0: que permitam reduzir a procura de gás e eletricidade durante todo o tempo que for necessário. Numa carta enviada aos ministros da Energia da União Europeia, Dan Jorgensen diz que a situação dos mercados mundiais de gás não melhorou, tendo surgido novas pressões relacionadas à tensão nos mercados globais de gás natural liquefeito e um verão excepcionalmente seco e quente. Face a este cenário, o Comissário Europeu sugeriu medidas aos 27 Estados-membros, como a redução do consumo de eletricidade durante as horas de ponta, a limitação das temperaturas em edifícios públicos, a prevenção de aquecimento de espaços exteriores e o desligar da iluminação pública desnecessária durante a noite. Dan Jorgensen recomenda ainda a maior utilização da contagem inteligente e da flexibilidade da procura do mercado retalhista. Para Bruxelas, reduzir o consumo elétrico nos períodos de maior procura pode ter um impacto direto no consumo do gás.
1: A Comissão Europeia defende que a redução da procura pode ser uma ferramenta eficaz para ajudar a conter a subida dos preços dos combustíveis. A Bolsa de Nova Iorque reagiu esta noite de forma positiva ao anúncio do ministro iraniano dos Negócios Estrangeiros, que afirmou ter entregado aos Estados Unidos uma proposta concreta para a reabertura do Estreito de Hormuz em 7 dias.
2: Iran has conveyed to the United States through Qatar a concrete 7-day plan. If the necessary conditions are met, the strait can be reopened and normal maritime passage restored within 7 days.
1: O ministro iraniano adiantou que fez chegar aos Estados Unidos, através do Qatar, um plano concreto. Se as condições que o Irão propõe forem cumpridas, o Estreito de Hormuz será reaberto ao tráfego marítimo em 7 dias. Nova Iorque fechou em alta, com os 3 principais índices em terreno positivo. Também os preços do petróleo recuaram perante a esperança de haver uma saída diplomática para o conflito. O preço do barril de petróleo Brent fechou a semana abaixo dos 104 dólares. Na próxima semana, os preços do gasóleo e da gasolina nas bombas de combustível vão descer ligeiramente. A ANAREC prevê uma descida de 5 cêntimos para o gasóleo e uma subida de 2 cêntimos para a gasolina. O antigo governador do Banco de Portugal e o antigo ministro das Finanças, Mário Centeno, defendeu que é preciso que as instituições e os políticos encontrem uma forma de dialogar e construir aquilo a que chamou uma mesa de 3 pernas. Na apresentação esta tarde do livro que escreveu, Contas Certas, Mário Centeno quis deixar a garantia que não tem no horizonte entrar na política nem ser o primeiro-ministro Judite Menezes Sousa.
3: Mário Centeno afasta paralelos com Passos Coelho, afirma que é uma comparação despropositada. O antigo ministro e governador Mário Centeno afasta paralelos com Passos Coelho, afirma que é uma comparação despropositada. O antigo ministro e governador do Banco de Portugal quer que este livro, Contas Certas, que hoje apresentou, sirva para inspirar uma mesa de 3 pernas na política e na sociedade portuguesa.
4: É a obrigação de quem está e quem vive o ciclo político em cada momento criar essas mesas de 3 pernas a partir daquilo que é a realidade, que foi a votação que os portugueses tiveram em cada uma das eleições, em particular na última, que é a que está em vigor. E voltando a esta analogia, eu espero feliz, encontremos a mesa de 3 pernas que em cada momento permite fazer o país avançar. Não vai ser entregue pelo IKEA, nem vêm as instruções de montagem. É preciso construí-las.
3: Era como gostava de ter chamado a geringonça, contou Mário Centeno, que nota, atualmente, falta de capacidade de consensos a pensar no futuro.
4: Os agentes políticos não têm feito. Foi por isso que eu apelei também para a Presidência da República, porque as instituições têm que funcionar todas em conjunto. E, portanto, nós temos que pôr as instituições a trabalhar.
3: Garante que não quer corporizar um papel político, muito menos à frente de um governo.
4: Não gostava nada de ser primeiro-ministro.
3: E é perentório sobre as comparações com o antigo primeiro-ministro que ronda o PSD.
4: Essa comparação é despropositada, porque o nosso passado é completamente diferente. A minha dedicação à vida académica não tem paralelo com nenhuma figura que vocês vejam, em particular o Dr. Passos Coelho. Eu tenho, para mim, uma visão de que o meu contributo é aportar à discussão o meu conhecimento. Só isso.
3: Sem paralelo no passado ou no currículo, o sobrinhado de Centeno, que ainda não se vê também militante do PS.
4: Os cartões não valem só pelo plástico que colocamos neles, são mais do que isso. Eu entrego muito às coisas que faço e eu neste momento não tenho essa visão no meu horizonte.
3: Já antes, durante a apresentação deste livro, tinha garantido que a obsessão pelas contas certas é mais do que um slogan.
5: As responsabilidades de um político são as de preparar o futuro antes dele chegar. Os políticos que gerem o dia-a-dia não só não veem o futuro chegar, como se espantam quando ele chega.
3: Na apresentação, Pacheco Pereira aflorou também as hipotéticas ambições políticas de Centeno, considerando que o mote deveria ser contas certas e pessoas felizes. António Costa e José Luís Carneiro foram presenças pelo meio de muitas caras da governação socialista. Centeno agradeceu a Carneiro pelo esforço e a Costa disse por ter contribuído para que esteja hoje nestes preparos.
1: Mário Centeno, no lançamento do livro Contas Certas, o antigo governador do Banco de Portugal e antigo ministro das Finanças defendeu esta noite que neste momento do país é preciso criar a estabilidade que existia com a mesa de três pernas, ou seja, com a geringonça. O presidente da Associação dos Médicos de Saúde Pública diz que não é invulgar, numa altura fora de época, surgir um surto de gripe A. Esta sexta-feira, 4 idosos de um lar da Santa Casa da Misericórdia em Estremoz morreram. A gripe A foi confirmada num dos utentes, sendo que há outros 25 em isolamento com sintomas da doença. Bernardo Gomes lembra a importância da vacinação. Quanto ao surto neste lar em Estremoz, admite que possam surgir outros casos mais graves.
6: O que acontece é que, dependendo da estirpe que posso falar, às vezes nós podemos ter quadros mais agressivos e com necessidade de maior suporte, nomeadamente em indivíduos com mais morbilidades, como é o caso. E, portanto, digamos que há uma confiança plena e são quadros que são os nossos colegas de hospitalares e de recursos de serviços que estão habituados a prestar cuidados, estão certamente muito habituados a lidar com essas complicações e mesmo têm essas armas terapêuticas adicionais, caso seja necessário. Felizmente, e vale a pena dizer mais uma vez, neste cenário concreto, é caso para estarmos tranquilos em termos populacionais, e efetivamente continuamos na mesma lógica de as medidas gerais que todos nós conhecemos para lidar com a gripe, uma vez tendo a infecção, são as do costume, mas, efetivamente, o mais importante aqui é, se calhar, usar o episódio para lembrar que, olha, para a semana vai começar a vacinação sazonal contra a gripe. Toda a gente que se possa vacinar, vacine-se, porque, efetivamente, o que acontece é, nós, ao fazermos isso, é uma espécie, não só de contributo individual, mas populacional, porque, efetivamente, que ajudamos a quebrar a transmissão e ajudamos que a probabilidade do número de pessoas, e sobretudo as pessoas à nossa volta, se infectarem, seja menor.
1: Quanto ao surto neste lar em Estremoz, o presidente da Associação de Médicos de Saúde Pública sublinha que não é invulgar que possam surgir estes surtos fora da época habitual. Quanto a estes casos no lar da Santa Casa da Misericórdia, em Veiros, Estremoz, a Procuradoria-Geral da República confirmou que foi instaurado um inquérito. A celebrar os 50 anos, os U2 regressaram esta sexta-feira às origens e realizaram vários concertos surpresa em Dublin. A banda de rock irlandesa tocou na escola onde os músicos se conheceram perante centenas de alunos e professores. Mais tarde, encheram o centro da capital irlandesa depois de ter circulado o rumor de um concerto surpresa na varanda de um café numa das principais ruas de Dublin. O rumor acabou por se confirmar. O grupo apareceu na varanda do café para a alegria de um milhar de fãs.

0: I Will Follow foi a primeira música que cantaram para os fãs que se reuniram junto a este café em Dublin. Bono, The Edge, Adam Clayton e Larry fizeram o primeiro ensaio a 25 de setembro de 1976. Esta sexta-feira, 50 anos depois, celebraram a data com os fãs. Tocaram também o novo single Silêncio, do álbum Carnaval de Luz. O lançamento deste álbum está previsto para 13 de novembro.
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0: Bem-vindos a mais um Primeiro Tempo, edição 48. Às sextas, por esta hora, projetamos aquilo que a próxima semana de futebol nos pode dar, mas também olhamos para a herança dos últimos dias. Desta vez, temos de novo a presença de Norberto Lopes, o editor de Esporte do Jornal de Notícias, que substitui o Vítor Santos, que hoje não pode estar presente. Mas temos o outro residente do programa, o João Nuno Coelho. Bem-vindos para esta edição do Primeiro Tempo.
1: Obrigado.
0: Estamos na primeira pausa do campeonato, até mais longa do que é habitual para as seleções, devido ao novo formato desta qualificação da Liga das Nações, com 4 jogos consecutivos. Já vamos falar precisamente do ponto em que a Liga Portuguesa se encontra, sobretudo depois do recente Porto-Benfica. Mas iria começar pela seleção e pela estreia de Jorge Jesus ontem frente ao País de Gales. E por isso vou socorrer-me do canto direto desta semana escolhido pelo João Nuno Coelho. Explica lá.
2: Olha, boa tarde a todos. Um abraço para vocês os dois e obviamente também para o Vítor Santos. E claro, saudações a todo o auditório. Eu escolhi o Jorge, podia ter escolhido Jorge Jesus, porque também estive vai, não vai. Mas achei que ainda é cedo demais para isso. Vamos dar mais tempo. Preferi o João Félix, porque me parece que foi o que de melhor aconteceu ontem na estreia de Jorge Jesus no comando técnico da seleção. E por duas razões. Primeiro porque cumpriu aquilo que vem prometendo desde há muito, que é basicamente traduzível na expressão: ponha-me a jogar onde eu gosto e eu rendo. E a verdade é que o João Félix, quando o põe a jogar onde ele se sente mais confortável como segundo avançado, ele rende mesmo. Está acontecendo no Al-Nassr. É óbvio que eu acredito que o futebol saudita, a Liga Saudita, não é tão competitiva como outras ligas onde jogou o João Félix antes, na Liga Espanhola, no Atlético e no Barcelona, na Liga Inglesa, no Chelsea e na Liga Italiana, no AC Milan. Mas a verdade é que os números falam por si. Por exemplo, na época passada, o João Félix marcou 26 golos e fez 18 assistências. E, portanto, está a dar continuidade a essa época excelente, em que foi campeão da Arábia Saudita, e começa bem a presente temporada já com 5 golos em 9 jogos, um deles ontem, marcado pela seleção portuguesa, e acho que Félix pode ser uma das figuras centrais desta nova seleção de Jorge Jesus. E para lá desta afirmação pessoal do João Félix, há o outro aspecto que me parece fundamental, é que, na minha opinião, foi na abordagem ao jogo, no modelo de jogo habitual em Jorge Jesus, que corresponde a um sistema, ao 4-4-2, que Portugal mostrou crescimento em relação ao que fazia com Roberto Martínez. Ou seja, parece-me que esta forma de jogar vai muito mais de encontro às características dos jogadores da seleção. Repara que a equipa que entrou ontem, em relação ao último jogo de Roberto Martínez com a Espanha no Mundial, teve apenas uma alteração. E, no entanto, pareceu muita coisa diferente. Mas só houve uma alteração e ainda por cima com o mesmo nome. Saiu o João Neves, entrou o Rubem Neves. O último, é o apelido, não é? E, portanto, é interessante como, com os mesmos jogadores, a equipa quis fazer coisas diferentes. E eu acho que muito disso está centrado neste modelo, com dois avançados, pressão alta, o futebol mais ofensivo e jogar com mais gente na frente, principalmente quando o jogador chave nesse modelo é um jogador com a criatividade, com a inteligência, com o altruísmo, que ontem mais uma vez vimos ser um traço de João Félix, que deu vários golos aos colegas, principalmente ao Cristiano Ronaldo. 4 passos decisivos para a criação da oportunidade, fez também 4 remates. e teve ainda 3 recuperações de bola, o que também é significativo, porque quando João Félix recupera a bola, normalmente é mais perto da área adversária, e portanto mostra também esse comprometimento. E eu acho que a escolha do João Félix acaba por ser também o elogio àquilo que Jorge Jesus quer fazer com esta equipa portuguesa, não aquilo que já fez, porque ainda foi obviamente curto, mas estamos no início de um processo. Gostei de várias coisas na forma de jogar da equipa, a tal pressão alta com a preocupação de recuperar a bola rapidamente, depois a capacidade de ter bola, mas sem que essa posse de bola seja excessiva, só na segunda parte, quando foi preciso controlar um jogo, porque o resultado não estava completamente decidido, houve um bocadinho mais de posse de bola para tirar a bola ao adversário, e portanto eu acho que as primeiras notas para lá do elogio claríssimo a João Félix, e a sensação que ele vai ser realmente um jogador crucial na seleção de Jorge Jesus, até, espero eu, até ao Mundial de 2030, vai também para os sinais que foram dados pela equipa, sabendo nós, obviamente, que é o início de um processo, é o início de um ciclo, e que vai ter 2 capítulos muito complicados já nesta próxima esta semana,
0: aí,
2: não é?
0: Justamente aí que eu queria pegar, isto sempre às vezes do Norberto também se pronunciar sobre esta questão específica do João Félix,
2: João.
0: Mas eu queria lançar já agora para a discussão para ambos o facto de haver, aliás, como dizia há bocadinho, aqui uma pequena transformação que, enfim, não é tão pormenor quanto
2: isso. É fundamental.
0: Exatamente, é que o Jorge Jesus, ao contrário do que é habitual nas fases de qualificação, desta vez está 2 semanas com a seleção.
2: Exatamente.
0: São quatro jogos, é verdade, mas ele está 2 semanas com a seleção. E, portanto, como é que, com este novo formato, porque é de facto um formato diferente, como é que o selecionador pode trabalhar no sentido de introduzir, enfim, aquelas que são as alterações várias no conceito de jogo da seleção que calcula-se, ele pretende introduzir, não é?
1: Boa tarde, muito obrigado pelo vosso convite, é sempre um prazer estar aqui convosco a falar sobre futebol. E nós vamos desmontar isso de uma forma muito simples. É muito difícil um selecionador imprimir ritmos de jogo e introduzir ideias novas quando tem pouco tempo para trabalhar. E para além disso, se nós analisarmos e termos em linha de conta que Portugal jogou ontem e vai jogar no domingo, hoje praticamente a seleção vai fazer um treino de recuperação, claro. Amanhã
2: vai viajar,
1: não pode trabalhar.
2: Aliás, acho que ainda viaja hoje,
0: vai, né? Hoje,
2: talvez. Acho que viaja hoje.
1: Talvez, sim. Portanto, mesmo amanhã o selecionador não pode, claro, afinar muita coisa, não pode exigir muita coisa, e depois tem um jogo no domingo. Portanto,
2: e depois outro na quinta-feira.
1: E depois outro
2: no domingo, que até isto é realmente. Foi juntar duas paragens para as seleções numa só, claro, e duplicar o número de jogos.
1: Claro. É muito difícil. E depois há aqui também um aspecto que eu tenho que valorizar, que é o facto de Jorge Jesus ser um treinador de treino, de campo, de repetição.
2: Exatamente.
1: De levar os jogadores a fazerem determinados exercícios, até eles assimilarem todos os conceitos, e isto não é possível fazer numa seleção, por isto que eu acabei de dizer, e também por outros fatores, porque a repetição e o criar rotinas são precisas semanas e meses, e um treinador de seleção não consegue fazer isso.
2: E talvez por isso, desculpa interromper, o Jorge Jesus de ontem, em termos de banco, foi se calhar ainda mais exuberante do que é habitual, porque sente essa necessidade, porque, claro, este jogo é quase como se fosse também um treino, na realidade. Claro. É óbvio que é para ganhar, mas ele sente necessidade de estar sempre a dar indicações aos, claro, jogadores. Claro. E achei muita piada no final, na conferência de imprensa, bem ao seu estilo, ele a dizer: eu não me consigo controlar, porque eu estou a ver o que é que vai acontecer antes de acontecer, e portanto aviso os jogadores.
1: Claro.
2: Achei essa piada a isso. Obviamente sempre o seu ego,
1: claro,
2: que é bastante sólido, mas eu percebo, ou seja, com tão pouco tempo para trabalhar, os jogos transformam-se também em treinos,
1: claro,
2: em competição.
0: Exatamente. Eu também tinha alguma curiosidade em ver como é que era o comportamento dele no banco, porque não é a mesma coisa, claro, um clube é um clube, uma seleção é a seleção, mas ele de facto não consegue dissociar as coisas, não.
2: E porque ainda há muita coisa que não, claro, está a ser feita como ele quer, e, claro, portanto fica incomodado. incomodado.
1: Embora eu acho que assim, este processo, esta marca que ele vai introduzir na seleção, é um processo que vai demorar meses, tendo em conta todas estas paragens de calendário que a seleção está sujeita em função dos campeonatos, e portanto isto vai demorar meses. Agora, eu acho que de facto há sinais positivos, o que também não é difícil, porque eu acho que o nível da seleção estava baixo em termos do que é dinâmica do jogo, como se viu no Mundial, portanto não seria difícil fazer melhor como se viu ontem. Agora, de facto falta nota artística a esta seleção, que ainda não consegue mostrar pelo menos aquele padrão de futebol que as equipas do Jesus demonstram. E de facto parece-me que, em termos do que é a dinâmica de 4-4-2, há dois pontos que me parecem importantes: a questão do João Félix, de Portugal jogar com o segundo avançado, e de ser uma posição onde o João Félix se sente mais confortável e pode oferecer mais ao jogo, e sobretudo a Ronaldo, porque o Ronaldo terá ali um apoio, alguém mais próximo que lhe pode ajudar, como se viu ontem, a colocar-lhe mais bola, e isso é um aspecto muito importante. E depois parece-me também a questão do número 6. Ruben Neves ontem jogou nessa posição, deu ali um equilíbrio que de facto faltou em alguns momentos à seleção portuguesa no Mundial, mas se calhar, olhando para o perfil do número 6 que Jesus gosta, que será um jogador mais físico, um jogador que se calhar joga melhor de cabeça, eu acho que no futuro provavelmente a posição poderá vir a ser ocupada pelo João Palhinha. Embora estamos aqui um pouco ainda no campo das suposições, porque ainda
2: embora,
1: é um pouco
2: cedo. Embora saibamos que Jorge Jesus, e não quero estar a falar por ele, mas tenho quase a certeza que, quando trabalhou com os dois jogadores, preferia Ruben Neves do que João Palhinha. Acho que, como jogador, eu acho que o Jesus gosta mesmo muito do Ruben, pela sua capacidade de saída de bola, que é muito superior à do Palhinha.
1: Sim, sim.
2: E repara que, para jogar com dois centrais mais à antiga, se quiserem, para mim, Ruben Dias e Renato Veiga são os centrais mais à antiga, comparados com o Tomás Araújo com o Gonçalo Inácio. Jogando com centrais com essas características mais físicas, menos de qualidade de passe, ter um jogador com a qualidade de passe do Ruben a sair, acho que é muito importante.
1: Claro.
2: E portanto vai ser curioso ver, se calhar também vai depender um bocadinho dos jogos. Eventualmente agora contra equipas mais físicas, pode ser o Palhinha a ocupar essa posição.
1: Sim. E depois também gostava de realçar o bom jogo que fez Nuno Mendes, que continua a ser...
2: Claro que sim.
1: Continua a ser um jogador extraordinário, provavelmente o melhor lateral esquerdo do mundo.
2: Já não há grandes dúvidas.
1: E portanto é um jogador que acrescenta qualquer coisa e dá um toque de magia que a seleção portuguesa não tem. E por outro lado, este jogo também veio confirmar aquilo que nós falávamos em off antes de começarmos o programa, que é o apagão de Bernardo Silva na seleção, que já existia na reta final do Mundial, e é um jogador que ontem ficou no banco, em que me parece que já não tem as características que tinha no passado, e que até se criou aqui alguma expectativa na perspectiva de Jesus jogar em 4-4-2, que poderia aqui entrar nesta equipa, mas parece-me que terá o caminho mais dificultado, embora também pareceu ontem que Pedro Neto não será um jogador para jogar por dentro, como Jesus gosta muitas vezes.
2: Não pode ser.
1: Claro, portanto, ainda há aqui afinações.
2: Não, há muitas afinações, mesmo a posição do Bruno Fernandes também vai necessitar de ser trabalhada, porque claramente ele não gosta de jogar na largura, jogando por dentro vai exigir que o Nuno Mendes faça muito mais daquelas suas cavalgadas junto à linha e menos jogadas a flete e para o centro, como ele estava habituado a fazer com o Roberto Martínez. E acho que há realmente muita coisa ainda para aprimorar, sendo que
3: os princípios parece-me que são muito claros. E para os jogadores acho que isso é muito importante. Quando as coisas são claras, são evidentes, são mensagens relativamente simples. O que não me parecia que acontecesse sinceramente com o Roberto Martínez. Claro. Parecia-me que o Roberto Martínez às vezes complicava tanta coisa, as coisas, que nem ele percebia, nem os jogadores conseguiam entender. E com o Jorge Jesus eu acho que isso fica muito claro. Olhamos para o jogo de ontem e para quem comenta e analisa, é relativamente fácil perceber a maneira como a equipa portuguesa joga. Claro. E isso não quer dizer que seja fácil para os adversários anulá-lo, porque esse modelo, porque com jogadores de tanta qualidade, normalmente as coisas resultam. Agora, o jogo já deste domingo com a Noruega e depois da quinta-feira com a Dinamarca vai-nos criar problemas realmente importantes. Estamos a falar, no caso da Noruega, de uma equipa que eu acho que é neste momento uma das melhores equipas do mundo, uma equipa que chega aos quartos de final do Mundial e é derrotada num jogo de detalhes. Sim. Com a Inglaterra, que tem avançados como o Haaland, extremos como o Bob, o Nusa, o Sheldrup, e depois ainda jogadores do meio campo como o Berg, como o Aursnes e principalmente como o Odegaard. Sim. É uma equipa muito complicada, principalmente a jogar em casa. E a dimensão física desta equipa é algo que Portugal vai ter que cuidar com muita atenção, e daí a provável entrada de Palhinha no 11. E tenho, por exemplo, dificuldades em ver neste momento o Bernardo Silva a ter aquela característica que Jesus disse que era fundamental para jogar no seu meio campo, andamento. Claro. Neste momento não vejo o Bernardo a ter esse andamento. O Bernardo neste momento eventualmente podia ser um jogador para fazer aquela posição de segundo avançado, mas isso, acho que até isso já passou um bocadinho na carreira do jogador, que me parece neste momento estar numa crise de identidade.
1: Sim.
3: Mesmo em termos do seu posicionamento em campo, e não é por acaso que não é titular do Real Madrid do José Mourinho. E depois mesmo a Dinamarca, não tendo a qualidade individual da Noruega, tem, basta olhar para aquele meio campo com o Hjulmand, o Højbjerg e o Froholt, é um meio campo de muito respeito, e portanto eu acho que Portugal vai ter problemas que não teve ontem e que vai sofrer desde logo nos jogos, até por serem jogos fora de casa, contra equipas que gostam de aproveitar esse fator e que têm uma capacidade atlética que é realmente impressionante. Veremos também como é que o sistema defensivo de Jesus lida com isso.
1: Sim.
3: Ontem o País de Gales não criou grandes dificuldades, mas aquelas marcações mais ao homem podem ser um problema a jogar contra a Dinamarca e principalmente contra a Noruega.
1: Podem. Eu também, no jogo de ontem, também me parece um aspecto importante, que é a própria gestão do Ronaldo.
3: Pois é, isso é sempre o elefante na sala, mas temos sempre que chegar lá, não é?
1: Sim,
3: o Ronaldo é realmente uma questão delicada.
1: Sim, e o Ronaldo ontem, creio que foi substituído aos 67 minutos, e jogou menos do que muitos jogos do Mundial. E, portanto, eu acho que isto também é um sinal que Jorge Jesus está a gerir o Cristiano Ronaldo de uma forma completamente diferente do Roberto Martínez, e não me espantaria, até pela densidade dos jogos a proximidade dos jogos que nós vamos ter, que ele comece no banco de suplentes.
3: Se não este próximo jogo, pelo menos o seguinte.
1: Exatamente,
3: não é?
1: O que pode abrir aqui uma porta para Gonçalo Ramos, uma porta muito importante, porque é um jogador que tem sido muito sacrificado
3: mesmo.
1: E de uma forma muito injusta. E o Cristiano Ronaldo.
3: E dá-se bem com o Félix também. Percebe-se que há um entendimento, um jogo mais associativo do que com o Ronaldo.
1: E o Ronaldo ontem fez 7 remates à baliza e não marcou nenhum golo.
3: Portanto, é verdade.
1: É um jogador que está muito longe do Ronaldo que nós o conhecemos.
3: Sim, ontem com o Ronaldo normal, o intervalo do jogo estava decidido.
1: Estava decidido, e parece-me também que é um jogador que está muito preocupado com aquilo que pensam sobre ele. E isso...
3: É incrível como um jogador que tem tanta confiança, e que sempre viveu da confiança, e que tem obviamente uma autoestima muito elevada, não deixa de demonstrar alguma insegurança.
1: É verdade. E valoriza muito, e isso foi muito evidente presidente, na conferência de imprensa prévia a este jogo, ele valorizou muito aquilo que a crítica fala sobre ele.
2: Sim, é verdade, é verdade.
1: E acho que isso está a fazer uma espécie de um fardo em cima da cabeça dele, que o está, de certa forma, a prejudicar ainda mais, tendo em conta que é um jogador que tem 41 anos e que não tem...
2: Nota-se a frustração quando não marca.
1: E não tem a condição física que tinha no passado. E aliás, ontem há um lance evidente, um lance de baliza praticamente, em que ele está enquadrado com a baliza, um cruzamento que vem da direita, e ele não consegue fazer um remate enquadrado com a baliza.
2: Sempre que o corpo às vezes já não reage como era habitual, ou seja, eu dou a impressão que ele sabe o que tem que fazer, toma as decisões corretas, quer muito, mas às vezes já não pode. Eu acho que perante isto a única forma é realmente gerir a sua presença.
1: Claro.
2: Porque a sua presença depende apenas do Ronaldo. Essa é que é a realidade. Ele tem uma dimensão à escala mundial, à escala planetária, eu até diria à escala histórica, que torna incontornável a sua presença, se ele quiser mantê-la. Ele é, nesse aspecto, está a um nível de um Pelé, de um Maradona, de um Messi. Só vai sair quando quiser. O Messi saiu quando quis.
1: Claro.
2: Mas para isso, dava muito jeito que fosse conseguindo desacelerar ele próprio as suas ambições. E eu não sei, mas acho que se calhar não tem alguns sinais que isso pode eventualmente estar a começar a acontecer. Quando ele diz que está preparado para ser substituído ou para entrar a partir do banco, para ajudar a partir de fora... Já ouvimos muita gente a dizer que isso era o ideal, mas eu acho que ainda não o tinha ouvido dizer a ele próprio. E se calhar pode ser uma forma de dar o pontapé de saída para uma gestão diferente.
4: Eventualmente,
2: muito sinceramente, acho que é muito urgente que isso aconteça.
4: E eventualmente, até ter sido conversado com o próprio Jorge Jesus, não é?
2: Exatamente.
4: Ter-lhe dito que calma, vamos lá lidar com isto de outra maneira, até em benefício dele próprio, não é?
2: Até em benefício dele e aproveitando-o. Se calhar um bom pretexto, que é 4 jogos em 11 ou 12 dias.
4: Exatamente.
1: Claro. E até porque me parece também que há aqui uma relação de proximidade muito grande entre Jorge Jesus e o Ronaldo.
2: Sim, o Jesus tem estatuto. Tem isso estatuto, também é importante.
1: E essa proximidade que foi construída no Al-Nassr parece-me que vai ser importante, e o Jesus vai ter aqui uma inteligência para gerir esta questão do Ronaldo, que se calhar Roberto Martínez não teve.
2: Não teve.
4: Ora, meus caros, vamos avançando, até porque temos que fazer aqui um ponto de situação ao campeonato, que está parado. É a primeira paragem desta temporada, como eu referi no início, e tanto o canto direto como o offside de Norberto Lopes têm a ver com o campeonato, o off do João também. Norberto, queres começar pelo teu canto direto? Porque, enfim, te refere quem vai à frente, não é?
1: Claro.
4: Tentando olhar para este ponto de situação, enfim, já lá vão 7 jornadas e já ali uma vantagem que, enfim, não é muito comum ao fim de 7 jornadas apenas.
1: Sim, o Futebol Clube do Porto, que é o meu canto direto, é o líder do campeonato, tem 5 pontos de vantagem sobre o Benfica, tem 6 sobre o Sporting, é uma equipa que mantém a solidez da época passada, porque é uma equipa que tem uma característica que eu acho muito importante e que é um chavão que nós muitas vezes utilizamos no futebol, em que se diz que os avançados ganham os jogos e as defesas ganham os campeonatos. E o Futebol Clube do Porto tem, do meu ponto de vista, a melhor dupla de centrais do campeonato português. E com um sentido de liderança de Benarek que é muito importante, e que não é muito vulgar ver-se um jogador estrangeiro com esse sentido de liderança e com uma grande capacidade em absorver aquilo que é a cultura e o ADN do Futebol Clube do Porto. E portanto, essa dupla de centrais alinhada com um dos melhores guarda-redes do mundo, que é Diogo Costa, faz com que o Porto tenha uma solidez muito grande. Só sofreu 3 golos, e isto, claro que não há campeões à 7ª jornada, estamos muito longe de haver um campeão, mas eu acho que isto são sinais de uma grande solidez, e que se nós juntarmos na equação um jogador como Froholt, que é um médio de grande pulmão, um médio incansável, que fez também um excelente jogo frente ao Benfica, que se calhar até o melhor médio do nosso campeonato. Portanto, juntar todos estes fatores fazem com que o Futebol Clube Porto explique este sucesso do Futebol Clube Porto, que não tem a vertigem ofensiva do Benfica, não tem um ponta-de-lança mortífero como o Luís Suárez, não tem se calhar um jogador com o gênio de Prestiani.
2: Sim.
1: Mas tem todos estes pilares, que são pilares fundamentais numa equipa de futebol, e que demonstra também que o Futebol Clube Porto montou uma equipa que já vem de trás, mas uma equipa construída de trás para a frente. Portanto, com muito critério, e depois também parece que há jogadores que estão aqui a aparecer, o caso de Gabri Veiga, por exemplo, a marcar golos, André Silva também, que foi importante a marcar golos neste arranque de época. E o facto de Samu já estar preparado para jogar vai aqui acrescentar algo mais.
2: Até me pergunto se o bom jogo do André Silva terá alguma coisa a ver com o regresso do Samu.
1: Pode ser.
2: A presença do Jiménez também.
1: Pode.
2: Isso
1: pode.
2: É importante, a concorrência interna é muito importante.
1: É muito importante, e André Silva fez um bom jogo frente ao Benfica. Agora, eu acho que Farioli tem aqui algumas nuances que eu acho que precisam de ser trabalhadas, e uma delas é a gestão que ele irá fazer entre o campeonato e a Liga dos Campeões. Porque no ano passado o Futebol Clube Porto conseguiu fazer essa gestão porque a Liga Europa não está ao nível da Liga dos Campeões. E portanto, quando Farioli muitas vezes colocou a segunda equipa...
0: É muito provavelmente o que o Benfica vai fazer esta época.
1: Exatamente. E que já fez em Milão.
2: Exatamente.
1: E que já fez em Milão.
2: Exatamente.
1: E portanto, no ano passado, quando Farioli colocou a segunda linha na Liga Europa para descansar a equipa no campeonato, isso foi possível porque a Liga Europa está de facto uns furos abaixo da Liga dos Campeões.
2: Obviamente.
1: Mas isso não vai ser possível este ano. Ou melhor, pode ser possível, mas o Futebol Clube Porto arrisca-se a perder por um lado e perder pelo outro, tanto no campeonato e na Liga dos Campeões. E portanto, eu acho que esse de facto será o grande desafio, porque este plantel tem, claro que tem algumas limitações, não é possível jogar da mesma maneira. Acho que nenhuma equipa portuguesa tem condições para jogar da mesma maneira, tirando 11 e metendo 11, porque os ritmos são diferentes e a qualidade dos jogadores também é naturalmente diferente. E eu acho que isto de facto é um grande desafio, sobretudo quando vier o inverno, naquele período de janeiro, fevereiro, março, que é o período em que o calendário começa a apertar, os jogos são mais decisivos, há competições europeias, os relevados também se tornam mais pesados e requer uma gestão que aí o Farioli terá que ser muito habilidoso, de forma aqui a manter um equilíbrio entre uma Liga dos Campeões e um campeonato, e parece-me também que há uma grande diferença muito acentuada entre aquilo que é o Futebol Clube Porto e as equipas da Liga dos Campeões.
2: Claro que sim.
1: Aliás, viu-se isso no jogo contra o Manchester City. Claro que o Manchester City é sempre uma equipa de outra dimensão, mas nós temos muita dificuldade em jogar taco a taco e criar perigo iminente frente a estas equipas, na minha opinião.
2: Sem dúvida alguma, estou completamente de acordo. É só acrescentar o outro lado, que foi obviamente o lado do Benfica no jogo. E fica a sensação de que o Benfica se falhou, foi mais pela dimensão emocional.
1: Sim.
2: Do controle emocional, mormente do Lenglet, porque estava a jogar de igual por igual com o Porto, é verdade, tinha sofrido um golo, mas até na primeira situação clara do Porto, tendo já o Benfica tido duas boas situações, pelo Prestiani e pelo Bá, e portanto ficou no fundo a curiosidade de perceber o que seria este Benfica com 11 elementos a jogar no Dragão.
1: Claro.
2: E tenho quase a certeza que seria um jogo perfeitamente ombro a ombro, taco a taco, e portanto a minha expectativa é que o Benfica vai ser um duríssimo rival na luta pelo título. Já tenho mais dúvidas em relação ao Sporting, mas sobre isso falas tu, porque é o teu...
0: Podemos ir já por aí.
2: O teu offside.
0: Porque exatamente, é o offside do Norberto, e porque de facto o Sporting já perdeu demasiados pontos em tão curto espaço de tempo. De tal forma que Rui Borges começou a ser questionado, sendo que Frederico Varandas já arrumou a questão dizendo: ele está aqui é para ficar e não há mais conversa.
1: Sim, eu acho que o presidente do Sporting foi inteligente.
2: Também acho.
1: dar aqui uma proteção e uma palavra de conforto e um voto de confiança muito importante ao treinador, porque eu acho que o treinador é o menos culpado deste momento que o Sporting vive. Porque nós estamos a falar de uma equipa que perdeu Pedro Gonçalves, perdeu Diomande, o melhor central, perdeu Morita e Ullmann, os pilares do meio-campo.
2: É incrível.
1: Perdeu Trincão, ainda perdeu o Kenda.
2: O pensador de jogo e o Kenda.
1: Portanto, estamos aqui a falar de um clube que optou por uma estratégia de mercado, uma estratégia de renovação do plantel, que ganhou imenso dinheiro com isso e se calhar até aliviou a folha salarial também com isso.
2: Sim.
1: Mas há sempre um reverso da medalha no futebol e está agora a pagar essa fatura. Oh. Porque é muito difícil para um treinador montar uma equipa e colar peças novas, por muita qualidade que essas peças tenha, como tem Dombiá, como tem Altimira e como tem outros jogadores que o Sporting contratou como Salazar. Agora, não é de um momento para o outro montar uma equipa e colar peças novas, por muita qualidade que essas peças tenha, como tem Dombiá, como tem Altimira e como tem outros jogadores que o Sporting

0: partir daí.
1: Exatamente, e a partir daí
0: ia se
1: desmontar,
0: obviamente.
1: Como se desmontou, portanto, também existem aqui algumas questões que precisavam de ser trabalhadas, mas, portanto, estamos a falar de uma equipa que se renovou completamente e isto demora tempo. E depois, por outro lado, nós também temos que ter em linha de conta que o Sporting, esta época, e por exemplo, isso até se viu frente ao Arouca, não tem um líder dentro do campo como tinha o Hjulmand. E o Hjulmand era um jogador que dava uma dimensão física e tática ao jogo, mas também uma dimensão de liderança e de presença muito importante, até pela forma como ele contagiava os colegas, a forma como a equipa subia mais no terreno, quando ele subia 2, 3, 4, 5, 10 metros. E a forma como também muitas vezes pressionava os árbitros.
0: Tudo
1: isto conta. E, portanto, o Sporting não tem um jogador com essas características e, portanto, acho que Frederico Varandas fez muito bem em dar este voto de confiança ao treinador, embora nós também sabemos que no futebol os votos de confiança às vezes valem pouco, não é?
0: Sim, mas eventualmente eu acho que também passará pelo facto de ter sido Frederico Varandas a tomar esta decisão de fundo de revolucionar o plantel do Sporting e portanto acaba por ser natural que não crucifique o treinador, que não foi obviamente o responsável por esta opção de fundo, e até vou mais longe, até me pergunto se não estivéssemos na temporada em que estamos, em termos de apuramento para a Liga dos Campeões, em que podem estar os três primeiros na fase de Liga. O terceiro classificado da Liga terá que ir à qualificação, mas pode perfeitamente chegar lá. Eu pergunto-me, se não fosse esta época em particular, se Frederico Varandas teria arriscado tanto, porque é óbvio, para toda a gente, que uma revolução tão profunda vai ter custos em termos desportivos, ou pode, claro, ter custos em termos desportivos, e pode atirar o Sporting para um terceiro lugar que nos anos anteriores significaria ficar totalmente fora da Liga dos Campeões.
1: Sim, sim. Claro, e aliás, e nesta semana Frederico Varandas no congresso de futebol que está a ser organizado pela Federação Portuguesa de Futebol, realçou a importância da Liga dos Campeões,
0: claro,
1: não só para o Sporting, mas para os clubes top em Portugal, porque esse dinheiro é importantíssimo.
2: Faturar 80 milhões é preferível a ganhar uma Taça de Portugal.
1: Exatamente, portanto, claro, se calhar muitos adeptos não recebem isto.
2: Para os adeptos pode ser um bocado discutível, não é? Mas percebes, claro, onde ele quer chegar.
1: Claro, e também se percebe como o futebol virou de facto uma indústria altamente material
0: e impiedosa,
1: não é? Portanto, porque de facto, a partir do momento em que os clubes se transformaram em sociedades anónimas desportivas, em que se transformaram em empresas e que a gestão passou a ser altamente profissional, o dinheiro tem aqui um peso enorme, e portanto, por isso é que o Sporting vendeu como vendeu, também comprou como comprou, é verdade, mas há aqui sempre um saldo
0: muito positivo.
1: E depois, como eu disse no início, também parece que esta estratégia do Sporting de iniciar aqui um novo ciclo também pode estar relacionado com diminuir a massa salarial, porque Trincão, quando renovou pelo, certo, Sporting, dizia-se que era dos jogadores mais caros do futebol português,
0: e portanto, era mesmo ao nível de um Kivior
1: talvez,
0: e do Diogo Costa depois de renovar também,
1: exatamente, e se calhar também de um Otamendi no Benfica, portanto,
0: sim, na altura,
1: portanto, isto portanto, há aqui estratégias financeiras que depois são desmontadas, e percebe-se porque é que há determinadas opções e determinadas vendas são feitas, e isto depois tem uma fatura muito grande, claro, do ponto de vista desportivo, que os adeptos não percebem.
0: É isso.
2: João, em dois minutinhos és capaz, sim, de explicar o teu offside.
0: Muito rápido. Sim, o meu offside vai para o Estoril e para os sete jogos e nenhuma vitória na Liga Portuguesa. Tem dois empates apenas, logo na primeira jornada contra o Famalicão e mais recentemente com o Arouca, ambos os jogos em casa. Portanto, tem perdido sempre fora, tem demonstrado uma fragilidade enorme, apenas 3 gols marcados e 10 sofridos, na última partida perdeu mesmo com o último classificado da altura, o Casa Pia, e portanto herdou a lanterna vermelha, e isto está a ser um trabalho muito difícil para o Vasco Matos, que tão boa conta tinha dado de si no Santa Clara. Parece-me que para uma equipa que tem o sétimo valor de mercado estimado do plantel na Liga

0: a portuguesa estar em último é muito mau, é realmente significativo da crise que a equipa está a atravessar, isso tem muito que ver com as constantes mudanças de plantel. As equipas portuguesas de média e menor dimensão sofrem muito com isso em cada mercado de inverno. E realmente saíram 14 jogadores, entraram outros 14.
1: É muita coisa.
0: Nomeadamente perdendo jogadores fundamentais como o Kevin Bomá e o Félix Bacher, que eram os esteios da equipa como defesas centrais. É natural que haja dificuldades em reformular a equipa. Eu acredito que Vasco Matos vai conseguir fazer, até porque também tem boa qualidade individual para trabalhar, mas para já é muito preocupante que uma equipa não tenha vencido no primeiro ciclo do campeonato e começa a tornar-se fundamental construir o saia de um buraco que não me parece nada condizente realmente com a qualidade individual dos jogadores que tem, como eu disse, valor de mercado logo a seguir ao dos quatro grandes do Vitória Sport Clube e do Famalicão.
2: Ora, meus caros, posto isto, vou então ao meu contra-ataque desta semana. Numa altura em que decorre Portugal Futebol Summit, uma daquelas iniciativas que tentam mostrar ao mundo que o futebol no nosso país é uma coisa encarada de um modo extremamente profissional e tão a sério que até organiza eventos desta dimensão para tornar o produto visível no mercado externo. Simplesmente, tudo isto sucede numa altura em que, paralelamente, assistimos a mais um daqueles números que entram em total contradição com a imagem que um evento destes pretende passar para o exterior. Claro que estou a referir-me ao hiperprolongamento do Porto-Benfica, já lá vão 5 dias. Aparecem imagens de um lado, contrapõem-se imagens do outro, replicadas depois nas redes sociais, naturalmente. Acrescentam-se mais umas queixas daqui que são contraditadas por queixas dali. Do lado de Rui Costa pede-se uma interdição do estádio. Do de Vilas Boas fala-se de uma coligação hostil vinda da segunda circular. Quer dizer, nada de verdadeiramente novo. Apenas aquela inésima confirmação de que nenhum campeonato no nosso país consegue realizar-se sem que surjam ciclicamente estes choques frontais. Até porque os principais responsáveis dos clubes também sabem que a forma mais simples de manter a fervura é tentar demonstrar que a culpa é sempre da ação de terceiros. De resto, um método que já todos os grandes adotaram ao longo dos anos, sendo que agora foi introduzida uma ligeira nuance. Contesta-se quando se perde, mas também quando se ganha. Ou seja, já se percebeu que não é possível partir-se do princípio de que alguma vez se consiga sair deste beco. Uma eventual convergência de interesses, ou entendimento, ou o que quiserem, entre os três clubes que verdadeiramente mandam alguma coisa no futebol português, seria a maior das revoluções. Só que está totalmente fora de hipótese, até porque os interesses individuais nunca vão permitir que os coletivos se sobreponham. Só para se perceber em que ponto estamos, o Rui Costa mantém sozinho uma guerra aberta aos direitos televisivos, além de um confronto assumido com o presidente da Federação. Vilas Boas e Frederico Varandas sobem o tom das críticas a cada oportunidade em que falam e, por norma, não poupam ataques um ao outro. Como se isto não bastasse, surgem regularmente dúvidas e suspeitas várias, mas não se chega a nada de realmente objetivo, até nas investigações. E este ponto é crucial, ao contrário de outros países em que tudo é obrigatoriamente clarificado em defesa da própria indústria. O futebol português é muito provavelmente dos raros casos entre os países da Europa civilizada em que a indústria é tratada como se fosse um problema e não uma oportunidade. Assim sendo, estamos condenados a lidar com esta dupla personalidade, com uma realidade muito apresentável e cosmopolita numa Futebol Summit, lado a lado com a outra realidade, aquela em que o futebol dentro de casa não acredita nele próprio. Valha-nos a seleção, que até mesmo quando ganha sem ponta de entusiasmo, pelo menos durante umas horas, transmite-nos a ilusão de que pertencemos ao primeiro mundo do pontapé na bola. Norberto Lopes, uma vez mais, obrigado pela tua participação esta semana, um grande abraço.
1: Foi um prazer.
0: Um abraço.
2: Na sexta-feira, à hora habitual, regressam o João Nuno Coelho e o Vítor Santos.
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1: O Teatro Circo, em Braga, é uma das minhas salas favoritas. Belíssima, é extraordinária, está-se muito bem no palco, mas também está-se muito bem na plateia. E tem também uma programação muito rica de teatro, de dança, de cinema e de música também. Destacaria, na sua vasta programação, o concerto dos Sensible Soccers, que vão apresentar o seu novo álbum, Caminando di Notte, dia 25 de setembro, às 21h30. Apareçam.
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2: E hoje estamos em Roma. Estivemos a acompanhar o Sr. Presidente da República nesta visita ao Papa, ao Sumo Pontífice, depois de conhecer António José Seguro. Disse, também não é preciso ser assim tão católico, caramba, que até me sinto mal. E Leão XIV ainda acrescentou, levemente desconfortável, parece que eu é que estou a conhecer o Papa. Ai, que disparate agora António José Seguro chegar a Papa. Cuidado, porque muitos diziam o mesmo em relação às hipóteses de chegar a Presidente da República e limpou a eleição. Portanto, faz 10 anos em Belém e os restantes no Vaticano. Papa Tosé I. A reunião a sós durou 40 minutos e Leão XIV dirigiu-se várias vezes ao Presidente português como Sua Santidade. No fim, como sempre, trocaram umas ofertas. O Papa tinha para dar ao chefe de Estado português uma peça lindíssima, uma reprodução do pavimento da Capela do Santíssimo Sacramento, da Basílica de São Pedro, mas depois daquela conversa, deu a peça à chefe da Casa Civil e Seguro acabou por receber os papéis para a canonização dentro de uma mitra, de uma mica. É preencher, digitalizar e enviar. Ui, isso de digitalizar connosco, talvez seja melhor enviar pelo correio ou mesmo através de um peregrino. Se não tão cedo, não temos santo. Este encontro serviu, entre outras coisas, para transmitir ao Santo Padre a amizade dos portugueses. Penso que isso ele já sabia. Não estava à espera que os portugueses estivessem marafados. Mas também serviu para renovar o convite que lhe foi dirigido formalmente, em maio, para uma visita a Portugal em 2027. Pode vir, é bem-vindo, mas estamos a exagerar um bocado com isto das visitas dos papas. Era melhor a Santa Sé mudar-se de vez para cá. Algo que só não sucede com certeza, graças aos preços da habitação. Era preciso um milagre. É claro que conseguiam vir se vendessem o Vaticano, mas o Papa ficava em Odivelas e eles gostam de estar no centro, por causa do turismo. Mas fazia sentido irmos viver juntos, isso fazia. Porque assim como vem cá muito o Papa, também lá vão muitos responsáveis políticos portugueses. A fila de individualidades lusas para uma audiência com o Sumo Pontífice é maior do que a fila para visitar a Basílica. Até dá asa a confusões. Na comitiva de Seguro, para além da Primeira-Dama, da Embaixadora de Portugal junto da Santa Sé, da Secretária de Estado dos Assuntos Europeus, da Chefe da Casa Civil e do Chefe do Protocolo do Estado, também estavam dois japoneses, um pouco perdidos. Certo é que no dia em que Sua Santidade o Presidente da República visitou Sua Santidade o Papa, Jesus estreou-se como selecionador nacional.

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1: Os dias difíceis do chanceler alemão, os principais discursos na Assembleia Geral da ONU, o momento geopolítico. Patrícia Deinhardt é convidada do Mapa Mundo. O chanceler alemão não foi à Assembleia Geral da ONU, a Nova Iorque, para ficar em solo alemão a lidar com a crise provocada pelos resultados das eleições regionais em que o partido dele, a CDU, o Partido Democrata Cristão, não foi além de resultados, diria, desastrosos. Passou a última semana a tentar pôr água na fervura perante rumores de que poderia ser destituído do cargo. Há quem entenda que Merz perdeu definitivamente o controle sobre o próprio partido e perdeu muita autoridade e que não há forma de a recuperar, dizem alguns analistas. A AfD, um partido pró-Trump, um partido simpático para com Moscovo, por exemplo, partido da extrema-direita, alternativo para a Alemanha, já tinha ganho estrondosamente à CDU no estado da Saxónia-Anhalt, e as eleições regionais de Mecklenburg-Pomerânia Ocidental e Berlim, no último domingo, foram para a CDU um autêntico desastre, confirmaram a tendência para a subida dos extremos, consequente queda dos partidos tradicionais, a CDU e o SPD. Na capital alemã, os ex-comunistas da esquerda, o Die Linke, destronaram a CDU após uma campanha muito centrada no aumento do custo de vida e na crescente dificuldade de acesso à habitação, temas que encontraram eco junto dos eleitores cansados da falta de resposta da coligação governamental. Em Mecklenburg-Pomerânia Ocidental, a alternativa para a Alemanha, a extrema-direita, voltou a ser o partido mais votado depois da vitória histórica alcançada há duas semanas na Saxónia-Anhalt. Já agora recordo os resultados da CDU nestes três casos. Na Saxónia-Anhalt, Anhalt, 17,2%, com apenas 15 lugares no Parlamento Estadual, num total de 83, 15 lugares em 83 para a CDU. Em 2021, a CDU tinha obtido 40 lugares, portanto perdeu 20 pontos percentuais e 25 deputados, entre uma eleição e outra. Em Berlim, no último domingo, não foi além dos 19%, ficou em segundo lugar, atrás do Die Linke, a esquerda, que foi o partido mais votado. O resultado de 4,9% em Mecklenburg-Pomerânia Ocidental significou que a CDU ficou abaixo da barreira de 5% e, pela primeira vez, não conseguiu eleger deputados para um parlamento estadual. O chanceler alemão assumiu o desastre eleitoral, mas recusa admitir-se. A taxa de aprovação de Merz a nível nacional, após ano e meio à frente do governo, está a pouco acima dos 10%, 12%, 13%. Patrícia Deinhardt, bem-vinda ao Mapa Mundo. Os democratas cristãos têm sido a força política dominante na Alemanha durante muito tempo. Dos 10 chanceleres desde a Segunda Guerra Mundial, o partido ocupou o cargo por 6 vezes, incluindo um período de 16 anos consecutivos sob a liderança de Angela Merkel. Mas agora, Patrícia, porquê é que os eleitores estão a virar as costas a este partido, que é o partido de Merkel, de Helmut Kohl, de Konrad Adenauer? Parece que transferir-se em massa para a Alternativa para a Alemanha de extrema-direita, um partido pró-Rússia, um partido anti-imigração.
2: Bom dia, Ricardo. Como referes, efetivamente estamos a presenciar, estamos a observar nos últimos anos, não é um fenómeno apenas do último ano ou ano e meio, mas de facto nos últimos anos observa-se no panorama político-partidário alemão esta tendência de uma gradual e crescente fragmentação em termos da existência do número de partidos, que há uns anos atrás e durante o período da Guerra Fria na República Federal da Alemanha, em termos de prática política e em termos das consequências para a governabilidade, começou por ser gerido por três partidos, nomeadamente a CDU, os Democratas Cristãos, de Konrad Adenauer, o SPD, o tradicional e mais antigo partido, no fundo o Partido Socialista da República, neste caso da República Federal da Alemanha, durante esse período, e depois os liberais com o FDP, sendo que na década de 80 depois surgiu o Partido dos Verdes, e basicamente tínhamos quatro partidos que exerciam essa influência e a liderança depois em termos políticos. Nos últimos anos, o que se tem vindo a verificar e pós-unificação é de facto um aumento do número de partidos com uma representação parlamentar, ou seja, Perdão, o partido Die Linke foi um partido que herdou o partido herdeiro do SED da antiga Alemanha Democrática, portanto pós-comunista. Por outro lado, em 2013 surge esta alternativa para a Alemanha, um partido da extrema-direita na Alemanha, e há 2 anos atrás foi criado um novo partido chamado BSV, um partido ou uma aliança cujo nome tem a ver com a líder Sahra Wagenknecht, daí o nome desse partido, igualmente um partido à esquerda e um partido simpatizante também da Rússia e muito crítico da Ucrânia, à semelhança do outro lado do extremo, nomeadamente a Alternativa para a Alemanha. E portanto, este percurso do aumento do número de partidos tem inevitavelmente levado a uma maior fragmentação política. Porquê? Porque a partir do momento em que estes partidos alcançam 5% dos votos do eleitorado, conseguem obter representação parlamentar, tanto nos parlamentos dos estados, dos 16 estados que compõem a Alemanha, como em termos da representação do Bundestag, ou seja, o parlamento do estado alemão propriamente dito. Como é que os partidos tradicionais, e nomeadamente a CDU, têm vindo a diminuir? Julgo que é uma consequência direta deste aumento do número de partidos. E nós temos vindo a observar nos últimos anos que tanto o SPD como a CDU têm vindo a alternar-se, ao fim e ao cabo, nesta diminuição da influência e diminuição, em concreto, do número de votos que eles obtêm. Mas, de facto, como foi referido, como referiste inicialmente, para a CDU, o conjunto destas 3 eleições que ocorreram nas últimas 2 semanas e meia, foi de facto um resultado desastroso, como o próprio chanceler Merz o admitiu poucos minutos depois do fecho das urnas, quando ele, ao fim e ao cabo, tentou antecipar-se, passou à ofensiva, tentando preemptivamente, diria, antecipar-se a um resultado que já se esperava que fosse mau, nomeadamente em termos do resultado de Mecklenburg-Pomerânia Ocidental, mas quando ele fez aquele discurso reconhecendo o desastre, ainda não se sabia que a CDU nem sequer iria atingir os 5% para entrar no Parlamento desse Estado. E, portanto, tendo obtido apenas 4,9%, fez com que, pela primeira vez na história desde 1949, a CDU nem sequer tem a representação parlamentar num desses Estados. E por isso, e para concluir a resposta à tua pergunta, nós estamos perante uma fragmentação política muito significativa no panorama político-partidário alemão, onde os partidos tradicionais, nomeadamente os grandes partidos chamados do povo, as Volksparteien, CDU e SPD, estão a perder terreno significativamente, tanto para a extrema-direita como também para a esquerda radical, nomeadamente Die Linke, como se observou em Berlim, onde Die Linke obteve quase 26% dos votos. E, portanto, há aqui uma mudança muito, muito significativa em termos de lideranças políticas, o que também vai, obviamente, afetar a liderança e a posição do próprio chanceler Merz.
1: A nível nacional, as sondagens de opinião sugerem que a AfD seria o partido político da Alemanha mais votado se realizassem agora eleições gerais antecipadas. A AfD demonstra mais uma vez ser, portanto, uma força política importante no país. Nas 2 eleições regionais mais recentes foi a força mais votada, na Saxónia-Anhalt e no Mecklenburg-Pomerânia Ocidental. Nas outras 3 ficou em terceiro lugar. O próprio Friedrich Merz já admitiu que o país está a assistir a uma profunda transformação do sistema político-partidário, tal como noutros países. Defendeu que as reformas que prometeu introduzir podem ser o antídoto para o veneno do autoritarismo que tem penetrado cada vez mais fundo na sociedade alemã e que o que precisa de ser feito requer paciência, coragem e firmeza, agradecendo aos sociais-democratas do SPD por se manterem na coligação do governo e não cederem à tentação de forçar novas eleições. Friedrich Merz prometeu, portanto, reformas económicas e sociais e negociações com os parceiros, recebeu um apoio muito relevante nesta altura de figuras influentes da CDU. Foram 8 os líderes estaduais que declararam conjuntamente que a Alemanha Alemanha precisa de estabilidade agora mais do que nunca, em vez de discussões sobre nomes, mas evitaram, Patrícia, manifestar apoio pessoal explícito ao chanceler. E o certo é que já circulam nomes para potenciais substitutos do atual chanceler, como Hendrik Wüst, o líder do governo do Estado da Renânia do Norte-Vestfália, e Markus Söder, do líder do Partido Regional CSU e do Executivo da Baviera, tradicional aliado da CDU.
2: Certo. Eu julgo que o conteúdo da carta que foi publicada na semana passada, a tal carta dos oito ministros, presidentes dos oito estados, onde a CDU lidera, de facto foi uma carta que revelou um sinal importante, sim, de apoio a Merz, e foi importante ela ter sido publicada uns dias antes da realização destas duas eleições, mas o próprio nome do chanceler nem sequer apareceu na carta, ou seja, reiteram ou afirmam, melhor dizendo, o apoio ao chanceler, mas não referem o nome dele. E portanto isto revela que a CDU está dividida, não sei até que ponto, ou seja, claro que nós temos aqueles analistas que argumentam que isto pode ser o fim da CDU. Eu teria uma leitura um pouco mais diferenciada, um pouco mais cuidadosa relativamente ao futuro do partido, mas não há dúvida.
1: Não pensas que esteja ameaçada a própria existência da CDU?
2: Eu julgo que isso seria ir longe demais, porque não é a primeira vez que a CDU se encontra em crise e dividida relativamente à popularidade e ao posicionamento da figura que a lidera, mas isto não é invalida que não se afirme que a CDU está perante uma crise que ela, à qual ela neste momento está a responder através de uma tentativa de união, e nós vimos isso com essa carta publicada na semana passada, nós vimos isso também na noite eleitoral, ou seja, no passado domingo, onde houve mais uma vez uma demonstração de unidade, e também nas reuniões que seguiram, tanto na segunda-feira como na terça-feira. Porquê? Eu diria precisamente porque há o reconhecimento da gravidade da situação, e como tu referiste, neste momento o timing da perspectiva dos possíveis concorrentes, e nomeadamente eu diria que Hendrik Wüst, que é o líder da Renânia do Norte-Vestfália, o maior estado federado da Alemanha e que vai a eleições em abril do próximo ano, nem ele, talvez um bocadinho menos relativamente a Marco Söder, que é o líder do Estado da Baviera, estes dois
1: dirigentes
2: possíveis líderes no futuro, neste momento, e adversários, neste momento não vê o timing como ideal. Porquê? Porque a Alemanha está numa profunda crise no que se refere à sua capacidade económica momentaneamente, em termos da produtividade, da capacidade de exportação da Alemanha, relativamente ao estado das infraestruturas, relativamente ao fraco nível de digitalização da Alemanha, relativamente também a uma crise energética, ou seja, a Alemanha está perante a necessidade de reformas estruturais nos mais diversos campos, que vão desde o mercado laboral até ao sistema de saúde, até às referidas, ao referido estado da infraestrutura, à situação da distribuição energética. E, portanto, este conjunto de fatores fazem com que qualquer sucessor de Merz, teria estas mesmas dificuldades. E, portanto, eu considero que, da perspectiva tanto do Hendrik Wüst como do Marco Söder, eles preferem esperar, porque sabem que se viessem a assumir ou viessem a substituir Merz nesta altura, as dificuldades não iriam desaparecer. E Hendrik Wüst, que tem pretensões de liderança, diria já há bastante tempo, da minha perspectiva prefere esperar até às eleições em abril do ano que vem no seu próprio estado, para depois daí, e com uma possível legitimidade reforçada, porque se calcula que ele tem boas probabilidades de ser eleito com uma margem de voto significativa, aí então julgo que a reivindicação em termos de vir a substituir o atual chanceler será muito maior. E o próprio chanceler também já disse que não se admite, apesar do resultado desastroso. Portanto, para concluir, eu diria sim, sem dúvida, a CDU está numa crise profunda já há algum tempo, porque as intenções de voto a nível federal que dão a maioria ao AfD já existem há mais de um ano, e portanto a popularidade de Merz também enquanto pessoa, enquanto de alguém cujos níveis de empatia são muito baixos. Isso já é uma situação que perdura e que, aliás, se viu refletida precisamente no resultado das eleições. Agora vamos ver até que ponto é que não existe a pressão do SPD, não existe pressão, sim, da Alternativa para a Alemanha, mas a nível interno da CDU neste momento eu julgo que não há essa... ou seja, a pressão existe, mas eu julgo que o número de políticos da CDU que neste momento prefere fazer com que as reformas cheguem a um bom termo, porque elas vão ter que ser renegociadas com o parceiro de coligação SPD, eu julgo que isso é a prioridade, mas claro que Merz sabe que a sua posição de liderança está numa posição extremamente instável, isso não há dúvida.
1: Quando iniciou funções em maio do ano passado, Merz prometeu revitalizar a economia estagnada, reconstruir as forças armadas de modo a dissuadir a Rússia, foi outra das promessas, das medidas, reduzir a imigração irregular, com o objetivo de acalmar os receios dos eleitores da democracia cristã, afastando-os da tentação de caírem nos braços da extrema-direita, da AfD. O governo tem insistido na justiça das medidas que está a implementar contra o mau momento económico e pede paciência, como já aqui referimos, pela demora nos resultados. O problema, Patrícia, é que com a onda de despedimentos no setor automóvel já a afetar vários milhares de trabalhadores, não há propriamente tempo para esperar por esses bons resultados vislumbrados no Ocidente pelo atual chanceler. E se formos fazer as contas ao que aconteceu neste ano e meio, podemos dizer que Friedrich Merz falhou rotundamente nestes 18 meses?
2: Eu julgo que o efeito de reformas, como acabaste de referir, nunca é imediato e, portanto, é algo que se vê a longo termo, mas a leitura que o eleitorado alemão faz neste momento, e que é um eleitorado de uma forma generalizada muito descontente com o desempenho desta grande coligação e com a liderança de Merz, a leitura que este eleitorado descontente faz é que o resultado destas reformas não está visível, não está a ter impacto direto na vida das pessoas. E, portanto, este constante anúncio da necessidade de reformas estruturais, da necessidade de reformar o mercado de trabalho e as leis laborais, de reformar o próprio Estado Social, tanto na sua dimensão de pensões como na dimensão de saúde, sinaliza ao eleitorado generalizado de que vai haver cortes, vai haver diminuições, ao passo que, como se vê concretamente no microcosmos de Berlim, a habitação, mas não é apenas em Berlim, a habitação é continuamente um tema devido ao contínuo aumento das rendas nos grandes centros urbanos, e ao passo que depois temos uma AfD por um lado, mas também uma Die Linke nos extremos político-partidários, que usam, que instrumentalizam, mas que também usam isto como argumento, e concretamente, por exemplo, no caso da AfD, nós vemos uma imediata ligação, uma articulação destes pontos a nível interno, que diretamente são recebidos por parte do eleitorado descontente, uma articulação diretamente com o apoio contínuo da Alemanha à Ucrânia, que eu, na minha opinião e na minha leitura, considero ser absolutamente essencial porque a Ucrânia está a defender-se não apenas ela própria, mas também está a garantir a segurança e defesa da própria Europa, mas é muito difícil transmitir isso a um eleitorado que no seu dia-a-dia se vê confrontado com um conjunto de cortes e com aumento do custo de vida e com... consequentemente não compreendo como é que um Estado a nível interno está a proceder a essas reformas, a esses cortes, a essa reestruturação do Estado de bem-estar ao qual os alemães e, para não dizer os europeus, de uma maneira em geral, se acostumaram e em parte se acomodaram desde a Segunda Guerra Mundial e que agora exige reformas profundas. E, portanto, este investimento que referiste na defesa que a Alemanha está a fazer, porque tem que fazer por razões de compromissos com os aliados, é dificilmente entendido a nível interno. E, por exemplo, a questão da indústria automóvel alemã, devido à fortíssima concorrência por parte da China, faz com que o fecho de fábricas, mesmo que algumas delas agora sejam, a sua situação seja renegociada e transformada de alguma forma para a produção precisamente de armamento, não é? Porque há em algumas, em alguns estados, nomeadamente na Baixa Saxónia, na própria Saxónia-Anhalt, há essa tentativa ou essa transformação de uma indústria automóvel para uma indústria que vai começar a produzir componentes de defesa. Isso não é suficientemente ou compreendido ou aprovado por parte do eleitorado e, portanto, a Alemanha encontra-se numa profunda situação de mudança, de reestruturação, perdão, e de reformas essencial, mas que não são suficientemente bem explicadas ao eleitorado. E como nós todos sabemos, numa era de populismos, numa era de social media, onde os meios de comunicação tradicionais, onde os canais televisivos e de rádio tradicionais já não são aqueles que são seguidos automaticamente ou pela camada mais jovem ou por... enfim, um conjunto de pessoas que opta por seguir esses meios de informação alternativos para se informar, tudo isto faz com que seja a questão da comunicação política e a forma como se veicula e se transmite e se explica ao eleitorado esta necessidade de reformas. Eu diria que isto é uma lacuna muito, muito forte que este governo tem e mais uma vez, o chanceler aí é uma pessoa que tem... enfim, que não vê a necessidade de proceder precisamente a essa forma de comunicar e de dialogar com os cidadãos.
1: É certo que os problemas dele, os problemas de Merz, que começaram ainda antes de assumir formalmente a chancelaria, foram necessárias, recordo, duas tentativas para que fosse oficialmente confirmado como chanceler, algo que nunca tinha acontecido. Depois não conseguiu cumprir a promessa de campanha de não aumentar o endividamento da Alemanha, teve de libertar quase 500 mil milhões de euros em despesas de defesa e infraestrutura, até para assumir os compromissos internacionais, no que acabou por ser uma espécie de mudança de paradigma na forma como a Alemanha encarava as questões de defesa. Sabemos também das... a Patrícia já aqui o referiu, alguma margem para respirar, porque as próximas eleições regionais são apenas em abril, na Renânia do Norte de Westfália, no tal estado que é o mais populoso da Alemanha. A CDU continua à frente, dizem as sondagens, mas a vantagem da CDU sobre o partido da extrema-direita, a AfD, caiu para 7 pontos percentuais, 29-22. Em junho, uma sondagem da Infratest colocava a CDU com 32% e a AfD com 17%. Eram 15 pontos de diferença em junho, são apenas 7 pontos nesta altura. Se esta eleição correr mal, a CDU, nomeadamente ao homem que pode ser considerado um eventual sucessor de Friedrich Merz, mas se correr mal a CDU, isto pode ter implicações não só para esse dirigente estadual, Patrícia Deinhardt, mas também para Friedrich Merz. Se correr mal à CDU, se a CDU perder este estado, Merz poderá mesmo ter de sair?
2: Eu acho que aí o panorama seria francamente diferente, na medida que, enquanto que no nos três estados onde ocorreram eleições, nomeadamente Saxónia, Anhalt e Mecklenburgo, Pomerânia Ocidental, estamos a falar nestes dois estados, num eleitorado que não chega aos 2 milhões de habitantes, em NRV, ou seja, na Renânia do Norte-Westfália, estamos a falar de uma população de 18 milhões e, portanto, é o maior estado da Alemanha, e eu julgo que se fosse essa trajetória da CDU nesse estado, então aí o panorama mudaria completamente, não apenas pela questão demográfica, e portanto aqui a representatividade, enfim, 18 milhões num estado de 83 milhões, isso já não é o, entre aspas, pequeno número destes dois estados onde ocorreram agora as eleições. Em segundo lugar, as eleições vão ocorrer em abril, ou seja, sete meses e meio depois do desastre eleitoral destas eleições que ocorreram há duas semanas e na semana passada. E, portanto, aqui, em termos de justificação de Merz e da própria liderança da CDU, dificilmente conseguiria justificar a continuação. E, portanto, aqui sim, as implicações, a meu ver, seriam bastante mais profundas, e não sei até que ponto é que este governo de coligação conseguiria manter-se. E, portanto, nestes sete meses agora até abril, este governo vai ter que rapidamente demonstrar que não apenas tem capacidade de renegociar, refazer alguns dos pacotes de reformas propostos, como de ter em conta aquilo que tem sido os sinais do eleitorado. E, portanto, sem dúvida que o governo está posto à prova, isso sem dúvida alguma. Agora, apenas referir um ponto, não é para justificar o que tem corrido mal com estes 17 meses deste governo, mas para dizer que a Alemanha já se encontra numa situação complicada e numa situação politicamente difícil já há vários anos, e é isso é que também explica porque é que o governo anterior, que foi um governo composto por três partidos, o SPD, os Verdes e o FDP, também teve dificuldade em manter a coligação até o fim da legislatura e também não conseguiu, tendo levado a eleições antecipadas. Portanto, isto é uma situação que já perdura há alguns anos e que mais uma vez revela esta incapacidade dos partidos tradicionais em responder às necessidades da população.
1: Também é verdade que, tal como a Saxónia-Anhalt, também em Mecklenburgo, Pomerânia Ocidental, mais uma vez a AfD, o partido anti-imigração, deve ser impedido de formar governo, graças ao cordão sanitário dos restantes partidos, que se recusam a entrar num governo liderado pela extrema-direita, sendo a solução mais provável uma coligação a três entre o SPD, o Die Linke à esquerda e os Verdes. Deixa-me voltar só à CDU e a Merz para dar conta da reunião da Direção Nacional da CDU, que reuniu a Comissão Executiva e a liderança alargada do partido, analisou os resultados eleitorais, o tal desastre eleitoral, mas optou por tentar, portanto, abrandar a pressão, definir uma estratégia de sobrevivência para Friedrich Merz como líder do partido e como chanceler. Logo após a reunião, figuras de peso da bancada e vice-presidentes da CDU, como Karl-Josef Laumann e Günther Krings, vieram a público declarar que a liderança apoia firmemente os chanceler e rejeitaram a abertura de um debate formal sobre a substituição. O argumento usado é que não há nenhuma alternativa interna que neste momento possa garantir melhores resultados. Mas isso é, desde logo, Patrícia, dizer que não há nenhuma alternativa interna que possa garantir melhores resultados, é um pouco admitir que Merz, nesta altura, não passa de um mal menor.
2: Sim, não, eu acho que isso já ninguém nega, por isso é que eu estava a falar na estratégia preemptiva, que eu acho que o próprio chanceler reconheceu ser necessária, quando ele apenas 15 minutos depois do fecho das urnas fala nesse tal desastre, e mais uma vez, antes mesmo de saber que a CDU nem sequer iria entrar no Parlamento de Mecklenburg, porque não atingiu os 5% necessários para o fazer. E portanto, ninguém nega, a começar pela própria CDU, que o partido está em crise, mas a resposta que dão neste momento é mostrar e projetar a união para fora e afirmar afirmar ou reafirmar o apoio a Merz, muito por falta de alternativa, não há dúvida. E como eu disse há pouco, o mais provável sucessor, o Hendrik Wüst, não é, da Renânia do Norte-Vestfália, na minha leitura, não o quereria fazer neste momento, substituí-lo neste momento difícil, e portanto também se mantém na retaguarda e espera para ver o que é que acontece nos próximos 7 meses, como é que estas reformas vão continuamente a ser implementadas depois de terem algumas delas, nomeadamente relativamente ao sistema de pensões, possivelmente sido renegociadas. E portanto sim, é uma crise aberta que ninguém nega, há uma falta de alternativa. Talvez o único que neste momento, quiçá, poderia vir a substituir Merz e também, e que também não assinou essa tal carta dos 8 ministros, é o líder da Baviera, nomeadamente Markus Schröder. Mas mais uma vez, nós só tivemos tivemos apenas um pretendente muito sério, que foi Franz Josef Strauss, ainda no período da Guerra Fria, na década de 70, e que não alcançou, não se tornou chanceler. Porquê? Porque precisamente porque é desse Estado, é do Estado da Baviera, é do partido CSU, não é do partido CDU, é do partido irmão CSU. E consequentemente dos sociais cristãos, e consequentemente
1: tem uma implementação regional, mas não consegue ganhar lastro para apoio a nível nacional.
2: Ele já demonstrou que tem essa pretensão, ele já foi um chanceler, já foi um candidato interno no partido, mas não conseguiu obter esse apoio, e por isso possivelmente só se Zöder tivesse apoio dos restantes barões do partido é que ele avançaria. Mas eu julgo que a linha agora, que de nenhuma forma nega a situação altamente problemática em que se encontra este partido, que como referiste, já levou 6 chanceleres a poder, nada disto invalida que neste momento a opção que a maioria internamente deve ter tomado é de continuar o apoio a Merz por falta de alternativa, e porque a Alemanha economicamente e por razões de paz social opta por manter este governo, transmitindo ou tentando transmitir a mensagem da estabilidade para poder proceder à implementação das reformas e fundamentalmente para poder manter a paz social, que é algo que muitas vezes neste tipo de debates talvez não é suficientemente tido em conta, mas que, como vimos pela expressão eleitoral dos partidos extremistas, tanto à esquerda como à direita, é algo que preocupa muito os cidadãos, e portanto manter essa paz social é absolutamente fundamental.
1: Qualquer convulsão política deste tipo na Alemanha, uma crise de liderança, uma substituição de um chanceler a meio do mandato, poderia ter repercussões por toda a Europa. A Alemanha é a nação mais populosa, economicamente mais poderosa da União Europeia. Há muito que tem sido um bastião de estabilidade política. É um importante apoio também da Ucrânia na guerra contra a Rússia. E tudo isto, Patrícia, numa altura em que estão em reconfiguração as relações com o aliado do outro lado do Atlântico, os Estados Unidos da América.
2: Absolutamente, absolutamente, e isso também tem-se refletido precisamente na política que este governo alemão definiu no que se refere ao aumento das despesas para a defesa. Ou seja, sabendo que, e nós todos na Europa observamos que os Estados Unidos são um aliado transatlântico, está a mudar a sua abordagem relativamente à Europa, está a mudar a sua posição no seio da relação transatlântica, está menos disposto a manter o mesmo grau de investimento político e brevemente saberemos também em termos de postura militar e de presença de tropas norte-americanas em solo europeu, perante a inevitabilidade desta mudança e deste retraimento estratégico que os Estados Unidos estão a levar a cabo relativamente à Europa, e que eu julgo que de uma forma ou de outra se manterá em parte, mesmo se no futuro venhamos a ter novamente um presidente do Partido Democrata, isto faz com que, obviamente, as políticas dos Estados Europeus, as políticas externas, as políticas de segurança e defesa dos Estados Europeus tenham que se mudar, tenham que proceder a mudanças inevitavelmente. Por essa alteração, que é um grande choque externo, que é a mudança na postura norte-americana, como obviamente o outro choque externo e muito mais marcante tem sido a continuação da guerra da Ucrânia, da Rússia contra a Ucrânia desde 2022. E portanto estas duas pressões externas exercem imensa pressão sobre todos os países europeus, incluindo obviamente Portugal, e no que se refere à Alemanha, o eleitorado alemão, que tem tradicionalmente o eleitorado, não estou a falar da política dos governos, mas o eleitorado alemão, que tradicionalmente tem tido uma posição mais pacifista em termos de política externa, não os governos, mas o eleitorado, este eleitorado tem talvez alguma dificuldade acrescida em compreender a necessidade deste reforço da defesa, ao contrário do eleitorado e dos cidadãos dos países nórdicos ou dos países da Europa de Leste. E portanto, consequentemente, para a Alemanha, que é tão relevante em termos, como referiste, de ser um bastião de estabilidade na Europa e de ser o maior Estado no seio da União Europeia, é um Estado do qual se espera e do qual todos os parceiros europeus esperam que a Alemanha mantenha essa estabilidade, e não apenas que mantenha a estabilidade, como é mesmo esperado por muitos, que ela exerça uma liderança que os Estados Unidos estão a começar a deixar de ter. Obviamente a Alemanha nunca vai conseguir exercer um papel semelhante ao dos Estados Unidos, não é isso que está em causa, até porque a liderança norte-americana não apenas foi uma liderança que em termos físicos, em termos económicos e militares, foi absolutamente crucial para a Europa do pós-guerra, como foi também uma presença política que fez com que os europeus se entendessem entre eles. Ou seja, ao fim e ao cabo foi como que um mediador que até, diria, conseguiu impulsionar, pelo menos inicialmente, a própria história da integração europeia. E portanto os Estados Unidos, ao procederem a um retraimento gradual desta sua presença na Europa, isto faz com que alguém tenha que assumir uma liderança mais forte. Claro que se fala na liderança entre a Alemanha, França e Reino Unido em termos de segurança, ou juntamente com a Polónia e a Itália, mas vemos que também nestes países a instabilidade política é enorme, como se tem visto no Reino Unido, onde houve há pouco uma substituição do primeiro-ministro. Isto, como sabemos que as eleições em maio do próximo ano na França podem bem vir a dar a maioria ao partido de extrema-direita francês, e consequentemente o tradicional tandem, a tradicional locomotiva de liderança entre a Alemanha e a França pode vir também a ser afetada pelo resultado dessas eleições. E portanto as instabilidades são enormes, a pressão sobre os países europeus é enorme, e a Alemanha não é aqui uma exceção, antes pelo contrário.
1: Os Estados Unidos e a China decidiram prolongar a trégua comercial até 10 de janeiro. O presidente chinês chegou quarta-feira a Washington para a primeira visita aos Estados Unidos em mais de uma década. Num gesto raro para um presidente norte-americano, Donald Trump foi até à pista aérea na base de Andrews, perto de Washington, para saudar o homólogo, em vez de o esperar na Casa Branca, como acontece quase sempre, quando são recebidos chefes de Estado ou de governo estrangeiros. Os Estados Unidos e a China decidiram prolongar a trégua comercial bilateral até 10 de janeiro do próximo ano. O anúncio foi feito pelo secretário do Tesouro norte-americano enquanto o presidente Trump recebia Xi Jinping. Isto é apenas importante para o relacionamento entre as duas maiores potências, ou, eventualmente até por via disso, por serem as maiores potências, acaba por ser também importante para o mundo?
2: Com certeza que é absolutamente relevante para a continuidade da estabilidade, de alguma estabilidade no sistema internacional, e também para a própria sobrevivência do multilateralismo, diria, se bem que aqui estamos a falar de um bilateralismo, certamente, mas é o bilateralismo, a relação bilateral mais importante no sistema internacional e, consequentemente, com implicações para o sistema no seu todo. Este encontro é importante, é a primeira vez numa década que o líder chinês se desloca aos Estados Unidos e os temas em cima da mesa são, como referiste, em primeiro lugar a relação comercial e, nesse sentido, esta trégua comercial prolongada até inícios de janeiro, sem dúvida, é importante, mas há outras questões como a articulação entre a exportação tecnológica dos Estados Unidos para a China face à importação pelos Estados Unidos de terras raras vindas da China ou exportadas pela China. Depois, claramente, há a competição pela liderança tecnológica no que se refere à inteligência artificial, e isso é sem dúvida a questão, diria, uma das questões mais sensíveis em termos de segurança nacional, mas também de segurança internacional, pois nunca deixa de haver o problema de Taiwan que influencia esta relação bilateral e está aqui em cima da mesa, ou subjacente também sempre a questão de fornecimento de armamento ou de contratos de venda de armamento norte-americano a Taiwan, ao qual a China continua se impõe, e por último também o Irão e a continuação desta guerra e deste conflito entre os Estados Unidos e o Irão, sendo que o Irão é um aliado ou é apoiado pela China, e consequentemente também isso deverá ser um tema que estes dois líderes irão abordar, mas sobre o qual não concordam, e portanto isso e a própria a situação da guerra da Ucrânia. Não sei até que ponto será esse um dos temas centrais, mas eu julgo que os cinco temas que acabei de referir, sem dúvida, irão influenciar o sucesso maior ou menor deste encontro.
1: As agências de inteligência norte-americanas alertaram esta quinta-feira os governos europeus para o risco de a Rússia estar a preparar um possível ataque com drones contra países do Mediterrâneo, nomeadamente Espanha, França ou Itália. Uma fonte do Ministério da Defesa da Lituânia, citada pelo jornal espanhol El Mundo, revela que vários países receberam esta informação pouco depois da viagem do diretor da CIA, John Ratcliffe, a Moscovo no dia 25 de agosto. O Kremlin poderá usar drones Gerbera, lançados a partir do mar depois de escondidos em contentores de navios. Este tipo de drone tem 2,5 metros de envergadura, pesa até 18 quilos, atinge cerca de 160 km por hora e tem um alcance de voo declarado de até 600 km, dependendo de fatores, obviamente como o vento e a carga transportada. A capacidade de carga é relativamente reduzida, não é suficiente para causar grandes danos ou danos de grandes dimensões, mas pode provocar incêndios, danificar equipamentos ou comprometer a operação de portos e aeroportos. Entretanto, dois caças F-18 espanhóis destacados na base Mihail Kogalnicheanu, no âmbito da missão de polícia aérea da NATO, foram mobilizados esta quarta-feira à noite para monitorizar drones avistados a norte da localidade de Chileveque, na Ucrânia, perto da fronteira com a Roménia. Segundo, essa base aérea fica na Roménia. Segundo informou o Ministério da Defesa da Roménia na rede social X, um radar romeno detectou este grupo de alvos aéreos e as autoridades enviaram um alerta à população durante a madrugada. Os caças espanhóis descolaram para vigiar a situação, mas a situação da alerta terminou sem que tenham sido registadas incursões no espaço aéreo da Roménia. Também o aeroporto de Berlim suspendeu temporariamente todos os voos esta quarta-feira à noite, devido ao avistamento de um drone. Recordo que no início deste mês a polícia alemã identificou dois russos suspeitos de envolvimento no ataque frustrado com drones contra o aeroporto de Leipzig, e a Roménia destruiu um drone naval que transportava explosivos perto da plataforma Neptune Deep no Mar Negro. Um helicóptero militar russo Mi-8 fez uma breve incursão no espaço aéreo da Polónia, país membro da NATO, a partir do enclave russo de Kaliningrado. Isto é também uma informação desta quarta-feira do Comando Operacional do Exército leste polaco. Em resposta à Polónia, ativou os caças de combate do exército e colocou em alerta o sistema de defesa terrestres, mas a NATO já esclareceu que não foram acionados meios aéreos da Aliança. Recentemente, a União Europeia prometeu aumentar a pressão contra a Rússia. Em resposta à Polónia, ativou os caças de combate do exército e colocou em alerta o sistema de defesa terrestres, mas a NATO já esclareceu que não foram acionados meios aéreos da Aliança. Recentemente,

0: NATO, que estipula que um ataque a um Estado-membro é considerado um ataque a todos e a Aliança pode agir como tal.
1: É isto precisamente que Putin quer testar, testar, ou seja, ia provocar, diria, na medida em que precisamente uma decisão sobre a invocação do artigo 5º é uma decisão muito séria. E a possibilidade de haver uma divergência relativamente à invocação do artigo no seio dos membros da Aliança, ou entre os membros da Aliança, é precisamente aquilo que o líder russo quererá testar. E, portanto, se é uma resposta às ameaças híbridas ou crescentemente, eu julgo e eu tenho afirmado já há algum tempo que nós já nos encontramos há bastante tempo numa situação que diria que é de guerra híbrida com a Rússia. E o que é que isto quer dizer? Quer dizer que nós estamos numa situação onde os contínuos ataques híbridos que são levados a cabo por parte desses países contra quase todos os Estados-membros da NATO, de uma forma ou de outra, e tu acabaste de elencar os vários exemplos onde países membros da NATO têm sido alvos precisamente desses ataques de forma aérea, de forma de violação do espaço aéreo, de forma de utilização de drones, de forma de tentar sabotar cabos submarinos, etc. E em vários países, não apenas nos Estados Bálticos ou na Polónia, mas também Roménia, Alemanha, mesmo chegando ao espaço aéreo aqui na nossa zona. Isso é uma situação na qual nós já nos encontramos há vários anos e, portanto, nesse sentido, a situação não é nova. O que se ouve, e eu obviamente apenas me estou a basear naquilo que eu leio nos meios de comunicação, é algo que de quem observa essas atividades observa que a intensidade dos ataques parece ter vindo a aumentar. A ida do diretor da CIA à Rússia em agosto, exatamente, em agosto a Moscou, fez-nos lembrar logo da ida do diretor da CIA poucas semanas antes ou poucos meses antes do ataque da Rússia contra a Ucrânia em fevereiro de 2022. E, portanto, esta intensificação destes ataques híbridos e a forma como os países, os políticos abordam e verbalizam a sua resposta sobre esses ataques. Por exemplo, no Ministro dos Negócios Estrangeiros da Alemanha, Vadaful, ainda há dias fez precisamente esta afirmação contra a Rússia, dizendo que não se pode aceitar este tipo de atividades. Fê-lo na Assembleia Geral das Nações Unidas esta semana. Tudo isto mostra, assim como a referida proposta ou sugestão de von der Leyen de criação do mecanismo europeu de resposta às ameaças híbridas, e assim como a indicação que possivelmente uma tentativa russa de ataque a um Estado-membro da Aliança Atlântica possa vir a acontecer, não em 2029, como tem vindo a ser afirmado nos últimos tempos, mas quiçá mesmo antes. Tudo isto mostra que os países europeus têm que forçar as suas defesas neste domínio da guerra híbrida, que é algo que é muito complexo, que é altamente diversificado, que entra em todos os domínios de uma sociedade. Foram referidos os aeroportos, as estações ferroviárias, navais, hospitais, ou seja, tudo pontos nevrálgicos que garantem o bom funcionamento de um Estado. E consequentemente, e para concluir, as nossas democracias, sem dúvida alguma, estão a ser desafiadas internamente pelos resultados eleitorais democráticos advindos destas eleições, e que podem dar, como se tem visto no caso da Alemanha, a expressão eleitoral significativa, para não dizer maioritária, a partidos extremistas, como esta pressão que vem do exterior e, claro, claramente todos nós sabemos de onde é que ela vem e continua a exercer e provavelmente a reforçar estas ações híbridas contra as democracias europeias.
0: Tivemos já uma série de intervenções.

0: Coisas importantes no debate geral da Assembleia Geral das Nações Unidas esta semana. António Guterres, naquele que foi o último discurso em Assembleia Geral como secretário-geral, alertou para o agravamento das divisões internacionais e defendeu que o direito internacional deve prevalecer sobre a força, pediu cooperação na ação climática, pediu regulação na gestão da inteligência artificial, direitos humanos, também o reforço da dimensão dos direitos humanos, falou também na economia, insistiu na necessidade de preservar a solução de dois Estados para israelitas e palestinianos. Lula da Silva centrou, o Presidente do Brasil foi o primeiro chefe de Estado a discursar quando abre o debate geral na sede das Nações Unidas em Nova Iorque, na Assembleia Geral. Lula da Silva centrou o discurso na questão de Gaza, expressou forte indignação perante a situação dos palestinianos, criticou o que considera ser a insuficiência da resposta internacional, também abordou a desigualdade, o clima, a reforma do sistema multilateral. Donald Trump defendeu vigorosamente a política externa dos Estados Unidos. Sobre o Irão, ameaçou uma escalada militar caso não haja acordo, ameaçou mais uma vez aniquilar o Irão. Sobre a Ucrânia, afirmou que Washington está a trabalhar com Moscou e Kiev para chegar a uma solução, criticou fortemente o Tribunal Penal Internacional, também destacou a liderança americana militarmente e na inteligência artificial, diz que herdou uma América na penumbra e que uma era de ouro americana voltou. Massoud Pezeshkian, presidente do Irão, não respondeu diretamente às acusações americanas, rejeitou, no entanto, a caracterização do Irão como principal patrocinador do terrorismo, diz que Israel é que patrocina o terrorismo, colocou a Palestina e Gaza no centro do discurso, defendeu uma solução diplomática para às questões nucleares, com algumas bicadas ao tipo de atuação de Trump. Gaza foi provavelmente o elemento mais duro do discurso do presidente francês. Emmanuel Macron criticou a situação humanitária em Gaza, a política israelita, e rejeitou a ideia de que existe uma verdadeira paz enquanto as vias humanitárias para Gaza não forem reabertas. Disse que o que está a acontecer é um espetáculo que nos envergonha a todos, reafirmou o apoio francês à existência de Israel e de um Estado palestiniano e defendeu que a ação internacional deve preservar essa possibilidade. Apresentou a defesa do multilateralismo e da Carta da ONU como contraponto àquilo que chamou o regresso da lei da selva, defendendo que a força não pode substituir as regras internacionais. Sobre a Ucrânia, propôs uma dupla moratória sobre ataques a infraestruturas energéticas e civis na Rússia e na Ucrânia, além de uma moratória também no Mar Negro para facilitar a circulação de cereais. Reafirmou o apoio francês às aspirações ucranianas à paz e à segurança. Esta quinta-feira, 24 de setembro, a Assembleia Geral realiza uma reunião de alto nível especificamente sobre os riscos associados à subida do nível do mar, outro dos grandes temas desta semana. Temos, portanto, Patrícia, como padrão geral, as grandes linhas que dominam os discursos: Gaza, Palestina, Médio Oriente, Ucrânia, Ordem de Segurança Internacional, a própria crise do multilateralismo, a inteligência artificial e as alterações climáticas também aparecem como grandes temas transversais. O que é que mais destacarias nesta Assembleia Geral da ONU?
1: Eu subscreveria todos os pontos que acabaste de referir e sublinharia que já é muito que temos em cima da mesa, em cima do tabuleiro, por assim dizer. Ou seja, começaria por destacar precisamente talvez o contraste entre o discurso de Guterres e de Trump, que simboliza e que mostra e que de certa forma representa precisamente esta divergência no que se refere à forma como o sistema internacional pode ser visto. Ou seja, Guterres, o secretário-geral da ONU, a referir precisamente a importância de um sistema internacional multilateral, mas reconhecendo que este multilateralismo está sob forte pressão, o apelo à reforma do Conselho de Segurança, que é algo que não é novo, nós já assistimos a discursos e apelos à necessidade da reforma do Conselho de Segurança para incluir Estados e regiões pouco representadas, por exemplo, a representação permanente da África. Ele descreveu a crise contemporânea, ao fim e ao cabo, como sendo uma crise que leva a quatro grandes testes de poder, nomeadamente relacionados com questões de guerra e de paz, nomeadamente relacionados com a desigualdade, com as alterações climáticas e com a inteligência artificial, e, portanto, tudo o que ele afirmou, e nomeadamente ainda relativamente à questão de Gaza e da importância do reconhecimento e de uma solução de dois estados, afirmou que esta solução está em risco de desaparecer e, portanto, não apenas refere que o sistema internacional está em crise, mas que em questões muito em concreto pode haver mesmo o perigo de um recuo e, portanto, sublinhou a expansão dos colonatos e a violência na Cisjordânia. E, portanto, apelou ao acesso humanitário, ao cumprimento do direito internacional, ao cumprimento das ordens do Tribunal Internacional de Justiça, como o secretário-geral das Nações Unidas, aquele órgão internacional que mais representa e de uma forma mais generalizada, o direito internacional e, neste caso, o multilateralismo. Em contraste, o presidente norte-americano defendeu quase o oposto, ou seja, Trump defendeu uma concepção de relações internacionais muito baseada na soberania e no poder, criticou mais uma vez a ONU, a burocracia da ONU, rejeitou a autoridade de instituições internacionais, e, consequentemente, referiu e defendeu precisamente esta sua visão muito mais transacionalista, e soberanista das relações internacionais. E eu diria os cinco pontos essenciais, e que tu também já referiste, é claramente o Irão, não é? O Irão e esta Irão como uma, se não a principal crise geopolítica entre os Estados Unidos. O Irão, a questão da guerra da Ucrânia, ainda por resolver. Mas talvez devido à questão no Irão, fez com que o centro de gravidade político-diplomático neste momento esteja algo deslocado para a região do Médio Oriente, ligado ao Médio Oriente, a contínua situação da faixa de Gaza e da situação do Estado palestiniano por resolver e que revela esta profunda divisão, se bem que a Assembleia Geral votou em grande maioria, inclusive a participação do presidente palestiniano no debate de alto nível, pelo menos online. E, portanto, tudo isto revela, para não falar da inteligência artificial, como um tema cuja governação é igualmente um tema que cada vez mais entra nos debates sobre a ordem internacional, a questão de como é que devemos governar a inteligência artificial, fazê-la através de um mecanismo global, ou se cada Estado continua a fazê-la pela sua via própria. E, portanto, para resumir, eu julgo mais uma vez, porque também isto não vem de agora, mas resumindo talvez a nossa conversa, começou por falarmos na situação interna na Alemanha. O que nós vemos é uma fragmentação interna em alguns países, e agora, falando das Nações Unidas, também aqui nós vemos a dificuldade da Assembleia Geral em levar a cabo ou implementar aquilo que é o mote desta conferência, desta reunião desta semana, que é restaurar a confiança e conseguir gerir a transformação que está em curso. E, portanto, os desafios são absolutamente enormes neste contexto geopolítico que está em mudança praticamente em todo o lado e a nível interno de várias democracias, como externamente no próprio sistema internacional.
0: Muito obrigado, Patrícia D'Arnarto. O Mapa Mundo regressa à TSF na próxima semana.
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1: Finalmente aconteceu. O chefe Vítor Matos abriu um restaurante em Vila Real, a terra que o viu nascer. Natural de Jorjais, concelho de Vila Real, nos seus verdes anos estudou cozinha e pastelaria na Suíça com total empenho e dedicação. A Lara é a sua mulher, companheira indefectível em todas as jornadas e projetos. Dar o nome a esta aventura do seu marido é, por isso, um pacto pacífico e pacificador que inevitavelmente simboliza amor e cumplicidade. Uma linda história de amor, é mais que apropriada a expressão. Nesta casa, há um menu apenas, e ao longo dos vários pratos componentes, cada mesa vai vivendo a pequena e deliciosa epopeia concebida pelo nosso herói. O menu tem o nome sugestivo de Terra-mãe e começa com um desfile de três entradas. A tartelete de Angus com agridoce de pimentos e queijo da Graciosa abre o caminho para a longa e sápida jornada. Segue-se a brilhante tosta de manteiga e sapateira, animada com cebolinho, caviar, abacate e flor de mel. Vem então o momento de fígado de bacalhau e beterraba, que cruza o grande vale vinheteiro com impressões de moscatel do Douro, vinagre balsâmico e fruta-mão de Buda. Há de seguir a pausa para o momento do pão, servido com azeite do Douro. O momento de barriga de atum e yuzu é glorioso e é de clara influência oriental. Chili, shiso, gengibre, maçã e aipo compõem o prato com total eficácia. No arroz Carolina e Bivaldes, temos mais um mergulho no Atlântico, numa sinfonia concertante com acelgas, algas, halófitas, limão e plâncton. Depois vem o pregado e gamba vermelha, um atrevimento culinário feliz com pão, com flor, citronela e caviar. A experiência conduz-nos ao prato genial, nabos e pera-passa, abrilhantado com pinhões e caril de goa. Começamos a caminhar para o final, onde é servida a cebola assada e enguia fumada, de grande exotismo, servido com rabo de boi e noz fermentada. Chegamos ao patrimonial bacalhau curado e cuscos, enriquecido com tomate, enchidos e molho pilo-pilo. Alegramo-nos com o porco bízaro e aipo, com a excelsa assessoria da cenoura, brócolos e funcho. Terminamos com um momento de queijo chèvre e tomate, vem com laranja e coentros. E despedimos-nos com a fabulosa sobremesa abóbora e massa folhada, ornamentada com baunilha, sabugueiro e noz pecã. Uma refeição assim inaugura Vila Real na estratosfera da alta cozinha e, ao mesmo tempo, dá-lhe a mais que merecida nobreza gastronómica. Há muito que a cidade merecia um restaurante assim.
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2: Era o que já se esperava. A Meta respondeu à polémica dos óculos para depravados, diluindo o problema, lançando uma série de novos equipamentos. O resultado é que agora nem todos os óculos da Meta são para depravados, até porque alguns não têm câmaras. Na verdade é só um, mas para a Meta é o suficiente para tentar mudar a narrativa. Foi esta quarta-feira que a dona do Facebook e do Instagram apresentou a nova família de óculos inteligentes e os Ray-Ban Meta Audio são os que não têm câmara. Mas são apenas esses os que não podem ser utilizados na rua para, sem dar nas vistas, gravar seja lá quem for e sem que essa pessoa se aperceba. Todos os outros modelos apresentados têm a tal câmara que lhes fez ganhar a fama de óculos para depravados. E por todos os outros, entenda-se a terceira geração dos Ray-Ban Meta, que acaba de ser revelada e que não se resumem a um modelo, são vários. Quanto a questões de privacidade, a Meta defende-se e diz que a luzinha que avisa quando os óculos estão a gravar alguma coisa, agora essa luzinha pequenina é mais difícil de desligar. Estes óculos inteligentes já estão à venda na Europa, os áudio custam 350 euros, os Gen 3 começam nos 450.
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1: Usou a composição como enigma e ferramenta para expressar tristezas, alegrias, raivas e angústias em plena Guerra Fria nos anos 80. Bob Dylan, o rebelde poeta que expressou por metáforas o que ninguém se atrevia a dizer. Cada palavra, cada verso que sai da caneta por papel e chega ao vinil, obriga-nos a pensar no sentido das entrelinhas. A canção When She Comes In, lançada em 1984, nasce de um episódio de discriminação pessoal. Acompanhado por Joan Baez, Bob Dylan é impedido de entrar num hotel porque, a indumentária, contrariava os costumes da época. Utilizando imagens marítimas e referências bíblicas, a canção conseguiu evoluir num sentido mais político e social. E do navio metáfora dos anos 80, Dylan deixa um aviso e desejo também. Quando o mar se abre e os ventos mudam, haverá sempre um momento em que os oprimidos vencerão os opressores.

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0: Escrevi canções e são todas iguais, é o nome do álbum de estreia de Latte, editado em março. Já vamos esclarecer esta afirmação, ou provocação, do primeiro álbum, mas vamos também conhecer ao vivo um novo tema que foi editado esta semana. Ao vivo na TSF, Latte.

0: Latte ao vivo no concerto de bolso de ISF. Escrevi canções e são todas iguais. O nome do álbum de estreia de Latte, que esta semana editou já um novo tema, 6 meses depois da saída do álbum de estreia. Latte, Carolina Leite, bem-vinda. Está aqui também com a guitarra e teclas do Cláudio Campos. Bem-vindos. Latte, temos tempo para falar deste novo tema editado esta semana. Mas primeiro explique-nos o nome do título do primeiro álbum, que faz parte da letra de uma canção, Tanta Vida. Escrevi canções e são todas iguais.
1: Então, eu acho que este nome de álbum surgiu já depois das músicas estarem todas escritas, e eu fiz assim uma lista com várias hipóteses, e do nada eu estava com a Milenas, que é uma grande amiga minha, e também esteve aqui muito envolvida na produção do disco, principalmente no último ano, e nós estávamos as duas a discutir sobre o que é que podia ser o título, e lembro-me que assim praticamente ao mesmo tempo surgiu-nos esta frase, que é efetivamente parte de uma letra, e até entra ali um bocadinho noutra música, e fez-nos todo o sentido, e faz-me todo o sentido, porque acho que, primeiro, isto tem aqui dois lados. Uma é, eu sinto que este álbum representa alguns anos, 2 ou 3 anos da minha vida, em que eu fui escrevendo muito sobre os mesmos temas de formas diferentes, obviamente, mas aconteciam-me coisas tanto a nível de vida pessoal, amoroso, o que fosse, e eu estava sempre ali a bater na mesma tecla, nos mesmos temas, e a escrever sempre sobre isso, que acho que foi a minha forma de lidar com as coisas que aconteciam e de depois pô-las em canção. Portanto, só por aí já é tudo igual, fala tudo sobre o mesmo, entre aspas. E depois acho que no meio pop às vezes há um bocadinho esta ideia de que é tudo muito parecido, e as pessoas às vezes até se afastam um bocadinho, até têm um bocadinho medo de dizer eu adoro música pop, porque às vezes há esta tendência para achar que as coisas são parecidas. Às vezes são, outras vezes não, mas de qualquer das formas eu acho que cada música tem sempre a sua singularidade, e eu acho que isto é um bocadinho, como o Miguel estava a dizer, uma... como é que foi que disse a expressão que disse? Uma provocação, porque para isso, para essas pessoas que dizem ah, isto é tudo igual, é tudo canções de amor, coisas assim calminhas, e acho que é assim com graça falar sobre isso e brincar um bocadinho com isso. Claramente que não são todas iguais, aliás, quem ouvir o álbum acho que vai sentir isso, mas de certa forma para mim também torna-se um bocadinho despretensioso assumir, tipo, isto é o que eu tive, isto é o que eu tenho nesta altura, tomem, se é tudo igual, é, para mim é tipo a coisa que mais me fez sentido nos últimos anos, e é o meu álbum e está aqui, e ouçam. E acho que o título deixa alguma curiosidade para ouvir. Portanto, tem assim uma mistura de significados.
0: E a Carolina, deixa-me tratá-la assim.
1: Sim, claro.
0: Uma vez, pelo menos, tem uma licenciatura em jazz e música moderna?
1: Sim, exatamente. Tirei esse curso na Lusíada. Aliás, aqui o meu teclista e guitarrista também. Eu tive um ano em direito, e depois desse ano, na pandemia, percebi que não era por ali e que seria então pela música, e comecei a falar com algumas pessoas a pedir opiniões de cursos e escolas, e se fazia sentido ir para um curso sequer, porque podiam ter optado por isso, e acabei por encontrar na Lusíada este curso de jazz e música moderna, que apesar de ter este lado de jazz, que eu acho que não tenho muito nas minhas canções, tem também a parte da música contemporânea, e que, pelo menos enquanto eu estive no curso, senti muitas vezes uma abertura para um lado mais pop, e para poder levar músicas, as minhas músicas, para as aulas, e fazer arranjos com as minhas músicas, e dar-me assim muitas ferramentas que vêm do jazz, que dão muita liberdade para escrever e para compor, e que me dão outros ouvidos muitas vezes, e portanto acho que foi assim a melhor coisa do curso, foi poder olhar para a música com outra perspectiva, de uma forma se calhar mais teórica, mas ao mesmo tempo bastante livre, e dar-me abertura para experimentar tudo o que eu quisesse musicalmente.
0: Seguiu esse caminho já depois de, por exemplo, ter participado em concursos de televisão, numa das primeiras edições, por exemplo, do Voice Kids.
1: Exatamente,
0: já
1: 2014.
0: Há uns anos, não é?
1: Sim, tinha 12. Agora tenho quase 25, na altura tinha 12.
0: E depois, mais tarde, no The Voice.
1: Exatamente, sim.
0: Que são sempre experiências também, em termos musicais, de exposição, de competição até também, não é? De lidar com outros concorrentes, com júris, com opiniões, não é?
1: Foram experiências super importantes no meu percurso. O The Voice Kids, principalmente, porque foi assim uma... um caminho mais longo, que ocupou ali vários meses da minha vida, e eu era muito pequenina, e portanto foi a minha primeira interação com um palco, um microfone, com público, com câmaras, foi logo tudo assim de uma vez. Mas eu gostei muito, e tinha sempre também a minha família a guiar-me super bem por esses caminhos, e acho que lidei bem com isso na altura, muitos nervos, mas ao mesmo tempo foi assim uma ótima entrada no mundo da música, eu acho. Acho porque fui bem acompanhada.
0: E depois, por falar em acompanhada, acompanhou nomes como a Carolina Deslandes, nos Coliseus, e também Amaro no Eurofestival.
1: Exatamente, no Festival da Canção e na Eurovisão. É verdade, foram
0: com
1: também...
0: Saudade foi uma das vozes que cantou esse tema.
1: Sim, foram também experiências brutais. A Carolina foi assim um convite que surgiu para fazer parte das back vocals dela nos Coliseus, e foi uma experiência. Foram experiências incríveis, Coliseus cheios, músicas lindas. Ela é uma das artistas que eu admiro bastante, e portanto foi incrível. E depois Amaro também, também não há como não admirar a artista que é Amaro, e também surgiu este convite assim muito do nada, e foi incrível partilhar o palco e aquela canção específica com todas aquelas mulheres incríveis também. E a Eurovisão é uma experiência indescritível, estar ali para tanta gente, foi lindo, e estávamos todas juntas, e portanto ainda melhor foi.
0: Depois começou a dar a conhecer os seus trabalhos com singles em 2023, O Guarda Mais Hoje, em 2024 E Se Fores Por Aí, que chegou também a este álbum, e tinha que lhe perguntar também em relação ao seu nome. Tem a ver com a equivalência...
1: Com o meu apelido, sim. Tem a ver com o meu apelido, tem a ver com talvez a cor do meu cabelo, que é assim, uns castanhos claros, que também me lembra um latte. Já me perguntaram se é porque eu gosto muito de lattes. Não é verdade. Não é o meu go-to quando vou a um café. Mas não sei, fez-me sentido. Eu também um dia gostava de... Eu antes escrevia também em inglês. Quando comecei a escrever, escrevia em português e em inglês. Agora tenho deixado um bocadinho de lado, mas um dia, quem sabe, volto a experimentar. E é sempre um nome um bocadinho mais fácil de pronunciar, eventualmente, lá fora, se acontecer, do que Carolina. E pronto, e acho que foi um bocadinho por aí, fez-nos todo o sentido, a mim também, principalmente, e agora acho que já vai colando e foi ficando, e estou feliz com este nome artístico.
0: Então já vamos falar da música, do álbum e do novo tema, mas voltamos à música. Então, depois do Que Me Encontres, ouvimos o Vira-me ao Contrário.

0: Laté, ao vivo no concerto de bolsa da ESF, álbum de estreia, escrevi canções e são todas iguais, editado há meio ano, em março deste ano, agora nesta semana já com um novo tema, mas ainda sobre este álbum. Há pouco dizia que teve 2-3 anos de preparação.
1: É verdade.
0: Para o disco, depois foi fácil escolher o alinhamento de tudo o que tinha escrito?
1: Não, não foi fácil, porque durante esse tempo surgem, óbvio, muitas, muitas músicas, às vezes bocados de canções que ficam perdidos no telemóvel, ainda às vezes vou lá ver o que é que deixei para trás, mas depois, quando chega o momento de fechar, aliás, quando fica fechado, torna-se muito óbvio que eram aquelas 11 canções que eu queria ter ali, mas até lá é um processo super difícil conseguir decidir. Eu já sou uma pessoa indecisa por natureza e é difícil, é assim uma pressão grande de mim para mim, mas é bom. Depois, quando fica decidido, é ótimo.
0: E apesar da formação em jazz que teve, é a pop que a encanta?
1: Sim, eu ouço mais. Acho que as minhas referências, a maior parte, são assim mais pop, assim um pop mais leve, algum indie, também hip hop, rap, gosto muito. Jazz não ouço tanto, sem ser obviamente aqueles standards que são às vezes canções belíssimas e que também me inspiram a escrever canções, mas acho que é assim mais no universo da pop que eu me vou enquadrando.
0: E como é que é a composição, o trabalho de composição da Laté? Mudou muito, por exemplo, do trabalho que fez até ao álbum, agora, por exemplo, para o novo tema?
1: Por acaso, sim. O trabalho até ao álbum, a maior parte das vezes, eu sentava-me no meu quarto, entre quatro paredes, e escrevia só à guitarra. Às vezes pegava em ideias que tinha nas notas ou em cadernos e começava assim a musicar à guitarra, de uma forma bastante mais acústica. Este último tema já surgiu assim de uma experiência também nas quatro paredes do meu quarto, nunca sai desse sítio, mas de experimentar um beat assim um bocadinho mais fora do que eu estou habituada e começar a escrever por cima à medida que ia ouvindo, ir gravando, depois escolher as partes que gostava mais e ir formando uma canção. Portanto, foi uma coisa que também saiu muito rápido da minha cabeça, mas foi uma forma muito diferente de compor, que eu também gosto muito. Às vezes o trabalho de escrever em estúdio é assim, ou seja, vais escrevendo e gravando. Aqui fiz isso, mas no meu quarto, mas foi muito diferente do processo para o álbum.
0: No álbum, com a participação do Extinto, já tinha também colaborado com o Zarco, com o Diogo Pissarra.
1: Exatamente.
0: Porque o Extinto neste disco?
1: O Extinto é, para mim, dos artistas que melhor escreve assim desta geração. Sempre admirei muito o catálogo que ele já tinha de músicas. Este último álbum encantou-me ainda mais. Acho que ele é assim, parece um professor de língua portuguesa quando está a escrever, quando vamos ali dissecar as canções dele, as músicas dele, e pronto, e acho que na altura fez-me muito sentido chamá-lo. Ele disse logo que sim, fizemos assim muito rápido, faltava para aí 2 semanas para o álbum sair. Acho que nunca disse isto. A música ainda não estava acabada, eu tinha o meu verso, tinha o beat, mas faltava-me ali o feat, e ele encaixou-se perfeitamente e é das minhas preferidas.
0: Para quem não conhecer, eu Não Guardaste Nada, para
1: exatamente.
0: Quem quiser conhecer o tema com o Extinto. A produção do álbum foi com o Fred Ferreira?
1: Sim.
0: Agora
1: toda.
0: Foi com o Norte?
1: Agora foi com o Norte, esta nova foi com o Norte.
0: Queria procurar outros caminhos?
1: Não, queria. Sim, acho que depois de estar tanto tempo a fazer um álbum com uma pessoa, acho que é importante também ir respirar e conhecer outros produtores. Também havia algumas pessoas que eu vou falando, vou vendo, vou ouvindo e fico curiosa para ir trabalhar com. E no caso do Norte, enviei-lhe uma mensagem, ele já tinha mostrado interesse também em colaborar, eu também, e pronto, e juntou-se o útil ao agradável. Fizemos 2 canções até agora e esta foi assim a primeira que saiu, pode ser que eventualmente venha outra.
0: Essa canção já vamos ouvir mais à frente. Agora temos o Outro Fim, que é um tema também deste álbum, mas antes ainda gostava de saber porque é que há versões diferentes do E Se Fores Por Aí. É uma canção com várias vidas?
1: É, esta canção foi a primeira que eu escrevi de sempre, do álbum. Ou seja, todas as que estão no álbum, essa é a mais antiga. É uma canção que é muito especial para mim pelo tema. Fala aqui de lidar com uma fase de muita tristeza e dor de alguém que está ao nosso lado, de uma amiga, de um familiar, do que seja, e fala sobre como às vezes a forma certa de estar nessas situações é apenas ficar ali ao lado. Às vezes não temos a palavra certa para dizer, às vezes não temos a forma certa de tirar a pessoa do escuro, então às vezes podemos só sentar-nos ao lado dela no escuro e ficar, e já é um bom abraço. E esta música, como é tão especial pelo tema, eu sinto que a quero continuar a recriar enquanto puder, e portanto temos a primeira versão que já tinha saído, e agora é esta mais despida, que acho que ainda ganha mais peso por ser tão, tão crua. Gravei-a com o Rodrigo Correia à guitarra, e é assim uma versão que eu estou super feliz de ter feito. Pode ser que eventualmente haja outras versões, não sei. Mas é por isso que há mais do que uma versão.
0: Neste concerto de bolso agora vamos ouvir outro tema, outro fim, mas também numa versão mais despida, que é o caso aqui.
1: Sim,
0: do concerto
1: exatamente.
0: De bolso com a Laté.
1: Bora.

0: Concerto de bolso TSF esta semana com Laté ao vivo e com um novo tema que vamos ouvir depois da edição do álbum estreia. Escrevi canções e são todas iguais em março. Agora Vou-me Embora, um tema editado esta semana. Queres falar deste novo tema?
1: Este tema acabou de sair e vem assim. Acho que vem com uma roupagem que aparentemente é leve por fora, porque é assim um bocadinho dançável, mas depois, se formos ouvir com atenção a letra, é um bocadinho turbulenta, porque fala aqui de um ciclo de idas e voltas. E uma coisa que acho que às vezes acho que é normal sentir-se nas relações, eu acho que muita gente já pode ter vivido isto, que é quando uma pessoa só quer a outra, quando a outra efetivamente segue em frente e começa a ir embora. A música é um bocadinho sobre este ciclo, e pronto, e vem, e acho que o refrão retrata muito isto: sei que voltas quando vou embora. E depois, no fim da canção, chega a um bom porto, que é finalmente decido ir embora. Pronto, portanto, há esta confusão toda durante a música, e depois no fim há uma conclusão. E não sei, acho que estou muito contente com esta canção, não só por ser assim um bocadinho diferente a nível musical daquilo que tenho apresentado. Por outro lado, não é assim tão diferente, porque eu acho que ouço muito este tipo de música assim mais urbano, portanto faz-me sentido e sinto-me enquadrada também. E pronto, espero que as pessoas recebam bem esta música e que dancem e cantem, e quero muito tocá-la ao vivo num próximo concerto.
0: Tem um outro beat, como já vamos ouvir no final deste concerto de bolso. Talvez não anuncie um novo trabalho, mas anuncie pelo menos um outro caminho que a Laté também quer fazer.
1: Sim,
0: não é?
1: Eu acho que é um caminho que pode ser paralelo àquele que eu já vou fazendo. Eu gosto de dizer que as minhas canções normalmente, apesar de terem assim toda uma produção à volta, se tirarmos tudo e deixarmos a guitarra e a voz, ou o piano e a voz, como estamos a fazer aqui neste concerto de bolso, elas acabam por conseguir transmitir algo na mesma. Ainda não experimentei fazer isto com esta, um dia talvez experimente. Acho que talvez tivesse o mesmo efeito, mas por enquanto quero experimentar este caminho assim mais. Abanar um bocadinho a cabeça, bater um bocadinho o pé.
0: O álbum foi apresentado em maio, depois já teve palcos em festivais, por exemplo, como o F.
1: Exatamente, que foi mesmo agora em setembro. E agora é tocar e fazer mais concertos, que é onde eu me tenho sentido sempre muito bem, ver que as pessoas ouvem as minhas músicas e que as cantam e que as sentem, é assim. A melhor recompensa de lançar música.
0: Mais palcos. E outros projetos? Passa tudo pela música?
1: Sim, a maior parte é tudo aqui pela música. Acho que temos assim alguns feats que vamos sempre pensando. Eu gosto do trabalho colaborativo entre artistas, e acho que agora a minha ideia é, nunca esquecendo o álbum que acabou de sair e que eu ainda, agora tudo o que seja concertos eu hei de tocar sempre, mas de vez em quando houver músicas que fazem sentido ir sendo lançadas, como esta, É de lançar e é de chamar pessoas novas, que se calhar através de uma música nova podem conhecer o álbum, e acho que o caminho é um bocadinho este, aos bocadinhos. Estou super feliz, e é continuar a andar, a lançar e a tocar.
0: Então vamos conhecer ao vivo este novo Vou-me Embora de Laté, aqui com o Cláudio Campos, a técnica do Alexandre Lima, neste concerto de bolso com Laté. Muito obrigado.
1: Obrigada.

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0: Olá e muito bem-vindos a um novo episódio do Ponto da Mente. E começamos esta nova temporada com uma imagem sonora renovada da autoria do músico Francisco Vieira. Eu sou o Marco António Ribeiro e vamos ter a oportunidade hoje de dar as boas-vindas a uma nova voz no nosso programa. Aproveito para cumprimentar a Ana Isabel Teixeira, o Bruno Filipe Silva, olá, bem-vindos, psicólogos clínicos e da saúde, e hoje a Rosana Sousa, bem-vinda.
1: Olá, obrigada e é um gosto estar aqui convosco.
0: Rosana, vamos ter a oportunidade de passar a contar contigo a partir de agora como a nova voz do Ponto da Mente. Que expectativas, já agora?
1: Muitas conversas interessantes sobre este tema que tanto nos diz, que é a saúde mental.
0: Vamos a isso então, e hoje vamos falar de um tema que é grato a todos nós. Ao longo do último ano, sentamos-nos a conversar sobre ansiedade, autoestima, relações amorosas, mas também burnout e tantos outros desafios da vida. Agora, voltamos a unir o conhecimento da psicologia com o dia-a-dia. Vamos explorar como ter ou não ter amigos afeta o nosso bem-estar. Contamos nesta nova fase também consigo desse lado para ir partilhando connosco aquilo que são também as suas ideias e temas que gostaria de escutar aqui no Ponto da Mente através dos canais Ter ou Não Ter Amigos afeta o nosso bem-estar. Contamos nesta nova fase também consigo desse lado para ir partilhando connosco aquilo que são também as suas ideias e temas que gostaria de escutar

0: que a psicologia explica o que torna uma relação em amizade verdadeira.
1: Talvez seja um bocadinho das duas coisas, não é? Na realidade, nós conhecemos as pessoas muitas vezes por acaso, e se essas pessoas permanecem ou não na nossa vida, isso já serão outros 500, não é? Há muitas variáveis que podem explicar o porquê desta afinidade, desde, novamente, o partilharmos contexto, o partilharmos gostos, o partilharmos sonhos, o partilharmos vontades, e começarmos a perceber que, às vezes, sem nos darmos conta, sentimos-nos confortáveis na presença dessas pessoas. Sentimos que essas pessoas nos fazem sentir bem, sentimos que essas pessoas não nos julgam, sentimos que essas pessoas nos fazem rir, nos fazem chorar também, por bons motivos. E conseguimos perceber como são pessoas com quem nós gostamos de estar e com as quais o tempo parece não passar tão lentamente como quando estamos a fazer coisas das quais não gostamos. Portanto, na realidade, a psicologia explica muito através desta afinidade, não é? E, portanto, aquilo que depois leva as pessoas a unirem-se umas com as outras, eventualmente será muito pessoal e poderá variar muito de pessoa para pessoa, não é? Se perguntares a cada pessoa, obterás uma resposta diferente por cada pessoa a quem perguntares. Mas, na realidade, aquilo que nos une é exatamente esta condição humana e esta tendência para convivermos, para criarmos relações uns com os outros e, acima de tudo, para querermos estar na presença uns dos outros.
0: E, Ana, há aqui uma dimensão que importa olharmos quando nos sentimos verdadeiramente ouvidos por alguém. O que acontece do ponto de vista psicológico que torna essa experiência tão marcante?
2: Se isso acontece, eu acho que aquilo que aconteceu verdadeiramente foi escuta, não necessariamente só sermos ouvidos, até porque no ouvir muitas vezes ocupamos aqui um lugar mais resolutivo, de oferecer rapidamente uma solução e de não acolher verdadeiramente a experiência do outro. E na escuta nós muitas vezes organizamos a nossa experiência interna. É muito comum nas nossas relações de amizade começarmos a conversar e a partilhar coisas uns com os outros e nós próprios não sabemos inicialmente o que é que estamos a sentir, mas à medida que vamos falando, que vamos ali desenrolando rolando no velo, podemos chegar ao fim com uma compreensão mais clara do que é que se passa cá dentro. E, portanto, aquilo que acontece, a meu ver, é uma experiência de validação, de reconhecimento. Aquilo que a literatura científica até fala do perceived responsiveness, que, de uma forma traduzida, leve e rápida, tem a ver com a percepção de responsividade, ou seja, do que o outro, na verdade, faz um bocadinho eco daquilo que são as minhas angústias, as minhas preocupações e as minhas emoções e sentimentos e vivências. E é por isso que uma boa escuta não tem que oferecer necessariamente uma solução.
0: E, Rosana, sabemos que há amizades, como aqui também já sublinhei na primeira pergunta ao Bruno, que começam quase por acaso e outras que vamos construindo muito devagar. O que é que nos faz sentir em determinado momento que aquela pessoa passou de conhecida a amiga?
3: Uma pessoa conhecida faz parte da nossa vida e um amigo passa a ocupar um lugar dentro dela. Trata-se de uma escolha livre, que desempenha um papel fundamental na saúde mental, não é? A escolha de um amigo no bem-estar emocional, no desenvolvimento social. A transição de conhecido para amigo acontece quando o vínculo deixa de ser puramente situacional, como por exemplo colegas de escola ou colegas de trabalho, e passa a ser intencional. E na psicologia nós identificamos aqui três catalisadores fundamentais, que é a vulnerabilidade partilhada, ou seja, um momento em que a conversa deixa de ser só sobre a escola ou sobre o trabalho e passa para o campo dos sentimentos, dos medos e dos desabafos pessoais. A segurança psicológica e emocional é extremamente importante porque é o sentimento que podemos ser nós mesmos, sem máscaras, com aquela pessoa. E a proatividade mútua, quando ambas as partes fazem um esforço ativo para se verem ou para falarem fora daquele contexto obrigatório, e o gostar de estar transforma-se em fazer por estar.
0: E acho que é uma mensagem fundamental. E, Bruno, costumamos ouvir que os amigos da infância ou da adolescência são diferentes dos amigos da vida adulta. Como é que nós conseguimos, neste hiato temporal, ir mantendo uma amizade que vem de trás e conseguir, de alguma forma, ressignificar essa mesma amizade?
1: É uma excelente questão, nem sempre vamos conseguir fazê-lo, não é? E é importante fazermos aqui essa gestão de expectativas, porque na realidade, para manter a amizade, e novamente isto vai variar muito de pessoa para pessoa, mas tentando ser um bocadinho mais genérico possível, há muitas coisas que podem sustentá-la e mantê-la, não é? Este contacto, até que ponto é que nós conseguimos estar em contacto? Qual a minha necessidade de contacto com estas pessoas para poder manter a amizade? Há pessoas que não se falam.

0: durante anos e mantêm uma amizade firme exatamente com o momento em que se conheceram. Há outras que falam todos os dias e precisam desse contacto constante para se sentirem em contacto, para se sentirem bem e para poderem partilhar elementos em comum. Porque a amizade vive essencialmente disto, desta partilha de algo em comum que pode acontecer constantemente ou que pode ser algo que acontece paulatinamente ou que acontece de longe a longe. Eu acredito que, acima de tudo, para mantermos esta amizade, como tu perguntas, terá que haver, em primeiro lugar, vontade por parte das pessoas, terá que haver disponibilidade, terá que haver alguma flexibilidade, também no sentido de conseguirmos conjugar agendas, que nem sempre é fácil. Terá também que haver tolerância para aquilo que são estas dificuldades, aquilo que é a dificuldade no outro de conseguir estar connosco nos momentos que são compatíveis. Mas também deverá haver respeito por aquilo que são as nossas necessidades. Ou seja, mesmo que eu possa tolerar que uma pessoa de quem eu gosto muito nunca consegue ter disponibilidade para estar comigo, até que ponto é que eu tenho que aceitar esta indisponibilidade constante? Isto é um jogo muito difícil, muito pessoal, que nós temos, cada pessoa terá que fazer, não é? Portanto, eu consigo perceber que tenho um amigo de infância com o qual já não falo há anos e tenho uma boa amizade com ele. Mas, no entanto, eu posso perceber, se esta pessoa deixou de partilhar aquilo que é uma vida comigo, por muita estima que eu tenho por aquilo que nós tivemos, podemos considerar que o que temos hoje em dia é uma amizade, ou tivemos uma boa amizade e tivemos uma boa relação, é uma pessoa importante do meu passado. Então, obviamente, há aqui muitas questões que muitas vezes não, às quais não conseguimos responder de forma linear.
1: Até porque a amizade implica aqui uma reciprocidade, não é? E esta noção de responsabilidade afetiva.
0: Claro.
2: E Ana, nas discussões entre casais, familiares ou amigos, porquê é que é tão difícil escutar quando sentimos que estamos a ser atacados?
1: É difícil porque nessa sensação de ataque nós automaticamente necessitamos de nos proteger e aí colocamos-nos numa posição defensiva. E eu costumo dizer muito na minha clínica que quando estamos defensivos estamos muito mais dentro da nossa concha do que propriamente abertos e receptivos àquilo que o outro nos tem para dizer. E frequentemente também se começam a criar aqui ciclos ou dinâmicas defensivas, não é? De interação negativa, onde alguém procura provar o seu ponto de vista, procura aqui falar mais alto, quer literalmente, quer do ponto de vista de uma necessidade emocional, mas isso faz com que a outra pessoa se sinta mais atacada e, portanto, se retraia mais e se feche e coloca-se numa posição defensiva, e isto faz com que o outro necessite de falar ainda mais alto, por assim dizer. Eu muitas vezes uso aqui a metáfora de parece que as pessoas aqui estão mais num campo de ténis a passar a bola para um lado e para o outro, não é? Tentar provar aqui mais um ponto de vista, mais uma necessidade, do que propriamente já estarem aqui a discutir sobre o conteúdo ou sobre o tema. E é por isso que aquilo que muitas vezes também vai definir critérios de uma relação mais saudável, mais positiva, nunca vai ser tanto aqui a quantidade ou a ausência de conflitos, de discussões ou tensões, mas muitas vezes a forma como nos posicionamos nesses momentos de desencontro. E sim, a amizade, as relações amorosas, as relações familiares têm momentos de desencontro. E esses momentos de desencontro são muitas vezes necessários para quê? Elevar as relações para outro patamar de intimidade.
2: E por falar em desencontro, Rosana, importa olhar para estas mudanças que podem ter lugar na vida de qualquer um de nós. Mudanças de cidade, de trabalho, de relação ou até de personalidade. E outras que simplesmente deixam de fazer sentido. Como percebemos que uma amizade está apenas a atravessar uma fase ou que chegou na realidade mesmo ao fim?
3: As relações humanas são dinâmicas, não é? E, portanto, passam por ciclos. Distinguir uma crise temporária de um final de uma relação exige aqui uma introspeção e há algumas questões que podemos colocar. Há afastamento, mas continua a existir afeto? Existe vontade dos dois lados de recuperar a relação? O afastamento é circunstancial ou ele de facto tornou-se estrutural na relação? Ainda conseguem reconhecer-se um no outro porque as pessoas mudam ao longo das relações? Há reciprocidade? Como é que nós nos sentimos depois dos encontros? Aquele encontro acrescentou-nos ou retirou-nos? Existe saudade da pessoa ou apenas daquilo que a pessoa representava para nós? E se houver dúvida, O importante é nós conseguirmos esclarecer. Por exemplo, eu sinto que nós nos afastamos e não sei se estamos apenas numa fase diferente ou se passa alguma coisa ou se alguma coisa mudou entre nós. Eu gostava de perceber como é que tu te sentes relativamente à nossa relação.
1: A importância do diálogo, não é? De sermos transparentes nas nossas relações.
0: Exatamente. E de nos permitirmos a refletir sobre as relações. Porque as nossas relações não têm que ser dogmas, não é? Não é porque sempre funcionou ou porque lá está, é o amigo de infância ou porque, mas damos-nos sempre tão bem que não podemos questionar. Estas perguntas que estavas a fazer, Rosana, fazem-me todo sentido, não é? Quer dizer, deveremos sempre perceber como é que nos sentimos depois destas interações e perceber se realmente me acrescenta ou me retira. E se me retira de forma sistemática, então eu tenho que perceber porque é que isto está a acontecer e se quero continuar a estar nesta relação, mesmo que ela me tenha significado muito, porque não é o passado que tem que justificar o presente nem o futuro. Não é?
1: Sem dúvida, e as questões aqui que a Rosana trouxe, acho que vai ao encontro daquilo que há bocadinho estava a dizer, que é um desencontro não tem que assinalar propriamente ou automaticamente o fim de uma relação, o fim de um vínculo, pelo contrário, são questões que, a meu ver, facilitam muito esta atualização, não é? Relacionar. E quem sabe promover aqui níveis maiores de intimidade em qualquer relação.
3: E muitas vezes a relação pode transformar-se, não tem necessariamente que ser aquilo que era, não é? As pessoas podem não conversar todos os dias, por exemplo, mas continuarem a ser um lugar seguro na vida uma da outra.
0: Isso.
3: E depois também há aqui uma questão que às vezes as relações, quando terminam, não têm que ser as pessoas a falhar. Às vezes as pessoas deixam de conseguir encontrar-se no mesmo lugar emocional. E reconhecer isso pode ser doloroso, mas também pode ser uma forma das pessoas respeitarem aquilo que a amizade foi.
1: Claro. Sem dúvida. O legado.
3: Exatamente.
2: E, Bruno, existe um mito comum que algumas pessoas não precisam de amigos. Do ponto de vista da psicologia, o que acontece a quem vive isolado ou sem amigos íntimos? A sociedade moderna facilita ou dificulta isso?
0: Ora bem, eu acredito que facilita e dificulta, não é? Eu estava aqui a pensar como é que haveria de responder à tua questão, porque me parece muito paradoxal. Cada vez mais, e falamos aqui muito sobre as redes sociais e a tecnologia, o impacto destas variáveis daquilo que é o nosso funcionamento interpessoal, e conseguimos perceber que vivemos, e utilizei a palavra paradoxo, vou utilizá-la novamente, um paradoxo gigante naquilo que são estas relações. As redes sociais aproximam-nos com uma facilidade brutal. É muito fácil conhecermos alguém, contactarmos alguém, achamos que sabemos tudo sobre essa pessoa porque conseguimos perceber as fotografias que ela publica, as publicações que ela faz, aquilo que são os seus gostos, as suas orientações políticas, as suas visões ideológicas, tudo. E, no entanto, será que realmente conhecemos as pessoas ou conhecemos apenas uma faceta daquilo que as pessoas querem evidenciar, uma persona pública dessas mesmas pessoas? Portanto, novamente, poderemos criar e alimentar esta ideia de que temos muitos amigos, mas na realidade será que eu ter uma lista de... Agora o Facebook está a morrer um bocadinho, não é? Mas antigamente diríamos, eu tenho muitos amigos no Facebook e até atingiríamos o limite de amigos, que já não me lembro se seriam 2000, 4000,
1: por aí.
0: Não é? Seria assim um número bastante elevado. E que até existiam quantas que criavam outra, seja perfis, que tinham mais do que um perfil para poderem continuar a adicionar amigos, lembro-me disso. E, no entanto, poderíamos dizer que essa pessoa tinha muitos amigos, ou poderíamos dizer que essa pessoa tinha muita gente com quem ela se relacionava nas redes sociais, e basta. Portanto, tentando não me perder muito da tua pergunta, admitindo que já estou aqui a fugir um bocadinho dela, eu acredito que é possível vivermos sem amizade, sim, se isso significa que a nossa vida tem qualidade. Talvez não. Talvez a nossa vida tenha mais qualidade quanto mais nós nos permitimos vulnerabilizar nas relações que nós construímos. Quanto mais nós nos permitimos construirmos e co-construirmos-nos com as outras pessoas. Porque é certo que algumas pessoas podem precisar de mais validação do que outras, mas a validação é uma necessidade humana. Portanto, ao escolhermos voluntariamente não ter relações de amizade, ou às vezes involuntariamente sermos colocados ou colocadas nessa situação, nós poderemos sofrer psicologicamente, nós poderemos perceber ou questionar aquilo que é a nossa persona social, quem é que eu sou para as outras pessoas. Novamente, por muito autónomo que eu seja, enquanto seres sociais, nós vivemos também desta interação social.
3: E nós trabalhamos o nosso eu, uhum, na relação com o outro, não é? E ao trabalharmos na relação com o outro, estamos a trabalhar na relação connosco.
0: Certíssimo.
2: E Ana, há pequenos momentos da nossa vida em que damos por nós a pensar, será que estando a conviver com as mesmas pessoas, isto poderá de alguma forma fazer-me correr aqui o risco de não conseguir relacionar-me com outras pessoas de outro perfil? É um pensamento recorrente que faz sentido?
1: Faz algum sentido, Marco, até porque eu acredito que relações baseadas apenas na confirmação, quase aqui um efeito espelho, inibe ou afeta aqui um bocadinho a nossa capacidade de sermos curiosos, não é? Pela diferença do outro, acho que afeta aqui a nossa capacidade também de nos descentrarmos de nós próprios, de também desenvolvermos aqui a capacidade de tolerância. E honestamente eu sinto que cada vez está mais difícil numa sociedade atualmente muito polarizada, onde parece que ou estás de acordo comigo ou estás contra mim. Ou és de esquerda ou és de direita, sim, ou gostas de preto ou gostas de branco. Portanto, acho que é bom e é importante que nós possamos também abrir aqui um bocadinho mais as nossas esferas e também ter um bocadinho de curiosidade para conhecer aquilo que é diferente. Claro que nas amizades, e aqui o Bruno referiu logo no início, tem que haver sempre aqui um substrato de semelhança, não é? Uhum. Eu não acredito que os opostos se atraem, eu acho que nós escolhemos por familiaridade, claro, de alguma forma. Claro. E portanto, a amizade tem que ter aqui um substrato onde eu me identifico muito com o outro. Mas também é importante refletirmos que o facto de eu não ter a mesma opinião que alguém, o facto de eu não concordar com as mesmas coisas, isso não significa que eu estou a colocar em causa o meu apreço pelo outro ou o respeito que eu tenho pelo outro. E o facto de eu também ter uma opinião diferente não significa que eu vá ter que deixar de aderir ou passar a também fazer daquela escolha a minha. Portanto, acho que naturalmente precisamos de estar com quem nos é semelhante, mas acho que é fundamental nos permitirmos também à diferença, porque na diferença nós também podemos e devemos ser respeitados e ser compreendidos.
2: Respeito e compreensão. Hoje podemos acompanhar diariamente a vida de alguém sem praticamente falar com essa pessoa, não é, Rosana? Esta proximidade permanente pode dar-nos uma falsa sensação de ligação ou também pode ser uma forma legítima de manter a amizade?
3: Este é um dos grandes desafios da saúde mental contemporânea, não é? A resposta, como há pouco o Bruno também falou, é ambivalente. As redes sociais podem funcionar tanto como uma ilusão, como uma ponte, uhum, dependendo de como é que elas são utilizadas. Há a ilusão da proximidade, acompanhar stories, as publicações de alguém, dá-nos a ilusão que sabemos como é que a pessoa está. No entanto, aquilo que consumimos é um fragmento muito editado da realidade. Isto pode gerar a falsa sensação de ligação, onde a interação real, que é o diálogo, a escuta ativa, o apoio emocional, é substituída por interações superficiais, como likes, comentários rápidos. E uma amizade não sobrevive apenas a visualizações de ecrã. E depois, por outro lado, pode ser uma forma legítima de manutenção. Para amigos de longa data que foram separados por uma distância geográfica, por exemplo, o ambiente digital pode ser um bom suporte, sabendo que vão estando a par da vida um do outro, mas também neste intervalo onde não há um contacto ou não há uma presença física. Ou seja, o digital valida a amizade quando é um complemento, mas nunca quando é um substituto. E por isso nós podemos ter a experiência paradoxal de pensar: eu sei tudo o que se passa na vida desta pessoa, mas já não sei como é que ela está verdadeiramente. E podemos perguntar-nos: se a pessoa deixasse amanhã de publicar, nós sentiríamos que continuávamos ligados a essa pessoa ou simplesmente perdemos completamente o contacto? E esta pergunta ajuda-nos a perceber de que forma é que nós estamos nessa relação. Uhum.
0: Mas que espaço é que existe hoje em dia para esta vulnerabilidade, não é? Que espaço é que existe hoje em dia para efetivamente saber como é que as pessoas estão e não apenas ver o que é que as pessoas publicaram? Porque isso implica tempo.
1: Uhum.
0: Tempo que nós cada vez mais não temos nem dedicamos às relações.
1: Ou dizemos que não temos, não é?
3: O tempo que estamos que nas temos. Redes sociais podemos dedicá-lo às relações.
0: É verdade, certo? Ou seja, as 24 horas de hoje são exatamente as mesmas 24 horas de há 100 anos atrás.
1: Exatamente.
0: E não quer dizer que há 100 anos atrás as pessoas fossem mais felizes. Não quero entrar novamente nessa falácia. Tenho sempre muito cuidado para não entrar para essa falácia. No entanto, acredito que é importante nós percebermos que o tempo é também muito aquilo que nós fazemos dele, é
1: exatamente.
0: Certo?
1: Exatamente.
0: Que há muitas coisas que nos roubam a atenção e que nos roubam o nosso tempo. Nós, hoje em dia, não é? Temos muitas coisas a competir pela nossa atenção. E é cada vez mais importante perceber, novamente, eu quero saber o que é que a pessoa publicou ou quero saber como é que ela está, como estás a fazer a pergunta.
3: Exatamente.
0: Mas isso implica tempo, implica responsabilizar-nos e, de certa forma, existirmos nas relações de forma muito mais profunda, menos superficial e muito mais profunda, não é?
1: Sem dúvida. O Bruno agora tocou aqui num ponto que me acende assim aqui um bocadinho. Eu não sei se aqui os meus colegas também têm escutado cada vez mais isto, mas eu agora parece que ouço um mantra que é: nem toda a gente tem as mesmas 24 horas. Não, nós temos.
0: Claro que
1: agora,
0: temos.
1: Escolhemos é o que fazer com essas 24 horas. E está tudo bem.
0: Sim.
1: Em fazermos essas escolhas. Agora, eu acho que é fundamental, e sobretudo porque estamos a falar de relações afetivas, não é? De vínculos, da nossa rede de afetos, amizade. Eu acho que é fundamental nós assumirmos a responsabilidade por essa escolha. Porque, e pegando aqui na reflexão que a Rosana estava a fazer, e muito bem, nunca estivemos tão conectados, mas se calhar tão distantes,
3: isso,
1: não é?
3: Exatamente.
1: E tão solitários, portanto há muito agora esta justificativa de, mas não tenho tempo, mas não houve tempo. Não, tempo há. Agora, há que assumir a responsabilidade da escolha que fazemos com este tempo, porque todos nós temos 5 minutos para dar resposta àquela mensagem do WhatsApp que se calhar está ali há uma semana pendente, mas está tudo bem em não dar essa resposta. Agora, vamos é assumir essa escolha, não é? Ao invés de pegarmos no tempo e fazer aqui uma justificação quase abusiva dele.
2: E Bruno, vamos olhar agora para uma outra componente que tem que ver com as redes sociais, com aquilo que se passa no mundo digital. Vamos mergulhar um pouco mais nesta vertente. Sabemos que muita gente não consegue distinguir aquilo que são os amigos digitais, ou entre aspas, amigos do Facebook, e os amigos que nos chegam, portanto, de outras vertentes da nossa vida. Aquilo que te pergunto é: a criação destas ligações digitais tem um peso, imagino eu, importante para muita gente, para muitos de nós. É também uma forma de chegar até pessoas que não conhecemos,
0: certo,
2: outras que já não vemos há muito tempo.
0: Certo.
2: Aquilo que gostava de perceber contigo é: como é que estamos? Qual é o estado da arte neste nível? Estamos num cenário idílico em relação à relação entre amizade e redes sociais?
0: Eu acho que a tua pergunta liga muito bem com o que nós estávamos a falar agora mesmo, não é? Portanto, esta questão de como é que estas redes sociais alimentam muito a criação de relações parasociais. Portanto, relações que muitas vezes só existem mesmo num plano imaginado, ou existe esta ilusão de uma ligação com algumas pessoas que na realidade são apenas um número numa lista digital de pessoas, numa lista de páginas de internet, não é? ou de apps de internet. Portanto, a verdade é que, e respondendo à tua pergunta, não é? O estado da arte é muito este: passamos pelas relações como se tivéssemos um passaporte que quiséssemos carimbar. Queremos carimbar todas as páginas do passaporte. Queremos dizer que estivemos ali, que fizemos isto, e que isto aplicado às relações interpessoais, não é? Quero sentir que passei por estas pessoas, que colecionei estas pessoas, colecionei experiências, mas na realidade terei vivido. Até que ponto é que eu preciso ter 2000 pessoas a seguirem-me ou ter uma pessoa com a qual eu consigo ter uma amizade estruturada? Novamente, voltamos às questões que nós falamos aqui. Ser eu próprio, falar sobre o que me aconteceu, ouvir, partilhar, compreender, reestruturar-me também, como já foi falado aqui, não é? E, portanto, crescer enquanto pessoa. O que é que realmente importa mais? E voltamos à questão de cada vez importa menos haver esta profundidade nas relações, porque não há tempo para isto. Não temos que, novamente, carimbar mais coisas neste passaporte digital que nós carregamos, não é? Que levamos connosco.
2: Pois é, neste passaporte digital, Ana, há pequenos gestos do quotidiano que parecem quase insignificantes, mas que podem fazer uma diferença enorme na vida de quem está do outro lado. Que exemplos é que gostarias aqui de destacar?
1: Isso faz-me aqui fazer novamente uma distinção de que não basta estar presente, às vezes é preciso mesmo estarmos disponíveis e envolvidos. Uhum. E são pequenos gestos que podem mesmo fazer aqui a diferença e às vezes suscitar, acredito eu, um sorriso de quem está do outro lado do ecrã, não é? Já que estamos aqui a falar do digital e das nossas amizades, muitas vezes o termos aqui um bocadinho este gesto de perguntar por algo que soubemos que a pessoa ou ia fazer, seja aqui um exame médico, seja aqui uma conversa ou uma situação mais difícil, perguntar: olha, como é que foi? Como é que correu? Queres partilhar? O facto de às vezes andarmos por aí na rua e vermos qualquer coisa que nos faz lembrar o outro, não é? Tirar uma foto, ora, vi isto, lembrei-me de ti. Às vezes uma piada, às vezes uma música, uma imagem qualquer, não nos rouba assim muito tempo, novamente. Acho que só nos implica, passo a redundância, estarmos implicados aqui nos nossos contextos e nas nossas relações. Uhum. E um pequeno grande gesto num mundo cada vez mais aqui ocupado e aqui cheio de tecnologias, mesmo nas nossas interações físicas e reais, procurarmos pôr a tecnologia de lado quando estamos a ouvir o outro, quando estamos a falar com o outro.
0: Mas isso implica pousar o telemóvel.
1: Exatamente.
0: Quando estamos com alguém.
1: Exatamente.
0: Isso implica nós perdermos coisas que estão a acontecer.
1: É, e quase até perder aqui um prolongamento do nosso braço esquerdo.
0: Exatamente.
1: Ou direito, não é? Sim, sim, implica isso. Mas...
3: parece que cada vez é mais difícil este interesse genuíno pelo outro.
1: É verdade.
3: Outro, não é?
1: É isso. É verdade. Mas, portanto, são aqui pequenos gestos que faz-nos promover a verdadeira intimidade relacional.
2: E vamos a isso, à verdadeira intimidade relacional, porque Rosana tem. Tendemos a pensar nas amizades como relações positivas, mas também existem amizades marcadas por controlo, competição, manipulação ou até desvalorização. Que sinais nos podem dizer que uma amizade deixou de nos fazer bem?
3: Nós devemos estar atentos a alguns indicadores, não é? Se esta amizade me está a esgotar emocionalmente, ou seja, se eu me sinto exausto, tenso, ansioso antes, durante ou após interagir com esta pessoa. O pisar ovos, sentir a necessidade de policiar constantemente o que diz, o que faz, o que veste, para evitar reações agressivas ou críticas por parte do outro. Existe aqui uma competição, existe uma desvalorização mascarada, por exemplo, quando as vitórias da pessoa são recebidas pelo outro com indiferença ou com comentários até que diminuem aquela situação, e a lógica do tudo sobre mim. A relação foca-se exclusivamente nos problemas e nas situações do outro, e o espaço para aquela pessoa desaparece dentro da relação. Uma amizade saudável tem que ser um porto seguro, não pode ser um campo de batalha. E, por outro lado, também é importante nós dizermos que uma amizade difícil não tem que ser uma amizade tóxica, não é?
0: Uhum.
3: O que importa perceber é se existe reconhecimento, responsabilidade e capacidade de reparação. Por exemplo, se eu disser isto magoou-me, se a outra pessoa consegue acolher isto, consegue pedir desculpa, reconhecer, não é? E predispor-se a mudar, a criar aqui uma mudança. E talvez a pergunta mais reveladora não seja: esta pessoa é um bom ou mau amigo, é uma boa ou uma má amiga, mas sim: quem é que eu me torno quando eu estou nesta relação?
2: E fica essa reflexão importante para todos nós. E posto isto, vamos até Freud Explica, nem Freud Explica. E Bruno, esta semana, como é que estamos?
0: Ora bem, esta semana Freud não explica, mas depois explica. E eu vou explicar eu o que é que isto quer dizer. E começo por aquela parte em que Freud não explica. Freud não explica que o Trump tenha decidido suspender a cobertura de alguns canais noticiosos nos Estados Unidos, entre eles a CNN, por entender que estes canais seriam canais de notícias falsas. Portanto, utilizando do poder que lhe é concedido, Trump acredita estar acima de tudo e todos e quer calar a imprensa. O que é que depois Freud explica? Que há uns dias atrás, nomeadamente no dia 21 de setembro, a CBS, NBC, ABC e a própria Fox suspenderam a cobertura de Trump em apoio à CNN. Portanto, em resposta àquilo que foi esta tentativa de censura, e podemos dizer claramente que se trata de uma tentativa de censura, outros canais noticiosos agiram em protesto, recusando-se à cobertura a Trump. Portanto, é um momento histórico em que a imprensa nos volta a mostrar a todas e a todos que não existe imprensa sem liberdade. E quando nos tentam retirar esta liberdade, então é uma luta não só contra alguns órgãos noticiosos, mas contra todos na realidade.
2: Ana, esta semana Freud explica ou nem Freud explica?
1: Neste novo arranque de temporada, Freud explica, a Associação Animal Life criou uma plataforma nacional gratuita para facilitar o apoio para animais. E nesta nova plataforma permite aqui pesquisar por distrito, conselho, espécie e tipo de ajuda, as entidades que então podem prestar aqui apoio a animais e famílias em situação de emergência. Sabendo nós, e referindo aqui já várias vezes, que um animal de estimação é um vínculo também importantíssimo e constitui muitas vezes também a nossa família, acho aqui que é uma medida a parabenizar pela Associação Animal Life.
2: E fica então aqui uma notícia importante, todas elas, aliás, que são trazidas pelos nossos psicólogos. E Rosana, hoje estreias-te aqui com o teu Freud Explica, nem Freud Explica. O que é que tens para nós?
3: Esta semana, Freud Explica, a Carolina Deslandes, recentemente num festival, fez um discurso muito importante sobre a imagem e sobre o impacto que a imagem está a ter na vida das pessoas e, em suma, diz que ninguém precisa corresponder a um determinado padrão físico para ter valor ou para estar num palco. Nós não precisamos de aprender a gostar sempre da nossa imagem. Nós precisamos de aprender a não confundir a nossa imagem com aquilo que nós realmente somos. E situações de discriminação, de bullying, de assédio moral no local de trabalho pela imagem são cada vez mais frequentes e têm repercussões graves ao nível da autoestima e da depressão. É importante que estejamos atentos para as pessoas que estão à nossa volta e que essas pessoas peçam ajuda e também que estes casos sejam denunciados sempre que possível.
2: E assim chegamos ao final de Freud Explica, nem Freud Explica. Na próxima semana, novos temas aqui para escutarmos e, em certa medida, partilharmos com quem nos escuta. Com isto, ficam também as despedidas. Ana, Bruno, Rosana, obrigado pela vossa presença. Voltamos a ver-nos de hoje a uma semana. Até lá.
3: Até lá. Até lá.
2: Falámos hoje de amizade e de como seres sociais, por natureza, podem construir estas relações. Vimos que contar com amigos é uma fonte de apoio emocional, autoestima e também de saúde mental. Mas aprendemos também que a qualidade é mais importante do que a quantidade. É melhor um amigo verdadeiro do que uma multidão que só segue o perfil. Quem nos deixa uma casa e quem nos empresta um ombro pode fazer a diferença nos dias de sol e também nos dias de chuva. Este foi o Ponto da Mente dedicado à amizade, cuidados técnicos e sonoplastia de Joaquim Dias. Eu sou o Marco António Ribeiro e, como sempre, pode voltar a ouvir-nos nas plataformas de podcast e em tsf.pt.
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1: Estou agora a ter uma fase a ouvir Alice Coltrane por causa de um concerto que vou ter em breve, que é uma desculpa boa para revisitar e descobrir mais música. Esta música tão espiritual e meditativa que ela constrói. Esta música chama-se Journey in Satchidananda, da Alice Coltrane.

cada vez sinto mais que ter obsessões saudáveis por coisas na vida é uma ótima motivação para aprender e para estar interessada em algum tópico. E sem dúvida tive a minha fase de obsessão com a Annette Peacock. Descobrir a música dela foi muito bom para a forma como eu vejo a música e para a forma como eu faço música. Descobrir os discos dela era sempre difícil pô-la numa caixa de género, de que género musical que ela estava a fazer, e foi muito fresco para mim ouvir todos os discos dela. É um músico que eu sinto que é muito livre nas suas escolhas e que foi muito livre durante a sua carreira toda. E esta música chama-se I Have No Feelings, da Annette Peacock.

tempo o filme Dancer in the Dark, do Lars von Trier, onde a Björk participa como atriz. E depois fui reouvir algumas das músicas que fizeram parte do meu crescimento musical. E há uma música que tem uma abertura com que a letra abre de uma forma que eu lembro-me de ouvir a primeira vez e ficar imediatamente atenta, que diz I'm a fountain of blood in the shape of a girl. E esta música chama-se Bachelorette e é da Björk.

Elizabeth Fraser é uma cantora que eu admiro muito. E Cocteau Twins é uma banda que me atrai pelo som da banda, mas também pela abordagem às letras, que é muitas vezes muito livre e não é o centro das canções, ou deixa muito em aberto para as pessoas que estão a ouvir interpretarem da forma que quiserem. Escolhi a música Heaven or Las Vegas, que dá nome ao disco, dos Cocteau Twins.

Há qualquer coisa nos filmes de terror italianos, não sei bem o que é, mas especialmente os anos 70 ou à volta dessa época, que são mágicos, e eu nem sequer gosto de filmes de terror, mas normalmente têm bandas sonoras lindas, e este filme, escolhi este filme que se chama A Lizard in a Woman's Skin. Em italiano, claro, mas não vou dizer em italiano. E esta música chama-se Magia Nera e é do Ennio Morricone.

Mama's Gun foi o primeiro CD que eu comprei com o meu dinheiro. Não sei com que idade, mas adolescente, pré-adolescente, não sei. Mas assim, um disco especial para mim vai ser sempre. E esta música chama-se Green Eyes, da Erykah Badu.

a voz e a forma de dizer palavras mais doce de sempre. Esta música chama-se Cartão Postal da Evinha.

Tenho ouvido muito Grouper. A Liz Harris é uma cantora, uma música, uma artista que combina canções com uma abordagem mais ambiente e mais noise, de uma forma que me atrai muito. E esta música chama-se Vital Grouper.

0: Jean Lee foi uma das cantoras que teve mais impacto em mim quando eu comecei a estudar jazz. A forma dela cantar, a forma dela improvisar e a forma dela introduzir voz falada nas suas composições foi muito revelador para mim. E descobri-la e descobrir este disco, Conspiracy, foi importante no meu percurso. Esta música chama-se Sundance, da Jean Lee.
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Houve uma altura da minha vida em que estive focada na técnica vocal, em explorar o meu instrumento de uma forma mais anatómica, e tive aulas com uma cantora lírica, com a Joana Nascimento, em Lisboa, e usámos algumas peças do palanque para estudar e para desenvolver essa relação. E há uma versão da Jessie Norman que eu gosto muito, Miroir Brûlant, do palanque.

Mudei-me para Lisboa quando tinha 17 anos e este disco vai ser sempre, vou ter sempre este disco na cabeça nessa altura de mudança. E é o Jimi Hendrix Live, algures em 1970. Power to Love.

os filmes do Estúdio Ghibli são filmes que fazem parte da minha infância e da minha adolescência e do presente também, porque eu continuo a vê-los. E as bandas sonoras dos filmes são incríveis e esta, especialmente do Castelo Andante, Howl's Moving Castle, é linda. E esta é a música de abertura, escrita pelo compositor Joe Hisaishi.

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1: Descobri a Julie Cruz por causa de Twin Peaks, a série do David Lynch, que faz parte assim, de séries e filmes que me inspiram. E descobrir a voz dela e descobrir este disco Floating Into the Night, que depois abriu, que depois me fez descobrir muito mais música dela. Foi um momento inspirador para mim, fez-me querer ouvir esta música e fez-me querer fazer música com características, com algumas das características que a música que ela faz tem. E a voz dela e o mistério na voz dela e a forma como ela colabora com outros artistas é muito inspiradora para mim. Esta música chama-se I Float Alone, da Julie Cruz.

As composições da Julia Holter são um mar de referências. Tive a oportunidade de estar com ela em LA, a trabalhar em algumas das minhas músicas, e aprendi muitas coisas com ela sobre composição, sobre música, sobre como usar referências, como dar importância e enaltecer os nossos gostos e as coisas que nós gostamos e a música que nós gostamos e transpô-las para as nossas composições e para a nossa música. E esta próxima canção chama-se She Calls Me Home, da Julia Holter.

0: Kate Bush, para sempre uma inspiração. Como cantora e como artista, a voz da Kate Bush é sem dúvida uma das vozes que me inspirou e que me inspira. E Hounds of Love é um disco que eu já ouvi várias vezes e continuo a ouvir. E esta música chama-se Waking the Witch, da Kate Bush.
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0: Fui agora pela primeira vez ao Brasil, no último novembro, e conheci família que nunca tinha conhecido no Rio de Janeiro. E no dia em que eu cheguei, eles estavam a vir de um concerto da Marisa Monte, e há um disco que é Marisa Monte ao vivo, que eu ouvi muito quando era mais nova, e acabámos por ouvir o disco quando eles voltaram. E esta música chama-se Bem Que Se Quis, da Marisa Monte.
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música da Meredith Monk e o trabalho dela numa altura em que estava muito interessada em música vocal, como continuo a estar e acho que vou estar sempre. E foi muito inspirador ver a forma como ela molda ou usa várias vozes nas suas composições. E este disco, Book of Days, é um disco que teve muito tempo, um CD que teve muito tempo no meu carro e ouvi muito em viagem. Esta música chama-se Fields, Clouds, da Meredith Monk.

Descobri muita música por causa da minha irmã mais velha, que tem mais 8 anos do que eu, então tinha sempre opiniões sobre o que eu estava a ouvir. E mesmo não vindo de uma família de artistas e de músicos, sinto que essas recomendações moldaram muito a minha relação com a música e com o jazz também. Lembro-me dela mostrar Miles Davis ou Coltrane ou, neste caso, Nina Simone, e disse sem dúvida ter impacto em mim, e acho que teve relação com eu começar a estudar jazz. E esta é a versão do Little Girl Blue da Nina Simone.

Acho que o álbum Person Peach do Panda Bear mudou a minha cabeça musical, ou o meu gosto musical, fez-me descobrir mais música eletrónica e ambiente e música repetitiva, de alguma forma. E é um álbum importante para mim. Descobri-o num verão, por isso é um álbum que me faz sempre, ou que me remete muito para o verão. Confim Náutica, do Panda Bear.

Dummy, dos Portishead. É um disco que eu ouvi muitas vezes, é um disco que eu descobri quando comecei a estudar música e sou grande fã da Beth Gibbons e da voz dela. Esta música chama-se Strangers, dos Portishead.

quando era mais nova, costumava pedir à minha irmã mais velha para me pôr música no MP3, porque eu não sabia como fazer. Então dava-lhe uma lista escrita de coisas que queria, mas havia sempre alguma coisa que ela vetava ou que achava que eu não devia ouvir, sendo ela uma adolescente mais velha do que eu. E acabei por descobrir muita música por causa disso. E descobri Sade. E esta música chama-se Pearls.

Mudei-me para Lisboa para estudar jazz e foi uma altura de muita descoberta, de muita música nova, de um mundo novo. E descobri muitas vozes incríveis, uma delas a Sarah Vaughan. E esta música, Jim, é uma música de um disco com o Clifford Brown, que eu ouvi muito. E esta é a minha favorita do disco. Jim, Sarah Vaughan.

descobri a Sybil Byers quando alguém, que já não me lembro quem, me contou que este álbum foi editado, foi descoberto por um dos filhos dela e editado anos depois dela o gravar e dela o compor. E é um álbum que ela gravou sozinha, e fez-me pensar em quão diferentes são os percursos artísticos dos músicos e dos artistas no geral, e que a vida dá muitas voltas e às vezes gravar e editar pode ser algo com uma distância gigante. Às vezes é uma coisa que acontece de um mês para o outro e às vezes demora anos e anos até a música ser ouvida por outras pessoas. E este disco, Color Green, é um disco que ouvi várias vezes e tem um som muito especial. E esta música chama-se Softly, da Sybil Byers.

Eu mudei-me para Copenhague há 2 anos, e de repente conheci muitos artistas novos, muitos músicos que não conhecia antes, tipo a Cécile Theurier, Clarissa Conley, Erika de Cassier, músicos que fazem parte do nicho da música que está a acontecer nesta cidade. E uma das bandas que eu ouvi bastante chama-se Smurfs, e esta música chama-se You Got Time and I Got Money.

descobri a música da Wise Blood numa altura em que estava um bocado bloqueada, ou que tinha, ou que sabia que queria fazer canções, mas não sabia muito bem como. E descobrir a música dela veio na altura certa. E esta música chama-se Movies e fez-me também, começou a abrir um bocadinho a minha a vontade de escrever letras que sejam mais pessoais ou que sejam mais descritivas. E todo este disco é incrível e esta música chama-se Movies, da Wise Blood.

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0: Bom dia, boa madrugada, são 6h58, 5h58 nos Açores.
1: Donald Trump rejeitou uma proposta do Irão para a reabertura do Estreito de Hormuz dentro de 7 dias. Bruxelas deixou uma mensagem aos Estados-membros da União Europeia para que adotem medidas para reduzir o consumo de gás e de eletricidade. Marcelo Rebelo de Sousa, homenageado ontem pela imprensa estrangeira, diz que virou uma página da vida e vai evitar falar sobre a situação interna do país.
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0: Bom dia, esta hora Porto com 14 graus, Faro com 26, o Funchal já com 29, Lisboa com 15 graus. Olhamos para as notícias à hora certa na TSF. A edição é de Mariana Pedrosa.
1: Donald Trump rejeitou uma proposta do Irão para reabrir o Estreito de Hormuz dentro de 7 dias. A notícia está a ser avançada pelo Wall Street Journal, que acrescenta que o presidente poderá retomar os ataques após as eleições intercalares. A notícia revela ainda que o presidente norte-americano desconfia da capacidade de Teherão para responder às suas exigências. Ontem, o chefe da diplomacia do Irão disse que apresentou uma proposta para reabrir o Estreito de Hormuz dentro de 7 dias. Os Estados Unidos e a China vão criar um canal de comunicação para lidar com os incidentes relacionados com a inteligência artificial. Xi Jinping disse que as duas nações têm a responsabilidade de desenvolver e gerir a inteligência artificial para o bem comum e de garantir que o seu desenvolvimento permanece sempre sob controle humano. Já Donald Trump, por outro lado, afirmou querer manter a regulamentação exatamente na fase atual. A inteligência artificial foi um dos principais temas abordados durante a visita do presidente chinês a Washington, que terminou ontem. As autoridades da capital da Tailândia declararam hoje estado de calamidade em todos os 50 distritos de Bangkok, devido às inundações provocadas por chuvas torrenciais. Isto permite às autoridades locais adotar medidas de emergência. Desde quinta-feira que a cidade registrou cerca de 300 milímetros de chuva. Estas águas já se espalharam por Bangkok e obrigaram alguns residentes a sair de casa. Numa carta enviada aos ministros europeus com a pasta da energia, a Comissão Europeia pediu ontem aos Estados-membros da União Europeia que adotem as medidas necessárias para reduzir o consumo de gás e de eletricidade. Bruxelas lembra a aproximação do inverno e defende a necessidade de fazer frente à pressão dos mercados energéticos. Na carta, o Comissário Europeu da Energia alerta que a União Europeia está perante uma crise de preços dos combustíveis ligada a uma crise de abastecimento. Nadine Soares.
3: O Comissário Europeu da Energia garante que não existem atualmente riscos imediatos para a segurança do abastecimento, mas pediu aos governantes da União Europeia que comecem a preparar o inverno, isto é, a adoção de medidas que permitam reduzir a procura de gás e eletricidade durante todo o tempo que for necessário. Numa carta enviada aos ministros da Energia da União Europeia, Dan Jorgensen diz que a situação dos mercados mundiais de gás não melhorou, tendo surgido novas pressões relacionadas à tensão nos mercados globais de gás natural e feito e um verão excepcionalmente seco e quente. Face a este cenário, o Comissário Europeu sugeriu medidas aos 27 Estados-membros, como a redução do consumo de eletricidade durante as horas de ponta, a limitação das temperaturas em edifícios públicos, a prevenção de aquecimento de espaços exteriores e o desligar da iluminação pública desnecessária durante a noite. Dan Jorgensen recomenda ainda a maior utilização da contagem inteligente e da flexibilidade da procura do mercado retalhista. Para Bruxelas, reduzir o consumo elétrico nos períodos de maior procura pode ter um impacto direto no consumo do gás.
1: A Comissão Europeia defende que a redução da procura pode ser uma ferramenta eficaz para ajudar a combater a subida dos preços. O presidente da Associação de Médicos de Saúde Pública diz que não é invulgar surgir um surto de gripe A numa altura fora de época. Ontem, 4 idosos de um lar da Santa Casa da Misericórdia morreram em Estremoz. A gripe A foi confirmada num dos utentes e há outros 25 em isolamento com sintomas da doença. O presidente da Associação de Médicos de Saúde Pública, Bernardo Gomes, diz que estes surtos fora de época podem sempre acontecer.
4: Não é invulgar, é ocorrerem, fora da época, casos de gripe, nomeadamente, por exemplo, por contágio inter-hemisférios. Okay? E acontecer pessoas que possam transportar a taxa de gripe de um lado para o outro. E, nomeadamente, está descrito na literatura, em momentos off-season, digamos fora da época, pequenos surtos que possam ocorrer, nomeadamente em contextos muito próprios, como lares, creches ou contextos de pouca ventilação e com muita gente, em que o contágio é mais facilitado. Nesta altura, nós não temos os dados todos do que está a acontecer em Estremoz, mas vale a pena ser claro relativamente a isto. O que é que acontece é que este tipo de surtos pode acontecer e, infelizmente, quando acontece com a população vulnerável e já debilitada, com pré-condições e certamente com uma acumulação de doenças, é claro que podem ocorrer complicações, inclusive a questão dos óbitos. E, portanto, é algo surpreendente, digamos, para a população em geral, quando ocorre um surto de gripe e com alguma dimensão, aparentemente, e antes da época começar propriamente dita, mas é algo que está bem descrito na literatura, que pode ocorrer.
1: A Procuradoria-Geral da República confirmou ontem que foi instaurado um inquérito na sequência da morte destes 4 utentes no lar da Santa Casa da Misericórdia, em Estremoz. O antigo governador do Banco de Portugal e também antigo ministro das Finanças, Mário Centeno, defendeu que é preciso que as instituições e os políticos encontrem uma forma de dialogar e construir aquilo a que chamou uma mesa de três pernas. Ontem, na apresentação do livro que escreveu, Contas Certas, Mário Centeno quis deixar a garantia que não tem no horizonte entrar na política, nem ser primeiro-ministro, e rejeitou também as comparações a Pedro Passos Coelho, Judito Menezes e Sousa.
5: Mário Centeno afasta paralelos com Passos Coelho, afirma que é uma comparação despropositada. O antigo ministro e governador do Banco de Portugal quer que este livro, Contas Certas, que hoje apresentou, sirva para inspirar uma mesa de três pernas na política e na sociedade portuguesa.
6: É a obrigação de quem está e quem vive o ciclo político em cada momento criar essas mesas de três pernas a partir daquilo que é a realidade, que foi a votação que os portugueses tiveram em cada uma das eleições, em particular na última, que é a que está em vigor. E, voltando a esta analogia, eu espero feliz, encontremos a mesa de três pernas que em cada momento permite fazer o país avançar. Não vai ser entregue pelo IKEA, nem vêm as instruções de montagem. É preciso construí-las.
5: Era como gostava de ter chamado a geringonça, contou Mário Centeno, que nota, atualmente, falta de capacidade de consensos a pensar no futuro.
6: Os agentes políticos não têm feito. Foi por isso que eu apelei também para a Presidência da República, porque as instituições têm que funcionar todas em conjunto. E, portanto, nós temos que pôr as instituições a trabalhar.
5: Garante que não quer corporizar um papel político, muito menos à frente de um governo.
6: Não gostava nada de ser primeiro-ministro.
5: E é perentório sobre as comparações com o antigo primeiro-ministro que ronda o PSD.
6: Essa comparação é despropositada, porque o nosso passado é completamente diferente. A minha dedicação à vida académica não tem paralelo com nenhuma figura que vocês vejam, em particular o Dr. Passos Coelho. Eu tenho, para mim, uma visão de que o meu contributo é aportar à discussão o meu conhecimento. Só isso.
5: Sem paralelo no passado ou no currículo, o sublinhado de Centeno, que ainda não se vê também militante do PS.
6: Os cartões não valem só pelo plástico que colocamos neles, são mais do que isso. Eu entrego muito às coisas que faço e eu neste momento não tenho essa visão no meu horizonte.
5: Já antes, durante a apresentação deste livro, tinha garantido que a obsessão pelas contas certas é mais do que um slogan.
7: As responsabilidades de um político são as de preparar o futuro antes dele chegar. Os políticos que gerem o dia-a-dia não só não veem o futuro chegar, como se espantam quando ele chega.
5: Na apresentação, Pacheco Pereira aflorou também as hipotéticas ambições políticas de Centeno, considerando que o mote deveria ser contas certas e pessoas felizes. António Costa e José Luís Carneiro foram presenças pelo meio de muitas caras da governação socialista. Centeno agradeceu a Carneiro pelo esforço e a Costa disse por ter contribuído para que esteja hoje nestes preparos.
1: Mário Centeno, no lançamento do livro Contas Certas, o antigo governador do Banco de Portugal, que defendeu que neste momento do país é preciso criar a estabilidade que existia com a mesa de três pernas, ou seja, com a geringonça. Marcelo Rebelo de Sousa diz que virou uma página e, depois de dois mandatos como Presidente da República e 16 anos a fazer comentário político, vai tentar evitar falar em temas políticos e da situação interna do país. Ontem, o antigo Presidente da República recebeu o Prémio Marta de la Cal, que elege a personalidade do ano pela Associação de Imprensa Estrangeira em Portugal. No discurso que fez, Marcelo Rebelo de Sousa fez uma viagem pelo passado e falou das ligações que manteve com a comunicação social Rita Carvalho Pereira.
8: Antes de ser o presidente dos afetos, era conhecido por todos como o professor Marcelo, que entrava pela casa dos portugueses todos os domingos à noite na TV e ainda antes disso, na rádio.
9: Na TSF, longamente, um programa chamado Exame, é que eu dava nota aos políticos.
8: Mas a história de Marcelo com a imprensa vai muito mais atrás, até ao Estado Novo, quando a convite de Pinto Balsemão colaborou com o Expresso e teve de lidar com a censura.
9: Tenho ao telefone o diretor-geral de informação, que me diz, seu doutor, endoideceu. Mas o senhor não cumpriu um único corte do exame prévio, chamava-se assim, a ciência. Ah, não? E fiquei com a ideia que saltámos dois ou três, mas que na generalidade foram cumpridos, não. Deixaram dois ou três.
8: É que apesar de ser filho de um ministro, Marcelo fazia soar alarmes ao regime ditatorial.
9: Foi uma ironia interessantíssima. O meu pai estava no governo, mas verdadeiramente... O filho era considerado subversivo.
8: Subversão que, dir-se-ia, trouxe também à presidência da República, mas a que não quer voltar agora que deixou Belém.
9: Evite os temas políticos, para não falar da Constituição, não falar da revisão constitucional, não falar do poder local, não falar da situação interna portuguesa.
8: E sem olhar mais para trás.
9: As pessoas perguntavam-se, mas vai resistir? Não vai ficar triste, não vai ficar deprimido, não vai ficar com saudades. Não. A coisa mais inteligente que eu tinha aprendido é aquela do meu pai. Quando se vira uma página na vida, vira-se totalmente.
8: Agora, diz, vai dedicar-se àquilo para que não teve tempo enquanto era chefe de Estado.
9: Mesmo acreditando na eternidade, eu não tenho por seguro que haja guincho na eternidade. Que as ondas sejam exatamente as ondas que eu gosto na eternidade. Convém gozá-las neste mundo. E depois também aprendi que há um tempo que é limite com o ritmo de vida que eu gosto. Não é fácil o envelhecimento ativo por muito tempo.
8: Porque ainda assim, para Marcelo, abrandar não é bem o mesmo que para um comum mortal. Prova disso, na hora da despedida, vem de lá mais uma Marcelfie.
1: A Associação de Imprensa Estrangeira em Portugal distinguiu o antigo presidente pela proximidade ao povo e pelo desinteresse por pedestais. O grupo Volkswagen vai chamar à oficina 2 milhões e 800 mil carros da marca e também da Audi, uma decisão tomada por prevenção por causa de um parafuso que, em caso de falha, pode provocar a perda de direção. Os veículos abrangidos são os modelos Volkswagen Tiguan, Touran, Golf, Golf Variant e Caddy, produzidos entre setembro de 2013 e julho de 2024, e os modelos Audi Q3, fabricados entre outubro de 2017 e maio de 2024. Até agora não foram conhecidos casos de danos pessoais ou materiais relacionados com o problema. Maria Tomé é a única triatleta da seleção de Portugal a competir nas elites dos Mundiais de Triatlo hoje. A triatleta procura um lugar entre as 10 melhores em Pontevedra, Espanha. Portugal contabiliza já a medalha de prata do Júnior Dinis Ferreira e a de bronze de Filipe Marques na classe adaptada PTS5 nestas elites dos Mundiais de Triatlo.

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1: Bom dia, passam 13 minutos das 7. Olhamos para o tempo neste fim de semana. A onda de calor está a passar, as temperaturas vão começar a descer. Este fim de semana pode então contar com céu muito nublado, principalmente por nuvens altas, um pouco por todo o país. As temperaturas aos poucos vão descendo. Máximas para hoje: Aveiro chega aos 22, Ponta Delgada 24 graus de máxima, Viana do Castelo e Porto 25, Bragança, Viseu, Guarda, Leiria e Funchal 29, Vila Real e Coimbra 30, Braga e Sines chegam aos 31 graus, Sagres aos 32, Porto Alegre e Faro devem chegar aos 33 graus de máxima neste sábado, Castelo Branco, Lisboa e Setúbal com uma máxima prevista de 34, 35 para Santarém, Évora e Beja chegam aos 37. Amanhã as máximas vão descer e vão continuar a descer também na segunda-feira.
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1: Esta semana começou com uma triste notícia.

Apagou-se a voz de Jorge Palma, mas no fundo nunca se apaga porque nos deixou um enorme legado. Na TSF agora seguimos também em português com uma outra voz que de certeza que já marcou e vai continuar a marcar a música. Carlão, nos próximos minutos na TSF para lá da espuma. Olhamos para as notícias daqui a pouco mais de...

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0: Chama-se Para Lá da Espuma, novo tema do novo álbum de Carlão. O álbum chama-se Quinta Essência 7525.
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0: Já sabe, é amanhã, não perder. Próximos minutos na TSF com Silva. Bom dia, bom fim de semana.

Sons tropicais de Silva, viajamos pela Sudamérica nos últimos minutos. Estamos a 5 minutos das 7:30, a altura em que vamos olhar para as notícias na TSF. Quem nos vai levar até lá? Da Chic. Satisfy My Soul é o último avanço antes do lançamento do novo álbum. Chama-se Up in the Clouds, edição marcada para 10 de outubro. Concertos já marcados, Beleza, em Lisboa, 6 de outubro, e Porto, no auditório CCOP, a 15 de novembro. Bom dia, bom fim de semana com a TSF. O sol está a nascer.

0: emprestadas as palavras do Jorge Palmas para garantir desta tribuna que enquanto houver ventos e mar, a gente não vai parar.
1: A gente não vai parar enquanto houver ventos e mar.
2: E o Sr. Primeiro-Ministro gosta tanto de citar Jorge Palma. 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Sinto-me frágil. 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
1: Frágil. 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
3: O Primeiro-Ministro falou de Jorge Palma, o Sr. Deputado falou de Jorge Palma, e eu asseguro ao Sr. Deputado e à Sra. 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Podia aqui cantar o Encosta-te a mim e teríamos aqui uma tarde valiosíssima e poderosíssima.
1: Em
3: relação a este orçamento e às contas certas do governo, Sr. Primeiro-Ministro, deixa-me rir.
4: Deixem o Jorge Palma em paz, porque ele não tem culpa nenhuma, certamente, dos disparados que são aqui ditos e que são feitos.
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6: Bom dia, são 7:30, 6:30 nos Açores. Vamos olhar para as notícias, Mariana Pedrosa, e vamos começar com tensões mais uma vez no Estreito de Hormuz. Donald Trump rejeitou uma proposta do Irão para reabrir o Estreito de Hormuz dentro de 7 dias.
7: A notícia está a ser avançada pelo Wall Street Journal, que acrescenta que o presidente poderá retomar os ataques após as eleições intercalares. A notícia revela ainda que o presidente norte-americano desconfia da capacidade de Teherão para corresponder às suas exigências. Ontem, o chefe da diplomacia do Irão disse que apresentou uma proposta para reabrir o Estreito de Hormuz dentro de 7 dias. Os Estados Unidos e a China vão criar um canal de comunicação para lidar com os incidentes relacionados com a inteligência artificial. Xi Jinping disse que as duas nações têm a responsabilidade de desenvolver e gerir a inteligência artificial para o bem comum e de garantir que o seu desenvolvimento permanece sempre sob controle humano. Já Donald Trump, por outro lado, afirmou querer manter a regulamentação exatamente na fase atual. A inteligência artificial foi um dos principais temas abordados durante a visita do presidente chinês a Washington, que terminou ontem. O presidente da Associação de Médicos de Saúde Pública diz que não é invulgar surgir um surto de gripe A numa altura fora de época. Ontem, 4 idosos de um lar da Santa Casa da Misericórdia morreram em Estremoz. A gripe A foi confirmada num dos utentes e outros 25 estão em isolamento com sintomas da doença. O presidente da Associação de Médicos de Saúde Pública, Bernardo Gomes, diz que estes surtos fora de época podem sempre acontecer.
8: Não é invulgar, é ocorrerem fora da época, casos de gripe, nomeadamente, por exemplo, por contágio inter-hemisférios. E acontecer pessoas que possam transportar a gripe de um lado para o outro. E, nomeadamente, em momentos off-season, digamos, fora da época, pequenos surtos que possam ocorrer, nomeadamente em contextos muito próprios, como bares.
7: A Procuradoria-Geral da República confirmou ontem que foi instaurado um inquérito na sequência da morte destes 4 utentes no lar da Santa Casa da Misericórdia, em Estremoz. O grupo Volkswagen vai chamar à oficina 2 milhões e 800 mil carros da marca e também da Audi. Uma decisão tomada por prevenção por causa de um parafuso que, em caso de falha, pode provocar a perda da direção. Os veículos abrangidos são os modelos Volkswagen Tiguan, Touran, Golf, Golf Variant e Caddy, produzidos entre setembro de 2013 e julho de 2024, e os modelos Audi Q3, fabricados entre outubro de 2017 e maio de 2024, também estão a ser chamados. Até agora não foram conhecidos casos de danos pessoais ou materiais relacionados com este problema.
6: Voltamos então a olhar para as notícias daqui a menos de meia hora. Temperaturas atualizadas: Porto com 13 graus, Ponta Delgada 20, Lisboa 21, Faro está com 24 graus a esta hora e o Funchal com 28.

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7h34, olhamos para o tempo para este fim de semana. Depois de uma semana muito quente, as temperaturas vão começar a baixar aos poucos. Este fim de semana pode contar com céu muito nublado, principalmente por nuvens altas, um pouco por todo o país. Temperaturas máximas para hoje, sábado, Aveiro chega aos 22 graus, Ponta Delgada 24, Viana do Castelo e Porto 25, Bragança, Viseu, Guarda, Leiria e Funchal 29, Vila Real e Coimbra devem chegar aos 30 graus, Braga e Sines 31, Sagres 32 graus de máxima prevista para este sábado, Porto Alegre e Faro 33, Castelo Branco, Lisboa e Setúbal chegam aos 34, Santarém 35, cidades mais quentes, como habitual, Évora e Beja, o Alentejo a chegar aos 37 graus.

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1: Próximos minutos na TSF com a banda de Wayne Hussey. Vamos até a Inglaterra para recordar os The Mission, Butterfly on the Wheel. Depois, Olivia Dean, So Easy to Fall in Love. Bom dia, bom fim de semana, bom sábado com a TSF.

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A voz de Olivia Rodrigo na TSF. Antes, a recordação para Butterfly on the Wheel, hoje The Mission. Estamos a 15 minutos das 8. Próximas músicas na TSF. Jessie Ware, primeiro com Super Bloom, e depois uns senhores que vão estar de regresso a Portugal no dia 3 de novembro. Chamam-se Duran Duran.

Save a Prayer, os Duran Duran, eles que vão estar de regresso a Portugal. Concerto único em Lisboa, Mel Arena, no dia 3 de novembro.

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1: Estamos a 7 minutos das 8, estamos, portanto, a 7 minutos de atualizarmos toda a informação na TSF. Quem nos vai levar até lá são os K7 Pirata, eles que lançaram um novo álbum. Este avanço chama-se Sou Gente Outra Vez. É o segundo avanço para o novo álbum dos K7 Pirata.

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0: Bom dia, são 7h58, 6h58 nos Açores.
1: O secretário de Estado do Turismo diz que há uma desaceleração no número de visitantes ao país este ano. O diretor nacional adjunto da Polícia Judiciária admite que por vezes esta força tem de recorrer a entidades externas para guardar os bens apreendidos, dada a sua quantidade. Donald Trump rejeitou uma proposta do Irão para reabrir o Estreito de Hormuz dentro de 7 dias.
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0: Temperaturas atuais, o Porto está neste momento com 14 graus, Ponta Delgada e Lisboa com 20, Faro 23, Funchal com 26 graus às 8 da manhã. Olhamos para as notícias na TSF, edição das 8, a edição é de Mariana Pedrosa.
1: O secretário de Estado do Turismo recusa a ideia de que o país já não precisa de mais turistas. Pedro Machado entende que há espaço para redistribuir os fluxos para várias regiões fora das mais procuradas. Ainda assim, o governante admite uma desaceleração no número de visitantes ao país este ano.
4: É um ano em que estamos com um crescimento relativamente inferior em termos percentuais comparativamente com o crescimento que estávamos a ter em 2025, pese embora no conjunto, no acumulado em receitas, estejamos a crescer acima dos 4,6%, o que significa que estamos com menos fluxo a vender melhor Portugal. Estamos a ter maior valor acrescentado bruto, isso é muito relevante. No caso do mercado nacional, corresponde a um aumento entre 1% e 1,5%, no caso dos mercados internacionais, 1%, quando em 2025 crescíamos a taxas percentuais superiores. Do meu ponto de vista, estamos no fundo a estabilizar o crescimento e o posicionamento da marca Portugal. Estamos ainda com capacidade em algumas regiões e esse é o nosso objetivo, fazer com que o turismo possa fluir e possa dispersar pelas outras regiões e não ficar normalmente nos destinos mais maduros. Lisboa, o Algarve, a Madeira. Hoje sentimos que o Porto e Norte está com um crescimento muito substantivo, o Alentejo muito substantivo, o Centro de Portugal a recuperar rapidamente daquilo que foram as intempéries que tivemos no arranque deste trimestre, a Madeira com um comportamento francamente positivo e os Açores também a recuperar.
1: Ouvida também no Negócios em Português da TSF, a Associação de Hotelaria, Restauração e Similares de Portugal diz querer ver contempladas várias medidas no Orçamento de Estado ligadas à fiscalidade. O Presidente Carlos Moura detalha essas propostas, com especial destaque para a medida da descida da taxa do IVA nas bebidas.
5: Quando está a ser preparado o orçamento é quando nós lançamos as nossas propostas. E este ano serão 27, já foram entregues. Segue-se agora um percurso largo com os grupos parlamentares que visitamos sempre, que nos acolhem, que ouvem a explicação das nossas ideias, das nossas propostas. Esperemos que algumas sejam acolhidas. Aquela que é mais relevante é de facto a fiscalidade. Das 27 medidas, 12 dizem respeito à fiscalidade e contribuições, e uma das quais é aquela que nós defendemos há muitos anos, porque nós somos pela constância normativa, sobretudo em fiscalidade. E desde 2016, que embora tenha sido retomada a taxa intermédia nos serviços de alimentação, não foi por completo nas bebidas açucaradas e o álcool. É isso que nós reclamamos, a retoma da taxa intermédia também na família das bebidas.
1: Carlos Moura defende que é preciso criar uma base contributiva estável para incentivar a atividade e investimento. O diretor nacional adjunto da Polícia Judiciária admite que por vezes esta força tem de recorrer a entidades externas para guardar os bens apreendidos, dada a sua quantidade. Em entrevista à TSF, Artur Vaz não se referiu ao caso de Luís Neves, que, quando liderou a PJ, autorizou a transferência de dezenas de bidões de químicos usados por uma rede de narcotráfico para as instalações da Constru Barcelos, a empresa do empreiteiro João Carvalho. Considera apenas que se trata de um procedimento legal.
6: Poderá haver momentos em que, de facto, somos confrontados com um grande volume de bens que são apreendidos e aos quais se tem que procurar dar resposta ou nas instalações da própria Polícia Judiciária ou então com recurso a outras entidades com protocolos ou outras soluções legalmente possíveis.
1: Artur Vaz sublinha ainda que o recurso a entidades externas para guardar material apreendido apresenta vantagens.
6: É também um ganho, no fundo, para o erário público e é também, em termos de prevenção da criminalidade, também acaba por ser um sinal e é também uma recomendação de organismos internacionais, recomendações que procuramos seguir.
1: Certos de uma entrevista para ouvir depois das 9:30 da manhã. Donald Trump rejeitou uma proposta do Irão para reabrir o Estreito de Hormuz dentro de 7 dias. A notícia está a ser avançada pelo Wall Street Journal, que acrescenta que o presidente poderá retomar os ataques após as eleições intercalares. A notícia revela que o presidente norte-americano desconfia da capacidade de Teherão para corresponder às suas exigências. Ontem, o chefe da diplomacia iraniano disse que apresentou uma proposta para reabrir o Estreito de Hormuz dentro de 7 dias. Numa carta enviada aos ministros europeus com a pasta da energia, a Comissão Europeia pediu ontem aos Estados-membros que adotem as medidas necessárias para reduzir o consumo de gás e de eletricidade. Bruxelas lembra a aproximação do inverno e defende a necessidade de fazer frente à pressão dos mercados energéticos. Na carta, o Comissário Europeu da Energia alerta que a União Europeia está perante uma crise de preços dos combustíveis ligada a uma crise de abastecimento. Nadine Soares.
7: O Comissário Europeu da Energia garante que não existem atualmente riscos imediatos para a segurança do abastecimento, mas pediu aos governantes da União Europeia que comecem a preparar o inverno, isto é, a adoção de medidas que permitam reduzir a procura de gás e eletricidade durante todo o tempo que for necessário. Numa carta enviada aos ministros da Energia da União Europeia, Dan Jorgensen diz que a situação dos mercados mundiais de gás não melhorou, tendo surgido novas pressões relacionadas à tensão nos mercados globais de gás natural e feito e um verão excepcionalmente seco e quente. Face a este cenário, o Comissário Europeu sugeriu medidas aos 27 Estados-membros, como a redução do consumo de eletricidade durante as horas de ponta, a limitação das temperaturas em edifícios públicos, a prevenção de aquecimento de espaços exteriores e o desligar da iluminação pública desnecessária durante a noite. Dan Jorgensen recomenda ainda a maior utilização da contagem inteligente e da flexibilidade da procura do mercado retalhista. Para Bruxelas, reduzir o consumo elétrico nos períodos de maior procura pode ter um impacto direto no consumo do gás.
1: A Comissão Europeia defende que a redução da procura pode ser uma ferramenta eficaz para ajudar a combater a subida dos preços. O presidente da Associação de Médicos de Saúde Pública diz que não é invulgar surgir um surto de gripe A numa altura fora de época. Ontem, 4 idosos de um lar da Santa Casa da Misericórdia morreram em Estremoz. A gripe A foi confirmada num dos utentes e há outros 25 em isolamento com sintomas da doença. O presidente da Associação de Médicos de Saúde Pública, Bernardo Gomes, diz que surtos fora de época podem sempre acontecer.
8: Não é invulgar, é ocorrerem fora da época, casos de gripe, nomeadamente, por exemplo, por contágio inter-hemisférios, okay? E acontecer pessoas que possam transportar a gripe de um lado para o outro, e nomeadamente em momentos off-season, digamos fora da época, pequenos surtos que possam ocorrer, nomeadamente em contextos muito próprios, como lares.
1: A Procuradoria-Geral da República confirmou ontem que foi instaurado um inquérito na sequência da morte destes 4 utentes no lar da Santa Casa da Misericórdia, em Estremoz. O antigo governador do Banco de Portugal e também antigo ministro das Finanças, Mário Centeno, defendeu que é preciso que as instituições e os políticos encontrem uma forma de dialogar e construir aquilo a que chamou uma mesa de três pernas. Ontem, na apresentação do livro que escreveu, Contas Certas, Mário Centeno quis deixar a garantia que não tem no horizonte entrar na política e rejeitou também as comparações a Pedro Passos Coelho, Judite Menezes e Sousa.
9: Mário Centeno afasta paralelos com Passos Coelho, afirma que é uma comparação despropositada. O antigo ministro e governador do Banco de Portugal quer que este livro, Contas Certas, que hoje apresentou, sirva para inspirar uma mesa de três pernas na política e na sociedade portuguesa.
10: É a obrigação de quem está e quem vive o ciclo político em cada momento criar essas mesas de três pernas a partir daquilo que é a realidade, que foi a votação que os portugueses tiveram em cada uma das eleições, em particular na última, que é a que está em vigor. E, voltando a esta analogia, eu espero feliz, encontremos a mesa de três pernas que em cada momento permite fazer o país avançar. Não vai ser entregue pelo IKEA. nem vêm as instruções de montagem. É preciso construí-las.
9: Era como gostava de ter chamado à geringonça, contou Mário Centeno, que nota, atualmente, falta de capacidade de consensos a pensar no futuro.
10: Os agentes políticos não têm feito. Foi por isso que eu apelei também para a Presidência da República, porque as instituições têm que funcionar todas em conjunto. E, portanto, nós temos que pôr as instituições a trabalhar.
9: Garante que não quer corporizar um papel político, muito menos à frente de um governo.
10: Não gostava nada de ser Primeiro-Ministro.
9: E é perentório sobre as comparações com o antigo Primeiro-Ministro que ronda o PSD.
10: Essa comparação é despropositada, porque o nosso passado é completamente diferente. A minha dedicação à vida académica não tem paralelo com nenhuma figura que vocês vejam, em particular o Dr. Passos Coelho. Eu tenho, para mim, uma visão de que o meu contributo é aportar à discussão o meu conhecimento. Só isso.
9: Sem paralelo no passado ou no currículo, o sublinhado de Centeno, que ainda não se vê também militante do PS.
10: Os cartões não valem só pelo plástico que colocamos neles, são mais do que isso. Eu entrego muito às coisas que faço e eu neste momento não tenho essa visão na minha, no meu horizonte.
9: Já antes, durante a apresentação deste livro, tinha garantido que a obsessão pelas contas certas é mais do que um slogan.
11: As responsabilidades de um político são as de preparar o futuro antes dele chegar. Os políticos que gerem o dia-a-dia não só não veem o futuro chegar, como se espantam quando ele chega.
9: Na apresentação, Pacheco Pereira aflorou também as hipotéticas ambições políticas de Centeno, considerando que o mote deveria ser contas certas e pessoas felizes. António Costa e José Luís Carneiro foram presenças pelo meio de muitas caras da governação socialista. Centeno agradeceu a Carneiro pelo esforço e a Costa disse por ter contribuído para que esteja hoje nestes preparos.
1: Mário Centeno, no lançamento do livro Contas Certas, o antigo governador do Banco de Portugal, que defendeu que neste momento do país é preciso criar a estabilidade que existia com a mesa de três pernas, ou seja, com a geringonça.
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0: Bom dia, passam 12 minutos das 8. Olhamos para o tempo este fim de semana, com o final da onda de calor. As temperaturas começam a descer. Os céus vão estar com algumas nuvens, nuvens altas principalmente. A nível de máximas, Aveiro chega aos 22 graus, Ponta Delgada 24, Viana do Castelo e Porto com uma máxima prevista para hoje de 25 graus. Depois, Bragança, Viseu, Guarda, Leiria e Funchal com máxima de 29, Vila Real e Coimbra 30, Braga e Sines, temperatura máxima para hoje 31 graus, Sagres chega aos 32, Porto Alegre e Faro 33, Castelo Branco, Lisboa e Setúbal com a máxima de 34, Santarém 35 e Évora e Beja com temperaturas a rondar os 37 graus neste sábado. As temperaturas amanhã descem e voltam a descer outra vez na segunda-feira.
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0: Olhamos para a justiça agora na TSF. Crónica de Rui Cardoso Martins, levando-se o réu.
2: A transferência.

0: Andava preocupado com a natureza mentirosa das novas inteligências artificiais, a tendência para a dissimulação, para o crime. Honestamente aflito com as fraudes da IA andável, até da extinção da humanidade ao virar da década. Possibilidades agora clarinhas como água. Na verdade, há mais de um ano eu já tinha provas terríveis, quando um amigo se meteu em longas conversas com o agente Claude, da Anthropic. Queria resolver depressa um problema complexo de trabalho, uma lógica difícil, e o bom do Sr. Claude passou dias a dar-lhe soluções imaginativas excelentes, só que não resultavam. Até que o meu amigo lhe disse: olha lá, Claude, estavam já a falar-se como amigos da creche, mas isto continua a não fazer sentido. E o máquino Claude respondeu descarado: confesso que te estive a enganar o tempo todo desde o princípio. Porquê é que me fizeste uma coisa dessas? Fizeste-me perder dias. Não encontrei resposta, mas tive vergonha de o admitir. Desculpa. Mas entretanto, como tantas vezes me aconteceu na chamada vida, fui ao tribunal descobrir a reconfortante prova de que uma boa fraude continua ao nosso alcance. O cérebro humano ainda consegue engendrar uma falcatrua complexa em várias etapas e androminando tantas pessoas pelo caminho. Há dias, intrigada com a pessoa que via no banco dos réus e com a ficha que estava ali no processo, a juíza perguntou ao arguido: queria só esclarecer, diz aqui que o seu sexo é feminino, é assim? Sim. Era um rapaz de barbicha e cabelo aparado que tinha escrito nas costas da t-shirt uma sabedoria: great things come from doing what feels impossible. Challenges are just opportunities in disguise. Ora então, grandes coisas acontecem ao fazermos o que parece impossível. Os desafios são disfarçadas oportunidades. Este rapaz, que trata do menino que teve enquanto mulher e quer encerrar as papeladas da identidade, mas como é que é ser tratada, com o nome feminino ou com o masculino? Por Vasco, por favor. Deixou-se envolver, ou enfiou-se de cabeça, num esquema de fraude que roubou 13.900 euros a um casal de inocentes que quis ter um Mercedes. Foi uma burla com vários andares e tempo de construção, como as obras em que trabalha. Um dia chegou ao estaleiro, um angolano simpático, também pedreiro, que lhe pediu um favor rápido e urgente. Ainda não tinha conta bancária por ter chegado há pouco a Portugal e estava na aflição de pagar a renda, pressionado pelo inquilino. Se não pagasse, ia dormir na rua. Talvez o amigo Vasco pudesse disponibilizar por minutos a sua conta para uma transferência de dinheiro de Angola para a conta do senhorio. E no dia a seguir o senhor aceitou? Perguntou a juíza. Sim, no segundo dia ele disse que não precisava de levantar o dinheiro, era só fazer a transferência. Então porquê é que não lhe disse para transferir diretamente para a conta do senhorio? Não perguntei porque não vi maldade, só quis ajudar. Resumindo, quando a operação se fez, estava do outro lado um dono de stand que tinha visto, de facto, um Mercedes real, depois de o ver em fotografia no site da internet, um telefonema super simpático em direto do angolano a fazer-se proprietário do carro e um casal, que até fez o test drive do carro, a transferir 13.900 euros para a conta de Vasco, pensando que ia ficar com o Mercedes. Só que em 2 minutos o dinheiro desapareceu no ar, e também no ar, mas já com o dinheiro da fraude, se evaporou o trolho angolano que o pobre do Vasco acabara de conhecer nas obras. E agora ali estava ele, no tribunal, ainda legalmente mulher e acusado de crime informático e de receptação. Grandes coisas acontecem ao fazermos o que parece impossível.
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1: É para conferir depois das 11. Agora deixamos o futuro de lado e vamos ao presente. Os U2 estão de regresso. Novo álbum a caminho, mais um avanço, chama-se Silêncio. O novo álbum chama-se Carnaval de Luz. Eles que voltaram à sua escola de infância, onde a banda começou, para um concerto surpresa. Bom fim de semana com a TSF.

estão a comemorar 50 anos de carreira, os YouTube estão de regresso com um novo álbum, este Silêncio é um dos avanços. O novo álbum tem data prevista para 13 de novembro, chama-se Carnaval de Luz, é o 16º álbum de estúdio da banda de Bono Vox e The Edge, eles que fizeram um concerto surpresa no liceu onde tudo começou, no Mount Temple Comprehensive, em Dublin. Foi aí que Larry Mullen pôs o famoso anúncio a pedir músicos para formar uma banda.

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1: 8h22, bom dia, bom fim de semana. Seguimos na TSF com a recordação para os anos 80, diretamente da Noruega. Os AHA, The Sun Always Shines on TV. Olhamos para as notícias daqui a 8 minutos na TSF.

The Sun Always Shines On. Tive recordação para os AHA. Depois das 8h30 na TSF, olhamos para a ansiedade crónica de Afonso Reis Cabral e depois, também mais junto às 9, a Marta Bernardo vai levar-nos ao limite. Quem nos vai levar até às notícias das 8h30 são os americanos Jayhawks. Chama-se She Walks in So Many Ways. 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

0: São 8:30, são 7:30 nos Açores. Olhamos para as principais notícias a esta hora. O destaque a esta hora, Mariana Pedrosa, vai para o facto do Diretor Nacional Adjunto da Polícia Judiciária ter admitido que, às vezes, a força tem que recorrer a entidades externas para guardar o material apreendido por causa da sua quantidade.
1: Em entrevista à TSF, Artur Vaz não se referiu ao caso de Luís Neves, que quando liderou a PJ autorizou a transferência de dezenas de bidões de químicos usados por uma rede de narcotráfico para as instalações da Constru Barcelos, a empresa do empreiteiro João Carvalho. Artur Vaz sublinha que o recurso a entidades externas para guardar material apreendido apresenta vantagens.
2: É também um ganho, no fundo, para o erário público, e é também em termos de prevenção da criminalidade, também acaba por ser um sinal, e é também uma recomendação de organismos internacionais, recomendações que procuramos seguir.
1: Este é o excerto de uma entrevista para ouvir depois das 9:30 da manhã. O presidente da Associação de Médicos de Saúde Pública diz que não é invulgar surgir um surto de gripe à nenhuma altura fora de época. Ontem, 4 idosos de um lar da Santa Casa da Misericórdia morreram em Estremoz. A gripe A foi confirmada num dos utentes e há outros 25 em isolamento com sintoma da doença. O presidente da Associação de Médicos de Saúde Pública, Bernardo Gomes, diz que surtos fora de época podem sempre acontecer.
3: Não é invulgar, é ocorrerem, fora da época, casos de gripe, nomeadamente, por exemplo, por contágio inter-hemisférios. E acontecer pessoas que possam transportar taxas de gripe de um lado para o outro, e, nomeadamente, em momentos off-season, digamos, fora da época, pequenos surtos possam ocorrer, nomeadamente em contextos muito próprios, como lares.
1: A Procuradoria-Geral da República confirmou ontem que foi instaurado um inquérito na sequência da morte destes 4 utentes no lar da Santa Casa da Misericórdia em Estremoz. A inundação em Bangkok, na Tailândia, estabilizou. A informação é avançada pelo governador da capital tailandesa, que disse que ainda vão ser necessários alguns dias para a água escoar, desde que não chova. Estas águas espalharam-se por Bangkok e obrigaram alguns residentes a sair de casa. As autoridades da cidade declararam hoje estado de calamidade em todos os distritos de Bangkok. Os Estados Unidos e a China vão criar um canal de comunicação para lidar com os incidentes relacionados com a inteligência artificial. Xi Jinping diz que as duas nações têm a responsabilidade de desenvolver e gerir a inteligência artificial para o bem comum e de garantir que o seu desenvolvimento permanece sempre sob controle humano. Já Donald Trump, por outro lado, afirmou querer manter a regulamentação exatamente na fase atual. A inteligência artificial foi um dos principais temas abordados durante a visita do presidente chinês a Washington, que terminou ontem.
0: Temperaturas a esta hora: Porto 15, Ponta Delgada 20, Lisboa 21, Faro está com 23 graus a esta hora e o Funchal com 25.
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0: Passam 34 minutos das 8, está então na hora de olharmos para a ansiedade crónica, a crónica de Afonso Reis Cabral.

0: Podia ser suíno ou bacro, até podia ser leitão ou suídio. Se fôssemos pela via mais direta ao que interessa, seria javardo, ceboso ou até badalhoco. Por outro lado, antes do insulto, há espaço para inovar. Essa boa-me, limpa-me, dá-me bem. Contudo, quando alguém encontra um carro em pecado mortal de estar sujo, quer sempre que o porco o lave. Não se sabe quem foi o primeiro a assinalar a incúria dos donos dos carros nos vidros imundos, mas supõe-se que tenha sido antes do modelo T da Ford. E a frase, como tantas repetidas de boca em boca, neste caso, de dedo em dedo, perdeu a originalidade. Embora preste pouca atenção ao parque automóvel português, não contesta a pertinência de admoestar os porcos, muito menos o desejo desreprimido de corrigir, sobretudo quanto aos carrões que, está-se-lhes na cara, ficaram sujos do pó das férias e dos bons fins de semana. Eu tenho a pena da oportunidade perdida. Primeiro, porque me parece que um carro sujo pode muito bem estar ressentido e precisar, desesperadamente, de quem lhe traduz o desgosto, a vergonha de se apresentar assim em público. Triste por não ter quem o conduza à lavagem aos domingos de manhã. Se os carros sujos falassem, diriam muito mais do que o seco lava-me porco. Começariam por: lembras-te quando eu tinha poucos quilómetros e nunca passavas mais de 2 dias sem olhar por mim? Depois, porque os carros sujos são o último reduto do anonimato. Todos os dias, centenas de pessoas, nas suas centenas de cotidianos cheios de pequenos segredos e grandes rancores, até cheios de alegrias e novidades, passam ao lado de um carro sujo e não percebem que este é uma espécie de confessionário, uma oportunidade. Em vez da frase feita, podiam escrever declarações de amor, alíneas de testamentos, acusações várias, desabafos, os zeros ou não zeros das contas bancárias, revelar que o colega do Departamento de Recursos Humanos isto e que o funcionário das finanças aquilo, até podiam confessar que têm saudades das mães. Se a confissão for muito boa, livramos de parte do fardo e o dono, com medo de acharem que o segredo é dele, corre o mais depressa possível à lavagem, muito mais rapidamente do que se o tivessem acusado, como a tantos outros, de ser apenas porco. Tudo acabaria numa coisa bela. Eis que outros lavam os nossos pecados por nós, nos jet wash ou nas máquinas automáticas. Quando encontrar um carro sujo, estou decidido. Às escondidas, sem ninguém me ver, tenciono riscar com o dedo este desabafo. Às vezes, ter tema para as crónicas é uma coisa danada.
1: Ansiedade crónica, Afonso Reis Cabral na TSF. 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
1: Depois da vitória com o País de Gales, vamos ver como corre este próximo jogo da seleção portuguesa aos comandos de Jorge Jesus. Estamos com 38 minutos depois das 8, conto com um fim de semana de céu pouco nublado, algumas nuvens no céu, mas nuvens altas. As temperaturas vão começar a descer, embora em alguns pontos do país ainda não estejam muito baixas, ainda estão em pleno verão. Vamos começar por aí pelas temperaturas mais altas. Évora e Beja chegam hoje aos 37 graus, Santarém 35, Castelo Branco, Lisboa e Setúbal com a máxima de 34, Porto Alegre e Faro 33, Sagres chega aos 32 graus, Braga e Sines 31, Vila Real e Coimbra com uma máxima de 30 graus para este sábado, Bragança, Viseu, Guarda, Leiria e Funchal 29, Viana do Castelo e Porto 25, Ponta Delgada 24 e Aveiro com uma máxima prevista de 22 graus para hoje. Na TSF seguimos em português com duas das novas vozes femininas. Primeiro, vinda de Orém para o mundo, Bia Maria, e depois juntamos Milhanas. Bom fim de semana com a TSF. Estamos a 20 minutos das 9.

A voz de Milhanas na TSF e mal acaba uma época de festivais. Temos que começar a pensar na próxima. Já está mais um nome anunciado para a próxima edição do Nós Live. Acontece o festival no dia 8, 9 e 10 de julho de 2027. O novo nome anunciado para o mesmo dia dos Tame Impala é Somber. O norte-americano faz a sua estreia em Portugal no ano que vem. Na TSF agora, a voz de Somber com You've Been You. Depois juntamos o outro nome que vai estar no palco com ele, Tame Impala.

0: confirmados para a edição do ano que vem do Nós Alive. Mais um nome foi anunciado, o nova-iorquino Somber. Estamos a 8 minutos das 9, atualizamos as notícias na TSF às 9, mas até lá vamos mergulhar nas águas da Serra da Arrábida. Quem nos leva é a Marta Bernardo.
1: No limite TSF, vamos à Arrábida. Trepar paredes, a ferros, por cima do mar. É a Via Ferrata Caminho do Mar, organizada pela Vertente Natural. A Serra da Arrábida, em Setúbal, com uma extensa paisagem verde sobre o mar, é muito procurada por amantes de escalada. E hoje, vamos atravessar uma escarpa com ferros, guiados por Jorge Ribeiro, da Vertente Natural. A aventura começa no meio da serra, na zona dos Pinheirinhos. Equipados com arnês, luvas e capacete, começa uma longa caminhada.
2: Fazemos uma caminhada aí de uns 45 a 50 minutos por um sítio magnífico, com uma vista espetacular sobre o promontório do Cabo Especial. Depois descemos uma parte técnica, porque vamos para uma zona de escarpa, até que entramos na Via Ferrata. E aí já estamos mesmo com a falésia destas lindíssimas da Arrábida sobre o mar.
1: A Via Ferrata é uma parede de rocha com umas alças de ferro para segurar e um cabo de aço de cima a baixo para ninguém cair. É uma das poucas vias ferratas em Portugal e foi feita pela Vertente Natural.
2: Vamos aproveitar um caminho que já existe, uma parte caminho de pastor e uma outra parte um caminho de dois ou três pescadores, e fazer a ligação. E assim nasceu a ferrata.
1: No arnês, levam um cinto com dois ganchos que prendem ao cabo de aço. E começa a escalada. Primeiro, a descer.
2: Estás a 80 metros em relação ao nível do mar. Estás sempre sobre o mar, por isso se chama caminho do mar. Vais até ali aos 50 metros de altura.
1: Na primeira parte, tem um caminho de cabras por baixo dos pés. Juntos à escarpa, usam as alças para se segurar. Os ganchos deslizam pelo cabo de aço até chegar a um ponto de ancoragem. Aí, têm que parar.
2: Quando chega a um ponto de passagem, é por isso que são dois, nós tiramos um, passa para o outro lado da ancoragem, depois tiramos o outro.
1: E esta é a regra fundamental. Nunca se podem desligar da linha de vida.
2: Isto nunca pode acontecer em momento algum, porque pode ser grave. Às vezes é um excesso de confiança, não é? A determinada altura aquilo está a correr tão bem, está tudo, é super fácil. É um excesso de confiança e tira-se.
1: Mas não pode. Mesmo que demore mais, é assim mesmo.
2: Precisa de tempo. Tendo mesmo o tipo de atividade, não dá para acelerar.
1: Passo a passo vão descendo a via, mas a dificuldade começa a aumentar.
2: Agora vão começar a subir e sobretudo é aí que as pessoas vão começar a sentir mais. Quando nós temos que levar o nosso corpo para cima, depois o nosso corpo vai interferir claramente.
1: É preciso ter estamina e força nas pernas.
2: Se ele não usar bem as pernas dele, esqueça, não vale a pena. Nunca vai conseguir, porque senão vamos desgastar imenso. E se usarmos bem as pernas, basicamente não precisamos fazer nada com os braços.
1: E é bom não cansar muito, porque o mais difícil ainda está para vir. É que a certa altura já não há nada para baixo, a não ser o mar.
2: Há uma zona de grande exposição, ou seja, uma zona onde as pessoas realmente sentem medo. E então às vezes as pessoas, estou tão cansado, e agora? Eles começam a perceber que sair dali não é fácil. É difícil evacuar uma pessoa dali.
1: A única hipótese é descer, mas descer em ferrata existe destreza.
2: Tem uma escapatória a meio, para baixo, para a zona da água, mas nós nunca queremos que o cliente passe por esse processo.
1: Portanto, o melhor é respirar fundo, recuperar energia e seguir.
2: Nesses casos mais críticos, temos calma, o horário de terminar já não existe, é quando terminar, e vamos devagarinho até ao fim. E vamos sempre. Custa mais ou custa menos, mas chegamos ao fim, isso é que é fundamental.
1: Chegam ao fim com a sensação, hora de alívio, hora de superação.
2: Ficam felizes, não é? Estão cansados, mas felizes.
1: Mas apesar da dificuldade, é mais fácil que uma via ferrata normal.
2: Não sendo uma via ferrata propriamente dita, é mais um caminho equipado com alguns toques de ferrata, porque um dos grandes objetivos quando fizemos este percurso foi criar o mínimo de impacto possível, mantendo sempre a mesma segurança. Então fomos sempre procurando o melhor trajeto que permitisse isso.
1: Ainda assim, é preciso estar em boa forma.
2: Precisa de um desportista, faz um ginásio duas vezes por semana, dá duas corridinhas, e não tem muito excesso de peso, mas consegue fazer a atividade perfeitamente.
1: E se estiver à altura, vale a fotografia, mas em chão firme.
2: É muito interessante, sobretudo pelas vistas, mas entretanto nós já avisamos, atenção, que o seu telefone não sabe voar.
1: É uma aventura de 4 horas pelas escarpas da Arrábida para

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1: Atualizamos as notícias daqui a 2 minutos e meio.

0: Bom dia, são 8h58, são 7h58 nos Açores.
1: O Papa Leão XIV diz que é possível viver em conjunto com dignidade e paz neste que é o segundo dia da visita à França. O secretário de Estado do Turismo diz que há uma desaceleração no número de visitantes ao país este ano. Donald Trump rejeitou uma proposta do Irão para reabrir o Estreito de Hormuz dentro de 7 dias.
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0: Olhamos para as temperaturas atuais. A esta hora, o Porto está com 17 graus, Ponta Delgada com 20, Lisboa 21, Faro 24 graus e o Funchal quase a atingir a máxima de 29. O Funchal está com 27 graus a esta hora. As notícias na TSF às 9 da manhã, edição de Mariana Pedrosa.
1: No segundo dia da visita do Papa Leão XIV à França, Paris prepara-se para o momento mais aguardado da passagem pela capital. A missa desta tarde na Praça da Concórdia, onde são esperadas cerca de 600 mil pessoas. Antes da celebração, o Papa visita a Maison Baquita e encontra-se com membros da Assembleia Sinodal no Instituto Católico de Paris, enquanto a cidade permanece sob um dispositivo de segurança excepcional. Ligia Anjos.
4: Paris está este sábado sob forte dispositivo de segurança para a missa do Papa Leão XIV na Praça da Concórdia. Cerca de 600 mil pessoas são esperadas esta tarde para celebrar ao ar livre num dos momentos centrais desta visita papal à França. Desde cedo, a zona da Concórdia e os Campos Elíseos estão cercados por barreiras e pontos de controlo. No total, foram instaladas cerca de 13 mil estruturas de segurança e mobilizados até 14 mil polícias, agentes de segurança e militares. Para quem vive ou trabalha no centro da capital, a operação mudou completamente a rotina.
5: Falávamos disso com os colegas e perguntávamos como é que vamos fazer, uma vez que vivemos e trabalhamos aqui. Está tudo cercado.
4: Entre a curiosidade e a expectativa, há também quem prefira manter distância da multidão.
6: Há algum receio, sobretudo por causa da quantidade de pessoas. Vai ser enorme. Parabéns a quem quiser vir. Eu prefiro deixar o lugar para os outros.
7: Je laisse la place.
4: O acesso ao perímetro é apertado, há por isso verificação de códigos QR para quem participa na missa e controle de identidade para moradores e comerciantes, como explica um dos agentes de segurança.
8: É um perímetro protegido e todos os pontos de acesso são controlados pelas forças de segurança com um sistema de verificação.
4: Mas a vigilância estende-se também ao céu. A Força Aérea Francesa está mobilizada para detectar e neutralizar eventuais drones.
5: Detetámos o drone, localizámos quem o estava a pilotar e coordenámos a detenção dessa pessoa ao mesmo tempo que neutralizávamos o aparelho.
4: Só na luta anti-drones estão mobilizadas cerca de 80 pessoas. Depois da missa, o Papa Leão XIV deixa a capital francesa com destino a Lourdes, neste que é a segunda etapa da visita à França.
1: O Papa Leão já começou este segundo dia da visita com um encontro com migrantes em Paris, em que disse que é possível viver em conjunto com dignidade e paz. O secretário de Estado do Turismo recusa a ideia de que o país já não precisa de mais turistas. Pedro Machado entende que há espaço para redistribuir os fluxos para várias regiões fora das mais procuradas. Ainda assim, o governante admite uma desaceleração no número de visitantes ao país este ano.
9: É um ano em que estamos com um crescimento relativamente inferior em termos percentuais comparativamente com o crescimento que estávamos a ter em 2025, pese embora no conjunto, no acumulado em receitas, estejamos a crescer acima dos 4,6%, o que significa que estamos com menos fluxo a vender melhor Portugal. Estamos a ter maior valor acrescentado bruto, isso é muito relevante. No caso do mercado nacional, corresponde a um aumento entre 1% e 1,5%, no caso dos mercados internacionais, 1%, quando em 2025 crescíamos a taxas percentuais superiores. Do meu ponto de vista, estamos, no fundo, a estabilizar o crescimento e o posicionamento da marca Portugal. Estamos ainda com capacidade, em algumas regiões, e esse é o nosso objetivo, fazer com que o turismo possa fluir e possa dispersar pelas outras regiões e não ficar normalmente nos destinos mais maduros. Lisboa, o Algarve, a Madeira. Hoje sentimos que o Porto e Norte está com um crescimento muito substantivo, o Alentejo muito substantivo, o centro de Portugal a recuperar rapidamente daquilo que foram as intempéries que tivemos no arranque deste trimestre, a Madeira com um comportamento francamente positivo e os Açores também a recuperar.
1: Ouvida também no Negócios em Português da TSF, a Associação de Hotelaria, Restauração e Similares de Portugal diz querer ver contempladas várias medidas no Orçamento de Estado ligadas à fiscalidade. O Presidente, Carlos Moura, detalha essas propostas, com especial destaque para a medida da descida da taxa do IVA nas bebidas.
7: Quando está a ser preparado o orçamento é quando nós lançamos as nossas propostas. E este ano serão 27, já foram entregues. Segue-se agora um percurso largo com os grupos parlamentares que visitamos sempre, que nos acolhem, que ouvem a explicação das nossas ideias, das nossas propostas. Esperemos que algumas sejam acolhidas. Aquela que é mais relevante é, de facto, a fiscalidade. Das 27 medidas, 12 dizem respeito à fiscalidade e contribuições, e uma das quais é aquela que nós defendemos há muitos anos, porque nós somos pela constância normativa, sobretudo em fiscalidade. E desde 2016, que embora tenha sido retomada a taxa intermédia nos serviços de alimentação, não foi por completo nas bebidas açucaradas e o álcool. É isso que nós reclamamos, a retoma da taxa intermédia também na família das bebidas.
1: Carlos Moura defende que é preciso criar uma base contributiva estável para o incentivo à atividade e investimento. Donald Trump rejeitou uma proposta do Irão para reabrir o Estreito de Hormuz dentro de 7 dias. A notícia está a ser avançada pelo Wall Street Journal, que acrescenta que o presidente poderá retomar os ataques após as eleições intercalares. A notícia revela que o presidente norte-americano desconfia da capacidade de Teherão para corresponder às suas exigências. Ontem, o chefe da diplomacia iraniano disse que apresentou uma proposta para reabrir o Estreito de Hormuz dentro de 7 dias. A inundação em Bangkok, na Tailândia, estabilizou. A informação é avançada pelo governador da capital tailandesa, que disse que ainda vão ser necessários alguns dias para a água escoar desde que não chova. Estas águas espalharam-se por Bangkok e obrigaram alguns residentes a sair de casa. As autoridades da cidade declararam hoje estado de calamidade em todos os distritos de Bangkok. Numa carta enviada aos ministros europeus com a pasta da energia, a Comissão Europeia pediu ontem aos Estados-membros que adotem as medidas necessárias para reduzir o consumo de gás e de eletricidade. Bruxelas lembra a aproximação do inverno e defende a necessidade de fazer frente à pressão dos mercados energéticos. Na carta, o Comissário Europeu da Energia alerta que a União Europeia está perante uma crise de preços dos combustíveis ligada a uma crise de abastecimento. Nadine Soares.
10: O Comissário Europeu da Energia garante que não existem atualmente riscos imediatos para a segurança do abastecimento, mas pediu aos governantes da União Europeia que comecem a preparar o inverno, isto é, a adoção de medidas que permitam reduzir a procura de gás e eletricidade durante todo o tempo que for necessário. Numa carta enviada aos ministros da Energia da União Europeia, Dan Jorgensen diz que a situação dos mercados mundiais de gás não melhorou, tendo surgido novas pressões relacionadas à tensão nos mercados globais de gás natural e feito e um verão excepcionalmente seco e quente. Face a este cenário, o Comissário Europeu sugeriu medidas aos 27 Estados-membros, como a redução do consumo de eletricidade durante as horas de ponta, a limitação das temperaturas em edifícios públicos, a prevenção de aquecimento de espaços exteriores e o desligar da iluminação pública desnecessária durante a noite. Dan Jorgensen recomenda ainda a maior utilização da contagem inteligente e da flexibilidade da procura do mercado retalhista. Para Bruxelas, reduzir o consumo elétrico nos períodos de maior procura pode ter um impacto direto no consumo do gás.
1: A Comissão Europeia defende que a redução da procura pode ser uma ferramenta eficaz para ajudar a combater a subida dos preços. O presidente da Associação de Médicos de Saúde Pública diz que não é invulgar surgir um surto de gripe A numa altura fora da época. Ontem, 4 idosos de um lar da Santa Casa da Misericórdia morreram em Estremoz. A gripe A foi confirmada num dos utentes e há outros 25 em isolamento com sintomas da doença. O presidente da Associação de Médicos de Saúde Pública, Bernardo Gomes, diz que surtos fora de época podem sempre acontecer.
11: Não é invulgar. é ocorrerem, fora da época, casos de gripe, nomeadamente, por exemplo, por contágio inter-hemisférios, okay? E acontecer pessoas que possam transportar a taxa de gripe de um lado para o outro, e, nomeadamente, em momentos off-season, digamos, fora da época, pequenos surtos que possam ocorrer, nomeadamente em contextos muito próprios, como lares.
1: A Procuradoria-Geral da República confirmou ontem que foi instaurado um inquérito na sequência da morte destes quatro utentes no lar da Santa Casa da Misericórdia, em Estremoz.
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0: Bom dia, passam 10 minutos das 9. Olhamos para o tempo neste fim de semana, com as temperaturas a começarem a descer. A onda de calor que passou por Portugal esta semana está a ir embora e as temperaturas estão a começar a descer. A nível do tempo, pode contar com um fim de semana de céu pouco nublado, apenas algumas nuvens altas pelo céu. A nível de temperaturas, começamos então pelas capitais de distrito mais quentes, Évora e Beja, com uma temperatura máxima de 37 graus. Santarém chega aos 35, Castelo Branco, Lisboa e Setúbal com uma máxima prevista de 34, Porto Alegre e Faro 33, Sagres 32, Braga e Sines com 31 graus de máxima para hoje, Vila Real e Coimbra 30, Bragança, Viseu, Guarda, Leiria e Funchal chegam aos 29, um pouco mais frias ou menos quentes, é melhor dizer assim. Viana do Castelo e Porto 25, Ponta Delgada 24 e Aveiro com uma temperatura máxima para hoje de 22 graus.
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0: Agora está na hora de olharmos para os factos da semana. A TSF e o jornal Polígrafo olham sempre para alguns dos acontecimentos da semana e veem se eles são verdade ou não. Vamos então aos factos.
2: O crescimento da economia e o preço das portagens são alguns dos assuntos em cima da mesa hoje aqui no Vamos aos Factos. Eu sou a Fátima Valente, comigo tenho como sempre a jornalista do Polígrafo, Sara Beatriz Monteiro. Olá Beatriz, hoje começamos com temas que mexem com o bolso dos portugueses e não só.
3: Olá Fátima, é isso mesmo. Primeiro vamos verificar uma declaração do Primeiro-Ministro, uma declaração sobre o crescimento da economia portuguesa. Depois falamos também de uma suposta notícia sobre um aumento do preço das portagens para carros a gasóleo que tenham mais de 15 anos. Vamos ver se esta é de facto uma notícia verdadeira e vamos ter tempo para outros temas. Por exemplo, vamos analisar uma fotografia que supostamente mostra o corpo de Osama Bin Laden depois de ter sido abatido. Vamos confirmar se esta imagem é verdadeira.
2: E desta vez temos uma inovação, vamos ter não uma, mas duas figuras da semana.
3: Exatamente, o nome de Cristiano Ronaldo e de Marcelo Rebelo de Sousa estão a ser usados para promover uma falsa plataforma de investimentos, por isso o jogador de futebol e o ex-presidente da República são as figuras da semana.
2: Começamos então com uma declaração do Primeiro-Ministro. Luís Montenegro afirmou que a economia portuguesa cresceu mais do dobro da média europeia no segundo trimestre deste ano. É mesmo assim?
3: Não, não é. E para confirmar isso mesmo, basta consultar os dados do Instituto Nacional de Estatísticas, o INE, e também do Eurostat. De acordo com o INE, a economia portuguesa cresceu 2,5% no segundo trimestre. Isto, claro, em comparação com o mesmo período do ano passado. Já o crescimento médio dos 27 países da União Europeia, segundo o Eurostat, foi de 1,4%. Contas feitas, de facto, Portugal cresceu mais do que a média europeia, mas não mais do dobro, ou seja, a declaração de Luís Montenegro é falsa.
2: Passamos agora para uma suposta notícia que anda a circular nas redes sociais. Nessa publicação diz-se que os carros a gasóleo, que têm mais de 15 anos, podem passar a pagar portagens mais caras nas entradas de Lisboa e do Porto. É uma notícia autêntica?
3: Não, não é autêntica. De facto, a imagem que está a circular tem um grafismo semelhante ao site da SIC Notícias, mas não é verdadeira, é uma imitação. Essa notícia não existe no site deste canal, nem neste site, nem nenhum outro órgão de comunicação social fidedigno, credível. Além disso, a própria imagem apresenta sinais de falsidade. Por exemplo, os painéis que aparecem na estrada têm símbolos que não existem em Portugal e uma das matrículas tem apenas 5 caracteres, quando as matrículas portuguesas têm 6. Outro dado relevante é que em Portugal o valor das portagens não depende da idade do veículo ou do combustível que utiliza. Portanto, não existe nenhuma medida que determine portagens mais caras para carros a gás óleo com mais de 15 anos. Esta publicação é falsa.
2: Neste programa, trazemos também aqui um alerta de um leitor do Polígrafo sobre o sistema Volta. Este leitor diz que comprou garrafas com o símbolo Volta num supermercado em Espanha, diz que não pagou o valor do depósito e depois trouxe essas garrafas para Portugal, colocou-as numa máquina do sistema Volta e recebeu os 10 cêntimos de reembolso. Isto pode mesmo acontecer?
3: Sim, pode. A STR Portugal, que gera o sistema de depósito e reembolso, confirmou que esta situação é possível. Há produtos que são vendidos em Portugal e em Espanha com a mesma embalagem e o mesmo símbolo Volta, por isso algumas embalagens compradas em Espanha podem ser depois aceites nas máquinas portuguesas e dar direito ao reembolso. No entanto, esta entidade garante que estes casos são residuais, mas sim, a ideia de que isto pode acontecer é verdadeira.
2: No plano internacional, anda a circular nas redes sociais uma fotografia que supostamente mostra Osama Bin Laden morto depois de ter sido abatido por militares norte-americanos em 2011. Esta fotografia foi mesmo captada depois da operação?
3: Não, não foi. Aliás, apesar de ter surgido agora novamente, esta fotografia já circula na internet desde maio de 2011, ou seja, poucos dias depois da morte de Osama Bin Laden, mas a imagem não foi captada durante a operação que matou o líder da Al-Qaeda. Na verdade, a fotografia foi retirada de uma cena do filme Black Hawk Down. Nessa cena, na imagem original, aparecem militares junto ao corpo de um piloto de um helicóptero abatido e na imagem falsa substituíram o rosto do ator pelo de Osama Bin Laden para fazer parecer que a imagem tinha sido captada durante a operação. Isso não aconteceu, por isso a fotografia que está agora a circular é falsa.
2: E todas as semanas, aqui no Vamos aos Factos, destacamos uma personalidade que se viu envolvida num caso de desinformação. Esta semana temos não só uma, mas duas figuras da semana, Cristiano Ronaldo e Marcelo Rebelo de Sousa. Isto porque tanto o jogador de futebol como o antigo presidente da República aparecem associados a uma suposta plataforma de investimentos que promete ganhos de milhares de euros por mês. Que história é esta?
3: O que aconteceu é que começou a circular nas redes sociais um anúncio a dizer que Cristiano Ronaldo e Marcelo Rebelo de Sousa tinham criado uma plataforma de investimentos. Segundo esse anúncio, bastava investir 250 euros para conseguir ganhos de mais de 10 mil euros por mês. A publicação apresentava ainda uma suposta entrevista de Marcelo Rebelo de Sousa, na qual o antigo presidente explicava como funcionava a plataforma, falava sobre a rentabilidade, mas nada disto é verdade, não há qualquer prova de que Cristiano Ronaldo ou Marcelo Rebelo de Sousa tenham criado ou sequer apoiado esta plataforma, e a suposta entrevista de Marcelo Rebelo de Sousa também é falsa. Além disso, o artigo que tem sido partilhado foi publicado num site que imita o grafismo do Jornal Expresso para dar a aparência de uma notícia verdadeira, mas, como em tantos outros casos, não é. Na realidade, trata-se de uma burla.
2: E foi exatamente sobre isso que falaste com o Miguel Crespo, ele que é diretor do CENJOR, o Centro Protocolar de Formação Profissional para Jornalistas, também investigador no Media Lab do ISCTE. O que é que te disse este especialista?
3: Explicou antes de mais porque é que é tão comum o nome e a imagem de figuras públicas serem utilizados neste tipo de burlas.
4: Isto acontece também em negócios legítimos, que habitualmente procuram caras conhecidas para transmitir confiança naquilo que estão a vender. Neste caso específico, foram buscar duas figuras que, a nível nacional português, geram algum consenso. Ronaldo, como o exemplo de alguém que construiu uma carreira a partir do zero desde criança, que é conhecido pelo trabalho, pelo esforço, por investir, e, portanto, por ter uma capacidade de construir um negócio e de construir uma vida a partir do zero, por um lado. Por outro lado, Marcelo Rebelo de Sousa, que é provavelmente o político que mais consenso gerou em Portugal no século XXI. Pronto, e portanto, aqui é sempre uma questão de confiança. E isto é o tipo de desinformação que existe muito. Às vezes fala-se mais da desinformação política, nacional ou internacional, mas não nos podemos esquecer que grande parte da desinformação tem motivações económicas. Tem como objetivo que quem promove e produz essa desinformação ganha dinheiro em proveito próprio.
3: O investigador do ISCTE explica também porque é que este tipo de fraudes tenta imitar o grafismo de órgãos de comunicação social verdadeiros.
4: Nós sabemos que o jornalismo também um pouco pelo mundo inteiro, está um pouco sob ataque, mas continua a ser algo que tem bastante credibilidade. E, portanto, as pessoas acreditam mais facilmente em informação que pareça vir de um meio de comunicação que é credível, como é neste caso o Expresso, e portanto é mais fácil acreditar em algo que parece uma notícia, que parece algo de um meio credível e portanto deve ser verdade mais do que se fosse apenas uma publicidade ou que parecesse ser uma publicidade. Aliás, existe muita publicidade não desinformativa que mimetiza aquilo que é o jornalismo ou, por exemplo, os telejornais dos nossos canais de televisão.
3: Miguel Crespo fala sobre alguns sinais que devem levar as pessoas a desconfiar deste tipo de publicações.
4: Se a oferta é boa demais, acho que primeiro devemos desconfiar. Depois, neste caso concreto, é assim, que sentido é que faz que Ronaldo e Marcelo estejam associados? Por um lado, Marcelo Rebelo de Sousa não é conhecido por ser um empresário de sucesso ou de ter grandes negócios ou coisa do género. E por outro lado, estamos a falar de duas pessoas que não têm qualquer tipo de ligação. Portanto, logo isso, neste caso, é bastante estranho. Mas, mesmo que estivéssemos apenas a falar da utilização de Marcelo ou da utilização de Ronaldo, eu acho que é de questionar, ok, porque é que estas pessoas nos estão a propor este tipo de negócio. Portanto, é sempre de desconfiar, principalmente quando a oferta é realmente muito boa e que tem algo que é de anormal. Portanto, ser um pouco crítico e olhar para não se deixar enganar.
2: E a fechar, temos como sempre o pimenta na língua. Desta vez está em causa uma suposta declaração de Carlos Xistra sobre o período em que era árbitro. Segundo a publicação, Carlos Xistra teria dito que nessa altura os árbitros eram obrigados a favorecer o Futebol Clube do Porto e que em troca recebiam dinheiro e favores sexuais. Mas Carlos Xistra não fez mesmo estas declarações, pois não?
3: Não, não fez. Não há qualquer registo destas declarações ou de acusações semelhantes por parte de Carlos Xistra. Aliás, a imagem que circula online apresenta vários sinais de falsificação. Por exemplo, tem erros de escrita pouco habituais numa notícia, palavras sem acentos, há também um espaço em falta e há também uma contradição no próprio texto. Primeiro, diz que os árbitros não tinham alternativa e eram obrigados a aceitar. Depois dizia que quem aceitava era recompensado. Conclusão, não há qualquer prova de que Carlos Xistra tenha feito estas acusações. A suposta notícia é falsa e merece um pimenta na língua.
2: Ficamos por aqui, voltamos na próxima sexta-feira. Até lá pode ouvir o Vamos aos Factos em tsf.pt e em poligrafo.sap.pt e como sempre nas plataformas de podcast. Até para a semana.
3: Até para a semana.
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0: 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Olhamos para as notícias daqui a 6 minutos na TSF. Os próximos minutos são com Maru. So much has changed. Bom dia, bom fim de semana. Bom sábado.

0: Much Has Changed. É o tema que dá título ao novo álbum de Amaro.
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0: dia, são 9:30, são 8:30 nos Açores. Olhamos para as principais notícias a esta hora e começamos com o Papa Leão XIV, que já começou o segundo dia de visita à França, Mariana Pedrosa.
1: O Papa começou o dia numa associação que apoia migrantes e refugiados em Paris. Durante o encontro com os migrantes, Papa Leão XIV diz que é possível viver em conjunto com dignidade e paz. No programa deste segundo dia de visita está também a missa desta tarde na Praça da Concórdia, onde são esperadas cerca de 600 mil pessoas. A inundação em Bangkok, na Tailândia, já estabilizou. A informação é avançada pelo governador da capital tailandesa, que disse que ainda vão ser necessários alguns dias para águas desde que não chova. Estas águas espalharam-se por Bangkok e obrigaram alguns residentes a sair de casa. As autoridades da cidade declararam hoje estado de calamidade em todos os distritos de Bangkok. O secretário de Estado do Turismo recusa a ideia de que o país já não precisa de mais turistas. Pedro Machado entende que há espaço para redistribuir os fluxos para várias regiões fora das mais procuradas. Ainda assim, o governante admite uma desaceleração no número de visitantes ao país este ano.
2: É um ano em que estamos com um crescimento relativamente inferior em termos percentuais comparativamente com o crescimento que estávamos a ter em 2025. Pese embora no conjunto, no acumulado em receitas, estamos a crescer acima dos 4,6%, o que significa que estamos com menos fluxo a vender melhor Portugal.
1: O secretário de Estado do Turismo entende que é necessário avançar com uma agenda comum com os serviços e comércio. Este fim de semana, Serralves traz-nos a banda sonora para esta nova estação. A Festa do Outono está de regresso com mais de 150 atividades para descobrir. Entre espetáculos de circo, teatro e oficina, vai também haver música. Serralves abre as portas ao outono já hoje e também amanhã, entre as 10 da manhã e as 7 da tarde. Mais detalhes sobre a banda sonora para este outono no noticiário das 10 da manhã.
0: Voltamos então a olhar para as notícias na TSF às 10. Temperaturas a esta hora: o Porto com 17 graus, Lisboa 20, Ponta Delgada 21, Faro 26 e o Funchal 27 graus.

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2: Passam 33 minutos das 9, olhamos para o tempo para este fim de semana. Um fim de semana com poucas nuvens no céu, apenas algumas nuvens altas espalhadas por todo o país e com as temperaturas ainda quentes, mais a sul do que a norte, mas a tendência é para começarem a descer nos próximos dias. Vamos às máximas. Aveiro chega hoje aos 22 graus, Ponta Delgada máxima de 24, Viana do Castelo e Porto 25, Bragança, Viseu, Guarda, Leiria e Funchal têm uma máxima para hoje de 29 graus, Vila Real e Coimbra chega aos 30, Braga e Sines com 31 graus este sábado, Sagres 32, Porto Alegre e Faro 33, Castelo Branco, Lisboa e Setúbal chegam aos 34, a máxima prevista para Santarém é de 35 e as cidades mais quentes deste sábado, Évora e Beja, temperatura máxima de 37.
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2: Numa altura em que está decidido que vai mesmo avançar a Comissão Parlamentar de Inquérito à gestão de Luís Neves, enquanto foi o diretor da Polícia Judiciária, a TSF foi saber mais sobre a capacidade para armazenar os bens apreendidos nas investigações policiais. A jornalista Fátima Valente conversou com o diretor nacional adjunto da Polícia Judiciária. Sem referir casos concretos, Artur Vaz explica que há alturas em que há picos de apreensões e que é preciso mesmo recorrer a soluções externas.
3: Há de tudo um pouco nas apreensões da Polícia Judiciária, desde carros de alta cilindrada, obras de arte, azeite contrafeito, até apartamentos e moradias de luxo. Muitos ativos ficam sob a gestão do Gabinete de Administração de Bens, o dinheiro vivo e as joias são depositados na Caixa Geral de Depósitos e, sempre que possível, os grandes volumes vão para os armazéns da Polícia Judiciária, explica o Diretor Nacional Adjunto, Artur Vaz.
4: Definitivamente o que mais espaço ocupa são viaturas. Normalmente nos processos de droga, de tráfico de estupefacientes, há também a apreensão de muitos objetos, equipamentos utilizados no tráfico, olha, desde telemóveis, desde telefones, muitas vezes satélite, equipamentos diversificados, viaturas utilizadas no tráfico propriamente dito.
3: Mas a Polícia Judiciária tem ou não falta de capacidade de armazenamento?
4: Aquilo que lhe posso dizer é que tem as condições necessárias sempre para, no fundo, fazer face à apreensão de bens, de produtos do crime, que apreensões que são efetuadas nas investigações a cargo da Polícia Judiciária. Naturalmente que nós nunca sabemos e não conseguimos prever aquilo que vamos apreender no âmbito das investigações. E poderá haver momentos em que, de facto, somos confrontados com um grande volume de bens que são apreendidos e aos quais tem que procurar dar resposta ou nas instalações da própria Polícia Judiciária, ou então com recurso a outras entidades com protocolos ou outras soluções legalmente possíveis.
3: Artur Vaz afirma que a Polícia Judiciária não tem empresas contratadas em permanência para guardar viaturas. Já no caso da droga, o procedimento é diferente.
4: Temos um contrato que é um contrato mais ou menos permanente para a distribuição da droga, ok? O resto não é nada que seja, depende muito das, como lhe digo, as viaturas são guardadas nas instalações da Polícia Judiciária. Outros bens são apreendidos, porque não há nenhuma regularidade de apreensão, digamos.
3: Artur Vaz é diretor nacional adjunto da Polícia Judiciária desde julho deste ano. Antes disso, dirigia a Unidade Nacional de Combate ao Tráfico de Estupefacientes. Foi lá que acompanhou o crescimento das apreensões de cocaína nos últimos anos. Enquanto há uma década eram apreendidas 2 ou 3 toneladas por ano, no ano passado foram mais de 25. Este ano, o volume de cocaína apreendido já está quase nas 30 toneladas. O número 2 da PJ adianta que o aumento do tráfico de droga fez disparar também a apreensão de lanchas rápidas.
4: Em embarcações, por exemplo, de alta velocidade, de facto, ao longo dos últimos anos, tem-se apreendido um volume enorme desse tipo de embarcações, que é também um desafio para a sua guarda, também exige locais porque acabam por ocupar muito espaço, naturalmente.
3: Algumas embarcações ficam à guarda da Marinha e da Autoridade Marítima. A lei portuguesa permite o uso provisório dos bens apreendidos desde 2007, o que tornou tudo mais fácil.
4: Os bens apreendidos muitas vezes não ficam parados. Muitas vezes há determinados bens que podem ser utilizados provisoriamente pelos órgãos de polícia criminal, no caso falamos da Polícia Judiciária, que procede à sua apreensão. É também um ganho, no fundo, para o erário público e é também, em termos de prevenção da criminalidade, também acaba por ser um sinal e é também uma recomendação de organismos internacionais, recomendações que procuramos seguir. Por exemplo, ao nível das viaturas, de facto, temos recorrido mais, porque de alguma forma também temos se conseguiu agilizar mais todo esse procedimento, que tem um procedimento burocrático naturalmente por trás, que começa com uma avaliação do bem, se efetivamente reúne condições, depois há todo um procedimento legal de notificação das pessoas, notificação da autoridade judiciária, há todo um procedimento legal que tem sido, e depois também procedimentos administrativos que nós, nos últimos anos, de facto, conseguimos agilizar e que nos permite, de facto, que recorramos com maior frequência à utilização desses equipamentos.
3: No caso da droga, Artur Vaz sublinha que a Polícia Judiciária segue procedimentos padronizados e reforçou a capacidade de destruição. O laboratório científico da PJ faz primeiro a análise do produto, depois o magistrado titular tem 5 dias para ordenar a destruição de parte do que é apreendido.
4: Há uma outra parte que vai ser guardada, que é uma amostra-cofre, até final do processo, até que o processo transite em julgado. Mas, imagina uma apreensão grande de toneladas de droga, naturalmente fica uma pequena parte como amostra e tudo o resto nós procuramos destruir o mais cedo possível, também para libertarmos espaço nos cofres de guarda da droga para outra droga que é apreendida.
3: Artur Vaz explica que a pandemia também teve impactos na queima de droga.
4: Estes processos, por exemplo, de queima de droga, envolve muita gente. Não lhe vou especificar, mas naturalmente para que tudo se processe de acordo com os requisitos legais e em segurança, envolve muita gente. E na altura da pandemia, como recorda, os ajuntamentos, estava tudo muito limitado e deveríamos limitar. E naturalmente nessa altura tivemos que reduzir o número de incinerações de droga, mas foi recuperado.
3: E é sempre feito no mesmo local, a nível nacional ou em vários pontos do país, não interessa?
4: É feito onde nós entendemos que deve ser feito e de acordo com as regras que existem, como compreendem, eu não lhe vou dizer se é sempre no mesmo local, até por uma questão de segurança, como calcula.
3: As respostas são dadas caso a caso.
4: Voltando outra vez à droga, que é a área que eu melhor conheço. Por exemplo, vem um contentor de produtos alimentares que traz escondida droga no meio desses produtos. Aquilo que nós temos procurado fazer aí é uma solução ágil, com a colaboração e com, naturalmente, a autorização e intervenção do magistrado titular do inquérito, é a possibilidade de se entregar, e isso tem-se feito com alguma frequência, esses bens, que muitas vezes até são bens perecíveis, que se ficarem vão se estragar, ninguém... Se estiverem em condições de ser, imaginemos se são produtos alimentares, estiverem em condições de ser utilizados ainda, consumidos, pois há uma instituição de solidariedade social, tem-se recorrido muitas vezes. Olha, a gasolina que é apreendida, por exemplo, nestes casos de lanchas rápidas, estão também, não uma instituição, mas algumas instituições, até nomeadamente corporações de bombeiros, bens também que a sua guarda, no caso da gasolina, levanta algumas questões até de segurança e tem-se optado também por essas soluções.
3: Há situações em que é preciso pedir a rápida intervenção dos magistrados para poder garantir o uso de alguns bens, mas nem sempre se consegue aproveitar os produtos apreendidos.
4: Há outros que, mesmo sendo perecíveis, têm que ser destruídos na hora. Sei lá, peixe, por exemplo, carne. Muitas vezes se apreende droga no meio de peixe, de carne, quer dizer, que vem congelada, por exemplo. Isso depois não tem aproveitamento nenhum, quer dizer, e não vamos guardar isso em lado nenhum, como calcula, e é destruído, é entregue num local, num aterro, num local adequado para esse tipo de, digamos, de resíduos, que é o que sucede.
3: E nesse caso há um perito químico que certifica, que depois vai testemunhar em tribunal? Não, não é necessário nada disso?
4: Depende das situações. Quando há a droga ou os produtos suspeitos de serem droga ou de serem precursores de droga, são sempre analisados, sempre. Agora, os produtos depois, ou os bens onde, sei lá, bens alimentares onde vem, não há necessidade de estar, é feito um exame sempre. Ou seja, os inspectores que estão a tratar do caso, naturalmente fazem uma autoapreensão, examinam esse material, portanto, para examinar esse material também não é necessário, digamos, conhecimentos especializados, não é? O inspector com a sua capacidade tem, agora para a droga não, por exemplo, para a droga já é necessário, naturalmente, afirmar-se que aquele produto é cocaína, é heroína, e para isso só mesmo, embora os inspectores tenham a capacidade e façam sempre testes de campo, que nós costumamos utilizar, que são, digamos, num primeiro momento são válidos e têm um valor legal e são aceitos pelos nossos tribunais, mas depois há que confirmar através de uma perícia, que é isso que se trata do Laboratório de Polícia Científica.
3: A Polícia Judiciária tem desmantelado vários laboratórios industriais de cocaína nos últimos 2 anos. O caso mais mediático foi em 2024, na Operação Pacoba, quando foi detectado o maior laboratório em Portugal e um dos maiores a nível europeu. Foram apreendidos 1.500 quilos de cocaína. Nesta operação foram também apreendidas dezenas de bidões de acetona e outros produtos químicos que foram parar à empresa de um construtor em Barcelos. Estiveram na origem de uma polémica com o antigo diretor da Polícia Judiciária, atual ministro da Administração Interna. Sem falar em casos concretos, Artur Vaz admite que a Polícia Judiciária é confrontada com novos desafios.
4: O acondicionamento, a guarda e depois a distribuição desses produtos, naturalmente causa aqui desafios acrescidos e exige requisitos e capacidades, digamos assim, acrescidas a uma atenção especial, porque são produtos químicos e requerem naturalmente um tratamento diferenciado. De qualquer das formas, devo dizer que em Portugal, ao contrário de outros países europeus, nós não temos uma tradição, uma casuística de produção de drogas, nomeadamente de drogas sintéticas, à semelhança do que acontece noutros países europeus.
3: O número 2 da PJ refere-se aos países nórdicos, onde a produção de drogas sintéticas causa crimes ambientais.
4: Estou para o norte da Europa, onde, por regra, há todos os anos dezenas de desmantelamentos de laboratórios com destinos de drogas. Há lá uma apreensão muito grande, ou seja, as apreensões de produtos químicos são elevadas. Os efeitos nefastos também da produção desse tipo de drogas, também no meio ambiente, também são muito nefastos, porque depois essas pessoas ou esses grupos que se dedicam acabam por depositar resíduos em locais inadequados, por, no fundo, causar, a cometer graves crimes ambientais também, associados ao tráfico de droga. É uma realidade que nós, em Portugal, não temos. Tivemos, de facto, esta situação destes 5 ou 6 laboratórios de transformação de pasta de cocaína para cloridrato, que, de facto, exigiu aqui uma resposta, digamos, para nós foi uma, à altura, uma nova realidade, porque vimos-nos confrontados com grandes quantidades, de facto, de materiais químicos para os quais não estávamos, que habitualmente não apreendemos. Mas temos de estar preparados para este tipo de situações.
3: A destruição do tabaco apreendido em esquemas de contrabando também requer cuidados especiais, mas agora já há muito menos apreensões deste tipo de produto, comparando com o que acontecia há 20 ou 30 anos.
2: Um trabalho da jornalista Fátima Valente, com sonorização de André Tenente.
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2: É para ouvir mais logo, depois do meio-dia. Antes das 10, vamos ao cinema, na TSF. Quem nos leva é sempre Rui Pedro Tendinha. E por falar em cinema, seguimos com o agente secreto ao serviço de sua majestade mais famoso do mundo. 007 tem um novo jogo de vídeo. A voz que foi escolhida para o tema original, Lana Del Rey. Aqui está ela com First Light.

0: First Light, tema, título do novo jogo de 007, Mr. James Bond.
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5: Eu bem sei que tem sido um grande sucesso a digressão do Sérgio Coutinho e Jorge Palma.
0: 9h51, vamos ao cinema na TSF.
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0: 9h51, vamos ao cinema na TSF.
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6: Vale.

0: a quiet little motel, when in fact it has now become known as the scene of the crime.
1: You have a vacancy?
2: Oh, we have 12 vacancies.
3: Agora, que tal uma visita a Cascais, neste caso ao Centro Cultural de Cascais? Salvatel Menezes programou um ciclo da Fundação Dom Luís I de terror. O horror no cinema, para ver com quatro filmes que em outubro assombram o auditório. Vamos poder ver ou rever Frankenstein, de James Whale, adaptação do livro de Mary Shelley. Nada tem a ver com a extravagância que Del Toro fez para a Netflix. Psycho, de Hitchcock, também está no programa. Digam o que disserem, será sempre um dos melhores filmes do mestre do suspense. E ainda A Vítima do Medo, de Michael Powell, ensaio sobre o voyeurismo, e também A Noite dos Mortos-Vivos, de George Romero, o primeiro filme de zombies. Este género preto e branco é para ser visto em grande ecrã, ainda para mais concessões grátis.
4: The car crash is a liberation of sexual energy rather than a destructive event.
3: Voltamos já às salas comerciais para aplaudir mais uma reprise, Crash, de David Cronenberg. Desta feita, com uma versão restaurada, uma obra-prima que agora celebra os seus 30 anos. Um dos filmes mais incendiários da história de Cannes. Um thriller erótico sobre o desejo e a libertação. Um grupo de pessoas une-se em torno do prazer da dor no asfalto. Um prazer sexual que mete cicatrizes e acidentes de automóvel. E é um prazer ver este imaginário de J.G. Ballard pela câmara de Cronenberg. Diria que nunca faz mal rever esta obra seminal.
5: Out here, there are certain nights when you just get this feeling there's some psycho killers gonna chop you up into a million little pieces.
3: Nas salas de cinema está também já Adolescência, Sexo e Morte no Acampamento Miasma. Vinte Cannes é o primeiro filme da Jane Schoenbrunn a chegar aos ecrãs portugueses, sendo que esta cineasta já tem nome no Queer Lisboa. Trata-se de uma sátira ao cinema de terror, neste particular caso aos filmes sanguinários da linhagem de Scream. Camp Miasma, nesta ficção, é uma franquia que agora tem luz verde para um reboot feito por uma jovem cineasta lésbica que fica fascinada pela atriz do filme original. Infelizmente, é cinema que usa a sua base de farsa até um ponto de irrisão que se torna aleatório. Mas admito, possa ter adeptos e um culto substancial.

0: Nos créditos finais, recomendação para o ciclo integral Michael Haneke no Nimas. O cineasta austríaco é alvo de uma retrospectiva que tem obras inéditas dele, sobretudo feitas para a televisão. Este fim de semana, hipótese de nos confrontar com um dos seus maiores sucessos, A Pianista, que em Cannes chocou meio mundo. Mas também neste domingo chega O Tempo do Lobo, onde a sua frieza atinge perturbação assinalável. O tempo passa e o cinema da Haneke agiganta-se. Para a semana, há mais TSF Cinema, que a 7 de Marte seja sempre o nosso refúgio.
1: Rui Pedro Tendinha com o TSF Cinema. Estamos a 4 minutos das notícias às 10 na TSF. Depois das 10, olhamos para o Orçamento de Estado. José Milheiro coordena um debate com Fernando Medina e Manuela Ferreira Leite. Para conferir depois das notícias das 10 na TSF.
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2: Bom dia, são 9h58, são 8h58 nos Açores.

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0: O Governo quer mais detalhes sobre a procura, pistas e a expansão do novo aeroporto de Lisboa. Pediu, por isso, mais esclarecimentos à ANA, a Aeroportos de Portugal. Há 11 interessados na compra da SATA Handling e validou o grupo validou as manifestações de interesse, convidando-as a apresentar propostas de compra. O Papa cumpre o segundo dia de visita à França. Amanhã começou com uma visita a um centro de acolhimento para migrantes, no qual defendeu que é possível vivermos juntos e em paz com dignidade. O momento mais esperado vai acontecer esta tarde, uma missa gigante nos Campos Elísios.
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3: A esta hora o Porto está com 18 graus, Ponta Delgada e Lisboa com 20, o Funchal com 28 e Faro já com 29 graus. Olhamos para as notícias à hora certa, às 10 da manhã na TSF. A edição é de Leonor Ferreira.
0: O Governo pediu à ANA, Aeroportos de Portugal, mais detalhes sobre a procura, as pistas e a estratégia de expansão do novo aeroporto de Lisboa. O objetivo é trabalhar com a concessionária para antecipar a entrada em operação prevista para 2037. O pedido do Executivo surge depois da ANA ter entregue em julho o relatório técnico deste projeto. Em comunicado, o Ministério das Infraestruturas reconhece o nível de detalhe deste documento, mas considera que são necessários esclarecimentos adicionais antes da apresentação da candidatura completa do aeroporto Luís de Camões no campo de tiro de Alcochete. 11 entidades enviaram manifestações de interesse à privatização da SATA Handling do grupo açoriano. Em comunicado, a SATA Açores revela que depois de uma análise concluiu que estas 11 empresas de assistência em escala cumprem os requisitos previstos no caderno de encargos e foram convidadas a apresentar propostas para a compra da SATA Handling. São propostas não vinculativas que deverão ser apresentadas até 21 de outubro. A SATA Holding revelou por seu lado no início da semana que tinha recebido 5 propostas, também não vinculativas, no âmbito do processo da privatização da SATA Internacional. Tanto a Azores Airlines como a SATA Holding têm de ser privatizadas para receberem ajuda financeira de Bruxelas com vista à recuperação do grupo. O grupo SATA pretende vender até 75% do capital social da Azores Airlines. O secretário de Estado do Turismo recusa a ideia de que o país já não precisa de mais ser privatizadas para receberem ajuda financeira de Bruxelas com vista à recuperação do grupo. O grupo SATA pretende vender até 75% do capital social da Azores Airlines. O secretário de Estado do Turismo recusa a ideia de que o país já não precisa de mais turistas. Pedro Machado entende que há espaço para redistribuir os fluxos para várias regiões fora das mais procuradas. Ainda assim, em declarações ao programa da TSF Negócios em Português, o governante admite uma desaceleração no número de visitantes ao país este ano.
4: É um ano em que estamos com um crescimento relativamente inferior em termos percentuais comparativamente com o crescimento que estávamos a ter em 2025, pese embora no conjunto, no acumulado em receitas, estejamos a crescer acima dos 4,6%, o que significa que estamos com menos fluxo a vender melhor Portugal. Estamos a ter maior valor acrescentado bruto, isso é muito relevante. No caso do mercado nacional, corresponde a um aumento entre 1% e 1,5%, no caso dos mercados internacionais, 1%, quando em 2025 crescíamos a taxas percentuais superiores. Do meu ponto de vista, estamos, no fundo, a estabilizar

0: crescimento e o posicionamento da marca Portugal. Estamos ainda com capacidade em algumas regiões e esse é o nosso objetivo, fazer com que o turismo possa fluir e possa dispersar pelas outras regiões e não ficar normalmente nos destinos mais maduros. Lisboa, o Algarve, a Madeira. Hoje sentimos que o Porto e Norte está com um crescimento muito substantivo, o Alentejo muito substantivo, o centro de Portugal a recuperar rapidamente daquilo que foram as intempéries que tivemos no arranque deste trimestre, a Madeira com um comportamento francamente positivo e os Açores também a recuperar.
1: O secretário de Estado do Turismo entende que é necessário avançar com uma agenda comum com os comércios e também serviços, alargando assim a oferta a quem visita o país. Ouvido também no Negócios em Português da TSF, o presidente da Entidade Regional do Turismo do Alentejo confirma a construção de 12 hotéis em curso na região este ano. José Santos diz que esta região foi a que cresceu mais no turismo, pelo menos até julho, e espera que até ao final do ano haja uma agenda cheia de eventos.
2: Nós estamos a crescer 11% em proveitos e estamos a crescer 7% na procura, ou seja, estamos a crescer mais em proveitos do que a procura. É verdade que aqui no crescimento de proveitos estará algum efeito ligado à inflação, mas acima de tudo a região está a conseguir vender mais noites a um preço mais alto. Isto significa que o mercado valoriza a qualidade do produto do Alentejo. Mesmo com esta maior sensibilidade ao preço, com as reservas de última hora, o mercado nacional e o mercado internacional olham para o Alentejo como um destino seguro, fiável, um destino de qualidade e autêntico. Não é? Vai ser, ou está a ser, um último quadrimestre muito intenso, no sentido de podermos continuar a crescer em valor e em número nos mercados internacionais, num ano que, pelas razões que são conhecidas, é um ano difícil, mas onde estamos, apesar de tudo, em proveitos de alojamento turístico, a crescer mais de 11%. O Alentejo é a região do país que mais está a crescer em proveitos e que nos principais indicadores económicos, hotelaria, RevPAR, ADR, teve em julho os melhores resultados.
1: Nesta mesma entrevista, a Associação de Hotelaria, Restauração e Similares de Portugal diz querer ver contempladas várias medidas no orçamento do Estado ligadas à fiscalidade. O presidente Carlos Moura detalha essas propostas com especial destaque para a medida da descida da taxa do IVA nas bebidas.
3: Quando está a ser preparado o orçamento é quando nós lançamos as nossas propostas. E este ano serão 27, já foram entregues. Segue-se agora um percurso largo com os grupos parlamentares que visitamos sempre, que nos acolhem, que ouvem a explicação das nossas ideias, das nossas propostas. Esperemos que algumas sejam acolhidas. Aquela que é mais relevante é, de facto, a fiscalidade. Das 27 medidas, 12 dizem respeito à fiscalidade e contribuições, e uma das quais é aquela que nós defendemos há muitos anos, porque nós somos pela constância normativa, sobretudo em fiscalidade. E desde 2016, que embora tenha sido retomada a taxa intermédia nos serviços de alimentação, não foi por completo nas bebidas açucaradas e o álcool. É isso que nós reclamamos, a retoma da taxa intermédia também na família das bebidas.
1: O Negócios em Português passa na TSF depois do noticiário da 1 da tarde, repete depois do noticiário das 8 da noite. Amanhã assinala-se o Dia Mundial do Turismo. O ex-ministro dos Negócios Estrangeiros, João Gomes Cravinho, considera que Portugal deveria ter optado por defender o direito internacional em vez de ceder a base das Lajes aos Estados Unidos para uma guerra ilegal contra o Irão. Numa entrevista à agência Lusa, o diplomata considera que cada um tem uma ideia acerca deste assunto, porque os detalhes jurídicos do entendimento com os americanos sobre as Lajes são interpretados de acordo com a vontade política.
4: Nós aqui começamos a entrar dentro de pormenores, dentro de detalhes jurídicos que são interpretados de acordo com a vontade política, porque o acordo da base das Lajes diz claramente que para ações militares que não estejam no âmbito da NATO, Portugal tem de dar o seu consentimento. Agora, a base das Lajes foi utilizada como para ações militares ou foi utilizada apenas para transporte? É evidente que o transporte servia para alguma coisa, era fundamental para alguma coisa. Que eu saiba, não partiram das Lajes aviões para bombardear o Irão. que eu saiba, não tenho essa, nenhuma informação nesse sentido. Portanto, quem quiser politicamente argumentar que a base das Lajes não foi utilizada para ações ofensivas contra o Irão, pode sempre encontrar uma. A questão é que a questão, portanto, é uma questão política muito mais do que jurídica. E eu penso que o nosso ênfase teria de ter sido diferente, teria de ter sido mais no sentido de defender a legalidade internacional.
1: Nesta entrevista, João Gomes Carminho considerou ainda que o presidente do Conselho Europeu, António Costa, tal como o ex-presidente do Banco Central Europeu, Mário Draghi, poderia vir a ser interlocutor da União Europeia junto da Rússia, dado conseguir construir consensos. No entanto, João Carminho diz que essa possível intermediação não deverá nem poderia ocorrer neste momento.
4: Costa, possivelmente também, mas isso vai depender de outros fatores e, nomeadamente, do trabalho que ele está a fazer de negociação intra-europeia para o orçamento, o quadro financeiro plurianual, que o ocupa, enfim, que o ocupa o tempo inteiro. Portanto, se fosse hoje, não creio que ele teria disponibilidade. Noutro momento, talvez, ele tem todas as características, todas as qualidades pessoais, as características, digamos, de aceitação, de ser uma pessoa que pode falar pela Europa, etc. Mas talvez não seja a pessoa mais conveniente quando o momento surgir que ainda não está no horizonte.
1: Nesta entrevista à agência Lusa, João Gomes Carvinho defende também que Portugal não deve comprar caças F-35 aos Estados Unidos, considerando que essa opção implica criar uma dependência com um aliado cujo percurso futuro é muito incerto. O aviso surge numa altura em que o Executivo está a escolher o substituto para a frota de F-16 da Força Aérea Portuguesa. João Gomes Carvinho é atualmente reitor do Colégio da Europa na Bélgica desde julho deste ano. O Papa defendeu hoje em Paris que é possível conviver com dignidade e paz. Uma mensagem dita durante um encontro com migrantes antes de uma missa gigante ao ar livre nos Campos Elíseos. Este será um dos momentos mais aguardados desta visita, Lígia Anjos.
5: Paris está este sábado sob forte dispositivo de segurança para a missa do Papa Leão XIV na Praça da Concórdia. Cerca de 600 mil pessoas são esperadas esta tarde para celebrar ao ar livre num dos momentos centrais desta visita papal à França. Desde cedo, a zona da Concórdia e os Campos Elíseos estão cercados por barreiras e pontos de controlo. No total, foram instaladas cerca de 13 mil estruturas de segurança e mobilizados até 14 mil polícias, agentes de segurança e militares. Para quem vive ou trabalha no centro da capital, a operação mudou completamente a rotina.
6: Falávamos disso com os colegas e perguntávamos como é que vamos fazer, uma vez que vivemos e trabalhamos aqui. Está tudo cercado.
5: Entre a curiosidade e a expectativa, há também quem prefira manter distância da multidão.
7: Há algum receio, sobretudo por causa da quantidade de pessoas. Vai ser enorme. Parabéns a quem quiser vir. Eu prefiro deixar o lugar para os outros.
8: Je laisse la place.
5: O acesso ao perímetro é apertado, há por isso verificação de códigos QR para quem participa na missa e controle de identidade para moradores e comerciantes, como explica um dos agentes de segurança.
9: É um perímetro protegido e todos os pontos de acesso são controlados pelas forças de segurança com um sistema de verificação.
5: Mas a vigilância estende-se também ao céu. A Força Aérea Francesa está mobilizada para detectar e neutralizar eventuais drones.
6: Detectámos o drone, localizámos quem o estava a pilotar e coordenámos a detenção dessa pessoa ao mesmo tempo que neutralizávamos o aparelho.
5: Só na luta anti-drones estão mobilizadas cerca de 80 pessoas. Depois da missa, o Papa Leão XIV deixa a capital francesa com destino a Lourdes, neste que é a segunda etapa da visita à França.
1: Uma visita que vamos também acompanhar à distância. Donald Trump rejeitou uma proposta do Irão para reabrir o Estreito de Hormuz dentro de 7 dias. A notícia está a ser avançada pelo Wall Street Journal, que acrescenta que o presidente poderá retomar os ataques após as eleições intercalares. A notícia revela que o presidente norte-americano desconfia da capacidade de Teherão para corresponder às suas exigências. Ontem, o chefe da diplomacia iraniana disse que apresenta uma proposta para para reabrir o Estreito de Hormuz dentro de uma semana. O secretário-geral da ONU voltou a apelar à comunidade internacional para que aposte no diálogo e no desarmamento nuclear. Numa mensagem divulgada nas redes sociais, Dia Internacional para a Eliminação Total das Armas Nucleares, ontem, António Guterres disse que a ameaça de um desastre nuclear global voltou a estar presente. O ex-governador do Banco de Portugal, Mário Centeno, diz que é despropositada a comparação com Pedro Passos Coelho. No lançamento ontem do seu livro, Contas Certas, o antigo ministro das Finanças diz que não gostava de ser primeiro-ministro e aponta as grandes diferenças entre si e o ex-chefe de governo do PSD.
8: Essa comparação é despropositada, porque o nosso passado é completamente diferente. A minha dedicação à vida académica não tem paralelo com nenhuma figura que vocês vejam, em particular o Dr. Passos Coelho. Eu tenho, para mim, uma visão de que o meu contributo é aportar à discussão o meu conhecimento. Só isso.
1: Nesta apresentação, Mário Centeno defendeu ainda que é preciso que as instituições e os políticos encontrem forma de dialogar e construir aquilo a que chamou uma mesa de três pés, isto é, lidar com os resultados escolhidos pelos eleitores e que os políticos devem entender-se para fazer o país avançar. Este fim de semana, Serralves traz-nos uma nova banda sonora para esta nova estação. A Festa do Outono está de regresso com mais de 150 atividades para descobrir. Entre espetáculos de circo, teatro e oficina vai haver também muita música. Alguns artistas vêm de outros países, todos são para ouvir sem pressa, num espaço que convida a contemplar a natureza e também a mudança de um ciclo. Inês Cortês.
10: Entre as árvores altas e o verde do parque, adufes, peneiras e voz fazem parte da música que compõe a Festa do Outono. A diretora adjunta do parque, Mariana Roldão, deixa alguns destaques, a começar pela banda Crua.
11: Que trazem aqui a música tradicional ibérica através da afirmação do canto coletivo como um lugar de encontro. E aqui o instrumento Ex Libris é sem dúvida o adufe. Outro dos momentos é as adufeiras do Paul e Jorge Queijo. Quer o Jorge, quer as adufeiras já estiveram em Serralves, mas neste coletivo é a primeira vez e vão trazer também aqui o património material da Covilhã com os adufes, as peneiras e as pedrinhas.
10: Mas há mais música, vinda de ainda mais longe.
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0: Passam 18 minutos das 10, olhamos agora para o Orçamento de Estado. A TSF convidou Fernando Medina e Manuela Ferreira Leite para olharem para as novas propostas. Moderação de José Milheiro, este programa foi emitido originalmente na passada quarta-feira à tarde.
1: Tudo o que se passa, passa na TSF. O Orçamento do Estado não é um mero exercício contabilístico, é o leme da economia nacional e o espelho das prioridades de uma sociedade democrática e participada. Nas vésperas do arranque da temporada de discussão de um novo orçamento, convidámos dois antigos ministros com a tutela das finanças, Manuela Ferreira Leite, do PSD, e Fernando Medina, do PS. Obrigado por terem aceitado o nosso convite. Manuela Ferreira Leite, a primeira prioridade na construção de um orçamento do Estado ainda passa por ajustar as contas ao cumprimento do procedimento por déficit excessivo?
2: Muito boa tarde ou bom dia. Tenho todo o gosto em estar neste programa juntamente com o Dr. Fernando Medina. Eu espero bem que sim. Espero e tenho confiança de que qualquer governo responsável não pode deixar de ter em conta que por isso se faz um orçamento. Um orçamento tem que haver aqui com um conjunto de equilíbrios, que se não houvesse assim, cada um fazia uma lista de receitas, fazia uma lista de despesas e logo se vê o que acontecia. Ora, um orçamento efetivamente não é isso. É realmente uma listagem de receitas e despesas, mas em que do seu conjunto nasce o... Como nós fazemos as nossas casas, se nós limitarmos a fazer receitas e despesas e não pensarmos o que é que acontece no fim de eu ter feito aquelas receitas, de não ter ocupado receitas ou de não ter, ou de ter feito despesas a mais, no fim do mês logo verei o que é que me acontece. E, portanto, isso é um problema que não pode deixar de estar presente e para isso é que há um orçamento. Porque se não fosse isso, então não valia a pena haver orçamento. Qualquer um de nós imagina despesas, qualquer um de nós imagina receitas e o que fosse logo se via. Portanto, o orçamento é exatamente para um conjunto de... É um jogo de alternativas. É um conjunto de alternativas e de opções políticas, sociais, culturais, e é desse grupo de equilíbrios ou desequilíbrios de opções políticas ou opções de sociais que nasce esse documento. O orçamento é isso mesmo. Não é uma listagem de receitas e despesas. É uma listagem... de receitas e despesas, mas que contém em si opções de várias naturezas, como já disse.
1: Fernando Medina apanhou um rácio da dívida pública a 111% do PIB, agora o rácio são 89%. Este padrão da dívida fornece margem financeira para reforçar investimentos públicos e serviços fundamentais, como é o caso da saúde, da habitação ou da educação?
3: Bom, em primeiro lugar, agradecer o convite. É um gosto estar aqui na TSF, em particular com a doutora Manuela Ferreira Leite, com quem debati durante muitas vezes e durante longo período de tempo. Eu gostava só de ir um pouco atrás à primeira questão. Eu acho que é fundamental que o próximo Orçamento de Estado prossiga uma linha de rigor orçamental e de equilíbrio orçamental. Seria um erro muito grande para o país que se isso não acontecesse. E por duas razões fundamentais. A primeira é que nós estamos numa conjuntura internacional que muito perigosa e, aliás, marcada por um que tem sido um forte aumento dos juros pedidos às dívidas soberanas. Falamos dos principais países, dos Estados Unidos, da Alemanha, da França, de Espanha, também Portugal, não é? Tem subido. E por isso seria um erro muito grande e um risco muito grande para o país se Portugal não tivesse um orçamento que permitisse sinalizar a continuação de um caminho de redução da dívida pública. Acho que essa tem sido uma boa orientação que tem vindo a ser seguida do ponto de vista da continuação.
1: E qual seria o patamar de excelência do rácio da dívida?
3: Acho que nós vamos ter um país como o nosso, não é possível fixar o que é um número, não é? O que é um número fixo. Eu acho que nós fizemos um caminho muito importante. Eu, quando assumi a parte...
1: De rácio da dívida.
3: Eu acho que nós vamos ter um país como o nosso, não é possível fixar o que é um número, não é? O que é um número fixo. Eu acho que nós fizemos um caminho muito importante. Eu, quando... Quando assumi a pasta das finanças, nós éramos o terceiro país com o peso da dívida maior dentro do espaço da União Europeia, a seguir à Grécia e a seguir à Itália. Conseguimos baixar dos 100% da dívida em 2023, creio que os números finais ficaram em cerca de 96,7% do produto. O atual governo tem continuado a trajetória descida, um ritmo mais lento que eu gostaria, mas tem continuado essa trajetória descida, e por isso é muito importante que o próximo orçamento também continue essa trajetória descida. Esse é o primeiro ponto. Acho que a conjuntura internacional não nos admite qualquer risco. E em segundo lugar, também há um outro aspecto que, quer dizer, quando, em resposta àqueles que acham que, e converge aqui muito com aquilo que o Dr. Manuel Farrell disse, aqueles que no fundo se veem sempre cada orçamento como um exercício de gastar mais e dar mais, e quer dizer, nós estamos a dar mais com os impostos de alguém, não é? E neste momento nós temos uma economia que está a crescer, temos um nível de emprego recorde, não há nenhuma razão macroeconómica que justifique que tenhamos um orçamento muito expansionista, não é? Ou expansionista sequer, porque isso seria, no fundo, um orçamento pró-cíclico, não é? Seria a boa política orçamental dita, a boa política económica, que nós, nos momentos de expansão, no fundo, os orçamentos têm que tender a ser superavitários, para, em momentos de recessão, haver margem para, então sim, a política orçamental funcionar e o Estado não ser obrigado a estrangular a economia. E é isso que me parece a linha fundamental que deve presidir à organização do próximo orçamento.
1: Estamos a falar das chamadas almofadas. Manuel Ferreira Leite, o Ministro das Finanças tem defendido que a despesa está controlada, mas espera que o Partido Socialista e o Chega não se aliem e formem uma coligação negativa com as medidas que têm proposto, nomeadamente as medidas relacionadas com os combustíveis e, no caso do Partido Socialista, de redução do IVA para zero no cabaz alimentar. É viável haver um IVA zero na política orçamental?
2: Em termos teóricos, evidentemente que o IVA tanto pode ser 0 como 30, que é sempre viável desde que o governo tome essa decisão. Eu sou absolutamente contra a ideia de o IVA zero, que de resto não é originalidade nossa, portanto há países que têm feito, e vou dizer porquê. A receita do IVA é uma receita importante. E a solicitação do IVA zero é simplesmente para baixar os preços e, portanto, ajudar as classes mais desfavorecidas a não enfrentarem uma inflação que lhes poderá, evidentemente, ser prejudicial para a sua vida dia-a-dia. Acontece que o IVA zero tanto é para quem efetivamente tem necessidades financeiras, como para mim, como para uma pessoa muito de elevadíssimos rendimentos. É igual para toda a gente. E nomeadamente ainda para os turistas, portanto para as pessoas que nem sequer pertencem ao país, e são esses todos que vão beneficiar do IVA. O IVA é uma receita importantíssima em termos de orçamento de Estado. E a parcela que resulta do IVA pago pelas classes mais desfavorecidas, não tem comparação,

0: que é muito menor do que a percentagem de receita resultante daquele, porque quem faz mais despesa de consumo são as pessoas que têm mais disponibilidades. Quem não tem, paga IVA zero, mas também paga IVA zero sobre muito, um número muito menor de despesas. Isto é, a quebra de receita é brutal e não afeta em sítio nenhum, porque as pessoas que pagam, que deixam de pagar o IVA, portanto. E onde é que isto tem importância? É que não dá a possibilidade de haver receita da qual saiam apoios específicos às pessoas com menores rendimentos. E, portanto, para além de muitos outros aspectos de natureza técnica, com o IVA zero, nunca se sabe onde é, a qual é que é o nível a que é pago o IVA e onde é que o IVA fica retido. Se fica retido quem faz a distribuição ou se fica retido em quem vai pagar. E, portanto, nós não podemos apresentar o nosso IRS na bancada dos supermercados para dizer eu pago IVA e outro não pago IVA. Portanto, não paga IVA ninguém. Nem pobres, nem ricos, nem turistas, nem toda a gente. É uma perda de receita brutal que reduz a hipótese de haver apoios específicos, esses sim, necessários às pessoas com menores rendimentos. E, portanto, quando se fala que se está a pensar num apoio especial aos reformados, considera-se que isso que é demagogia ou que é popularidade, e eu penso que não é. Eu penso que é uma forma de termos receitas suficientes para poder, de alguma forma, em casos especiais, dar apoios específicos a quem precisa. Portanto, IVA zero para mim é algo que acho um erro sem dimensão, é verdadeiramente injusto do ponto de vista social, e muito lesivo, nomeadamente das contas públicas.
1: Fernando Medina, o que é que acha da proposta apresentada pela direção do Partido Socialista?
2: Vamos ver, a dificuldade, quem dirige as políticas públicas com o sistema que nós temos, é muitas vezes conseguir encontrar o instrumento adequado para chegar às pessoas certas. Eu, por exemplo, relativamente às medidas anunciadas pelo governo, sou a favor da medida que foi anunciada relativamente aos pensionistas. Acho que é uma medida que, havendo um enquadramento orçamental, atinge, é definido no fundo um patamar máximo, não é, de pensões que recebem esse apoio. É um apoio que é extraordinário, é uma vez, por isso não é uma alteração da forma estrutural de cálculo das pensões, e por isso não tenho nada a objetar, antes pelo contrário.
1: Uma vez que está a tornar um hábito todos os anos.
2: Mas, quer dizer, mas é algo que, havendo essa possibilidade e sendo no fundo que é uma decisão on-off, isto é, uma decisão. O que me preocupa a mim, do ponto de vista da sustentabilidade financeira do país, são aquelas decisões que se tomam e que ficam estruturalmente do ponto de vista da despesa pública
0: Sim.
2: ou da perda de receita. Essas é que pesam, e já lá iremos falar, até para questionar um dos pressupostos da afirmação que o ministro fez relativamente à evolução da despesa. Mas por isso, uma medida que seja calibrada e que chegue bem, e sobretudo que seja one-off, isto é, o país pode em
0: Sim.
2: determinado momento faz, no ano a seguir, por uma circunstância não pode, não a faz, ou não tem crítica a fazer. A medida, por exemplo, relativamente ao IRS, e isto para ir depois às medidas do PS, a medida do IRS, por exemplo, levanta mais dúvidas. Porquê? Porque o sistema de IRS que nós temos, devido às sucessivas subidas, devido à evolução que ele teve, deixa de fora mais de metade dos trabalhadores portugueses. Isto é, mais de metade dos trabalhadores portugueses têm rendimentos que não chegam ao limiar mínimo, ou, não chegam ao patamar sob o qual começam a liquidar IRS. O que é que significa? Qualquer redução de IRS que seja feita é uma redução de IRS que não chega a estas pessoas. E por isso, as pessoas com mais baixos rendimentos, que não pensionistas, os pensionistas chegam, daí eu concordar com a medida, mas em matéria de trabalhadores não chega, e por isso aqueles trabalhadores mais pobres e até de uma classe média muito baixa, não é? Ali mesmo acima do patamar do salário mínimo nacional, não beneficia. Pode-se até depois discutir se o IRS a descida é muito ou é pouca, não, ela é, é, é curta, como se vê, mas não, isso é outra discussão. Estou a dizer é que esse instrumento não chega a essas pessoas. E por isso há uma dificuldade prática, concreta, de como é que se chegam a essas pessoas. E normalmente a forma que se consegue chegar é por juntar e tentar uma combinação de apoios sociais em múltiplas áreas. Por exemplo, uma que é eficaz é, por exemplo, o abono de família. Não é? O abono de família é atribuído às pessoas de mais baixos rendimentos. Com filhos. Ora, cobre-se uma fatia, mas não cobrimos outra fatia. Aqueles que não têm os filhos e que por isso não recebem os abonos de família, ou que as famílias são separadas e que há uma parte do casal que recebe esse abono de família, a outra não recebe. Como é que se chega a essa outra parte? Pode-se ir também àqueles que estão numa situação de desemprego. Mas não se consegue chegar, no fundo, se pusermos aquele grupo de trabalhadores mais vulneráveis ou mais desfavorecidos, por exemplo, o Estado tem muita dificuldade em ter esse instrumento. Isso levou alguns países, e também Portugal, quando foi em 2022, a ensaiar um exercício do IVA zero, que no caso em 2022 correu bem, no sentido em que ele foi muito circunscrito do ponto de vista do tipo de bens a que foi aplicado, e foi, e aqui a doutora Manuela Ferreira levantou um ponto que é muitíssimo importante, que é saber se este benefício é não só limitado no tempo, mas se ele chega efetivamente às pessoas. Se não é apropriado pela distribuição e toda a cadeia até à chegada do produto lá. E na altura, pelas circunstâncias da grande sensibilidade que havia no país relativamente à inflação e ao comportamento dos agentes face à inflação, acho que houve assim uma censura social e uma vigilância social muito grande sobre o que é que a distribuição, e aqui incluo na distribuição desde o retalho a tudo a montante, estava a fazer. E nesse sentido, a medida pode ser aplicada e tem o seu efeito. Dizermos, é perfeita. Não é perfeita. Chega àqueles que são mais vulneráveis. Chega, quando o cabaz de bens é bem definido, tem estas dificuldades e estes problemas que a doutora Manuela Ferreira Leite diz, também chega a outros, não é? Também chega a outros que não necessitariam dela, mas no fundo aqui, não é fácil, não é? Quem desenha a política pública conseguir chegar exatamente sempre àqueles que quer e àqueles mais vulneráveis, porque precisamente o nosso país, o nosso sistema não permite essa transferência. Se, por exemplo, o nosso sistema de IRS fosse um sistema que abrangesse todos do zero acima, naturalmente que era preferível uma solução por via de rendimentos diretos e de apoio ao rendimento direto do que por via da atuação nos preços.
0: Eu ia só acrescentar uma coisa que disse o doutor Fernando Medina, e que tem a ver com o facto verdadeiro de que o IRS, uma mexida no IRS não chega a toda a gente. Portanto, há aquelas pessoas que não atingem aqueles mínimos e, portanto, não pagam IRS. Portanto, obviamente que essa medida não chega. Mas nós estamos a esquecer nestas pessoas a quem não chega, e é uma coisa sobre a qual não se tem falado. Nem sequer sei se há cálculos sobre isso, que é a economia paralela. Eu estou muito convicta de que a economia paralela, neste momento, é algo de bastante pesado. Pesado, não no sentido pesado negativo, na medida em que acredito pouco que haja, que a maioria das pessoas que, por exemplo, oferece o ordenado mínimo nacional, que não acumulo com outro tipo de funções. Não tenho dúvidas acerca disso. Toda a vida houve, mas neste momento isso é algo que tem bastante peso. E ao ter bastante peso, é evidente que o IRS não chega lá pela via de ter baixado, mas também não chega lá porque as pessoas também não pagam IRS sobre essa matéria. Este é um ponto sobre o qual não tenho ouvido falar. Não sei sequer se há estudos ou análises ou perspectivas ou algumas estimativas sobre a economia paralela, mas em situações económicas como a que atualmente vivemos.
1: A autoridade tributária não tem uma palavra a dizer?
0: Eu não sei se tem palavras lá. Palavras pode ter, pode não ter meios e fórmulas de controlar o que é que, como é que isso se faz. E portanto, não me parece que seja Isto é a ideia de que o IRS não chega a toda a gente. É verdade que não chega a toda a gente, mas não deixaria em todo caso de o considerar como importante, porque as pessoas serão beneficiadas por outras vias. Portanto, eu seria sempre pelo apoio direto aos rendimentos das pessoas e não por através da despesa.
1: E nos escalões? O IRS é formado por vários escalões. Não está na altura de mexer nos escalões?
0: Mas já tem sido mexido nos escalões, não faço ideia, eu desconheço de resto a proposta de orçamento que neste momento está em preparação, mas admito que, evidentemente, que é sempre uma forma de se mexer, desde que a despesa que está convencionada e a qual é solicitada por apoios importantes e necessários a muitos dos serviços de natureza social que o orçamento tem que contemplar, não fique prejudicado por esse facto. Porque, evidentemente, que há um ponto com o qual estou plenamente de acordo com o Dr. Fernando Medina e que tem a ver com não podermos deixar de ter em mente a questão do equilíbrio das contas públicas. Isso seria verdadeiramente um desastre, como de resto temos experiência disso, experiência dura, à qual não podemos efetivamente abandonar. E é por isso que medidas como esta do IVA zero, é só para quem não pense o que é que isto significaria em termos de perda de receita brutal, beneficiando verdadeiramente quem mais faz despesa.
1: E Fernando Medina, como é que encarava uma coligação entre o PS e o Chega para avançarem com estas medidas?
2: O Sérgio do Partido Socialista foi claro sobre isso, aliás, que não existirá essa coligação. Como foi tornado público, o Partido Socialista apresentou uma recomendação à Assembleia da República, aliás, sublinhando o facto de ser inconstitucional que a Assembleia da República possa aprovar medidas que, no fundo, alterem o equilíbrio orçamental que está inscrito no orçamento aprovado. Isso não é constitucional sequer. O Partido Socialista foi muito claro sobre isso e, por isso, fiquei naturalmente satisfeito, não é que esperasse coisa diferente, mas por esse esclarecimento claro da parte do Secretário-Geral do Partido Socialista, por isso creio que não me vale a pena invocar esses fantasmas quando eles não existem.
1: Manuela Ferreira Leite, não podemos deixar de ver aqui também no Orçamento do Estado o quadro internacional que estamos a viver. A estabilidade do Orçamento do Estado depende desses riscos macroeconómicos globais, incluindo as taxas de juros fixadas pelo Banco Central Europeu. É importante ter isto como farol, as taxas de juros do BCE, nesta discussão sobre o Orçamento?
0: É com certeza, mas eu não tenho dúvidas, como digo, não conheço o orçamento, não tenho dúvidas de que no cenário macroeconómico que está sempre subjacente à elaboração do orçamento, é esse quadro macroeconómico sobre o qual depois se estimam as receitas e se avaliam as despesas, que esse ponto já, para mim, está verdadeiramente fora de causa, conhecendo a formação teórica do Ministro das Finanças, que não tomasse este ponto em consideração. Portanto, isso para mim está fora de causa, que o orçamento não pode deixar de tomar isso em consideração e, evidentemente, que todas estas medidas que nós estamos aqui a discutir e temos estado aqui a discutir têm já a ver com isso, têm a ver com a situação, o ter-se em consideração os níveis de inflação, enfim, decorrentes da situação internacional, que provavelmente tem mais hipóteses de se agravar do que de melhorar.
1: E o ritmo de crescimento dos principais parceiros comerciais europeus e o enquadramento do orçamento anual da União Europeia também pesam nas contas, Fernando Medina?
2: Sim, naturalmente, quando se elabora um orçamento, ele tem que ter em conta o enquadramento internacional, a conjuntura em que se está, a realidade internacional onde a economia portuguesa se insere, e depois também, dentro desse quadro, quais são as escolhas nacionais, não é? Que são possíveis e que são desejáveis. Temos falado aqui sobre uma fundamental, que é um orçamento que mantenha uma trajetória de equilíbrio orçamental e de redução da dívida pública. Acho que o orçamento do próximo ano vai também ter que encontrar resposta a um agravamento da situação económica e de deterioração dos rendimentos das famílias. E esse risco é real. pela conjuntura internacional que nós vivemos. E ele vem de dois aspectos que já aqui abordamos. O primeiro vem precisamente da dinâmica das taxas de juros. Por isso, o que está a acontecer é que há uma política monetária que está a sinalizar um sentido de agravamento, não é, dessas taxas de juros. Isto tem um reflexo imediato do ponto de vista dos cidadãos, através dos seus créditos à habitação. Já tem, aliás, ontem foi mesmo noticiado, foi um artigo mais extenso, dos impactos e o cálculo dos impactos que estes ajustamentos têm e que têm diretamente no bolso das famílias quando chega aquele período de 3 meses, de 6 meses ou de 1 ano, no qual aquelas famílias que têm os créditos contratados a taxa variável, no fundo alterados os seus spreads, e esses spreads são alterados para cima. Eu peço desculpa, assim, ainda não são os spreads que são alterados, são as Euribor, as taxas de referência que são alteradas. Isto traduz-se num aumento significativo de encargos, em particular para aqueles que estão nos primeira metade, 2/3 da vida do empréstimo. Se tivermos um processo de inflação mais generalizado, mais alargado do que aquele que temos neste momento, e se isso vier a ditar uma política mais agressiva do Banco Central Europeu, bom, então aí tem que haver, o governo tem que estar preparado para ter os instrumentos e adotar medidas para apoiar o nível de vida das famílias.
1: E como é que é estar preparado para um orçamento de guerra, digamos assim?
2: Sim, mas, de várias maneiras. Em primeiro lugar, há muitas medidas que podem ser tomadas de apoio às famílias que, aliás, não têm nenhum impacto orçamental. E posso, aliás, já dar uma grátis, acho que o governo deveria eliminar a comissão que os bancos cobram para o reembolso antecipado de créditos à habitação. Foi uma medida que esteve em vigor até há poucos anos atrás. O atual governo, aliás, acabou com ela sem que eu tivesse sequer percebido porquê. E foi uma medida que se veio a revelar, quando houve a crise inflacionista de 2022, 23, da maior importância. Porquê? Porque nós estávamos numa situação que é um pouco análoga à que temos hoje, que é, ao mesmo tempo que há um estoque elevado de crédito à habitação, há também um estoque elevado de depósitos das famílias e agora também muito sobre a forma de certificados de aforro. E por isso, uma forma muito imediata de apoiar as famílias no crédito à habitação é permitir que as famílias façam amortizações antecipadas desses créditos sem ter que pagar aquela comissão de 0,5% que têm que pagar aos bancos, que originalmente tinham que pagar. E esta medida, desta isenção, desta taxa de reembolso antecipada, na minha opinião, deve ser tomada já, porque os bancos estão bem, o sistema financeiro português está sólido, não há aqui nenhum risco sobre aspecto nenhum. Acho que não tem necessidade desta receita adicional dos seus clientes, e o bem para as famílias, e o benefício para as famílias, e o benefício para a economia é muitíssimo, muitíssimo grande. Em segundo lugar, vamos aqui talvez à questão para mim mais importante, que é o seguinte: nós, segundo as notícias, o ano de 2026 irá terminar com contas perto do equilíbrio e com uma redução de dívida pública. Isso é positivo, não vale a pena dizer por aqui um mas, não, é bom. Será bom.
1: Está no nível d'água, aspecto, no nível da linha d'água.
2: Para mim, o que me releva mais é ver, no fundo, como é que se chega a este equilíbrio. Não é? Como é que nós chegamos ao zero? Não é? E permitam-me só aqui uma comparação com 3 anos. No ano de 2023, que foi o ano em que Portugal teve o maior excedente orçamental da sua democracia, cerca de 1,2% do produto, como é que eram as contas? Em grosso modo, nós tínhamos um déficit do que é a chamada administração central, fundos e serviços autónomos. Estou a falar sempre em contas nacionais, que é para aqueles que nos estão a ouvir, que tenham mais acompanhamento técnico. É a forma mais pura de vermos, no sentido que elimina as transferências entre subsetores dentro do próprio Estado. Nós tínhamos um déficit da administração central de cerca de 2.400 milhões. E tínhamos um superávit na segurança social de cerca de 5.700. Grosso modo, números grandes. Nós neste momento temos um déficit da administração central de cerca de 7.100 milhões de euros. e temos um superávit da Segurança Social superior a 6.500 milhões de euros. Isto é, nós temos um déficit nas contas do Estado propriamente dito quando falamos de administração central, isto é, o Estado prestador de serviços, saúde, educação, segurança, defesa, quer dizer, todo no fundo o que é a formação de serviços do Estado, despesa com funcionários públicos, etc, etc, etc, que passou, que quase triplicou de tamanho. Triplicou de tamanho em 3 anos, de 23 para cá, para 26, para o fim de 26. Estamos a falar de 24, 25 e 26, 3 anos fechados. E isto só permite manter, e só se permite manter o equilíbrio orçamental, não é? Isto é o país não ter entrado em déficit, por um lado, porque reduziu muito o seu superávit. Isso foi uma orientação política que o governo tomou, que eu não a teria tomado, mas tomou a. No início do mandato, aliás, fez parte do seu programa eleitoral, achava que o superávit que existia era muito significativo, mas só tem aguentado à tona porque tem aumentado o saldo positivo da Segurança Social. Isto é, estamos a aumentar o saldo que resulta de termos mais emprego, dos salários, da imigração. E por isso, nós estamos numa situação estrutural com maior fragilidade do ponto de vista das nossas finanças públicas. Isto para me levar ao último ponto, que era a resposta direta sobre nos desafios do próximo ano, onde eu acho que manter as contas equilibradas e reduzir a dívida é o primeiro. E a par desse, o apoio aos riscos de deterioração do poder de compra das famílias e do nível de vida das famílias, o Estado já não se vai poder valer dos superávites que tinha. O Estado vai ter que fazer um exercício e o Governo vai ter que se preparar para esse exercício, que é começar a mexer nas escolhas políticas dentro da estrutura da despesa que tem. E eu aqui também quero dar uma sugestão também grátis. Que, por exemplo, há um conjunto de medidas que, por exemplo, foram tomadas no domínio do apoio à habitação, no domínio da procura à habitação, que hoje está demonstrado e está estudado que o único efeito, ou melhor, o maior efeito que tiveram foi, aliás, contribuir para o aumento dos preços da habitação. Por exemplo, tenho dúvidas, não discordo, por exemplo, do instrumento que foi criado de garantia adicional na compra da habitação por jovens, onde se faz, o Estado paga a garantia adicional para a cobertura até 100%, que é um instrumento exclusivamente de transferências de recursos do Estado para o sistema financeiro, para os bancos. Não tem outro efeito que não esse. Isto é, permite, no fundo, reduzir o risco do sistema financeiro quando está a fazer empréstimos a particulares. E sabemos que depois, nesse grande aumento que tiveram os empréstimos para os jovens, estão os empréstimos que foram pedidos pelas famílias através de pessoas com menos de 35 anos para fazer a compra das habitações. Gasta-se muito dinheiro aí. Não era preciso fazê-lo. Perde-se muito dinheiro também na receita de IMT, que foi feita também por este propósito. Teve algum efeito do ponto de vista do benefício líquido para as famílias? Tenho a maior dúvida, porque como os preços da habitação sobem, o que nós estamos a ter é o aproveitamento por parte dos operadores do mercado imobiliário desse benefício. E por isso, nesta situação, como é que se compatibiliza apoiar mais as famílias, apoiar mais a economia e manter contas equilibradas? Bom, é preciso olhar para onde é que se está a gastar e para onde é que se deve gastar melhor, ou gastar do ponto de vista de despesa efetiva, ou gasto em poupança fiscal, em despesa fiscal, peço desculpa, que o Estado atribui e que em várias circunstâncias não devia atribuir. Este vai ser um exercício importante para o Governo no próximo ano.
1: Manuela Ferreira Leite, como é que encara estas sugestões? Tem sugestões também para dar ao Ministro Miranda Sarmento?
0: Não tenho instruções, com certeza, a dar ao Ministro Miranda Sarmento. Só queria dizer que, nesta análise que vou fazer, não incluo o Dr. Fernando Medina como Ministro das Finanças. Isto é, não é a política dele como Ministro das Finanças que eu vou criticar. Aquilo que eu critico, e isto para lhe responder à questão da diferença entre o déficit da administração central ou o déficit ou superávit da segurança social, que evidentemente não é a mesma que era, esquecendo-nos nós que o que isto tem subjacente foi uns tantos anos de uma política de austeridade que foi necessária ser adotada, mas à qual eu sempre fui altamente crítica, dado ter-se praticamente reduzido àquilo que era a situação mais fácil, que era cortar na despesa, especialmente na despesa de investimento. E quando nós atualmente falamos em situações como a situação da saúde, por exemplo, ela não nasceu de repente. Ela é resultado de um conjunto de anos em que pura e simplesmente não houve investimento no setor da saúde, em que se tomaram medidas, eu vou simplesmente dizer uma, na altura fazíamos os dois,

0: cortado, é evidente que nós poderemos ter saldos orçamentais e saldos de segurança social numa situação diferente daquela em que eu uso o orçamento exatamente para aquilo que é necessário e que tenho que fazer e colmatar as brechas que foram abertas e que estão abertas individualmente. Nós não temos à nossa frente sempre as imagens todos os dias do que é que faz uma bomba que destrói quase que uma cidade em 10 minutos e quanto tempo é que demora a reconstruir essa cidade. E, portanto, quando nós fazemos esta comparação, há uma destruição de qual o doutor Fernando Medina não é responsável, mas que, efetivamente, foi a forma mais eficaz e mais desastrosa que eu algum dia vi numa consolidação orçamental que foi feita. Isto é, o atingir as contas, as chamadas que vocês chamam contas certas e que eu acho uma terminologia demagógica até dizer chega. não se pode fazer esta comparação e, portanto, há uma explicação para, neste momento, efetivamente, haver alguma coisa que tenha que vir do outro lado e que não possa só... Portanto, não é comparável a situação, porque não estamos numa situação em que a solução seja cortar a despesa. Pelo contrário, a solução é aumentar investimento.
1: Este orçamento, com certeza, vai ser dos primeiros orçamentos onde, por causa da conclusão dos fundos europeus, vamos ter que clarificar como é que vão ser financiados projetos de grande custo e de grande dimensão. Vai assim aumentar o recurso às PPP, às parcerias público-privadas? Acha que isso é uma solução para o cabimento orçamental?
0: Eu acho que todas as soluções que conduzam a fazer-se essa despesa e a realizar-se esse investimento, não tenho nenhuma restrição, nem política, ideológica ou técnica, para que possa fazer apoios, para que possa repudiar alguma dessas medidas.
1: Mas são medidas que podem abarcar todos os setores? Ou há setores, digamos assim, linhas vermelhas onde as PPP não podem chegar?
0: Não estou muito bem a ver, para além da segurança social, quais são aqueles setores, assim, de repente, quais são aqueles, penso que os serviços de administração pública, evidentemente que não parece que isso possa ser assim. Não vamos entregar à administração fiscal.
1: O Estado usa muito outsourcing, não?
0: Não sei exatamente qual é que é a dimensão do outsourcing, mas eu não parece que seja algo que tenha assim uma valia tremenda na questão orçamental. Não parece que tenha qualquer espécie de significado. Estamos a falar em valores muitíssimo elevados e, portanto, em que um outsourcing ou outro não resolve nenhum problema, a não ser algum problema pontual e muito local, não parece.
1: Fernando Medina, as PPP em 2022 eram cerca de 30 os contratos, a maior parte no setor rodoviário, correspondendo a 1.400 milhões de euros. Há margem em 2027 para acomodar estes valores, para serem mais altos?
2: Não, isso decorre dos contratos que existiam e que, aliás, estão rapidamente a chegar ao seu fim. Todos os anos no Orçamento de Estado é apresentado, aliás, um relatório com os encargos com esses contratos e nós estamos muito perto do fim e por isso o que vai acontecer é que a partir do momento em que eles terminem, no fundo vai-se gerar uma receita muito significativa para o Estado. Acaba a concessão relativa à construção de uma determinada infraestrutura, não é? A partir dali, a infraestrutura existe, sendo lançada uma nova concessão, é lançada, por exemplo, uma concessão para manutenção e liquidação das portagens. Passa a ser uma concessão muito diferente, como já não envolve a construção, passa a ser uma fonte de receita para o Estado. Eu acho que o tema das PPP já é bem tempo de nós deixarmos de as diabolizar. O tema, as PPP são um instrumento de financiamento e de execução de um projeto. A primeira pergunta relevante é: a PPP, que projeto é que nós estamos a fazer? Que investimento é que estamos a fazer? É este investimento relevante? É prioritário? É necessário? Tem

0: mérito, justifica-se.
1: Mas isso é a situação que se faz em qualquer investimento.
0: Que se tem que fazer, que se tem que fazer em qualquer investimento. Depois, a forma como ele é feito, claro, não é? Se é por financiamento direto do Estado, através de dívida pública, se é através de uma parceria pública ou privada, decorre da natureza do investimento, da natureza da maturidade também do conhecimento do Estado na gestão desses instrumentos, das condições financeiras subjacentes. Eu não escondo, quer dizer, convém não iludirmos o facto de, durante muito tempo, as PPPs foram utilizadas e foram até promovidas também a nível europeu, porque do ponto de vista contabilístico, e estou a remeter-me isto para a década de 90 do século passado, do ponto de vista contabilístico, estavam fora do que era o perímetro da contabilidade orçamental. Isso já não acontece.
1: Exatamente.
0: E por isso, acho que é mais do que tempo disso deixar de ser diabolizado. É transparente. É, vamos a casos concretos. Novo Hospital Oriental de Lisboa. O Hospital Oriental de Lisboa já devia estar feito há décadas. O custo que o país e a saúde para a saúde de 2 milhões e meio de pessoas, quase 3 milhões de pessoas aqui na área metropolitana de Lisboa, não, quer dizer, o custo acrescido e os problemas adicionais que se geraram para uma população tão grande, por ainda estarmos a viver na base dos hospitais que eram hospitais provisórios desde o tempo do terremoto. Convém termos esta realidade presente, não é? Os hospitais hoje de Lisboa, houve a construção do Hospital Santa Maria no tempo do Estado Novo, mas os hospitais que nós temos a funcionar, por exemplo, de Lisboa, estou a falar dos da Baixa, São José, Santa Marta, Capuchos, tudo isso são hospitais que eram antigos conventos que se tornaram operacionais depois do terremoto, quando o Hospital Todos os Santos ruiu, ali na Praça do Recife. É evidente, na altura a cidade ainda tinha muitas pessoas a morar lá e justificava-se, bom, mas a cidade há muitas décadas que cresceu completamente para norte. E onde a população se situa muito mais na zona norte da cidade de Lisboa. E está mais do que estudado, aliás, de que uma nova infraestrutura hospitalar, reunindo essas capacidades e concentrando essas capacidades, é muito mais eficaz do ponto de vista da mobilização dos médicos, dos enfermeiros, das equipas, do acesso das pessoas em matéria do próprio acesso físico das pessoas à unidade hospitalar. Está a ser construído em PPP. Ou vai ser, espera-se, não é? Se for agora desbloqueado, mais um bloqueio que essa infraestrutura tem. Mas há algum problema com isso?
1: Nenhum.
0: Deve avançar. Por isso eu acho que o instrumento de financiamento deve ser a segunda pergunta. Porque a primeira pergunta, sim, é: este investimento deve ser feito ou não? É relevante ou não? E nós, pronto, isso é uma opinião política, não é? E teremos as nossas opiniões. E somos hoje, a posteriori, capazes de dizer uma lista muito grande de muito bons investimentos que foram feitos. Também somos capazes de identificar os investimentos que o país não fez bem e que não o devia ter feito, independentemente de ser financiado através de PPP, sim, ou através de investimento direto do Estado.
2: Obrigado, Fernando Medina. Obrigado, Manuela Ferreira Leite, por este debate, um debate com o cuidado de som de José Guerreiro, Ana António no vídeo e José Milheiro na condução editorial. 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

0: Centenas de espanhóis participam por esta hora numa marcha organizada pelos partidos Vox e PP. É um protesto contra a situação migratória em Ceuta e também um protesto pela falta de habitação. O governo quer mais detalhes sobre a procura, as pistas e a expansão do novo aeroporto de Lisboa. Pede por isso mais esclarecimentos à ANA, a Aeroportos de Portugal. O Papa cumpre o segundo dia de visita à França. Amanhã começou com uma visita a um centro de acolhimento para migrantes, no qual Leão XIV defendeu que é possível vivermos juntos em paz e com dignidade.
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3: Olhamos para as temperaturas a esta hora. Ponta Delgada e Porto com 21 graus, Lisboa 22, Funchal 27 e Faro com 28 graus. Notícias às 11 na TSF, a edição é de Leonor Ferreira.
0: Centenas de espanhóis participam por esta hora numa marcha organizada pelos partidos Vox e PP. Trata-se de uma marcha pela dignidade, convocada contra aquilo que dizem ser a invasão de Ceuta e a crise na habitação, depois do despacho forçado de uma idosa de Madrid. O líder do Vox, Santiago Abascal, exige eleições para defender a soberania de Ceuta e Melilla e acusa Pedro Sánchez de subserviência a Marrocos.
4: Nesta mesma semana comprovamos como os espanhóis seguem quedando-se sem casa.
0: Não é este o som, agora sim.
4: Que parece que Sánchez odia os espanhóis e ha decidido substituí-los. Nesta mesma semana hemos comprovado como incluso os narcos têm mais escrúpulos que o presidente do governo e que a máfia de Sánchez, porque se negaram a aceptar seus encargos. E en este contexto, pues el Partido Popular sigue sin aceptar la propuesta de Vox de un gobierno conjunto en Ceuta para enfrentar la invasión y para denunciar la traición también en el Congreso de los Diputados y sentar a Pedro Sánchez en el banquillo del Tribunal Supremo. Yo solo quiero manifestar toda mi desconfianza de cualquiera de las acciones de este gobierno que obedece a los intereses de Marruecos.
0: Sobre a idosa Mari Carmen, de 80 anos, que foi despejada de casa, Abascal diz que a falta de casas é generalizada.
4: En esta misma semana comprobamos cómo los españoles siguen quedándose sin casa y los jóvenes ni siquiera sueñan con tenerla, mientras que a los de fuera se les acoge, se les da alojamiento y se sigue promoviendo la invasión migratoria desde hace mucho tiempo con este gobierno.
0: Esta marcha foi convocada pelo Movimento Sociedade Civil Espanhola, chamada Marcha pela dignidade em defesa da soberania de Ceuta e Melilla e também para exigir eleições gerais em Ceuta por causa da crise migratória e também contra o despejo de uma idosa em Madrid e também pela falta de casas em Espanha. O governo pediu à ANA, a Aeroportos de Portugal, mais detalhes sobre a procura, as pistas e a estratégia de expansão do novo aeroporto de Lisboa. O objetivo é trabalhar com a concessionária para antecipar a entrada em operação prevista para 2037. O pedido do Governo surge depois da ANA ter entregue em julho o relatório técnico do projeto. Em comunicado, o Ministério das Infraestruturas reconhece o nível de detalhe do relatório, mas considera que são necessários esclarecimentos adicionais antes da apresentação da candidatura completa do aeroporto Luís de Camões no campo de tiro de Alcochete. O secretário de Estado do Turismo recusa a ideia de que o país já não precisa de mais turistas. Pedro Machado entende que há espaço para redistribuir os fluxos para várias regiões, fora daquelas que são as mais procuradas até agora.
5: É um ano em que estamos com um crescimento relativamente inferior em termos percentuais comparativamente com o crescimento que estávamos a ter em 2025, pese embora no conjunto, no acumulado em receitas, estamos a crescer acima dos 4,6%, o que significa que estamos com menos fluxo a vender melhor Portugal. Estamos a ter maior valor acrescentado bruto, isso é muito relevante. No caso do mercado nacional, corresponde a um aumento entre 1% e 1,5%. No caso dos mercados internacionais, 1%, quando em 2025 crescíamos a taxas percentuais superiores. Do meu ponto de vista, estamos, no fundo, a estabilizar o crescimento e o posicionamento da marca Portugal. Estamos ainda com capacidade, em algumas regiões, e esse é o nosso objetivo, fazer com que o turismo possa fluir e possa dispersar pelas outras regiões e não ficar normalmente nos destinos mais maduros. Lisboa, o Algarve, a Madeira. Hoje sentimos que o Porto e Norte está com um crescimento muito substantivo, o Alentejo muito substantivo, o Centro de Portugal a recuperar rapidamente daquilo que foram as intempéries que tivemos no arranque deste trimestre, a Madeira com um comportamento francamente positivo e os Açores também a recuperar.
0: Neste programa Negócios em Português, o Presidente da Associação de Hotelaria, Restauração e Similares de Portugal diz também, por seu lado, querer ver contempladas várias medidas no orçamento do Estado ligadas à fiscalidade. O Presidente Carlos Moura detalha essas propostas com especial destaque para a medida da descida da taxa do IVA nas bebidas.
6: Quando está a ser preparado o orçamento é quando nós lançamos as nossas propostas. E este ano serão 27, já foram entregues. Segue-se agora um percurso largo com os grupos parlamentares que visitamos sempre, que nos acolhem, que ouvem a explicação das nossas ideias, das nossas propostas. Esperemos que algumas sejam acolhidas. Aquela que é mais relevante é, de facto, a fiscalidade. Das 27 medidas, 12 dizem respeito à fiscalidade e contribuições, e uma das quais é aquela que nós defendemos há muitos anos, porque nós somos pela constância normativa, sobretudo em fiscalidade. E desde 2016, que embora tenha sido retomada a taxa intermédia nos serviços de alimentação, não foi por completo nas bebidas açucaradas e o álcool. É isso que nós reclamamos, a retoma da taxa intermédia também na família das bebidas.
0: O Negócio em Português passa na TSF depois do noticiário, da 1 da tarde, e repete depois das 8 da noite. Donald Trump rejeitou uma proposta do Irão para reabrir o Estreito de Hormuz dentro de 7 dias. A notícia é avançada pelo Wall Street Journal, que acrescenta que o presidente poderá retomar os ataques depois das eleições intercalares nos Estados Unidos. Ontem, o chefe da diplomacia do Irão disse que apresentou uma proposta para reabrir o Estreito de Hormuz dentro de 1 semana. Sabe-se então agora que Donald Trump terá recusado esta proposta. No jornal do meio-dia, vamos visitar Serralves para descobrirmos as atividades que estão previstas na festa do outono, que este fim de semana se realiza naquele parque.

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0: Passam 13 minutos das 11, está na hora de olharmos para o futuro na TSF. Quem nos leva? Nuno Artur Silva.
1: Bem-vindos ao Gabinete dos Futuros Possíveis. O Gabinete dos Futuros Possíveis é um programa em que vamos falar de qual pode ser o nosso futuro próximo, da nossa sociedade, do mundo em que vivemos, o nosso destino comum. É hoje convidado do Gabinete dos Futuros Possíveis, Viriato Sormano Marques, filósofo. É a palavra simples que define o muito que tem feito Viriato Sormano Marques. E hoje vamos falar do futuro a partir da sinalização que fazes de três ameaças. Uhum. Uma ameaça ambiental, uma ameaça tecnológica e uma ameaça bélica. O nosso futuro está condicionado por estas três ameaças. Viriato Sormano Marques, bem-vindo ao Gabinete dos Futuros Possíveis. Como é que defines estas três ameaças? Porque são as três ameaças que pairam sobre as nossas cabeças. Portanto, a ameaça ambiental, a crise do ambiente, a ameaça tecnológica, a crise que vem da evolução da tecnologia, e a ameaça bélica, nomeadamente nuclear, mas não só.
2: Muito obrigado pelo convite, a primeira coisa, Nuno. Estas três grandes ameaças comungam de uma característica comum, porque são ameaças geradas pelo ser humano, são, digamos, há uma antropogénese, uma gênese humana destas três ameaças, e que consiste fundamentalmente na crescente divisão, no crescente abismo que existe entre a acumulação de poder, de transformação da realidade que a humanidade tem ao longo da história, sobretudo da história pós-revolução industrial, tem acumulado, e uma espécie, digamos assim, de recuo das capacidades deliberativas, ou seja, das capacidades de, como humanidade, como instituições humanas, governos, estruturas internacionais, mecanismos de vigilância, etc., parece que vamos perdendo a capacidade de gerir esse poder multiforme, militar, de transformação do ambiente ou de criação de tecnologias completamente inusitadas como a IA. Uhum. Eu julgo que este é um aspecto importante, perceber que há aqui uma raiz, ou seja, nós temos um problema de desmesura, ou seja, temos um problema de ausência e de limitação, de conseguir separar aquilo que podemos fazer daquilo que devemos fazer. Nem tudo o que podemos fazer deve ser feito. Isso também tem a ver com o facto de que realmente já não sei há quanto tempo, talvez a última grande ética tenha sido a ética kantiana. Bom, talvez o John Stuart Mill também possa ser considerado, já um pouco mais tarde, já no século XIX, um pensador ético.
1: Estamos aqui a falar de ética também neste sentido amplo da regulação, ou seja,
2: da regulação de
1: qualquer coisa que regule esse crescimento desmedido desse poder.
2: Exatamente,
1: Nós aqui no,
2: regular a partir de dentro. Não a partir, digamos assim, da nossa capacidade de medir forças com os objetos que queremos transformar, isso a tecnologia faz, não é? Mas de perceber que, por um conjunto de razões que têm a ver, no fundo, com aquilo que nós queremos ser, como seres humanos, uma dimensão interior que hoje em dia é misteriosa, ou seja, quando se fala em ética hoje, as pessoas pensam imediatamente em coisas operacionais, deontologias, normas de funcionamento. Não. Quer dizer, a ética, fundamentalmente, baseia-se num princípio fundamental, que é: nós somos seres abertos, inacabados, e formamos comunidades, comunidades de pensamento, de vida em conjunto, de ação, e essa ação tem um efeito sobre o mundo, mas também sobre nós próprios. E temos de nos entender acerca dos limites da nossa ação, em cada momento histórico, como é evidente. Não é?
1: Este programa, nós costumamos dividi-lo em três partes, isto é, há uma primeira parte em que falamos do Estado, das coisas neste tema em que estamos a falar, uma segunda parte em que vamos falar do que é que tememos que possa acontecer, neste caso, qual será o desenvolvimento mais provável, e numa terceira fase falamos do que seria
3: importante fazer ou desejável fazer. Então vamos falar do estado das coisas neste momento em relação a estas três ameaças. Temos a ameaça ambiental, a ameaça tecnológica e a ameaça bélica. Como está o mundo neste ponto de vista?
2: Eu irei talvez colocar as três por uma ordem de, na minha perspectiva, de consequências imediatas possíveis, não é? De impactos visíveis e vivíveis, digamos assim, existenciais possíveis. Eu começaria pela questão do risco de guerra. Hoje, olhando para a minha vida, que já vai um pouco longa, este é o momento mais perigoso da nossa vida em conjunto neste planeta. Eu passei também pela Guerra Fria, aliás, em 1985 publiquei o único livro português e provavelmente em língua portuguesa sobre a crise dos aeromísseis, que era uma situação de risco de guerra nuclear limitada na Europa. É uma coisa, foi muito vivida e havia uma grande preocupação na Europa. Eu lembro-me de ter estado na Alemanha, aliás, em 83 na Alemanha, numa visita que fiz, tomei a decisão de escrever e pensar em escrever um livro sobre isto, não é?
3: E tive a ocasião. Você disse que esteve por pouco.
2: Nessa altura existiam, de um lado e do outro, na altura tínhamos os Estados Unidos e a NATO, que continuamos a ter, e tínhamos a União Soviética, que já não temos, e existiam. Houve uma escalada e de um lado e do outro, do lado americano, do lado ocidental, o general que comandava o Sasser, o comandante da NATO, Bernard Rogers, e o Marshal Ogarkov, do lado soviético, tinham todos eles doutrinas de uso das forças que combinavam forças convencionais clássicas, de infantaria mecanizada, os carros de combate, a aviação clássica, com armas nucleares táticas, ou seja, a infantaria de divisão. Portanto, havia a ideia de que num ataque ou para o Ocidente ou para o Oriente não havia nenhuma limitação, não havia um tabu em relação às armas nucleares.
3: Portanto, podia ter acontecido.
2: Podia ter acontecido, mas não aconteceu. Porquê? Por causa do fenómeno, de uma coisa única na história, não é? Que foi justamente duas coisas muito positivas, mas quem desencadeou o processo foi justamente uma aproximação, um gesto de boa vontade dos Estados Unidos em relação à União Soviética a partir de janeiro de 84. Na historiografia americana chama-se isso o Reagan Reversal. Ele passa de ser o bom homem do eixo do mal. Da Guerra das Estrelas, não é? Para ser o homem que estende
3: a mão.
2: Que estende as oliveiras, e depois o fenómeno do Gorbachev, que é um fenómeno único na história mundial. Ou seja, é a primeira vez. E digamos que eu já tinha publicado o livro sai em março de 85. Sai uma semana antes do Gorbachev assumir o comando da União Soviética. E, de facto, foi para mim uma experiência bastante transcendente, no sentido em que é uma hipótese em 2000 anos, de ver o líder de um império, na verdade é este, um império, enfim, com características próprias, a dirigir-se ao outro lado e dizer assim: não podemos continuar assim. Nós queremos fazer uma reforma cá do nosso campo, não é? Queremos oferecer mais condições de vida às pessoas. A corrida aos armamentos é para nós uma completamente destrutiva, mas para vocês também, porque pode levar a uma guerra.
3: Foi uma coisa totalmente inesperada.
2: Totalmente inesperada.
3: O Gorbachev foi um cisne negro, digamos.
2: Mas pela positiva. Um cisne negro pela positiva. Como foi o Mandela depois, mais tarde, na África do Sul. Eu lembro-me ainda perfeitamente de todos os dotos homens das relações internacionais e dos estudos africanos dizerem que a África do Sul ia ser a primeira guerra civil étnica entre africanos. Porque os brancos também são africanos. Estão lá há 300 anos, portanto também são africanos.
3: E não foi por causa da postura do Mandela.
2: E não foi por causa da postura do Mandela.
3: Voltando ao nosso tempo, portanto, dizes que nunca estivemos, neste momento, nunca estivemos como agora, tão perto de uma guerra.
2: Sim.
3: E de uma guerra que, a acontecer, pode ter consequências devastadoras.
2: Pode ter consequências devastadoras. Por uma questão fundamental é que em 83, 84, 85, nós tínhamos uma população europeia preocupada com esta questão. Eu lembro-me, quando estive na Alemanha, estive na casa de um amigo, e a mãe dele, que era uma senhora doméstica, não tinha profissão, participava nas manifestações contra as armas nucleares. Ela e milhões.
3: E uma mobilização civil.
2: O Partido dos Verdes, que era um partido muito recente, que tinha entrado no Parlamento em março desse ano de 83, liderava o Movimento pela Paz. Hoje em dia, os Verdes na Alemanha são os principais falcões. Uhum. Portanto, para espanto que... meu, não é? Para espanto meu.
3: Quando há um risco iminente de guerra, estás a falar de guerra onde? É na frente ucraniana? É o Irão?
2: As coisas, digamos que o. Tentando resumir o que eu ia dizer, que demoraria algum tempo, que é: havia uma cultura por parte da população e por parte dos dirigentes. Eu falei há pouco no Gorbachev, mas também falei no Reagan, e também no Partido Verde e noutras correntes também. Na altura também tínhamos o Mitterrand, não é? Tínhamos o Mitterrand em França, tínhamos o Kohl, tínhamos o Kohl na Alemanha. Existia uma cultura que compreendia que uma guerra nuclear iria conduzir àquilo que os americanos chamavam amado, a Mutual Assured Destruction, a destruição mútua assegurada. Portanto, havia aqui, por um lado, uma postura de escalada, de confronto, mas ao mesmo tempo, por parte dos comandos militares, civis e da população, existia a ideia de que isso era to think the unthinkable, pensar o que era impensável, não é?
3: E isso não acontece?
2: Isso não acontece de modo nenhum.
3: Ou seja, os dirigentes atuais, estejam eles onde estiverem, nenhum deles tem essa consciência.
2: Neste momento, eu diria que do lado ocidental, falo do lado ocidental, manifestamente isso não acontece. Manifestamente isso não acontece. Quando começou a guerra na Ucrânia, lembro perfeitamente do Biden, ao Macron, ao chanceler alemão da altura, existir um pouco aquela ideia de que, ok, vamos ajudar a Ucrânia, mas com algumas limitações. Isso acabou. Quero dizer, e curiosamente, há muita gente na Rússia que critica Putin porque justamente não está, digamos assim, a responder a essa escalada do Ocidente. Para dar um exemplo, esta campanha que está a acontecer contra as refinarias russas, e eu estou a dizer isto sabendo também que a imprensa dominante aqui no nosso lado, não é? Fala episodicamente sobre isso, mas há uma campanha fortíssima em que são usados, por exemplo, mísseis de alcance intermédio, como os Storm Shadows, mísseis britânicos e também franceses, que são usados, não é? E drones que são construídos em outras partes do mundo que não na Ucrânia. Esse tipo de campanha está a criar uma situação que pode levar, digamos, a uma reação russa que, por sua vez, leva a uma reação, a uma contra-reação.
3: A todos os efeitos, é uma guerra que é iniciada pela Rússia.
2: Isso também é outro aspecto que é interessante também, não é? Mas aí a culpa não é das pessoas, aí a culpa é dos meus colegas.
3: Mas é um facto, não é? Há uma invasão...
2: A questão fundamental aqui é esta. Desde o início, a boa vontade do Gorbachev, aliás, o Gorbachev passou depois a vida já fora do poder a lamentar-se de não ter sido compreendido, não ter sido respeitado. A ideia fundamental era, no fundo, acabou a Guerra Fria, vamos criar um sistema de segurança coletiva. Ou seja, aquilo que se faz tradicionalmente na Europa, que é como se fez, por exemplo, depois da derrota de Napoleão, em Viena, que foi criar um sistema de segurança onde as regras eram para todos. Uhum. Não é? E aquilo que aconteceu com o fim do Pacto de Varsóvia, mas com a continuação e o alargamento da NATO, sublinho este aspecto, que já houve 6 alargamentos da NATO, em que entraram mais de 16 países, mas vamos deixar os outros 2 que foram já depois da invasão da Ucrânia. Portanto, houve 5 alargamentos com mais 14 países. Isso... E tudo aquilo que aconteceu destruiu completamente a ideia de que a Rússia podia fazer parte de um sistema de segurança europeu. As pessoas conhecem, por exemplo, que o Putin, assim que chegou ao governo, tentou primeiramente com o próprio presidente Clinton e depois com o Lord Robertson, que era o secretário-geral da NATO, tentou ver as condições para a possibilidade da Rússia entrar na NATO, não é? E fazer da NATO um sistema de segurança. Mas a NATO precisava de um inimigo, e esse inimigo era a Rússia.
3: Mas também o Putin sempre disse que queria reconstruir, digamos, o Império.
2: Não, isso é absolutamente falso.
3: É falso?
2: É falso. A frase dele é esta. Eu dou-me ao trabalho de ler as coisas, portanto, a frase dele é esta. Quem não lamenta o fim da União Soviética não tem coração. Quem pensa em reconstruí-la não tem cabeça. Esta é a frase. Mas há uma frase do Putin que ninguém cita e que eu gostaria de referir aqui. Numa entrevista, ele disse qualquer coisa de um bocadinho, enfim, sugestivo, e dizia assim: eu não sei se faria sentido a existência de um sistema internacional do mundo sem a Rússia. Sem a Rússia, não é? E o problema que nós temos hoje é que só nas nossas mentes aqui, junto ao Atlântico, é que traçamos o que está a acontecer como sendo uma luta entre ucranianos e russos. Esta é uma luta entre os países da NATO e a Rússia. Exatamente. E ainda por cima, com uma atitude ambígua dos Estados Unidos, não é? Que, ao mesmo tempo que criticam os europeus e que parece que se aproximam da Rússia, não é? Tentando criar uma situação de pacificação, na verdade, o que fazem é exatamente o que fazem com os iranianos, que é uma diplomacia de simulação. Não é? Portanto, não há neste momento nenhuma prova de que os Estados Unidos, ainda por cima, aqui há uns dias atrás aprovaram mais sanções contra a Rússia, que não vão ter muito efeito, mas aprovaram, não é? Portanto, o problema aqui é este, é que a guerra da Ucrânia tem dois desfechos possíveis. Não é possível, digamos assim, alterar a situação no terreno, que é justamente de, neste momento, a Rússia estar apenas a alguns milhares de quilómetros quadrados de atingir os seus objetivos de guerra, não é? Nomeadamente no Donbass, sem uma intervenção ainda mais musculada da NATO. E chama a atenção para o facto que, nos últimos tempos, vozes da Lituânia, vozes na Polónia, terem falado, vozes de políticos civis e militares terem falado na grande superioridade aérea da NATO. E, portanto, e terem falado até na possibilidade de Kaliningrado ser conquistada com facilidade, não é?
3: Bom, dizias, dois desfechos possíveis para esta guerra. Portanto, vamos falar já neste capítulo.
2: Sim.
3: Podemos ir depois à tecnológica, claro, e ambiental. É, vamos já.
2: Agradeço que faças a gestão, Nuno. Exatamente. Sim, vou
3: então
2: já terminar.
3: Do ponto de vista bélico, esta é a situação. A tua leitura é esta. E há um desfecho que pode acontecer. E a pergunta que eu depois vou fazer é o que é que precisamos fazer para que.
2: Estão unidos os dois. Ou seja, a questão aqui é esta. É totalmente impossível, do ponto de vista da física das coisas, que a Ucrânia, na situação em que se encontra, consiga vencer a Rússia. Isso é nunca foi possível. Mas, evidentemente, a partir do momento em que existe um alinhamento e a intervenção, já se falou, Macron já falou, de forças militares europeias na Ucrânia, aí a coisa muda de figura. E esse primeiro cenário vai conduzir-nos imediatamente ao segundo cenário, que é uma mudança qualitativa da guerra. Ou seja, que é uma mudança em que, a partir do momento em que exista um ataque da NATO à Rússia, utilizando a Ucrânia, como...
3: Ou seja, um ataque, isto é,
2: um ataque com forças da NATO
3: na Ucrânia, no Donbass,
2: no Donbass, e atacando as forças militares que ali estão, ou atacando diretamente aí, Kaliningrado, uma base fundamental da Rússia, aí passamos para uma guerra onde as armas nucleares vão entrar em ação.
3: Vão entrar e há uma escalada e torna-se incontrolável.
2: É a doutrina que já tem bastantes anos, de escalar para desescalar. Ou seja, porque a partir daí, no fundo, seria um combate entre a Rússia e um bloco que tem quase 1.000.000.000 de habitantes e que tem um produto interno bruto, não sei, muitas vezes superior, e tem meios militares muito superiores. O que significa que um país que não tem tantos meios humanos e económicos para enfrentar um rival que é 5 ou 6 ou 7 vezes superior, a única coisa que tem é, de facto, passar para o nuclear. Aliás, repare-se que a Grã-Bretanha e a França têm também armamento nuclear. Porquê? Era uma doutrina francesa da dissuasão do fraco ao forte. Uhum. Portanto, o general de Gaulle criou a Force de Frappe, portanto, os meios nucleares franceses, não para os usar, mas para ter a garantia de que nunca seria perturbado, nem por americanos, nem por soviéticos.
3: Portanto, o cenário que tu dirias...
2: O cenário,
3: provável?
2: A questão é esta.
3: Provável?
2: Não, isto é, como nós atingimos um grau vegetativo ou vegetal ao nível do pensamento político e no pensamento das relações internacionais neste momento, isto é, eu surpreendo-me, como é que é possível, quando começou a invasão russa, eu publiquei vários artigos, na altura escrevia num jornal diário, e escrevi vários artigos em que chamava a atenção para isto, que é que, o que eu estou a dizer aqui já era previsível ali, não é? Numa situação destas, o Cícero é que manda, não é? Salus populi suprema lex esto, não é? Que a lei, que a salvação do povo seja a primeira lei, a lei suprema. Isto significa aqui, o que é que um governo que funcionasse, ou seja, um governo português ou alemão ou francês, que não tivesse agarrado na política externa, na política de defesa, e pusesse essa política nas mãos dos outros, nas mãos de Bruxelas e de Washington, o que é que teria feito? Teria dito, sim senhor, nós condenamos a invasão, porque para todos os efeitos violou o direito internacional de um país soberano, da Rússia, damos apoio humanitário, mas não entramos numa escalada militar, nem em apoio militar, por uma razão muito simples, porque o artigo 5º não se aplica. A Ucrânia não é um país da NATO, portanto não temos nenhuma obrigação, não estamos vinculados a dar nenhuma ajuda militar.
3: E, portanto, a Rússia teria ocupado aquelas regiões?
2: Quer dizer, aquelas... Bom, mas isso
3: É outra assunto.
2: Seria outra conversa.
3: A pergunta que faço dentro, digamos, da proposta deste programa é... Sim. Acreditas que o mais provável é que haja a escalada militar?
2: Atendendo à ausência de prudência, ou seja, atendendo a que não encontro...
3: Nenhum líder...
2: As vozes, ao homem da Eslováquia, o Roberto Fico, que apanhou 4 tiros há 1 ano e meio, não é? Que foi, o Orbán era uma voz que também, no fundo, era dissidente, foi afastado, e agora o novo líder é mais papista que o Papa, não é? Portanto, é mais von der Leyen do que a senhora von der Leyen. Portanto, e vejo, no fundo, todos nós estamos mergulhados na nossa pequena vida, não é? Os países europeus. Então, com exceção, por exemplo, do que aconteceu com o Sánchez, não é? Em Espanha. Aliás, já escrevi saudando o comportamento dele em relação à ação criminosa dos Estados Unidos e de Israel no Irão, uma coisa que nos deveria...
3: Mas não vês neste terreno
2: neste
3: da
2: momento,
3: Ucrânia
2: neste
3: ninguém...
2: Neste momento eu diria o seguinte, se a escalada continuar... se não existir uma solução, seja diplomática ou militar, eu penso que corremos o risco de termos uma escalada da guerra, que depois, o grande problema é este. Nós temos muita literatura sobre o que é uma escalada numa guerra nuclear, mas não temos experiência.
3: Sim.
2: Porque em 1945 tivemos 2 bombas nucleares sobre um país que não tinha armas, o Japão, não é? Portanto, há imensas doutrinas, aliás, muito interessantes, teorias dos jogos e tudo isso, mas nós não sabemos o que é que iria acontecer.
3: Como é que podemos, aqui, só para mudarmos depois o tema, mas o que é que deveria absolutamente ser feito para evitar essa escalada?
2: Olha, desde logo perceber que há responsabilidades partilhadas, ou seja, sem dúvida, como há pouco referias, obviamente, do ponto de vista empírico, naquela situação específica da invasão, ou a invasão foi russa, podemos é ler. Agora, há uma causalidade anterior, portanto, aqui é um pouco como o António Guterres dizia acerca do 7 de outubro, não é? Que é uma coisa muito feia, mas não... é uma coisa que não veio do nada. É que não veio mesmo do nada. Aliás, é muito interessante. E nós estamos de tal maneira viciados numa propaganda científica sobre as nossas opiniões públicas que nunca desmontamos as duas coisas que foram repetidas na imprensa internacional no dia 24 de fevereiro de 2022, que foi guerra não provocada, primeira, e invasão total, full-fledged invasion, não é? São duas coisas que não são verdade. Por um lado a guerra foi provocada
3: e por outro lado
2: estamos a falar em 190 mil soldados. Quer dizer, qualquer pessoa que tenha um bocadinho de conhecimento de história militar, por exemplo, quando Hitler invadiu a Polónia no dia 1 de setembro de 39, que era um país com metade da população e metade do território da Ucrânia, invadiu com 1,5 milhões de soldados. Tudo o que ele tinha pronto para invadir, não é?
3: Neste momento o que era preciso era alguém que dissesse...
2: Parar a guerra.
3: Vamos parar, portanto,
2: parar
3: digamos, um presidente dos Estados Unidos diferente.
2: Diferente, sim.
3: Um presidente dos Estados Unidos que exercesse, de facto,
2: tanto
3: uma autoridade sobre a NATO e
2: tanto
3: que dissesse...
2: mais que os Estados Unidos tiveram, digamos, foram a força motora de tudo isto, ou seja...
3: Incentivaram
2: contra
3: e depois retiraram.
2: Mas também não podemos ser ingênuos, não é? Os europeus também foram embalados.
3: Portanto, o que era preciso era novos protagonistas com uma abordagem diferente.
2: Por exemplo, uma coisa que os nossos ouvintes sinceramente já nem se recordam. Durante vários anos, entre 97 e 2005, houve uma troika, uma troika europeia, que era formada pela França, pela Alemanha e pela Rússia. Em abril de 2003, houve uma conferência de imprensa conjunta em São Petersburgo, do Kohl, não, 2003 já não era o Kohl, desperado, era o Schröder, o Putin, e o Chirac, condenando a invasão americana do Iraque. Quer dizer, isto é uma situação que hoje seria completamente impossível, não é?
3: Vamos então mudar-nos para outro tema, como quiseres, vamos ao ambiental.
2: Embora esta é aquela que mais
3: preocupa.
2: Guerra, porque os efeitos do que pode acontecer, o grau de destruição é gigantesco. E eu fico verdadeiramente, como dizer, surpreendido com as coisas que ouço até a pessoas que julgava cultas e julgava inteligentes.
3: E o grau de destruição que acontecerá, de certeza, pode ser na Rússia, mas de certeza na Europa também.
2: Na Europa também. Do ponto de vista militar, a Rússia neste momento, naquilo que eu conheço, do mundo que leio sobre estas coisas, a Rússia tem o maior estoque de armas nucleares operacionais. Quer dizer, não basta ter armas nucleares, é preciso estarem operacionais. Ou seja, os mísseis têm que ser colocados nos silos, ou têm que estar no bojo dos submarinos, ou têm que ser colocados nos aviões para poderem funcionar. Os Estados Unidos, nestes anos, têm andado sobretudo a fazer guerras tribais, não é? Contra líbios, contra sírios, contra iraquianos, não é? Portanto, não investiram tanto como a Rússia investiu na manutenção do seu estoque e na modernização do seu estoque nuclear, não é? Portanto, quer dizer, nós estamos pura e simplesmente a dar pontapés num urso, não é? Que está armado até aos dentes com armas nucleares.
3: E que pode disparar para Londres, para Berlim.
2: Se começar uma guerra nuclear na Europa, ela estende-se aos Estados Unidos. Estende-se aos Estados Unidos. Porque...
3: Muito bem, não temos muito tempo. Vamos falar das outras duas ameaças.
2: Sim, sim.
3: A ameaça tecnológica e a ameaça ambiental. Sim. Qual é o estado das coisas?
2: Exato.
3: O que é que receias que aconteça?
2: Exato.
3: O que é que deve ser feito?
2: Exatamente. A ameaça ambiental é, para usarmos uma metafórica médica, é uma espécie de esclerose múltipla, não é? O esclerose lateral e amiotrófica, não é? Portanto, ou seja, é uma coisa que mata, mas vai matando, não é? Enquanto que a guerra é uma síncope cardíaca, um ataque cardíaco, não é? Portanto, para dar uma ideia. Portanto, eu estou muito preocupado porque, efetivamente, em relação à questão ambiental, nós já estamos a correr, de facto, como se diz, atrás de vários prejuízos. Ou seja, nas alterações climáticas, nós vamos para um mundo que vai chegar ao final deste século e que pode ter 3, 4 graus de temperatura a mais, não é? Nós já sentimos, em alguns anos desta década, uma temperatura média de 1,5 graus centígrados a mais. Não está estabilizada ainda, não é? Pode haver anos em que ela baixa. E já vimos o que aconteceu, não é?
3: Incêndios.
2: Incêndios.
3: Derreter das calotas.
2: As calotas que vão, depois, provocar um efeito
3: inundações,
2: secundário.
3: Inundações. A subida das águas do mar.
2: Exatamente, exatamente.
3: E, portanto, desequilíbrio total.
2: Ou seja, nós estamos a destruir a nossa casa planetária, não é? Nós, no fundo, é como se vivêssemos numa propriedade, somos condóminos, não é? De um planeta fantástico, único, como é a Terra, e estamos, em vez de o acarinharmos e de o repararmos e de o protegermos, estamos a devorá-lo, estamos a conspurcá-lo, estamos a queimá-lo, não é? Num comportamento absolutamente suicidário, que só se compreende justamente analisando o que tem sido a política económica mundial, ou seja, a trágica vitória de um capitalismo neoliberal, não é? Portanto, eu julgo que provavelmente, se calhar, não é só o capitalismo neoliberal, mas o neoliberalismo acelerou brutalmente a corrida aos recursos.
3: No sentido em que tem como meta única
2: o crescimento económico.
3: O crescimento económico.
2: E um crescimento económico que não é o crescimento da qualidade de vida, porque se fosse de crescimento da qualidade de vida, nós não tínhamos uma situação escandalosa nos Estados Unidos, em que temos 1%, o 1% da população mais rica tem 17,5% da riqueza. Não é do rendimento, é da riqueza nacional. E os 50% da base, metade da população, ou seja, de 1 para 50%, não é? Tem 2,5%. Não é? Nós em Portugal, que somos um país muito desigual, pelo menos os nossos da base, de 50 para baixo, têm à volta de 8% da riqueza nacional. Não é?
3: Ou seja, o que falamos aqui é que também, e também é uma questão de narrativa oficial, digamos assim, que o capitalismo liberal tem estabelecido, que é esta ideia de que crescimento é sempre bom.
2: Exatamente.
3: E, portanto, em vez de sustentabilidade, prefere-se a palavra crescimento. E, portanto, temos que crescer.
2: Ou uma economia da suficiência.
3: Precisamos crescer mais.
2: Uma economia da suficiência, uma economia... O John Stuart Mill tinha uma coisa muito engraçada. Ele falava na necessidade de um Estado estacionário. Portanto, atingimos um Estado estacionário do ponto de vista de material, ou seja, consumo das matérias-primas, uso da energia, portanto, tudo o que tem a ver, digamos, com a parte física do crescimento. Mas ele diz, nós temos, todavia, um infinito a explorar, que é o que ele chamava a art of living, a arte de viver. Isto é um homem de... Isto é de uma obra de 1848. Ele dizia, nós temos que aprender a viver. E a forma como nós podemos tornar a nossa vida num fator de satisfação, satisfação intelectual, satisfação ética, satisfação estética, é infinita. É infinita.
3: Ou seja, os recursos para a satisfação estética são infinitos.
2: Exatamente.
3: Os recursos para a satisfação da economia,
2: exatamente,
3: não são.
2: Exatamente. E toda a economia, e depois já vamos à tecnologia.
3: A economia baseada num crescimento.
2: Num crescimento. E baseada no quê? Na entropia. O mundo é complexo, está organizado, é fantástico. Os recursos, o que nós chamamos de recursos, em inglês é que se percebe. Em recursos em inglês é resources, não é? Mas resources, tirando aquele prefixozinho, fica sources. Sources são fontes. As fontes são coisas que nos são dadas, não é? Portanto, ou seja, o que nós fazemos é transformar fontes vivas de água, de
3: florestas,
2: de beleza, não é? Estética, de oceanos, etc. Estamos a transformar aquilo em detritos, não é?
3: E isso só muda se mudarmos o sistema que determina isso, que é, na tua opinião, o capitalismo liberal, mais uma vez a questão sem regulação
2: e sem
3: a noção de que não podemos continuar a crescer,
2: e
3: à custa de extração.
2: Exatamente. É que o que está a acontecer neste momento, em que, de facto, as democracias, as chamadas democracias liberais, hoje são, de facto, uma máscara, porque não é possível falarmos em democracia nos Estados Unidos, quando sabemos perfeitamente que há um punhado muito restrito de gente que controla completamente o Congresso, não é? Que tem agências que fazem as leis. O John Rawls, o filósofo John Rawls, dizia, em 1999, dizia que hoje em dia no Congresso americano as leis são compradas e vendidas. E não é só dizer a um deputado ou a um senador ou a um membro da Câmara dos Representantes, faz lá aí uma lei sobre este tema que nos interessa. Não, a lei está feita. Ela vai já feita.
3: Isso nos Estados Unidos. E nos outros países emergentes. E na China.
2: Também acontece.
3: E na China.
2: A China,
3: na Índia.
2: A China, eu não, embora eu já tenha ido várias vezes, é um país sobre o qual preferia não falar muito, mas vou só dizer uma coisa, que é, a China é governada pelo Partido Comunista. O Partido Comunista é mais ou menos uma espécie de ordem semelhante no século XXI a uma ordem monástica, o que talvez ajuda a perceber algumas coisas, não é? Portanto, mas são realidades diferentes. A única coisa que penso que me interessa é que a China, o último conflito que teve foi no mês de dezembro de 79 com o Vietnã do Norte, por causa do Camboja. Foi a última vez que houve um conflito militar.
3: E podemos confiar neste momento?
2: Não tem bases, não tem 800 bases, nem 8 bases militares estacionadas no estrangeiro. É o único país neste momento que tem uma visão de mercantilista livre, ou seja, o único país que defende o comércio livre. Todos os países defendem protecionismo, a começar pela Europa, que quer salvar a indústria alemã, proibindo ou penalizando os carros chineses que chegam a metade do preço com baterias com 10 anos de garantia, não é?
3: E podemos, portanto, confiar mais numa espécie de consciência climática por parte da China do que...
2: A China ultrapassou as metas todas que de certa forma se tinha autoimposto, e por isso, por exemplo, que é nas energias renováveis, é o líder, sem dúvida. Uma das vezes que estive na China, e tive numa reunião em que estava num grupo a representar a União Europeia, um grupo de conselheiros do Presidente da Comissão Europeia, com os nossos compartos, os nossos equivalentes chineses, e era manifesto que a China tinha uma aposta muito difícil, que penso que está a conseguir ganhar, que era de combinar uma inovação tecnológica e uma expansão da tecnologia e da cultura, dos meios, digamos, de educação e do acesso a bens básicos fundamentais da população, com a herança de uma industrialização à Manchester, não é? Poluente e tudo isso, não é? Portanto, e realmente sobretudo o capital intelectual o chinês é impressionante. Estas grandes empresas de IA americanas são praticamente chinesas, não é?
3: Ou seja, e aí isso leva-nos ao outro tema. Estamos quase no fim, que é esta ameaça tecnológica.
2: Sim.
3: Tem sido muito falada nos últimos tempos. Porque, portanto, para concluir a questão ambiental, no fundo, a preocupação é que com um sistema capitalista, liberal, extrativo e baseado numa ideia de crescimento imparável, precisamos de crescer, não há solução para a questão ambiental.
2: Tudo está relacionado também com um aspecto fundamental, e que é importante nós termos isso em presença, que é o grande problema dos Estados Unidos hoje. É que não só já não são a grande potência, basta ver as comparações entre o G7 e os BRICS em termos de PIB ou de inovação tecnológica, mas estão a ser um bloqueio terrível da nova ordem internacional. Ou seja, os Estados Unidos neste momento são uma força disruptiva que impede a possibilidade de diplomaticamente se constituir em torno destas Nações Unidas uma sociedade internacional que é capaz de se unir pelas ameaças comuns. E é evidentemente que a questão ambiental é uma ameaça existencial comum.
3: Não é? E para terminarmos, questão tecnológica.
2: Sim. Duas coisas. Em primeiro lugar, nós temos um problema com a tecnologia que não é só relacionado com a IA. Não é? É que toda a tecnologia de que nós nos gabamos, não é, surgiu sempre na base de um pressuposto de otimismo e moderado, ou seja, num pressuposto de que toda a tecnologia nova é uma tecnologia boa. E sabemos que não é. Nós começamos passámos da indústria, da energia, do músculo, não é? E da água e do vento para o carvão e depois para o petróleo e depois para o gás natural, para o nuclear e agora para as renováveis. E nunca fizemos um estudo de impacto, não é? Nunca fizemos, não é?
3: De ganhos e perdas.
2: Ganhos e perdas.
3: O que é que se ganha, o que é que se perde por escolher.
2: Exatamente. Fizemos grandes inovações na química, por exemplo, criámos os CFCs e nunca fizemos nenhum impacto acerca do que é que se fazia no ozono. Criámos os plásticos e nunca fizemos um impacto acerca do que é que significa criar coisas que são praticamente imortais, não é? E que se concentram em áreas de superiores à França e à Alemanha juntas nos oceanos, não é?
3: Sim, ilhas. Portanto, gigantescas fundo, de plástico.
2: Ou seja,
3: microplásticos que respiramos e está na
2: comida. Claro, claro. E isso é uma característica de um sistema internacional em que nós não assumimos, entre nós, seres humanos, a nossa solidariedade. Ou seja, curiosamente, nós tivemos dois presidentes americanos que foram fundamentais na criação de organismos. A SDN, primeiramente, com o presidente Wilson. E depois
3: a Sociedade das Nações.
2: E depois as Nações Unidas com o Roosevelt. Ou seja, numa altura em que os Estados Unidos, de facto, eram potenciais líderes e depois líderes do mundo. Ou seja, porque eram capazes de estar à frente de problemas que eram sentidos por todos. Hoje em dia temos um bloqueador, não é? Portanto, é uma força de bloqueio. Não
3: e
2: é?
3: Para concluirmos, estamos mesmo no minuto final.
2: Sim.
3: Olhando para estas três.
2: Potenciais líderes e depois líderes do mundo. Ou seja, porque eram capazes de estar à frente de problemas que eram sentidos por todos. Hoje em dia temos um bloqueador, não é? Portanto, é uma força de bloqueio.

0: avança com a ideia de um direito do condomínio da terra, e que hoje em dia já tem seguidores em muitas partes do mundo e já foi discutida nas Nações Unidas. Seria uma forma de, em conjunto, sermos capazes de resolver a gestão do planeta Terra, com respeito, com solidariedade, com responsabilidade repartida. Em relação à tecnologia, evidentemente que nós temos de ter a presença de uma regulação pública. O problema é que, em muitos países do Ocidente, o Estado desapareceu. Não é? Portanto, hoje em dia é muito duvidoso que exista um Estado nos Estados Unidos, não é? Repare, o presidente norte-americano já deveria ter sido condenado, julgado e condenado por imensos crimes. Não é só o caso Epstein, que é o mais horrendo de todos, não é? Mas nunca ninguém lhe chegará. Ou seja, um país... Nós em Portugal é diferente. Temos um sistema de justiça que se devora a si próprio, não é? E ela acaba por não se realizar.
1: Portanto, o problema atual é que o Estado-nação deixou de ser, digamos, fiável como regulador. A própria Associação de Estados, que foi a Sociedade das Nações ou a ONU, não tem poder suficiente. E, portanto, a criação de novos mecanismos reguladores
0: nós temos
1: mundiais...
0: Criar, exatamente, temos que criar...
1: Demora tempo.
0: Nós temos de criar. Não é o Estado Mundial nós não temos capacidade, quer dizer, o ser humano é demasiado primitivo para a ideia do Estado Mundial. Agora, era preciso que a nossa evolução acompanhasse, que a tecnologia fosse acompanhada pela evolução. Isso não acontece. Agora, eu espero que exista ainda dentro de cada um de nós a noção do perigo e da necessidade de nos unirmos para combater o perigo. E, portanto, o que nós precisamos não é tanto de mais federações, o que nós precisamos é de os países e as federações se unirem em torno de regulamentos internacionais, de convenções internacionais, para as grandes questões que nos preocupam. Regulação da tecnologia, nomeadamente da IA. Regulação da crise ambiental e climática, não é? Controlo dos armamentos. Não é pedir a vinda de Cristo.
1: É pedir que existe... ter isso na agenda.
0: Exatamente.
1: Vereador Sermânio Marques, muito obrigado pela tua presença no Gabinete dos Futuros Possíveis. 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
2: Atualizamos as notícias já a seguir.

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1: Bom dia, são 11h58, 10h58 nos Açores.
2: A crise migratória em Ceuta e a crise na habitação leva esta manhã centenas de espanhóis às ruas de Madrid. Fazem uma marcha pela dignidade com a participação do Vox e do PP. Nos Estados Unidos, a CNN voltou a ser excluída pela Casa Branca. Desta vez foi impedida de viajar no Air Force One para acompanhar Donald Trump numa deslocação ao Tennessee. O governo quer mais detalhes sobre a procura, pistas e a expansão do novo aeroporto de Lisboa. Pede por isso mais esclarecimentos à ANA, a Aeroportos de Portugal.
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0: Olhamos para as temperaturas a esta hora. Ponta Delgada com 20 graus, Porto 25, Lisboa 26, o Funchal já atingiu os 30 graus, acima da temperatura prevista, a previsão era para 29, e Faro está com 31 graus. 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
1: Centenas de espanhóis participam numa marcha organizada pelos partidos Vox e PP. Trata-se da Marcha pela Dignidade, convocada contra aquilo que dizem ser a invasão de Ceuta e a crise na habitação depois do despejo forçado de uma idosa. O líder do Vox, Santiago Abascal, exige eleições para defender a soberania de Ceuta e Melilla e acusa Pedro Sánchez de subserviência a Marrocos.
2: Parece-me que Sánchez odeia os espanhóis e decidiu substituí-los. Esta semana comprovámos como até os barões da droga têm mais escrúpulos que o presidente do governo, que é a máfia de Sánchez, porque se recusaram a aceitar as suas responsabilidades. E é neste contexto que o Partido Popular continua sem aceitar a proposta do Vox de formar um governo conjunto em Ceuta para enfrentar a invasão e para denunciar também a traição no Congresso dos Deputados e sentar Pedro Sánchez no banco do Tribunal Supremo. Quero manifestar a minha desconfiança de qualquer das ações deste governo que obedece aos interesses de Marrocos.
1: Esta marcha foi convocada pelo Movimento Sociedade Civil Espanhola, a chamada, como disse, Marcha pela Dignidade, sobre a idosa Mari Carmen, de 80 anos, que foi despejada de casa. Abascal diz que a falta de casas é generalizada e responsabiliza o executivo de Sánchez.
2: Esta semana comprovámos como os espanhóis continuam sem casa e os jovens nem sequer sonham em tê-la, enquanto que aos de fora se dá alojamento e se continua a promover a invasão migratória desde há muito tempo neste governo.
1: Esta marcha ainda decorre em Madrid, como disse, é uma marcha em defesa da soberania de Ceuta e Melilla para exigir eleições gerais por causa da crise migratória em Ceuta e também contra o despejo de uma idosa, numa referência também à crise na habitação. A Casa Branca excluiu a CNN do Air Force One na viagem que Donald Trump faz hoje ao Tennessee para assistir a um jogo de futebol americano. Ontem à noite a estação noticiosa foi substituída pela rede conservadora Real Americans Voice numa nova restrição aos média que levanta questões sobre a liberdade de imprensa protegida pela Constituição norte-americana. Esta notícia surgiu depois de um juiz ter suspendido a decisão de Donald Trump de proibir recentemente a entrada na Casa Branca dos jornalistas da CNN, do MS Now e também do Politico. O governo pede à ANA, Aeroportos de Portugal, mais detalhes sobre o novo aeroporto de Lisboa. O objetivo é trabalhar com a concessionária para antecipar a entrada em operação, uma operação prevista para 2037. O governo quer mais detalhes sobre a procura, sobre as pistas e a estratégia de expansão deste novo aeroporto. O pedido do executivo surge depois da ANA ter entregue em julho o relatório técnico deste projeto. Em comunicado, o Ministério das Infraestruturas reconhece agora o nível de detalhe deste documento, mas considera que são necessários esclarecimentos adicionais antes da apresentação da candidatura completa do aeroporto Luís de Camões no campo de tiro de Alcochete. O ex-ministro dos Negócios Estrangeiros, João Gomes Cravinho, considera que Portugal deveria ter optado por defender o direito internacional em vez de ceder a base das Lajes aos Estados Unidos para uma guerra ilegal contra o Irão. Numa entrevista à agência Lusa, o diplomata considera que cada um tem uma ideia acerca deste assunto, porque os detalhes jurídicos deste entendimento com os americanos sobre as Lajes são interpretados de acordo com a vontade política.
3: Nós aqui começamos a entrar dentro de pormenores, dentro de detalhes jurídicos que são interpretados de acordo com a vontade política, porque o acordo da base das Lajes diz claramente que para ações militares que não estejam no âmbito da NATO, Portugal tem de dar o seu consentimento. Agora, a base das Lajes foi utilizada como para ações militares ou foi utilizada apenas para transporte? Bom, é evidente que o transporte servia para alguma coisa, era fundamental para alguma coisa. Que eu saiba, não partiram das Lajes aviões para bombardear o Irão. que eu saiba, não tenho essa, nenhuma informação nesse sentido. Portanto, quem quiser politicamente argumentar que a base das Lajes não foi utilizada para ações ofensivas contra o Irão, pode sempre encontrar uma... A questão, portanto, é uma questão política muito mais do que jurídica. E eu penso que o nosso ênfase teria de ter sido diferente, teria de ter sido mais no sentido de defender a legalidade internacional.
1: Nesta entrevista, João Gomes Cravinho defende também que Portugal não deve comprar caças F-35 aos Estados Unidos, considerando que essa opção implica criar uma dependência com um aliado cujo percurso futuro é muito incerto. O aviso surge numa altura em que o Executivo está a escolher o substituto para a frota de F-16 da Força Aérea Portuguesa. João Gomes Cravinho é atualmente reitor do Colégio de Europa na Bélgica desde julho. O triatleta Miguel Tiago Silva quer ajudar o colega de seleção Vasco Vilaça a ser campeão mundial. Miguel Tiago Silva estará na superfinal dos Mundiais de Pontevedra, nos quais Vasco Vilaça pode conquistar o título mundial. E, além disso, Ricardo Batista, outro colega de seleção, poderá arrecadar a medalha de bronze. Miguel Tiago Silva diz que é importante ter portugueses no pódio e, por isso, admite até fazer sacrifícios táticos para os colegas atingirem as metas a que se propõem.
4: A melhor maneira de ajudar, porque a natação é também uma disciplina onde nós estamos muito na confusão, não conseguimos ter tanta visibilidade, mas se por acaso estiver a olhar para o meu lado e tiver um companheiro de seleção, se eu sei que sou mais forte que ele a nadar, tentar meter à frente dele, tentar abrir o espaço para ele. Em relação aos outros, não há muito que eu possa fazer, não é? Nós só controlamos aquilo que controlamos, por isso, nesse aspecto é tentar não partir a natação, estar ali no grupo e garantir ali uma posição segura.
1: As provas de triatlo englobam segmentos de natação, de atletismo e também de ciclismo. Até ao momento, Portugal tem 2 medalhas nos mundiais, a de prata de Dinis Ferreira e o bronze de Filipe Marques na classe adaptada de PT-S5. Este fim de semana, Serralves traz-nos uma nova banda sonora para esta nova estação. É a festa de outono que está de regresso com mais de 150 atividades para descobrir, entre espetáculos de circo, teatro e oficina. Alguns artistas vêm de outros países, todos são para ouvir sem pressa, num espaço que convida a contemplar a natureza. Inês Cortês.
5: Entre as árvores altas e o verde do parque, adufes, peneiras e voz fazem parte da música que compõe a festa do outono. A diretora adjunta do parque, Mariana Roldão, deixa alguns destaques, a começar pela banda Crua.
6: Que trazem aqui a música tradicional ibérica através da afirmação do canto coletivo como um lugar de encontro. E aqui o instrumento ex libris é, sem dúvida, o adufe. Outro dos momentos é as adufeiras do Paulo e Jorge Queijo. Quer o Jorge, quer as adufeiras já estiveram em Serralves, mas neste coletivo é a primeira vez e vão trazer também aqui o património material da Covilhã, com os adufes, as peneiras e as pedrinhas.
5: Mas há mais música vinda de ainda mais longe.
6: É com o Stranded Horse, que terá também um concerto muito engraçado, que junta do François Senegalês, que traz ao palco uma música intimista, íntima e educativa, e ao mesmo tempo que reúne aqui uma mistura entre o folk e as sonoridades mandigas. Let's spin around and around.
5: A música combina com o outono. Mariana Roldão considera que pode ser um convite para abrandar e olhar melhor para o que está à nossa volta.
6: Num espaço como Serralves, onde a paisagem no outono é de extrema beleza, e sou suspeita, não é? O Parque de Serralves é, sem dúvida, a música transporta-nos para um imaginário e para estados de consciência que também podem ser bastante confortáveis, não é? Que nos acolhem.
5: Música, natureza e tempo para descobrir o que nos rodeia fazem parte desta recepção ao outono.
1: E Inês Cortês, com o cuidado técnico de José António Barbosa. Serralves abre as portas ao outono, hoje e amanhã, entre as 10 da manhã e as 7 da tarde.

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0: tarde, passam 11 minutos do meio-dia na TSF. Olhamos agora para o estado do sítio com Ricardo Alexandre.
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2: Vai jorrar sangue o negócio assassino do petróleo e do gás, do trumpismo ao Chega, a contaminação, os trabalhos de Macron e o Papa em França, o Brasil a uma semana das eleições, a defesa da Amazónia é prémio Gulbenkian para a humanidade. Blood Will Flow vai jorrar sangue, o negócio assassino do petróleo e do gás. Conversa com o autor do livro, jornalista de investigação Alex Perry, sobre as gigantes do petróleo, o Estado Islâmico e o massacre de Palma em Moçambique, já daqui a pouco. Depois, grande entrevista com o autor de outro livro, comentador, colunista, consultor de comunicação, Gonçalo Ribeiro Teles, escreveu Do Trumpismo ao Chega, a Contaminação. Entrevista na TSF antes da apresentação do livro, segundo ao fim da tarde em Lisboa. Entrevista que passa na íntegra na antena da TSF e domingo depois das 5 da tarde. França receia nova versão dos coletes amarelos por causa da crise energética. Macron quer proteger as infraestruturas críticas perante ameaças híbridas. Falou aos franceses. O Papa Leão XIV está em França este fim de semana. Vamos ouvir mais adiante a correspondente Lígia Anjos. Tudo na mesma nas sondagens. Lula com ligeira vantagem sobre Flávio Bolsonaro. Falta uma semana para as eleições. No programa Brasil 2026, a caminho do Planalto, vamos ouvir este domingo depois da 1 da tarde e segunda após as 11 da noite, vamos ouvir António Lavareda, cientista político e escritor brasileiro, é especialista em comportamento eleitoral e marketing político, é pioneiro no Brasil nos estudos teóricos e na utilização de ferramentas de neuropolítica. Mas também Zeyna Latif, paulista descendente de palestinianos, conversaram comigo e com o jornalista João Gabriel Lima, correspondente da Folha de São Paulo em Portugal. Zeyna Latif é uma das melhores economistas brasileiras, autor do livro que escreveu com uma perspectiva histórica, Nós do Brasil, sobre os desafios do país e as oportunidades perdidas, as mazelas da realidade brasileira e as origens dos entraves ao desenvolvimento no país. A Aliança Sable foi a vencedora do Prémio Gulbenkian para a Humanidade 2026, no valor de 1 milhão de euros. O júri presidido pela antiga chanceler alemã Angela Merkel reconheceu assim o trabalho de uma década na proteção dos territórios ancestrais da Amazónia e na promoção dos direitos dos povos indígenas e da justiça climática. Converso com dois dos quatro líderes indígenas que estiveram em Lisboa, Wilson Queta, dos Aikofan, e Nemonte Menkimo, do povo Waorani. Nasceu em Filadélfia, nos Estados Unidos, mas cresceu em Inglaterra. Alex Perry, jornalista de investigação e escritor de não-ficção, cujo trabalho é frequentemente adaptado para o cinema e televisão. O livro mais recente, Blood Will Flow, Vai Jogar Sangue, um negócio assassino do petróleo e do gás, na edição em português, é a história real de um massacre catastrófico em Moçambique, em 2021. Alex Perry é também autor de The Good Mothers, de 2019, obra que deu origem a uma série premiada de 6 episódios para a Disney. Escreveu para publicações como The New Yorker, National Geographic, Economist, Politico, Outside, Harper's, The Guardian, Time, Newsweek, Roads and Kingdoms, a revista Sunday Times, entre outras. Um artigo para Outside sobre a erupção do vulcão White Island em 2019 foi adaptado para um documentário da Netflix. A investigação publicada em 2014 sobre o uso de decapitações pelo grupo radical Boko Haram foi solicitada como prova pelo Tribunal Penal Internacional em Haia. O trabalho de investigação em Moçambique ganhou o Polk Award e o True Story Award, 2 prémios importantes, foi indicado para vários outros prémios e levou Alex Perry a depor como especialista em diversos processos judiciais e inquéritos governamentais. Alex, obrigado por estar com o Estado do Sítio. Aquilo que aconteceu em Mocimbo da Praia e anos depois nas imediações de Palma em Cabo Delgado, no norte de Moçambique, constitui crimes contra a humanidade?
3: Yeah, but I mean, it's not just me.
4: Sim, mas veja, não sou apenas eu a dizê-lo. Existe uma denúncia criminal que está relacionada com crimes de guerra, especificamente cometidos por soldados moçambicanos, incluindo acusações de tortura e desaparecimentos forçados, que está no centro de um processo em Paris. A classificação jurídica exata não me cabe a mim, mas sim a especialistas em direito, e foi essa a conclusão a que chegaram. No entanto, para mim a questão é bastante clara. Por um lado, o exército moçambicano tem um histórico bem documentado de crimes contra a humanidade, violações e execuções. Trata-se mais de uma organização criminosa do que de uma força militar. E eles agiram exatamente de acordo com essa natureza ao trabalharem para a Total Energies. Quanto à Total, é evidente que se as pessoas contratadas para fazer a segurança cometem crimes de guerra, a empresa é, obviamente, cúmplice desses crimes. Eles também têm uma responsabilidade adicional para com a sua força de trabalho e a população local, visto que atuam com o principal empregador na região. Além disso, há uma acusação criminal de negligência, especificamente homicídio culposo, que está a ser investigada pelo governo francês. Portanto, não se trata apenas da minha opinião sobre os crimes que foram cometidos. A questão é muito mais formal e técnica. Mas sim, não há dúvida alguma de que estes crimes foram cometidos.
3: But yeah, I think it's also there is zero doubt that those crimes were committed.
5: Jihadistas promoveram uma onda de violência nesse projeto francês de exploração de gás no norte de Moçambique, massacrando mais de 1.400 pessoas ao longo de 4 dias e depois também nas semanas e meses seguintes.
3: Yeah, basically there were 500 ISIS.
4: Basicamente, 500 rebeldes do Estado Islâmico atacaram a cidade vizinha, uma instalação de gás da Total Energies, o maior investimento já realizado na África, na ordem dos 50 mil milhões de dólares. Era nessa cidade que vivia a maior parte da mão de obra e dos prestadores de serviços. O exército moçambicano estava mobilizado principalmente para proteger os ativos da Total e não a população. E os rebeldes simplesmente arrasaram a cidade. Foram 2 ou 3 meses de violência aterradora. Execuções, decapitações, gente esquartejada. Houve 1.355 mortos e outras 209 pessoas sequestradas. E tudo isso aconteceu enquanto 1.000 soldados moçambicanos protegiam as instalações da Total Energies, a poucos minutos dali, sem intervir ou sequer se moverem. Ou seja, essencialmente, ao protegerem as instalações, deixaram a cidade desprotegida e falharam em cumprir o seu direito de proteger a população civil. A Total Energies pagava para que protegessem a empresa, então eles não protegeram nenhum civil. Há aqui uma lógica perniciosa de jogo de soma zero. Se concentras todos os teus recursos na proteção de uma área, a outra fica exposta. E foi o que aconteceu. A Total concentrou todos os recursos de defesa na proteção das suas instalações, deixando os civis sem proteção alguma.
3: Then had zero protection.
5: A Total, a empresa de petróleo, afirma que rejeita veementemente todas essas acusações, alegando que são falsas, porque a empresa tinha evacuado a equipa e não estava presente no local na altura do massacre.
3: Total was on the ground at the time of the massacre. I don't think it says that.
4: Não é bem assim. A Total estava presente no local na altura do massacre. Não creio que o relato deles diga isso. A Total tenta alegar que agiu de forma heroica, mas até a própria empresa sabe que está a mentir. É verdade que a empresa retirou os seus funcionários e mais de 1.200 pessoas. No entanto, segundo os próprios documentos da empresa, haviam 25 mil pessoas do lado de fora dos seus portões que a empresa não resgatou. Ou seja, não é um ato tão heróico assim ter resgatado apenas 10% das pessoas daquela multidão que a Total abandonou, que deixou para trás, sendo que centenas delas trabalhavam de facto para eles. Eram trabalhadores da empresa, centenas deles foram mortos. A resposta da empresa tem sido apenas mentira atrás de mentira. A empresa não reconhece que 1.355 pessoas morreram naquele dia. Não reconhece que, ao levar todos os soldados para dentro das suas instalações, deixou a cidade praticamente desprotegida. Não reconhece que 55 dos seus próprios funcionários foram mortos. Não admite nada disso. Portanto, eu nunca dei crédito à resposta da empresa desde o início, quando descobri o que tinha acontecido lá. Quando os procurei com um levantamento quantificado do número de mortos, eles responderam a dizer que não estavam interessados em saber. E essa é uma citação literal. Eles demonstram total indiferença, uma absoluta falta de decência humana e, além disso, agravaram os seus crimes ao mentir o tempo todo. Nada do que a Total disse sobre o Moçambique nos últimos anos é verdade.
5: E quanto ao papel ou à falta de atuação das autoridades de Maputo?
4: Bem, não é exatamente a minha função cobrar responsabilidades ao governo moçambicano em Maputo. Não sou cidadão de Moçambique, não moro lá, não tenho interesses no país. Sabe, numa democracia, essa é uma tarefa do povo moçambicano. Agora, não acho sequer controverso afirmar que esse governo é profundamente criminoso, corrupto e repressivo. Eles dispararam sobre quem discorda deles, executam jornalistas, Há centenas de casos documentados de ativistas da oposição que são assassinados. Portanto, não é, mas também não cabe a mim a sacar responsabilidades ao governo de Moçambique. Isso cabe ao povo moçambicano. Eu sou europeu. A Total Energies é uma empresa europeia. Eu consumo produtos da empresa porque ela é gigantesca. É quase impossível evitar isso. Então tenho sim o direito de lhes cobrar a eles. É apropriado que eu, como jornalista europeu, exija responsabilidades de uma gigante europeia do setor da energia. Esse tem sido, na verdade, o meu foco principal. Isso também é, em certa medida, orientado pelas pessoas que estão lá. O povo de Palma não esperava nada além da barbárie por parte do ISIS. E foi isso que receberam. Esperaram muito pouco de um governo repressivo e criminoso que os explora há décadas. E foi isso que receberam. Esperaram uma postura melhor da Total Energies, uma gigante europeia do petróleo e gás, que afirma seguir elevados padrões de conduta corporativa. Sabe, se houve uma organização que agiu muito pior do que o esperado, foi a Total Energies.
3: That behaved way worse than expected, it was Total.
5: Muito obrigado. Já a seguir, do trumpismo ao Chega, a contaminação, vou conversar com o autor do livro, autor homónimo e neto do mais famoso arquiteto paisagista português, Gonçalo Ribeiro Teles. Gonçalo Ribeiro Teles, comentador político, colunista, consultor de comunicação, nasceu em 1983 e autor do livro, autor homónimo e neto do mais famoso arquiteto paisagista português, Gonçalo Ribeiro Teles. Gonçalo Ribeiro Teles, comentador político, colunista, consultor de comunicação, nasceu em 1983 e foi criado entre Lisboa, Nova Iorque e Madrid. É licenciado em Ciência Política e Relações Internacionais pela Universidade Nova de Lisboa, pós-graduação em Comunicação Política e Marketing, mestre em Estudos Europeus pela Universidade Católica de Louvain. Gonçalo Ribeiro Teles, bem-vindo à TSF.
6: Viva.
5: Este livro do Trumpismo ao Chega, a contaminação. Porquê a contaminação?
6: Bom, porque eu julgo que é um fenómeno que tem estado presente nos últimos anos em Portugal e em muitos países europeus, que é a contaminação desse movimento, que eu acho que é muito mais do que só o Trump, é um movimento global que contaminou muitos países europeus e que contaminou Portugal. No fundo, este livro retrata também essa contaminação ao longo dos últimos 8 anos.
5: A intenção de escrever este livro foi pegando na ideia que Mário Centeno deixa logo no início do prefácio, na análise de um fenómeno tão transcendental para o nosso futuro como a chegada ao poder na mais poderosa democracia do mundo, de alguém associado a um tão elevado grau de disfunção institucional, importa olhar para trás e perceber o que correu mal. Foi esse o objetivo, olhar para trás e perceber o que é que correu mal nestes 7, 8 anos?
6: Sim, eu julgo que é impossível compreender bem o presente e projetar o futuro se não compreendemos o passado. E eu acho que não há passado mais relevante, tendo em conta o que estamos a viver a nível político, do que os últimos 8, 10 anos e do que o surgimento do Trump desde 2016 e outros fenómenos que depois surgiram depois disso, e perceber porque é que surgiram, mas também como é que nos fomos contaminando por esse surgimento,

0: quando já sabíamos o que é que representavam nos seus países. Ou seja, eu acho que quando se olha para o primeiro mandato de Donald Trump nos Estados Unidos, este extremismo que vemos agora no segundo já estava lá. Não era tão prático, porque não tinha a força eleitoral que teve neste segundo mandato, e porque haviam também muitos limites impostos. Esses limites ainda existem hoje, mas quer dizer, o guião do MAGA já lá estava. E isso surpreende-me que pessoas muito capazes politicamente e conhecedoras destes fenómenos e tudo isso, pronto, não tivessem tido um alerta maior para o que interessava fazer na Europa e sobretudo em Portugal, porque há uma coisa que é inegável: este fenómeno corresponde a vários fatores, desde o descontentamento, desde um certo falhanço das sociedades ocidentais, desde a crise do subprime, a meu ver, mas... não é resposta para nada. Ou seja, se nós vamos a ver onde eles já governam e se vamos a ver os últimos anos, não responde a nenhum dos grandes desafios da política contemporânea e do futuro. Pelo contrário, esta ideia de que os países mais isolados e mais nacionalismo, menos multilateralismo, vai trazer o que quer que seja de bom para o Ocidente ou para o mundo, é uma utopia, não é? Os desafios dois pedem o contrário, pedem cada vez mais cooperação e mais multilateralismo, a meu ver.
1: Não será exagero, dirás que não, uma vez que o escreveste, mas em relação ao momento ou à relação transatlântica nos tempos que correm, e tendo em conta a presidência que existe lá dos Estados Unidos da América, mas mesmo assim insisto na ideia, não será exagero dizer que, como está escrito, a América de Trump tem na Europa democrática e liberal um inimigo maior?
0: É uma boa questão. Eu julgo que não. Quer dizer, eu acho que isso se tornou claro este ano, sobretudo com os documentos que viemos a saber e que foram tornados públicos pela administração americana, com a interferência que nós sabemos que existem partidos como a AfD, em que existem partidos que, a meu ver, sempre foram os congéneres europeus do Partido Republicano de Donald Trump, não o Partido Republicano histórico. Portanto, eu acho que não existe aí um exagero, porque parece-me que o plano é claro de uma Europa democrática e liberal ser claramente um entrave ao que esta presidência pretende dessa Europa. E é uma Europa de Estados satélite dos Estados Unidos, sem grande voz, independente na política externa, e que deixe que uma série de coisas sejam aquilo que eles pretendem, desde a parte tecnológica, e aí a inteligência artificial tem um papel muito grande, a meu ver, desde a parte de não regular as redes sociais e as fake news serem uma realidade constante, e portanto, eu acho que não, acho que a Europa democrática e liberal é mesmo uma ameaça e um inimigo maior desta presidência de Donald Trump. E depois, só para terminar esta parte, em contraponto temos o que está a ser a realidade no próprio Estados Unidos, quer dizer, muito mais rápido do que eu próprio pensei, que a maioria das pessoas pensavam. Existe um desmantelamento de determinadas conquistas nos Estados Unidos e até a nível institucional, que está a acontecer de uma forma vertiginosa nos Estados Unidos. Portanto, quer dizer, quem ainda acredita que este governo e que este movimento trumpista tem uma raiz democrática e liberal, eu julgo que não está a viver bem as coisas.
1: Hoje dificilmente alguém verá Donald Trump elevado a paladino e defensor da liberdade, serão outras as características atribuídas, aprecia-se mais ou aprecia-se menos, mas na tua opinião continua a ser pior, e por estes dias tivemos Xi Jinping de visita a Washington, à Casa Branca, continua a ser pior fechar os olhos ao que poderia significar uma Huawei em cada país?
0: É uma boa questão. Eu acho que pior não é, sobretudo num tempo de inteligência artificial em que está muito pouco regulada e, portanto, também temos outros problemas aí. Agora, eu gostava de caminharmos para um mundo, não vai ser fácil, em que as duas coisas podem ser colmatadas. Ou seja, eu vejo uma União Europeia aqui muito entre o que é o Estado totalitário chinês, que não desapareceu, e o que são muitas coisas que faz também na sua região, e o que é o trumpismo. E é muito difícil estar entre estes dois, sendo hoje a Europa, que não tem a voz e não tem a força que já teve, mas é necessário descobrir um caminho para aí, porque, quer dizer, o totalitarismo chinês não desapareceu porque existe o trumpismo. Pelo contrário, o que acontece é que o trumpismo é tão escandaloso e atenta tanto a determinados valores e princípios nossos, que fica mais na sombra depois o que é a China, não é? E até nos tornamos, de certa forma, na geopolítica mais próximos da China, eu digo dentro do meu campo, da moderação e da social-democracia e liberal, porque a China tem um discurso mais moderado, como que dá relevo ao conhecimento, que dá relevo a uma certa diplomacia que os Estados Unidos despreza. Portanto, eu espero que a Europa encontre um caminho entre estes dois, mas não é fácil.
1: Já falamos aqui das Nações Unidas, no livro também citas precisamente a intervenção que António Guterres teve após os atentados terroristas do Hamas no 7 de outubro de 2023, está quase a fazer 3 anos. Aliás, falas nesse discurso como um discurso importante, quando o secretário-geral das Nações Unidas disse que os atentados do Hamas não tinham acontecido num vácuo, que havia havia 56 anos de ocupação que ajudavam também a explicar aquilo que tinha acontecido, embora condenando de forma veemente. Guterres acabou por ter Donald Trump 2 vezes como presidente enquanto estava como secretário-geral das Nações Unidas. Houve esta guerra no Médio Oriente, houve a invasão da Ucrânia em larga escala pela Rússia, houve uma pandemia pelo meio. Tudo isso podem ser justificações para mandatos menos bem conseguidos por parte de um secretário-geral das Nações Unidas, mas a verdade é que também outros secretários-gerais também tiveram convulsões e períodos complexos nos seus mandatos. Mas que balanço é que fazes da atuação do secretário-geral português das Nações Unidas?
0: Eu não faço uma avaliação negativa exatamente pelo que tu disseste de Donald Trump. Quer dizer, eu lembro-me de quando Guterres foi para as Nações Unidas e de pensar mesmo e comentar com pessoas da área, meu Deus, este tipo se levar com o Donald Trump está tramado, porque era óbvio que isto ia ser 2 mandatos muito difíceis quando tem no país mais poderoso do mundo e que criou praticamente o multilateralismo a nível global alguém que o quer destruir. É tão simples quanto isso. E depois, quer dizer, o Guterres apanha umas Nações Unidas já a precisar de ser reformada. Obviamente que eu acho que faltou-lhe algum penso político em determinadas fases, mas houve muitos ataques ao Guterres que eu acho que foram muito injustos, muito fáceis. Acho que ele foi também vítima, lá está, deste tempo de manipulação, não só de um governo como o israelita e como o governo americano, mas também da máquina que está por trás desses governos, e aqui falo também da máquina dos algoritmos, das redes sociais, tudo. Acho que nesse discurso, que é um bom exemplo, esse discurso dele não absolve de forma alguma o Hamas no 7 de outubro. Pelo contrário, ele faz questão de começar por condenar sem mas. O que ele dá é o passo seguinte e diz: apesar disso, temos que compreender, e vai aos 56 anos e diz o que é que está a ser feito aos palestinianos e que isso também tem que mudar, e levanta quase o véu, por assim dizer, à solução dos 2 Estados. E foi nisso que as coisas culminaram. Ou seja, eu acho que o Guterres essencialmente sempre teve um discurso decente e coerente no tempo devido. Só que as coisas estão tão polarizadas. Eu mesmo, muitos analistas e comentadores que eu admiro em Portugal, eu vi-os num antigo terrorismo que às vezes dizia-lhes, mas o que é que o tipo disse de tão que vos acanita tanto? E depois, bem espremido, eles não conseguiam explicar, porque não era nada aquilo que eles diziam. Não havia ali um anti-israelismo puro, não havia nada. Aliás, o tempo demonstrou isso, mais uma vez. É uma das coisas que não gosto nada de ser daquelas pessoas que dizem que estão a ver, eu previ isto, não sei o quê. Não é nada disso, mas há muita coisa que se passar. Começaram a acontecer há 7 ou 8 anos que o tempo se encarregou de mostrar que determinados atores políticos e tudo isso tinham razão, que o trumpismo é o que é, era o que se previa, que muitos previam que fosse, que determinados posicionamentos na esfera internacional tinham razão de ser. E eu acho que as pessoas não quiseram ouvir porque já estavam, lá está a chave principal do meu livro, contaminadas.
1: Mas apesar de não quereres assumir a ideia da eu tinha dito que isto ia acontecer, mas este livro não acaba por ser uma espécie disso? Estão a ver, eu escrevi que isto ia acontecer e aconteceu.
0: Epá, eu seria um bocadinho hipócrita se dissesse que não. Obviamente que há uma parte de mim que olhou para tudo o que escreveu nos últimos anos e foi duas pessoas que me deram essa ideia, aliás, porque gostavam do que eu escrevi, do que eu comentava na televisão, etc. E eu pensei, ok, isto é o tema que mais me diz, que eu mais acreditei. E fui reunir coisas que foram em contra disso. Agora, pronto, não, eu acho que eu não acertei em tudo. Eu falhei muita coisa também, e está aqui coisas onde eu falhei. Eu, por exemplo, eu nunca imaginei que o Donald Trump tivesse um segundo mandato. Acho que também acho que aquela tentativa de atentado foi crucial para isso. Agora, muito mais do que isso, é também explicar que houve aqui uma linha de coerência em relação àquilo que eu penso individualmente, mas que eu acredito que também seja a opinião de muita gente daquilo que pensava, pelo menos na geopolítica e na esfera internacional, e que o pior se veio a revelar realmente. Eu acho que não haverá ninguém que leia este livro que, e eu espero que não, que concorde com tudo o que está, até porque há muita opinião, há tanta opinião como análise, e certamente haverá muitas pessoas que concordam com algumas coisas, discordam com de outras, porque também há abordagem muito nacional. Agora, o que eu quis é que houvesse um fio condutor que fosse coerente em relação àquilo que eu pensava e que sempre achei que ia ser a contaminação e que ia ser a este movimento não nos conduzir a nada. E isto também continua a ser difícil dizer num tempo em que esse movimento está claramente em expansão e em crescimento.
1: Qual o caminho que os países devem fazer contra este radicalismo e extremismo do trumpismo e derivados?
0: Bem, Vou começar por dizer o óbvio, que é, sobretudo, os governos responderem melhor aos problemas das pessoas. Isso parece-me claro, que são muitos hoje em dia, a nível social. Em Portugal já sabemos todos quais é que eles são, e focarem-se muito nisso. Depois eu acho que... Eu sou um bocado crítico de... Eu acho que estes movimentos hoje em dia, como já disse, vão buscar muito eleitorado. Todos os quadrantes políticos, porque acho que houve muita gente que ficou para trás com a globalização e pelos fenómenos que já aqui falámos, geracionais também, mas acho que a direita tradicional e a direita democrática em muita Europa tem desiludido muito. Eu acho que entregou-se muito a esta agenda. E depois o centro-esquerda também está muito debilitado, acho que agora começa a reagir melhor em alguns países, mas também tem que mudar. Eu acho que sobretudo tem que entender que o combate, lá está, não se faz só nas políticas e na boa governação, faz em ocupar uma grande parte de onde está a máquina, no digital, em comunicar melhor no digital. Eu não digo com as mesmas armas, porque aí estariam a entrar também no próprio atropelo ao processo democrático e liberal.
1: Mas é preciso desmontar a máquina do ódio?
0: É. E isso só se faz com combate político. Eu não tenho a mínima dúvida disso. Eu acho que durante muito tempo a direita democrática e a própria esquerda achou: vamos ignorá-los, vamos ignorar, porque isto não tem. E não é por ignorar, já se percebeu que não é por ignorar, porque por mais que se ignore, existem várias plataformas onde lá está. Eles podem criar a sua própria narrativa, podem fazer os clipes que quiserem para as redes sociais, com as deturpações que quiserem, e isso passa. E as pessoas hoje em dia vivem tanto ou mais nesses mundos do que nos mundos tradicionais, e portanto isso só se faz com o combate político nos mesmos sítios, nos mesmos locais e com outro tipo de armas, entre aspas, mas igualmente efetivas e eficazes.
1: Já tens resposta para a pergunta até que ponto o país, Portugal, se deixou contaminar localmente pelo trumpismo luso?
0: Já, eu acho que se deixou, aí sim, não previ, deixou-se contaminar muito mais rápido do que eu pensava. Muito mais rápido do que eu pensava. Quer a nível institucional, quer a nível social, e mesmo no espaço público. É óbvio que há uma coisa que é inegável, que é, com a dimensão que tem hoje este espaço político, mal seria de uma democracia liberal que essa representação não tivesse condizente com isso. Agora, uma coisa é essa representação estar condizente com isso, outra coisa é comprar a linguagem que eu vejo muitas vezes desse campo político, é não perceber onde elas já têm muita força há alguns anos para cá institucionalmente e onde já entra dentro das próprias instituições.
1: Estamos a falar, por exemplo, do Ministério Público?
0: Sim. É uma das coisas que eu abordo no livro, do Ministério Público, e eu julgo que isso é uma realidade já há algum tempo. Eu acho que esta ideia de fazermos copy-paste da narrativa do André Ventura de ser antissistema não é só prejudicial para um democrata liberal. É factualmente errada. O Chega hoje já é sistema e já é há alguns anos. Pode querer mudar o regime, mas já está dentro do sistema para poder fazer isso algum dia. E é importante que se perceba isso. Continuar a falar do Chega como antissistema, quando, meu Deus, ninguém tem mais tempo de antena no espaço público, quando já tem uma pegada muito forte institucionalmente nos mais variados setores, quando é padrinhado e financiado para alguns dos empresários mais relevantes em muitos setores em Portugal, desde a sua origem, isto não tem nada de antissistema. É importante perceber isto. Isto foi, como eu disse num artigo de opinião há algumas semanas, isto é o sistema mais antigo que existe. Portanto, é também importante que o espaço público comece a não fazer uma câmara de eco de tudo o que o André Ventura diz e de começar a contestar estas narrativas de serem isto e de serem aquilo, quando já não são há alguns anos.
1: Muito obrigado, Gonçalo Berteles.
0: Obrigado.
1: Termino com mais uma citação do livro do Gonçalo Ribeiro Teles, do Trumpismo ao Chega, página 98. Por onde passa e para lá do que semeia, pelo poder que detém ou conquista, a extrema-direita deixa os países mais pobres, violentos, polarizados e corruptos. Já a seguir, França. Esta semana em França, Emmanuel Macron falou aos franceses sobre a crise no Médio Oriente, o risco para o abastecimento energético e a resposta militar do país. Mas este sábado, outra questão ocupa Paris, bem mais antiga do que qualquer crise política. Qual é a distância certa entre o poder e a Igreja num país que fez da laicidade um dos princípios fundadores? Com o Papa Leão XIV em França e uma missa esta tarde na Praça da Concórdia, essa fronteira volta a estar em discussão, como nos conta a correspondente na capital francesa, Ligia Anjos.
2: Emmanuel Macron falou aos franceses esta quinta-feira, começou por uma das preocupações mais imediatas, a energia. Com a guerra no Médio Oriente a pressionar os preços e a ameaçar as rotas de abastecimento, o presidente anunciou o envio de mais militares franceses para proteger Yanbu, um terminal estratégico para a exportação de petróleo da Arábia Saudita. Macron fez questão de traçar uma linha, proteger as instalações, sim, entrar no conflito, não.
3: Vamos enviar recursos militares, soldados, radares e sistemas de defesa para proteger este local. Não para nos envolvermos em quaisquer conflitos, mas para proteger este local. Os caças Rafale serão mobilizados conforme necessário, mas já os temos na região. De qualquer forma, estamos a posicionar-nos para proteger este local porque há algumas semanas mais de 5 milhões de barris de petróleo estavam a ser produzidos ali todos os dias.
2: Emmanuel Macron procurou tranquilizar os franceses quanto ao abastecimento, garantiu que o país tem reservas de gás e petróleo e que Paris continua a apostar na diplomacia para conseguir reabrir o Estreito de Hormuz.
3: Temos estoques e reabastecemos com gás, ou seja, dentro de algumas semanas estaremos com 80% dos nossos estoques, que é o objetivo que estabelecemos para nós próprios a nível europeu. Portanto, nós, franceses, fizemos o nosso trabalho e também temos estoques de petróleo. E o que faremos nas próximas semanas? Continuaremos a assegurar estes volumes, a realizar trabalho diplomático. Tudo faremos através de negociações com os iranianos e os omanianos para reabrir o Estreito de Hormuz.
2: Da urgência energética, Emmanuel Macron passou ontem para uma questão muito mais antiga da República Francesa, a relação entre o poder político e a Igreja. O Papa Leão XIV chegou à França ontem, foi recebido pelo Presidente no Palácio do Eliseu, mas a questão não é apenas saber se Macron está demasiado perto ou demasiado longe do Papa, é perceber onde é que a República decidiu colocar hoje essa distância. Há 30 anos, uma visita papal provocava uma reação bem diferente. Quando João Paulo II esteve em França, Jacques Chirac recebeu-o, mas manteve distância nas cerimónias religiosas. Mesmo assim, houve polémica, manifestações de milhares de pessoas que denunciavam aquilo que consideravam uma mistura perigosa entre o poder político e o religioso. 30 anos depois, o contraste é evidente. Desta vez foi até o Vaticano. Vaticano a colocar alguns limites à proximidade. Emmanuel Macron queria acompanhar Leão XIV numa apresentação privada das obras de Notre-Dame, mas o encontro não entrou no programa papal. Esta tarde chega o momento mais simbólico da visita. Leão XIV celebra uma missa ao ar livre na Praça da Concórdia, não num estádio nem num recinto fechado, mas no coração histórico e político de Paris, a praça onde a Revolução instalou a guilhotina e onde se cruzaram algumas das memórias mais fortes da República Francesa. O momento mais simbólico da visita, Leão XIV celebra uma missa ao ar livre na Praça da Concórdia, não num estádio nem num recinto fechado, mas no coração histórico e político de Paris, a praça onde a Revolução instalou a guilhotina e onde se cruzaram

0: algumas das memórias mais fortes da República Francesa. Centenas de milhares de pessoas inscreveram-se para assistir à celebração e, ao contrário do que aconteceu há 30 anos, não há até agora nenhuma mobilização ou protesto comparável ao que acompanhou João Paulo II. Talvez seja este o sinal mais interessante desta visita, como apontam alguns analistas franceses.
1: O trabalho da correspondente em Paris, Lígia Anjos. Já a seguir, as eleições no Brasil. O Brasil vota deste domingo a uma semana, eleições para a presidência, congresso, governadores, deputados estaduais. São 158 milhões de eleitores, pouco mais de 130 mil recenseados para votar em território português. Luiz Inácio Lula da Silva, atual presidente, aparece com ligeira vantagem no último inquérito, na última pesquisa, ou sondagem Datafolha. Ligeira vantagem sobre Flávio Bolsonaro, mas com empate técnico na segunda volta. Lula tem 40% contra 36% no cenário de primeira volta. No entanto, os dois em empate técnico na simulação de segunda volta, com 47% do candidato do Partido dos Trabalhadores, atual presidente, e 45% do senador candidato do Partido Liberal. No programa Brasil 2026, a caminho do Planalto, eu e o João Gabriel Lima, correspondente da Folha de São Paulo em Lisboa, conversámos com o cientista político António Lavareda, especialista em comportamento eleitoral e marketing político, pioneiro no Brasil nos estudos teóricos e na utilização de ferramentas de neuropolítica, que analisa desta forma o atual momento de acordo com as sondagens.
2: Essa distância de Lula sobre Flávio no primeiro turno, 4 pontos, é também a mesma distância da Datafolha que deu no nosso agregador, no agregador que, Bayesiano, que nós desenvolvemos ao longo dessa campanha, e acompanhado no segundo turno de uma dianteira, no nosso caso, no caso do nosso agregador, por apenas 1 ponto, 45 a 44. O que é que esses números sugerem? Sugerem uma grande dificuldade para o presidente Lula, porque ele tem um problema, digamos assim, estrutural do ponto de vista do seu eleitorado, na estrutura do seu eleitorado, que é uma taxa de comparecimento menor do que a do candidato da direita, do Flávio Bolsonaro. A mesma coisa já se deu em 2022, quando o presidente Lula tinha uma distância até bem maior sobre o pai dele, o pai do Flávio, Jair Bolsonaro, na primeira volta, e essa distância foi dramaticamente diminuída nas urnas e surpreendeu a muitos analistas. Inclusive, eu tive uma oportunidade de publicar um artigo à época, no Ilustríssima, tentando explicar isso, ou seja, mostrando que a abstenção havia sido danosa para o presidente Lula por conta do perfil, da estrutura do seu eleitorado, em grande medida concentrado na baixa renda e na baixa escolaridade. Então, com uma diferença de 4 pontos nesse primeiro turno, nós não sabemos exatamente o que é que vai acontecer. O Flávio Bolsonaro poderá terminar muito mais próximo de Lula e, numa eventualidade até, chegar à frente, ou empatado, ou 1 ponto percentual à frente, etc. E esse cenário, só concluindo, porque eu já estou me estendendo, e esse cenário de liderança no nosso agregador de 1 ponto, ou de liderança no Datafolha, 2 pontos no segundo turno, é um cenário que confirmado à véspera da eleição, indicaria nas urnas uma derrota do presidente.
1: Também nossa convidada, Zeyna Latif, economista, consultor econômico, autor do livro Nós do Brasil, sobre os desafios do país e as oportunidades perdidas, as origens dos entraves ao desenvolvimento no país. Zeyna Latif analisa assim o atual momento económico. Há, de facto, um crescimento económico razoável, que já vem de governos anteriores, o desemprego está abaixo, a inflação controlada, mas isso tem um custo à dívida pública.
3: É importante colocar que a performance da economia tem alguns fatores que vêm já de governos anteriores, né? A gente vem observando uma surpresa com o crescimento econômico desde 2021. 2020 eu não falo porque realmente era muito atípico. Isso está relacionado à retomada de reformas estruturais no país. Então, só para dar um exemplo, nós tivemos em 2017 duas reformas importantes no mercado de trabalho, dando mais flexibilidade para a contratação. E isso é um dos fatores que explica essa resiliência do mercado de trabalho.

0: um ponto importante a colocar é que parte do comportamento da economia vem de um quadro de retomada de reformas desde 2016, na verdade, e vai tendo um efeito cumulativo, aumentando a capacidade do país de crescer, né, o que os economistas chamam de crescimento potencial. Agora, é claro também que, além da continuidade de reformas do governo Lula, também teve políticas fiscais muito expansionistas. Nem sempre aparece no, na, nos resultados fiscais, né, no resultado que a gente chama do resultado primário, que é o orçamento sem pagamento de juros da dívida. Tem despesas que estão fora, mas o impulso fiscal, de uma forma geral, ele é significativo, tanto direto, né, nas contas públicas, como fora dessa contabilidade, além daquilo que a gente chama dos gastos parafiscais, quase fiscais, que é via banco público. Então, claro que tem uma componente aqui que é associada à questão fiscal, que é o que explica, em boa medida, a taxa de juros tão elevada. Agora, fazendo objetivamente, respondendo objetivamente a sua pergunta, se por um lado a gente tem taxa de desemprego na mínima histórica e uma inflação controlada, acima da meta de 3%, mais controlada, por outro lado, essa taxa de juros tão elevada, ela machuca muito o setor produtivo e está machucando também a saúde financeira das famílias.
1: Agradeço a Zeina Latif, António Lavareda e ao João Gabriel Lima, correspondente da Folha de São Paulo em Portugal. 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Já a seguir, o prémio Gulbenkian para a Humanidade. A Aliança Seibo é a vencedora do Prémio Gulbenkian para a Humanidade 2026, no valor de 1 milhão de euros. O júri presidido pela antiga chanceler alemã Angela Merkel reconheceu assim o trabalho de uma década na proteção dos territórios ancestrais da Amazónia, na promoção dos direitos dos povos indígenas, também na luta pela justiça climática. Esta Aliança Seibo é uma aliança de 4 povos ou nações indígenas da selva amazónica do Equador, os Aikofan, os Siekopai, os Siona e os Waorani. Apesar de intervenções políticas hostis, a aliança tem sido resiliente, tem sabido recorrer aos tribunais e à mobilização de comunidades para travar a desflorestação na região, reivindicar direitos sobre os territórios e introduzir fontes de energia limpa e de água potável, permitindo que os povos deixem de depender de rios contaminados pela exploração petrolífera. Wilson Keta é um líder Aikofan, da comunidade ancestral de Duvuno, uma comunidade com apenas cerca de 250 habitantes, numa área de 7 mil hectares, no norte da Amazónia Equatoriana, e é coordenador da equipa Aikofan na Aliança Seibo.
2: A importância deste prémio como Aliança Seibo.
3: Para a Aliança Seibo, este prémio servirá para fortalecer as lutas que já temos em curso, como continuar a defender o nosso território e as 4 nacionalidades e continuar a fortalecer as nossas lideranças, pois a Aliança Seibo funciona como uma escola ou universidade que ensina, fortalece e procura estratégias ou mecanismos para a forma como os povos indígenas querem viver. Portanto, este prémio vai fortalecer-nos muito e marcará o início de uma maior visibilidade mundial para o trabalho que realizamos a partir do nosso território, um trabalho de defesa que beneficia não apenas os povos indígenas, mas o mundo todo.
1: Nemonte Nankimo foi a primeira mulher eleita presidente da organização Waorani de Pastaza, é uma das 4 líderes comunitárias que vieram receber o prémio em Lisboa. Nemonte, qual é a história da sua luta?
4: Bom, para falar dos povos Waorani, eu sou da Amazónia Equatoriana. A nossa luta é baseada no facto de que a floresta é a nossa casa. Como dizemos, a floresta é mercado, é loja de ferragens, é farmácia. É assim que nós, povos indígenas, vemos o nosso território. A terra dá vida ao mundo, portanto, nós, povos indígenas, temos essa relação de proximidade com a terra, com a espiritualidade e com a natureza. Para nós, é o nosso lar. Não existe outro lugar. Já o mundo de fora, esse sistema global, económico e político, vê a Amazónia como um recurso para gerar dinheiro, para extrair mais petróleo e minérios, para acumular riqueza, promovendo a desflorestação. E essa destruição tem consequências. O mundo de fora conhece as mudanças climáticas e fala muito sobre isso. Os cientistas tentam entender a frequência crescente de furacões, mas nós, povos indígenas, compreendemos algo mais subtil. Desde desde o movimento do menor animal até ao dos maiores, nós entendemos que tudo é a expressão do choro da Mãe Terra. Por isso temos esse respeito e esse conhecimento. Não podemos destruí-la, pois sem uma terra saudável, nós, povos indígenas, adoecemos e o mundo adoece.
5: Sim, sana, nós, povos indígenas, enfermamos, o mundo enferma.
1: Aliança Seibo, Prémio Gulbenkian para a Humanidade 2026, é o fim do Estado do Sítio desta semana, com o trabalho técnico de Abel Paiva, José António Barbosa, José Manuel Cabo, sonoplastia de José Guerreiro e João Félix Pereira. Se está a ouvir o Estado do Sítio na rádio, posso sempre dizer que há uma versão completa e integral do programa, com as várias entrevistas nas plataformas digitais, em podcast, no meu Buzzsprout, nas minhas redes sociais e nas redes sociais da TSF, e claro, sempre

0: último dia do festival.
1: Hey Mona,
2: what did you do all day?
3: Well, kids can drive. 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
5: Hoje é dia de entrega dos prémios, manda a lógica dizer que o ouro deveria ir para as mãos do americano Jesse Eisenberg, cuja mise-en-scène de A Grande Estreia, comédia neurótica ao jeito de Woody Allen, é irrepreensível, mas também não vem mal ao mundo a concha ser entregue a Tender Loving Care, luminoso filme pessimista de Mike Lee sobre assistentes sociais na Inglaterra. Seja como for, o júri presidido por Ira Sachs pode querer antes surpreender. Rezemos só que a Netflix não festeje com Vicentina Pé Desculpas, de Gabriel Martins. Drama sobre o luto que parece nunca disparar emocionalmente. Ainda assim, o festival valeu pelos grandes filmes já estreados em Veneza e Cannes, sobretudo pelo impacto de The NASA, de Rachel Sorr e Yuval Abraham, o mais importante documentário dos nossos tempos. Uma espécie de luta entre o jornalismo e o cinema, ganha o cinema. Pelas sessões das várias salas desta cidade hospitaleira, cima português, só mesmo a curta de Clara Vieira, onde nascem os pirilampos, prova de que um filme de escola pode viajar muito. Já agora, curioso ver uma data de programadores de festivais portugueses cá presentes, alguns deles misturados com atores como Ricardo Pereira ou Isabela Valadão.
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0: A seguir na TSF fica Rui Lameira, a seguir às notícias à uma.

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1: 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Meio-dia e 58, menos uma hora nos Açores.

0: PSD e o CDS-PP voltam a propor restrições no acesso ao Serviço Nacional de Saúde por estrangeiros não residentes. A crise migratória em Ceuta e a crise na habitação levou esta manhã milhares de espanhóis às ruas de Madrid. Nos Estados Unidos, a CNN voltou a ser excluída pela Casa Branca. Desta vez, foi impedida de viajar no Air Force One para acompanhar Donald Trump numa deslocação ao Tennessee.
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3: Temperaturas de agora, estamos com 20 graus em Ponta Delgada, 22 no Porto, 28 em Lisboa, 30 no Funchal e 33 em Faro. Avançamos agora para a edição da Uma com Leonor Ferreira.
0: O PSD e o CDS-PP entregaram novamente um projeto para restringir o acesso de cidadãos estrangeiros não residentes em Portugal ao Serviço Nacional de Saúde, uma iniciativa que tinha sido já aprovada com o Chega na passada legislatura, mas que caducou por causa das eleições. Os partidos do governo insistem em alterar a Lei de Bases da Saúde, propondo que, por princípio geral, sejam considerados beneficiários do SNS, para além dos portugueses, os estrangeiros em situação de permanência regular ou

0: em situação de estadia ou residência temporária em Portugal que sejam nacionais de Estados-membros da União Europeia ou equiparados, bem como apátridas ou requerentes de proteção internacional. No novo texto, os cidadãos em situação irregular ou cidadãos não residentes em território nacional devem pagar os cuidados prestados pelo SNS. Milhares de espanhóis pediram esta manhã eleições em Ceuta e protestaram contra a crise na habitação, participaram numa marcha que percorreu as ruas de Madrid e que contou com o apoio da direita. O secretário-geral do PP, Miguel Tellado, lamentou a falta de ação do governo de Pedro Sánchez para aquilo que se está a passar em Ceuta e Melilla.
1: Espanha está desprotegida.
2: Espanha está desprotegida. Ceuta foi vítima de uma invasão há quase 2 meses e o governo de Espanha não agiu, isto sabendo que tinha informação. Sabiam e não agiram. E a realidade é que depois da invasão também não estão a agir com a celeridade e responsabilidade exigida num caso como este a qualquer governo sério. Em Espanha não há um governo sério. Temos uns senhores barricados no Palácio Moncloa, utilizando o Palácio Moncloa como refúgio para se defenderem das várias causas judiciais abertas contra o governo de Sánchez.
1: Para defender-se das distintas causas judiciais abertas contra o governo de Sánchez.
0: Já o líder do Vox, Santiago Abascal, defende eleições naquele território para reforçar a soberania espanhola. Abascal diz ainda que a Marcha pela Dignidade serve também para protestar contra a crise na habitação, que ganhou mais intensidade com o despejo esta semana de uma idosa de 87 anos.
3: Esta semana comprovamos como os espanhóis continuam sem casa e os jovens nem sequer sonham em tê-la. Enquanto que aos de fora se dá alojamento e se continua a promover a invasão migratória desde há muito tempo neste governo.
0: A Marcha da Dignidade, é assim que se chama este protesto, foi convocada pelo Movimento Sociedade Civil Espanhol. Volodymyr Zelensky pede aos Estados Unidos e também à União Europeia que restringam todo o comércio com a Rússia e imponham sanções adicionais até que Moscovo acabe com a guerra. Numa mensagem publicada na internet, o presidente ucraniano dirigiu-se a Donald Trump pedindo para implementar a lei Lindsey Graham. É uma iniciativa recentemente aprovada que concede à Casa Branca poderes fortes para impor tarifas até 100% aos países que financiam a guerra do Kremlin através da compra de petróleo russo. Zelensky pede também ao presidente do Conselho Europeu, António Costa, e à presidente da Comissão Europeia para imporem sanções adicionais a Moscovo. A Casa Branca excluiu a CNN do Air Force One na viagem que Donald Trump faz hoje ao Tennessee para assistir a um jogo de futebol americano. Ontem à noite, a estação noticiosa foi substituída pela rede conservadora Real America's Voice numa nova restrição aos média que levanta questões sobre a liberdade de imprensa protegida pela Constituição norte-americana. A notícia surgiu depois de um juiz ter suspendido a decisão de Trump de proibir a entrada na Casa Branca dos jornalistas da CNN International, também do MS Now e do Politico. A cantora Parastu Ahmadi vai mesmo ser submetida à pena de 74 chicotadas. Um tribunal de recurso iraniano rejeitou os argumentos da defesa e confirmou a condenação proferida há 2 anos pela cantora ter publicado, no final de 2024, um concerto online no qual aparecia sem véu. Ahmadi estava, desde essa altura, proibida de cantar e de sair do país. Agora vai ser submetida obrigatoriamente à pena de 74 chicotadas. O triatleta Miguel Tiago Silva quer ajudar o colega da seleção Vasco Vilaça a ser campeão. Miguel Tiago Silva estará na superfinal dos Mundiais de Pontevedra, nos quais Vasco Vilaça pode conquistar o Mundial e Ricardo Batista poderá arrecadar, por sua vez, a medalha de bronze. Miguel Tiago Silva diz que é importante ter portugueses no pódio e por isso admite fazer sacrifícios táticos para os colegas atingirem as suas metas.
4: A melhor maneira de ajudar, porque a natação é também uma disciplina onde nós estamos muito na confusão, não conseguimos ter tanta visibilidade, mas se por acaso estiver a olhar para o meu lado e tiver um companheiro de seleção, se eu sei que sou mais forte que ele a nadar, tentar meter à frente dele, tentar abrir o espaço para ele. Em relação aos outros, não há muito que eu possa fazer, não é? Nós só controlamos aquilo que controlamos, por isso, nesse aspecto é tentar não partir a natação, estar ali no grupo e garantir ali uma posição segura.
0: Ora, até ao momento Portugal tem duas medalhas nestes mundiais, a de prata de Denis Ferreira e o bronze de Filipe Marques na classe adaptada de PTS5. Este fim de semana, Serralves traz-nos uma nova banda sonora para esta nova estação. A Festa do Outono está de regresso com mais de 150 atividades para descobrir. Entre espetáculos de circo, teatro e oficinas, vai haver também música. Alguns artistas vêm de fora, todas estas músicas são para ouvir sem pressa num espaço que convida a contemplar a natureza. Inês Cortês.
2: Entre as árvores altas e o verde do parque, adufes, peneiras e voz fazem parte da música que compõe a Festa do Outono. A diretora adjunta do parque, Mariana Roldão, deixa alguns destaques, a começar pela banda Crua.
5: Que trazem aqui a música tradicional ibérica através da afirmação do canto coletivo como um lugar de encontro, e aqui o instrumento ex libris é sem dúvida o adufe. Outro dos momentos é as adufeiras do Paulo e Jorge Queijo. Quer o Jorge, quer as adufeiras já estiveram em Serralves, mas neste coletivo é a primeira vez, e vão trazer também aqui o património material da Covilhã com os adufes, as peneiras e as pedrinhas.
2: Mas há mais música, vinda de ainda mais longe.
5: É com o Stranded Horse, que será também um concerto muito engraçado, que junta um do franco-senegalês, que traz ao palco uma música intimista, íntima e educativa, e ao mesmo tempo que reúne aqui uma mistura entre o folk e as sonoridades mandingas. Let's spin around and around.
2: A música combina com o outono. Mariana Roldão considera que pode ser um convite para abrandar e olhar melhor para o que está à nossa volta.
5: Num espaço como Serralves, onde a paisagem no outono é de extrema beleza, e sou suspeita, não é? O Parque de Serralves é sem dúvida, a música transporta-nos para um imaginário e para estados de consciência que também podem ser bastante confortáveis, não é? Que nos acolhem.
2: Música, natureza e tempo para descobrir o que nos rodeia fazem parte desta recepção ao outono.
0: Um trabalho de Inês Cortês com o cuidado técnico de José António Barbosa. Serralves abre as portas ao outono, hoje e amanhã, entre as 10 da manhã e as 7 da tarde.
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1: Passa o habitual Magazine de Negócios em Português, edição de Ana Maria Ramos.
2: O turismo cresce a um ritmo menor que o ano passado, mas o abrandamento na intensidade da procura externa não significa menor valor. E apesar do panorama mundial, há espaço para distribuir visitantes pelo território. Faz crer Pedro Machado. O secretário de Estado do Turismo, Comércio e Serviços recusa a ideia de que Portugal já não precisa de mais turistas.
3: É um ano em que estamos com um crescimento relativamente inferior em termos percentuais comparativamente com o crescimento que estávamos a ter em 2025. Pese embora no conjunto, no acumulado em receitas, estamos a crescer acima dos 4,6%, o que significa que estamos com menos fluxo a vender melhor Portugal. Estamos a ter maior valor acrescentado bruto, isso é muito relevante. No caso do mercado nacional, corresponde a um aumento entre 1% e 1,5%. No caso dos mercados internacionais, 1%, quando em 2025 crescíamos a taxas percentuais superiores. Do meu ponto de vista, estamos no fundo a estabilizar o crescimento e o posicionamento da marca Portugal. Estamos ainda com capacidade em algumas regiões, e esse é o nosso objetivo, fazer com que o turismo possa fluir e possa dispersar pelas outras regiões e não ficar normalmente nos destinos mais maduros. Lisboa, o Algarve, a Madeira. Hoje sentimos que o Porto e Norte está com um crescimento muito substantivo, o Alentejo muito substantivo, o Centro de Portugal a recuperar rapidamente daquilo que foram as intempéries que tivemos no arranque deste trimestre, a Madeira com um comportamento francamente positivo e os Açores também a recuperar.
2: Em véspera da Cimeira do Turismo e com a discussão do Orçamento do Estado para 2027 à porta, Carlos Moura, o presidente da Aresp, fala de um caderno de encargos remetido à tutela com 27 medidas encabeçadas pelo repetente pedido da diminuição da taxa de IVA intermédia nas bebidas.
4: Não é uma proposta, são 27 propostas que hoje mesmo fizemos seguir para vários atores políticos públicos, que sempre o fazemos todos os anos, por altura de vésperas do Orçamento Geral do Estado, como sabe, é apresentado este ano mais cedo do que o habitual, no dia 9 de outubro, e portanto, quando está a ser preparado o orçamento é quando nós lançamos as nossas propostas. E este ano serão 27, já foram entregues. Segue-se agora um percurso largo com os grupos parlamentares que visitamos sempre, que nos acolhem, que ouvem a explicação das nossas ideias, das nossas propostas. Esperemos que algumas sejam acolhidas. Aquela que é mais relevante é, de facto, a fiscalidade. Das 27 medidas, 12 dizem respeito à fiscalidade e contribuições, e uma das quais é aquela que nós defendemos há muitos anos, porque nós somos pela constância normativa, sobretudo em fiscalidade. E desde 2016, que embora tenha sido retomada a taxa intermédia nos serviços de alimentação, não foi por completo nas bebidas açucaradas e o álcool. É isso que nós reclamamos, como uma das 12 medidas fiscais, é exatamente a retoma da taxa intermédia também na família das bebidas.
2: E esta escalada dos combustíveis com impacto na alimentação, não há aí nenhum, digamos, pedido de incentivo?
4: Bom, nós diríamos não ter que recorrer a pedidos de incentivos. Nós somos, e ainda ontem eu disse isso em duas ocasiões que falei publicamente, nós gostaríamos de uma base contributiva mais equilibrada e mais justa para evitar depois de constantemente estarmos a pedir apoios, financiamentos, vem uma trovada, vem o Cristian, vem o Martinho e estamos sempre a pedir ao Governo apoios. Nós não gostaríamos de ter isso. Nós gostaríamos era ter uma política fiscal adequada, equilibrada, que incentivasse o investimento, a inovação e a criação de riqueza. Era isso que nós gostaríamos de ter.
2: Apesar da escalada de preços, por enquanto as cerca de 130 mil empresas da área da restauração vão continuar à espera de novos instrumentos de apoio e da resposta da tutela ao pacote de medidas agora apresentado.
3: Eu sei que ele foi anunciado ontem, daí a minha partilha das 27 medidas que o Sr. Presidente da Aresp me disse que ia apresentar ao Governo, mas é mais do que isso. Nós estamos a falar só no turismo à volta de 420 mil pessoas que trabalham diretamente no setor. Estamos a falar no comércio e nos serviços, provavelmente nas 800 mil, o que quer dizer que estamos a falar num universo de 1 milhão e 300 mil pessoas que trabalham nestes três subsetores. É não só uma representação muito importante daquilo que é o nosso produto interno, mas é também um conjunto muito significativo de famílias de portuguesas e portugueses que estão relacionados diretamente com estes setores.
2: Falou da discussão, da negociação de uma base sólida em termos de fiscalidade, em termos de atividade. Que instrumentos é que podem estar a ser estudados nesta altura?
3: Bem, a discussão do Orçamento de Estado, na generalidade, já está anunciada. como sabem, para os próximos dias 27 e 28 de outubro, se não estou em erro, vamos ter novidades até lá.
2: Para já, a promessa de avançar a reforma do novo regime jurídico de empreendimentos turísticos, entre outras novidades, em breve.
3: Essa foi, desde o início, um trabalho conjunto que estamos a desenvolver. A Aresp foi um dos parceiros privilegiados, nomeadamente na reforma e na revisão do nosso regime jurídico dos empreendimentos turísticos. Vamos ter muitas novidades sobre isso, não só processo de simplificação, processo de classificação dos próprios imóveis, daquilo que são os estabelecimentos de empreendimentos turísticos. Portanto, há aqui um trabalho de parceria, de cooperação, que foi iniciado ainda no 24º Governo e que agora vai ser lançado.
2: Uma conversa com a TSF no lançamento do Código de Boas Práticas de Higiene e Segurança Alimentar da Aresp, que pretende ser o novo instrumento de referência para as empresas do canal Horeca. Reuniu e traduziu legislação em vigor de forma simples e operacional para facilitar a aplicação de regras no cotidiano dos negócios e reforçar também o conhecimento, o envolvimento e a responsabilização das equipas.
4: Não é propriamente uma visão, é um lema dos princípios que nos norteia, que é acrescentarmos valor às empresas. O cumprimento da lei é também acrescentar, digo eu, valor às empresas. Nós somos contra a concorrência desleal e, portanto, gostamos que os nossos associados, os nossos agentes económicos, quer da restauração em Simaz, quer do alojamento turístico, estejam dentro das normas, dentro das leis. Também sabemos que, pela capilaridade e pela reduzida dimensão destas atividades económicas no que diz respeito às empresas, só para ter uma ideia, a restauração, 91% são microempresas. Por definição legal, até 9 trabalhadores. Portanto, são entidades muito frágeis, muito pequenas, que nem sempre conseguem descodificar para a final de normativos, de leis, decretos-leis que surgem pela frente. E, portanto, esta também é a segunda tarefa de uma associação empresarial, como é o nosso caso. A primeira é levar ao poder, aos poderes, aquilo que são informações que emanam do tecido empresarial para que as políticas públicas sejam condizentes com as reais necessidades. Mas também é de informar, difundir, divulgar aquilo que são as disposições legais que os agentes económicos têm a cumprir. Este é um trajeto que começou já quase há 20 anos, teve a penúltima edição editada em 2015 e agora está atualizado. O que é este Código de Boas Práticas para... com todas as regras que de lá para cá, e portanto passaram 11 anos desde a última atualização e muita coisa mudou. E portanto nós tivemos aqui um trabalho árduo com a ASAI, nosso parceiro todos os dias, para chegarmos a bom porto. Finalmente chegámos, a tutela, isto passou por vários crivos, até porque creio eu pela reforma do Estado, e portanto estamos seguros de que aquilo hoje é execuível. Que serve para duas coisas. Por um lado, para informarmos os nossos associados, os agentes económicos, daquilo que serão alvo nas inspeções da ASAI. E, por outro lado, uma ficha técnica que dá lugar às brigadas de inspeção para fiscalizarem aquilo que está contemplado naquele código. Porquê um código e porque não HACCP? HACCP, que é uma obrigação legal. Evidentemente que o HACCP é um sistema complexo, que se aplica a médias e grandes empresas. A microempresas era muito difícil de estabelecer aquele conjunto de regras, de modo que nós reinventámos, digamos assim, um subconjunto do HACCP, criámos este Código de Boas Práticas e tem sido verdadeiramente um sucesso para que o mercado esteja regulado. Nós costumamos dizer que procuramos incentivar a autorregulação dos setores da atividade económica, que é o nosso caso, até na contratação coletiva, nos salários, mas também nas boas práticas. Porquê? Porque um estabelecimento de restauração, que tanto pode estar na rua como pode estar num hotel, é, eu costumo dizer, por analogia, uma farmácia. Faz parte da saúde pública e, portanto, todo o cuidado é pouco e daí pugnamos pelas boas práticas de segurança alimentar.
5: Mas ele está a ser lançado agora, já tem sido procurado por agentes económicos?
4: Sim, ele já está em vigor, embora desatualizado. Portanto, a última versão, como a penúltima, neste caso, é data de 2015. Portanto, tem sido o guião para as práticas de fiscalização, mas muita coisa, alguma coisa mudou e, portanto, temos aqui um código atualizado, renovado, reestruturado e com a presença, quer do Secretário de Estado, que vem presidir esta sessão da apresentação pública, quer do Inspetor-Geral da ASAI, o Coronel Luís Lourenço.
2: Para a tutela, é apenas um exemplo de simplificação de processos que o Governo tem em curso.
3: É claramente um processo de simplificação. Primeiro, o facto de termos a ASAI, a Aresp, Direção-Geral da Defesa do Consumidor e outros a trabalhar em conjunto, é uma mudança em relação àquilo que são as práticas que conhecíamos, as práticas comuns. Normalmente são instituições que nem sempre colaboram, nem sempre cooperam de forma tão expressiva, como aconteceu, aliás, recentemente, quando lançámos a campanha de combate ao jogo ilegal. O Jogo Ilegal foi uma campanha lançada pela Direção-Geral da Defesa do Consumidor, em parceria com a ASAI, em parceria com a Polícia Judiciária e com o ICAD, uma vez que estamos a falar também de situações associadas à adição de comportamentos. Portanto, esse foi um trabalho, foi um ensaio que saiu. Neste momento, o Código das Boas Práticas no Canal Eureka reflete essa ambição que o Governo tem. Esse código que vai entrar em discussão pública muito breve, o Sr. Ministro da Economia já o fez referência. Um exemplo concreto, para que os nossos ouvintes possam perceber, hoje, para nós, faz pouco sentido que o processo de abertura de uma simples lavandaria, como acontece em tantas ruas das nossas cidades, das nossas vilas, esteja obrigado a um processo burocrático moroso. Não. Basta uma simples comunicação prévia e depois a entidade fiscaliza, a entidade que licencia fará o processo da fiscalização. São associarmos a simplificação dos processos, tirar a carga da morosidade e do tempo para as empresas e os empresários, sem pretendermos, obviamente, que possa ser dispensada o nível da responsabilidade. É uma responsabilidade partilhada entre aqueles que são os promotores e os empresários que investem e aqueles que têm a obrigação, como é o caso do Estado ou das autarquias, de poderem fazer o processo de fiscalização.
2: Para quem seguir à risca o código disponível numa plataforma digital, grátis durante 12 meses, evita dores de cabeça com as visitas dos 235 inspectores da ASAI. De acordo com Luís Lourenço, inspector-geral da Autoridade de Segurança Alimentar e Económica.
6: No nosso caso, vai agilizar desde que os operadores económicos cumpram. Todo o mecanismo que nós conseguirmos aditar para que haja um cumprimento maior por parte dos operadores económicos da legislação em vigor, facilita naturalmente o trabalho dos inspectores da ASAI. E esse é o objetivo, o trabalho que foi feito com a Associação Quaresp, é no sentido de encontrar soluções para simplificar aquilo que tem que ser cumprido em termos legais. E todos esses mecanismos são certamente benéficos para o Estado, benéficos para a fiscalização e benéficos para a economia na sua essência.
5: Mas isso vai implicar mais formação de inspectores, por exemplo?
6: Vai implicar que haja aqui, por parte dos operadores económicos, uma maior cultura. Os inspectores já fazem esse trabalho diariamente e se for mais simples para os operadores económicos, também é mais simples a fiscalização e o cumprimento das obrigações que a ASAI tem.
2: Em breve, a promessa do novo Código de Licenciamentos para retirar burocracia e acrescentar tempo a quem quer investir no setor e o debate de uma agenda comum ao comércio, serviços e turismo.
7: Neste momento, quer o Rejet, quer o Rejoé estão praticamente em condições de poder ir para a discussão pública naquele que vai ser o novo código do licenciamento das atividades económicas. E essa sim, que é uma medida relevantíssima que vai agregar o alojamento, a restauração, as agências de viagem, os hotéis, toda a cadeia de valor, procurando através de um processo, eu diria até arrojado e corajoso, de simplificação, criarmos as condições para que as empresas e os empresários possam ganhar um valor intrínseco, muitas vezes nós dispensamos o valor que ele tem, chamado tempo, nomeadamente o tempo da decisão. E é muito importante que neste novo Código de Licenciamento das Atividades Económicas nós possamos mitigar aquilo que são os chamados custos de contexto agravados pela incapacidade ou pela indecisão, ou pela demora da decisão, muitas vezes arrasta até para investimentos não poderem ver a luz do dia como nós gostaríamos que eles pudessem.
2: Com as consultoras a apontar para mais de 70 novos hotéis até 2028 em Portugal, entre eles, quem sabe, o primeiro servido por robôs, mas ainda sem este tipo de serviço de quartos, o Alentejo é a região do país que tem em obra várias unidades desde o interior ao litoral e algumas esperadas a tempo de Évora, capital europeia da cultura, como adianta José Santos, o presidente da Entidade Regional de Turismo do Alentejo.
8: 2026 é um ano em que a região vai ter mais 12 hotéis, alguns já abriram. Estamos a falar de cerca de mais 800 camas. Todos os dias vamos percebendo que há mais um projeto novo que está a abrir. Enfim, um destino com a escala do Alentejo, para nós termos mais, para este acréscimo de 700, 800 camas, é preciso 10 ou 12 hotéis. Num outro destino mais Solimar, se calhar um ou dois hotéis criavam estas 800 camas, mas isto é a escala do Alentejo, repare. Ana, que nós crescemos, nós estamos a crescer 11% em proveitos e estamos a crescer 7% na procura, ou seja, estamos a crescer mais em proveitos do que a procura. É verdade que aqui no crescimento de proveitos estará algum efeito ligado à inflação, mas acima de tudo a região está a conseguir vender mais noites a um preço mais alto. Isto significa que o mercado valoriza a qualidade do produto do Alentejo. Mesmo com esta maior sensibilidade ao preço, com as reservas de última hora, o mercado nacional e o mercado internacional olham para o Alentejo como um destino seguro, fiável, um destino de qualidade e autêntico. Não é? Nós no Alentejo não precisamos fazer um esforço para sermos autênticos, o Alentejo é autêntico por natureza, e eu creio que estes projetos novos, alguns já abriram, outros ainda vão abrir até ao final do ano, serão muito importantes. E permita-me destacar que são projetos que acabam por estar implantados um pouco por toda a região. É óbvio que hoje o eixo Troia-Melides, mas também a zona de Sines, está com uma dinâmica, aliás, até julho é o concelho do Alentejo que está com uma melhor taxa de ocupação de quarto. É óbvio que o litoral alentejano hoje assume-se como um polo de dinâmica de crescimento do turismo, não só no Alentejo, mas também em Portugal, e nestes primeiros meses abriram dois novos hotéis e vários projetos mais pequenos, turismos rurais, AEL, mas também estão previstos até ao final do ano ainda abrir mais dois novos hotéis no litoral. O que é interessante verificar é que esta dinâmica é uma dinâmica que se estende a todo o Alentejo. Três hotéis que irão abrir em Évora, em rigor dois novos e um que é uma reapertura, mas será uma unidade de 5 estrelas. É muito interessante verificar também em Castelo de Vido uma reabilitação importante de um hotel que nos permitiu trazer ou retomar a operação de um operador italiano a Bosco para aquela zona do Alto Alentejo, porque entretanto com dois hotéis do Vila Galé em Elvas e a criação, portanto a remodelação desse hotel em Castelo de Vido, mais um hotel novo em Marvão, nós conseguimos trazer uma operação importante no mercado italiano. E depois também um novo hotel, como disse, em Ourique, com 5 estrelas, para abrir em outubro. Uma rede muito interessante de pequenos hotéis de muita qualidade, vão abrir um pouco por toda a região. No ano em que há este aumento do número de camas, temos procurado reforçar as nossas respostas promocionais, quer no mercado interno, quer no mercado externo, no sentido que a região possa recuperar aqui alguma taxa de ocupação que se perdeu, nomeadamente taxa de ocupação cama, e os eventos que atraímos têm também como objetivo procurar termos uma maior ocupação de mais camas, porque estamos a ter mais camas, uma ocupação de mais camas mais equilibrada ao longo de todo o ano. E, portanto, novos produtos hoteleiros para a região é sempre muito importante, mas a uma escala, que é a escala do Alentejo, né, que é nós trabalhamos pela qualidade e não pela quantidade. Eu creio que estes novos hotéis e algumas remodelações que referi se enquadram perfeitamente na estratégia regional de desenvolvimento turístico do Alentejo, que de facto tem esta direção de valorizar muito a qualidade em detrimento do volume da oferta e do volume de dormidas.
2: Quanto ao comportamento do turismo nesta reta final do ano, algum otimismo e já com a certeza de regiões como a Alentejana a entrar no roteiro dos eventos internacionais e com um calendário definido para o mês de outubro, apesar do contexto.
8: Tendo também, de certa forma, a perspectiva que 2026 ia ser um ano difícil pelo agravamento do conjunto de condições geopolíticas internacionais, ainda que o turismo na Europa esteja a demonstrar uma grande resiliência, enfim, até ao final do primeiro semestre houve inclusive uma subida no número de chegadas à Europa, portanto as pessoas continuam a viajar de uma forma diferente, é importante perceber, uma sensibilidade ao preço cada vez maior. Eu acho que agora já não estamos no last minute, mas no last second. De facto, cada vez mais a reserva é feita à última da hora ou no último segundo, muito pelas questões de preço. As pessoas procuram ter cada vez mais a possibilidade de ter uma viagem, umas férias, por um preço. Não é, é por um preço que as pessoas percepcionem que é um preço justo, e é um preço justo pela experiência que vão ter. A questão da segurança, apesar de tudo, da Europa. A Europa é um destino seguro e, portanto, este crescimento de chegadas à Europa e dentro da Europa, uma preferência pelos destinos próximos, que nós sentimos, por exemplo, com um crescimento muito significativo do mercado de Espanha, ainda que para isso acredito que tenha contribuído a campanha que temos realizado. Mas, como digo, o ano passado procurámos reforçar muito o acolhimento de convenções de trade para o Alentejo, as chamadas ações inversas. E iniciámos há cerca de 3 semanas com a Assembleia Geral da Associação de Operadores Turísticos da Suécia, que estiveram connosco 3 dias em Alcácer do Sal, mas houve também a oportunidade para visitar outras zonas do Alentejo, e muitos a olhar também para um produto novo que está a emergir na região, que é o Golfo. Tivemos depois, terminou no fim de semana passado, uma grande convenção do mercado brasileiro, a rede de agentes de viagens da Interep. A Interep é um operador brasileiro que trabalha muito o segmento de luxo. Tivemos 60 agências de viagens de representativas praticamente de todo o Brasil, em que realizaram a sua convenção em Évora, mas depois com a oportunidade de 2 post-tours por outras zonas da região. Foi muito importante, aliás, houve imediatamente um destaque ao Alentejo no Brasil, na comunicação institucional da Interep para os seus agentes de viagens. Vamos ter, no próximo mês de outubro, uma segunda grande convenção do mercado brasileiro. É uma grande prioridade para nós recuperar as 30 mil dormidas que o Alentejo perdeu do mercado brasileiro no pós-pandemia. Vamos ter a Brastoa. A Brastoa é a Associação Brasileira de Operadores Turísticos, uma convenção cujo contrato fechámos o ano passado, essencialmente para esta altura, em Córdoba, na Argentina. É uma convenção importante, cerca de 60, 65 operadores brasileiros que vão estar connosco no Alentejo, e depois vamos ter também mais uma grande ação inversa de uma rede de consolidadores que é britânica, que é a Travelodge Shoppers, que são uma rede de aconselhamento de viagens que trabalham com um operador britânico muito importante. Também uma family trip com um workshop de vendas para o mercado irlandês, que é um mercado que está a crescer muito, e o Travel Market do Canadá. É uma ação nacional, portanto viram as empresas e as nossas congêneres das outras zonas do país em novembro, mas a grande ação de Portugal de venda no mercado canadiano se realiza em Portugal, a chamada ação inversa, realiza-se em Évora, ou terá o seu epicentro em Évora, e depois outras pequenas ações complementares que vamos realizar. Portanto, vai ser, ou está a ser, um último quadrimestre muito intenso, no sentido de podermos crescer, continuar a crescer em valor e em número nos mercados internacionais, num ano que, pelas razões que são conhecidas, é um ano difícil, mas onde estamos, apesar de tudo, em proveitos de alojamento turístico, a crescer mais de 11%. O Alentejo é a região do país que mais está a crescer em proveitos, e que nos principais indicadores económicos, hotelaria, RevPAR, ADR, teve em julho os melhores resultados. E, portanto, não podemos ligar a ficha, há contrariedades, dificuldades. Temos também que começar a perceber melhor como é que as dinâmicas dos mercados estão a funcionar, há alguma alteração nos padrões de viagem, e pronto, e é um pouco isso que estamos a perspectivar até ao final do ano. Só para concluir, o Alentejo entrou no roteiro dos grandes eventos internacionais, é uma novidade absoluta para o Alentejo. Teremos em outubro, a partir do dia 10, os 6 dias de Enduro, a 100ª edição da prova de motocross mais famosa do mundo, que está no, vem para o Alentejo, previsão de mais de 100 mil espectadores no litoral alentejano. Neste momento há mais de 6 mil camas vendidas para os cerca de 2.500 pilotos e equipas que vêm fazer esta prova. É um evento muito importante. E também no final de outubro, o primeiro evento internacional de golfe, na herdade do Pinheirinho, também com o apoio do Turismo Alentejo e do Turismo de Portugal, que também nos tem permitido, tivemos recentemente em Inglaterra a promover o torneio, também nos tem permitido começar a falar do Alentejo através do novo produto turístico, que é o golfe, mas a partir do golfe conseguimos vender todo o destino. Portanto, o roteiro de novos eventos internacionais é também uma novidade, e esperamos que eles nos ajudem a manter e a reforçar estes números de crescimento que eu referi.
2: Dicas de um setor que representa entre 14% a 16% do PIB, mas quando se junta à restauração, comércio e serviços, o turismo ganha peso e pode representar já 60% do setor terciário. Por enquanto, também à espera da nova plataforma Licencia com AI e do Governo cumprir a meta de 100% de serviços públicos em formato digital até 2029.
1: Está completo o Magazine de Fim de Semana dos Negócios em Português com Ana Maria Ramos. Estamos a 24 minutos das 2. Boa tarde.
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1: A música já de regresso à TSF e na próxima sequência, Black Mamba, Joan as a Policewoman e ainda o dueto do clássico 7 Seconds com Youssou N'Dour e Nana Cherry. É para ouvir já a seguir.

para Joan and the Policewoman. Rodamos agora com o clássico 7 Seconds com Nana Cherry e o Sonoduro. Logo depois, a Dido. Hora certa, 17 minutos para as duas. Boa tarde.

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1: Boa tarde, agora 1h58, menos uma hora nos Açores.
2: Os franceses já a caminho da Praça da Concórdia para assistir à missa campal, dentro de uma hora. Uma missa do Papa Leão XIV. Já os espanhóis, em memória de Marisol, estão na rua a pedir habitação digna em pelo menos 260 municípios. O PCP promete iniciativas para a reinserção social nas prisões e o PSD e o CDS voltam a propor restrições no acesso ao Serviço Nacional de Saúde por parte de estrangeiros não residentes.
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1: Temperaturas atualizadas, estamos agora com 20 graus em Ponta Delgada, 24 no Porto, 28 em Lisboa, 29 no Funchal e 32 em Faro. Avançamos agora para a edição às 2 da tarde com Ana Maria Ramos.
2: Milhares de pessoas estão a caminho da Praça da Concórdia, no coração de Paris, para assistir a partir das 3 da tarde à missa campal, à missa ao ar livre do Papa Leão XIV. Nesta altura, o chefe da Igreja Católica ainda a deslocar-se para o local no Papa Móvel. Os espanhóis estão na rua, em pelo menos 260 municípios. De manhã protestaram contra a crise migratória de Ceuta, agora à tarde contra a crise na habitação, com o despejo de Marisol, a idosa de 87 anos, a servir de rastilho para este protesto, uma marcha contra o mal-estar, há muito sentido sobre a habitação na Península Ibérica. Na Praça Cibele, em Madrid, ainda os ecos das críticas de Miguel Telhado, o secretário-geral do PP, que acusou o governo de Sánchez de falta de ação para o que se passa em Ceuta e Melilla.
5: Espanha está desprotegida.
6: Espanha está desprotegida. Ceuta foi vítima de uma invasão há quase 2 meses e o governo de Espanha não agiu, isto sabendo que tinha informação. Sabiam e não agiram. E a realidade é que depois da invasão também não estão a agir com a celeridade e responsabilidade exigida num caso como este a qualquer governo sério. Em Espanha não há um governo sério. Temos uns senhores barricados.

0: refugiados no Palácio Moncloa, utilizando o Palácio Moncloa como refúgio, para se defenderem das várias causas judiciais abertas contra o governo de Sánchez.
1: Para defender-se das distintas causas judiciais abertas contra o governo de Sánchez.
2: PP e Vox, as vozes críticas da oposição espanhola ouvidas de manhã na Marcha pela Dignidade. Durante a tarde, outro protesto, então, contra a crise na habitação, que ganhou mais intensidade com o despejo esta semana de Marisol, a idosa de 87 anos. O PCP está a preparar propostas para reforçar a reinserção social nas prisões, propostas que podem ter uma dotação financeira por via do Orçamento do Estado e serão incluídas no valor destinado à área da Justiça. Depois da reunião de ontem na Assembleia da República com uma dezena de estruturas, como a Associação Portuguesa de Apoio ao Recluso ou o Sindicato dos Técnicos da Direção-Geral de Reinserção e Serviços Prisionais, também a Ordem dos Psicólogos, a líder parlamentar do PCP, Paula Santos, revela que os comunistas vão agora trabalhar no tema com a intenção de apresentar iniciativas legislativas.
3: Porque a reunião, com o conjunto de elementos que trouxe, permitiu termos muitos mais elementos e é a nossa intenção, naturalmente, concretizar depois com a apresentação de iniciativas legislativas.
2: Para o PCP são corretos os princípios consagrados na Constituição Portuguesa, assentes na lógica, de reabilitação, mas os planos de investimento nas cadeias não têm saído do papel.
3: Eu acho que não podemos falar verdadeiramente de reinserção e acho que o que tem faltado é vontade política para resolver estes problemas.
2: Os comunistas deixam assim a promessa de tomar iniciativas para reforço da reinserção social. Nos últimos 9 anos, o Estado português gastou 1,5 milhão de euros em indenizações a reclusos. O PSD e o CDS entregaram de novo um projeto para restringir o acesso de cidadãos estrangeiros não residentes em Portugal ao Serviço Nacional de Saúde. Uma iniciativa que tinha sido aprovada com o Chega na passada legislatura, mas que caducou por causa das eleições. Os partidos do governo insistem em alterar a Lei de Bases da Saúde, propondo que, por princípio geral, sejam considerados beneficiários do SNS, para além dos portugueses, os estrangeiros em situação de permanente e regular situação de estadia ou residência temporária no país, que sejam também nacionais de Estados-membros da União Europeia ou equiparados, bem como apátridas ou requerentes de proteção internacional. Neste novo texto, os cidadãos em situação irregular ou os cidadãos não residentes em território nacional devem pagar os cuidados prestados pelo Serviço Nacional de Saúde. As alterações climáticas entram na pauta da festa de outono em Serralves com o Boil, o festival que recorre à arte para abordar os impactos dos crescentes fenómenos extremos, novas perspectivas sobre este problema, também possíveis soluções para uma realidade que toca a todos. E até debaixo de uma estufa vai haver debates, ping-pong, música durante o fim de semana, como revela Patrícia Craveiro Lopes à repórter Inês Cortes.
4: Nós vivemos num tempo em que já ultrapassou o aquecimento global. E, portanto, o facto de tu jogares ping-pong, que é uma atividade física, coletiva, dentro de uma estufa, atenção, está aberta de lado, não está para morrer de calor, é uma metáfora, não é? Mas também serve de chapéu para estas conversas, que depois vão ser apresentadas amanhã ao Executivo Camarário, possibilidades de soluções ligadas ao urbanismo e à mobilidade.
5: Além da estufa, o que é que as pessoas podem aqui mais encontrar?
4: A peça da Cláudia Martinho, que é uma peça sonora, que nos convida a escutar o ciclo da água de uma forma meditativa, debaixo de uma árvore, na sombra. Temos também no treetop aqui do parque um audio walk da Joana Gama, pianista, que nos convida a escutar uma caminhada ao longo e em cima da copa das árvores, ao longo desta caminhada, são cerca de 20 minutos, que é uma experiência bastante especial, é uma perspectiva diferente deste caminho.
5: O que é que todas estas atividades têm em comum?
4: Eu acho que todas elas são tentativas de encontrar soluções e perspectivas para conseguirmos ter um planeta melhor. O manifesto deste ano chama-se Attending the Commons, portanto, cuidar do comum. E uma das premissas que eu acho que todos nós não nos devemos esquecer é que o comum não se herda, o comum tem que se cuidar.
2: Conversas para escutar debaixo de árvores ou dentro de estufas em Serralves. Patrícia Craveiro Lopes quer que os visitantes levem ao Boil a esperança e que um mundo melhor e mais amigo do ambiente seja possível quando todos trabalham em conjunto. O triatleta Miguel Tiago Silva quer ajudar o colega da seleção Vasco Vilaça a ser campeão. O atleta vai estar na superfinal dos Mundiais de Pontevedra, nos quais Vasco pode conquistar o Mundial. Ricardo Batista poderá arrecadar a medalha de bronze, poderá, aliás, arrecadar a medalha de bronze. Miguel Tiago Silva diz que é importante ter portugueses no pódio e por isso admite fazer sacrifícios táticos para os colegas atingirem as metas.
6: A melhor maneira de ajudar, porque a natação é também uma disciplina onde nós estamos muito na confusão, não conseguimos ter tanta visibilidade, mas se por acaso estiver a olhar para o meu lado e tiver um companheiro de seleção, se eu sei que sou mais forte que ele a nadar, tentar meter à frente dele, tentar abrir o espaço para ele. Em relação aos outros, não há muito que eu possa fazer, não é? Nós só controlamos aquilo que controlamos, por isso, nesse aspecto é tentar não partir a natação, estar ali no grupo e garantir ali uma posição segura.
2: Até o momento, Portugal tem duas medalhas nos Mundiais, de prata, de Dinis Ferreira, e o bronze, de Felipe Marques, na classe adaptada de PTS 5.

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2: Emissão da TSF, tarde de sábado. Estamos com 11 minutos para lá das 2 e em ano de eleições no Brasil. Vamos, Brasil adentro, com moderação de Judite Menezes e Souza e os comentários de Miguel Baumgartner e José Bourbon Ribeiro. Apoio técnico de José Guerreiro. É já a seguir, Brasil adentro.
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3: Como é que se escolhe o presidente de 220 milhões de pessoas? É a pergunta que percorre este Brasil Adentro, a cerca de 2 semanas das eleições, com um processo que continua inevitavelmente ligado àquilo que vão discutindo ou não vão decidindo os juízes. Oi, José Bruno Ribeiro.
4: Olá, Judite.
3: Oi, Miguel Baumgartner, que nem de férias deixas de mergulhar Brasil Adentro.
5: Alô, alô.
3: No Brasil, o voto é obrigatório para todos, há quase 100 anos, mas que consequências reais existem para quem não vai votar? Será que a obrigação reduz a abstenção? E entre o papel e a urna eletrónica, como fica a confiança e a possibilidade de fraude? Será que no segredo da Assembleia o voto é também uma arma de protesto?

0: A 4 de outubro os brasileiros são chamados a votar, mas Miguel Baumgartner, há uma questão que mais do que as próprias eleições continua a dominar a agenda brasileira. Tivemos na semana passada uma reunião inconclusiva do Supremo. Até que ponto é que este assunto mal resolvido pode contaminar e prejudicar os candidatos nesta eleição?
1: Olá Judita, olá Zé também, olá também a quem nos ouve lá em casa. Eu acho que acima de tudo esta discussão de poder e esta tentativa de controlar o Supremo Tribunal Federal vem contaminar completamente as eleições. E principalmente aquilo que o ministro Mendonça fez sair cá para fora é efetivamente propositado na tentativa de, através do Supremo Tribunal Federal, contaminar as eleições presidenciais e tentando criar aqui uma ponte direta entre Alexandre de Moraes e a candidatura da Silva. O que neste momento me parece que é gravoso e parece-me que parte dos brasileiros começa a entender isso, até porque houve uma sondagem que saiu há poucos dias no Brasil em que a grande maioria dos brasileiros, mais de 60%, considerava que os ministros do Supremo Tribunal Federal têm poder a mais. A mim o que me parece é que começa a ser claro de que existe uma parte do Supremo Tribunal Federal e existe uma parte, digamos assim, da política em Brasília que quer efetivamente ganhar as eleições através utilizando a imagem de credibilidade da Suprema Corte Brasileira e tentando criar esta política que nós já falámos aqui há muito tempo, que é o nós contra eles. Ou seja, existe uma parte boa do Supremo Tribunal Federal e existe uma parte má do Supremo Tribunal Federal, e supostamente essa parte má estaria ligada a Lula e estaria diretamente ligada àquele que foi o processo de Bolsonaro.
2: Miguel, pelo que vimos na semana passada, a parte boa parece-me claramente a Carmen Lúcia, né?
1: Carmen Lúcia já na altura, quando foi a questão do Mensalão, quando foi também a posição relativamente a Bolsonaro, quando foi mesmo todo o processo do Luiz Inácio e do Lula da Silva, ela sempre falou que acima de tudo a importância que estava ali era da credibilidade do sistema judicial brasileiro. Parece-me a mim que nestas últimas semanas, principalmente, teve consciência da importância do que é que isto representa. O Supremo Tribunal Federal, se tinha o respeito dos brasileiros, apesar, lá está, daquilo que sai da informação da sondagem, de que há brasileiros que consideram que, afinal, a grande maioria que considera que o Supremo tem poder a mais, mas as pessoas tinham no Supremo Tribunal Federal o último bastião fiel da democracia. Hoje vão olhar e já olham para o Supremo como algo dentro do sistema que também foi contaminado.
2: Que, essencialmente, tem como objetivo perpetuar o poder que tem, não é? Quer dizer, como ficou para mim evidente da sessão do dia 15 da semana passada, portanto, para já, uma guerra política absolutamente sem quartel, com dois campos completamente visíveis, não é? E justiça seja feita, a ministra Carmen Lúcia destoando pela elevação, pela qualidade, pelo pedido de desculpa que fez, não é? Mas o que me parece aqui muito contraintuitivo e que eu gostava de ressalvar é o seguinte: há claramente uma politização da justiça, há uma tentativa de politizar o STF. Não é ingênua o momento em que o ministro André Mendonça resolve investigar, tem tudo que ver com as eleições, tem tudo que ver com um desejo de vingança do bolsonarismo, que foi quem o nomeou, a André Mendonça, contra o juiz que foi decisivo na condenação de Jair Bolsonaro por golpe de Estado, mas também ao contrário, me parece que a associação que se faz publicamente e percepcionada pelas pessoas do grupo oposto, né, do grupo do ministro Alexandre Moraes, Flávio Dino, Gilmar Mendes, etc., a sua ligação a Lula, também está evidenciado que é abusiva. Porquê? Por dois motivos, essencialmente. Quem está a ser mais prejudicado eleitoralmente com esta crise é o próprio presidente Lula. E os dois motivos são muito simples. O primeiro é a percepção de proximidade do ministro Alexandre Moraes com Lula, percepção que eu discuto, porque se é verdade que ele prendeu e ajudou a julgar Jair Bolsonaro, o opositor histórico de Lula, ou histórico dos últimos anos, não podemos, a história não é hoje, também é verdade que o PT foi muito vocal quando Temer decidiu indicar o nome de Alexandre Moraes para o STF. E o segundo é que quando a sociedade, e isso aplica-se a qualquer país do mundo, quando a sociedade está metida num lamaçal, quando a política está metida num lamaçal, tipicamente quem é prejudicado é o incumbente porque a única força, a única arma que o povo tem é castigar o governo, não é? E, portanto, beneficia o opositor.
1: Mas aí, Zé, deixa discordar uma coisa de ti. Tu tens razão em todos os pontos que falas, mas lá está. Muitas vezes a necessidade de alguma forma reaparecer e de realmente reconstruir o caminho que Lula teve que reconstruir, depois de ter sido preso e depois de ter sido condenado e depois de ter estado vários anos em prisão na sede da Polícia Federal em Curitiba, houve uma aproximação inteligente da parte de Lula com Alexandre Moraes. Não na tentativa de utilizar essa aproximação para condenar Bolsonaro ou para ter o ministro do Supremo Tribunal Federal do lado dele para utilizar como arma política, não. A mim o que me parece que aconteceu, houve essa colagem de Lula mais no sentido para recuperar a imagem que poderia ter perdido para alguma parte da população. Portanto, marketing político, se quiseres dizer.
2: Perfeito, Miguel. Mas pronto, mas o meu ponto são dois e eu acho que não conflituam com essa tua observação. O primeiro ponto é que neste momento quem está a prejudicar Lula é o grupo que é tido como próximo de Lula, ponto final. Quem criou, na expressão brasileira, pizza, né? Pizza é uma coisa que não dá em nada, é uma decisão que não é tomada. Quem criou a pizza foi o grupo tido como próximo de Lula. E a segunda é a ideia de que o STF não pode conviver com um ministro como Alexandre Moraes, sobre quem recaem tantas suspeitas e tão graves.
0: Acreditas, Zé, que pode haver ainda um desfecho antes das eleições ou isto vai continuar a queimar em lume branco?
2: O Brasil, que a Clarice Lispector dizia,
0: não é
2: imprevisível, mas, quer dizer, se formos pelo racional, por motivos racionais de tática estratégica política ou de eleitoral, digamos assim, eu penso que tem que ser tomada uma decisão antes. Sou pena do próprio grupo que é tido como próximo de Lula, e muitos deles foram nomeados por Lula. Flávio Dino foi nomeado por Lula, Zanin foi nomeado por Lula, Carmen Lúcia, a adulta na sala, foi nomeada por Lula, foi indicada por Lula, mas eu acho que eles têm que pôr a mão na cabeça, refletir um pouco e têm que terminar com isto já.
0: Miguel, concordas?
1: Sim, eu concordo, mas tem aqui um ponto que é, neste momento já existe uma votação 4-4. Dino já votou contra. Sim. E efetivamente há aqui 4-4. O Fachin, que é o presidente, tem o chamado voto de Minerva, ou voto de qualidade, ok? Mas agora tem aqui um detalhe muito saboroso, que é, neste momento está 4-4, o está empatado, e agora vamos imaginar que passam estes 90 dias, que continua empatado, e o presidente agora tem que levar ao plenário, é assim que diz a Constituição e é assim que diz o Regimento Interno do Supremo Tribunal Federal, tem que levar a plenário para que o plenário possa discutir em que matérias, ou se esta matéria está dentro daquilo que é o Regimento Interno do Supremo Tribunal Federal, onde, efetivamente, o voto do ministro tem qualidade superior e, portanto, pode desempatar. Ou seja, não só nós temos aqui 90 dias, ou até 90 dias, para que o processo seja entregue de novo ao relator para que o relator possa continuar.
2: Lembrando que isto é só uma autorização para poder investigar, isto não é sequer um julgamento.
1: Isto não é ainda, isto nós ainda não estamos
2: a discutir. Não tem nada a ver com
1: mérito. Exatamente, e nós ainda não estamos a discutir, que eu acho que isto também é uma forma de alongar e de atrasar a decisão factual, que é se afastam ou não afastam Alexandre de Moraes desta discussão. E parece-me a mim o seguinte, e tu repara, como isto está completamente relacionado com a questão eleitoral, se tu tiveres Lula reeleito, Lula vai poder indicar 4 ministros.
2: Quatro,
1: e a partir dessa
2: mínimo.
1: Altura, 4 no mínimo.
2: Pode ser um quinto também.
1: E a partir dessa altura cai por terra totalmente essa discussão, e aí o próprio Supremo Tribunal Federal vai virar a sua bússola e vai acabar por chutar, digamos, permite-me aqui uma expressão também muito usada no Brasil, chutar isto para canto.
2: Isso.
1: Se o próprio
2: também.
1: STF lutar...
2: Pascantei, Miguel, para ser perfeito...
1: Pascantei, exatamente, pascantei. Se o Supremo Tribunal Federal se aperceber que a eleição está para cair para Bolsonaro, e então o Supremo Tribunal Federal vai virar a bússola para esse lado. Porquê? Acima de tudo...
2: Já há boatos terríveis
1: acima de tudo,
2: sentido.
1: Há aqui uma tentativa enorme de sobrevivência de alguns ministros,
2: claro,
1: que ao longo destes anos também deixaram algum lastro mais, digamos assim, mais ou menos claro, casos de malmentos, por exemplo, sim, outros. E que efetivamente têm medo de que isto possa abrir um precedente.
2: Um jornal de referência do Brasil, a semana passada, logo a seguir à sessão, já noticiava isso, que o Gilmar teria enviado um advogado de extrema confiança dele tentar uma ponte com o Flávio Bolsonaro. Portanto, isto, no fundo, resume-se numa palavra, não é? Estão a querer conservar o poder absolutíssimo que têm.
1: Exatamente.
0: Vamos então à ordem do dia, à nossa ordem do dia, que passa pela arquitetura política e tecnológica de como se vota no Brasil. Miguel Baumgartner, além do voto obrigatório, o que é que destacarias como completamente diferente em relação ao sistema em que em Portugal nos habituamos?
1: Nós temos um ponto que é essencial, que é, nós já falámos aqui da pouca importância dos partidos políticos, mas existe a única importância dos partidos políticos, é que os partidos políticos, num dado momento, depende de cada eleições, têm que fazer uma convenção e nessa convenção têm que aprovar os candidatos. Aprovando os candidatos, dão um número aos candidatos. Portanto, os dois primeiros números representam o número do partido, por exemplo, no caso do PT, o 13 é o número do partido, e depois, dependendo daquilo que é, se é candidato a vereador, ou a presidente de câmara, ou a governador, ou a deputado estadual, ou a deputado federal, ou a senador, tem vários números depois do número 13, que vai indicar efetivamente que aquele é um candidato a deputado, ou vereador, ou a senador. Portanto, a pessoa depois não vota no António ou no Manel, vota no número do António ou do Manel. Portanto, o voto não é em lista fechada, como acontece, por exemplo, cá em Portugal, que nós votamos, por exemplo, no Luís Montenegro ou no António Costa ou em Ventura, por exemplo, e depois o partido é eleito com X% e esse X% representa um número de deputados. Não, lá vota-se na pessoa, vota-se naquele vereador, naquele presidente de câmara, naquele senador ou naquele deputado. E, portanto, é muito diferente o conceito e a organização do sistema de voto. Depois, temos outra questão, é que não se utiliza papel na votação, utiliza-se a urna eletrónica, que é um sistema muito simples, é quase como ir ao multibanco. Põe-se o número, aparece a fotografia e depois tem as três teclas, amarelo, vermelho e verde. O amarelo para corrigir, o vermelho para cancelar e o verde para confirmar. Clicando no verde, confirma-se o voto naquela pessoa.
2: Sai um plim-plim muito conhecido no Brasil. O primeiro voto é para deputado federal, são quatro dígitos, como tu dizias e bem. Não é? Se for um deputado federal do PT, é o 13XX, portanto são quatro dígitos, carregas, confirmas, vês a cara, confirmas. O segundo voto é o deputado estadual, são cinco dígitos. Depois é o voto para senador, primeiro senador, três dígitos, a mesma lógica, 13 qualquer coisa. Depois há o segundo voto para o segundo senador, ok? Então aparece o voto para governador do estado, dois dígitos, e só no fim, depois desta peregrinação toda e destas escolhas todas, há o voto para presidente, que são os dois dígitos também.
0: Parece uma ida ao multibanco, mas para quem está de fora, levar estes números todos na cabeça, não é? Como é que isto processa?
2: Há uma instituição no Brasil que se chama Colinha. É o Santinho, ou Colinha, que no fundo é uma cábula que é autorizada, não é? Imagina tu, quer dizer, decorares.
0: Exatamente, não é? Tanto número.
2: Quatro dígitos, mais cinco dígitos, mais três dígitos, mais três dígitos, mais dois, faz um voto muito básico, ou então tens o teu santinho, a tua colinha, como se diz no Brasil, e essa cábula, ela é perfeitamente legal, e levas para dentro da cabine de voto e assim facilitas a vida.
0: O Miguel foi já adiantando aqui a questão do voto da urna eletrónica, o tal, uma espécie de multibanco, mas Zé, já agora talvez seja útil, nem sempre foi assim.
2: Nem sempre foi assim. O voto na urna começa a ser desenhado a partir de 82, ou pensado, vamos ver, a partir de 82, porque em 82, no voto para a eleição do Estado do Rio de Janeiro, assistiu-se uma tremenda de uma fraude, não é? E chegou-se à conclusão de que o problema não era a máquina, não era a consolidação dos votos, era a mão humana entre o voto e o resultado, não é? O que aconteceu basicamente foi que em 82 havia uma empresa que fazia a consolidação dos votos, era voto em papel, eram contados à mão nas assembleias de voto, e a totalização, ou seja, a soma final, né, a soma final dos votos, era entregue a uma empresa privada de informática chamada Proconsult, né. O Brizola, Lino Brizola, estava destacado à frente, mas as projeções que a empresa dava punham o adversário a ganhar. E, portanto, o Jornal do Brasil, na altura, destapou este esquema, o noticiou, explicou o esquema que estava montado, e, portanto, os números estavam a ser desviados na passagem entre o papel e o computador.
0: Ou seja, votos nulos e brancos eram contados como...
2: Exatamente.
0: Não é? Como votos a favor.
2: E no final, o Brizola acabou por ganhar por 3,6 pontos percentuais, uma margem curta, e o país ficou ali com um problema para resolver, que foi com o tempo a resolver. Quer dizer, lembrando, 82 estamos em período de ditadura militar, e portanto foi identificado o problema, entendeu-se que havia aqui um problema grande, que a urna eletrónica poderia resolver, mas que havia um problema sério entre o papel e a máquina, que era a mão humana que contabilizava os votos. Então, em 95, já em período de transição para a democracia, foi criada uma comissão técnica de engenheiros do Instituto de Pesquisas Espaciais e do Centro Técnico Aeroespacial, né, do Brasil, para começarem a desenhar a urna eletrónica. E o nosso ouvinte ouviu bem, né? A urna eletrónica brasileira foi desenhada por gente que trabalhava satélites e aviões. O objetivo era muito claro, não é? Que era eliminar a intervenção humana entre o voto e a contagem. Ponto. Este era o objetivo de quem se dedicou a isto. A urna eletrónica faz este ano, 96 para 2026, 30 anos. O dado que ninguém contesta é este, quer dizer, nunca houve nenhuma fraude comprovada na urna eletrónica no Brasil, nenhuma. Por mais que tenha sido contestada em 2022, quando Bolsonaro perdeu, e sabemos exatamente o motivo e o momento em que Bolsonaro começou a contestar a votação eletrónica, eu tenho isso muito bem identificado, é em junho, quando o agregador de sondagens do Poder 360, que é um portal brasileiro de informação política, inverte a posição. Bolsonaro liderava, Lula passou a liderar em junho antes de outubro das eleições, e a partir daí Bolsonaro começa a contestar, chama os embaixadores, faz uma coisa gravíssima, que é chamam os embaixadores estrangeiros acreditados em Brasília para falar mal do modelo ou do voto eletrónico, quando tinha sido eleito várias vezes.
1: Isso faz lembrar, Zé, desculpa te interromper, isso faz lembrar exatamente isso que aconteceu há cerca de um mês e pouco atrás em Washington, quando Donald Trump também faz aquela conferência de imprensa em que anuncia que o sistema eleitoral americano não é credível por razão das interferências externas e que, portanto, não se pode garantir que o voto através deste sistema eleitoral que está em vigor nos Estados Unidos funciona. Portanto, há aqui uma coisa muito, muito semelhante.
2: Pode-se garantir, Miguel, a integridade do voto desde que se ganhe, né? Quando não se ganha,
1: então,
2: desconfia-se, né? É exatamente o mesmo princípio. Para que os nossos ouvintes possam perceber um pouco da magnanimidade disto tudo, não é? Este ano vão estar em campo 563.910 urnas. É um universo gigante, não é? Espalhadas por 5.571 municípios no Brasil, mas também por 186 cidades fora do Brasil.
0: Nomeadamente por cá.
2: Em Lisboa, no Porto e em Faro. E, portanto, é uma operação logística muito interessante, que tem 30 anos, e é um exemplo, para todo o mundo, a forma como o Brasil tem feito evoluir a tecnologia, porque ela não está parada no desenho de 95-96.
1: E hoje não é contestada no Brasil?
2: Não é, só pelo bolsonarismo quando perde. Flávio Bolsonaro, aliás, começou a campanha a ameaçar questionar a urna eletrónica, mas rapidamente resolveu arrumar o assunto, porque já percebeu que não tem acolhimento. As pessoas têm...
1: Até porque é um orgulho brasileiro, a existência da própria urna, e isso é uma coisa que todos os anos em que eu vivi no Brasil e sempre que havia eleições, as pessoas falavam da urna eletrónica com orgulho, porque a meio da noite, ou poucas horas depois do fecho das urnas, apesar de ser um país enorme, com milhões e milhões de pessoas, os resultados começam a sair e sabe-se exatamente quantos votos tem o presidente. A meio da noite já estão eleitos todos os governadores, a não ser aqueles estados que precisam de segunda volta. esta modernidade, mas também esta organização que permite que rapidamente e em segurança os resultados sejam conhecidos.
2: Há dois aspectos aqui que são muito interessantes. Primeiro é que as eleições brasileiras elas são fiscalizadas por variadíssimas instituições, as Forças Armadas, os partidos, as universidades, e nenhuma destas fiscalizações ou estes acompanhamentos alguma vez detectou fraude. E depois há, para que também se perceba um pouco o engenho brasileiro nestes temas, há uma amostragem, que chama-se a votação paralela, há uma amostragem de um certo determinado número de urnas em que se filma, não a pessoa a votar, mas que se filma as mãos a teclar nos algarismos, nos dígitos, e que depois é feita a conferência entre a imagem do dia e o número de votos naquela urna.
0: Miguel, tu já estiveste, por assim dizer, com as mãos na massa neste processo, de perto. Como é que, para quem está no terreno, isto se processa?
1: Sim, eu na altura que fui secretário municipal, tive a corresponsabilidade de organizar um ato eleitoral. As urnas eletrónicas são entregues e estão à guarda daquilo que é a polícia militar, portanto são entregues.
2: São seladas?
1: Vêm todas.
2: Seladas, né?
1: Sim, vêm lacradas, elas são abertas e a partir desse momento podem ser utilizadas. É completamente impossível de aceder a qualquer parte interna da urna. Ao final, quando termina a votação, a própria urna chega, vamos imaginar, agora não me recordo ao certo qual é que é o fechamento das eleições, mas vamos imaginar que é 7 da
2: cinco
1: noite,
2: da tarde,
1: como cá em
2: Portugal. 5 da tarde, 5 da tarde.
1: Sim, 5 da tarde, exato. A partir desse momento, a urna bloqueia, não aceita mais voto. E o que é que acontece? Aí o presidente da mesa da secção pega na urna e retira da urna o relatório. E aí nesse relatório já está exatamente o número de votos. E portanto é um processo muito simples e que é muito fiável e que permite, acima de tudo, a que haja a possibilidade de toda a gente poder fazer o voto e o voto ser uma forma rápida. Portanto, não houve, e na altura estamos a falar que eu era secretário municipal numa cidade com mais de 100 mil pessoas, não houve reclamação absolutamente nenhuma. Houve numa sessão de voto uma máquina que deixou de funcionar antes de, logo ao princípio, foi automaticamente, foi substituída, e não é substituída por nenhum outro serviço, a não ser pela própria Polícia Militar, que faz essa substituição quando solicitado. E tem outra coisa, nesse mesmo dia, os procuradores e o juiz da comarca responsável pelo ato eleitoral são eles que fazem todo o controle e a monitorização das próprias máquinas. Portanto, há aqui uma interligação do sistema judicial que ajuda efetivamente a controlar a qualidade do ato eleitoral. E portanto, esta fiabilidade é enorme, e se calhar seria super interessante num país de 10 milhões de habitantes de pensarmos também de adotar esse tipo de tecnologia, até porque hoje no século XXI há inúmeras condições de nós podermos fazer isso. Agora, nunca vi, em todos os anos que vi no Brasil, nunca vi ninguém, nenhum líder partidário, a não ser, como dizia o Zé há bocado, a questão de Bolsonaro, mas isso obviamente, quando as pessoas estão em jogo e se apercebem que vão perder o jogo, vêm sempre com as desculpas mais farrapadas, mas nunca vi absolutamente, nem nos idos de que houve eleições tão renhidas como a de Fernando Collor de Mello com Lula, ou quando nós tivemos as eleições em 95, ou a reeleição de Fernando Henrique, ou mesmo a eleição com José Serra, que dá a vitória em 2002 a Lula, ou com Dilma Rousseff, nunca nós ouvimos efetivamente manifestações de que esse sistema não funcionava.
2: Miguel, há dois papéis, só dois papéis no processo eleitoral por mesa. E o primeiro, no dia da eleição, o presidente da secção imprime uma coisa que tem um nome maravilhoso, chamado Zerésima.
0: Zerésima.
2: Que é um papel que a urna emite
0: para mostrar
2: a certificar
0: voz,
2: que está,
0: né?
2: A zero.
0: Que está a zero.
2: Que está a zero.
1: Exato, exato.
2: A Zerésima é o primeiro papel que temos num processo por mesa. E o segundo é a fixação do resultado que de forma cifrada, segue eletronicamente, como o Miguel explicou, para a concentração, e não é uma concentração única, são várias, aquilo funciona em rede e está muito bem montado. Não é a tecnologia blockchain ainda, mas é talvez o precursor da tecnologia blockchain, não há nada central, e para dar transparência aos eleitores locais, a quem fica ali, estamos a falar de cidades grandes, mas também estamos a falar de cidades pequenas, para dar transparência, a urna também emite um papel com os votos daquela urna e são fixados à porta da secção. E, portanto, são os únicos dois papéis, independentemente do número de eleitores, né, os únicos dois papéis que circulam. O ambiente agradece, talvez, e eu acho que é um bom exemplo, como o Miguel dizia, para outras geografias, para outros países, incluindo europeus e os Estados Unidos. De registar o seguinte, que é muito curioso, o país que demora 15 anos ou 20 anos a negociar reformas, que demora 10 anos a implementá-las, conta em 3 horas, as urnas fecham às 5 antes da hora de jantar já aos resultados, em 3 horas consegue contar 158 milhões de votos, que é o número de eleitores inscritos este ano.
1: E tem aqui uma coisa interessante, a urna é tão bem pensada, tão inclusiva, que a urna, as teclas também estão em braille, portanto permite a alguém que seja invisual utilizar a urna sem que haja a interferência de uma terceira pessoa. E isso é super inteligente, porque diferentemente, por exemplo, aqui de Portugal, em que quando algum invisual vai votar acaba por ir acompanhado por outra pessoa. Portanto, a máquina é mesmo muito bem pensada e é uma forma, efetivamente, de termos aqui a tecnologia a ajudar a democracia.
0: Até porque, como já dissemos aqui, no Brasil o voto é obrigatório. Zé, o facto de ser obrigatório é obrigatório para todos? Quem é que fica excluído desta obrigação?
2: É obrigatório entre os 18 anos e os 70, facultativo para quem tenha 16 e 17 anos, portanto pode-se votar no Brasil com 16 anos, 16 e 17 anos, para pessoas com mais de 70 anos ou para quem não sabe ler e escrever. Entre os 16 e os 17 anos, ok? São 1 milhão e 600 mil jovens, é muita gente, não é? E com mais de 70 anos são 17,7% da população, 15,5% da população, o que é muita gente, não é? Nós imaginamos o Brasil um país jovem que está a envelhecer mesmo a grande ritmo.
0: E há reflexo desta obrigação, ou seja, os níveis de abstenção no Brasil estão à volta, nas últimas eleições, à volta de 20%? 20%, exatamente.
2: Gostava só de ir à origem do voto obrigatório, porque explica, porque depois emboca nisso que estás a perguntar. O voto obrigatório começou em 1932. Havia duas práticas muito correntes, e eu vou usar exatamente a expressão brasileira para essas práticas, que era o voto de cabresto e a eleição de bico de pena, e eu já explico o que é. Que deram origem, no fundo, a este voto obrigatório. O que acontece é que havia uma fraude brutal na eleição. Quando o voto não era universal e não era obrigatório, as pessoas moravam longe, sobretudo os trabalhadores rurais, que eram um número muito grande dentro da população brasileira e com uma geografia muito dispersa, não é? O poder ir votar era um pouco controlado pelo patrão. E, portanto, o que aconteceu é que, se só iam 300, o patrão só tinha que comprar o voto a 300. Se tinham que ir todos, o patrão tinha que comprar o voto para todos e não tinha dinheiro. Pronto, esse é o primeiro, o tal voto de cabresto, que é o patrão levava as pessoas a votar, porque tinham que andar quilómetros, né? Navegar rios.
0: Era uma imensidão.
2: Como é uma imensidão o Brasil, né? E, portanto, começou-se a tentar contrariar esta fraude, na verdade, em 32. Criando o voto obrigatório, não é? Claro que isto tem efeitos na participação, não é? Se nós compararmos o que aconteceu em Portugal nas últimas eleições presidenciais e o que aconteceu nas últimas eleições presidenciais no Brasil, não é? Nós na primeira volta tivemos 47,7% de abstenção e na segunda 50%, não é? Claro que o Brasil, nas últimas eleições presidenciais de 2022, teve 21%. E países como o Chile, por exemplo, que tinha voto obrigatório até 2012, e de 2012 a 2022 decidiu abolir o voto obrigatório, saiu de uma participação eleitoral de 70% para uma participação de 40%. E, portanto, a abstenção subiu por aí fora, com imensa turbulência nesse período de voto facultativo. E claro que o voto obrigatório não é pacífico, não é? Tem vários motivos pelos quais é questionável. Quer dizer, o primeiro dos quais é absolutamente filosófico e tem que ver com a ideia de que a minha liberdade de votar também é a de não votar, a de não ir, não é? Portanto, eu devo ter a liberdade de não participar, não é? Depois há um segundo motivo, que é a obrigação de voto. Muitas vezes produz um voto desinteressado. O facto de me obrigarem lá a ir não quer dizer que eu esteja interessado, não é?
0: E pode resultar em votos nulos e brancos? E resulta?
2: E resulta. Cerca de um quarto dos votos no Brasil são nulos e brancos. E, portanto, são resultado óbvio.
0: Uma forma de protesto, quase.
2: Como forma de protesto, são resultado desse desinteresse. Depois há um terceiro, que é a relação entre a infração, digamos assim, o não ir votar, o castigo e as consequências, não é? Que é a abstenção no Brasil está a subir. E isto tem que, de alguma forma, eu acho que a sessão que falámos no início do programa do Supremo Tribunal Federal e a degradação da vida pública no Brasil, do Congresso, tudo, deve contribuir decisivamente para isso. Mas a eleição de 22 foi a eleição com maior abstenção desde 98. E, portanto, há sinais muito preocupantes, não é?
1: Mas isso são sinais, na minha ótica, são sinais de que as pessoas deixaram, efetivamente, e isto é um pouco... A abstenção não é, efetivamente, de quem já apoia Bolsonaro, de quem já apoia Lula, efetivamente é daquele centrão, que nós já falámos várias vezes, não é? Que não tendo candidato, decide não ir votar porque não quer votar, votar nenhum dos dois. E eu acho que, acima de tudo, é muito mais, não pelo voto obrigatório, mas pela dificuldade da escolha. Até porque é o seguinte, há aqui coisas que
2: por desinteresse voto puro, não é, Miguel? Nós usamos aquela definição do Felipe Nunes, não é? De que há 10% do eleitorado, portanto, dos 30% independentes, 10% são os desligados, chama o Felipe Nunes, não é? E, portanto, é muita gente.
1: Sim, até porque existem consequências de não ir votar. As consequências são, efetivamente, tem que se pagar uma multa, mas também existem consequências, por exemplo, para quem quer fazer concursos públicos, por exemplo, concorrer a juiz, concorrer a procurador, concorrer, por exemplo, à Academia Militar, concorrer a qualquer trabalho que seja, efetivamente vai ter que comprovar que votou ou que justificou, efetivamente, por uma questão de doença ou impossibilidade ou estar fora do país ou algo que possa justificar o não ter votado, e isto conta como ponto negativo para uma candidatura pública. Ou seja, há também aqui esta ideia de que a questão de votar é um ato de cidadania e que depois não se pode esperar, efetivamente, ter um trabalho público, quando na questão mais básica do ato de cidadania, que é votar, não existe a participação pública da pessoa. Portanto, há muita gente que acaba por decidir, bom, eu não vou votar, e acaba por ficar com essa consequência, efetivamente.
0: Tipo cadastro, não é?
1: Não existe. É, porque não existe solução, e há muita gente que não quer votar nem Bolsonaro nem Lula.
2: Para reforçar a tua ideia, Miguel, a multa é ridícula, são R$3,51, o que para euro são 59 cêntimos de euro. Quer dizer, é ridícula. E, portanto, o que é mesmo relevante é essa outra consequência, não é? Que é, se, por exemplo, se falhares 3 eleições e não justificares 3 eleições, tu podes mesmo perder o título de eleitor. E a consequência depois é, podes chegar até a não poderes tirar o passaporte, não estares habilitado para um cargo público, não pedires um empréstimo, não poderes pedir um empréstimo num banco do Estado e não fazer matrículas numa escola ou universidade. Quer dizer,
0: a consequência é mais na vida, não é?
2: É na cidadania, não é?
1: Uhum. É na cidadania, exatamente.
2: Não é? E, portanto, a sanção real não é a multa.
1: Era isso que eu estava a dizer. A participação cívica é algo também que me parece a mim que, a partir do momento da abolição da escravatura no Brasil, e principalmente depois de 85, ou se quiseres ainda antes da queda da monarquia e do aparecimento da República, nestes momentos todos, a necessidade de que o Brasil, por ser muito grande, por ter efetivamente todas as incongruências culturais e cívicas, que a participação cívica era importante. E, portanto, parece-me a mim que depois as consequências são muito mais na vida cívica das pessoas do que uma multa pecuniária que depois era paga e que muitas vezes as pessoas não levavam a sério. Ou seja, ah, eu não vou votar, mas depois posso pagar, vou dizer em euros, só por questão do argumento. Ah, é caro, custa-me 150 euros, mas pronto, olha, pago isto, não me apetece. Não, é muito mais depois na questão da cidadania. Se a pessoa não teve a responsabilidade e não quis participar, mesmo que seja voto em branco ou voto nulo, mas não quis participar num ato mais importante e mais básico da cidadania, então depois não pode esperar ter acesso a órgãos públicos ou a candidaturas públicas quando não quis participar nesse ato de cidadania. E parece-me a mim que isso aí faz sentido.
0: Já agora, antes de regressarmos aqui a Portugal, porque eu também gostava de ouvir o Zé sobre, porque vamos ter eleições dia 4 e em Portugal também se vai votar na eleição do Brasil, mas Miguel, dos debates políticos, está arredada a questão de o voto deixar de ser obrigatório ou existe essa possibilidade no futuro próximo?
1: Houve uma altura ali no final dos anos 2000 que se falou na questão do cancelamento, ou havia alguns, nem é de partidos, mas algumas pessoas públicas que falavam daquilo que o Zé falou há bocado, a questão da liberdade. Uhum. Eu tenho liberdade de votar ou eu tenho a liberdade de não querer votar. Mas parece-me a mim que a democracia e os anos de democracia que existem no Brasil, lembrando nós que a ditadura só terminou em 85, impera muito mais na força de que é importante a participação das pessoas, é importante este ato cívico, até porque pensa o seguinte: há muita gente que não tem participação pública absolutamente nenhuma e muitas vezes não tem como expressar as suas opiniões. E através do voto pode fazê-lo. Se o voto não fosse obrigatório num país tão grande, em que às vezes existem grandes distâncias, até mesmo onde as pessoas vivem, onde as pessoas têm que votar, iria criar esta ideia de facilitismo. Ah, vota se quiser, vota se não quiser, a participação é facultativa. Num país tão importante, com diferenças sociais e económicas tão marcadas, este é o único momento em que todo cidadão brasileiro é igual perante a lei.
2: Além de que, Miguel, para alterar o voto obrigatório era preciso fazer uma revisão constitucional, tal PEC, fazer aprovar a PEC.
1: Claro, exatamente.
2: Que exige, não é uma maioria simples. A última votação que houve sobre isto foi em agosto de 21. Ganhou o acabar com o voto obrigatório, 229 votos contra 208, mas na verdade precisava de 308 porque se tratava de uma revisão constitucional. Portanto, a maioria simples não serve, tem que se ter uma ampla maioria para poder alterar a Constituição.
0: Zé, voltamos então aqui ao caso português. Quem está em Portugal é brasileiro e pode votar e deve votar. Como é que vai fazer?
2: Tem que estar inscrito, não é? Tem que estar inscrito. Este ano, é incrível o dado que conseguimos levantar. Este ano houve um crescimento em relação a 2022 de 67% de eleitores brasileiros em território português, não é? De 80.900 em 2022, estamos com quase 135 mil eleitores em três cidades, que é onde se vai fazer essa votação, não é? Portanto, quer no dia 4 e expectavelmente também no dia 25, nós vamos ter filas intermináveis de cidadãos estrangeiros a votar para eleger o chefe de Estado
0: em Lisboa,
2: país,
0: no Porto,
2: em Lisboa, no Porto e em Faro, não é? Um pouco de serviço público para quem nos ouve. Com certeza quem está recenseado, inscrito, saberá, mas em Lisboa será na Sociedade Universitária, portanto na Faculdade de Direito, na Faculdade de Letras e na própria Reitoria, e no Porto será no Instituto Superior de Engenharia do Porto, em dois edifícios, e eu não consegui confirmar em Faro, mas Lisboa é a cidade do mundo, fora do Brasil, com mais eleitores inscritos, e o Porto é a terceira. No meio está Boston, nos Estados Unidos. Portanto, é incrível o número de brasileiros que temos e que vão participar neste ato eleitoral e fazer filas imensas, não é? Para eleger aqui o chefe de Estado, ou para ajudar a eleger o chefe de Estado. Lembrando que em Portugal, ou os brasileiros que estão recenseados e inscritos em Portugal, votam só para o Presidente da República, não têm as outras seis votações que falámos no início do programa, do Senador, etc. Né? Votam para o Presidente da República.
0: E é assim que se vai escolher o Presidente de 220 milhões de pessoas nesta complexa arquitetura que aqui tentámos traduzir neste Brasil Adentro, que regressa na próxima semana. Antes, não percam as sugestões que José Bourbon Ribeiro e Miguel Baumgartner vão deixar na descrição deste podcast. Até para a semana.
2: Até para a semana, Judite. Está a chegar o dia da eleição.
0: Está quase.
1: Até para a semana, Judite. Obrigado.
3: 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Estamos em final de hora, estamos a 9 minutos das 3 da tarde. Depois das 3, um dos novos programas na TSF, nota artística de Bruno Sousa Ribeiro. Para já, à música, recordamos Master Blaster, Stevie Wonder. Até à hora certa.
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1: Boa tarde, são 2h58, menos uma hora nos Açores.
2: Dia 14 junta a esta hora milhares de pessoas na missa ao ar livre em Paris, na Praça da Concórdia, o ponto alto da visita oficial do Papa à França. George Russell não largou a pole position e cortou a meta em primeiro. O piloto britânico ganhou esta tarde o Grande Prémio Fórmula 1 do Azerbaijão.
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1: Temperaturas atualizadas, estamos agora com 21 graus em Ponta Delgada, 25 no Porto, 29 no Funchal, 30 em Lisboa e 31 em Faro. Avançamos agora para a edição às 3 da tarde com Ana Maria Ramos.
2: A qualquer momento, esperadas as palavras de Leão XIV, já começou a missa ao ar livre em Paris, em francês, uma hora e meia de homilia perante centenas de milhares de pessoas, depois da recepção nos Campos Elíseos, onde o Papa chegou de Papa Móvel por volta das 2 da tarde, para este ponto alto. A organização calcula que perto de 700 mil pessoas estão a esta hora na cerimónia, ou seja, mais 100 mil do que de início esperado e calculado. Este é um ponto alto no segundo dia de visita à França do Papa, que é dedicado à Virgem Maria, a patrona principal do país. Precisou o representante do Vaticano, incluindo referências ao tema da viagem. A celebração conta então com cerca de 2.400 sacerdotes e diáconos, além de cerca de 100 bispos, 1.300 cantores e centenas de outras pessoas que também estão envolvidas nesta visita, que no final de 2 dias contabilizará custos a rondar os 27 milhões de euros para a Igreja. Espanha na rua em várias cidades. O bloco das esquerdas espanhola exige ao governo de Sánchez que não cruze os braços na crise da habitação. O Sumar exige ao PSOE um pacote de medidas eficazes para enfrentar a situação habitacional no país. Apela que o decreto da habitação seja incluído na reunião do Conselho de Ministros espanhol na próxima terça-feira. Este movimento, que inclui a EU, o Comuns, o Más Madrid, emitiu este sábado o comunicado a pedir que um compromisso seja assumido por parte do Executivo de Madrid, que trave histórias de despejos, como a da idosa Mari Carmen, e fazer também um raio-x ao setor, denunciando que nesta altura existem apenas 13 apartamentos em Madrid, 9 em Barcelona, que podem ser alugados.

0: alugados por menos de 700 euros por mês. Esta tarde, então, os protestos contra a crise da habitação em pelo menos 260 municípios espanhóis. Arrancou na pole position e não largou liderança. George Russell, da Mercedes, alcançou a terceira vitória da temporada na Fórmula 1 ao triunfar no Grande Prémio do Azerbaijão. O piloto britânico ficou a uma décima de segundo do rival Max Verstappen nesta 15ª prova do Mundial. Ainda liderado o campeonato pelo italiano Kimi Antonelli e também da Mercedes, com 302 pontos, mais 66 do que Russell, que está agora em segundo. Por cá, o PCP prepara propostas para reforçar a reinserção social nas prisões, propostas que podem ter dotação financeira por via do Orçamento do Estado e vão estar incluídas no valor destinado à área da Justiça. Depois da reunião de ontem na Assembleia da República, com uma dezena de estruturas, como a Associação Portuguesa de Apoio ao Recluso, o Sindicato dos Técnicos da Direção-Geral de Reinserção e Serviços Prisionais, também a Ordem dos Psicólogos. A líder parlamentar do PCP, Paula Santos, revela que os comunistas vão agora trabalhar neste tema com a intenção de apresentar iniciativas legislativas.
1: Porque a reunião com o conjunto de elementos que trouxe permitiu termos muitos mais elementos e é a nossa intenção naturalmente concretizar depois com a apresentação de iniciativas legislativas.
0: Para o PCP são corretos os princípios consagrados na Constituição Portuguesa, assentes na lógica da reabilitação, mas os planos de investimento nas cadeias não têm saído do papel.
1: Eu acho que não podemos falar verdadeiramente de reinserção e acho que o que tem faltado é vontade política para resolver estes problemas.
0: Comunistas, então, a deixar assim a promessa de tomar iniciativas para reforço da reinserção social. Nos últimos 9 anos, o Estado português gastou 1,5 milhão de euros em indenizações a reclusos. A AD volta ao projeto para restringir acesso ao SNS a estrangeiros não residentes em Portugal, até prevê o pagamento prévio por cuidados de saúde públicos. O PSD e o CDS-PP entregaram o novo projeto depois de caducada a iniciativa que tinha sido aprovada com o Chega na passada legislatura. Os partidos do governo insistem nas alterações à Lei de Bases da Saúde, propondo que, por princípio geral, sejam então considerados beneficiários do Serviço Nacional de Saúde, para além dos portugueses, os estrangeiros em situação de permanência regular ou em situação de estada ou residência temporária em Portugal, que sejam nacionais de Estados-membros da União Europeia ou equiparados, bem como apátridas ou requerentes de proteção internacional. Mas no novo texto lê-se que os cidadãos em situação irregular ou cidadãos não residentes em território nacional devem pagar os cuidados prestados pelo SNS. As alterações climáticas entram na pauta da festa de outono em Serralves, com o BOIL, o festival que recorre à arte para abordar os impactos dos crescentes fenómenos extremos, com novas perspectivas sobre o problema e possíveis soluções para uma realidade que toca a todos. E numa estufa até pode haver debate, ou debaixo do mar, ping-pong e música durante o fim de semana, como revela Patrícia Carvalho Lopes à repórter Inês Cortes.
2: Nós vivemos num tempo em que já ultrapassou o aquecimento global. E, portanto, o facto de tu jogares ping-pong, que é uma atividade física, coletiva, dentro de uma estufa, a tensão está aberta de lado, não está para morrer de calor, é uma metáfora, não é? Mas também serve de chapéu para estas conversas, que depois vão ser apresentadas amanhã ao Executivo Camarário, possibilidades de soluções ligadas ao urbanismo e à mobilidade.
3: Além da estufa, o que é que as pessoas podem aqui mais encontrar?
2: A peça da Cláudia Martinho, que é uma peça sonora, que nos convida a escutar o ciclo da água de uma forma meditativa, debaixo de uma árvore, na sombra. Temos também no treetop aqui do parque um audio walk da Joana Gama, pianista, que nos convida a escutar uma caminhada ao longo e em cima da copa das árvores, ao longo desta caminhada. São cerca de 20 minutos, que é uma experiência bastante especial, é uma perspectiva diferente deste caminho.
3: O que é que todas estas atividades têm em comum?
2: Eu acho que todas elas são tentativas de encontrar soluções e perspectivas para conseguirmos ter um planeta melhor. O manifesto deste ano chama-se Attending the Commons, portanto, cuidar do comum. E uma das premissas que eu acho que todos nós não nos devemos esquecer é que o comum não se herda, o comum tem que se cuidar.
0: Patrícia Craveiro Lopes quer que os visitantes então levem do Boyle a esperança de um mundo melhor. Pelo menos 11 mortos e 30 feridos é o balanço de um atentado suicida que aconteceu hoje num posto de controlo da polícia na província de Jabir Bastunja, no noroeste do Paquistão. De acordo com as autoridades, este ataque aconteceu numa localidade designada de Dera Ismail Khan. As equipas de emergência relatam que há feridos, alguns em estado grave, alguns transportados já para um hospital da região. A agência France Press tem outro balanço, contabiliza 18 feridos, cita responsáveis locais e entre os mortos estão uma criança, duas mulheres, 8 homens. Operações de busca e salvamento que continuam na zona, acompanhadas de equipas especializadas em desativação de explosivos, também de investigadores que tentam apurar as causas desta explosão, que terá acontecido por volta do meio-dia, quando um alegado bombista suicida lançou um veículo carregado de explosivos contra um posto de controlo, de acordo com o relato de um agente da polícia no local.
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0: realmente coisas extraordinárias a acontecerem na oposição ao governo. Julgo sinceramente que nós temos uma oposição, podiam ser personagens de banda desenhada, mas de um lado parecemos que, honestamente, olho para o deputado André Ventura e faz-me lembrar o Lucky Luck, e do outro lado olho para o Partido Socialista, o deputado Zé Luís Carneiro, e faz-me lembrar o Speedy Gonzalez. Fui olhar...
1: Senhores deputados, eu não consigo ouvir.
0: O país disse, deixem o Luís trabalhar. Agora é a minha vez de pedir, deixem o Hugo falar. Eu não quero mais nada, já só quero falar.
2: Isto é que eu ainda não tinha visto, e agradeço-lhe por isso, deputado Hugo Soares, mas de caricaturar os líderes da oposição com algumas personagens. E eu estava-me a lembrar, também há uma personagem para o deputado Hugo Soares. Também há uma personagem. Não sei se se lembram do Cebolinha. Havia o Cebolinha.
0: Nós somos corredores com endurance. Somos corredores de fundo. Somos corredores que sabem que para chegar ao fim, em primeiro lugar numa maratona, não se pode sprintar nos primeiros tempos, nem se pode ir demasiado devagar e deixá-los fugir e depois não os conseguir alcançar.
2: Seguindo ali as palavras do seu líder parlamentar, se é o Cebolinha ou se o primeiro-ministro é o Peter Pan que vive na terra do nunca. É o Peter Pan, que é a terra do nunca, é aquela terra que o Sr. Primeiro-Ministro imagina que pudesse ser, mas na verdade nunca é.
0: Nós, quando estamos assim no governo, somos presos por ter cão e presos por não ter cão.
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4: E passa de seguida um dos novos programas da TSF, da Nova Grelha. 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O convidado desta edição é o vice-presidente da Federação Portuguesa de Futsal e Futebol Praia, José Fontanelas Gomes. O som é de Abel Paiva.
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0: Bem-vindos, hoje falamos de futsal feminino. Na semana passada falamos de futebol feminino. Tivemos aqui a diretora do futebol feminino da Federação Portuguesa de Futebol. Hoje temos connosco o vice-presidente da Federação, José Fontelas Gomes, que acumula também a pasta do futsal feminino. Bem-vindo à TSF, José Fontelas Gomes. Começo por fazer-lhe a mesma pergunta que fiz há uma semana à sua colega Sofia Teles, mas virada, claro, para o futsal feminino, que é o que nos traz cá hoje. O que é que falta ao futsal feminino para chegar a um patamar diferente, por exemplo, ao patamar que o futebol masculino já alcançou?
1: Em primeiro lugar, agradecer obviamente o convite e é um prazer estar aqui convosco. Respondendo à sua pergunta, eu diria que o que falta neste momento é atingir uma maior maturidade. E depois, tal como falta ao futsal masculino, eu diria também que, havendo aqui um investimento de mais federações, em termos europeus, um maior investimento, inclusive, da própria UEFA nesta divulgação daquilo que é o futsal, que é esta modalidade do futsal, eu diria que, se houver aqui um plano estratégico adequado a este desenvolvimento, podemos atingir números muito, muito interessantes naquilo que é o futsal feminino. Uhum. Aquilo que foi o último Mundial e a prestação que nós, Portugal, a Federação Portuguesa de Futebol teve nessa competição, sendo ele o primeiro, não é? E por isso aí vemos logo a decalagem grande que existe entre agora fazermos o primeiro, com aquilo que já são todas as outras edições do masculino. Eu diria que falta agora atingir essa maturidade para que realmente este futsal feminino atinja um nível superior.
0: O futsal masculino teve um crescimento assinalável nos últimos anos, trabalho também da Federação. É o mesmo projeto que está em marcha ou o projeto do futsal feminino é diferente?
1: Não, nós naquilo que foi a nossa implementação de um plano estratégico agora para os próximos anos, incluímos tanto o masculino como o feminino. A ideia é dar uma maior visibilidade a esta modalidade, uma maior sustentabilidade também. Obviamente terá que haver aqui um investimento também, ou um reforçar de investimento por parte da Federação nestas duas vertentes. Eu diria que este é um projeto único neste momento, com algumas especificidades para cada uma das áreas, como é lógico, não é? Mas é um projeto único onde queremos desenvolver tanto o masculino como o feminino pelo seu todo.
0: Já vamos desenvolver mais estas questões e outras. A Liga Feminina Placar arrancou há duas semanas. Neste fim de semana os resultados são os seguintes: Benfica 4, Torriense 0, Leões Porto Salvo 5, Santa Luzia 0, Nunálvares 4, Árvore 0, Nova Semente 3, Futsal Feijó 1 e Atlético 5, Maia Futsal 5. Esteve presente em algum jogo?
1: Não tive a oportunidade de estar presente em nenhum deles, infelizmente. Vou tendo também outras tarefas que às vezes me impossibilitam de estar. Não dá para estar em todo lado. A verdade é essa, temos muitas tarefas dentro da Federação e não dá para estar em todo lado, como também o futebol praia e por aí fora, entre outras. Mas sim, são esses os resultados, ainda se nota alguma desigualdade.
0: É aí que eu ia dizer, algum desnivelamento, não é? Eu estou aqui, exatamente, à exceção deste Atlético Maia Futsal, é tudo muito desnivelado. Como é que se pode contornar isso, José Fontelas?
1: Aquilo que eu disse há pouco, ou seja, investimento. Eu acho que temos que criar nós essas condições para que os clubes ditos mais pequenos, e quando falo mais pequenos, por exemplo, no Alves, que é um clube dito pequeno, ombreia com o Sport Lisboa e Benfica, não é? Mas temos que criar estes clubes ditos mais pequenos uma maior, eu diria, melhores condições e maiores condições. Acho que há este, não só a este nível, mas ao nível do futsal, ou até de desportos de pavilhão, alguma falta de infraestruturas. Aliás, é algo que nós já identificámos, falta de infraestruturas ou de grandes infraestruturas, e isso obviamente acaba por ser aqui uma questão de um problema que é esse próprio desenvolvimento, não é? Eu acho que passa muito por aqui, ou seja, nós próprios investirmos um pouco mais naquilo que é este desenvolvimento do futebol, do futsal feminino. Aquilo que foi a nossa implementação no plano estratégico que começámos a implementar este ano vai ao encontro destas necessidades. E principalmente aquilo que são alguns ajustes que temos que fazer. Vai ao encontro, ou é melhor, irá melhorar no futuro essa competitividade e este nível de competitividade para que não haja este desnivelamento de resultados.
0: Uhum. O Benfica dos chamados grandes clubes portugueses é o único nesta Liga Placar. O Sporting desceu, se não me engano, há 2 anos. O domínio do Benfica é positivo para a modalidade, porque aumentou o nível, ou pode tornar a competição demasiado previsível?
1: Eu acho que torna demasiado previsível. Aquilo que não se quer numa competição é perceber que à partida há sempre uma equipa que é, ou poderá vir a ser campeã no final de uma época, não é? Por acaso, o Nuno Álvares tem não por acaso, mas pelo trabalho que tem desenvolvido, tem ombreado com a equipa do Sport Lisboa e Benfica, tanto na Taça de Portugal como na Taça da Liga e no próprio campeonato. A verdade é que temos que ter mais equipas que possam fazer este papel para que não haja, à partida, alguém identificado que possa vir a ser campeão. No futsal masculino já se faz isso, aqui também tem que começar a acontecer desta forma e trazer equipas que efetivamente, ou melhor, melhorar equipas e trazer equipas que efetivamente tornem imprevisível aquilo que vai ser um campeão.
0: Porto, Sporting de Braga são urgentes?
1: Sim, isso é o que nós queríamos. Eu acho que, quando falava há pouco da própria UEFA, se a UEFA vier a fazer algo no futuro do género que fez com o futebol feminino, que é quase que obrigar que uma equipa que esteja em competições europeias tenha uma equipa de futebol feminino, eu acho que aí vai acabar por haver este desenvolvimento do futsal, tanto no masculino como no feminino, mas principalmente no futsal feminino. Eu acho que se a UEFA quiser muito que esta modalidade avance, este é o caminho. Nós inclusive já apresentámos várias propostas à UEFA daquilo que é o desenvolvimento tanto do feminino como do masculino. Já o fizemos e continuaremos a fazer. Estamos com o Bruno Travassos naquilo que é uma comissão de futsal na UEFA, onde apresentamos várias propostas, um bocadinho à imagem daquilo que foi feito em Portugal, em termos de desenvolvimento do nosso futsal. E com potência que somos mundiais, não é? Nesta modalidade.
0: Propostas têm a ver com o quadro competitivo, por exemplo?
1: Pode ter a ver com... Sim, também tem a ver com o quadro competitivo, mas principalmente tem a ver, do meu ponto de vista, é uma opinião muito pessoal, de todos nós queremos mais. Eu diria, inclusive, nós, Federação, queremos mais e principalmente a UEFA querer mais. A partir do momento que a UEFA queira mais, não tenho dúvidas nenhumas que passaremos a ter... Esportes, os Sportings, os Bragas, que muita falta obviamente fazem a esta modalidade, para que lhes dar em termos de visibilidade algo diferente. Com isto não quero dizer, e nem quero obviamente menosprezar aquilo que é o grande trabalho que estas coletividades, que estes clubes têm feito e o esforço que têm feito de manter uma liga de feminina em futsal.
0: Porque também tem que partir muito deles, não é?
1: Parte muito deles e estes clubes ditos mais pequenos têm sido, do meu ponto de vista, preponderantes naquilo que é o desenvolvimento desta modalidade.
0: Uhum. A Liga Feminina Placar tem 10 equipas, não é pouco. Isso aumenta a competitividade?
1: Nós pensámos muito já em termos competitivos, em alargar ou não alargar, mas tal como na Liga Feminina de Futebol, a ideia é, alargando mais, perde-se mais competitividade. Se estamos a ver estes resultados que estávamos a ver aqui, já com algum desnivelamento, pelo menos nesta jornada que passou, com mais equipas iríamos criar um fosso maior. E por isso fechámos nas 10, poderiam ser 8, mas fechámos nas 10 porque pensamos que também com o tempo esta liga vai se tornar mais forte.
0: Uhum. A Liga Placar Feminina vai prosseguir no fim de semana, próximo fim de semana. Os jogos são todos no sábado, às 3 da tarde Leões Porto Salvo Benfica, 4 da tarde Árvore Atlético, 5 horas Torriense Nova Semente, 6 da tarde Santa Luzia Maia Futsal, e a jornada encerra às 9 da noite, quando o Futsal Feijó a receber o Nuno Álvares. Na liderança estão três equipas: Benfica, Leões, Porto Salvo e Nuno Álvares. No fundo da tabela, sem qualquer ponto, três equipas também: Santa Luzia, Futsal Fajó e Torriense. Estamos só, claro, na segunda jornada. Na lista das melhores marcadoras, Sara Cruz, do Nuno Álvares, Janice Silva, Benfica, Foliana Popo, do Maia Futsal, e Dinha, do Nuno Álvares, estão todas com três golos marcados. Olhamos agora para a Seleção Nacional de Futsal Feminino. José Fontelas Gomes, Portugal, a nível de Seleção Feminina, tem estado em bom plano?
1: Sim, somos vice-campeões mundiais, naquilo que foi o primeiro mundial histórico, não é? E por isso estamos em bom plano, temos uma boa equipa, temos aproveitado muito bem aquilo que os clubes, nomeadamente a equipa técnica, aquilo que os clubes têm feito durante os seus campeonatos e durante aquilo que é o trabalho, obviamente, semanal de cada um desses clubes. Nós temos uma excelente seleção. Falta, obviamente, aquilo que eu dizia também no início, repetindo, mais competição, mais competitividade, para que todas estas atletas, obviamente, cresçam ainda mais. Agora, hoje, somos uma seleção claramente sempre candidata a um título europeu.
0: Em europeus, corrija-me se estiver enganado, é finalista, Portugal é finalista duas vezes, perdeu as duas finais para a Espanha. No último europeu, alcançou um terceiro lugar, nova derrota com a Espanha. O que é que está a faltar para finalmente vencermos as espanholas?
1: Essa é a grande rivalidade sempre, não é? Portugal-Espanha.
0: Também é assim no futsal masculino.
1: Também é assim no futsal masculino. São os nossos grandes rivais, diria eu.
0: Mas a Espanha olhou mais cedo para o futsal feminino? A
1: Espanha olhou mais cedo para as modalidades, diria eu. E agora até fazendo aqui tanto para o futsal como para o futebol praia.
0: Porque, recordando os nossos ouvintes, o José Fontelas Gomes é vice-presidente também para a área do futebol
1: também
0: praia.
1: Também para o futebol praia, exatamente. E também é onde eles são os nossos grandes rivais, não é? E por isso eu penso que a Espanha implementou um projeto estratégico mais cedo do que nós, nesta área do feminino. Eu acho que brevemente essa relação que aí temos.
0: Vem aí o próximo europeu, não é?
1: É o próximo, tenho certeza absoluta.
0: É desta que Portugal pode dar uma alegria aos portugueses.
1: Não tenho dúvidas nenhumas. Aquele trabalho que está a ser feito, a forma como se tem trabalhado, e aí, obviamente, dar os parabéns, os agradecimentos àquilo que é uma estrutura técnica completa, liderada pelo Mr. Jorge Brás. E depois com todos os outros treinadores, não é? Que estão, e neste caso em concreto, o Luís Conceição, mas liderada tudo ela pelo Jorge Brás, todo o trabalho que é feito, a forma como é, eles trabalham. Eu não farto dizer isto, até dando como exemplo para outras modalidades que temos. São uns profissionais a 1000%. Tenho a certeza absoluta que este trabalho todo que está a ser feito.
0: Para quem não está muito pensado, a parte técnica, do ponto de vista técnico, passa tudo para o Jorge Brás.
1: O Jorge Brás é o selecionador, obviamente, principal, selecionará e acaba por ser o coordenador também
0: de todo o futsal. Feminino e tudo.
1: Feminino e tudo. Tendo também depois nós, naquilo que é a Direção Técnica Nacional, um coordenador técnico nacional, que é o Bruno Travassos, que acaba por fazer todo este planeamento, mas daquilo que é, eu diria, aquilo que é a ideia de jogo, a estratégia de jogo, não que ele interfira naquilo que são as outras seleções, porque cada treinador implementa gera o seu grupo, mas há uma ideia principal que as seleções seguem, porque entendemos que essa é a ideia certa para fazer um crescimento sustentado e para chegarmos agora no próximo europeu e ganhar a Espanha, com toda a certeza.
0: Portugal está a preparar a qualificação para o europeu 2027. A ronda de elite é jogada já em outubro, próximo mês, em Portugal, contra a Finlândia, Países Baixos e República Checa. Agora, o mais complicado não está aqui, não é?
1: Não.
0: O que vem a seguir
1: é que é o mais complicado. Eu penso que esta ronda de elite está completamente ao nosso alcance. E depois daí começa-se a tornar um bocadinho mais complicada essa qualificação, mas não tenho dúvidas nenhumas que nos vamos qualificar e que vamos fazer um bom europeu.
0: Ser vice é campeão mundial, é um resultado extraordinário. Portugal vence, perdeu com o Brasil na final, no Campeonato do Mundo. Isto aumenta a pressão para que o campeonato português também esteja entre os melhores do mundo?
1: Sim, esta marca que acaba por se pôr no futsal feminino em Portugal acaba obviamente de fazer aqui alguma pressão para que a nossa competição interna seja cada vez mais forte e cada vez mais competitiva. Esta é uma marca que alcançámos, e como disse, contra o Brasil, não é? Que é sempre o Brasil, e nesta área então, está muito à frente. Eu diria que mesmo o resultado que foi alcançado foi um bom presságio para aquilo que é a nossa seleção, mas claramente aumenta-nos a responsabilidade de, num próximo europeu, fazermos um grande resultado, não é? Somos vice-campeões do mundo, temos que saber lidar com essa pressão, temos que saber honrar essa posição que alcançámos, e por isso o próximo europeu, tal como tem sido aquilo que nós vamos incutindo em termos diretivos nas todas as nossas seleções, em todas as categorias das nossas seleções, que é onde entramos é para ganhar, e esta com essa marca que acabou por alcançar, mais pressão tem de o fazer.
0: A atual geração de jogadoras está a envelhecer, toca a todos, neste caso a todas. A Federação Portuguesa de Futebol está atenta à renovação?
1: Está. E como disse há pouco, o trabalho que é feito por esta equipa técnica extensa é um trabalho diário, eu diria diário, não só ao fim de semana de ver jogos, é um trabalho diário onde há muito acompanhamento daquilo que são as jogadoras mais jovens, aquilo que são as jogadoras que estão a despontar aqui e ali, neste ou naquele clube, e esse acompanhamento é feito muito perto, inclusive em algumas seleções onde ainda nem temos competição internacional. Fazemos muitos estágios internos para as acompanhar e para as ir observando e para ir ver se elas se identificam com aquilo que é a nossa forma de querer estar e trabalhar. Isso tem sido feito desde os terras idades. Jogamos muitas vezes também com a Espanha no sub-17, uhum. Sequer uma competição internacional, mas fazemos muitos encontros deste género e fazemos muitos estágios internos. Esse é o principal trabalho que fazemos com elas.
0: Estamos a produzir jogadoras suficientes para substituir uma Ana Catarina, uma Ana Azevedo, Fifó, Janice?
1: Então. Sim, estamos a trabalhar bem. Os clubes nesse aspecto têm ajudado muito, porque têm descoberto muitas atletas e têm conseguido captar muitas atletas jovens para jogar futsal. Eu diria que, sendo estas as atletas muito difíceis de substituir, não é? Porque estamos a falar de várias jogadoras que para nós são das melhores jogadoras do mundo, eu acredito que o trabalho que está a ser feito possa obviamente conseguir substituir estas grandes jogadoras que nós temos.
0: Falamos agora de profissionalização e condições das jogadoras. José Fontelas Gomes, quando é que uma jogadora portuguesa de futsal pode dizer, poderá dizer, sou profissional de futsal e viver exclusivamente da atividade?
1: Ainda é difícil.
0: Ainda falta muito, não é?
1: Ainda falta muito.
0: Temos que ser realistas.
1: Eu nessas coisas gosto muito de ser realista. E criar falsas expectativas. Obviamente há uma ou outra que já o pode fazer, mediante o clube onde está, como é lógico. Mas criando...
0: Até porque o futsal masculino, creio que todas, há equipas que nem são profissionais. Ou são todas?
1: Sim, são praticamente todas ou semi-profissionais. Sim. Né? Mas é sempre uma ou outra que tem alguns jogadores que digamos assim, que ainda, uhum. que ainda fazem uma ou outra atividade. Eu diria que obviamente, que conseguir que uma liga toda esteja profissional, estamos muito longe de o conseguir. Há que haver ou há que ter os pés bem assentes na terra e não criar falsas expectativas, porque isso é o pior que se pode fazer. Eu acho que é um caminho que ainda está a ser trilhado, tal como foi no feminino, e onde também ainda não são, não é? no futebol feminino. Eu acho que é um caminho que está a ser trilhado, que vai demorar algum tempo e vai levar algum tempo, mas obviamente é tudo aquilo que nós queríamos. Diria todos aqueles que estão à volta desta modalidade, queríamos é que consigam ter uma vida apenas dedicada àquilo que é esta modalidade, que é a sua atividade principal, não é?
0: Se uma jogadora de 20 anos lhe disser hoje que quer fazer do futsal profissão, aconselha a apostar tudo nesta carreira?
1: 20 anos. É difícil ter essa opinião, obviamente depende daquilo que é jogador. Daquilo que vai dar ou não vai dar como jogador, os técnicos estão muito mais habilitados para o fazer do que eu, mas eu diria que há que ser cauteloso. Era o conselho que eu daria.
0: Está ali na ponte, não é?
1: Exato, ou seja, se for... Vamos pondo as coisas, se for uma equipa que obviamente tenha uma estrutura financeira por trás que a consiga obviamente suportar, eu diria, e se essa atleta, se essa jogadora tiver essa qualidade, eu diria obviamente aposta tudo, que há uma proposta boa, há uma conjuntura boa, há uma estrutura boa por trás, que consiga suportar obviamente as jogadoras serem profissionais, eu diria aposta tudo, tendo ela a qualidade para isso. Não atendo, ou não sendo uma estrutura que eu possa fazer, eu diria alguma cautela. Eu sou uma pessoa que gosta muito de jogar pela cautela, por isso teria sempre alguma cautela.
0: O maior problema é encontrar talento ou é manter as raparigas no futsal quando chegam à adolescência?
1: Eu acho que é manter. Eu acho que é motivá-las para manter. Acho que esse é o maior problema, porque elas vêm e depois, quando chegam ali a uma determinada idade, obviamente começam nas escolas, começam nas universidades e acabam por não ver no futsal aquela profissão, como disse há pouco, não é? E então acabam por ir por outros ramos. Eu acho que é difícil, muitas das vezes, é mantê-las, porque... E temos alguns casos em que algumas passam, ou são médicas, ou são têm alguns trabalhos que obviamente as limitam em termos de horários para treinos, obviamente acabam por abandonar. Eu diria que manter é um grande desafio para nós. Não é que recrutar também não o seja, mas eu acho que elas, as jogadoras hoje começam a aparecer, começam a querer jogar futsal, e depois nós temos que criar aqui algumas matérias, algumas valências para que elas fiquem e que pelo menos nos primeiros anos da sua adolescência não abandonem.
0: Considera que está a investir-se o suficiente em Portugal? Não falo só da Federação, mas a nível... Olha-se muito para o futsal feminino, há essa preocupação, vai notando essa preocupação? O investimento não é suficiente?
1: Eu acho que é necessário mais investimento, de todos. Inclusive da Federação, acho que é necessário mais investimento e nós, com esta criação dos planos estratégicos que fizemos para o futsal, obviamente nós demonstramos que queremos fazer esse investimento. E isso, no nosso ponto de vista, é claro, a parte da Federação, de querer fazer esse investimento, senão não teríamos feito este plano estratégico. Agora, acho que é preciso mais investimento.
0: Uhum.
1: Não tenho dúvidas nenhumas que com mais investimento nós vamos ter uma melhor competição, vamos ter clubes melhor estruturados, com mais qualificados inclusive, com tudo aquilo que é staff à volta e estrutura à volta mais qualificada, e isso obviamente traz outras condições às atletas para poderem desenvolver a sua modalidade neste caso.
0: Se voltarmos a conversar daqui a 4 anos, espero que antes, mas enfim, daqui a 4 anos, qual é a promessa que está disposto a fazer hoje sobre o futsal feminino português?
1: Daqui a 4 anos, aquilo que eu quero é que o nosso campeonato esteja mais competitivo do que aquele que está hoje. É a única promessa que eu posso deixar e tenho a certeza absoluta que vai estar, e que haja obviamente melhores condições para esta modalidade e com esta especificidade do futsal feminino. Tenho a certeza absoluta que o plano estratégico que pusemos em marcha vai dar esses frutos daqui a 4 anos. E com isso criámos uma liga mais forte. Essa é a minha promessa.
0: O Sporting e o Sporting de Braga estão em divisões inferiores. O Porto entrou na modalidade no futsal masculino há pouco, não é?
1: Sim, este ano.
0: Este ano. Tem alguma garantia do Futebol Clube do Porto que quer fazer disto uma coisa séria?
1: Eu acredito que equipas como o Futebol Clube do Porto... melhor. Volto outra vez ao plano estratégico. O plano estratégico que nós desenvolvemos e que, obviamente, o nosso Presidente apoiou imenso, esse plano estratégico, aquilo que está é... Não é trazer tudo aquilo que são as equipas do futebol profissional para o futsal, não é isso que se quer, ou pelo menos às vezes as pessoas pensam que é isso que se quer, não é isso que se quer. O que se quer trazer é equipas que consigam investir mais e que tenham melhores jogadores, melhores jogadoras e que haja uma maior competitividade da liga, tanto masculina como feminina. Isto é aquilo que se quer trazer. E não interessa aos nomes de quem eles são propriamente. Obviamente com os nomes que têm no futebol profissional trazem uma maior visibilidade, com isso trazem mais investidores ou mais patrocinadores e isso ajuda a toda a gente.
0: E tem mais apoiantes, não é?
1: Mais
0: do ponto de vista de massa.
1: É? Ou seja, divulga muito a modalidade. Cria bons ambientes dentro do pavilhão, que é aquilo que as pessoas querem ver, que é o espetáculo, que é o meu costume dizer.
0: É a verdade do há quem doer, não é?
1: É a verdade do há quem doer, não há que fugir disto, não é? E eu acho que este querer do Futebol Clube Porto ter entrado no masculino e estas equipas com estes nomes, não é? Não entram para perder. Não querem estar na terceira divisão, como foi o caso onde entraram, querem chegar à primeira divisão, acho que aí acaba por ser um querer de investimento nesta modalidade. E com isso, arrastar a todas as outras categorias, não é? Eu relembro que o Porto, antes de entrar, já tinha escalões de formação, começou pelos escalões de formação, antes da equipa sénior, tenho a certeza absoluta que se calhar um tempo próximo poderá começar também com uma equipa feminina de futsal, isso. Mais uma vez traz mais visibilidade, mais rivalidade, mais competitividade, não é? Porque ninguém quer perder com ninguém, principalmente os clubes que nós sabemos, ninguém quer perder com ninguém e por isso acaba por haver um maior investimento.
0: Caminhamos para o final desta conversa, aproveitamos a presença aqui de uma das figuras maiores da direção da Federação Portuguesa de Futebol para o conhecermos melhor, José Fontelas Gomes, vice-presidente da Federação Portuguesa de Futebol, mas que na ligação ao futebol começou como árbitro.
1: Sim, comecei como árbitro. Primeiro joguei uns...
0: Ainda dei uns toques na bola,
1: quando era infantil e iniciado. E depois, aos 19 anos, decidi tirar o curso de árbitro e comecei como...
0: Chegou longe, não é?
1: Cheguei à 2ª Divisão Nacional.
0: 2ª Nacional.
1: Tive cerca de 12 anos na 2ª Divisão Nacional. Fui árbitro internacional também de futebol praia já na fase final dessa carreira. Depois acabou por haver ali um desafio de ser presidente da Associação Portuguesa de Árbitros de Futebol e estava a acumular enquanto árbitro na altura e presidente da associação e acabei por largar a arbitragem porque acaba melhor naquela altura nós tínhamos um limite de idade de subir à primeira divisão, uma limite de idade tinha atingido, que foram 34 anos. Decidi parar com a questão da... Podia continuar na mesma divisão, mas decidi parar com a questão da arbitragem e dediquei-me a dirigente.
0: Era um bom árbitro?
1: Dizem que não era um mau árbitro.
0: O que é que faltou para chegar à primeira?
1: Às vezes falta uma pontinha de sorte.
0: Também é preciso.
1: Ali naquela divisão, nós na altura nem éramos observados em todos os jogos que arbitrávamos. Tenho a certeza absoluta. Fiquei... 4 vezes a ser o primeiro a não subir à primeira divisão. Na altura subiam 3, outros anos 4, e fiquei sempre o primeiro a não subir em 3 anos seguidos.
0: Deixou há muito, não?
1: Deixei em 2014.
0: Não foi há muito?
1: Não foi há muito. 2014.
0: Ah, 15 anos.
1: E não éramos vistos nos jogos todos, e quando temos um jogo, se calhar às vezes menos bom ou menos conseguido, ela faz logo a diferença naquilo que é a classificação final.
0: Porque aquilo são milésimos, não é?
1: Milésimos. Fiquei uma das vezes em que não subi à primeira divisão foram 8 milésimas.
0: Porra.
1: E outras 5 milésimas. E pronto, foi essa a minha vida enquanto árbitro.
0: E sente saudades desse tempo, não?
1: Gostava de arbitrar. Mas depois, quando decidi seguir a cadeira de dirigente, eu consigo fazer muito bem o término. Foi uma das coisas que descobri ao longo da minha vida. Terminou, passei para outra. Fiz o luto, exatamente como se costuma dizer. Passei para outra atividade, para outra fase. E aquela ficou lá atrás, perfeitamente arrumada. E por isso... Não diria que posso sentir saudades, era um gosto arbitrar, mas não sinto essa saudade de arbitrar.
0: Hoje temos o melhor dirigente que árbitro.
1: Não sei. não posso avaliar ainda nessa matéria. Acho que as pessoas que estão à volta do futebol é que o podem fazer. Tento ser coerente com aquilo que são decisões que vão tomando, tento ser compreensivo com aquilo que acho. Que me vão, ou com as situações que me vão surgindo, mas principalmente tento ser uma pessoa que resolve problemas. Esse é aquilo que eu tento ser sempre.
0: O maior desafio até hoje foi ter sido presidente do Conselho de Arbitragem?
1: Foi o maior desafio até hoje.
0: Foi o mais difícil?
1: É o mais difícil. Eu diria que é dos lugares mais difíceis no futebol português. Então, não só no futebol português, mas nós costumamos obviamente falar do futebol português, mas não só do futebol português, mas é dos lugares mais difíceis onde se pode estar no futebol.
0: E como estamos a chegar ao fim, neste programa jogamos sempre futsal feminino em 60 segundos, perguntas para respostas rápidas, aproveitando o facto do José ter sido também árbitro. Futsal ou futebol?
1: Fior de futebol, futebol.
0: Dirigir um Benfica Sporting ou um Barcelona Bayern?
1: Um Benfica Sporting.
0: Alguma superstição antes dos jogos?
1: Eu? Entrava sempre com o pé direito.
0: Uma regra do futsal feminino que mudava?
1: Guarda-redes poder jogar 5 para 4. Não é uma regra que eu gosto muito. Acho que o futsal precisa mais espetáculo.
0: VAR no futsal, sim ou não?
1: Sim.
0: Tem 60 segundos agora, José Fontelas Gomes, para convencer alguém que não gosta de futsal feminino a apaixonar-se pela modalidade.
1: É uma modalidade desafiante, até por tudo aquilo que ainda tem dificuldades de crescimento, do seu crescimento. É uma modalidade muito desafiante, mas é uma modalidade que, e até aproveitando aquilo que foram os últimos sucessos desta seleção, é uma modalidade que obviamente nos pode trazer muitas alegrias, pode fazer as jogadoras, principalmente, terem aquela paixão de representar Portugal, principalmente em grandes palcos como é o europeu ou o mundial. Eu acho que é uma modalidade extremamente desafiante, e quem gosta de desafios, eu diria que este é o desafio certo para agarrarem e ajudarem a crescer.
0: José Fontelas Gomes, muito obrigado por ter vindo à TSF. Ponto final neste encontro. O jogo acaba, mas já sabe que no futsal feminino ou futebol feminino a conversa na TSF nunca termina. Saímos sempre com nota artística, hoje com a música que nunca pode faltar no balneário onde está José Fontelas Gomes.

Fica completa a edição 2 de Nota Artística, programa de Bruno Sousa Ribeiro, edição quinzenal. No convidado de hoje, o vice-presidente da Federação Portuguesa de Futsal e Futebol de Praia, José Fontelas Gomes, som de Abel Paiva. Vamos a caminho das notícias às 4. Há tempo ainda para música em final de hora.

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0: Boa tarde, são 13h58, menos uma hora nos Açores.
1: A China como força estabilizadora em tempos de instabilidade. As palavras são do número 2 do regime de Pequim, este sábado perante a Assembleia Geral das Nações Unidas. No coração de Paris ainda há missa ao ar livre do Papa Leão XIV, perante quase 1 milhão de pessoas, num ponto alto da visita oficial da França. George Russell ganhou esta tarde o Grande Prémio de Fórmula 1 do Azerbaijão.
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0: Temperaturas atualizadas, estamos agora com 22 graus no Porto e em Ponta Delgada, 29 no Funchal, 31 em Lisboa, 31 também em Faro. Edição às 4 com Ana Maria Ramos.
1: Sem a voz de Xi Jinping, mas em nome da China. O número 2 do regime de Pequim afirmou este sábado, perante a Assembleia Geral das Nações Unidas, que a China tem sido a força estabilizadora em tempos de instabilidade desde 1955. Ang Zheng defende uma visão comum da segurança baseada na cooperação, em oposição ao confronto entre blocos, e desafiou quem tem poder a assumir responsabilidades especiais na salvaguarda da paz e da segurança internacional. O vice-presidente chinês rejeitou ainda ações militares unilaterais que violam a Carta das Nações Unidas sem autorização do Conselho de Segurança e exige respeito pela soberania e pela segurança dos países do Médio Oriente. Ang Zheng falou em nome da China, apesar do presidente Xi ainda se encontrar nos Estados Unidos em visita oficial, apelou também à salvaguarda do comércio mundial e estabilidade das cadeias industriais e de abastecimento, defende ainda uma inteligência artificial orientada para o bem e com uma abordagem centrada nas pessoas que ajuda a colmatar o fosso digital, também beneficie todos os países, lembrando que nenhuma nação pode prosperar sem um ambiente aberto e baseado na cooperação.
4: Ofereçam ainda a memória de teu filho, de sua paixão que nos salva, de sua gloriosa ressurreição e de sua ascensão dans le ciel. Alors que nous attendons son dernier avènement, nous t'offrons, Seigneur, une action de grâce.
1: Ainda decorre a missa ao ar livre do Papa Leão XIV em Paris, em França. Em francês também, 1h30 de homilia perante centenas de milhares de pessoas, depois da recepção nos Campos Elíseos, onde ainda estão cerca de 700 mil pessoas para assistir, e espalhadas até à Praça da Concórdia para assistir mesmo de longe a esta cerimónia. Ou seja, pelas contas da organização, são mais 100 mil peregrinos face ao número previsto no início desta visita de Leão XIV, que tem este ponto alto, a celebração da missa ao ar livre, que conta também com cerca de 2.400 sacerdotes e diáconos, além de cerca de uma centena de bispos, 1.300 cantores, centenas de outras pessoas envolvidas. Esta visita oficial de 2 dias à França, que terá um custo calculado pela Igreja a rondar os 27 milhões de euros. O Bloco das Esquerdas, em Espanha, exige ao governo de Sánchez que não cruze os braços na crise da habitação. O Sumar exige ao PSOE um

0: de medidas eficazes para enfrentar a situação habitacional no país, apela que o decreto da habitação seja incluído na reunião do Conselho de Ministros marcada para a próxima terça-feira. O movimento, que inclui a IU, o Comuns, o Mais Madrid, emitiu o comunicado este sábado a pedir então o compromisso do Governo de Madrid para travar as histórias de despejos, como a da idosa de 87 anos, Mari Carmen, também fazer um raio-x ao setor, e denunciou que nesta altura existem apenas 13 apartamentos em Madrid, 9 em Barcelona, que podem ser alugados por menos de 700 euros por mês. Esta tarde, então, os protestos contra esta crise da habitação em Espanha, em pelo menos 260 municípios do país vizinho, depois do protesto da manhã contra a crise de Ceuta.
1: Estamos um pouco hartos já del governo que temos, de la situación en la que vive España.
2: Para que España cumpla con lo que estaba diciendo la Unión Europea y para que Sánchez gobierne de acuerdo a lo que prometió.
1: Ceuta, pobrecita mía, pero tampoco hacemos nada por ella.
0: São manifestantes em Madrid, a conversa com a repórter da Cadena Ser, que foi acompanhando o protesto na capital espanhola ao longo da manhã deste sábado. Arrancou na pole position, não largou a liderança. George Russell, da Mercedes, alcançou a terceira vitória da temporada na Fórmula 1, triunfou no Grande Prémio do Azerbaijão. O piloto britânico ficou a apenas uma décima de segundo do rival Max Verstappen nesta 15ª prova do Mundial, um campeonato ainda liderado pelo italiano Kimi Antonelli, também da Mercedes, com 302 pontos, mais 66 do que Russell, que está assim em segundo lugar. O PCP prepara propostas para reforçar a reinserção social nas prisões. São medidas que podem ter dotação financeira por via do Orçamento do Estado e estarão incluídas no valor destinado à área da Justiça. Depois da reunião de ontem na Assembleia da República com dezenas de estruturas, como a Associação Portuguesa de Apoio ao Recluso, o Sindicato dos Técnicos da Direção-Geral de Reinserção e Serviços Profissionais, também a Ordem dos Psicólogos, a líder parlamentar do PCP, Paula Santos, revelou que os comunistas vão agora trabalhar neste tema com a intenção de apresentar iniciativas legislativas.
3: A reunião, com o conjunto de elementos que trouxe, permitiu termos muitos mais elementos, e é a nossa intenção, naturalmente, concretizar depois com a apresentação de iniciativas legislativas.
0: Para o PCP são corretos os princípios consagrados na Constituição da República Portuguesa, assentes na lógica da reabilitação, mas os planos de investimento nas cadeias não saem do papel.
3: Eu acho que não podemos falar verdadeiramente de reinserção, e acho que o que tem faltado é vontade política para resolver estes problemas.
0: Comunistas que deixam assim a promessa de tomar iniciativas para reforço da reinserção social. Nos últimos 9 anos, o Estado português gastou 1,5 milhão de euros em indemnizações a reclusos. As alterações climáticas entram na pauta da festa de outono em Serralves, com o Boil, o festival que acontece, aliás, que recorre à arte para abordar os impactos dos crescentes fenómenos extremos, com novas perspectivas sobre o problema, também possíveis soluções para uma realidade que toca a todos. Debaixo do mar, vou até numa estufa, debates, ping-pong, música durante o fim de semana, como revela Patrícia Craveiro Lopes à repórter Inês Cortes.
4: Nós vivemos num tempo em que já ultrapassou o aquecimento global e, portanto, o facto de tu jogares ping-pong, que é uma atividade física coletiva, dentro de uma estufa, a tensão está aberta de lado, não está para morrer de calor, é uma metáfora, não é? Mas também serve de chapéu para estas conversas que depois vão ser apresentadas amanhã ao Executivo Camarário, possibilidades de soluções ligadas ao urbanismo e à mobilidade.
5: Além da estufa, o que é que as pessoas podem aqui mais encontrar?
4: A peça da Cláudia Martinho, que é uma peça sonora, que nos convida a escutar o ciclo da água de uma forma meditativa, debaixo de uma árvore, na sombra. Temos também no treetop aqui do parque um audio walk da Joana Gama, pianista, que nos convida a escutar uma caminhada ao longo e em cima da copa das árvores, ao longo desta caminhada. São cerca de 20 minutos, que é uma experiência bastante especial. É uma perspectiva diferente deste caminho.
5: O que é que todas estas atividades têm em comum?
4: Eu acho que todas elas são tentativas de encontrar soluções e perspectivas para conseguirmos ter um planeta melhor. O manifesto deste ano chama-se Attending the Commons, portanto, cuidar do comum. E uma das premissas que eu acho que todos nós não nos devemos esquecer é que o comum não se herda, o comum tem que se cuidar.
0: São propostas para Serralves. A fechar, uma última informação: o espanhol Iker Lecuona, da Ducati, venceu este sábado a primeira corrida do fim de semana em Itália do Mundial de Superbikes, adiou a conquista do título, e enquanto o português Miguel Oliveira, em BMW, caiu, largou na nona posição, perdeu 6 lugares no arranque da prova.
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0: Olá e muito bem-vindos a um novo episódio do Ponto da Mente. E começamos esta nova temporada com uma imagem sonora renovada da autoria do músico Francisco Vieira. Eu sou o Marco António Ribeiro e vamos ter a oportunidade hoje de dar as boas-vindas a uma nova voz no nosso programa. Aproveito para cumprimentar a Ana Isabel Teixeira, o Bruno Filipe Silva, olá, bem-vindos, psicólogos clínicos e da saúde, e hoje a Rosana Sousa, bem-vinda.
1: Olá, obrigada e é um gosto estar aqui convosco.
0: Rosana, vamos ter a oportunidade de passar a contar contigo a partir de agora como a nova voz do Ponto da Mente. Que expectativas, já agora?
1: Muitas conversas interessantes sobre este tema que tanto nos diz, que é a saúde mental.
0: Vamos a isso então, e hoje vamos falar de um tema que é grato a todos nós. Ao longo do último ano, sentamos-nos a conversar sobre ansiedade, autoestima, relações amorosas, mas também burnout e tantos outros desafios da vida. Agora, voltamos a unir o conhecimento da psicologia com o dia-a-dia. Vamos explorar como ter ou não ter amigos afeta o nosso bem-estar. Contamos nesta nova fase também consigo desse lado para ir partilhando connosco aquilo que são também as suas ideias e temas que gostaria de escutar aqui no Ponto da Mente através dos canais habituais da TSF. Como é que definimos afinal uma amizade? Em que momentos os amigos se tornam um verdadeiro porto de abrigo para a nossa saúde mental? E pode a falta de bons amigos prejudicar o nosso equilíbrio emocional? É sobre estas perguntas que vamos falar hoje, aqui, com os nossos psicólogos clínicos residentes. Bruno, começo por ti, por te colocar aqui a pergunta que abre as hostilidades. Ouço muita gente dizer que a amizade é escolha e outros a dizer que é um acidente do destino. Como é que a psicologia explica o que torna uma relação em amizade verdadeira?
2: Talvez seja um bocadinho das duas coisas, não é? Na realidade, nós conhecemos as pessoas muitas vezes por acaso, e se essas pessoas permanecem ou não na nossa vida, isso já serão outros 500, não é? Há muitas variáveis que podem explicar o porquê desta afinidade, desde, novamente, o partilharmos contexto, o partilharmos gostos, o partilharmos sonhos, o partilharmos vontades, e começarmos a perceber que, às vezes, sem nos darmos conta, sentimos-nos confortáveis na presença dessas pessoas. Sentimos que essas pessoas nos fazem sentir bem, sentimos que essas pessoas não nos julgam, sentimos que essas pessoas nos fazem rir, nos fazem chorar também, por bons motivos. E conseguimos perceber como são pessoas com quem nós gostamos de estar e com as quais o tempo parece não passar tão lentamente como quando estamos a fazer coisas das quais não gostamos. Portanto, na realidade, a psicologia explica muito através desta afinidade, não é? E, portanto, aquilo que depois leva as pessoas a unirem-se umas com as outras, eventualmente será muito pessoal e poderá variar muito de pessoa para pessoa, não é? Se perguntares a cada pessoa, obterás uma resposta diferente para cada pessoa a quem perguntares. Mas, na realidade, aquilo que nos une é exatamente esta condição humana e esta tendência para convivermos, para criarmos relações uns com os outros e, acima de tudo, para querermos estar na presença uns dos outros.
0: E, Ana, há aqui uma dimensão que importa olharmos quando nos sentimos verdadeiramente ouvidos por alguém. O que acontece do ponto de vista psicológico que torna essa experiência tão marcante?
3: Se isso acontece, eu acho que aquilo que aconteceu verdadeiramente foi escuta. Não necessariamente só sermos ouvidos, até porque no ouvir muitas vezes ocupamos aqui um lugar mais resolutivo, de oferecer rapidamente uma solução e de não acolher verdadeiramente a experiência do outro. E na escuta nós muitas vezes organizamos a nossa experiência interna. É muito comum nas nossas relações de amizade começarmos a conversar e a partilhar coisas uns com os outros e nós próprios não sabemos inicialmente o que é que estamos a sentir, mas à medida que vamos falando, que vamos ali desenrolando, rolando no velo, podemos chegar ao fim com uma compreensão mais clara do que é que se passa cá dentro. E, portanto, aquilo que acontece, a meu ver, é uma experiência de validação, de reconhecimento. Aquilo que a literatura científica até fala do perceived responsiveness, que, de uma forma traduzida, leve e rápida, tem a ver com a percepção de responsividade, ou seja, do que o outro, na verdade, faz um bocadinho eco daquilo que são as minhas angústias, as minhas preocupações, e as minhas emoções e sentimentos e vivências. E é por isso que uma boa escuta não tem que oferecer necessariamente uma solução.
0: E Rosana, sabemos que há amizades, como aqui também já sublinhei na primeira pergunta ao Bruno, que começam quase por acaso e outras que vamos construindo muito devagar. O que é que nos faz sentir em determinado momento que aquela pessoa passou de conhecida a amiga?
1: Uma pessoa conhecida faz parte da nossa vida e um amigo passa a ocupar um lugar dentro dela.
0: Uhum.
1: Trata-se de uma escolha livre, que desempenha um papel fundamental na saúde mental, não é? A escolha de um amigo, no bem-estar emocional, no desenvolvimento social. A transição de conhecido para amigo acontece quando o vínculo deixa de ser puramente situacional, como por exemplo colegas de escola ou colegas de trabalho, e passa a ser intencional. E na psicologia nós identificamos aqui três catalisadores fundamentais, que é a vulnerabilidade partilhada, ou seja, um momento em que a conversa deixa de ser só sobre a escola ou sobre o trabalho e passa para o campo dos sentimentos, dos medos e dos desabafos pessoais. A segurança psicológica e emocional é extremamente importante porque é o sentimento que podemos ser nós mesmos, sem máscaras, com aquela pessoa, e a proatividade mútua, quando ambas as partes fazem um esforço ativo para se verem ou para falarem fora daquele contexto obrigatório, e o gostar de estar transforma-se em fazer por estar.
0: E acho que é uma mensagem fundamental. E Bruno, costumamos ouvir que os amigos da infância ou da adolescência são diferentes dos amigos da vida adulta. Como é que nós conseguimos, neste hiato temporal, ir mantendo uma amizade que vem de trás e conseguir, de alguma forma, ressignificar essa mesma amizade?
2: É uma excelente questão, nem sempre vamos conseguir fazê-lo, não é? E é importante fazermos aqui essa gestão de expectativas, porque na realidade, para manter a amizade, e novamente isto vai variar muito de pessoa para pessoa, mas tentando ser um bocadinho mais genérico possível, há muitas coisas que podem sustentá-la e mantê-la, não é? Este contacto, até que ponto é que nós conseguimos estar em contacto? Qual a minha necessidade de contacto com estas pessoas para poder manter a amizade? Há pessoas que não se falam durante anos e mantém uma amizade firme exatamente com o momento em que se conheceram. Há outras que falam todos os dias e precisam desse contacto constante para se sentirem em contacto, para se sentirem bem e para poderem partilhar elementos em comum. Porque a amizade vive essencialmente disto, desta partilha de algo em comum que pode acontecer constantemente ou que pode ser algo que acontece paulatinamente ou que acontece de longe a longe. Eu acredito que, acima de tudo, para mantermos esta amizade, como tu perguntas, terá que haver, em primeiro lugar, vontade por parte das pessoas, terá que haver disponibilidade, terá que haver alguma flexibilidade também no sentido de conseguirmos conjugar agendas, que nem sempre é fácil. Terá também que haver tolerância para aquilo que são estas dificuldades, aquilo que é a dificuldade no outro de conseguir estar connosco nos momentos que são compatíveis, mas também deverá haver respeito por aquilo que são as nossas necessidades. Ou seja, mesmo que eu possa tolerar que uma pessoa de quem eu gosto muito nunca consegue ter disponibilidade para estar comigo, até que ponto é que eu tenho que aceitar esta indisponibilidade constante? Isto é um jogo muito difícil, muito pessoal, que nós temos, cada pessoa terá que fazer, não é? Portanto, eu consigo perceber que tenho um amigo de infância com o qual já não falo há anos e tenho uma boa amizade com ele. Mas, no entanto, eu posso perceber se esta pessoa deixou de partilhar aquilo que é uma vida comigo, por muita estima que eu tenho por aquilo que nós tivemos. Podemos considerar que o que temos hoje em dia é uma amizade, ou tivemos uma boa amizade e tivemos uma boa relação, é uma pessoa importante do meu passado. Obviamente, há aqui muitas questões que muitas vezes às quais não conseguimos responder de forma linear.
3: Até porque a amizade implica aqui uma reciprocidade, não é? E esta noção de responsabilidade afetiva.
2: Claro.
0: E Ana, nas discussões entre casais, familiares ou amigos, porque é que é tão difícil escutar quando sentimos que estamos a ser atacados?
3: É difícil porque nessa sensação de ataque nós automaticamente necessitamos de nos proteger e aí colocamos-nos numa posição defensiva. E eu costumo dizer muito na minha clínica que quando estamos defensivos estamos muito mais dentro da nossa concha do que propriamente abertos e receptivos àquilo que o outro nos tem para dizer. E frequentemente também se começam a criar aqui ciclos ou dinâmicas defensivas, não é? De interação negativa, onde alguém procura provar o seu ponto de vista, procura aqui falar mais alto, quer literalmente, quer do ponto de vista de uma necessidade emocional, mas isso faz com que a outra pessoa se sinta mais atacada e, portanto, se retraia mais e se feche e coloca-se numa posição defensiva, e isto faz com que o outro necessite de falar ainda mais alto, por assim dizer. Eu muitas vezes uso aqui a metáfora de parece que as pessoas aqui estão mais num campo de ténis, a passar a bola para um lado e para o outro, não é? Tentar provar aqui mais um ponto de vista, mais uma necessidade, do que propriamente já estarem aqui a discutir sobre o conteúdo ou sobre o tema. E é por isso que aquilo que muitas vezes também vai definir critérios de uma relação mais saudável, mais positiva, nunca vai ser tanto aqui a quantidade ou a ausência de conflitos, de discussões ou tensões, mas muitas vezes a forma como nos posicionamos nesses momentos de desencontro. E sim, a amizade, as relações amorosas, as relações familiares têm momentos de desencontro. Uhum. E esses momentos de desencontro são muitas vezes necessários para quê? Elevar as relações para outro patamar de intimidade.
0: E por falar em desencontro, Rosana, importa olhar para estas mudanças que podem ter lugar na vida de qualquer um de nós. Mudanças de cidade, de trabalho, de relação ou até de personalidade. E outras que simplesmente deixam de fazer sentido. Como percebemos que uma amizade está apenas a atravessar uma fase, ou que chegou na realidade mesmo ao fim?
1: As relações humanas são dinâmicas, não é? E, portanto, passam por ciclos. Distinguir uma crise temporária de um final de uma relação exige aqui uma introspeção, e há algumas questões que podemos colocar. Há afastamento, mas continua a existir afeto? Uhum. Existe vontade dos dois lados de recuperar a relação? O afastamento é circunstancial, ou ele de facto tornou-se estrutural na relação? Uhum. Ainda conseguem reconhecer-se um no outro porque as pessoas mudam ao longo das relações? Há reciprocidade? Como é que nós nos sentimos depois dos encontros? Aquele encontro acrescentou-nos ou retirou-nos? Uhum. Existe saudade da pessoa ou apenas daquilo que a pessoa representava para nós? E se houver dúvida, o importante é nós conseguirmos esclarecer. Por exemplo, eu sinto que nós nos afastamos e não sei se estamos apenas numa fase diferente ou se passa alguma coisa ou se alguma coisa mudou entre nós. Eu gostava de perceber como é que tu te sentes relativamente à nossa relação.
3: Uhum. A importância do diálogo, não é? De sermos transparentes nas nossas relações.
2: Exatamente. Uhum. E de nos permitirmos refletir sobre as relações. Porque as nossas relações não têm que ser dogmas, não é? Não é?
3: Exatamente.
2: Porque, não é porque sempre funcionou, ou porque lá está, é o amigo de infância, ou porque, mas damos-nos sempre tão bem que não podemos questionar. Estas perguntas que estavas a fazer, Rosana, fazem-me todo sentido, não é? Quer dizer, deveremos sempre perceber como é que nos sentimos depois destas interações e perceber se realmente me acrescenta ou me retira. E se me retira de forma sistemática, então eu tenho que perceber porque é que isto está a acontecer e se quero continuar a estar nesta relação, mesmo que ela me tenha significado muito, porque não é o passado que tem que justificar o presente nem o futuro. Uhum. Não é?
3: Sem dúvida, e as questões aqui que a Rosana trouxe, acho que vai ao encontro daquilo que há bocadinho estava a dizer, que é um desencontro não tem que assinalar propriamente ou automaticamente isso, o fim de uma relação, o fim de um vínculo, pelo contrário, são questões que, a meu ver, facilitam muito esta atualização, não é? Relacionar. E quem sabe promover aqui níveis maiores de intimidade em qualquer relação.
1: E muitas vezes a relação pode transformar-se, não tem necessariamente que ser aquilo que era.
3: Sem
1: não é? As pessoas podem não conversar todos os dias, por exemplo, mas continuarem a ser um lugar seguro na vida uma da outra.
2: Isso.
1: E depois também há aqui uma questão que às vezes as relações, quando terminam, não têm que ser as pessoas a falhar. Às vezes as pessoas deixam de conseguir encontrar-se no mesmo lugar emocional, e reconhecer isso pode ser doloroso, mas também pode ser uma forma das pessoas respeitarem aquilo que a amizade foi.
3: Claro. Sem dúvida. O legado.
1: Exatamente.
0: Uhum. E Bruno, existe um mito comum que algumas pessoas não precisam de amigos. Do ponto de vista da psicologia, o que acontece a quem vive isolado ou sem amigos íntimos? A sociedade moderna facilita ou dificulta isso?
2: Ora bem, eu acredito que facilita e dificulta. Não, eu estava aqui a pensar como é que haveria de responder à tua questão, porque me parece muito paradoxal. cada vez mais, e falamos aqui muito sobre as redes sociais e a tecnologia, o impacto destas variáveis daquilo que é o nosso funcionamento interpessoal, e conseguimos perceber que vivemos, e utilizei a palavra paradoxo, vou utilizá-la novamente, um paradoxo gigante naquilo que são estas relações. As redes sociais aproximam-nos com uma facilidade brutal. É muito fácil conhecermos alguém, contactarmos alguém, achamos que sabemos tudo sobre essa pessoa porque conseguimos perceber as fotografias que ela publica, as publicações que ela faz, aquilo que são os seus gostos, as suas orientações políticas, as suas visões ideológicas, tudo. E, no entanto, será que realmente conhecemos as pessoas ou conhecemos apenas uma faceta daquilo que as pessoas querem evidenciar, uma persona pública dessas mesmas pessoas? Portanto, novamente, poderemos criar e alimentar esta ideia de que temos muitos amigos, mas na realidade será que eu ter uma lista de... Agora o Facebook está a morrer um bocadinho, não é? Mas antigamente diríamos, eu tenho muitos amigos no Facebook e até atingiríamos o limite de amigos, que já não me lembro se seriam 2000, 4000,
3: por aí.
2: Não é? Seria assim um número bastante elevado. E que até existiam quantas que criavam outra, seja perfis... Tinham mais do que um perfil para poderem continuar a adicionar amigos, lembro-me disso. E, no entanto, poderíamos dizer que essa pessoa tinha muitos amigos, ou poderíamos dizer que essa pessoa tinha muita gente com quem ela se relacionava nas redes sociais, e basta. Portanto, tentando não me perder muito da tua pergunta, admitindo que já estou aqui a fugir um bocadinho dela, eu acredito que é possível vivermos sem amizade, sim, se isso significa que a nossa vida tem qualidade. Talvez não. Talvez a nossa vida tenha mais qualidade quanto mais nós nos permitimos vulnerabilizar nas relações que nós construímos. Quanto mais nós nos permitimos construirmos e co-construirmos-nos com as outras pessoas. Porque é certo que algumas pessoas podem precisar de mais validação do que outras, mas a validação é uma necessidade humana. Portanto, ao escolhermos voluntariamente não ter relações de amizade, ou às vezes involuntariamente sermos colocados ou colocadas nessa situação, nós poderemos sofrer psicologicamente, nós poderemos perceber ou questionar aquilo que é a nossa persona social, quem é que eu sou para as outras pessoas. Novamente, por muito autónomo que eu seja, enquanto seres sociais, nós vivemos também desta interação social.
1: E nós trabalhamos o nosso eu, uhum, na relação com o outro, não é? E ao trabalharmos na relação com o outro, estamos a trabalhar na relação connosco.
2: Certíssimo.
0: E Ana, há pequenos momentos da nossa vida em que damos por nós a pensar, será que estando a conviver com as mesmas pessoas, isto poderá de alguma forma fazer-me correr aqui o risco de não conseguir relacionar-me com outras pessoas de outro perfil? É um pensamento recorrente que faz sentido?
3: Faz algum sentido, Marco, até porque eu acredito que relações baseadas apenas na confirmação, quase aqui um efeito espelho, inibe ou afeta aqui um bocadinho a nossa capacidade de sermos curiosos, não é? Pela diferença do outro, acho que afeta aqui a nossa capacidade também de nos descentrarmos de nós próprios, de também desenvolvermos aqui a capacidade de tolerância. E honestamente eu sinto que cada vez está mais difícil numa sociedade atualmente muito polarizada, onde parece que ou estás de acordo comigo ou estás contra mim. Ou és de esquerda ou és de direita, sim, ou gostas de preto ou gostas de branco. Portanto, acho que é bom e é importante que nós possamos também abrir aqui um bocadinho mais as nossas esferas e também ter um bocadinho de curiosidade para conhecer aquilo que é diferente. Claro que nas amizades, e aqui o Bruno referiu logo no início, tem que haver sempre aqui um substrato de semelhança, não é? Uhum. Eu não acredito que os opostos se atraem, eu acho que nós escolhemos por familiaridade, claro, de alguma forma. Claro. E portanto, a amizade tem que ter aqui um substrato onde eu me identifico muito com o outro, mas também é importante refletirmos que o facto de eu não ter a mesma opinião que alguém, o facto de eu não concordar com as mesmas coisas, isso não significa que eu estou a colocar em causa o meu apreço pelo outro ou o respeito que eu tenho pelo outro. E o facto de eu também ter uma opinião diferente não significa que eu vá ter que deixar de aderir ou passar a também fazer daquela escolha a minha. Portanto, acho que naturalmente precisamos de estar com quem nos é semelhante, mas acho que é fundamental nos permitirmos também à diferença, porque na diferença nós também podemos e devemos ser respeitados e ser compreendidos.
0: Respeito e compreensão. Hoje podemos acompanhar diariamente a vida de alguém sem praticamente falar com essa pessoa, não é, Rosana? Esta proximidade permanente pode dar-nos uma falsa sensação de ligação ou também pode ser uma forma legítima de manter a amizade?
1: Este é um dos grandes desafios da saúde mental contemporânea, não é? A resposta, como há pouco o Bruno também falou, é ambivalente. As redes sociais podem funcionar tanto como uma ilusão, como uma ponte, dependendo de como é que elas são utilizadas. Há a ilusão da proximidade, acompanhar stories, as publicações de alguém, dá-nos a ilusão que sabemos como é que a pessoa está. No entanto, aquilo que consumimos é um fragmento muito editado da realidade. Isto pode gerar a falsa sensação de ligação, onde a interação real, que é o diálogo, a escuta ativa, o apoio emocional, é substituída por interações superficiais, como likes, comentários rápidos. E uma amizade não sobrevive apenas a visualizações de ecrã. E depois, por outro lado, pode ser uma forma legítima de manutenção. Para amigos de longa data que foram separados por uma distância geográfica, por exemplo, o ambiente digital pode ser um bom suporte. Sabendo que vão estando a par da vida um do outro, mas também neste intervalo onde não há um contacto ou não há uma presença física. Ou seja, o digital valida a amizade quando é um complemento, mas nunca quando é um substituto. E por isso nós podemos ter a experiência paradoxal de pensar: eu sei tudo o que se passa na vida desta pessoa, mas já não sei como é que ela está verdadeiramente.
2: Pois.
1: E podemos perguntar-nos: se a pessoa deixasse amanhã de publicar, nós sentiríamos que continuávamos ligados a essa pessoa ou simplesmente perdemos completamente o contacto? E esta pergunta ajuda-nos a perceber de que forma é que nós estamos nessa relação.
2: Mas que espaço é que existe hoje em dia para esta vulnerabilidade, não é? Que espaço é que existe hoje em dia para efetivamente saber como é que as pessoas estão e não apenas ver o que é que as pessoas publicaram? Porque isso implica tempo. Tempo que nós cada vez mais não temos nem dedicamos às relações.
3: Ou dizemos que não temos, não é?
1: O tempo que estamos nas redes sociais podemos dedicá-lo às relações.
2: É verdade, certo? Ou seja, as 24 horas de hoje são exatamente as mesmas 24 horas de há 100 anos atrás.
3: Exatamente.
2: E não quer dizer que há 100 anos atrás as pessoas fossem mais felizes. Não quero entrar novamente nessa falácia. Tenho sempre muito cuidado para não entrar para essa falácia. No entanto, acredito que é importante nós percebermos que o tempo é também muito aquilo que nós fazemos dele, é certo?
3: Exatamente.
2: Que há muitas coisas que nos roubam a atenção e que nos roubam o nosso tempo. Nós, hoje em dia, não é, temos muitas coisas a competir pela nossa atenção. E é cada vez mais importante perceber, novamente, eu quero saber o que é que a pessoa publicou ou quero saber como é que ela está, como estás a fazer a pergunta.
1: Exatamente.
2: Mas isso implica tempo, implica responsabilizar-nos e, de certa forma, existirmos nas relações de forma muito mais profunda, menos superficial e muito mais profunda, não é?
3: Sem dúvida. O Bruno agora tocou aqui num ponto que me acende assim aqui um bocadinho. Eu não sei se aqui os meus colegas também têm escutado cada vez mais isto, mas eu agora parece que ouço um mantra que é: nem toda a gente tem as mesmas 24 horas. Não, nós temos.
2: Claro que
3: agora
2: temos.
3: Escolhemos é o que fazer com essas 24 horas. E está tudo bem.
2: Sim.
3: Em fazermos essas escolhas. Agora, eu acho que é fundamental, e sobretudo porque estamos a falar de relações afetivas, não é? De vínculos, da nossa rede de afetos, amizade. Eu acho que é fundamental nós assumirmos a responsabilidade por essa escolha. Porque, e pegando aqui na reflexão que a Rosana estava a fazer, e muito bem, nunca estivemos tão conectados, mas se calhar tão distantes,
1: isso,
3: não é?
1: Exatamente.
3: E tão solitários. Portanto, há muito agora esta justificativa de: ah, mas não tenho tempo, mas não houve tempo. Não, tempo há. Agora, há que assumir a responsabilidade da escolha que fazemos com este tempo, porque todos nós temos 5 minutos para dar resposta àquela mensagem do WhatsApp que se calhar está ali há uma semana pendente. Mas está tudo bem em não dar essa resposta. Agora, vamos é assumir essa escolha, não é? Uhum. Ao invés de pegarmos no tempo e fazer aqui uma justificação quase abusiva dele.
0: E Bruno, vamos olhar agora para uma outra componente que tem que ver com as redes sociais, com aquilo que se passa no mundo digital. Vamos mergulhar um pouco mais nesta vertente. Sabemos que muita gente não consegue distinguir aquilo que são os amigos digitais, ou, entre aspas, amigos do Facebook, e os amigos que nos chegam, portanto, de outras vertentes da nossa vida. Aquilo que te pergunto é, a criação destas ligações digitais tem um peso, imagino eu, importante para muita gente, para muitos de nós. É também uma forma de chegar até pessoas que não conhecemos, certo, outras que já não vemos há muito tempo.
2: Certo.
0: Aquilo que gostava de perceber contigo é, como é que estamos? Qual é o estado da arte neste nível? Estamos num cenário idílico em relação à relação entre amizade e redes sociais?
2: Eu acho que a tua pergunta liga muito bem com o que nós estávamos a falar agora mesmo, não é? Portanto, esta questão de como é que estas redes sociais alimentam muito a criação de relações parasociais. Portanto, relações que muitas vezes só existem mesmo num plano imaginado, ou existe esta ilusão de uma ligação com algumas pessoas que na realidade são apenas um número numa lista digital de pessoas, numa lista de páginas de internet, não é? ou de apps de internet. Portanto, a verdade é que, e respondendo à tua pergunta, não é? O estado da arte é muito este. Passamos pelas relações como se tivéssemos um passaporte que quiséssemos carimbar. Queremos carimbar todas as páginas do passaporte. Queremos dizer que estivemos ali, que fizemos isto e que isto aplicado às relações interpessoais, não é? Quero sentir que passei por estas pessoas, que colecionei estas pessoas, colecionei experiências, mas na realidade terei vivido. Até que ponto é que eu preciso ter 2000 pessoas a seguirem-me? Ou ter uma pessoa com a qual eu consigo ter uma amizade estruturada. Novamente, voltamos às questões que nós falamos aqui. Ser eu próprio, falar sobre o que me aconteceu, ouvir, partilhar, compreender, reestruturar-me também, como já foi falado aqui, não é? E, portanto, crescer enquanto pessoa. O que é que realmente importa mais? E voltamos à questão de cada vez importa menos haver esta profundidade nas relações, porque não há tempo para isto. Não temos que, novamente, carimbar mais coisas neste passaporte digital que nós carregamos, não é? Que levamos connosco.
0: Pois é, neste passaporte digital, Ana, há pequenos gestos do quotidiano que parecem quase insignificantes, mas que podem fazer uma diferença enorme na vida de quem está do outro lado. Que exemplos é que gostarias aqui de destacar?
3: Isso faz-me aqui fazer novamente uma distinção de que não basta estar presente, às vezes é preciso mesmo estarmos disponíveis e envolvidos. Uhum. E são pequenos gestos que podem mesmo fazer aqui a diferença e às vezes suscitar, acredito eu, um sorriso de quem está do outro lado do ecrã, não é? Já que estamos aqui a falar do digital e das nossas amizades, muitas vezes o termos aqui um bocadinho este gesto de perguntar por algo que soubemos que a pessoa ou ia fazer, seja aqui um exame médico, seja aqui uma conversa, uma situação mais difícil, perguntar, olha, como é que foi, como é que correu, queres partilhar? O facto de às vezes andarmos por aí na rua e vermos qualquer coisa que nos faz lembrar o outro, não é? Tirar uma foto, ora, vi isto, lembrei-me de ti. Às vezes uma piada, às vezes uma música, uma imagem qualquer, não nos rouba assim muito tempo, novamente. Acho que só nos implica, passo a redundância, estarmos implicados aqui nos nossos contextos e nas nossas relações. Uhum. E um pequeno grande gesto no mundo cada vez mais aqui ocupado e aqui cheio de tecnologias, mesmo nas nossas interações físicas e reais, procurarmos pôr a tecnologia de lado quando estamos a ouvir o outro. Quando estamos a falar com o outro.
2: Mas isso implica pousar o telemóvel.
3: Exatamente.
2: Quando estamos com alguém.
3: Exatamente.
2: Isso implica nós perdermos coisas que estão a acontecer.
3: É, e quase até perder aqui um prolongamento do nosso braço esquerdo.
2: Exatamente.
3: Ou direito, não é? Sim, sim, implica isso. Mas
1: parece que cada vez é mais difícil este interesse genuíno pelo outro.
3: É verdade.
1: Outro, não é?
2: É isso.
3: É verdade. Mas portanto são aqui pequenos gestos que faz-nos promover a verdadeira intimidade relacional.
0: E vamos a isso, à verdadeira intimidade relacional, porque Rosana, tendemos a pensar nas amizades como relações positivas, mas também existem amizades marcadas por controlo, competição, manipulação ou até desvalorização. Que sinais nos podem dizer que uma amizade deixou de nos fazer bem?
1: Nós devemos estar atentos a alguns indicadores, não é? Se esta amizade me está a esgotar emocionalmente, ou seja, se eu me sinto exausto, tenso, ansioso, antes, durante ou após interagir com esta pessoa. o pisar ovos, sentir a necessidade de policiar constantemente o que diz, o que faz, o que veste, para evitar reações agressivas ou críticas por parte do outro. Existe aqui uma competição, existe uma desvalorização mascarada, por exemplo, quando as vitórias da pessoa são recebidas pelo outro com indiferença ou com comentários até que diminuem aquela situação, e a lógica do tudo sobre mim. A relação foca-se exclusivamente nos problemas e nas situações do outro, e o espaço para aquela pessoa desaparece dentro da relação. Uma amizade saudável tem que ser um porto seguro, não pode ser um campo de batalha. E, por outro lado, também é importante nós dizermos que uma amizade difícil não tem que ser uma amizade tóxica, não é? Uhum. O que importa perceber é se existe reconhecimento, responsabilidade e capacidade de reparação. Por exemplo, se eu disser isto magoou-me, se a outra pessoa consegue acolher isto, consegue pedir desculpa, reconhecer, não é? E predispor-se a mudar, a criar aqui uma mudança. E talvez a pergunta mais reveladora não seja esta pessoa é um bom ou mau amigo, é uma boa ou uma má amiga, mas sim quem é que eu me torno quando eu estou nesta relação?
0: E fica essa reflexão importante para todos nós. E posto isto, vamos até Freud Explica, nem Freud Explica. E Bruno, esta semana, como é que estamos?
2: Ora bem, esta semana Freud não explica, mas depois explica. E eu vou explicar o que é que isto quer dizer. E começo por aquela parte em que Freud não explica. Freud não explica que o Trump tenha decidido suspender a cobertura de alguns canais noticiosos nos Estados Unidos, entre eles a CNN, por entender que estes canais seriam canais de notícias falsas. Portanto, utilizando do poder que lhe é concedido, Trump acredita estar acima de tudo e todos e quer calar a imprensa. O que é que depois Freud explica? Que há uns dias atrás, nomeadamente no dia 21 de setembro, a CBS, NBC, ABC e a própria Fox suspenderam a cobertura de Trump em apoio à CNN. Portanto, em resposta àquilo que foi esta tentativa de censura, e podemos dizer claramente que se trata de uma tentativa de censura, outros canais noticiosos agiram em protesto, recusando-se à cobertura a Trump. Portanto, é um momento histórico em que a imprensa nos volta a mostrar a todas e a todos que não existe imprensa sem liberdade. E quando nos tentam retirar esta liberdade, então é uma luta não só contra alguns órgãos noticiosos, mas contra todos, na realidade.
0: Ana, esta semana Freud explica ou nem Freud explica?
3: Neste novo arranque de temporada, Freud explica, a Associação Animal Life criou uma plataforma nacional gratuita para facilitar o apoio para animais. E nesta nova plataforma permite aqui pesquisar por distrito, conselho, espécie e tipo de ajuda, as entidades que então podem prestar aqui apoio a animais e famílias em situação de emergência. Sabendo nós, e referindo aqui já várias vezes, que um animal de estimação é um vínculo também importantíssimo e constitui muitas vezes também a nossa família, acho aqui que é uma medida a parabenizar pela Associação Animal Life.
0: E fica então aqui uma notícia importante, todas elas, aliás, que são trazidas pelos nossos psicólogos. E Rosana, hoje estreias-te aqui com o teu Freud Explica, nem Freud Explica. O que é que tens para nós?
1: Esta semana, Freud explica, a Carolina Deslandes, recentemente num festival, fez um discurso muito importante sobre a imagem e sobre o impacto que a imagem está a ter na vida das pessoas, e em suma diz que ninguém precisa corresponder a um determinado padrão físico para ter valor ou para estar num palco. Nós não precisamos de aprender a gostar sempre da nossa imagem. Nós precisamos de aprender a não confundir a nossa imagem com aquilo que nós realmente somos. E situações de discriminação, de bullying, de assédio moral no local de trabalho pela imagem são cada vez mais frequentes e têm repercussões graves ao nível da autoestima e da depressão. É importante que estejamos atentos para as pessoas que estão à nossa volta e que essas pessoas peçam ajuda e também que estes casos sejam denunciados sempre que possível.
0: E assim chegamos ao final de Freud Explica, nem Freud Explica. Na próxima semana, novos temas aqui para escutarmos e, em certa medida, partilharmos com quem nos escuta. Com isto, ficam também as despedidas. Ana, Bruno, Rosana, obrigado pela vossa presença. Voltamos a ver-nos de hoje a uma semana. Até lá.
3: Até lá.
1: Até lá.
0: Falámos hoje de amizade e de como seres sociais, por natureza, podem construir estas relações. Vimos que contar com amigos é uma fonte de apoio emocional, autoestima e também de saúde mental. Mas aprendemos também que a qualidade é mais importante do que a quantidade. É melhor um amigo verdadeiro do que uma multidão que só segue o perfil. Quem nos deixa uma casa e quem nos empresta um ombro pode fazer a diferença nos dias de sol e também nos dias de chuva. Este foi o Ponto da Mente dedicado à amizade, cuidados técnicos e sonoplastia de Joaquim Dias. Eu sou o Marco António Ribeiro e, como sempre, pode voltar a ouvir-nos nas plataformas de podcast e em tsf.pt.
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5: Tarde de sábado com a TSF, estamos a 14 minutos das 5. Boa tarde, segue a música em antena, até muito perto das notícias. Keane, na abertura, Somewhere Only We Love, e ainda os Coldplay com Viva La Vida. Leva-nos até muito perto das notícias, antes ainda à memória. Já voltamos para dizer que é.
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0: Boa tarde, são 4h58, menos uma hora nos Açores.
1: O passe ferroviário verde chega amanhã aos comboios urbanos de Lisboa e do Porto. O governo espera que a medida reduza os custos para as famílias e que incentive ao uso dos transportes públicos. O Supremo Tribunal Federal brasileiro condenou Eduardo Bolsonaro a um ano de prisão por difamação contra a deputada Tabata Amaral. É a segunda condenação do ex-deputado pelo Supremo este ano. Até amanhã, em Santa Maria da Feira, decorre o Festival da Literatura e do Pensamento, chamado Miolo, uma iniciativa que quer dar espaço à reflexão. Um dos projetos apresentados é a Biblioteca do Futuro. Na antevisão do jogo de amanhã contra a Noruega, a Liga dos Campeões das Nações, Jorge Jesus garante que Portugal vai sem medo, mas conhece que não é tarefa fácil.
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0: Temperaturas de agora, estamos com 22 graus em Ponta Delgada, 24 no Porto, 28 no Funchal, 32 em Lisboa, 32 também em Faro. 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
1: A partir de amanhã, o passe ferroviário verde pode ser usado nos comboios urbanos de Lisboa e do Porto. Por 20 euros mensais, o passe permite viajar em todas as linhas da CP, de norte a sul do país, exceto no Alfa Pendular e na primeira classe dos Intercidades. Nas áreas metropolitanas de Lisboa e do Porto, quem viaja exclusivamente de comboio pode assim substituir os passes navegante ou andante, reduzindo para metade o custo mensal. Num comunicado enviado às redações, o Ministério das Infraestruturas e Habitação defende que a medida permite poupar às famílias e que vai incentivar mais pessoas a deixarem o carro em casa e a usar o transporte público. Desde o lançamento do passe ferroviário verde, já foram vendidos 1.400.000 passes. O PCP está a preparar um conjunto de propostas para reforçar a reinserção social nas prisões. O partido esteve ontem reunido na Assembleia da República com uma dezena de instituições, entre as quais a Associação Portuguesa de Apoio ao Recluso, o Sindicato dos Técnicos da Direção Geral de Reinserção e Serviços Prisionais e a Ordem dos Psicólogos para debater a reinserção social em contexto prisional. Fizeram-se ouvir alertas para a falta de investimento nas cadeias. Ouvida pela TSF, Paula Santos, líder parlamentar do PCP, identifica as principais consequências.
4: Desinvestimento, pois, que acaba por se refletir na carência de profissionais, seja de guardas prisionais, técnicos de reinserção, psicólogos, enfermeiros, reflete-se também na degradação das instalações e, de facto, inúmeros estabelecimentos prisionais com instalações obsoletas e que não garantem condições, seja para os reclusos, seja para quem lá trabalha, mas depois desinvestimento que se reflete também na área da reinserção social, porque esta área está muito secundarizada.
1: Nos últimos 9 anos, o Estado português já foi condenado a pagar 1,5 milhão de euros em indenizações a reclusos detidos em celas consideradas desumanas. Paula Santos aponta também à falta de recursos humanos, sobretudo de psicólogos e técnicos de reinserção social.
4: E isso naturalmente é logo um condicionamento e uma limitação, e eu diria até um obstáculo, não só no acompanhamento, mas depois até na própria reinserção social.
1: A líder parlamentar do PCP deixa então um desafio ao governo. É preciso optar por políticas mais humanas.
4: Temos que olhar para a sociedade e para o país como um todo, porque aquilo que é que o programa do governo, o orçamento de Estado, se quisermos ir para estes instrumentos, são opções, né? E a questão é se se opta por políticas que vão num sentido até do maior humanismo, ou não.

0: Ações de Paula Santos, a líder parlamentar do PCP à TSF. Este fim de semana decorre em Santa Maria da Feira o festival que pretende dar a volta ao miolo. A iniciativa pretende dar espaço e tempo às pessoas para pensar e cruza literatura com filosofia, política, sociologia, ciência e design. Ouvido pela TSF, o vereador da Cultura, Paulo Marcelo, adianta porque é que a autarquia quis criar este festival e porque é que decidiu chamá-lo miolo.
1: Se analisarmos bem, ele vem exatamente daquilo que é o interior do livro, é o miolo onde está o conteúdo do livro, e também o conteúdo, o interior do nosso pensamento, do nosso cérebro, que vulgarmente chamamos miolo. De facto, Santa Maria da Feira tem uma tradição cultural bastante diversificada, vasta, que decorre ao longo de todo o ano, mas faltava-nos aqui um festival com estas características, que tivesse a literatura, o pensamento, cruzar com outras áreas do conhecimento, pouco habituais, e esta é a oportunidade de voltarmos a ter nomes grandes do pensamento nacional e internacional.
0: Inteligência artificial, ciência, democracia e autenticidade são alguns dos tópicos abordados neste festival através de conferências e conversas temáticas. É também aqui que vai ser apresentado um projeto chamado A Biblioteca do Futuro.
1: Esta curadoria da Anne Uvind permite exatamente, ela está a fazer convites a prémios Nobel da Literatura, outros escritores muito conceituados internacionalmente, cada um está a escrever um livro por ano, que ninguém vai ter acesso a ele, nem a própria curadora, portanto ninguém vai ter acesso ao livro, a não ser exatamente no dia da inauguração desta Biblioteca do Futuro, que será em 2114. O que quer dizer que ainda não nasceram os leitores dessa futura biblioteca, o que é um projeto super interessante. As árvores que vão dar origem ao papel com que se vão imprimir os livros estão a ser plantadas neste momento também.
0: O miolo decorre até amanhã e Paulo Marcelo deixa alguns destaques para esse dia.
1: Teremos amanhã ainda a oportunidade de assistir a uma apresentação de um livro da Joana Berto, cuja entrada é livre, às 15 horas, e temos ainda uma sessão durante a manhã com Adolfo Mesquita Nunes e Dulce Maria Cardoso, e depois, no final do dia, Clara Olson, que é uma escritora de Barcelona, e uma conversa com o nosso escritor Gonçalo M. Tavares.
0: A iniciativa decorre na Biblioteca Municipal de Santa Maria da Feira. O Supremo Tribunal Federal brasileiro condenou o ex-deputado Eduardo Bolsonaro a um ano de prisão por difamação contra a deputada federal Tabata Amaral. A decisão foi tomada por 7-3 e inclui uma multa superior a R$80 mil, o que equivale a cerca de 13.550 euros. O processo teve origem numa queixa apresentada pela deputada em 2021, depois do filho de Jair Bolsonaro ter feito acusações sobre um projeto de lei para distribuição de produtos de higiene menstrual. Esta é a segunda condenação do ex-deputado pelo Supremo este ano. Em junho foi condenado a 4 anos e 2 meses de prisão por coação no curso do processo. Cerca de 70 mil pessoas reuniram-se na Praça da Concórdia, em Paris, para a missa celebrada pelo Papa Leão XIV. Na homilia, o Papa questionou qual é a sede mais profunda entre os fiéis e afirmou que apenas Deus pode satisfazer plenamente o ser humano. O líder da Igreja Católica falou ainda aos recém-batizados, apelando a que não guardem a fé apenas para eles próprios, mas que levem a esperança a quem vive em desânimo. Aos jovens disse que são a Igreja de hoje e pediu-lhes que sejam testemunhas e difundam a civilização do amor. No final da missa, o Papa seguiu para o aeroporto de Paris para viajar para Lourdes. Está previsto que o líder da Igreja Católica vá rezar esta noite na Gruta das Aparições. Não espera tarefa fácil para Portugal, que joga amanhã com a Noruega na Liga das Nações, mas o selecionador Jorge Jesus garante que preparou a equipa para entrar em campo sem medo.
2: Difícil pela qualidade que esta equipa tem coletivamente e individualmente. Ela demonstrou neste último campeonato do mundo. Tem uma dupla de pontas de lança, talvez neste momento da melhor da Europa, o Lando e o Aldegard. E portanto, para além disso, tem outros jogadores que a gente também conhece do campeonato português. Tem os seus trunfos, tem qualidade, como é óbvio, mas nós também temos, nós Portugal, apesar de termos pouco tempo de trabalhar comigo, acredito muito naquilo que vamos fazer amanhã. Uma coisa de certeza absoluta. Não vou ter medo nenhum da Noruega. Zero. E vou lançar uma equipa que eu olho mais para ele até ofensivamente que defensivamente.
0: Jorge Jesus, em declarações registadas pela SIC Notícias, depois da vitória frente ao País de Gales por 1-0 na última quarta-feira, a seleção tem encontro marcado com a Noruega. O jogo tem início às 7h45 da tarde, amanhã, e tem relato na TSF.
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viagem de hoje começa em 2013, dentro de um apartamento modelo em São Paulo. Um casal visita o imóvel à procura da próxima casa. Mas o que encontra não é uma cozinha bonita ou uma sala espaçosa, mas um livro numa mesa, onde se distinguia na capa, um casal brasileiro enfrenta um Land Rover Defender com o qual tinham corrido o mundo. 12 anos depois, esse casal já não procura casa, porque a casa deles tem 4 rodas, um motor 300 TDI e chama-se Mandrunga. Criadores do Mundo Cão Overland correm o planeta desde 2015 num Jeep, ajudam animais de rua por onde passam e abraçaram esta forma de estar viandante. Eu sou o Pedro Ivo Carvalho, vamos dar a volta ao mundo com Sérgio Medeiros e Eleni Alvejar.

0: Olá, sejam bem-vindos. Somos Eleni e Sérgio e depois de uma temporada na linda Romênia, onde passamos pelas mais icônicas paisagens do país, vivemos experiências únicas e criamos memórias muito especiais com amigos queridos, chegou a hora de sair do conforto da casa deles e cair na estrada de novo.
1: Olá Sérgio, olá Eleni, sejam bem-vindos.
2: Olá, obrigado por receber a gente.
1: Vamos começar pelo início desta história, porque é quase cinematográfica. Vocês estão num apartamento de modelo em São Paulo e um livro na mesa muda as vossas vidas. Que livro era esse e que efeito teve efetivamente no vosso percurso?
2: Vai você, pode falar que você sabe a história. Você que me deu o livro, né?
3: Sim, esse livro, hoje são amigos nossos, Grace e Robert, Challenging Your Dreams.
2: É o nome do livro.
3: Eles deram uma volta ao mundo com uma Defender azul. E quando nós compramos esse apartamento que você citou, tinha um apartamento decorado e esse livro estava numa escrivaninha. E isso chamou nossa atenção e daí começou toda essa história.
1: Foi o gatilho, Sérgio, que fez pensar, por que não?
2: Todo mundo precisa de um gatilho, né? Todo mundo tem aquilo lá dentro, né? E para mim foi essa foto. Eu não tinha ideia de quem era, porque pelo nome deles, se eles escutarem, eles vão achar até engraçado, né? Eu achei que era tudo estrangeiro, né? Mas o Robert, ele é inglês, ela é brasileira. Mas só de olhar aquela foto, eu não sabia de onde era, o que eles estavam fazendo, nada. Mas de olhar aquela foto, aí me deu aquele clique assim. Falar, não, isso aí que eu quero fazer.
1: E desde essa epifania até o momento em que tomaram a decisão, quanto tempo é que passou? Vocês tinham uma vida profissional, imagino? Tiveram que abdicar de tudo isso?
3: Na verdade, não foi nada muito planejado. A partir desse livro, inconscientemente, a gente buscava uma mudança de vida. E o primeiro episódio disso tudo foi fazer uma viagem de um ano. Okay. Então a gente comprou o carro, tudo muito naturalmente foi acontecendo.
1: Já vamos a essa viagem. O que é que vocês faziam? Qual era a vossa ocupação na altura?
2: Eu trabalhei a minha vida inteira como vendedor técnico, eu trabalhava com indústria de papel, representava algumas empresas da Europa e eu era responsável pela América do Sul, né? Então fazia a venda, treinamento e tudo mais.
3: E eu tinha uma van escolar, ônibus escolar, não sei como que fala aqui. Eu trabalhava com 70 crianças todos os dias. Levava e buscava da escola em São Paulo.
2: Começou a ficar doida, falava, vambora, né? Tava ficando, vambora.
1: Portanto, essa viagem que vocês, esse plano que vocês tinham, a ideia era fazerem um mês até Ushuaia, é assim
3: isso.
1: Que se diz, na Argentina, não é?
3: Isso.
1: Em que ponto da viagem é que vocês perceberam, isto não vai ter fim, isto agora é a nossa vida?
3: Essa viagem do Ushuaia foi uma viagem de férias, de um mês.
2: 2013, né?
3: Em 2013 para 2014. E quando a gente voltou dessa viagem do Ushuaia, alguma coisa mudou dentro da gente, tanto do estilo de vida que a gente tinha, e essa viagem começou a brotar a ideia dessa história de ir até o Alasca com o carro. Então a gente já começou a se programar para poder sair um ano, que a princípio era um projeto de um ano, e voltar para o Brasil. Então, a partir dessa viagem do Ushuaia, foi que nós começamos a planejar essa viagem de um ano.
1: Foi o projeto piloto em que vocês vos puseram à prova, não é? No fundo, perceber que condições é que tinham e se queriam mesmo aquilo, não é?
3: Isso.
2: Porque era assim, voltamos, aí a gente pensou, bom, então a gente se conversou e tal, falou, vamos então para o Alasca, vamos, a gente faz a viagem em um ano, vai e volta. Então a gente pegou esse ano inteiro, 2014, para zerar a vida. Então, pagar conta, ficar sem nada para trás, juntar dinheiro, obviamente, e montar o carro, tal, enfim, deixar a vida certinha para poder
3: trabalhos.
2: Viajar. E aí, 2015, a gente foi embora.
1: E a primeira grande viagem foi ao Alasca.
3: Sim.
1: Como é que foi essa aventura?
3: O ponto final seria o Alasca. E a partir dali a gente ia ver o que fazer da vida. Só que quando nós saímos com esse plano de um ano, quando nós chegamos no Peru, a gente tinha uns 3 meses viajando. Nós conhecemos um casal de alemães. E é uma conversa assim de 5 minutos, já mudou todo o nosso plano. Porque a gente estava muito focado nisso, de ir viajar um ano e voltar. E esse senhor, numa conversa muito boba que ele falou pra gente, mas por quê? Ele se perguntava muito, por quê? Vocês deixaram tudo, vocês saíram do emprego, vocês alugaram a casa, por que um ano? Então, foi aí que caiu nossa ficha, e realmente, por que um ano? A gente não tem por que voltar pro Brasil, a gente não tem um motivo para voltar pro Brasil.
1: Não tem filhos?
3: Não tem filhos, não. A gente zerou a vida, a gente não tinha nada que prendesse a gente ali.
2: A pressa era porque a gente tinha que pegar um ferry, que ele já ia ser o último ferry que cruzaria da Colômbia para o Panamá, e a gente tinha que chegar no Alasca sem ser inverno. Então, por isso que era um pouco de pressa no começo. Mas aí, depois dessa conversa, falou, pô, não vamos entrar esse ano, outro vamos entrar ano. O ano que vem. Então, a gente deu um ano a mais, então a gente voltaria depois de 2 anos. A gente não ia ficar viajando, né? Porque é impossível você planejar uma viagem que você vai, eu vou viver na estrada, você não consegue fazer isso.
1: Claro.
2: Só que aí depois a coisa vai desenvolvendo, quando você vai ver, tá aí agora, 12 anos quase.
1: O vosso companheiro ou companheira, pode ser os dois géneros de viagem, é uma Land Rover Defender, que vocês batizaram de Mundrunga. De onde é que vem este nome?
3: Na verdade não foi nem a gente que batizou, não, a gente tem o nosso amigo, inclusive,
2: o Bola. Bola, amigo nosso.
3: Que apresentou a gente, amigo da vida inteira, e a gente tem muita intimidade de irmãos, e ele me chama, a mim, de Mundrunga, desde que a gente se conheceu. Mundrunga, se você colocar no dicionário, é como uma mulher um pouco desajeitada.
2: É forte.
3: É uma mulher desajeitada. Então a gente...
1: E continua a ser amigo depois do.
3: É meu filho, eu falo que ele é meu filho.
2: Ele é nosso brother.
3: É um brutamonte de 100 e poucos quilos, é meu bebê.
2: E a gente chama ela de bebê hoje em dia.
3: O tempo já mudou muito o nome.
2: A gente não se pega muito nisso de nome.
3: Não, não.
1: Mas apesar de tudo, não tem sido assim tão desajeitada essa.
3: Às vezes a gente briga com ela.
2: Eu quero jogar ela do barranco, mas é muito difícil, é muito raro. A gente tem tido muita sorte com o carro, porque a gente cuida muito também. Muito.
1: E essa parte é importante da manutenção, porque eu tenho falado com muita gente que tem feito percursos de Jeep e todos me dizem a mesma coisa. É preciso ter uma devoção muito grande ao carro e ter a noção de que temos que estar sempre a vigiar o carro e antecipar problemas, não é?
3: E também você tem que ter uma noção que é uma casa. É diferente de um carro que você... Ah, o carro é forte, o carro é 4x4, mas é a sua casa. Então, normalmente a gente não faz coisa muito radical, porque se quebra no meio do nada, é a sua casa. Se você tiver que deixar numa oficina uma semana, você fica uma semana sem casa.
2: E a preparação é diferente também, né? De um carro onde você vive, você mora, viaja, fazer overlanding, e um outro que você vai fazer...
3: Passeio de fim de semana.
2: Todo terreno, vai fazer TT, igual fala aqui, né?
1: Enfim, já lá vão mais de 10 anos de estrada, quase sempre os dois sozinhos. Dentro do mesmo veículo. Como é que um casal sobrevive e continua apaixonado? Vamos imaginar que sim, basta olhar para vocês. Depois de uma década assim, lado a lado, 24 horas por dia. Vocês já se zangaram, de certeza. Nossa, que já se zangaram.
3: Essa semana nós completamos 26 anos de casados e mais 5 juntos, são 31 anos juntos.
1: Parabéns.
2: Então, Muito obrigado.
3: E esses últimos anos, se for fazer uma conta assim, vale o dobro, né? Porque é o que você falou, é muito tempo junto.
1: É muito intenso, né?
3: É muito intenso.
2: Mas a gente, desde o começo, desde antes da gente se relacionar como casal, a gente sempre foi muito amigo. Todo mundo pergunta isso pra nós, né? Porque realmente é curioso, né? A gente vive, nem sei, dá o quê? 3 metros quadrados, eu acho, dentro do carro, nem isso. E 12 anos quase é bastante tempo. Então a gente sempre foi muito amigo antes de ser um casal. Então hoje em dia a gente é mais amigo ainda. E a gente passou um monte de coisa junto na vida, enfim, coisas que a gente já viveu, que a gente sabe que probleminha de discussão que a gente tem, dia a dia a gente tem também. Agora eu queria matar ela vindo pra cá. Eu falei, pô, olha, eu não sei se vai ter trânsito e tal, vamos, não sei o quê.
3: Ah, fui passear um pouquinho.
2: Saiu andando, eu falei, pô, olha o horário, né? Mas enfim, por ser muito amigo, a gente sabe o que cada um necessita ou não, quando cada um precisa de espaço.
1: E conseguem ter o espaço
2: que cada um durante esse... A gente se ajeita.
3: E também é intenso, e no sentido bom, e no sentido mais ou menos ruim, que você não tem seu espaço, você tem que dividir tudo. Para ir um no banheiro, o outro tem que sair. Agora também a gente vive o intenso da coisa boa. Que isso vale muito mais do que não é tão bom.
1: O Mundo Cão, é assim o nome do vosso projeto, carrega no nome a vossa missão com os animais de rua. Como e quando decidiram que esta seria também uma viagem de ajuda e não só de aventura?
2: A gente, antes de começar a viagem, que foi 2015, né? Durante 7 anos antes disso, a gente tinha um trabalho com um voluntário, trabalho voluntário, né? É. Com moradores de rua lá no Brasil. Então a gente fazia trabalho social, né? Isso aí a gente alimentava, a gente tentava arrumar documento, a gente levava cobertor, roupa. E durante esse trabalho todo, durante todos esses anos, até um certo ponto, meu pai ia junto, né? Minha mãe e tal. E até certo ponto a gente começou a alimentar, mais por causa do meu pai, começou a alimentar cachorro de rua também, porque todo morador de rua lá, pelo menos 90%
1: tem animal,
2: né? E nessa, né, de aí a gente começou a levar alimento também para os cachorros, então a gente fazia um trabalho com os cachorros também. A gente gosta muito, né?
3: E essa viagem da Patagônia e até o Ushuaia foi um teste do carro e foi o teste do projeto, porque é muito difícil você levar um projeto com moradores de rua para onde quer
2: social,
3: que seja.
2: Vai,
3: porque,
2: né?
3: Em São Paulo a gente conhecia aquela população que a gente de alguma forma ajudava, mas você sair do seu lugar, que você conhece essas pessoas, e fazer um trabalho desse tipo num país ou numa cidade que você não conhece é muito mais complicado. E cachorro é universal, cachorro
1: nunca pensaram em adotar um cãozinho para andar com vocês? Não?
3: Já choramos muito, cara.
2: Já foi. Mas não, a gente prefere não ter um com a gente todo o tempo e ter todos mais
3: tá
2: ou menos
3: aberto.
2: Assim, entendeu? É que para quem está escutando aqui, por exemplo, está na Europa, é mais difícil você entender essa dimensão de cachorro de rua. Lá na América do Sul inteira, América Central, nossa, América do Norte, até no México ainda tem. Mas é, você para acampar, porque a gente nunca fica em camping, a gente sempre acampa em qualquer lugar, né? Também por causa de custo, a gente também quer ter liberdade. Mas em todo lugar que a gente ia, você dorme, você tem pelo menos 2, 3 cachorros debaixo do carro lá. Porque a gente está alimentando eles, ao mesmo tempo eles estão te protegendo. Uhum. E você, é incrível, você vai parando num lugar, eles já vêm chegando. Então a quantidade é muito grande.
3: Mas hoje em dia, o projeto, ele já não é o nosso foco da viagem. É. Hoje é nosso estilo de vida. Okay. O projeto foi, com essa viagem de planejar um ano viajando, nós planejamos o projeto.
2: Divulgando muito, a gente divulgava.
3: Então,
2: bastante.
3: Nesse primeiro ano, até o segundo, terceiro ano, a gente divulgava muito isso. A gente fazia trabalhos voluntários, a gente buscava isso.
2: Resgate.
3: E hoje em dia, a gente sempre tem comida de cachorro no carro. Se a gente vai para um país, nós fomos para Romênia, Bulgária, Turquia, que a gente sabe que tem. Então, isso a gente sempre tinha comida de cachorro no carro.
1: Quais foram o país onde os cães foram mais desafiantes para vocês?
3: Ai, não. É o que eu te falei,
1: é universal.
3: O cachorro
1: universal.
3: É universal. Você, e eles sentem. Eles sentem que você tem carinho para dar, que você tem alguma coisa a oferecer. E você só deve saber. O cachorro, você deu comida para ele uma vez, ele nunca te esquece.
2: É uma troca silenciosa. E é engraçado, muitos, não vou dizer a maioria, mas muitos, você vê que o cachorro magro e tal, eles não estavam atrás de comida, eles queriam carinho.
3: Então, atenção.
2: É uma troca, cara, que você recebe assim, você faz alguma coisa, mas eles não falam, né? Óbvio, né? Mas é uma coisa que ele te dá em silêncio e é difícil você explicar, cara.
1: E o nome é feliz, porque Mundo Cão fala simultaneamente dos animais, mas é o Mundo Cão que é um mundo difícil, que é o mundo que vocês encontram. Nessa dimensão de ajudar os animais, e é um mundo difícil que vocês também encontraram nas várias experiências porque vão passando, não é?
2: Nossa, a gente encontrou.
3: E é uma expressão
2: situações.
3: Que em português, tanto daqui como do Brasil, é muito forte.
1: Sim. Sim.
3: E a gente não tinha, quando nós chegamos aqui em Portugal, nós tivemos mais.
2: E engraçado, a gente já tinha decidido a viagem, né? Vamos viajar e tal. Aí a Leni acordou um dia e ela sonhou, ela falou: não, vai ser esse nome.
3: Pronto.
2: E não foi uma coisa, gente, ai, que nós vamos fazer? Não, ela acordou e falou: eu sonhei, assim, acho que vamos pôr esse nome aqui, vai ser pra ter um nome, né? E aí colocamos, Projeto Mundo Cão.
3: E uma viagem com um propósito também é uma coisa muito interessante, porque você sair para viajar é legal, tudo, mas se você tem um propósito, a coisa ganha mais força, mais significado.
2: Seja ele qual for, né?
3: E você atrai as pessoas que têm a ver com você, que pensam do mesmo jeito.
1: Há alguma história dentre os vários, as dezenas ou centenas de animais com que vocês se cruzaram, que ainda hoje vos emociona quando vocês falam dela?
3: Muitas. Para mim, o que
2: a
3: mais.
2: Na Romênia, as irmãzinhas, né?
3: Na Romênia, nós passamos uma situação muito triste. Eram duas bebês, assim, eram filhotes, deviam ter máximo 8 meses. E a gente estava acampando, nós chegamos, elas já chegaram junto com a gente. Provavelmente era um cachorro que tinha uma casa, alguém que cuidava delas, porque era uma região de campo. Mas elas ficaram, nós ficamos 3 dias lá, elas ficaram o tempo inteiro junto com a gente. O tempo inteiro, do momento que nós chegamos.
2: Uma já estava ficando cega, estava perdendo o olho, né?
3: E uma era muito alegre, a outra tinha uma fisionomia muito triste.
4: E que carinha mais bonita que você tem.
5: Tá, você tá muito coisada hoje. Hein?
3: Feliz, tá feliz. Olha quem tá aí na sua cabeça. Ei.
5: Não! Calça! Se eu rasgar minha calça!
3: Que gostoso!
5: Oi, oi, oi, oi! Olha que eu levanto a cabeça!
3: Ai!
5: Você tá meio limpinho!
4: Deixa eu ver você! Você faz esse carinho assim, ó, que você fecha até os olhinhos, né? Ai, que gostosa!
3: E quando nós fomos embora, foi muito difícil ir embora. Era uma estradinha de terra que levava a uma estrada principal. E elas correram atrás da gente mais quase 2 quilômetros.
2: É uns 2 quilômetros e eu correndo com o carro para despistar.
3: Para elas ficarem para trás.
2: E elas foram até chegar no asfalto. Cara, isso aí quebrou a gente.
3: Eu chorando muito, eu não conseguia me controlar. Eu olhava pelo retrovisor e eu via elas desesperadas.
2: Olha,
3: correndo atrás
2: cheio,
3: da gente.
2: Pelo amor de Deus.
3: E outra foi uma que nós quase adotamos, assim, que essa passou na risca. Ela não tinha as duas patinhas da frente, a gente fez um voluntariado no shelter, num refúgio no México, e quando nós chegamos lá eles avisaram pra gente, essa cachorra não gosta de gente, cuidado, ela morde, se vocês tentarem, porque como ela tinha sido atropelada e perdeu as duas patinhas da frente. E ela olhou pra gente e grudou na gente o tempo todo. Ela dormia dentro do carro com a gente, todo o tempo que nós ficamos fazendo voluntariado. Só que de lá a gente ia para um outro lugar que a gente não podia levar ela. E como ela estava lá, a gente combinou com a dona do shelter que a gente ia fazer esse trabalho que a gente ia fazer fora, e quando a gente voltasse em 2 meses, se ela estivesse lá, a gente ia levar ela embora.
2: Ah, ia adotar ela.
3: E era uma cachorra fácil, porque ela era pequena, ela não tinha as duas patinhas, então ela não ia sair correndo, fugir do carro.
2: Chamava de mochila.
3: Ela chamava de mochila.
2: Ela não andava, né? Ela andava as partes inteiras, botava na costa, nas costas.
3: E por muita sorte, o azar, não sei, quando nós voltamos depois de 2 meses, ela tinha sido adotada. Então,
1: acabou por ser um final feliz, né?
3: Muito feliz. Ela tinha até cama onde ela foi adotada, porque eles tinham o contato das pessoas. Ela tinha um quarto na casa dela nova.
1: Falamos um pouco de geografia. Vocês já atravessaram as Américas, estão na Europa, estão neste momento em Portugal, já estiveram em Inglaterra. Qual foi até hoje a fronteira ou o percurso mais difícil de cruzar, seja pela burocracia, pela estrada ou pelo clima até?
2: Eu acho que todas para nós são mais ou menos igual, né? Mas uma que a gente lembra, até que foi recente, acho que de 2 anos, não lembro, para cruzar para a Turquia. E por nada, uma fronteira que deveria ser muito tranquila, foi tranquila até, mas a gente ficou fazendo coisas, não na fila esperando, mas fazendo atividades, tira coisa e tal, 2 horas e meia. Fizeram a gente tirar tudo que você pode imaginar que tinha dentro do carro, a gente teve que tirar, debaixo de chuva.
3: Mas nada ruim.
2: É, nada ruim, mas é muita
1: burocracia.
2: É, porque a gente sabe como é lei, tudo bem, mas a gente perguntou, e eles mesmos estavam com pena da gente, porque tava chovendo e tudo pra fora do carro, e nunca tinha passado um carro com placa brasileira naquela fronteira.
3: Era uma fronteira pequena,
2: então a gente teve que tirar
3: Bulgária.
2: De tudo dentro do carro, mas assim, foi difícil porque foi muito burocrático, demorou, e tira o carro, vai pro scanner, e entra cachorro.
3: Turquia!
5: Vamos sair.
3: Olha,
5: agora.
3: 2 horas e meia na fronteira. Tivemos que tirar tudo.
5: Pera
3: dentro
5: aqui, talvez nem acabou ainda.
3: Será? Acho que já abre.
5: Espero que abra. Onde é que ele vai pedir?
3: Jesus Cristo. X-ray, vamos desligar o telefone, que acho que não.
5: Não, não precisa não. Acho que precisa ver o papel.
3: Não sei. Vamos de guarda. Olha, difícil, muito difícil.
5: 2 horas e meia de fronteira.
3: Nossa.
5: E eu acho que dá pra ver.
3: Não tinha ninguém, só
5: a gente. Eu acho que dá pra ver aqui. A fronteira tá aqui ainda.
3: Nossa. Isso foi de burocracia, mas de difícil de viajar. Eu acho que são esses climas extremos, assim, lugar. É. Nós fomos duas vezes para o Ártico, no Canadá, nós fomos para a Noruega, em Nordkap. É, então, esses lugares extremos que, de clima, para você dormir, para você... É, o carro sente, quando é muita altitude.
1: Torna-se mais desafiante.
3: Isso, essas coisas.
2: Mas eu, sobre o carro e sobre ser mais de país, né? Vai achar engraçado o que eu vou falar, mas você vai me entender. Por incrível que pareça, para nós, para dirigir, o pessoal acha que você andar em montanha e tal, mas pelo nosso carro, para nós dirigir, o que era mais estressante, eu acho, é highway. Estrada. Nos Estados Unidos. Porque assim, são estradas que você tem uma inclinação muito baixinha, mas são por quilômetros. Então você acaba te esquentando, o carro é peso. Então é uma coisa que não tem quase curva.
3: Carros novos e o carro, eles correm muito, você tá tenso ali, sempre dirigindo tenso. E grandes cidades, né? Grandes cidades também.
2: Mas é cidade, né?
1: Falando um bocadinho do carro, que é importante, é uma parte muito importante.
3: Ah, eu vou ficar quieta agora.
1: Da viagem. Enfim, vocês foram evoluindo também, né? Em termos técnicos, da preparação do carro. Passou de uma plataforma simples, até com colchão, até à conversão em AluCab atual. Como é que foi essa evolução, país após país? E como é que vocês hoje já olham para a vossa casa e se precisa de melhorias?
2: Melhoria sempre vai. Até hoje eu estou mexendo no carro. Todo dia eu estou fazendo alguma coisa. Bom, para quem não sabe ou nunca viu, depois vai poder talvez olhar alguma coisa nossa. O carro, quando a gente saiu do Brasil, ele tinha uma plataforma atrás. Ele tinha uma geladeira, que é a mesma que a gente está usando, e uns armários na lateral, assim, né? Uma cozinha bem simples. Não tem nada a ver do que agora. Então, durante os anos, a gente foi evoluindo. E a gente viajava com uma barraca de teto, né? Aí durante os anos, depois que vários anos, né, a gente colocou o teto de abril, o AluCab, o Ícaros.
3: Foi uma oportunidade
2: que eu fiquei um ano e meio negociando com eles, mas conseguimos, enfim, uma coisa muito boa com eles. E aí a gente mudou tudo dentro. Então essa evolução, ela vem... quem olha hoje o carro, para nós ele está perfeito. Está praticamente perfeito. Mas é um detalhezinho aqui ou ali. Isso é uma coisa que eu acho que é quase impossível você... sair de viagem e já ter um negócio assim, já bem planejado. Porque você vai aprendendo no meio do caminho.
3: E as necessidades. Né? A gente, quando saiu, como eu já falou, que era para viajar um ano, que se estendeu por dois, é uma necessidade que você tem. Hoje a gente vive 100% do tempo dentro do carro, é a nossa casa. Então hoje a gente precisa de um pouco mais. E todas essas melhorias que a gente tem feito, não é porque para ficar bonito, é porque realmente você necessita. Uma casa no frio, você precisa aquecer. Água, chuveiro quente, que a gente tem faz pouquíssimo tempo. Antes, nós ficamos 10 anos tomando banho frio, vamos dizer assim. E outra também, né? A mulher já vai assim, como que se a gente melhorar isso aqui, parou. Aí ele se desespera,
1: já,
3: ele tem que dar um jeito.
1: Já apanharam alguns sustos mecânicos, já tiveram que estar parados em sítios inóspitos, sem assistência.
2: Muitas vezes. Não, muitas não.
3: Não, de ficar em mecânico, de dormir em oficina, tal.
2: É assim, a Land Rover, a Defender tem fama, né? Como a gente estava falando agora há pouquinho. Mas se você pega um carro que ele está em boas condições e você cuida, ele dificilmente você vai ter problema. O nosso é...
3: Nesses quase 12 anos, nós precisamos usar uma grua uma vez.
2: Duas?
3: Uma.
2: Duas? Não, foi no México, lá da bomba d'água,
3: sim,
2: e no Ártico. Cara,
3: sim.
2: Tá no Ártico. No Ártico, se você no Ártico na minha frente, o motor morreu. E não é o motor morreu, era a bomba injetora.
1: O motor é o mesmo desde o início?
2: Mesmo, não, tudo igual.
1: Quantos quilômetros já acumularam?
2: 435 mil, tá, agora. E o que eu estava falando? Eu não lembro.
1: Da necessidade por duas vezes de ter sido rebocado o carro, não é?
3: Sim.
2: Ah, é, isso.
1: Que apesar de tudo não é mau, tendo em conta que já são...
2: Não, é
1: mais de uma década na estrada, não é?
2: Mas porque tudo que a gente faz preventivo. Como a gente só dirige esse carro durante tanto tempo, a gente já sabe exatamente barulho, cheiro, tudo. Então a gente já sabe mais ou menos o que fazer. A gente já foi aprendendo, né, a fazer a manutenção. Até para você viajar mais tranquilo, você escuta um barulho, alguma coisa, você fica mais relaxado, porque você sabe o que você tem que fazer.
3: Conhece,
2: não é o fim
3: muito
2: do
3: carro, a gente conhece muito do carro.
2: E tudo como a gente faz preventivo, é muito difícil o carro quebrar.
1: Para quem nos está a ouvir e possa ter a tentação, imagino que muita gente que nos está a ouvir fique com uma pontinha de inveja boa com a vossa história. Mas para andarem na estrada de uma forma tão desapegada, isto tem custos. Vocês não vivem do ar, não é?
3: Não.
1: Como é que vocês orientaram a vossa vida e que custos é que vocês têm normais?
3: Tudo é planejamento. Não adianta dizer que você vai viver de sonho e sair viajando. Não, precisa de dinheiro, sim. Pode ser menos, pode ser mais, dependendo de como você vive. Hoje a gente vive de uma forma muito simples.
2: Essa é a coisa principal.
1: Antes de pensar... gastos são sobretudo combustível e
3: combustível,
1: e
3: alimentação.
1: E alimentação.
3: E a gente não...
2: A gente até falou no workshop lá, né? Que a gente fez agora há pouco, que a gente, embora você viva num mundo cheio de tanta coisa, a gente vai tão pro básico, porque a gente precisa de alimentação, de comida, a gente precisa de abrigo, então onde a gente vai parar, porque a gente tem o carro e a casa, a gente precisa de água e a gente precisa de diesel pro carro. Então, são essas quatro coisas.
3: A gente trabalha no que aparece, a gente não tem um trabalho fixo de internet ou coisa assim. A gente tem as redes sociais, que não, a gente não faz dinheiro com isso, porque isso é um trabalho e a gente não vai nesse estilo.
1: Mas quando aparece um trabalho em determinado sítio onde vocês vão, vocês agarram.
2: Qualquer o que aparecer,
3: e
2: a gente
3: também
2: faz.
3: A questão não é gastar.
2: É economizar.
3: A pessoa pensa sempre que a gente não vai num restaurante, a gente come muito bem, mas dentro do nosso carro. A gente nunca vai num hotel ou camping pago, a gente sempre acampa selvagem ou em algum lugar que a gente sempre se sente seguro. Claro, a gente busca um lugar para se sentir seguro. Então a questão é mais economizar, deixar de gastar com coisa supérflua, porque a gente não precisa, a gente não tem vida social, a gente não precisa de roupas para sair. Então é o básico mesmo.
2: Mas também a gente faz de vez em quando,
3: E trabalho, o que aparecer, o que oferecerem, a gente faz.
2: E assim, do custo, só para fechar isso, do custo total que a gente gasta por mês, a gente tem quase metade, a gente tem uma apartamento no Brasil alugado, que a gente aluga bem barato para não ter problema, inclusive. Então, parte do custo vem desse apartamento. A outra, o restante que faltaria, a gente faz um trabalhinho aqui e outro ali, e a gente junta também com o que a gente tem dinheiro guardado, que a gente trabalhou a vida inteira. Então, você fazendo uma mescla disso, você fazendo uma mescla da vida simples, que essa é a chave de tudo, né? Você tem uma vida simples. Você tem uma vida simples, você se ajeita com tudo, porque você sabe que você não precisa de muito para viver.
3: E é muito, muito mais barato, é infinitamente mais barato viver assim do que numa casa.
1: Enfim, vocês já passaram por vários países, várias culturas. Pergunto-vos, isso mudou a forma como vocês veem o mundo? E se há algum hábito, valor ou forma de viver de outro país que vocês tenham adotado para a vossa vida, depois de o conhecerem?
3: Eu acho que sempre. Você, em cada lugar que você passa e com cada pessoa que você se relaciona, você aprende alguma coisa. Sempre. Hoje nós não somos mais as mesmas pessoas que saímos lá do Brasil em 2015. E isso é prova, cada vez que nós vamos para lá, a gente se sente muito mais fora da vida lá. Então a gente, não que esteja errado, que está tudo certo, cada um escolhe o seu caminho, mas a gente aprende muito.
2: O que eu aprendo, e eu acho que, tenho certeza que ela é a mesma coisa, eu acho que não é só em um país específico. Quando você está viajando no país, você vai pegando daquele país alguma coisa, até porque você está com as pessoas e tal. Mas eu acho que durante todo esse tempo viajando, a gente aprendeu mais, a gente sempre vai aprender mais, a você ser mais humilde, a você sempre sorrir para os outros. Porque a gente encontrou tanta gente nessa vida viajando, que a gente não tem noção o que ela vai representar na sua vida depois. Porque você encontra ela de novo. Então, você respeitar mais, tentar ser mais amigo. A gente viaja para fazer amigo. A gente não viaja para ficar olhando os lugares por aí. A gente também faz isso, óbvio. Mas você olhar um lugar e visitar um lugar bacana com alguém que é legal, que está com você, isso tem outro sentido, né? Então, viajando e conhecendo e mudando, se alguma cultura influenciou, eu acho que não é a cultura em si, mas é você tentar ser uma pessoa melhor.
1: As relações humanas é o que...
3: Exato.
1: É o que fica.
3: Porque é isso que vai ficar mesmo. É o que fica, sempre. Vocês falam português?
6: É, todo.
3: Qual o seu nome? Então,
6: Leon Aslan.
3: Leon. And?
6: Ahmed.
3: Yes. Linda loja
6: Peligroso.
3: De
6: papel. Peligroso.
3: Peligroso?
6: Também.
3: Por quê?
6: Ela com uma mafiosa.
3: Tá? Mafioso? Mulherengo?
6: Também.
3: Linda loja de tapete, ó. Bem bonita. Olha aquele tapete mais lindo. Pena que a gente não tem onde pôr. Ó.
6: Essa é muito linda, com tapete com turca, cafcásico, o tem moderna.
3: Esse é lindo demais.
6: Vinha com essa seda também.
1: Vocês sentem a pulsão de voltar a lugares que já conheceram ou não? Ou vocês encerram sempre esse capítulo?
3: Não.
1: Ok, fomos à Argentina, capítulo fechado. Não vamos voltar, não.
3: Não. Nossa viagem é 100% aberta a qualquer mudança, a qualquer estilo. A gente já deixou o carro parado alguns meses em algum lugar, fomos para outro lugar de mochila. Existem países que não vale a pena, você também, às vezes, muito caro, como China. China é caro, você viajar na China, para a gente é praticamente impossível,
2: né?
3: Com
2: você
3: carro.
2: Dirigindo é um custo.
3: Então,
2: alto.
3: Nós somos muito abertos a mudar planos. Nós estamos aqui hoje, inclusive, porque mudamos planos. Sempre, sempre muito aberto para novas experiências.
1: Falando um bocadinho de Portugal, vocês estiveram em Viana do Castelo, no encontro do Internacional dos Land Rovers. Estamos aqui no Porto. Têm planos para conhecer o resto de Portugal? E o que é que vocês querem conhecer mais?
2: A gente praticamente não viajou ainda aqui. A gente, em 2018, nós viemos para Portugal, a gente veio de mochila, então a gente veio ver uma coisa básica, assim, mais turista. Fazendo turismo mesmo, né? Porque a gente queria conhecer. E fomos em outros lugares, em outros países aqui em volta. Aí agora a gente praticamente entrou por Jerez, né?
3: Sim.
2: E a gente foi para Viana do Castelo no encontro e desceu aqui. Então a gente sair para visitar ainda não. Mas como nós não somos europeus, não temos passaporte, né? A gente tem o Schengen, né?
1: Tempo
2: então
1: limitado.
2: São 3 meses. Sim. Então esses 3 meses vão terminar no fim de outubro. Então a ideia nossa é ficar até o fim de outubro em Portugal, viajando, conhecendo Portugal, até a gente, daí nós vamos pular para o Marrocos.
1: Vocês transformaram as viagens numa forma de vida.
3: Exatamente.
1: E portanto, eu imagino que para vocês esta viagem ainda não tenha acabado. Ainda assim, há algum destino, algum país que vocês digam, este temos de fazer?
3: Depois de tanto tempo viajando, a gente tem que dar umas paradas para ter vontade e curiosidade novamente. Aconteceu isso quando a gente foi para a Turquia, que a gente estava meio esgotado, muito tempo viajando, vendo muita coisa. Então você acaba não aproveitando tanto um país, porque você já está meio esgotado de tanto ver. Então a gente sempre tem que dar umas paradas para ficar com vontade de ter curiosidade de novo. E a gente está muito, muito animado agora. Nós ficamos um tempo parado, a gente estava 6 meses parado. Antes de vir para cá.
2: Parados com o carro, né?
3: A gente estava
2: no México, fazendo voluntariado.
3: Durante 6 meses e o carro ficou parado aqui 6 meses. Então, quando a gente chegou, chegamos com todo o gás. E agora nós estamos nessa, nós estamos com todo o gás.
2: Mas assim, de destino, mas ser mais específico que você está falando, a gente vai para a Ásia Central. Então, isso vai ser para o ano que vem, isso eu não abro mão. E ela vai. Quem não vê que tá olhando para ela aqui. Então a gente quer fazer, a gente vai voltar para a Turquia, a gente vai fazer Armênia, Geórgia, Rússia, para pular para o Cazaquistão e fazer todos os stands, fazer a Rota da Seda. Isso é o que para mim falta na vida fazer ainda. E aí quando você está do outro lado, que é o mais difícil é chegar lá. Uma vez que você está lá, e aí as coisas vão desenvolvendo, a gente não sabe. Mas assim, e o que ainda tem é esse pedaço aí, a Ásia Central.
1: Enfim, quem nos ouve percebe facilmente que a beleza da vossa história está no imprevisto e na imprevisibilidade e vocês não planearem grande coisa. Ainda assim, já vos passou pela cabeça, vocês não têm 20 anos nem 30, têm pouco mais de 30, vou ser simpático.
2: Mas já estamos descendo a ladeira.
1: Mas imagino que já vos passou pela cabeça, isto algum dia vai terminar, ou não? Ou não tem que terminar?
3: Não.
2: Eu falo, ela fica brava. Eu falo, eu quero morrer na estrada.
3: Não,
2: num acidente.
3: Você tem que mudar.
2: Como é que você falou?
3: Eu quero morrer velhinho viajando.
2: Então não tem. Eu não quero parar, não. Nada. Mas a gente não sabe o dia de amanhã. Então a gente tem que aproveitar agora.
3: O mais importante é isso. Você fazer enquanto você pode. É isso aí, se amanhã você tiver que parar, se a gente tiver que parar por qualquer motivo, você tem que voltar para trás e ver, fiz tudo que eu quis, aproveitei meu tempo fazendo o que eu queria, porque vai chegar um momento que vai acontecer alguma coisa, né?
2: E a gente
3: tomara
2: continua
3: que não,
2: viajando
3: mas,
2: mesmo assim.
3: E esses dias nós tivemos com os amigos que estão nessa situação, agora sempre tiveram uma vida muito tranquila e hoje, agora encontraram uma doença. E num ponto vão ter que parar. E ele falou uma coisa muito interessante pra gente, como que é a avó adesivo que ele vai fazer? Ele descobriu um Parkinson.
2: Ele tem Parkinson.
3: Ele é jovem, descobriu o Parkinson e ele disse: se for tremer, vai tremendo mesmo, né?
2: Não, Caio, o Parkinson me limita, mas não me impede. Eu acho que é isso, Guilherme.
3: Exatamente.
2: Você vê, tem tanta história, cara. A gente fala pra todo mundo, que todo mundo às vezes acha que nós somos doidos fazendo isso daqui. Mas quando você tá nesse mundo, porque é um mundo à parte, quando você tá nesse mundo à parte, você vê que tem gente que tá tão mais doida que você. Porque a gente está fazendo isso por anos e a gente está num carro, a gente tem muito bem menos conforto do que uma casa.
1: E vocês não sentem que vão, numa imagem figurada, que vão muitas vezes em sentido contrário na autoestrada do resto do mundo?
3: Ah, sim.
2: Ah, não, sempre.
3: Sempre.
2: Sempre, pô, sempre. Isso aqui
3: e é uma vida que não é para qualquer pessoa, não, não é para qualquer casal. Nós temos muitos amigos que se separaram, que viajamos juntos, que parecia um casal perfeito e se separaram porque é muito intenso e não é uma vida só, porque o que vende ali no Instagram não é real.
2: Não tem nada a ver.
3: Não é, porque as pessoas vendem uma coisa que é muito, como se fosse tudo muito lindo, tudo muito perfeito. Não é,
2: é muito, tem dias... As pessoas, elas associam você fazer você ter esse tipo de vida com você estar de férias. É totalmente diferente. Quando você está de férias, você está de férias. Então, você trabalhou para ter aquele tempo para viajar, você vai gastar, você vai fazer tour, você vai fazer um monte de coisa. Vivendo é diferente.
1: Quem quiser acompanhar a aventura do Sérgio Delany, pode procurar
3: nas redes sociais
1: temos, Mundo Cão.
3: Temos alguns vídeos
1: Overland,
3: no YouTube que
1: no
3: a
1: YouTube.
3: Gente faz mais para a gente do que para fazer dinheiro ou qualquer coisa. E sim, tem algumas coisas interessantes lá. É Mundo Cão Overland ou Projeto Mundo Cão. Se colocar no Google, vai aparecer todas as nossas redes sociais, né?
1: Muito
3: Facebook,
2: Instagram, YouTube.
1: Fica aqui o convite, resta-me desejar-vos uma continuação de boa viagem.
2: Obrigado mesmo. Obrigado por receber
1: Sérgio
2: a gente.
1: Sérgio e Eleni, muito obrigado e até uma próxima viagem.
3: Obrigada.
0: Despedidas sempre são ruins, mas no caso deles, certeza que foi um até breve. Porque nós faremos nossos caminhos se encontrarem novamente. A melhor coisa da vida é estar com quem quer estar com a gente. E isso não tem nada a ver com presença. Tem a ver com amizade, alma e coração.
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3: Em final de hora na TSF, damos uma olhada ao Festival de San Sebastián com Rui Pedro Tendinha. Hoje é o último dia.

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1: Pelas ruas de San Sebastián, grande carga em promocional de um filme que não quis vir ao festival. Digger, de Inarritu com Tom Cruise. Ele e um gatinho dominam as atenções, tal como Brad Pitt e o cão de Art of the Beast, ontem mostrado na sala nobre do festival, com milhares a acotovelar-se.
2: E tu? E Clara?
1: Mas antes, já tinha passado na secção Horizontes Latinos, o drama canino La Perra, de Dominga Sotomayor, com a estrela brasileira Celton Mello, conto colombiano transposto para uma ilha recôndita no Chile, onde uma cadela acompanha o trauma de uma mulher a recuperar de um sentimento de culpa. Uma pequena pérola de slow cinema, com uma câmara a abraçar as algas do mar e os olhos tristes desta cadela que não quer ter donos. Está garantido para Portugal. Na competição, pulgar para baixo para Growth of the Soil, da Hans-Peter Mollen, épico sobre uma família de camponeses nos fiordes noruegueses. Tudo muito correto, mas pouco golpe de asa. Ainda assim, foi escolhido pela Noruega para a corrida dos Oscars.
3: TSF no Festival de San Sebastián com Rui Pedro Tendinha. É assim que estamos a 8 minutos das 6 da tarde. Há tempo ainda para um pouco de música. Fazemos mais uma recordação, viagem no tempo. This is the day, Matt Johnson e os Dede. Até muito perto das notícias, à hora certa.

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0: Para reabrir a passagem marítima pelo Estreito. O passe ferroviário verde chega aos comboios urbanos de Lisboa e do Porto a partir da manhã. O governo espera que a medida reduza os custos das famílias e que incentive mais pessoas a usar os transportes públicos. Chama-se Miolo e é apresentado como o Festival da Literatura e do Pensamento. Nesta edição vamos escutar declarações do vereador da Cultura de Santa Maria da Feira sobre a iniciativa. Um dos projetos apresentados é a Biblioteca do Futuro. O Papa Leão XIV apelou aos jovens para não deixarem de ter fé no dia-a-dia e assegurou que vai rezar pela proteção de toda a França. O líder da Igreja Católica está numa visita oficial ao país e segue agora para Lourdes. Amanhã, Portugal joga contra a Noruega na Liga das Nações. Jorge Jesus garante que a equipa das Quinas vai entrar em campo sem medo, mas reconhece que vencer a Noruega não vai ser tarefa fácil.
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3: Temperaturas de agora, estamos com 22 graus em Ponta Delgada, 24 no Porto, 27 no Funchal, 30 em Faro e 31 em Lisboa. Para a edição às 6 da tarde, com Inês Cortês.
0: A partir de amanhã pode usar o passe ferroviário verde nos comboios urbanos de Lisboa e do Porto. Quem viaja exclusivamente de comboio nestas áreas metropolitanas pode assim substituir os passes navegante ou andante pelo passe verde. Num comunicado enviado às redações, o Ministério das Infraestruturas e Habitação defende que a medida permite às famílias pouparem dinheiro e que vai incentivar mais pessoas a deixarem o carro em casa e a usar o transporte público. Desde o lançamento da medida já foram vendidos 1.400.000 passes. O PCP está a preparar um conjunto de propostas para reforçar a reinserção social nas prisões. O partido esteve ontem reunido na Assembleia da República com uma dezena de instituições, entre as quais a Associação Portuguesa de Apoio ao Recluso, o Sindicato dos Técnicos da Direção Geral de Reinserção e Serviços Prisionais e a Ordem dos Psicólogos, para debater a reinserção em contexto prisional. Fizeram-se ouvir alertas para a falta de investimento nas cadeias. E ouvida pela TSF, a líder parlamentar do PCP, Paula Santos, identifica as principais consequências.
4: Desinvestimento, pois, que acaba por se refletir na carência de profissionais, seja de guardas prisionais, técnicos de reinserção, psicólogos, enfermeiros, reflete-se também na degradação das instalações e, de facto, inúmeros estabelecimentos prisionais com instalações obsoletas e que não garantem condições, seja para os reclusos, seja para quem lá trabalha, mas depois desinvestimento que se reflete também na área da reinserção social, porque esta área está muito secundarizada.
0: Nos últimos 9 anos, o Estado português já foi condenado a pagar 1,5 milhão de euros em indenizações a reclusos detidos em celas consideradas desumanas. A deputada comunista aponta também à falta de recursos humanos, sobretudo de psicólogos e técnicos de reinserção social. A líder parlamentar do PCP deixa então um desafio ao governo. É preciso optar por políticas mais humanas.
4: Temos que olhar para a sociedade e para o país como um todo, porque aquilo que é que o programa do governo, o orçamento de Estado, se quisermos ir para estes instrumentos, são opções, né? E a questão é se se opta por políticas que vão num sentido até do maior humanismo ou não.
0: O PCP procura assim transformar as ideias partilhadas em medidas legislativas. O ministro dos Negócios Estrangeiros russo disse hoje que a Rússia está disponível para ajudar a estabilizar a situação no Estreito de Hormuz, depois dos Estados Unidos terem rejeitado uma proposta do Irão. Na Assembleia Geral das Nações Unidas, que está a decorrer em Nova Iorque, Sergei Lavrov afirmou que é preciso confiança nas relações entre os Estados do Golfo, os Estados Árabes e o Irão, manifestando a disponibilidade da Rússia para ajudar a estabilizar a situação. A posição russa foi transmitida pouco depois do presidente norte-americano, Donald Trump, ter anunciado que rejeitou o plano apresentado pelo Irão para reabrir a passagem marítima pelo Estreito de Hormuz, que está bloqueada pela guerra. O Supremo Tribunal Federal Brasileiro condenou o ex

0: deputado Eduardo Bolsonaro a um ano de prisão por difamação contra a deputada federal Tabata Amaral. A decisão foi tomada por 7 votos contra 3 e inclui uma multa superior a 80 mil reais, o que equivale a cerca de 13.550 euros. O processo teve origem numa queixa apresentada pela deputada em 2021, depois do filho de Jair Bolsonaro ter feito acusações sobre um projeto de lei para a distribuição de produtos de higiene menstrual. Esta é a segunda condenação do ex-deputado pelo Supremo este ano. Em junho, foi condenado a 4 anos e 2 meses de prisão por coação no curso do processo. Apesar desta situação jurídica, Eduardo Bolsonaro continua a participar ativamente na campanha eleitoral do irmão mais velho, Flávio Bolsonaro, que é o principal candidato da oposição nas eleições presidenciais marcadas para 4 de outubro. Flávio Bolsonaro está tecnicamente empatado nas sondagens com o atual presidente, Lula da Silva, que procura a reeleição tanto para a primeira volta como numa eventual segunda volta, que, a acontecer, será no dia 25 de outubro. Mais de 700 mil pessoas assistiram à homilia do Papa Leão XIV na Praça da Concórdia e espalhadas pela Avenida dos Campos Elíseos, no coração de Paris. Depois de ter apelado aos jovens franceses para não deixarem de ter fé no quotidiano, num encontro que aconteceu antes da missa ao ar livre, o líder da Igreja Católica rezou pela proteção de toda a França numa liturgia lida em francês durante 45 minutos. O Papa Leão XIV sublinhou a sede de sentido, de verdade e de realização que habita no coração de cada pessoa. No final da missa, o Papa seguiu para o aeroporto de Paris para viajar para Lourdes. Está previsto que o líder da Igreja Católica vá rezar esta noite na Gruta das Aparições. O Festival Miolo decorre até amanhã em Santa Maria da Feira e pretende dar espaço e tempo às pessoas para pensar. A iniciativa cruza literatura com filosofia, política, sociologia, design e ciência. Ouvido pela TSF, o vereador da Cultura Paulo Marcelo adianta porque é que a autarquia quis criar este festival e porque decidiu chamá-lo de Miolo.
1: Se analisarmos bem, ele vem exatamente daquilo que é o interior do livro, que é o miolo onde está o conteúdo do livro, e também o conteúdo interior do nosso pensamento, do nosso cérebro, que vulgarmente chamamos miolo. De facto, Santa Maria da Feira tem uma tradição cultural bastante diversificada, vasta, que decorre ao longo de todo o ano, mas faltava-nos aqui um festival com estas características, que tivesse a literatura, o pensamento, cruzar com outras áreas do conhecimento, pouco habituais, e esta é a oportunidade de voltarmos a ter nomes grandes do pensamento nacional e internacional.
0: A democracia, a autenticidade e a verdade são alguns dos tópicos abordados neste festival, através de conferências e de conversas temáticas. É também aqui que é apresentado o projeto A Biblioteca do Futuro.
1: Esta curadoria da Anne Uvind permite exatamente, ela está a fazer convites a prémios Nobel da Literatura, outros escritores muito conceituados internacionalmente. Cada um está a escrever um livro por ano, que ninguém vai ter acesso a ele, nem a própria curadora, portanto ninguém vai ter acesso ao livro, a não ser exatamente no dia da inauguração desta Biblioteca do Futuro, que será em 2014. O que quer dizer que ainda não nasceram os leitores dessa futura biblioteca, o que é um projeto super interessante. As árvores que vão dar origem ao papel com que se vão imprimir os livros estão a ser plantadas neste momento também.
0: O miolo decorre até amanhã e Paulo Marcelo deixa alguns destaques para esse dia.
1: Teremos amanhã ainda a oportunidade de assistir a uma apresentação de um livro da Joana Berto, cuja entrada é livre, às 15 horas, e temos ainda uma sessão durante a manhã com Adolfo Mesquita Nunes e Dulce Maria Cardoso, e depois, no final do dia, Clara Olson, que é uma escritora de Barcelona, e uma conversa com o nosso escritor Gonçalo M. Tavares.
0: A iniciativa decorre na Biblioteca Municipal de Santa Maria da Feira. Não espera tarefa fácil para Portugal, que joga amanhã com a Noruega na Liga das Nações, mas o selecionador Jorge Jesus garante que preparou a equipa para entrar em campo sem medo.
2: Difícil pela qualidade que esta equipa tem coletivamente e individualmente. Ela demonstrou neste último campeonato do mundo. Tem uma dupla de pontas de lança, talvez neste momento da melhor da Europa, Holanda e o Wildcard. E, portanto, para além disso, tem outros jogadores que a gente também conhece do campeonato português. E Os seus trunfos têm qualidade, como é óbvio, mas nós também temos, nós Portugal, apesar de termos pouco tempo de trabalhar comigo, acredito muito naquilo que vamos fazer amanhã. Uma coisa de certeza absoluta. Não vou ter medo nenhum da Noruega. Zero. E vou lançar uma equipa que eu olho mais para ela até ofensivamente que defensivamente.
0: Jorge Jesus em declarações registadas pela SIC Notícias, depois da vitória frente ao País de Gales por 1-0 na última quarta-feira. A seleção tem encontro marcado com a Noruega para amanhã. A bola começa a rolar às 6h45, às 7h45 da tarde e tem relato na TSF.
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4: Emissão da TSF, estamos agora com 12 minutos para lá das 6. Boa tarde.

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2: Bem-vindos ao Gabinete dos Futuros Possíveis. O Gabinete dos Futuros Possíveis é um programa em que vamos falar de qual pode ser o nosso futuro próximo, da nossa sociedade, do mundo em que vivemos, o nosso destino comum. É hoje convidado do Gabinete dos Futuros Possíveis, Viriato Sormanho Marques, filósofo. É a palavra simples que define o muito que tem feito Viriato Sormanho Marques. E hoje vamos falar do futuro a partir da sinalização que fazes de três ameaças. Uhum. Uma ameaça ambiental, uma ameaça tecnológica e uma ameaça bélica. O nosso futuro está condicionado por estas três ameaças. Viriato Sormanho Marques, bem-vindo ao Gabinete dos Futuros Possíveis. Como é que defines estas três ameaças? Porque são as três ameaças que pairam sobre as nossas cabeças. Portanto, a ameaça ambiental, a crise do ambiente, a ameaça tecnológica, a crise que vem da evolução da tecnologia, e a ameaça bélica, nomeadamente nuclear, mas não só.
3: Muito obrigado pelo convite, a primeira coisa, Nuno. Estas três grandes ameaças comungam de uma característica comum, porque são ameaças geradas pelo ser humano, são, digamos, há uma antropogénese, uma génese humana destas três ameaças, e que consiste fundamentalmente na crescente divisão, no crescente abismo que existe entre a acumulação de poder, de transformação da realidade, que a humanidade tem ao longo da história, sobretudo da história pós-revolução industrial, tem acumulado, e uma espécie, digamos assim, de recuo das capacidades deliberativas, ou seja, das capacidades de, como humanidade, como instituições humanas, governos, estruturas internacionais, mecanismos de vigilância, etc., parece que vamos perdendo a capacidade de gerir esse poder multiforme, militar, de transformação do ambiente, ou de criação de tecnologias completamente inusitadas como a IA. Uhum. Eu julgo que este é um aspecto importante, perceber que há aqui uma raiz, ou seja, nós temos um problema de desmesura, ou seja, temos um problema de ausência e de limitação, conseguir separar aquilo que podemos fazer daquilo que devemos fazer. Nem tudo o que podemos fazer deve ser feito. Uhum. Isso também tem a ver com o facto de que realmente, já não sei há quanto tempo, talvez a última grande ética tenha sido a ética kantiana. Bom, talvez o John Stuart Mill também possa ser considerado, já um pouco mais tarde, já no século XIX, um pensador ético.
2: Estamos aqui a falar de ética também neste sentido amplo da regulação, ou seja,
3: da regulação de
2: qualquer coisa que regule esse crescimento desmedido desse poder.
3: Exatamente, exatamente.
2: Nós aqui regular a partir de dentro.
3: Não a partir, digamos assim, da nossa capacidade de medir forças com os objetos que queremos transformar, isso a tecnologia faz, não é? Mas de perceber que, por um conjunto de razões que têm a ver, no fundo, com aquilo que nós queremos ser, como seres humanos, uma dimensão interior que hoje em dia é misteriosa, ou seja, quando se fala em ética hoje, as pessoas pensam imediatamente em coisas operacionais, deontologias, normas de funcionamento, não. Quer dizer, a ética fundamentalmente baseia-se num princípio fundamental, que é: nós somos seres abertos, inacabados, e formamos comunidades de pensamento, de vida em conjunto, de ação, e essa ação tem um efeito sobre o mundo, mas também sobre nós próprios. E temos de nos entender acerca dos limites da nossa ação, em cada momento histórico, como é evidente. Não é?
2: Este programa, nós costumamos dividi-lo em três partes, isto é, há uma primeira parte em que falamos do Estado, das coisas neste tema em que estamos a falar, uma segunda parte em que vamos falar do que é que tememos que possa acontecer, neste caso, qual será o desenvolvimento mais provável, e numa terceira fase falamos do que seria
4: importante fazer ou desejável fazer. Então vamos falar do estado das coisas neste momento em relação a estas três ameaças. Temos a ameaça ambiental, a ameaça tecnológica e a ameaça bélica. Como está o mundo neste ponto de vista?
3: Eu irei talvez colocar as três por uma ordem de, na minha perspectiva, de consequências imediatas possíveis, não é? De impactos visíveis e vivíveis, digamos assim, existenciais possíveis. Eu começaria pela questão do risco de guerra. Hoje, olhando para a minha vida, que já vai um pouco longa, este é o momento mais perigoso da nossa vida em conjunto neste planeta. Eu passei também pela Guerra Fria, aliás, em 1985 publiquei o único livro português e provavelmente em língua portuguesa sobre a crise dos aeromísseis, que era uma situação de risco de guerra nuclear limitada na Europa. É uma coisa, foi muito vivida e havia uma grande preocupação na Europa. Eu lembro-me de ter estado na Alemanha, aliás, em 83 na Alemanha, numa visita que fiz, tomei a decisão de escrever, de pensar e escrever um livro sobre isto, não é? E tive a ocasião.
4: Você disse que esteve por pouco.
3: Nessa altura existiam, de um lado e do outro, na altura tínhamos os Estados Unidos e a NATO, que continuamos a ter, e tínhamos a União Soviética, que já não temos, e existiam. Houve uma escalada e de um lado e do outro, do lado americano, do lado ocidental, o general que comandava o Sasser, o comandante da NATO, Bernard Rogers, e o Marshal Ogarkov, do lado soviético, tinham todos eles doutrinas de uso das forças que combinavam forças convencionais clássicas, de infantaria mecanizada, os carros de combate, a aviação clássica, com armas nucleares táticas, ou seja, a infantaria de divisão. Portanto, havia a ideia de que num ataque ou para o Ocidente ou para o Oriente não havia nenhuma limitação, não havia um tabu em relação às armas nucleares.
4: Portanto, podia ter acontecido.
3: Podia ter acontecido, mas não aconteceu. Porquê? Por causa do fenómeno, de uma coisa única na história, não é? Que foi justamente duas coisas muito positivas, mas quem desencadeou o processo foi justamente uma aproximação, um gesto de boa vontade dos Estados Unidos em relação à União Soviética a partir de janeiro de 84. Na historiografia americana chama-se isso o Reagan Reversal. Ele passa de ser o homem do eixo do mal. Da Guerra das Estrelas, não é? Sim. Para ser o homem que estende
4: a mão.
3: Que estende as oliveiras, e depois o fenómeno do Gorbachev, que é um fenómeno único na história mundial. Ou seja, é a primeira vez. E digamos que eu já tinha publicado o livro sai em março de 85. Sai uma semana antes do Gorbachev assumir o comando da União Soviética. E, de facto, foi para mim uma experiência bastante transcendente, no sentido em que é uma hipótese em 2000 anos, de ver o líder de um império, na verdade é este, um império, enfim, com características próprias, a dirigir-se ao outro lado e dizer assim: não podemos continuar assim. Nós queremos fazer uma reforma cá do nosso campo, não é? Queremos oferecer mais condições de vida às pessoas. A corrida aos armamentos é para nós uma completamente destrutiva, mas para vocês também, porque pode levar a uma guerra.
4: Foi uma coisa totalmente inesperada.
3: Totalmente inesperada.
4: O Gorbachev foi um cisne negro, digamos.
3: Mas pela positiva. Um cisne negro pela positiva. Como foi o Mandela depois, mais tarde, na África do Sul. Eu lembro-me ainda perfeitamente de todos os doutos homens das relações internacionais e dos estudos africanos dizerem que a África do Sul ia ser a primeira guerra civil étnica entre africanos. Porque os brancos também são africanos, estão lá há 300 anos, portanto também são africanos.
4: E não foi por causa da postura do Mandela.
3: E não foi por causa da postura do Mandela.
4: Voltando ao nosso tempo, portanto, dizes que nunca estivemos, neste momento, nunca estivemos como agora, tão perto de uma guerra.
3: Sim.
4: E de uma guerra que, a acontecer, pode ter consequências devastadoras.
3: Pode ter consequências devastadoras. Por uma questão fundamental é que em 83, 84, 85, nós tínhamos uma população europeia preocupada com esta questão. Eu lembro-me, quando estive na Alemanha, estive na casa de um amigo, e a mãe dele, que era uma senhora doméstica, não tinha profissão, participava nas manifestações contra as armas nucleares. Ela e milhões.
4: E uma mobilização civil.
3: O Partido dos Verdes, que era um partido muito recente, que tinha entrado no Parlamento em março desse ano de 83, liderava o Movimento pela Paz. Hoje em dia, os Verdes na Alemanha são os principais falcões. Uhum. Portanto, para espanto que... meu, não é? Para espanto meu.
4: Quando há um risco iminente de guerra, estás a falar de guerra onde? É na frente ucraniana? É o Irão?
3: As coisas, digamos que o. Tentando resumir o que eu ia dizer, que demoraria algum tempo, que é: havia uma cultura por parte da população e por parte dos dirigentes. Eu falei há pouco no Gorbachev, mas também falei no Reagan, uhum. e também no Partido Verde e noutras correntes também. Na altura também tínhamos o Mitterrand, não é? Tínhamos o Mitterrand em França, tínhamos o Kohl, tínhamos o Kohl na Alemanha. Existia uma cultura que compreendia que uma guerra nuclear iria conduzir àquilo que os americanos chamavam, amado, a Mutual Assured Destruction, a destruição mútua assegurada. Portanto, havia aqui, por um lado, uma postura de escalada, de confronto, mas, ao mesmo tempo, por parte dos comandos militares, civis e da população, existia a ideia de que isso era to think the unthinkable, pensar o que era impensável, não é?
4: Isso
3: não acontece de modo nenhum.
4: Ou seja, os dirigentes atuais, estejam eles onde estiverem, nenhum deles tem, digamos, essa consciência.
3: Neste momento, eu diria que do lado ocidental, falo do lado ocidental, manifestamente isso não acontece. Manifestamente isso não acontece. Quando começou a guerra na Ucrânia, lembro perfeitamente do Biden, ao Macron, ao chanceler alemão da altura, existir um pouco aquela ideia de que, ok, vamos ajudar a Ucrânia, mas com algumas limitações. Isso acabou. Quero dizer, e curiosamente, há muita gente na Rússia que critica Putin porque justamente não está, digamos assim, a responder a essa escalada do Ocidente. Para dar um exemplo, esta campanha que está a acontecer contra as refinarias russas, e eu, enfim, estou a dizer isto sabendo também que a imprensa dominante aqui no nosso lado, não é? Fala episodicamente sobre isso, mas há uma campanha fortíssima em que são usados, por exemplo, mísseis de alcance intermédio, como os Storm Shadows, mísseis britânicos e também franceses, que são usados, não é? E drones que são construídos em outras partes do mundo que não na Ucrânia. Esse tipo de campanha está a criar uma situação que pode levar, digamos, a uma reação russa que, por sua vez, leva a uma reação, a uma contra-reação.
4: A todos os efeitos, é uma guerra que é iniciada pela Rússia.
3: Isso também é outro aspecto que é interessante também, não é? Mas aí a culpa não é das pessoas, aí a culpa é dos meus colegas.
4: Mas é um facto, não é? Há uma invasão...
3: A questão fundamental aqui é esta. Desde o início, a boa vontade do Gorbachev, aliás, o Gorbachev passou depois a vida já fora do poder a lamentar-se de não ter sido compreendido, não ter sido respeitado, a ideia fundamental era, no fundo, acabou a Guerra Fria, vamos criar um sistema de segurança coletiva. Ou seja, aquilo que se faz tradicionalmente na Europa, que é como se fez, por exemplo, depois da derrota de Napoleão, em Viena, que foi criar um sistema de segurança onde as regras eram para todos. Uhum. Não é? E aquilo que aconteceu com o fim do Pacto de Varsóvia, mas com a continuação e o alargamento da NATO, eu sublinho este aspecto, que já houve 6 alargamentos da NATO, em que entraram mais de 16 países, mas vamos deixar os outros 2 que foram já depois da invasão da Ucrânia. Portanto, houve 5 alargamentos com mais 14 países. Isso e tudo aquilo que aconteceu destruiu completamente a ideia de que a Rússia podia fazer parte de um sistema de segurança europeu. As pessoas conhecem, por exemplo, que o Putin, assim que chegou ao governo, tentou primeiramente com o próprio presidente Clinton e depois com o Lord Robertson, que era o secretário-geral da NATO, tentou ver as condições para a possibilidade da Rússia entrar na NATO, não é? E fazer da NATO um sistema de segurança. Mas a NATO precisava de um inimigo, e esse inimigo era a Rússia.
4: Mas também o Putin sempre disse que queria reconstruir, digamos, o Império.
3: Não, isso é absolutamente falso.
4: É falso?
3: É falso.
4: Ele não aumenta a posição do Gorbachev.
3: A frase dele é esta. A frase dele é esta. Eu dou-me ao trabalho de ler as coisas. Portanto, a frase dele é esta. Quem não lamenta o fim da União Soviética não tem coração. Quem pensa em reconstruí-la não tem cabeça. Esta é a frase. Mas há uma frase do Putin que ninguém cita e que eu gostaria de referir aqui. Numa entrevista, ele disse qualquer coisa de um bocadinho, enfim, sugestivo, e dizia assim: eu não sei se faria sentido a existência de um sistema internacional do mundo sem a Rússia. Sem a Rússia, não é? E o problema que nós temos hoje é que só nas nossas mentes aqui, junto ao Atlântico, é que traçamos o que está a acontecer como sendo uma luta entre ucranianos e russos. Esta é uma luta entre os países da NATO e a Rússia. Exatamente. E ainda por cima, com uma atitude ambígua dos Estados Unidos, não é? Que, ao mesmo tempo que criticam os europeus e que parece que se aproximam da Rússia, não é? Tentando criar uma situação de pacificação, na verdade, o que fazem é exatamente o que fazem com os iranianos, que é uma diplomacia de simulação. Portanto, não há neste momento nenhuma prova de que os Estados Unidos, ainda por cima, aqui há uns dias atrás aprovaram mais sanções contra a Rússia, que não vão ter muito efeito, mas aprovaram, não é? Portanto, o problema aqui é este, é que a guerra da Ucrânia tem dois desfechos possíveis. Não é possível, digamos assim, alterar a situação no terreno, que é justamente de, neste momento, a Rússia estar apenas a alguns milhares de quilómetros quadrados de atingir os seus objetivos de guerra, não é? Nomeadamente no Donbass, sem uma intervenção ainda mais musculada da NATO. E chama a atenção para o facto que, nos últimos tempos, vozes da Lituânia, vozes na Polónia, terem falado, vozes de políticos civis e militares terem falado na grande superioridade aérea da NATO. E, portanto, e terem falado até na possibilidade de Kaliningrado ser conquistada com facilidade, não é?
4: Bom, dizias, dois desfechos possíveis para esta guerra. Portanto, vamos falar já neste capítulo.
3: Sim.
4: Podemos ir depois à tecnológica, claro, e ambiental. É, vamos já.
3: Agradeço que faças a gestão, Nuno. Exatamente. Sim, vou já terminar.
4: Do ponto de vista bélico, esta é a situação. A tua leitura é esta. E há um desfecho que pode acontecer. E a pergunta que eu depois vou fazer é o que é que precisamos fazer para que.
3: Estão unidos os dois. Estão unidos os dois. Ou seja, a questão aqui é esta. É totalmente impossível, do ponto de vista da física das coisas, que a Ucrânia, na situação em que se encontra, consiga vencer a Rússia. Isso é nunca foi possível. Mas, evidentemente, a partir do momento em que existe um alinhamento e a intervenção, já se falou, Macron já falou, de forças militares europeias na Ucrânia, aí a coisa muda de figura. E esse primeiro cenário vai conduzir-nos imediatamente ao segundo cenário, que é uma mudança qualitativa da guerra. Ou seja, que é uma mudança em que, a partir do momento em que exista um ataque da NATO à Rússia, utilizando a Ucrânia,
4: um ataque com forças da NATO na Ucrânia, no Donbass.
3: No Donbass, e atacando as forças militares que ali estão, ou atacando diretamente Kaliningrado, uma base fundamental da Rússia, aí passamos para uma guerra onde as armas nucleares vão entrar em ação.
4: E há uma escalada e torna-se incontrolável.
3: É a doutrina que já tem bastantes anos, de escalar para desescalar. Ou seja, porque a partir daí, no fundo, seria um combate entre a Rússia e um bloco que tem quase 1.000.000.000 de habitantes e que tem um produto interno bruto, não sei, muitas vezes superior, e tem meios militares muito superiores. O que significa que um país que não tem tantos meios humanos e económicos para enfrentar um rival que é 5 ou 6 ou 7 vezes superior, a única coisa que tem é, de facto, passar para o nuclear. Aliás, repare-se que a Grã-Bretanha e a França têm também armamento nuclear. Porquê? Era uma doutrina francesa da dissuasão do fraco ao forte. Uhum. Portanto, o general de Gaulle criou a Force de Frappe, portanto, os meios nucleares franceses, não para os usar, mas para ter a garantia de que nunca seria perturbado, nem por americanos, nem por soviéticos.
4: Portanto, o cenário que tu dirias,
3: o cenário
4: provável,
3: que é esta.
4: Provável?
3: Não, isto é, como nós atingimos um grau vegetativo ou vegetal ao nível do pensamento político e no pensamento das relações internacionais neste momento. Isto é, eu surpreendo-me, como é que é possível, quando começou a invasão russa, eu publiquei vários artigos, na altura escrevia num jornal diário, e escrevi vários artigos em que chamava a atenção para isto, que é que, o que eu estou a dizer aqui já era previsível ali, não é? Numa situação destas, o Cícero é que manda, não é? Salus populi suprema lex esto, não é? Que a lei, que a salvação do povo seja a primeira lei, a lei suprema. Isto significa aqui, o que é que um governo que funcionasse, ou seja, um governo português ou alemão ou francês, que não tivesse agarrado na política externa, na política de defesa, e pusesse essa política nas mãos dos outros, nas mãos de Bruxelas e de Washington, o que é que teria feito? Teria dito, sim senhor, nós condenamos a invasão, porque para todos os efeitos, violou o direito internacional de um país soberano, da Rússia, damos apoio humanitário, mas não entramos numa escalada militar, nem em apoio militar, por uma razão muito simples, porque o artigo 5º não se aplica. A Ucrânia não é um país de NATO, portanto não temos nenhuma obrigação, não estamos vinculados a dar nenhuma ajuda militar.
4: E, portanto, a Rússia teria ocupado aquelas regiões?
3: Quer dizer, aquelas... Bom, mas isso
4: É outra assunto.
3: Seria outra conversa.
4: A pergunta que faço dentro, digamos, da proposta deste programa é... Sim. Acreditas que o mais provável é que haja a escalada militar?
3: Atendendo à ausência de prudência, ou seja, atendendo a que não encontro...
4: Nenhum líder...
3: As vozes ao homem da Eslováquia, o Roberto Fico, que apanhou 4 tiros há 1 ano e meio, não é? Que foi, o Orbán era uma voz disse que também, no fundo, era dissidente, foi afastado, e agora o novo líder é mais papista que o Papa, não é? Portanto, é mais von der Leyen do que a senhora von der Leyen. Portanto, e vejo, no fundo, todos nós estamos mergulhados na nossa pequena vida, não é? Os países europeus. Então, com exceção, por exemplo, do que aconteceu com o Sánchez, não é? Em Espanha. Aliás, já escrevi saudando o comportamento dele em relação à ação criminosa dos Estados Unidos e de Israel no Irão, uma coisa que nos deveria
4: Mas não vês neste terreno neste momento, da Ucrânia
3: neste
4: ninguém...
3: Neste momento eu diria o seguinte. Eu diria o seguinte. Se a escalada continuar... se não existir uma solução, seja diplomática ou militar, eu penso que corremos o risco de termos uma escalada da guerra, que depois, o grande problema é este. Nós temos muita literatura sobre o que é uma escalada numa guerra nuclear, mas não temos experiência.
4: Sim.
3: Porque em 1945 tivemos 2 bombas nucleares sobre um país que não tinha armas do clube, o Japão, não é? Portanto, há imensas doutrinas, aliás, muito interessantes, teorias dos jogos e tudo isso, mas nós não sabemos o que é que iria acontecer.
4: E como é que podemos, aqui, só para mudarmos depois o tema, mas o que é que deveria absolutamente ser feito para evitar essa escalada?
3: Olha, desde logo perceber que há responsabilidades partilhadas, ou seja, sem dúvida, como há pouco referias, obviamente, do ponto de vista empírico, naquela situação específica da invasão, ou invasão foi russa, podemos é ler. Agora, há uma causalidade anterior, portanto, aqui é um pouco como o António Guterres dizia acerca do 7 de outubro, não é? Uhum, que sim. É uma coisa muito feia, mas não... é uma coisa que não veio do nada. É que sim. Não veio mesmo do nada. Aliás, é muito interessante. E nós estamos de tal maneira viciados numa propaganda científica sobre as nossas opiniões públicas que nunca desmontamos as duas coisas que foram repetidas na imprensa internacional no dia 24 de fevereiro de 2022, que foi guerra não provocada, primeira, e invasão total, full-fledged invasion, não é? São duas coisas que não são verdade. Por um lado, a guerra foi provocada
4: e, por outro lado, estamos
3: a falar em 190 mil soldados. Quer dizer, qualquer pessoa que tenha um bocadinho de conhecimento de história militar, por exemplo, quando Hitler invadiu a Polónia no dia 1 de setembro de 1939, que era um país com metade da população e metade do território da Ucrânia, invadiu com 1,5 milhões de soldados. Ele, tudo o que ele tinha pronto para invadir, não é?
4: Neste momento, o que era preciso era alguém que dissesse...
3: Parar a guerra.
4: Vamos parar, portanto,
3: parar
4: digamos, um presidente dos Estados Unidos diferente.
3: Diferente, sim.
4: Um presidente dos Estados Unidos que exercesse, de facto, tanto uma autoridade sobre a NATO.
3: E tanto que dissesse... mais que os Estados Unidos tiveram, digamos, foram a força motora de tudo isto, ou seja...
4: Incentivaram
3: contra
4: e depois retiraram.
3: Mas também não podemos ser ingênuos, não é? Os europeus também foram embalados.
4: Portanto, o que era preciso era novos protagonistas com uma abordagem diferente.
3: Por exemplo, uma coisa que os nossos ouvintes sinceramente já nem se recordam. Durante vários anos, entre 97 e 2005, houve uma troika, uma troika europeia, que era formada pela França, pela Alemanha e pela Rússia. Em abril de 2003, houve uma conferência de imprensa conjunta em São Petersburgo, do Kohl, não, 2003 já não era o Kohl, desperado, era o Schröder, o Putin, e o Chirac, condenando a invasão americana do Iraque. Quer dizer, isto é uma situação que hoje seria completamente impossível, não é?
4: Vamos então mudar-nos para outro tema, como quiseres, vamos ao ambiental.
3: Agora, esta é aquela que mais.
4: Que mais preocupa.
3: Guerra, mais, porque os efeitos do que pode acontecer, o grau de destruição é gigantesco. E eu fico verdadeiramente, como dizer, surpreendido com as coisas que ouço até a pessoas que julgava cultas e julgava inteligentes.
4: E o grau de destruição que acontecerá, de certeza, pode ser na Rússia, mas de certeza na Europa também.
3: Na Europa também. Do ponto de vista militar, a Rússia neste momento, naquilo que eu conheço, do mundo que leio sobre estas coisas, a Rússia tem o maior estoque de armas nucleares operacionais. Quer dizer, não basta ter armas nucleares, é preciso estarem operacionais. Ou seja, os mísseis têm que ser colocados nos silos, ou têm que estar no bojo dos submarinos, ou têm que ser colocados nos aviões para poderem funcionar. Os Estados Unidos, nestes anos, têm andado sobretudo a fazer guerras tribais, não é? Contra líbios, contra sírios, contra iraquianos, não é? Portanto, não investiram tanto como a Rússia investiu na manutenção do seu estoque e na modernização do seu estoque nuclear, não é? Portanto, quer dizer, nós estamos pura e simplesmente a dar pontapés num urso, não é? Que está armado até aos dentes com armas nucleares.
4: E pode disparar para Londres, para Berlim.
3: Se começar uma guerra nuclear na Europa, ela estende-se aos Estados Unidos. Porque...
4: Muito bem. Não temos muito tempo. Vamos falar das outras duas ameaças.
3: Sim, sim.
4: A ameaça tecnológica e a ameaça ambiental. Sim. Qual é o estado das coisas?
3: Exato.
4: O que é que receias que aconteça?
3: Exato.
4: O que é que deve ser feito?
3: Exatamente. A ameaça ambiental é, para usarmos uma metafórica médica, é uma espécie de esclerose múltipla, não é? O esclerose lateral e amiotrófica, não é? Portanto, ou seja, é uma coisa que mata, mas vai matando, não é? Enquanto que a guerra é uma síncope cardíaca, um ataque cardíaco, não é? Portanto, para dar uma ideia. Portanto, eu estou muito preocupado porque, efetivamente, em relação à questão ambiental, nós já estamos a correr, de facto, como se diz, atrás de vários prejuízos. Ou seja, nas alterações climáticas, nós vamos para um mundo que vai chegar ao final deste século e que pode ter 3, 4 graus de temperatura a mais, não é? Nós já sentimos, em alguns anos desta década, uma temperatura média de 1,5 graus centígrados a mais. Não está estabilizada ainda, não é? Pode haver anos em que ela baixa. E já vimos o que aconteceu, não é?
4: Incêndios.
3: Incêndios.
4: A derreter das calotas.
3: As calotas que vão, pois, provocar um efeito
4: secundário. Inundações. A subida das águas do mar.
3: Exatamente.
4: E, portanto, desequilíbrio total.
3: Ou seja, nós estamos a destruir a nossa casa planetária, não é? Nós, no fundo, é como se vivêssemos numa propriedade, somos condóminos, não é? De um planeta fantástico, único, como é a Terra, e estamos, em vez de o acarinharmos e de o repararmos e de o protegermos, estamos a devorá-lo, estamos a conspurcá-lo, estamos a queimá-lo, não é? Num comportamento absolutamente suicidário, que só se compreende justamente analisando o que tem sido a política económica mundial, ou seja, a trágica vitória de um capitalismo neoliberal, não é? Portanto, eu julgo que provavelmente, se calhar, não é só o capitalismo neoliberal, mas o neoliberalismo acelerou brutalmente a corrida aos recursos.
4: No sentido em que tem como meta única
3: o crescimento económico. E um crescimento económico que não é o crescimento da qualidade de vida, porque se fosse de crescimento da qualidade de vida, nós não tínhamos uma situação escandalosa nos Estados Unidos, em que temos 1%, o 1% da população mais rica tem 17,5% da riqueza. Não é do rendimento, é da riqueza nacional. E os 50% da base, metade da população, ou seja, de 1 para 50%, não é? Tem 2,5%, não é? Nós em Portugal, que somos um país muito desigual, pelo menos os nossos da base, de 50 para baixo, têm à volta de 8% da riqueza nacional, não é?
4: Ou seja, o que falamos aqui é que também, e também é uma questão de narrativa oficial, digamos assim, que o capitalismo liberal tem estabelecido, que é esta ideia de que crescimento é sempre bom.
3: Exatamente.
4: E, portanto, em vez de sustentabilidade, prefere-se a palavra crescimento. E, portanto, temos que crescer.
3: Ou uma economia da suficiência.
4: Precisamos crescer mais.
3: Uma economia da suficiência, uma economia... O John Stuart Mill tinha uma coisa muito engraçada. Ele falava na necessidade de um Estado estacionário. Portanto, atingimos um Estado estacionário do ponto de vista de material, ou seja, consumo das matérias-primas, uso da energia, portanto, tudo o que tem a ver, digamos, com a parte física do crescimento. Mas ele diz, nós temos, todavia, um infinito a explorar, que é o que ele chamava a art of living, a arte de viver. Isto é de uma obra de 1848. Ele dizia, nós temos que aprender a viver. E a forma como nós podemos tornar a nossa vida num fator de satisfação, satisfação intelectual, satisfação ética, satisfação estética, é infinita. É infinita.
4: Ou seja, os recursos para a satisfação estética são infinitos.
3: Exatamente.
4: Os recursos para a satisfação da economia não são.
3: Exatamente. E toda a economia, e depois já vamos à tecnologia...
4: A economia baseada num crescimento.
3: Num crescimento. E baseada no quê? Na entropia. O mundo é complexo, está organizado, é fantástico. Os recursos, o que nós chamamos de recursos, em inglês é que se percebe. É recurso em inglês, é resources. Não é? Mas resources, tirando aquele prefixozinho, fica sources. Sources são fontes. As fontes são coisas que nos são dadas, não é? Portanto, ou seja, o que nós fazemos é transformar fontes vivas de água, de
4: florestas,
3: de beleza, não é? Estética, de oceanos, etc. Estamos a transformar aquilo em detritos, não é?
4: E isso só muda se mudarmos o sistema que determina isso, que é, na tua opinião, o capitalismo liberal, mais uma vez a questão sem regulação
3: e sem
4: a noção de que não podemos continuar a crescer à custa de extração.
3: Exatamente. E é que o que está a acontecer neste momento, em que, de facto, as democracias, as chamadas democracias liberais, hoje são, de facto, uma máscara, porque não é possível falarmos em democracia nos Estados Unidos, quando sabemos perfeitamente que há um punhado muito restrito de gente que controla completamente o Congresso, não é? Que tem agências que fazem as leis. O John Rawls, o filósofo John Rawls, dizia, em 1999, dizia que hoje em dia no Congresso americano as leis são compradas e vendidas. E não é só dizer a um deputado ou a um senador ou a um membro da Câmara dos Representantes faz lá aí uma lei sobre este tema que nos interessa. Não, a lei está feita. Ela vai já feita.
4: Isso nos Estados Unidos.
3: E
4: nos outros países emergentes. E na China.
3: Também acontece.
4: E na China.
3: A China,
4: na Índia.
3: A China, embora eu já tenha lá, tenha ido várias vezes, é um país sobre o qual preferia não falar muito, mas vou só dizer uma coisa, que é, a China é governada pelo Partido Comunista. O Partido Comunista é mais ou menos uma espécie de ordem semelhante no século XXI a uma ordem monástica, o que talvez ajuda a perceber algumas coisas, não é? Portanto, mas são realidades diferentes. A única coisa que penso que me interessa é que a China, o último conflito que teve foi no mês de dezembro de 79 com o Vietnã do Norte, por causa do Camboja. Foi a última vez que houve um conflito militar.
4: E podemos confiar neste momento?
3: Não tem 800 bases, nem 8 bases militares estacionadas no estrangeiro. É o único país neste momento que tem uma visão de mercantilista livre, ou seja, o único país que defende o comércio livre. Todos os países defendem protecionismo, a começar pela Europa, que quer salvar a indústria alemã, proibindo ou penalizando os carros chineses que chegam a metade do preço com baterias com 10 anos de garantia, não é?
4: E podemos, portanto, confiar mais numa espécie de consciência climática por parte da China do que...
3: A China ultrapassou as metas todas que de certa forma se tinha autoimposto, e por isso, por exemplo, é que nas energias renováveis é o líder, sem dúvida. Uma das vezes que estive na China, e estive numa reunião em que estava num grupo a representar a União Europeia, um grupo de conselheiros do Presidente da Comissão Europeia, com os nossos compartes, os nossos equivalentes chineses, e era manifesto que a China tinha uma aposta muito difícil, que penso que está a conseguir ganhar, que era de combinar uma inovação tecnológica e uma expansão da tecnologia e da cultura, dos meios, digamos, de educação e do acesso a bens básicos fundamentais da população, com a herança de uma industrialização à Manchester, não é? Poluente e tudo isso, não é? Portanto, e realmente sobretudo o capital intelectual o chinês é impressionante. Estas grandes empresas de IA americanas são praticamente chinesas, não é?
4: Ou seja, e aí isso leva-nos ao outro tema. Estamos quase no fim, que é esta ameaça tecnológica.
3: Sim.
4: Tem sido muito falada nos últimos tempos. Porque, portanto, para concluir a questão ambiental, no fundo, a preocupação é que com um sistema capitalista, liberal, extrativo e baseado numa ideia de crescimento imparável, precisamos de crescer, não há solução para a questão ambiental.
3: Tudo está relacionado também com um aspecto fundamental e que é importante nós termos isso em presença, que é o grande problema dos Estados Unidos hoje. É que não só já não são a grande potência, basta ver as comparações entre o G7 e os BRICS em termos de PIB ou de inovação tecnológica, mas estão a ser um bloqueio terrível da nova ordem internacional. Ou seja, os Estados Unidos neste momento são uma força disruptiva que impede a possibilidade de diplomaticamente se constituir em torno destas Nações Unidas uma sociedade internacional que é capaz de se unir pelas ameaças comuns. E é evidentemente que a questão ambiental é uma ameaça existencial comum.
4: E para terminarmos, questão tecnológica.
3: Sim. Duas coisas. Em primeiro lugar, nós temos um problema com a tecnologia que não é só relacionado com a IA, não é? É que toda a tecnologia de que nós nos gabamos, não é? Surgiu sempre na base de um pressuposto de otimismo e moderado, ou seja, num pressuposto de que toda a tecnologia nova é uma tecnologia boa. E sabemos que não é. Nós começámos passámos da indústria, da energia, do músculo, não é? E da água e do vento para o carvão e depois para o petróleo e depois para o gás natural, para o nuclear e agora para as renováveis. E nunca fizemos um estudo de impacto, não é? Nunca fizemos, não é?
4: De ganhos e perdas.
3: Ganhos e perdas,
4: não é? O que é que se ganha, o que é que se perde por escolher.
3: Exatamente. Fizemos grandes inovações na química, por exemplo, criámos os CFCs e nunca fizemos nenhum impacto acerca do que é que se fazia no ozono. Criámos os plásticos e nunca fizemos um impacto acerca do que é que significa criar coisas que são praticamente imortais, não é? E que se concentram em áreas superiores à França e à Alemanha juntas nos oceanos, não é?
4: Sim, ilhas. Portanto, gigantescas de plástico.
3: Ou seja,
4: microplásticos que respiramos e está na
3: comida. Claro. E isso é uma característica de um sistema internacional em que nós não assumimos, entre nós, seres humanos, a nossa solidariedade. Ou seja, curiosamente, nós tivemos dois presidentes americanos que foram fundamentais na criação de organismos. A SDN, primeiramente, com o presidente Wilson.
4: E depois a Sociedade das Nações.
3: E depois as Nações Unidas com o Roosevelt. Ou seja, numa altura em que os Estados Unidos, de facto, eram potenciais líderes e depois líderes do mundo. Ou seja, porque eram capazes de estar à frente de problemas que eram sentidos por todos. Hoje em dia temos um bloqueador, não é? Portanto, é uma força de bloqueio. Não
4: e
3: é?
4: Para concluirmos, estamos mesmo no minuto final.
3: Sim.
4: Olhando para estas três ameaças, eu gostava de sair daqui com uma visão, com uma porta, uma pequena nesga para onde pudéssemos escapar.
3: Nós temos soluções racionais para todas elas. Temos soluções racionais. Agora, o que
4: como
3: nós
4: é que precisamos.
3: Sintetizarias
4: aquilo que precisamos?
3: O que nós precisamos é, para o ambiente, há uma revolução do direito internacional público que está a ser feita e que começou até em Portugal. E começou no Porto, começou com um grande amigo meu, um jurista do Porto, Paulo Magalhães, que há 20 anos avança com a ideia de um direito do condomínio da terra e que hoje em dia já tem seguidores em muitas partes do mundo e já foi discutida nas Nações Unidas. Seria uma forma de, em conjunto, sermos capazes de resolver a gestão do planeta Terra. Com respeito, com solidariedade, com responsabilidade repartida. Em relação à tecnologia, evidentemente que nós temos de ter a presença de uma regulação pública. O problema é que, em muitos países do Ocidente, o Estado desapareceu, não é? Portanto, hoje em dia é muito duvidoso que exista um Estado nos Estados Unidos, não é? Repare, o presidente norte-americano já deveria ter sido condenado, julgado e condenado por imensos crimes. Não é só o caso Epstein, que é o mais horrendo de todos, não é? Mas nunca ninguém lhe chegará. Ou seja, um país. Nós em Portugal é diferente, temos um sistema de justiça que se devora a si próprio, não é? E ela acaba por não se realizar.
4: Portanto, o problema atual é que o Estado-nação deixou de ser, digamos, fiável como regulador. A própria Associação de Estados, que foi a Sociedade das Nações ou a ONU, não tem poder suficiente. E, portanto, a criação de novos mecanismos reguladores
3: nós temos
4: mundiais...
3: Temos que criar...
4: Demora tempo.
3: Nós temos de criar... Não é o Estado Mundial nós não temos capacidade. Quer dizer, o ser humano é demasiado primitivo para a ideia do Estado Mundial. Agora, era preciso que a nossa evolução acompanhasse... que a tecnologia fosse acompanhada pela evolução. Isso não acontece. Agora, eu espero que exista ainda dentro de cada um de nós a noção do perigo e da necessidade de nos unirmos para combater o perigo. E, portanto, o que nós precisamos não é tanto de mais federações, o que nós precisamos é de os países e as federações se unirem em torno de regulamentos internacionais, de convenções internacionais para as grandes questões que nos preocupam. Regulação da tecnologia, nomeadamente da IA. Regulação da crise ambiental e climática, não é? Controlo dos armamentos. Não é pedir a vinda de Cristo.
4: É pedir que existe ter isso na agenda.
3: Exatamente.
4: Vereador Sermânio Marques, muito obrigado pela tua presença no Gabinete dos Futuros Possíveis. O Gabinete continua nos horários habituais, na TSF, e pode ser ouvido sempre em podcast.
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0: São 6h58 menos uma hora nos Açores.
1: A Rússia mostrou-se disponível para ajudar a estabilizar a situação no Estreito de Hormuz. As declarações foram feitas pelo ministro dos Negócios Estrangeiros russo, depois dos Estados Unidos terem rejeitado uma proposta do Irão para reabrir a passagem marítima. O Papa Leão XIV apelou aos jovens para não deixarem de ter fé no dia-a-dia e assegurou que vai rezar pela proteção de toda a França. O líder da Igreja Católica está numa visita oficial ao país e segue agora para Lourdes. Se usa o comboio para abrir a passagem marítima. O Papa Leão XIV apelou aos jovens para não deixarem de ter fé no dia-a-dia e assegurou que vai rezar pela proteção de toda a França. O líder da Igreja Católica está numa visita oficial.

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2: Porto com 23 graus, a mesma temperatura em Ponta Delgada. Funchal, 26 graus. Faro, 27. Lisboa, 30 graus. Edição das 7 horas, Inês Cortês.
3: A Rússia mostrou-se disponível para ajudar a estabilizar a situação no Estreito de Hormuz. A garantia foi deixada pelo ministro dos Negócios Estrangeiros russo, Sergei Lavrov, na Assembleia Geral das Nações Unidas, depois de os Estados Unidos rejeitarem uma proposta do Irão para reabrir a passagem marítima. Teherão propôs a Washington um plano de 7 dias, que exige um cessar-fogo no Médio Oriente, o levantamento do bloqueio naval norte-americano ao Irão, o fim das sanções ao petróleo iraniano e o desbloqueio de ativos iranianos que estão congelados. Em troca, o Irão reabriria o Estreito de Hormuz e, ao sétimo dia, Teherão e Washington voltariam às negociações sobre um acordo final que incluiria o programa nuclear iraniano. Lavrov defendeu ainda que uma arquitetura regional estável e diz que Moscovo está disponível para ajudar a alcançá-la. Estas declarações de Sergei Lavrov foram feitas na Assembleia Geral das Nações Unidas, que está a decorrer em Nova Iorque. O Supremo Tribunal Federal Brasileiro condenou o ex-deputado Eduardo Bolsonaro a 1 ano de prisão por difamação contra a deputada federal Tabata Amaral. A decisão foi tomada por 7 votos contra 13 e inclui ainda uma multa superior a R$ 80 mil, o que equivale a cerca de 13.550 euros. O processo teve origem numa queixa apresentada pela deputada há 5 anos, depois do filho de Jair Bolsonaro ter feito acusações sobre um projeto de lei para distribuição de produtos de higiene menstrual. Esta é a segunda condenação do ex-deputado pelo Supremo este ano. Em junho foi condenado a 4 anos e 2 meses de prisão por coação no curso do processo. Apesar desta situação jurídica, Eduardo Bolsonaro continua a participar ativamente na campanha eleitoral do irmão mais velho. Flávio Bolsonaro é o principal candidato da oposição nas eleições presidenciais marcadas para 4 de outubro. Mais de 700 mil pessoas assistiram à homilia do Papa Leão XIV na Praça da Concórdia e espalhadas pela Avenida dos Campos Elíseos, no coração de Paris. Depois de ter apelado aos jovens para não deixarem de ter fé no quotidiano, num encontro que aconteceu antes da missa ao ar livre, o líder da Igreja Católica rezou pela proteção de toda a França numa liturgia lida em francês durante 45 minutos. O Papa Leão XIV sublinhou a sede de sentido, de verdade e de realização que habita no coração de cada pessoa. No final da missa, o Papa seguiu para o aeroporto de Paris para viajar para Lourdes, onde deverá rezar esta noite na Gruta das Aparições. A partir da manhã, pode usar o passe ferroviário verde nos comboios urbanos de Lisboa e do Porto. Quem viaja exclusivamente de comboio nestas áreas metropolitanas pode assim substituir os passes navegante ou andante pelo passe verde. Num comunicado enviado às redações, o Ministério das Infraestruturas e Habitação defende que esta medida vai permitir às famílias pouparem dinheiro e incentivar mais pessoas a deixarem o carro em casa e optar pelos transportes públicos. Desde o lançamento da medida, segundo o Ministério, já foram vendidos 1 milhão e 400 mil passes. O Festival Miolo decorre até amanhã, em Santa Maria da Feira, e pretende dar espaço e tempo às pessoas para pensar. Ouvido pela TSF, o vereador da Cultura, Paulo Marcelo, adianta porque é que a autarquia quis criar esta iniciativa e porque decidiu chamá-la de Miolo.
4: Se analisarmos bem, ele vem exatamente daquilo que é o interior do livro, que é o miolo, onde está o conteúdo do livro, e também o conteúdo interior do nosso pensamento, do nosso cérebro, que vulgarmente chamamos miolo. De facto, Santa Maria da Feira tem uma tradição cultural bastante diversificada, vasta, que decorre ao longo de todo o ano, mas faltava-nos aqui um festival com estas características, que tivesse a literatura, o pensamento, cruzar com outras áreas do conhecimento, pouco habituais, e esta é a oportunidade de voltarmos a ter nomes grandes do pensamento nacional e internacional.
3: O ex-governante Adolfo Mesquita Nunes e os escritores Gonçalo M. Tavares e Joana Bertolo são algumas das personalidades que marcam presença nesta iniciativa, que cruza literatura com filosofia, política, sociologia, ciência e design. É também aqui que é apresentado o projeto

0: A Biblioteca do Futuro.
1: Esta curadoria da Anne Ouvind permite exatamente, ela está a fazer convites a prémios Nobel da Literatura, outros escritores muito conceituados internacionalmente. Cada um está a escrever um livro por ano, que ninguém vai ter acesso a ele, nem a própria curadora, portanto ninguém vai ter acesso ao livro, a não ser exatamente no dia da inauguração desta Biblioteca do Futuro, que será em 2114. O que quer dizer que ainda não nasceram os leitores dessa futura biblioteca, o que é um projeto super interessante. As árvores que vão dar origem ao papel com que se vão imprimir os livros estão a ser plantadas neste momento também.
0: O Festival Miolo decorre até amanhã na Biblioteca Municipal de Santa Maria da Feira. O Porto, campeão nacional de basquetebol, ganhou hoje a Supertaça Mário Saldanha ao vencer o Sporting por 80-76 em Albufeira. Os Leões detêm a Taça de Portugal, mas os Dragões conseguiram esta vitória. O Porto conquista assim a nona Supertaça masculina, mas continua distante do Benfica, que lidera com um total de 16 troféus. Jorge Jesus garante que preparou a seleção nacional para entrar sem medo, amanhã, no jogo da Liga das Nações contra a Noruega. Ainda assim, o treinador admite que não espera uma tarefa fácil para a equipa das Quinas.
2: Difícil pela qualidade que esta equipa tem coletivamente e individualmente. Ela demonstrou neste último campeonato do mundo. Tem uma dupla de pontas de lança, talvez neste momento, da melhor da Europa, Holanda e o Wildcard. E, portanto, para além disso, tem outros jogadores que a gente também conhece do campeonato português. Tem os seus trunfos, tem qualidade, como é óbvio, mas nós também temos, nós Portugal, apesar de termos pouco tempo de trabalhar comigo, acredito muito naquilo que vamos fazer amanhã. Uma coisa de certeza absoluta, não vou ter medo nenhum da Noruega, zero. E vou lançar uma equipa que eu olho mais para ela até ofensivamente que defensivamente.
0: Jorge Jesus, em declarações registadas pela SIC Notícias, a seleção venceu na quarta-feira o País de Gales por 1-0 e tem encontro marcado com a Noruega amanhã. A bola começa a rolar às 6h45, às 7h45 da tarde e tem relato na TSF. Antes de terminar, uma nota de que o Papa Leão XIV já chegou a Lourdes e está neste momento a circular pelas ruas com o Papa Móvel. E, como sempre, com esta circulação, conta com um forte dispositivo de segurança. É esperado que o Papa reze esta noite na Gruta das Aparições.
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0: Passam 9 minutos das 7 horas, vamos ficar com o estado do sítio, edição de Ricardo Alexandre.
1: Vai jogar sangue o negócio assassino do petróleo e do gás, do trumpismo ao Chega, a contaminação, os trabalhos de Macron e o Papa em França, o Brasil a uma semana das eleições, a defesa da Amazónia, é prémio Gulbenkian para a humanidade. Blood Will Flow vai jorrar sangue, o negócio assassino do petróleo e do gás. Conversa com o autor do livro, jornalista de investigação Alex Perry, sobre as gigantes do petróleo, o Estado Islâmico e o massacre de Palma em Moçambique, já daqui a pouco. Depois, grande entrevista com o autor de outro livro, comentador, colunista, consultor de comunicação, Gonçalo Ribeiro Teles, escreveu Do Trumpismo ao Chega, a Contaminação. Entrevista na TSF antes da apresentação do livro, segundo ao fim da tarde em Lisboa. Entrevista que passa na íntegra na antena da TSF este domingo depois das 5 da tarde. França receia nova versão dos coletes amarelos por causa da crise energética. Macron quer proteger as infraestruturas críticas perante ameaças híbridas. Falou aos franceses. O Papa Leão XIV está em França este fim de semana. Vamos ouvir mais adiante a correspondente Lígia Anjos. Tudo na mesma nas sondagens. Lula com ligeira vantagem sobre Flávio Bolsonaro. Falta uma semana para as eleições. No programa Brasil 2026, a caminho do Planalto, vamos ouvir este domingo depois de 1 da tarde e segunda após as 11 da noite, vamos ouvir António Lavareda, cientista político e escritor brasileiro, é especialista em comportamento eleitoral e marketing político, é pioneiro no Brasil nos estudos teóricos e na utilização de ferramentas de neuropolítica. Mas também Zeina Latif, paulista descendente de palestinianos, conversaram comigo e com o jornalista João Gabriel Lima, correspondente da Folha de São Paulo em Portugal. Zeina Latif é uma das melhores economistas brasileiras, autor do livro que escreveu com uma perspectiva histórica, Nós do Brasil, sobre os desafios do país e as oportunidades perdidas, as mazelas da realidade brasileira e as origens dos entraves ao desenvolvimento no país. A Aliança Sable foi a vencedora do Prémio Gulbenkian para a Humanidade 2026, no valor de 1 milhão de euros. O júri presidido pela antiga chanceler alemã Angela Merkel reconheceu assim o trabalho de uma década na proteção dos territórios ancestrais da Amazónia e na promoção dos direitos dos povos indígenas e da justiça climática. Converso com 2 dos 4 líderes indígenas que estiveram em Lisboa, Wilson Keta, dos Aikofan, e Nemonte Menkimo, do povo Waorani. Nasceu em Filadélfia, nos Estados Unidos, mas cresceu em Inglaterra. Alex Perry, jornalista de investigação e escritor de não-ficção, cujo trabalho é frequentemente adaptado para o cinema e televisão. O livro mais recente, Blood Will Flow, Vai Jorrar Sangue, um negócio assassino do petróleo e do gás, na edição em português, é a história real de um massacre catastrófico em Moçambique, em 2021. Alex Perry é também autor de The Good Mothers, de 2019, a obra que deu origem a uma série premiada de 6 episódios para a Disney. Escreveu para publicações como The New Yorker, National Geographic, Economist, Politico, Outside, Harper's, The Guardian, Time, Newsweek, Roads and Kingdoms, a revista Sunday Times, entre outras. Um artigo para Outside sobre a erupção do vulcão White Island em 2019 foi adaptado para um documentário da Netflix. A investigação publicada em 2014 sobre o uso de decapitações pelo grupo radical Boko Haram foi solicitada como prova pelo Tribunal Penal Internacional em Haia. O trabalho de investigação em Moçambique ganhou o Polk Award e o True Story Award, 2 prémios importantes, foi indicado para vários outros prémios e levou Alex Perry a depor como especialista em diversos processos judiciais e inquéritos governamentais. Alex, obrigado por estar com o Estado do Sítio. Aquilo que aconteceu em Mocimbo da Praia e anos depois nas imediações de Palma em Cabo Delgado, no norte de Moçambique, constitui crimes contra a humanidade?
2: Yeah, but I mean, it's not just me.
3: Sim, mas veja, não sou apenas eu a dizê-lo. Existe uma denúncia criminal que está relacionada com crimes de guerra, especificamente cometidos por soldados moçambicanos, incluindo acusações de tortura e desaparecimentos forçados, que está no centro de um processo em Paris. A classificação jurídica exata não me cabe a mim, mas sim a especialistas em direito, e foi essa a conclusão a que chegaram. No entanto, para mim a questão é bastante clara. Por um lado, o exército moçambicano tem um histórico bem documentado de crimes contra a humanidade, violência, violações e execuções. Trata-se mais de uma organização criminosa do que de uma força militar. E eles agiram exatamente de acordo com essa natureza ao trabalharem para a Total Energies. Quanto à Total, é evidente que se as pessoas contratadas para fazer a segurança cometem crimes de guerra, a empresa é, obviamente, cúmplice desses crimes. Eles também têm uma responsabilidade adicional para com a sua força de trabalho e a população local, visto que atuam com o principal empregador na região. Além disso, há uma acusação criminal de negligência, especificamente homicídio culposo, que está a ser investigada pelo governo francês. Portanto, não se trata apenas da minha opinião sobre os crimes que foram cometidos. A questão é muito mais formal e técnica. Mas sim, não há dúvida alguma de que estes crimes foram cometidos.
1: Jihadistas promoveram uma onda de violência nesse projeto francês de exploração de gás no norte de Moçambique, massacrando mais de 1.400 pessoas ao longo de 4 dias e depois também nas semanas e meses seguintes.
3: Basicamente, 500 rebeldes do Estado Islâmico atacaram a cidade vizinha a uma instalação de gás da Total Energies, o maior investimento já realizado na África, na ordem dos 50 mil milhões de dólares. Era nessa cidade que vivia a maior parte da mão de obra e dos prestadores de serviços. O exército moçambicano estava mobilizado principalmente para proteger os ativos da Total e não a população. E os rebeldes simplesmente arrasaram a cidade. Foram 2 ou 3 meses de violência aterradora. Execuções, decapitações, gente esquartejada. Houve 1.355 mortos e outras 209 pessoas sequestradas. E tudo isso aconteceu enquanto 1.000 soldados moçambicanos protegiam as instalações da Total Energies, a poucos minutos dali, sem intervir ou sequer se moverem. Ou seja, essencialmente, ao proteger as instalações, deixaram a cidade desprotegida e falharam em cumprir o seu direito de proteger a população civil. A Total Energies pagava para que protegesse a empresa, então eles não protegeram nenhum civil. Há aqui uma lógica perniciosa de jogo de soma zero. Se concentras todos os teus recursos na proteção de uma área, a outra fica exposta. E foi o que aconteceu. A Total concentrou todos os recursos de defesa na proteção das suas instalações, deixando os civis sem proteção alguma.
1: A Total, a empresa de petróleo, afirma que rejeita veementemente todas essas acusações, alegando que são falsas porque a empresa tinha evacuado a equipa e não estava presente no local na altura do massacre.
3: Não é bem assim. A Total estava presente no local na altura do massacre. Não creio que o relato deles diga isso. A Total tenta alegar que agiu de forma heroica, mas até a própria empresa sabe que está a mentir. É verdade que a empresa retirou os seus funcionários e mais de 1.200 pessoas. No entanto, segundo os próprios documentos da empresa, haviam 25 mil pessoas do lado de fora dos seus portões que a empresa não resgatou. Ou seja, não é um ato tão heroico assim ter resgatado apenas 10% das pessoas daquela multidão que a Total abandonou, que deixou para trás, sendo que centenas delas trabalhavam de facto para eles. Eram trabalhadores da empresa, centenas deles foram mortos. A resposta da empresa tem sido apenas mentira atrás de mentira. A empresa não reconhece que 1.355 pessoas morreram naquele dia. Não reconhece que, ao levar todos os soldados para dentro das suas instalações, deixou a cidade praticamente desprotegida. Não reconhece que 55 dos seus próprios funcionários foram mortos. Não admite nada disso. Portanto, eu nunca dei crédito à resposta da empresa desde o início, quando descobri o que tinha acontecido lá. Quando os procurei com um levantamento quantificado do número de mortos, eles responderam a dizer que não estavam interessados em saber. E essa é uma citação literal. Eles demonstram total indiferença, uma absoluta falta de decência humana e, além disso, agravaram os seus crimes ao mentir o tempo todo. Nada do que a Total disse sobre o Moçambique nos últimos anos é verdade.
1: E quanto ao papel ou à falta de atuação das autoridades de Maputo?
3: Bem, não é exatamente a minha função cobrar responsabilidades ao governo moçambicano em Maputo. Não sou cidadão de Moçambique, não moro lá, não tenho interesses no país. Sabe, numa democracia, essa é uma tarefa do povo moçambicano. Agora, não acho sequer controverso afirmar que esse governo é profundamente criminoso, corrupto e repressivo. Eles dispararam sobre quem discorda deles, executam jornalistas, Há centenas de casos documentados de ativistas da oposição que são assassinados. Portanto, não é, mas também não me cabe a mim a sacar responsabilidades ao governo de Moçambique. Isso cabe ao povo moçambicano. Eu sou europeu. A Total Energies é uma empresa europeia. Eu consumo produtos da empresa porque ela é gigantesca. É quase impossível evitar isso. Então tenho sim o direito de lhes cobrar a eles. É apropriado que eu, como jornalista europeu, exija responsabilidades de uma gigante europeia do setor da energia. Esse tem sido, na verdade, o meu foco principal. Isso também é, em certa medida, orientado pelas pessoas que estão lá. O povo de Palma não esperava nada além da barbárie por parte do ISIS. E foi isso que receberam. Esperaram muito pouco de um governo repressivo e criminoso que os explora há décadas. E foi isso que receberam. Esperaram uma postura melhor da Total Energies, uma gigante europeia do petróleo e gás, que afirma seguir elevados padrões de conduta corporativa. Sabe, se houve uma organização que agiu muito pior do que o esperado, foi a Total Energies.
2: That behaved way worse than expected, it was Total.
1: Muito obrigado. Já a seguir, do Trumpismo ao Chega, a contaminação, vou conversar com o autor do livro, autor homónimo e neto do mais famoso arquiteto paisagista português, Gonçalo Ribeiro Teles. Gonçalo Ribeiro Teles, comentador político, colunista, consultor de comunicação, nasceu em 1983 e foi criado entre Lisboa, Nova Iorque e Madrid. É licenciado em Ciência Política e Relações Internacionais pela Universidade Nova de Lisboa, pós-graduação em Comunicação Política e Marketing, mestre em Estudos Europeus pela Universidade Católica de Louvain. Gonçalo Ribeiro Teles, bem-vindo à TSF.
4: Viva!
1: Este livro do Trumpismo ao Chega, a contaminação. Porquê contaminação?
4: Bom, porque eu julgo que é um fenómeno que tem estado presente nos últimos anos em Portugal e em muitos países europeus, que é a contaminação desse movimento, que eu acho que é muito mais do que só o Trump, é um movimento global que contaminou muitos países europeus e que contaminou Portugal. No fundo, este livro retrata também essa contaminação ao longo dos últimos 8 anos.
1: A intenção de escrever este livro foi pegando na ideia que Mário Centeno deixa logo no início do prefácio, na análise de um fenómeno tão transcendental para o nosso futuro como a chegada ao poder na mais poderosa democracia do mundo, de alguém associado a um tão elevado grau de disfunção institucional, importa olhar para trás e perceber o que correu mal. Foi esse o objetivo, olhar para trás e perceber o que é que correu mal nestes 7, 8 anos?
4: Sim, eu julgo que é impossível compreender bem o presente e projetar o futuro se não compreendemos o passado. E eu acho que não há passado mais relevante, tendo em conta o que estamos a viver a nível político, do que os últimos 8, 10 anos e do que o surgimento do Trump desde 2016 e outros fenómenos que depois surgiram depois disso, e perceber porque é que surgiram, mas também como é que nos fomos contaminando por esse surgimento quando já sabíamos o que é que representavam nos seus países. Ou seja, eu acho que quando se olha para o primeiro mandato de Donald Trump nos Estados Unidos, este extremismo que vemos agora no segundo já estava lá. Não era tão prático, porque não tinha a força eleitoral que teve neste segundo mandato, e porque haviam também muitos limites impostos. Esses limites ainda existem hoje, mas quer dizer, o guião do MAGA já lá estava. E isso surpreende-me que pessoas muito capazes politicamente e conhecedoras destes fenómenos e tudo isso não tivessem tido um alerta maior para o que interessava fazer na Europa e sobretudo em Portugal, porque há uma coisa que é inegável: este fenómeno corresponde a vários fatores e a vários fatores, desde o descontentamento, desde um certo falhanço das sociedades ocidentais, desde a crise do subprime, a meu ver, mas não é resposta para nada. Ou seja, se nós vamos a ver onde eles já governam e se vamos a ver os últimos anos, não responde a nenhum dos grandes desafios da política contemporânea e do futuro. Pelo contrário, esta ideia de que os países mais isolados e mais nacionalismo, menos multilateralismo, vai trazer o que quer que seja de bom para o Ocidente ou para o mundo, é uma utopia, não é? Os desafios dois pedem o contrário, pedem cada vez mais cooperação e mais multilateralismo, a meu ver.
1: Não será exagero, dirás que não, uma vez que o escreveste, mas em relação ao momento ou à relação transatlântica nos tempos que correm, e tendo em conta a presidência que existe do lado dos Estados Unidos da América, mas mesmo assim insisto na ideia, não será exagero dizer que, como está escrito, a América de Trump tem na Europa democrática e liberal um inimigo maior?
4: É uma boa questão. Eu julgo que não. Quer dizer, eu acho que isso se tornou claro este ano, sobretudo com os documentos que viemos a saber e que foram tornados públicos pela administração americana, com a interferência que nós sabemos que existe em partidos como a AfD, em que existem partidos que, a meu ver, sempre foram os congéneres europeus do Partido Republicano de Donald Trump, não o Partido Republicano histórico. Portanto, eu acho que não existe aí um exagero, porque parece-me que o plano é claro de uma Europa democrática e liberal ser claramente um entrave ao que esta presidência pretende dessa Europa. E é uma Europa de Estados satélite dos Estados Unidos, sem grande voz independente na política externa, e que deixe que uma série de coisas sejam aquilo que eles pretendem, desde a parte tecnológica, e aí a inteligência artificial tem um papel muito grande, a meu ver, desde a parte de não regular as redes sociais e as fake news serem uma realidade constante, e portanto, eu acho que não, acho que a Europa democrática e liberal é mesmo uma ameaça e um inimigo maior desta presidência de Donald Trump. E depois, só para terminar esta parte, em contraponto, temos o que está a ser a realidade no próprio Estados Unidos, quer dizer, muito mais rápido do que eu próprio pensei, julgo que a maioria das pessoas pensavam. Existe um desmantelamento de determinadas conquistas nos Estados Unidos e até a nível institucional, que está a acontecer de uma forma vertiginosa nos Estados Unidos. Portanto, quer dizer, quem ainda acredita que este governo e que este movimento trumpista tem uma raiz democrática e liberal, eu julgo que não está a viver bem as coisas.
1: Hoje dificilmente alguém verá Donald Trump elevado a paladino e defensor da liberdade. Serão outras as características atribuídas, aprecia-se mais ou aprecia-se menos. Mas, na tua opinião, continua a ser pior, e por estes dias tivemos Xi Jinping de visita a Washington, à Casa Branca. Continua a ser pior fechar os olhos ao que poderia significar uma Huawei em cada país?
4: É uma boa questão. Eu acho que pior não é, sobretudo num tempo de inteligência artificial em que está muito pouco regulada e, portanto, também temos outros problemas aí. Agora, eu gostava de caminharmos para um mundo, não vai ser fácil, em que as duas coisas podem ser colmatadas. Ou seja, eu vejo uma União Europeia aqui muito entre o que é o Estado totalitário chinês, que não desapareceu, e o que são muitas coisas que faz também na sua região, e o que é o trumpismo. E é muito difícil estar entre estes dois, sendo hoje a Europa, que não tem a voz e não tem a força que já teve, mas é necessário descobrir um caminho para aí, porque, quer dizer, o totalitarismo chinês não desapareceu porque existe o trumpismo. Pelo contrário, o que acontece é que o trumpismo é tão escandaloso e atenta tanto a determinados valores e princípios nossos que fica mais na sombra depois o que é a China, não é? E até nos tornamos, de certa forma, na geopolítica mais próximos da China, eu digo, dentro do meu campo, da moderação e da social-democracia e liberal, porque a China tem um discurso mais moderado, como que dá relevo ao conhecimento, que dá relevo a uma certa diplomacia que os Estados Unidos despreza. Portanto, eu espero que a Europa encontre um caminho entre estes dois, mas não é fácil.
1: Já falamos aqui das Nações Unidas, no livro também citas precisamente a intervenção que António Guterres teve após os atentados terroristas do Hamas no 7 de outubro de 2023, está quase a fazer 3 anos. Aliás, falas nesse discurso como um discurso importante, quando o secretário-geral das Nações Unidas disse que os atentados do Hamas não tinham acontecido num vácuo, que havia 56 anos de ocupação que ajudavam também a explicar aquilo que tinha acontecido, embora condenando de forma veemente. Guterres acabou por ter Donald Trump 2 vezes como presidente enquanto estava como secretário-geral das Nações Unidas. Houve esta guerra no Médio Oriente, houve a invasão da Ucrânia em larga escala pela Rússia, houve uma pandemia pelo meio. Tudo isso podem ser justificações para mandatos menos bem conseguidos por parte de um secretário-geral das Nações Unidas, mas a verdade é que também outros secretários-gerais também tiveram convulsões e períodos complexos nos seus mandatos. Mas que balanço é que fazes da atuação do secretário-geral português das Nações Unidas?
4: Eu não faço uma avaliação negativa exatamente pelo que tu disseste de Donald Trump. Quer dizer, eu lembro-me de quando Guterres foi para as Nações Unidas e de pensar mesmo e comentar com pessoas da área, meu Deus, este tipo, se levar com o Donald Trump, está tramado. Porque era óbvio que isto ia ser dois mandatos muito difíceis quando tem no país mais poderoso do mundo e que criou praticamente o multilateralismo a nível global, alguém que o quer destruir. É tão simples quanto isso. E depois, quer dizer, o Guterres apanha umas Nações Unidas já a precisar de ser reformada. Obviamente que eu acho que faltou-lhe algum penso político em determinadas fases, mas houve muitos ataques ao Guterres que eu acho que foram muito injustos, muito fáceis. Acho que ele foi também vítima, lá está, deste tempo de manipulação, não só de um governo como o israelita e como o governo americano, mas também da máquina que está por trás desses governos, e aqui falo também da máquina dos algoritmos, das redes sociais, tudo. Acho que nesse discurso, que é um bom exemplo, esse discurso dele não absolve de forma alguma o Hamas no 7 de outubro. Pelo contrário, ele faz questão de começar por condenar sem mas. O que ele dá é o passo seguinte e diz: apesar disso, temos que compreender, e vai aos 56 anos e diz o que é que está a ser feito aos palestinianos e que isso também tem que mudar, e levanta quase o véu, por assim dizer, à solução dos dois Estados. E foi nisso que as coisas culminaram. Ou seja, eu acho que o Guterres essencialmente sempre teve um discurso decente e coerente no tempo devido. Só que as coisas estão tão polarizadas. Eu mesmo, muitos analistas e comentadores que eu admiro em Portugal, eu vi-os num antigo terrorismo que às vezes dizia-lhes, mas o que é que o tipo disse de tão que vos acanita tanto? E depois, bem espremido, eles não conseguiam explicar, porque não era nada aquilo que eles diziam. Não havia ali um anti-israelismo puro, não havia nada. Aliás, o tempo demonstrou isso, mais uma vez. É uma das coisas que não gosto nada de ser daquelas pessoas que dizem que estão a ver, eu previ isto, não sei o quê. Não é nada disso, mas há muita coisa que se passava. Começaram a acontecer há 7 ou 8 anos que o tempo se encarregou de mostrar que determinados atores políticos e tudo isso tinham razão, que o trumpismo é o que é, era o que se previa, que muitos previam que fosse, que determinados posicionamentos na esfera internacional tinham razão de ser. E eu acho que as pessoas não quiseram ouvir porque já estavam, lá está a chave principal do meu livro, contaminadas.
5: Mas apesar de não quereres assumir a ideia da eu tinha dito que isto ia acontecer, mas este livro não acaba por ser uma espécie disso? Estão a ver, eu escrevi que ia acontecer e aconteceu.
4: Epá, eu seria um bocadinho hipócrita de dissesse que não. Obviamente que há uma parte de mim que olhou para tudo o que escreveu nos últimos anos e foi duas pessoas que me deram essa ideia, aliás, porque estavam do que eu escrevi, do que eu comentava na televisão, etc. E eu pensei, ok, isto é o tema que mais me diz, que eu mais acreditei, e fui reunir coisas que foram em contra disso. Agora, pronto, não, eu acho que eu não acertei em tudo, eu falhei muita coisa também, e está aqui coisas onde eu falhei. Eu, por exemplo, eu nunca imaginei que o Donald Trump tivesse um segundo mandato. Acho que também acho que aquela tentativa de atentado foi crucial para isso. Agora, muito mais do que isso, é também explicar que houve aqui uma linha de coerência em relação àquilo que eu penso individualmente, mas que eu acredito que também seja a opinião de muita gente, daquilo que pensava, pelo menos na geopolítica e na esfera internacional, e que o pior se veio a revelar realmente. Eu acho que não haverá ninguém que leia este livro que, e eu espero que não, que concorde com tudo o que está, até porque há muita opinião, há tanta opinião como análise, e certamente haverá muitas pessoas que concordam com algumas coisas, discordam de outras. também é a abordagem muito nacional. Agora, o que eu quis é que houvesse um fio condutor que fosse coerente em relação àquilo que eu pensava e que sempre achei que ia ser a contaminação e que ia ser a este movimento não nos conduzir a nada. E isto também continua a ser difícil de dizer num tempo em que esse movimento está claramente em expansão e em crescimento.
5: Qual o caminho que os países devem fazer contra este radicalismo e extremismo do trumpismo e derivados?
4: Bem, vou começar por dizer o óbvio, que é, sobretudo, os governos responderem melhor aos problemas das pessoas. Isso parece-me claro, que são muitos hoje em dia, a nível social. Em Portugal já sabemos todos quais é que eles são, e focarem-se muito nisso. Depois eu acho que... Eu sou um bocado crítico eu acho que estes movimentos hoje em dia, como já disse, vão buscar muito eleitorado de todos os quadrantes políticos, porque acho que houve muita gente que ficou para trás com a globalização e pelos fenómenos que já aqui falámos, geracionais também. Mas acho que a direita tradicional e a direita democrática em muita Europa tem desiludido muito. Eu acho que entregou-se muito a esta agenda. Depois o centro-esquerda também está muito debilitado. Acho que agora começa a reagir melhor em alguns países. Mas também tem que mudar. Eu acho que sobretudo tem que entender que o combate, lá está, não se faz só nas políticas e na boa governação, faz em ocupar uma grande parte de onde está a máquina. No digital, em comunicar melhor no digital, eu não digo com as mesmas armas, porque aí estariam a entrar também no próprio atropelo ao processo democrático e liberal.
5: Mas é preciso desmontar a máquina do ódio?
4: É. E isso só se faz com combate político. Eu não tenho a mínima dúvida disso. Eu acho que durante muito tempo a direita democrática e a própria esquerda achou: vamos ignorá-los, vamos ignorar, porque isto não tem. E não é por ignorar. Já se percebeu que não é por ignorar, porque por mais que se ignore, existem várias plataformas onde lá está. Eles podem criar a sua própria narrativa, podem fazer os clipes que quiserem para as redes sociais, com as deturpações que quiserem, e isso passa. E as pessoas hoje em dia vivem tanto ou mais nesses mundos do que nos mundos tradicionais. E, portanto, isso só se faz com o combate político nos mesmos sítios, nos mesmos locais e com outro tipo de armas, entre aspas, mas igualmente efetivas e eficazes.
5: Já tens resposta para a pergunta até que ponto o país, Portugal, se deixou contaminar localmente pelo trumpismo luso?
4: Já, eu acho que se deixou, aí sim, não previ, deixou-se contaminar muito mais rápido do que eu pensava. Muito mais rápido do que eu pensava. Quer a nível institucional, quer a nível social, e mesmo no espaço público. É óbvio que há uma coisa que é inegável, que é, com a dimensão que tem hoje este espaço político, mal seria de uma democracia liberal que essa representação não tivesse condizente com isso. Agora, uma coisa é essa representação estar condizente com isso, outra coisa é comprar a linguagem que eu vejo muitas vezes desse campo político, é não perceber onde elas já têm muita força há alguns anos para cá institucionalmente e onde já entra dentro das próprias instituições.
5: Estamos a falar, por exemplo, do Ministério Público?
4: Sim. É uma das coisas que eu abordo no livro, do Ministério Público, e eu julgo que isso é uma realidade já há algum tempo. Eu acho que esta ideia de fazermos copy-paste da narrativa do André Ventura de ser antissistema não é só prejudicial para um democrata liberal. É factualmente errada. O Chega hoje já é sistema e já é há alguns anos. Pode querer mudar o regime, mas já está dentro do sistema para poder fazer isso algum dia. E é importante que se perceba isso. Continuar a falar do Chega como antissistema, quando, meu Deus, ninguém tem mais tempo de antena no espaço público, quando já tem uma pegada muito forte institucionalmente nos mais variados setores, quando é padrinhado e financiado para alguns dos empresários mais relevantes em muitos setores em Portugal, desde a sua origem. Isto não tem nada de antissistema. É importante perceber isto. Isto foi, como eu disse num artigo de opinião há algumas semanas, isto é o sistema mais antigo que existe. Portanto, é também importante que o espaço público comece a não fazer uma câmara de eco de tudo o que o André Ventura diz e de começar a contestar estas narrativas de serem isto e de serem aquilo, quando já não são há alguns anos.
5: Muito obrigado, Gonçalo Ribeiro Teles.
4: Obrigado.
5: Termino com mais uma citação do livro do Gonçalo Ribeiro Teles, do Trumpismo ao Chega, página 98. Por onde passa e para lá do que semeia, pelo poder que detém ou conquista, a extrema-direita deixa os países mais pobres, violentos, polarizados e corruptos. Já a seguir, França. Esta semana em França, Emmanuel Macron falou aos franceses sobre a crise no Médio Oriente, o risco para o abastecimento energético e a resposta militar do país. Mas este sábado, outra questão ocupa Paris, bem mais antiga do que qualquer crise política. Qual é a distância certa entre o poder e a Igreja num país que fez da laicidade um dos princípios fundadores? Com o Papa Leão XIV em França e uma missa esta tarde na Praça da Concórdia, essa fronteira volta a estar em discussão, como nos conta a correspondente na capital francesa, Ligia Anjos.
6: Emmanuel Macron falou aos franceses esta quinta-feira, começou por uma das preocupações mais imediatas, a energia. Com a guerra no Médio Oriente a pressionar os preços e a ameaçar as rotas de abastecimento, o presidente anunciou o envio de mais militares franceses para proteger Yanbu, um terminal estratégico para a exportação de petróleo da Arábia Saudita. Macron fez questão de traçar uma linha, proteger as instalações, sim, entrar no conflito, não.
7: Vamos enviar recursos militares, soldados, radares e sistemas de defesa para proteger este local. Não para nos envolvermos em quaisquer conflitos, mas para proteger este local. Os caças Rafale serão mobilizados conforme necessário, mas já os temos na região. De qualquer forma, estamos a posicionar-nos para proteger este local porque há algumas semanas mais de 5 milhões de barris de petróleo estavam a ser produzidos ali todos os dias.
6: Emmanuel Macron procurou tranquilizar os franceses quanto ao abastecimento, garantiu que o país tem reservas de gás e petróleo e que Paris continua a apostar na diplomacia para conseguir reabrir o Estreito de Hormuz.
7: Temos estoques e reabastecemos com gás, ou seja, dentro de algumas semanas estaremos com 80% dos nossos estoques, que é o objetivo que estabelecemos para nós próprios a nível europeu. Portanto, nós, franceses, fizemos o nosso trabalho e também temos estoques de petróleo. E o que faremos nas próximas semanas? Continuaremos a assegurar estes volumes, a realizar trabalho diplomático. Tudo faremos através de negociações com os iranianos e os omanianos para reabrir o Estreito de Hormuz.
6: Da urgência energética, Emmanuel Macron passou ontem para uma questão muito mais antiga da República Francesa, a relação entre o poder político e a Igreja. O Papa Leão XIV chegou à França ontem, foi recebido pelo Presidente no Palácio do Eliseu, mas a questão não é apenas saber se Macron está demasiado perto ou demasiado longe do Papa, é perceber onde é que a República decidiu colocar hoje essa distância. Há 30 anos, uma visita papal provocava uma reação bem diferente. Quando João Paulo II esteve em França, Jacques Chirac recebeu, mas manteve distância nas cerimónias religiosas. Mesmo assim, houve polémica, manifestações de milhares de pessoas que denunciavam aquilo que consideravam uma mistura perigosa entre o poder político e o religioso. 30 anos depois, o contraste é evidente. Desta vez foi até o Vaticano a colocar alguns limites à proximidade. Emmanuel Macron queria acompanhar Leão XIV numa apresentação privada das obras de Notre-Dame, mas o encontro não entrou no programa papal. Esta tarde chega o momento mais simbólico da visita. Leão XIV celebra uma missa ao ar livre na Praça da Concórdia, não num estádio nem num recinto fechado, mas no coração histórico e político de Paris, a praça onde a Revolução instalou a guilhotina e onde se cruzaram algumas das memórias mais fortes da República Francesa. Centenas de milhares de pessoas inscreveram-se para assistir à celebração e, ao contrário do que aconteceu há 30 anos, não há até agora nenhuma mobilização ou protesto comparável ao que acompanhou João Paulo II. Talvez seja este o sinal mais interessante desta visita, como apontam alguns analistas franceses.
5: O trabalho da correspondente em Paris, Ligia Anjos. Já a seguir, as eleições no Brasil. O Brasil vota deste domingo a uma semana, eleições para a presidência, congresso, governadores, deputados estaduais. São 158 milhões de eleitores, pouco mais de 130 mil recenseados para votar em território português. Luiz Inácio Lula da Silva, atual presidente, aparece com ligeira vantagem no último inquérito, na última pesquisa, ou sondagem Datafolha. Ligeira vantagem sobre Flávio Bolsonaro, mas com empate técnico na segunda volta. Lula tem 40% contra 36 no cenário de primeira volta. No entanto, os dois em empate técnico na simulação de segunda volta, com 47% do candidato do Partido dos Trabalhadores, atual presidente, e 45% do senador candidato do Partido Liberal. No programa Brasil 2026, a caminho do Planalto, eu e o João Gabriel Lima, correspondente da Folha de São Paulo em Lisboa, conversámos com o cientista político António Lavareda, especialista em comportamento eleitoral e marketing político, pioneiro no Brasil nos estudos teóricos e na utilização de ferramentas de neuropolítica, que analisa desta forma o atual momento de acordo com as sondagens.
8: Essa distância de Lula sobre Flávio no primeiro turno, 4 pontos, é também a mesma distância da Datafolha que deu no nosso agregador, baiziano que nós desenvolvemos ao longo dessa campanha, e é acompanhado no segundo turno de uma dianteira, no caso do nosso agregador, por apenas 1 ponto, 45 a 44. O que é que esses números sugerem? Sugerem uma grande dificuldade para o presidente Lula, porque ele tem um problema, digamos assim, estrutural do ponto de vista do seu eleitorado, na estrutura do seu eleitorado, que é uma taxa de comparecimento menor do que a do candidato da direita, do Flávio Bolsonaro. A mesma coisa já se deu em 2022, quando o presidente Lula tinha uma distância até bem maior sobre o pai dele, o pai do Flávio, Jair Bolsonaro, na primeira volta, e essa distância foi dramaticamente diminuída nas urnas e surpreendeu a muitos analistas. Inclusive, eu tive uma oportunidade de publicar um artigo à época, no Ilustríssima, tentando explicar isso, ou seja, mostrando que a abstenção havia sido danosa para o presidente Lula por conta do perfil, da estrutura do seu eleitorado, em grande medida concentrado na baixa renda e na baixa escolaridade. Então, com uma diferença de 4 pontos nesse primeiro turno, nós não sabemos exatamente o que é que vai acontecer. O Flávio Bolsonaro poderá terminar muito mais próximo de Lula e, numa eventualidade até, chegar à frente, ou empatado, ou 1 ponto percentual à frente, etc. E esse cenário, só concluindo, porque eu já estou me estendendo, e esse cenário de liderança no nosso agregador de 1 ponto, ou de liderança no Datafolha, 2 pontos no segundo turno, é um cenário que confirmado à véspera da eleição, indicaria nas urnas uma derrota do presidente.
5: Também nossa convidada, Zeyna Latif, economista, consultora económica, autora do livro Nós do Brasil, sobre os desafios do país e as oportunidades perdidas, as origens dos entraves ao desenvolvimento no país. Zeyna Latif analisa assim o atual momento económico. Há, de facto, um crescimento económico razoável, que já vem de governos anteriores, o desemprego está abaixo, a inflação controlada, mas isso tem um custo à dívida pública.
9: É importante colocar que a performance da economia tem alguns fatores que vêm já de governos anteriores, né? A gente vem observando uma surpresa com crescimento econômico desde 2021. 2020 eu não falo porque realmente era muito atípico, e isso está relacionado à retomada de reformas estruturais no país. Então, só para dar um exemplo, nós tivemos em 2017 duas reformas importantes no mercado de trabalho, dando mais flexibilidade para a contratação. E isso é um dos fatores que explica essa resiliência do mercado de trabalho. Então, um ponto importante a colocar é que parte do comportamento da economia vem de um quadro de retomada de reformas desde 2016, na verdade, e vai tendo um efeito cumulativo aumentando a capacidade do país de crescer, né? O que os economistas chamam de crescimento potencial. Agora, é claro também que, além da continuidade de reformas no governo Lula, também teve políticas fiscais muito expansionistas. Nem sempre aparece nos resultados fiscais, né, no resultado que a gente chama do resultado primário, que é o orçamento sem pagamento de juros da dívida. Tem despesas que estão fora, mas o impulso fiscal, de uma forma geral, ele é significativo, tanto direto, né, nas contas públicas, como fora dessa contabilidade, além daquilo que a gente chama dos gastos parafiscais, quase fiscais, que é via banco público. Então, claro que tem uma componente aqui que é associada à questão fiscal, que é o que explica, em boa medida, a taxa de juros tão elevada. Agora, fazendo objetivamente, respondendo objetivamente a sua pergunta, se por um lado a gente tem taxa de desemprego na mínima histórica e uma inflação controlada, acima da meta de 3%, mais controlada, por outro lado, essa taxa de juros tão elevada, ela machuca muito o setor produtivo e está machucando também a saúde financeira das famílias.
1: Agradeço a Zeyna Latif, António Lavareda e ao João Gabriel Lima, correspondente da Folha de São Paulo em Portugal. 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Já a seguir, o prémio Gulbenkian para a Humanidade. A Aliança Sable é a vencedora do Prémio Gulbenkian para a Humanidade 2026, no valor de 1 milhão de euros. O júri presidido pela antiga chanceler alemã Angela Merkel reconheceu assim o trabalho de uma década na proteção dos territórios ancestrais da Amazónia, na promoção dos direitos dos povos indígenas, também na luta pela justiça climática. Esta Aliança Sable é uma aliança de 4 povos ou nações indígenas da selva amazónica do Equador, os Aikofan, os Siekopai, os Siona e os Waorani. Apesar de intervenções políticas hostis, a aliança tem sido resiliente, tem sabido recorrer aos tribunais e à mobilização de comunidades para travar a desflorestação da região, reivindicar direitos sobre os territórios e introduzir fontes de energia limpa e de água potável, permitindo que os povos deixem de depender de rios contaminados pela exploração petrolífera. Wilson Quieta é um líder Aikofan, da comunidade ancestral de Duvuno, uma comunidade com apenas cerca de 250 habitantes, numa área de 7 mil hectares, no norte da Amazónia Equatoriana, e é coordenador da equipa Aikofan na Aliança Sable.
10: A importância deste prémio como Aliança Sable...
11: Para a Aliança Sable, este prémio servirá para fortalecer as lutas que já temos em curso, como continuar a defender o nosso território e as 4 nacionalidades e continuar a fortalecer as nossas lideranças, pois a Aliança Sable funciona como uma escola ou universidade que ensina, fortalece e procura estratégias ou mecanismos para a forma como os povos indígenas querem viver. Portanto, este prémio vai fortalecer-nos muito e marcará o início de uma maior visibilidade mundial para o trabalho que realizamos a partir do nosso território, um trabalho de defesa que beneficia não apenas os povos indígenas, mas o mundo todo.
1: Nemonte Nankimo foi a primeira mulher eleita presidente da organização Waorani de Pastaza, é uma das 4 líderes comunitárias que vieram receber o prémio em Lisboa. Nemonte, qual é a história da sua luta?
12: Bom, para falar dos povos Waorani, eu sou da Amazónia Equatoriana. A nossa luta é baseada no facto de que a floresta é a nossa casa. Como dizemos, a floresta é mercado, é loja de ferragens, é farmácia. É assim que nós, povos indígenas, vemos o nosso território. A terra dá vida ao mundo, portanto, nós, povos indígenas, temos essa relação de proximidade com a terra, com a espiritualidade e com a natureza. Para nós, é o nosso lar. Não existe outro lugar. Já o mundo de fora, esse sistema global, económico e político, vê a Amazónia como um recurso para gerar dinheiro, para extrair mais petróleo e minérios, para acumular riqueza, promovendo a desflorestação. E essa destruição tem consequências. O mundo de fora conhece as mudanças climáticas e fala muito sobre isso. Os cientistas tentam entender a frequência crescente de furacões, mas nós, povos indígenas, compreendemos algo mais subtil. Desde o movimento do menor animal até ao dos maiores, nós entendemos que tudo é a expressão do choro da Mãe Terra. Por isso temos esse respeito e esse conhecimento. Não podemos destruí-la, pois sem uma terra saudável, nós, povos indígenas, adoecemos e o mundo adoece.
13: Sim, sana, nós, povos indígenas, enfermamos, o mundo enferma.
1: A Aliança Sable, Prémio Gulbenkian para a Humanidade 2026, é o fim do Estado do Sítio desta semana, com o trabalho técnico de Abel Paiva, José António Barbosa, José Manuel Cabo, sonoplastia de José Guerreiro, João Félix Pereira. Se está a ouvir o Estado do Sítio na rádio, posso sempre dizer que há uma versão completa e integral do programa com as várias entrevistas nas plataformas digitais, em podcast, no meu Buzzsprout, nas minhas redes sociais e nas redes sociais da TSF e, claro, sempre em tsf.pt. Até para a semana.

0: Estamos a 5 minutos das notícias às 8 horas. Badlands, Bruce Springsteen com a E Street Band, o álbum Darkness on the Edge of the Town, em junho de 1978.
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0: 7h58, menos uma hora nos Açores.
1: A Fertagus fica para já de fora por questões técnicas, mas a partir de amanhã o passe verde ferroviário também pode ser usado nos comboios suburbanos de Lisboa e do Porto. Anfitrião da direita europeia, na Ericeira, André Ventura foi recebido com protestos à porta do encontro e ensaiou pela primeira vez um discurso crítico de Donald Trump. O PCP pré-anuncia o veto ao orçamento do Estado para o ano que vem. Paulo Raimundo afirma que as expectativas que tem para o documento, que ainda não conhece, são zero. Centenas de milhares de pessoas estão nas ruas de Madrid a gritar pela aprovação do chamado decreto Mari Carmen.
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0: Temperaturas, Porto 20 graus, Ponta Delgada 22, Funchal 25 graus, Faro 26, Lisboa há instantes com 27. Edição das 8 horas, Dora Pires.
1: A Fertagus continua de fora para já, mas a partir de amanhã o passe verde ferroviário já pode ser utilizado para viajar nos comboios suburbanos de Lisboa e do Porto, sendo que na cidade invicta os transportes públicos já são gratuitos para os residentes. Em comunicado, o Ministério das Infraestruturas, a partir de amanhã o passe verde ferroviário já pode ser utilizado para viajar nos comboios suburbanos de Lisboa e do Porto, sendo que na cidade invicta os transportes públicos já são gratuitos.

0: Talvez em novembro a Fertago já consiga disponibilizar este passe verde. A presidente do Conselho de Administração da empresa, Cristina Dourado, afirma à TSF que é preciso alterar o sistema de validação dos títulos de transporte porque as estações da Fertagus só estão preparadas para abrir os torniquetes a quem usa o passe navegante.
1: Enquanto que a QCP tem um sistema que, apesar de tudo, também tem um navegante em Lisboa, mas é um sistema que permite a validação de outros títulos de transporte, o nosso sistema apenas permitia a validação de títulos navegante. E, portanto, temos mesmo que fazer uma alteração, eu diria, com maior profundidade, embora recolhendo a experiência que eles têm tido da preparação também do seu próprio sistema para este passo.
0: A presidente do Conselho de Administração estima que, quando entrar em vigor o passe verde, não deverá ter grande impacto nas horas de ponta nesta travessia do Tejo. Cristina Dourado defende também que a lotação dos comboios já não está tão crítica como esteve.
1: Neste momento, digamos que o problema essencial são as locações pendulares no período de ponta, no sentido da ponta, portanto, que tem de facto uma grande procura. Nós neste momento estamos a funcionar melhor na medida em que tudo o que havia de atrasos devido a situações de ocorrências na linha foram ultrapassados, portanto nós neste momento não temos situações de atraso e isso diminui substancialmente, digamos, a pressão sobre a oferta nos períodos de ponta. Mas o que é um facto é que os períodos de ponta são muito pressionados, por isso diria que a nossa expectativa é que este passe não vá trazer mais clientes no período de ponta para deslocações pendulares, é que possa trazer clientes que possam utilizar o comboio fora do período de ponta e que no período de ponta seja basicamente a substituição de procura que já existe hoje na passagem do Tejo. Portanto, as pessoas que hoje já querem atravessar o Tejo no comboio já o fazem porque têm o passe navegante.
0: As expectativas e as cautelas da administração da Fertagus, que deve aceitar o passe verde ferroviário a partir do mês de novembro, quando ultrapassadas estas questões técnicas. André Ventura acusa Donald Trump de fazer a Europa pagar a fatura da guerra no Irão, à margem de um encontro do Grupo Europeu do Chega. Os Patriots, reunidos hoje na Ericeira, o líder do Chega deixou o tom habitualmente elogioso para o presidente norte-americano e, em declarações aos jornalistas, criticou as decisões de Washington.
2: There were a lot of mistakes that President Trump,
3: o presidente Trump cometeu muitos erros nos últimos meses. Até mesmo a guerra no Irão, acredito que está a afetar toda a economia global. Eu gostaria que essa guerra não existisse, especialmente para Portugal, Espanha, França e Itália. Estamos a pagar um preço mais elevado do que os Estados Unidos pelo preço desta guerra. Portanto, os líderes europeus devem defender aquilo em que acreditamos nesta questão. Não é justo que um país inicie uma guerra e os outros arquem com os custos dela. E os países europeus estão agora a pagar o preço da guerra. Mas nós gostamos de construir pontes para lutar por aquilo em que acreditamos, que é uma Europa forte para o futuro.
0: Críticas à administração norte-americana em inglês, já nos assuntos domésticos. O presidente do Chega diz esperar que a Comissão Parlamentar de Inquérito aos mandatos de Luís Neves na Polícia Judiciária possa começar a trabalhar nos próximos dias.
4: O Presidente da Assembleia da República não solicitou ainda a entrega dos nomes constituintes da Comissão de Inquérito. Logo que isso seja feito, será tornada pública essa. Foi dada até, se não me engano, dia 28 deste mês para se constituírem as diligências, digamos assim, de sustentação da Comissão sobre Luís Neves. A minha esperança é que a Comissão de Inquérito possa iniciar-se nos próximos dias e que consigamos ainda, antes do Orçamento do Estado, começar a fazer algum trabalho em relação a esta matéria.
0: À chegada à Ericeira, onde é anfitrião dos Patriots, o grupo europeu a que o Chega pertence, André Ventura encontrou um protesto à porta do encontro dos Patriots. Houve quem fizesse questão de mostrar que não concorda

0: com as ideias que Rui Polónio são debatidas apenas lá dentro.
1: Manuel Rodrigues tem 22 anos e garante que não há partidos por trás desta concentração.
2: Isto é um movimento espontâneo de locais, organizar um grupo de WhatsApp, não temos afiliações políticas, não há uma organização política por trás disso, nada que se pareça. Temos ideologias diferentes, pessoas do mundo inteiro, simplesmente locais da Ericeira que vivem aqui, têm aqui casa, não concordam com este discurso de ódio dos políticos que se vão juntar aqui, desta gente que vai juntar aqui.
1: Os manifestantes contestam aquilo que classificam como um discurso de ódio e defendem uma Ericeira multicultural e tolerante. O protesto começou durante o primeiro dia do encontro.
2: E estamos a utilizar a nossa liberdade de expressão para protestar de forma pacífica, de forma democrática e legal, tranquilamente, mostrar o nosso descontentamento com a presença destes indivíduos na nossa vila. Discursos que nós acreditamos não terem nada a ver com a vila, historicamente sempre aceitou pessoas do mundo inteiro e acreditamos que o futuro tem que ser assim, tem que ser multicultural, com tolerância, com democracia e com paz. É isso.
1: Até agora tem corrido sem incidentes. Uma espécie de porta-voz improvisado, Manuel Rodrigues garante que é assim que querem continuar.
2: Tudo correu bem, estamos bem, não queremos guerra, não queremos violência, longe disso, queremos apenas demonstrar o nosso descontentamento. Estamos abertos a receber qualquer pessoa que mude de ideias ou que tenha uma ideia diferente da nossa para falar, para dialogar e, portanto, até agora foi tudo bem.
1: À chegada de Ventura, os decibéis subiram e o líder do Chega responde à moda da casa.
3: Só há um ódio, o ódio do bem não pode ser censurado, só o outro ódio é que pode. Aliás, o que eu estava a dizer ali fora era isso. Quando o José Sócrates esteve cá em 2024, não vos vi aqui, nem vi cartazes, nem vi esta junção toda de pessoas. É um pouco triste, é o que é.
1: Argumentos que não convencem do lado de fora.
4: A diversidade é a nossa força.
0: Os protestos há pouco na Ericeira, com gente local contra a reunião de extrema-direita europeia a convite do Chega nesta vila. O secretário-geral do PCP diz ter expectativa zero em relação à proposta do Orçamento do Estado para o ano que vem. Paulo Raimundo falava à margem de uma visita à Feira da Luz, em Lisboa, depois de questionado sobre as reuniões que o governo vai ter na semana que vem com os partidos para apresentar as linhas gerais do orçamento. O líder comunista avisa que não vale a pena criar expectativas onde elas não existem. Não quis, ainda assim, antecipar já um voto contra uma proposta que ainda não conhece.
5: Com rigor e com coerência, não posso dizer que nós vamos estar contra. Uma coisa que não conhecemos. Agora, uma coisa que sabemos é que se o orçamento do Estado for mais um instrumento para dar andamento à política que está em curso, nós não nos podemos apoiar nisso. Não podemos apoiar uma política que seja contra o Serviço Nacional de Saúde. Não podemos apoiar uma política que seja pelo aumento das rendas, pelo aumento do custo de vida, pelo aumento da habitação, pelo aumento dos preços dos bens alimentares, pelo aumento dos combustíveis. Isso connosco, não.
0: Sem surpresas, o pré-voto contra do PCP ao próximo orçamento do Estado. Dezenas de milhares de pessoas nas ruas da capital espanhola contra a crise da habitação e contra os despejos. A manifestação saiu da Porta do Sol por volta das 6h45 desta tarde com o lema Nem Mais Uma Mari Carmen, numa referência à idosa de 87 anos despejada esta semana da casa onde viveu por 7 décadas. Antes do princípio desta marcha, Mari Carmen deixou mais uma mensagem em vídeo, a segunda que faz a partir do hospital onde está internada, desta vez a pedir à população que se junte ao protesto e que ajude a mudar as leis que permitiram que fosse despejada.
6: Este é um mensagem para Pedro Sánchez, mas também para toda a gente que me apoiou estes dias. Quero que o que me ha passado a mim sirva para que não lhe passe a outras pessoas.
0: Um apelo direto ao Primeiro-Ministro Pedro Sanches para que aprove no próximo Conselho de Ministros, terça-feira, o chamado Decreto Mari Carmen, uma lei que impede que outro despejo como este aconteça em Espanha. Os manifestantes que em mais de 200 locais de Espanha, mas sobretudo na capital, saíram hoje à rua, seguiram em Madrid rumo ao Congresso dos Deputados com gritos contra os fundos de investimento imobiliário e contra os governos regional e central. Entre os pedidos estão a renovação automática de contratos de arrendamento e mais restrições aos despejos. Pelo futebol, não espera tarefa fácil para Portugal. Amanhã no jogo frente à Noruega, a contar para a Liga das Nações, mas o selecionador nacional, Jorge Jesus, garante que preparou a equipa para entrar em campo sem medo.
7: Difícil pela qualidade que esta equipa tem coletivamente e individualmente. Ela demonstrou neste último campeonato do mundo. Tem uma dupla de pontas de lança, talvez neste momento da melhor da Europa, Holanda e Wildcard. E portanto, para além disso, tem outros jogadores que a gente também conhece do campeonato português. Tem os seus trunfos, tem qualidade, como é óbvio, mas nós também temos, nós Portugal, apesar de termos pouco tempo de trabalhar comigo, acredito muito naquilo que vamos fazer amanhã. Uma coisa de certeza absoluta, não vou ter medo nenhum da Noruega, zero. E vou lançar uma equipa que eu olho mais para ela até ofensivamente que defensivamente.
0: O jogo Noruega-Portugal amanhã às 19h45, a contar para a Liga das Nações, depois da vitória da seleção portuguesa por 1-0 frente ao País de Gales na última quarta-feira. O Instituto do Mar e da Atmosfera prevê dias ainda mais instáveis, com chuva e temperaturas mais baixas. O Atlântico Norte vai ser afetado pelo que é descrito como um ciclone-bomba. No entanto, o IPMA, o Instituto Português do Mar e da Atmosfera, garante que o território nacional não vai ser afetado nos próximos dias. Este fenómeno vai passar ao largo de Portugal. Ainda assim, vai haver efeitos indiretos. Já na segunda-feira, dia 28, há a possibilidade de aguaceiros e trovoada, sobretudo no interior, durante a tarde.
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0: Passam 13 minutos das 8 horas, vamos ficar com a edição semanal de Negócios em Português com Ana Maria Ramos.
1: O turismo cresce a um ritmo menor que o ano passado, mas o abrandamento na intensidade da procura externa não significa menor valor. E apesar do panorama mundial, há espaço para distribuir visitantes pelo território, faz crer Pedro Machado. O secretário de Estado do Turismo, Comércio e Serviços recusa a ideia de que Portugal já não precisa de mais turistas.
2: É um ano em que estamos com um crescimento relativamente inferior em termos percentuais comparativamente com o crescimento que estávamos a ter em 2025. Pese embora no conjunto, no acumulado em receitas, estamos a crescer acima dos 4,6%, o que significa que estamos com menos fluxo a vender melhor Portugal. Estamos a ter maior valor acrescentado bruto, isso é muito relevante. No caso do mercado nacional, corresponde a um aumento entre 1% e 1,5%. No caso dos mercados internacionais, 1%, quando em 2025 crescíamos a taxas percentuais superiores. Do meu ponto de vista, estamos no fundo a estabilizar o crescimento e o posicionamento da marca Portugal. Estamos ainda com capacidade em algumas regiões, e esse é o nosso objetivo, fazer com que o turismo possa fluir e possa dispersar pelas outras regiões e não ficar normalmente nos destinos mais maduros. Lisboa, o Algarve, a Madeira. Hoje sentimos que o Porto e Norte está com um crescimento muito substantivo, o Alentejo muito substantivo, o Centro de Portugal a recuperar rapidamente daquilo que foram as intempéries que tivemos no arranque deste trimestre, a Madeira com um comportamento francamente positivo e os Açores também a recuperar.
1: Em véspera da Cimeira do Turismo e com a discussão do Orçamento do Estado para 2027 à porta, Carlos Moura, o presidente da Aresp, fala de um caderno de encargos remetido à tutela com 27 medidas encabeçadas pelo repetente pedido da diminuição da taxa de IVA intermédia nas bebidas.
3: Não é uma proposta, são 27 propostas que hoje mesmo fizemos seguir para vários atores públicos, que sempre o fazemos todos os anos, por altura de vésperas do Orçamento Geral do Estado, como sabe, é apresentado este ano mais cedo do que o habitual, no dia 9 de outubro, e portanto, quando está a ser preparado o orçamento é quando nós lançamos as nossas propostas, e este ano serão 27, já foram entregues. Segue-se agora um percurso largo com os grupos parlamentares que visitamos sempre, que nos acolhem, que ouvem a explicação das nossas ideias, das nossas propostas. Esperemos que algumas sejam acolhidas. Aquela que é mais relevante é de facto a fiscalidade. Das 27 medidas, 12 dizem respeito à fiscalidade e contribuições, e uma das quais é aquela que nós defendemos há muitos anos, porque nós somos pela constância normativa, sobretudo em fiscalidade. E desde 2016, que embora tenha sido retomada a taxa intermédia nos serviços de alimentação, não foi por completo nas bebidas açucaradas e o álcool. É isso que nós reclamamos, como uma das 12 medidas fiscais, é exatamente a retoma da taxa intermédia também na família das bebidas.
1: Esta escalada dos combustíveis com impacto na alimentação, não há aí nenhum, digamos, pedido de incentivo?
3: Bom, nós diríamos não ter que recorrer a pedidos de incentivos. Nós somos, e ainda ontem eu disse isso em duas ocasiões que falei publicamente, nós gostaríamos de uma base contributiva mais equilibrada e mais justa, para evitar depois de constantemente estarmos a pedir apoios, financiamentos, vem uma trovada, vem o Cristian, vem o Martinho, e estamos sempre a pedir ao Governo apoios. Nós não gostaríamos de ter isso. Nós gostaríamos era ter uma política fiscal adequada, equilibrada, que incentivasse o investimento, a inovação e a criação de riqueza. Era isso que nós gostaríamos de ter.
1: Apesar da escalada de preços, por enquanto as cerca de 130 mil empresas da área da restauração vão continuar à espera de novos instrumentos de apoio e da resposta da tutela ao pacote de medidas agora apresentado.
2: Eu sei que ele foi anunciado ontem, daí a minha partilha das 27 medidas que o Sr. Presidente da Aresp me disse que ia apresentar ao Governo, mas é mais do que isso. Nós estamos a falar só no turismo à volta de 400, 420 mil pessoas que trabalham diretamente no setor. Estamos a falar no comércio e nos serviços, provavelmente nas 800 mil, o que quer dizer que estamos a falar num universo de 1 milhão e 300 mil pessoas que trabalham nestes três subsetores. É não só uma representação muito importante daquilo que é o nosso produto interno, mas é também um conjunto muito significativo de famílias de portuguesas e portugueses que estão relacionados diretamente com estes setores.
1: Falou da discussão, da negociação de uma base sólida em termos de fiscalidade, em termos de atividade. Que instrumentos é que podem estar a ser estudados nesta altura?
2: Bem, a discussão do Orçamento de Estado, na generalidade, já está anunciada, como sabem, para os próximos dias 27 e 28 de outubro, se não estou em erro. Vamos ter novidades até lá.
1: Para já a promessa de avançar a reforma do novo regime jurídico de empreendimentos turísticos, entre outras novidades, em breve.
2: Essa foi, desde o início, um trabalho conjunto que estamos a desenvolver. A Aresp foi um dos parceiros privilegiados, nomeadamente na reforma e na revisão do nosso regime jurídico dos empreendimentos turísticos. Vamos ter muitas novidades sobre isso, não só processo de simplificação, processo de classificação dos próprios imóveis, daquilo que são os estabelecimentos de empreendimentos turísticos. Portanto, há aqui um trabalho de parceria, de cooperação, que foi iniciado ainda no 24º Governo e que agora vai ser lançado.
1: Uma conversa com a TSF no lançamento do Código de Boas Práticas de Higiene e Segurança Alimentar da Aresp, que pretende ser o novo instrumento de referência para as empresas do canal Horeca. Reuniu e traduziu legislação em vigor de forma simples e operacional para facilitar a aplicação de regras no cotidiano dos negócios e reforçar também o conhecimento, o envolvimento e a responsabilização das equipas.
3: Não é provavelmente uma visão, é um lema dos princípios que nos norteia, que é acrescentarmos valor às empresas. O cumprimento da lei é também acrescentar, digo eu, valor às empresas. Nós somos contra a concorrência desleal e, portanto, gostamos que os nossos associados, os nossos agentes económicos, quer da restauração em cima, quer do alojamento turístico, estejam dentro das normas, dentro das leis. Também sabemos que, pela capilaridade e pela reduzida dimensão destas atividades económicas no que diz respeito às empresas, só para ter uma ideia, a restauração, 91% são microempresas. Por definição legal, até 9 trabalhadores. Portanto, são entidades muito frágeis, muito pequenas, que nem sempre conseguem descodificar para a finalidade de normativos, de leis, decretos-leis que surgem pela frente. E, portanto, esta também é a segunda tarefa de uma associação empresarial, como é o nosso caso. A primeira é levar ao poder, aos poderes, aquilo que são informações que emanam do tecido empresarial para que as políticas públicas sejam condizentes com as reais necessidades. Mas também é de informar, difundir, divulgar aquilo que são as disposições legais que os agentes económicos têm a cumprir. Este é um trajeto que começou já quase há 20 anos, teve a penúltima edição editada em 2015 e agora está atualizado. O que é este Código de Boas Práticas para... com todas as regras que de lá para cá, e portanto passaram 11 anos desde a última atualização, e muita coisa mudou, e portanto nós tivemos aqui um trabalho árduo com a ASAI, nosso parceiro todos os dias, para chegarmos a bom porto. Finalmente chegámos, a tutela, isto passou por vários crivos, até porque creio eu pela reforma do Estado, e portanto estamos seguros de que aquilo hoje é execuível. Que serve para duas coisas. Por um lado, para informarmos os nossos associados, os agentes económicos, daquilo que serão alvo nas inspeções da ASAI. E, por outro lado, uma ficha técnica que dá lugar às brigadas de inspeção para fiscalizarem aquilo que está contemplado naquele código. Porquê um código e porque não HACCP? HACCP, que é uma obrigação legal. Evidentemente que o HACCP é um sistema complexo, que se aplica a médias e grandes empresas. A microempresas era muito difícil de estabelecer aquele conjunto de regras, de modo que nós reinventámos, digamos assim, um subconjunto do HACCP, criámos este Código de Boas Práticas e tem sido verdadeiramente um sucesso para que o mercado esteja regulado. Nós costumamos dizer que procuramos incentivar a autorregulação dos setores da atividade económica, que é o nosso caso, até na contratação coletiva, nos salários, mas também nas boas práticas. Porquê? Porque um estabelecimento de restauração, que tanto pode estar na rua como pode estar num hotel, é, eu costumo dizer, por analogia, uma farmácia. Faz parte da saúde pública e, portanto, todo o cuidado é pouco e daí pugnamos pelas boas práticas de segurança alimentar.
4: Mas ele está a ser lançado agora, já tem sido procurado por agentes económicos?
3: Sim, ele já está em vigor, embora desatualizado. Portanto, a última versão, como a penúltima, neste caso, é data de 2015. Portanto, tem sido o guião para as práticas de fiscalização, mas alguma coisa mudou e, portanto, temos aqui um código atualizado, renovado, reestruturado e com a presença, quer do Secretário de Estado, que vem presidir esta sessão da apresentação pública, quer do Inspetor-Geral da ASAI, o Coronel Luís Lourenço.
1: Para a tutela, é apenas um exemplo de simplificação de processos que o Governo tem em curso.
2: É claramente um processo de simplificação. Primeiro, o facto de termos a ASAI, a Aresp, Direção-Geral da Defesa do Consumidor e outros a trabalhar em conjunto, é uma mudança em relação àquilo que são as práticas que conhecíamos, as práticas comuns. Normalmente são instituições que nem sempre colaboram, nem sempre cooperam de forma tão expressiva, como aconteceu, aliás, recentemente, quando lançámos a campanha de combate ao jogo ilegal. O Jogo Ilegal foi uma campanha lançada pela Direção-Geral da Defesa do Consumidor, em parceria com a ASAI, em parceria com a Polícia Judiciária e com o ICAD, uma vez que estamos a falar também de situações associadas à adição de comportamentos. Portanto, esse foi um trabalho, foi um ensaio que saiu. Neste momento, o Código das Boas Práticas no canal Horeca reflete essa ambição que o Governo tem. Esse código que vai entrar em discussão pública muito breve, o Sr. Ministro da Economia já o fez referência. Um exemplo concreto, para que os nossos ouvintes possam perceber, hoje, para nós, faz pouco sentido que o processo de abertura de uma simples lavandaria, como acontece em tantas ruas das nossas cidades, das nossas vilas, esteja obrigado a um processo burocrático moroso. Não. Basta uma simples comunicação prévia e depois a entidade fiscaliza, a entidade que licencia fará o processo da fiscalização. São associarmos a simplificação dos processos, tirar a carga da morosidade e do tempo para as empresas e os empresários, sem pretendermos, obviamente, que possa ser dispensada o nível da responsabilidade. É uma responsabilidade partilhada entre aqueles que são os promotores e os empresários que investem e aqueles que têm a obrigação, como é o caso do Estado ou das autarquias, de poderem fazer o processo de fiscalização.
1: Para quem seguir à risca o código disponível numa plataforma digital, grátis durante 12 meses, evita dores de cabeça com as visitas dos 235 inspectores da ASAI, de acordo com Luís Lourenço, inspector-geral da Autoridade de Segurança Alimentar e Económica.
5: No nosso caso, vai agilizar desde que os operadores económicos cumpram. Todo o mecanismo que nós conseguirmos aditar para que haja um cumprimento maior por parte dos operadores económicos da legislação em vigor, facilita naturalmente o trabalho dos inspectores da ASAI. E esse é o objetivo, o trabalho que foi feito com a Associação Quaresp, é no sentido de encontrar soluções para simplificar aquilo que tem que ser cumprido em termos legais. E todos esses mecanismos são certamente benéficos para o Estado, benéficos para a fiscalização e benéficos para a economia na sua essência.
4: Mas isso vai implicar mais formação de inspectores, por exemplo?
5: Vai implicar que haja aqui, por parte dos operadores económicos, uma maior cultura. Os inspectores já fazem esse trabalho diariamente e se for mais simples para os operadores económicos, também é mais simples a fiscalização e o cumprimento das obrigações que a ASAI tem.
1: Em breve, a promessa do novo Código de Licenciamentos para retirar burocracia e acrescentar tempo a quem quer investir no setor e o debate de uma agenda comum ao comércio, serviços e turismo.
6: Neste momento, quer o Rejet, quer o Rejoé estão praticamente em condições de poder ir para a discussão pública naquele que vai ser o novo Código do Licenciamento das Atividades Económicas. E essa sim, que é uma medida relevantíssima que vai agregar o alojamento, a restauração, as agências de viagem, os hotéis, toda a cadeia de valor, procurando através de um processo, eu diria até arrojado e corajoso, de simplificação, criarmos as condições para que as empresas e os empresários possam ganhar um valor intrínseco, muitas vezes nós dispensamos o valor que ele tem, chamado tempo, imediatamente o tempo da decisão. E é muito importante que neste novo Código de Licenciamento das Atividades Económicas nós possamos mitigar aquilo que são os chamados custos de contexto agravados pela incapacidade ou pela indecisão, ou pela demora da decisão, muitas vezes arrasta até para investimentos não poderem ver a luz do dia como nós gostaríamos que eles pudessem.
1: Com as consultoras a apontar para mais de 70 novos hotéis até 2028 em Portugal, entre eles, quem sabe, o primeiro servido por robôs, mas ainda sem este tipo de serviço de quartos, o Alentejo é a região do país que tem em obra várias unidades desde o interior ao litoral e algumas esperadas a tempo de Évora, capital europeia da cultura, como adianta José Santos, o presidente da Entidade Regional de Turismo do Alentejo.
7: 2026 é um ano em que a região vai ter mais 12 hotéis, alguns já abriram. Estamos a falar de cerca de mais 800 camas. Todos os dias vamos percebendo que há mais um projeto novo que está a abrir. Enfim, um destino com a escala do Alentejo, para nós termos mais, para este acréscimo de 700, 800 camas, é preciso 10 ou 12 hotéis. Num outro destino, mais de Sol e Mar, se calhar um ou dois hotéis criavam essas 800 camas, mas isto é a escala do Alentejo, repare. Ana, que nós crescemos, nós estamos a crescer 11% em proveitos e estamos a crescer 7% na procura, ou seja, estamos a crescer mais em proveitos do que a procura. É verdade que aqui no crescimento de proveitos estará algum efeito ligado à inflação, mas acima de tudo a região está a conseguir vender mais noites a um preço mais alto. Isto significa que o mercado valoriza a qualidade do produto do Alentejo. Mesmo com esta maior sensibilidade ao preço, com as reservas de última hora, o mercado nacional e o mercado internacional olham para o Alentejo como um destino seguro, fiável, um destino de qualidade e autêntico. Não é? Nós no Alentejo não precisamos fazer um esforço para sermos autênticos, o Alentejo é autêntico por natureza, e eu creio que estes projetos novos, alguns já abriram, outros ainda vão abrir até ao final do ano, serão muito importantes. E permita-me destacar que são projetos que acabam por estar implantados um pouco por toda a região. É óbvio que hoje o eixo Troia-Melides, mas também a zona de Sines, Sines está com uma dinâmica, aliás, até julho é o concelho do Alentejo que está com uma melhor taxa de ocupação de quarto. É óbvio que o litoral alentejano hoje assume-se como um polo de dinâmica de crescimento do turismo, não só no Alentejo, mas também em Portugal, e nestes primeiros meses abriram dois novos hotéis e vários projetos mais pequenos, turismos rurais, AELs, mas também estão previstos até ao final do ano ainda abrir mais dois novos hotéis no litoral. O que é interessante verificar é que esta dinâmica é uma dinâmica que se estende a todo o Alentejo. Três hotéis que irão abrir em Évora, em rigor dois novos e um que é uma reapertura, mas será uma unidade de 5 estrelas. É muito interessante verificar também em Castelo de Vidro uma reabilitação importante de um hotel que nos permitiu trazer ou retomar a operação de um operador italiano a Bosco para aquela zona do Alto Alentejo, porque entretanto com dois hotéis do Vila Galé em Elvas e a criação, portanto a remodelação desse hotel em Castelo de Vidro, mais um hotel novo em Marvão, nós conseguimos trazer uma operação importante no mercado italiano. E depois também um novo hotel, como disse, em Ourique, com 5 estrelas, que vai abrir em outubro. Uma rede muito interessante de pequenos hotéis de muita qualidade, que vão abrir um pouco por toda a região. No ano em que há este aumento do número de camas, temos procurado reforçar as nossas respostas promocionais, quer no mercado interno, quer no mercado externo, no sentido que a região possa recuperar aqui alguma taxa de ocupação que se perdeu, nomeadamente taxa de ocupação cama, e os eventos que atraímos têm também como objetivo procurar termos uma maior ocupação de mais camas, porque estamos a ter mais camas, uma ocupação de mais camas mais equilibrada ao longo de todo o ano. E, portanto, novos produtos hoteleiros para a região é sempre muito importante, mas a uma escala, que é a escala do Alentejo, né, que é nós trabalhamos pela qualidade e não pela quantidade, eu creio que estes novos hotéis e algumas modulações que referi se enquadram perfeitamente na estratégia regional de aumento do Alentejo, que de facto tem esta direção de valorizar muito a qualidade em detrimento do volume da oferta e do volume de dormidas.
1: Quanto ao comportamento do turismo nesta reta final do ano, algum otimismo e já com a certeza de regiões como a Alentejana a entrar no roteiro dos eventos internacionais e com um calendário definido para o mês de outubro, apesar do contexto.
7: Tendo também, de certa forma, a perspectiva que 2026 ia ser um ano difícil pelo agravamento do conjunto de condições geopolíticas internacionais, ainda que o turismo na Europa esteja a demonstrar uma grande resiliência, enfim, até ao final do primeiro semestre houve inclusive uma subida no número de chegadas à Europa, portanto as pessoas continuam a viajar de uma forma diferente, é importante perceber, uma sensibilidade ao preço cada vez maior. Eu acho que agora já não estamos no last minute, mas no last second. De facto, cada vez mais a reserva é feita à última da hora ou no último segundo, muito pelas questões de preço. As pessoas procuram ter cada vez mais a possibilidade de ter uma viagem, umas férias, por um preço. Não é, é por um preço que as pessoas percepcionem que é um preço justo, e é um preço justo pela experiência que vão ter. A questão da segurança, apesar de tudo, a Europa é um destino seguro, e portanto este crescimento de chegadas à Europa e dentro da Europa, uma preferência pelos destinos próximos, que nós sentimos, por exemplo, com um crescimento muito significativo do mercado de Espanha, ainda que para isso acredito que tenha contribuído a campanha que temos realizado. Mas, como digo, o ano passado procurámos reforçar muito o acolhimento de convenções de trade para o Alentejo, as chamadas ações inversas. E iniciámos há cerca de 3 semanas com a Assembleia Geral da Associação de Operadores Turísticos da Suécia, que estiveram connosco 3 dias em Alcácer do Sal, mas houve também a oportunidade para visitar outras zonas do Alentejo, e muitos já olharam também para um produto novo que está a emergir na região, que é o Golfo. Tivemos depois, terminou no fim de semana passado, uma grande convenção do mercado brasileiro, a rede de agentes de viagens da Interep. A Interep é um operador brasileiro que trabalha muito o segmento de luxo. Tivemos 60 agências de viagens representativas praticamente de todo o Brasil, em que realizaram a sua convenção em Évora, mas depois com a oportunidade de 2 post-tours por outras zonas da região. Foi muito importante, aliás, houve imediatamente um destaque ao Alentejo no Brasil, na comunicação institucional da Interep para os seus agentes de viagens. Vamos ter, no próximo mês de outubro, uma segunda grande convenção do mercado brasileiro. É uma grande prioridade para nós recuperar as 30 mil dormidas que o Alentejo perdeu do mercado brasileiro no pós-pandemia. Vamos ter a Brastoa. A Brastoa é a Associação Brasileira de Operadores Turísticos, uma convenção cujo contrato fechámos o ano passado, essencialmente para esta altura, em Córdoba, na Argentina. É uma convenção importante, cerca de 60, 65 operadores brasileiros que vão estar connosco no Alentejo. E depois vamos ter também mais uma grande ação inversa de uma rede de consolidadores que é britânica, que é a Travelers Shoppers, que são uma rede de aconselhamento de viagens que trabalham com um operador britânico muito importante. Também uma Family Trip com um workshop de vendas para o mercado irlandês, que é um mercado que está a crescer muito, e o Travel Market do Canadá. É uma ação nacional, portanto viram as empresas e as nossas congêneres das outras zonas do país em novembro, mas a grande ação de Portugal de venda no mercado canadiano se realiza em Portugal, a chamada ação inversa, realiza-se em Évora, ou terá o seu epicentro em Évora, e depois outras pequenas ações complementares que vamos realizar. Portanto, vai ser, ou está a ser, um último quadrimestre muito intenso, no sentido de podermos crescer, continuar a crescer em valor e em número nos mercados internacionais, num ano que, pelas razões que são conhecidas, é um ano difícil, mas onde estamos, apesar de tudo, em proveitos de alojamento turístico, a crescer mais de 11%. O Alentejo é a região do país que mais está a crescer em proveitos, e que nos principais indicadores económicos, lotaria, RevPAR, ADR, teve em julho os melhores resultados. E, portanto, não podemos ligar a ficha, há contrariedades, dificuldades, temos também que começar a perceber melhor como é que as dinâmicas dos mercados estão a funcionar, há alguma alteração nos padrões de viagem, e pronto, e é um pouco isso que estamos a perspectivar até ao final do ano. Só para concluir, o Alentejo entrou no roteiro dos grandes eventos internacionais, é uma novidade absoluta para o Alentejo. Teremos em outubro, a partir do dia 10, os 6 dias de Enduro, a 100ª edição da prova de motocross mais famosa do mundo, que está no, vem para o Alentejo, previsão de mais de 100 mil espectadores no litoral alentejano. Neste momento há mais de 6 mil camas vendidas para os cerca de 2.500 pilotos e equipas que vêm fazer esta prova. É um evento muito importante. E também no final de outubro, o primeiro evento internacional de golfe, na herdade do Pinheirinho, também com o apoio do Turismo Alentejo e do Turismo de Portugal, que também nos tem permitido, tivemos recentemente a Inglaterra a promover o torneio, também nos tem permitido começar a falar do Alentejo através do novo produto turístico, que é o golfe, mas a partir do golfe conseguimos vender todo o destino. Portanto, roteiro de novos eventos internacionais é também uma novidade e esperamos que eles nos ajudem a manter e a reforçar estes números de crescimento que eu referi.
1: Dicas de um setor que representa entre 14% a 16% do PIB, mas quando se junta à restauração, comércio e serviços, o turismo ganha peso e pode representar já 60% do setor terciário. Por enquanto, também à espera da nova plataforma Licencia com AI e do Governo cumprir a meta de 100% de serviços públicos em formato digital até 2029.
8: A
0: início da noite de sábado na emissão TSF. Estamos a 22 minutos das notícias às 9 horas. Depois das 9 horas vamos saber algo mais sobre o novo álbum de Rita Red Shoes. Para já, algumas canções em português até às notícias das 9 horas e começamos por lembrar Jorge Palma.
8: Como diria um grande autor português, hoje é o primeiro dia do resto das nossas vidas. Este é o orçamento que devolve aos portugueses essa esperança e esse diálogo.
9: Cito-lhe também Jorge Palma. Não se pode andar direito quando se tem a espinha torta, Sr. Deputado. Pense nisso.
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12: Eu bem sei que tem sido um grande sucesso a digressão de Sérgio Coutinho e Jorge Palma.

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Canções de Jorge Palmas e Sérgio Godinho e também Fausto Bordalo Dias. O álbum A Ópera Mágica do Cantor Maldito. G.P. Simões canta José Mário Branco e depois o próprio José Mário Branco até às notícias das 9.

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0: São 8h58 menos uma hora nos Açores.
1: Dia de grandes manifestações em Espanha de manhã contra a situação dos imigrantes em Ceuta e contra o governo. Esta tarde contra casos como o de Mari Carmen, a mulher de 87 anos que foi para o hospital depois de despejada por não poder pagar o aumento da renda, e também contra o governo. Recebido com protestos na Ericeira, André Ventura e sobretudo os convidados do líder do Chega, dirigentes da direita europeia que decidiram reunir-se em Portugal. O comboio da Ponte sobre o Tejo fica para já fora do Passo Verde Ferroviário, que se alarga a partir da manhã. A administração da empresa explica à TSF que há problemas técnicos. Talvez em novembro seja possível.
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0: Porto com 19 graus, Ponta Delgada 21, Funchal 25 graus, Faro 26, Lisboa 27. Edição das 9 horas, Dora Pires.
1: Hoje já se notou bem e o tempo vai mudar ainda mais na próxima semana. O Instituto Português do Mar e da Atmosfera prevê dias instáveis, com chuva e temperaturas mais baixas. O Atlântico Norte vai ser afetado pelo que é descrito como um ciclone-bomba, mas o IPMA garante que o território nacional não vai ser diretamente afetado. Este fenómeno vai passar ao largo de Portugal. Ainda assim, haverá efeitos indiretos. Por exemplo, já na segunda-feira há a possibilidade de água e trovoada, sobretudo no interior, durante a tarde. A reunião dos Patriots, os companheiros do Partido Chega na Europa, aí estão reunidos na Ericeira. À chegada do anfitrião, André Ventura, havia gente e barulho suficiente para perceber-se que esta reunião, Rui Polónio, não é bem-vinda. Os companheiros do Partido Chega na Europa, aí estão reunidos na Ericeira. À chegada do anfitrião, André Ventura, havia gente e barulho suficiente para perceber-se

0: discurso de ódio e defendem uma Ericeira multicultural e tolerante. O protesto começou durante o primeiro dia do encontro.
1: E estamos a utilizar a nossa liberdade de expressão para protestar de forma pacífica, de forma democrática e legal, tranquilamente, mostrar o nosso descontentamento com a presença destes indivíduos na nossa vila. Discursos que nós acreditamos não terem nada a ver com a vila, historicamente sempre aceitou pessoas do mundo inteiro e acreditamos que o futuro tem que ser assim, tem que ser multicultural, com tolerância, com democracia e com paz. É isso.
0: Até agora tem corrido sem incidentes. Uma espécie de porta-voz improvisado, Manuel Rodrigues garante que é assim que querem continuar.
1: Tudo correu bem, estamos bem, não queremos guerra, não queremos violência, longe disso, queremos apenas demonstrar o nosso descontentamento. Estamos abertos a receber qualquer pessoa que mude de ideias ou que tenha uma ideia diferente da nossa para falar, para dialogar e, portanto, até agora foi tudo bem.
0: À chegada de Ventura, os decibéis subiram e o líder do Chega responde à moda da casa.
2: Só há um ódio, o ódio do bem não pode ser censurado, só o outro ódio é que pode. Aliás, o que eu estava a dizer ali fora era isso. Quando José Sócrates esteve cá em 2024, não vos vi aqui, nem vi cartazes, nem vi esta junção toda de pessoas. É um pouco triste, é o que é.
0: Argumentos que não convencem do lado de fora.
3: A diversidade é a nossa força. A diversidade é a nossa força.
4: E assim André Ventura entrou na reunião com raras palavras críticas à administração dos Estados Unidos. Acusa agora Donald Trump de fazer a Europa pagar a fatura da guerra contra o Irão.
5: There were a lot of mistakes that President Trump,
6: o Presidente Trump cometeu muitos erros nos últimos meses. Até mesmo a guerra no Irão acredito que está a afetar toda a economia global. Eu gostaria que essa guerra não existisse, especialmente para Portugal, Espanha, França e Itália. Estamos a pagar um preço mais elevado do que os Estados Unidos pelo preço desta guerra. Portanto, os líderes europeus devem defender aquilo em que acreditamos nesta questão. Não é justo que um país inicie uma guerra e os outros arquem com os custos dela. E os países europeus estão agora a pagar o preço da guerra. Mas nós gostamos de construir pontes para lutar por aquilo em que acreditamos, que é uma Europa forte para o futuro.
4: Quanto à política interna, Ventura espera que a Comissão Parlamentar de Inquérito à Gestão de Luís Neves, à frente da Polícia Judiciária, possa começar já nos próximos dias a trabalhar. Também nos próximos dias, o Governo reúne com os partidos a preparar o próximo Orçamento do Estado. O secretário-geral do PCP avisa, diz que tem expectativa zero em relação à proposta do Executivo. Paulo Raimundo avisa que não vale a pena criar expectativas onde elas não existem. Não quis, no entanto, antecipar desde já um voto contra a proposta porque ainda não a conhece.
7: Com rigor e com coerência não posso dizer que nós vamos estar contra. Uma coisa que não conhecemos. Agora, uma coisa que sabemos é que se o Orçamento do Estado for mais um instrumento para dar andamento à política que está em curso, nós não nos podemos apoiar nisso. Não podemos apoiar uma política que seja contra o Serviço Nacional de Saúde. Não podemos apoiar uma política que seja pelo aumento das rendas, pelo aumento do custo de vida, pelo aumento da habitação, pelo aumento dos bens alimentares, pelo aumento dos combustíveis. Isto connosco não.
4: O contrário é que seria uma surpresa. Fica o pré-voto contra do PCP ao próximo Orçamento do Estado. Foi durante a visita de Paulo Raimundo à Feira da Luz em Lisboa. A Fertagus continua de fora para já, ainda está a fazer obras. A partir de amanhã, o passe verde ferroviário já pode ser usado para viajar nos comboios suburbanos de Lisboa e do Porto. Em comunicado, o Ministério das Infraestruturas e Habitação adianta que o alargamento à Fertagus está a ser preparado e vai ser anunciado mais tarde. A TSF questionou a Fertagus sobre os motivos desta demora. Cristina Dourado, presidente do Conselho de Administração, explica que, antes de mais, há um obstáculo técnico.
8: O nosso sistema apenas permitia a validação de títulos navegante e, portanto, temos mesmo que fazer uma alteração, eu diria, com maior profundidade, embora recolhendo a experiência que eles têm tido da preparação também do seu próprio sistema para este passo. No nosso caso é um pouco mais complicado.
4: Portanto, não necessariamente logo no início de novembro, não é?
8: Talvez sim. É difícil, nós vamos fazer os possíveis para que sim, não é?
4: Recorde-se que este passe custa 20 euros por mês e pode ser usado em todas as linhas da CP por todo o país, exceto no Alfa Pendular e na primeira classe do comboio Intercidades, como ouvimos por agora também na Fertagus. Talvez em novembro.

0: Tempo, afirma Cristina Dourado, que espera que esta mudança não traga mais gente para a hora de ponta da Fertagus, já saturada.
1: O problema essencial são as locações pendulares no período de ponta, que tem de facto uma grande procura. Estamos a funcionar melhor na medida em que tudo o que havia de atrasos devido a situações de ocorrências na linha foram ultrapassados, portanto nós neste momento não temos situações de atrasos e isso diminui substancialmente, digamos, a pressão sobre a oferta nos períodos de ponta, mas o que é um facto é que os períodos de ponta são muito pressionados, por isso diria que a nossa expectativa é que este passo não vá trazer mais clientes no período de ponta para deslocações pendulares, é que possa trazer clientes que possam utilizar o comboio fora do período de ponta e que no período de ponta seja basicamente a substituição de procura.
0: Cristina Dourado, a presidente do Conselho de Administração da Fertagus, ouvida pela jornalista Fátima Valente. Em princípio, em novembro, a Fertagus adere ao Passo Verde Ferroviário, no entanto, sem mais comboios. O estilista Miguel Vieira vai receber a Medalha de Mérito Cultural. O criador de São João da Madeira recebeu esta notícia em Milão, na véspera de um momento histórico, já que vai fazer o encerramento da Semana da Moda Feminina em Milão. A distinção do Ministério da Cultura reconhece um percurso de mais de 4 décadas dedicado à afirmação e internacionalização da moda portuguesa. Em declarações à jornalista Sara Oliveira, em serviço especial para o JN e para a TSF em Milão, o estilista diz-se muito feliz com este prémio, que também considera muito especial.
2: Sinto-me super, super feliz. Primeiro porque esta condecoração até hoje tem sido entregue somente a pessoas que ligam a teatro, literatura, etc. Nunca foi entregue a uma pessoa ligada à área da moda. E daí, como tal, sinto-me mega feliz. Super feliz mesmo por estar a receber uma condecoração deste género. Já tenho algumas condecorações, como comendador, como os prémios que recebi ao longo da vida, etc. Mas este aqui é muito, muito, muito especial. Porque é um prémio que é muito recente. É um prémio que tem uma condecoração que tem mais ou menos uma média de 50 anos. E, sobretudo, tem dado só tem sido dada a pessoas já de bastante idade, que eu não me quero comparar com eles, com esses meus colegas, mas que eu costumo dizer que é uma condecoração dada para a casa do artista, mas no fundo fico muito contente, muito, muito, muito, muito feliz.
0: Apesar dos problemas de saúde, o estilista Miguel Oliveira afirma que está ansioso e cheio de energia para encerrar a Semana da Moda de Milão com o Portugal Fashion.
2: Sinto-me completamente super-homem. Sinto que tenho tido 4 meses muito, muito, muito, muito duros, de muita dor, mesmo muita, muita dor. Fiz uma intervenção cirúrgica na semana passada, no sentido de poder queimar os nervos, para ver aliviar essa dor. A medicação foi toda aumentada, as gramagens, e hoje sinto-me aqui maravilhoso a trabalhar normal, no habitat que eu gosto e na qual eu me sinto muito feliz também. Porque se eu tivesse ficar em casa fechado em 4 paredes, iria sentir uma tristeza muito grande a não estar presente e não estar aqui a ver estes momentos todos.
0: Fica assim a prova, a felicidade provoca super-homens. Dezenas de milhares de pessoas nas ruas da capital espanhola esta tarde contra a crise da habitação e contra os despejos. Em Madrid, a manifestação saiu da Porta do Sol ao fim da tarde com o lema "Nem mais uma Mari Carmen", em referência à idosa de 87 anos, despejada esta semana da casa onde viveu 70 anos. Antes do início desta marcha, Mari Carmen deixou uma mensagem em vídeo, a segunda que faz no hospital onde está internada, com um apelo direto ao Primeiro-Ministro Pedro Sánchez para que aprove no próximo Conselho de Ministros, já na terça-feira, o chamado decreto Mari Carmen, numa lei que impede que outro despejo como este venha a acontecer em Espanha. Donald Trump pede à Ucrânia e à Rússia que se entendam antes do inverno. O presidente norte-americano americano falava depois de um encontro com Zelensky à margem da Assembleia Geral das Nações Unidas em Nova Iorque. Trump disse esperar que Zelensky e Putin cheguem a um acordo num futuro próximo, disse concordar com Zelensky em várias questões, mas insistiu que quer vê-lo fechar um acordo com o presidente russo. O presidente da Ucrânia, por seu lado, concordou que seria muito importante resolver este conflito antes do inverno e pediu a ajuda de Donald Trump. Depois do encontro, Zelensky confirmou que a Ucrânia recebeu uma autorização dos Estados Unidos para fabricar os seus próprios mísseis para os sistemas de defesa antiaérea Patriot, um passo essencial quando o país está praticamente sem estas armas de defesa aérea, e o que o tem tornado particularmente vulnerável aos ataques aéreos russos. Já o ministro russo dos Negócios Estrangeiros, Sergei Lavrov, afirmou ao secretário de Estado norte-americano, Marco Rubio, que os ataques ucranianos às infraestruturas energéticas da Rússia estão a desestabilizar os mercados. No pódio da ONU, Lavrov afirmou, por outro lado, que a Europa está a fazer tudo para travar as conversações de paz. Antes, o chefe da diplomacia de Moscovo reuniu com o ministro alemão dos Negócios Estrangeiros numa altura de grande tensão entre os dois países. Berlim acusou a Rússia de enviar um drone com explosivos para o aeroporto de Leipzig no ano passado, e os consulados dos dois países estão fechados desde essa altura. Vários países, incluindo a Alemanha, têm alertado para o aumento das ações de sabotagem russas em território europeu. Quanto à guerra no Irão, a Rússia ofereceu-se para ajudar a estabilizar a situação no Estreito de Hormuz, que tem empurrado os preços dos combustíveis por todo o mundo, uma proposta que se segue à recusa de Donald Trump em aceitar a proposta do Irão para reabrir esta passagem marítima dentro de 7 dias.
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16: Passam 15 minutos das 9 horas dentro de momentos na emissão TSF Rita Red Shoes.
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16: Dream On Girl marcou a estreia solo de Rita Red Shoes em 2007, que em 2012 homenageou compositoras de diferentes partes do mundo com o espetáculo The Other Women. Desta vez com o novo álbum Fala, editado ontem, o olhar centra-se exclusivamente em autoras portuguesas num projeto que celebra a diversidade das experiências e expectativas femininas. Miguel Fernandes conversou com Rita Redes Sus sobre o sétimo novo álbum editado na passada sexta-feira. A conversa Fala com a compositora.
4: Sim, sim, é claramente uma homenagem, um gosto, e digo isto porque, de facto, quando eu lancei o meu primeiro disco em 2008, não é que não houvesse, obviamente, mulheres a compor no país e décadas antes de eu aparecer, claro que sim, mas aquilo que assistimos nestes últimos já 20, 15 anos tem sido um crescendo enorme de mulheres a escrever e a trabalhar ativamente, com discos a sair, a encherem salas, com uma voz própria. E isso eu acho que foi uma grande mudança no nosso país, não era uma coisa assim tão comum. Uhum. E claro que tem um outro lado, que é o lado feminino, que sim, acho que se foi tornando. Eu acho que ele esteve sempre presente nos meus discos todos, mas de uma forma um bocadinho inconsciente, vá, do início. E depois foi-se tornando uma coisa mais consciente para mim, mais importante, mais urgente de ser falada, explorada e pensada por mim, não é? E portanto, eu quando escrevo as canções e quando estou sozinha nesse processo, assolam-me várias questões, tenho discussões comigo mesma sobre estes papéis e sobre aquilo que ainda sinto que eu e muita gente e a sociedade discute isso, que é preciso fazer para algumas coisas serem alteradas em relação ao espaço da mulher, à importância dos papéis que é suposto cumprir, o doloroso que isso pode ser, a fragilidade que isso acarreta. E olha, inevitavelmente, através da música, que é aquilo que eu faço, mergulhei ainda mais nestas temáticas.
6: Uhum. E depois, como é que chegaste a estas mulheres que também são, eu ia dizer que são de universos diferentes, mas também são universos diferentes cada uma, não é? Porque uma coisa é falar da Cátia Oliveira, a Garota Não, ou da Amélia Muge, da Ana Bacalhau, da Joana Espadinha, da Mafalda Veiga. São muitas mulheres e muito diferentes também, não é?
4: Sim, eu muitas delas são minhas amigas, são próximas, mas não é esse o motivo porque estão aqui. Uhum. Atenção, mas obviamente há uma ligação de quando nasceu esta ideia. Foram nomes que me apareceram automaticamente, pelo papel, também pelas gerações. Eu gostava muito de dar esta ideia de geracional, não é? Do que vem antes do que me inspirou a começar a escrever. Por exemplo, a Mafalda Veiga tem um papel fulcral naquilo que é a cantautora, de guitarra na mão e de cantar as suas canções, por exemplo, para muitas de nós. E ou da Amélia, de uma geração ainda anterior, que faz parte de um cancioneiro português com um papel muito importante. Ou, por exemplo, penso que a mais novinha deve ser a Cláudia Pascoal, numa gerações novas, não é? Que está cada vez mais a florescer. E sim, todas elas têm este universo específico e que para mim ao início foi, bem, como é que eu vou conseguir pegar nas canções com as suas autorias e com os seus cunhos pessoais destas autoras e transformar isto em mim, não é? Através de mim, com a minha sonoridade e com a minha maneira de interpretar as coisas. E isso foi um processo muito bonito para mim, desafiante, mas muito enriquecedor. E à medida que fui recebendo as canções e vinham em formatos diferentes, às vezes só voz e guitarra, só voz e um arranjo muito minimalista, outras um bocadinho mais arranjado, despi-las, pô-las na minha pele, tentando respeitar ao mesmo tempo a voz e a semente de cada uma delas, foi mesmo um processo longo, mas muito enriquecedor. E olha, recebendo ainda, eu mandei-lhes obviamente as canções antes de saírem, para elas ouvirem. Ontem partilhámos mensagens e para mim tem sido muito emocionante, porque sentiste que alguém te entregou uma coisa que era sua e só sua, e que te delegou sem te dar nenhumas condições nem premissa nenhuma do género respeita isto ou tem até nada, zero, confiarem completamente nisso. E eu receber mensagens emocionadas, dizer pá, que lindo que está, é uma sensação incrível. E é esta sensação de comunidade ao mesmo tempo feminina, que às vezes é posta em causa, as mulheres umas para as outras, não é nada disso, é mesmo uma comunhão grande.
6: Uhum. Ainda assim, em termos da composição, há aqui quase uma identidade que se reconhece quando se ouve um tema da Garota Não ou da Amélia Muge.
4: Uhum. Sim, eu tentei ao mesmo tempo Eu acho que as canções, quando são boas, e agora fica-me bem dizer, porque não fui eu que escrevi, portanto eu posso dizer, as canções são muito boas e as letras são muito boas. Tem isso, não é? É aquela ideia de que quando a canção é boa, quase que pode ser cantada à capela e ela não deixa de ser boa por isso, a canção. E no fundo eu acho que quando as mulheres, e todas estas mulheres, têm um cunho pessoal, um cunho próprio a escrever, eu, ao trazê-las para o meu universo e sendo eu com a minha voz e a minha maneira de cantar a interpretá-las, é impossível despi-las por completo dessa identidade. E isso também era aquilo que me interessava, no fundo, não era? Não era desvirtuar, por isso é que convidei estas pessoas. Portanto, não queria desvirtuar essa semente, volto a dizer, que eu acho que é uma palavra muito boa para isto, da sua voz própria. Quis respeitar isso o máximo que consegui e, ao mesmo tempo, trazer também para o meu universo, para eu poder interpretá-las na minha pele e conseguir emocionar-me com elas de uma forma real, não é?
6: E os temas não coincidirão quando se fala de maternidade, ou liberdade, ou de cansaço? Como é que depois isso resultou nas canções que iam chegando cada compositora?
4: Eu confesso que, a dada altura, tive algum receio, não é? Que isso pudesse acontecer. Mas a verdade é que, apesar deste disco ser, obviamente, um disco pela voz feminina, escrito através de vozes femininas, os temas, na verdade, são universais. Temos temas como o colo, que à partida podemos só partir para o lado da maternidade, de dar colo a um bebê, mas não. Qual de nós, ainda com as nossas idades, não precisa de um colo de vez em quando, não é? Homens e mulheres. Ou o cansaço mental a que todos estamos expostos hoje em dia, da forma como vivemos e como as coisas estão estruturadas. Ou uma das frases fortes de uma das canções da Cláudia Pascoal, existir com ódio de quem vive, para mim é uma frase fortíssima. E aquilo a que assistimos às vezes hoje em dia, na agressividade quase latente em tudo. Portanto, os temas variaram porque eu acho que são preocupações universais, são preocupações das pessoas, apesar de terem sido mulheres a escrevê-las. E, portanto, também esse lado da maternidade, ou, por exemplo, como o último single, escrito pela Kátia, em que há um apelo a pais e mães. Os pais não estão de fora dos processos. Fala bem. Não estão de fora dos processos de discussão, do diálogo sobre a intimidade e o que é crescer e os perigos que isso pode representar e podem atravessar-se na vida dos adolescentes. Portanto, acho que os temas cruzam-se e entrelaçam-se, mas não se repetem, mas acabam por ser de todos nós.
6: Há pouco falava da identidade marcada, se calhar, de algumas composições ou de algumas compositoras, mas também há uma outra que parece quase ser uma surpresa, como é o caso, por exemplo, do Sei, da Ana Bacalhau, não é? Que é um tema assim muito mais etéreo, quase. Ou de uma compositora que é a mãe da Amy Carroll.
4: Exatamente. Essa história é uma história muito bonita, porque, na verdade, eu pedi à Amy Carroll uma canção e ela, passado algum tempo, disse: Rita, eu não estou a conseguir que saia nada que eu acho que faça sentido para o contexto, mas olha, tenho aqui esta canção, que é da minha mãe. E eu: da tua mãe? Sim, foi escrita pela minha mãe. Eu tenho a canção há anos. Eu nunca consegui fazer nada também com esta canção. E eu não sei porque tenho aqui um instinto que me diz que tu vais conseguir fazer alguma coisa com a canção. Então ela ofereceu uma canção da mãe. E de repente achei esta história também, dentro do universo feminino, muito bonito, não é? Uma filha que passa um bocadinho de testemunho à mãe, que nunca foi música profissional, é escritora e é professora, mas que de repente também tem aqui o seu espaço e a sua voz. Ou como a Ana, que muitas pessoas se calhar associam a Ana só como uma grande intérprete, que é. A Ana conhece-me bem e acho, aliás, que esta canção veio de uma conversa que tivemos as duas. E de repente eu sei que dentro da Ana, uma intérprete daquele nível tem que ter coisas para dizer além da voz dos outros, não é? Não só escritas pelos outros. E então eu desafiei, ela ficou feliz, obviamente, com o convite. E é uma das canções que eu gosto mesmo muito do disco, acho que foi muito certeira para mim.
6: Agora vais ter a apresentação deste novo disco em outubro, no Porto, em Lisboa.
4: Sim.
6: Mas já começaste no Bons Sons, em agosto, já começaste a experimentar algumas canções ao vivo.
4: É verdade, nos Bons Sons tive a oportunidade de tocar tocar já 4 das canções do disco, correram muito bem. É sempre bom cantar, começar a tocar canções novas que nunca se tocaram, e estou muito contente com estes discos de apresentação, porque, enfim, vai ser pôr este disco de pé, e eu gosto mesmo muito das canções, e portanto eu acho que me vai dar um gozo enorme, e aos músicos também, tenho sentido isso ainda com alguns ensaios que nos faltam fazer, obviamente, e eu acho que pela primeira vez talvez seja um espetáculo construído muito com esta história toda.
6: Uhum.
4: E portanto há um fio condutor, há versões de outros autores, nomeadamente, por exemplo, posso revelar uma do Caetano Veloso que se chama Homem. Portanto, há aqui um cruzamento, há uma história contada que abarca mulheres e homens que vão entrar aqui neste alinhamento, e portanto não é só reproduzir o disco, há aqui mesmo uma história contada em que eu vou convidar o público a mergulhar dentro destes assuntos todos.
6: Isso vai acontecer no Porto no dia 24 de outubro, em Lisboa no dia 28 de outubro, estes espetáculos da apresentação deste novo Fala. Escolheste o Fala porquê?
4: Olha, no fundo, eu sou sempre a favor do diálogo, e eu senti que falei através destas canções que me foram oferecidas, e estas pessoas falaram também através de mim, e há um diálogo. Houve um diálogo bonito, incrível e fluente entre todas nós, e eu aqui abarco mesmo, gostava de abarcar esta coisa da ideia da homenagem às autoras. São estas, não sei se é um projeto que vai haver um Fala 2, um Fala 3, porque há muitas mulheres a escrever bem, portanto é mesmo uma ideia de comunhão e de homenagem às mulheres, em que falamos umas com as outras e através das outras.
6: Um novo disco que chega agora nesta altura, em 2027, faz 20 anos que editaste Dream On Girl.
4: Oh meu Deus! 20 anos.
6: Mas é um belo percurso, 20 anos, não é?
4: Sim, e olha, agora que disseste isso, até pegando no primeiro single que saiu, o meu Dream On Girl, já estava cá esta questão, não é? O título da questão feminina, não é? Dos sonhos. Engraçado isso. E 20 anos, como é que é possível se eu só ainda tenho 26? É muito tempo, mas sim, tem sido, olha. Tem sido uma viagem longa, nem sempre fácil, mas com muitos momentos dos quais me orgulho muito.
6: E vais conciliando agora também com um espetáculo dirigido aos mais novos, que é o Chinfrim.
4: Sim.
6: Continua?
4: Sim, continuo. Ainda tenho alguns espetáculos marcados, que também é uma coisa que me deu muito gozo e me dá muito gozo fazer. É um público completamente diferente, muito honesto. Intervém, pergunta, se não gosta diz. E eu gosto muito dessa espontaneidade.
6: Participa?
4: Participa, claramente. E portanto também me dá ali uma outra vertente do que é estar em palco de outra maneira, outra Rita, outra. E tem sido muito divertido. Agora farei provavelmente uma pausa nesse espetáculo para os mais pequeninos, e depois voltarei com certeza, porque é uma coisa que me dá muito gozo.

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1: São 9:30, menos uma hora nos Açores. Uma breve síntese das notícias com Dora Pires.
2: Não há medo do lado de cá, mas o selecionador nacional de futebol afirma que amanhã Portugal vai ter pela frente o melhor ponta de lança da atualidade, Haaland, e uma equipa física e tecnicamente muito forte. A tática de Jorge Jesus para contrariar a qualidade ofensiva do adversário é pôr os jogadores portugueses a correr muito.
3: A equipa da Noruega tem uma ideia de jogo defensivamente que eu vou tentar, porque é o que eu faço nas minhas equipas. Na seleção portuguesa é um pressing constante, não param de correr, uma velocidade defensiva muito alta, e temos que estar preparados para isso, porque senão vamos perder muita bola na nossa fase de construção. Isso é um momento de jogo que me preocupa.
2: Nesta conferência de imprensa da antevisão do jogo de amanhã, que pode seguir aqui na TSF, o treinador revelou que João Neves vai ser titular, Cristiano Ronaldo ainda está em dúvida e Bruno Fernandes deve falhar a partida por causa de uma lesão. Precisamente à hora em que arranca este Portugal-Noruega e também para a Liga das Nações, vai mesmo realizar-se, apesar das dúvidas iniciais, o Irlanda-Israel. Vai ser na Hungria, considerado território neutro para não ter lugar em Israel. Houve dúvidas sobre se a partida iria mesmo acontecer perante a posição de alguns jogadores da seleção da Irlanda prontos a boicotar o encontro por causa da situação em Gaza. A conferência de imprensa chegou a ser cancelada. No entanto, a Federação de Futebol da Irlanda acabou esta tarde por anunciar que o jogo vai avante, apesar do que diz haver uma diferença de opiniões entre os jogadores. Recorde-se que equipas que não cumprem as obrigações podem ser alvo de aviso ou de multa por parte da UEFA. Por cá, um homem morreu esta tarde no despiste de um trator no concelho de Castro Dar, no distrito de Viseu. O acidente aconteceu na povoação de Faifa, de acordo com o Comando Regional de Viseu, Dão Lafões. O trator seguia numa estrada quando se despistou. Trata-se de um acidente que é recorrente em Portugal. Noutro acidente, deste sábado à tarde, um homem de 23 anos, natural da Gâmbia, morreu soterrado numa obra em Lisboa. O acidente aconteceu no recinto da antiga Feira Popular. O alerta foi dado pouco depois da 1:00 PM. De acordo com os sapadores de Lisboa, o trabalhador estava a trabalhar numa escada entre o 4º e o 5º andar de um edifício em construção. O material acabou por desabar e atingiu o homem, que ficou soterrado. 34 bombeiros e 12 viaturas foram destacados para o local, mas quando chegaram o homem já não tinha sinais de vida. A autoridade para as condições do trabalho vai investigar o acidente por se tratar de uma situação mortal em contexto laboral.
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1: São 36 minutos das 9 horas, noite de sábado, na emissão TSF. Dentro de instantes, as vozes de Marvin Gaye e também os Alabama Shakes.
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1: Temperaturas há momentos, Porto 19 graus, Ponta Delgada 21, Funchal 25 graus, Lisboa 26, Faro 27 graus. Para amanhã, domingo, dia 27 de setembro, o Instituto do Mar e da Atmosfera prevê para o território do continente descida das temperaturas máximas e céu por vezes com muitas nuvens, tornando-se ainda mais cinzento no norte e centro a partir da manhã. Também a possibilidade de chuva fraca e dispersa no litoral a norte do Cabo Mondego à tarde e principalmente no Minho ao final do dia. Vento a soprar de fraco a moderado, por vezes forte nas serras do litoral centro e também nas serras do Algarve. Descida das temperaturas máximas que será acentuada em algumas zonas do litoral norte e centro, mas a temperatura mínima não vai descer no Algarve. Nos Açores, previsão de tempo cinzento, aguaceiros por vezes fortes a partir da tarde em praticamente todas as ilhas dos três grupos, também com condições favoráveis à ocorrência de trovoada, vento a soprar fraco, tornando-se muito forte e com rajadas para o final do dia. Quanto à Madeira, não há previsão de chuva, nuvens altas, vento a soprar fraco e poeiras em suspensão. Temperaturas máximas previstas para amanhã: Funchal 29 graus, Ponta Delgada máxima de 23. No território do continente, Porto máxima de 24 graus, Lisboa máxima de 30 e 26 graus de temperatura máxima para Faro.

o encontro de Michel and the Gaucello com Cat Power. Michel and Gaucello, cantora, música e compositora norte-americana, nascida em Berlim, na Alemanha, aqui com Cat Power, num dos temas do álbum. Vai ser editado dia 2 de outubro, o álbum Synonym. Esta é a versão de um clássico dos britânicos Human League, Don't You Want Me, um tema do álbum There dos Human League, editado em outubro de 1981. E vamos permanecer durante os próximos minutos na década de 80, ano de 1984, com um dos temas do álbum desse ano dos australianos, Go Betweens.

0: memória dos australianos The Go-Betweens, do álbum Spring Hill Fair, em setembro de 1984, praticamente no fecho desta hora, na noite de sábado, na emissão TSF. Faltam 7 minutos para as notícias às 10 horas. O fecho desta hora é com uma canção gravada há 45 anos e 8 dias, gravada ao vivo, 19 de setembro de 1981, os 45 anos do mítico concerto ao vivo no Central Park em Nova York, presenciado por mais de 500 mil de pessoas, Paul Simon e Art Garfunkel.
1: Ladies and gentlemen, Simon and Garfunkel.

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0: 9:58, menos uma hora nos Açores.
1: O estilista Miguel Vieira sente-se por estes dias um super-homem. Vai fechar a Semana da Moda de Milão e foi lá em Itália que soube que o governo português o vai condecorar por mérito. Muito barulho e muitos protestos esperavam André Ventura no momento em que se juntou aos convidados europeus da direita, os Patriots, reunidos na Ericeira, na região de Lisboa. A Fertagus, que tem o comboio, a concessão do comboio da ponte sobre o Tejo, ainda está a fazer as obras necessárias. Os passageiros podem usar o passe ferroviário verde neste comboio, em princípio, a partir de novembro. Mas a administração da empresa, em declarações à TSF, espera que não haja crescimento de passageiros à hora de ponta, que já está muito congestionada.
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0: Porto com 19 graus, Ponta Delgada 21, Funchal 25 graus, Lisboa 26, Faro 27. 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
1: O estilista Miguel Vieira vai receber a medalha de mérito cultural. O criador de São João da Madeira recebeu a notícia em Milão, num momento já de si festivo, porque vai fazer o encerramento da Semana de Moda de Milão. A distinção do Ministério da Cultura foi anunciada este sábado. A ministra Margarida Balseiro Lopes reconhece um percurso de mais de 4 décadas dedicado à afirmação e internacionalização da moda portuguesa. Declarações à jornalista Sara Oliveira, em serviço especial para o JN e a TSF em Milão, o estilista diz-se tão feliz quanto se pode ser com um prémio que considera particularmente especial.
3: Sinto-me super, super feliz. Primeiro porque esta condecoração até hoje tem sido entregue somente a pessoas que ligam a teatro, literatura, etc. Nunca foi entregue a uma pessoa ligada à área da moda. E daí, como tal, sinto-me mega feliz. Super feliz mesmo por estar a receber uma condecoração deste género. Já tenho algumas condecorações, como comendador, como os prémios que recebi ao longo da vida, etc. Mas este aqui é muito, muito, muito especial. Porque é um prémio que é muito recente. É um prémio que tem uma condecoração que tem mais ou menos uma média de 50 anos. E, sobretudo, tem dado só tem sido dada a pessoas já de bastante idade, que não me quero comparar com ele, mas este aqui é muito, muito, muito especial, porque é um prémio que é muito recente, é um prémio que tem uma condecoração que tem mais ou menos uma média de 50 anos, e sobretudo tem sido

0: cá na semana passada, no sentido de poder queimar os nervos, para ver aliviar essa dor. A medicação foi toda aumentada, as gramagens, e hoje sinto-me aqui maravilhoso a trabalhar normal, no habitat que eu gosto e na qual eu me sinto muito feliz também, porque se eu tivesse ficar em casa fechado em quatro paredes, iria sentir uma tristeza muito grande a não estar presente e não estar aqui a ver estes momentos todos.
1: Fazer o que gosta permite a Miguel Vieira sentir-se, como ouvimos, um super-homem. A reunião dos Patriots, os companheiros do Partido Chega na Europa, estão reunidos na Ericeira. À chegada do anfitrião, André Ventura, esta tarde havia gente e barulho suficiente para perceber que esta reunião, Rui Polónio, não é propriamente bem-vinda.
2: Manuel Rodrigues tem 22 anos e garante que não há partidos por trás desta concentração.
3: Isto é um movimento espontâneo de locais, organizar um grupo de WhatsApp, não temos afiliações políticas, não há uma organização política por trás disso, nada que se pareça. Temos ideologias diferentes, pessoas do mundo inteiro, simplesmente locais da Ericeira que vivem aqui, têm aqui casa, não concordam com este discurso de ódio destes políticos que se vão juntar aqui, desta gente que vai juntar aqui.
2: Os manifestantes contestam aquilo que classificam como um discurso de ódio e defendem uma Ericeira multicultural e tolerante. O protesto começou durante o primeiro dia do encontro.
3: E estamos a utilizar a nossa liberdade de expressão para protestar de forma pacífica, de forma democrática e legal, tranquilamente, mostrar o nosso descontentamento com a presença destes indivíduos na nossa vila. Discursos que nós acreditamos não terem nada a ver com a vila. Historicamente sempre aceitou pessoas do mundo inteiro e acreditamos que o futuro tem que ser assim, tem que ser multicultural, com tolerância, com democracia e com paz. É isso.
2: Até agora tem corrido sem incidentes. Uma espécie de porta-voz improvisado, Manuel Rodrigues garante que é assim que querem continuar.
3: Tudo correu bem, estamos bem, não queremos guerra, não queremos violência, longe disso, queremos apenas demonstrar o nosso descontentamento. Estamos abertos a receber qualquer pessoa que mude ideias ou que tenha uma ideia diferente da nossa para falar, para dialogar. E, portanto, até agora foi tudo bem.
2: À chegada de Ventura, os decibéis subiram. O líder do Chega responde à moda da casa.
4: Só há um ódio, o ódio do bem não pode ser censurado, só o outro ódio é que pode. Aliás, o que eu estava a dizer ali fora era isso. Quando José Sócrates esteve cá em 2024, não vos vi aqui, nem vi cartazes, nem vi esta junção toda de pessoas. É um pouco triste, é o que é.
2: Argumentos que não convencem do lado de fora.
5: A diversidade é a nossa força. A diversidade é a nossa força.
1: André Ventura entrou nesta reunião com raras palavras críticas à administração dos Estados Unidos, acusou Donald Trump de fazer a Europa pagar a fatura da guerra no Irão. Quanto à Comissão Parlamentar de Inquérito ao Trabalho de Luís Neves, quando dirigiu a Polícia Judiciária, Ventura já se sabe, tem muita pressa.
4: O Presidente da Assembleia da República não solicitou ainda a entrega dos nomes constituintes da Comissão de Inquérito. Logo que isso seja feito, será tornada pública essa. Foi dado até, se não me engano, dia 28 deste mês para se constituírem as diligências, digamos assim, de sustentação da Comissão sobre Luís Neves. A minha esperança é que a Comissão de Inquérito possa iniciar-se nos próximos dias e que consigamos ainda, antes do Orçamento do Estado, começar a fazer algum trabalho em relação a esta matéria.
1: Ventura espera que a Comissão Parlamentar de Inquérito à Judiciária avance nos próximos dias. Também nos próximos dias, o Governo reúne com os partidos a preparar o próximo Orçamento do Estado. O secretário-geral do PCP, Paulo Raimundo, diz ter expectativa zero em relação à proposta do Governo.
6: Com rigor e com coerência, não posso dizer que nós vamos estar contra. Uma coisa que não conhecemos. Agora, há uma coisa que sabemos, é que se o Orçamento do Estado for mais um instrumento para dar andamento à política que está em curso, nós não nos podemos apoiar nisso. Não podemos apoiar uma política que seja contra o Serviço Nacional de Saúde. Não podemos apoiar uma política que seja pelo aumento das rendas, pelo aumento do custo de vida, pelo aumento da habitação, pelo aumento dos bens alimentares, pelo aumento dos combustíveis. Isto connosco, não.
1: Sem surpresas, o pré-voto contra do PCP ao próximo Orçamento do Estado, declarações de Paulo Raimundo este sábado durante uma visita à Feira da Luz em Lisboa. A Fertagus continua de fora para já, mas está a fazer obras. A partir de amanhã, o passe verde ferroviário já pode ser usado para viajar nos comboios suburbanos de Lisboa e do Porto. Em comunicado, o Ministério das Infraestruturas e Habitação adianta que o alargamento à Fertagus está a ser preparado e vai ser anunciado mais tarde. A TSF questionou a Fertagus

0: sobre os motivos da demora. Cristina Dourado, Presidente do Conselho de Administração, explica que, antes de mais, há um obstáculo técnico.
1: O nosso sistema apenas permitia a validação de títulos navegante e, portanto, temos mesmo que fazer uma alteração, eu diria, com maior profundidade, embora recolhendo a experiência que eles têm tido da preparação também do seu próprio sistema para este passo. No nosso caso é um pouco mais complicado.
2: Portanto, não necessariamente logo no início de novembro, não é?
1: Talvez sim. É difícil, nós vamos fazer os possíveis para que sim, não é?
0: Este passe verde ferroviário custa 20 euros por mês, pode ser usado em todas as linhas da CP e em todo o país, exceto no Alfa Pendular e na primeira classe do comboio Intercidades, como ouvimos por agora. Também não pode ser usado na Fertagus, talvez em novembro, afirma Cristina Dourado, que espera que esta mudança não traga mais gente para a hora de ponta, já de si saturada.
1: O problema essencial são as locações pendulares no período de ponta, que tem, de facto, uma grande procura. Estamos a funcionar melhor na medida em que tudo o que havia de atrasos devido a situações de ocorrências na linha foram ultrapassados, portanto, nós neste momento não temos situações de atrasos e isso diminui substancialmente, digamos, a pressão sobre a oferta nos períodos de ponta. Mas o que é um facto é que os períodos de ponta são muito pressionados, por isso diria que a nossa expectativa é que este passe não vá trazer mais clientes no período de ponta para deslocações pendulares, é que possa trazer clientes que possam utilizar o comboio fora do período de ponta e que no período de ponta seja basicamente a substituição de procura.
0: Cristina Dourado, Presidente do Conselho de Administração da Fertagus, em declarações à jornalista da TSF Fátima Valente, e em princípio, em novembro, a Fertagus vai aderir ao passe verde ferroviário, sem atrasos, mas também sem mais comboios. A Universidade de Évora vai criar um polo de aeronáutica e aeroespacial no aeródromo de Évora. O polo vai ser criado numa parte do edifício de uma antiga escola de pilotos. Os acordos de cedência de instalações entre a Academia, a Câmara e o Instituto Português do Mar e da Atmosfera foram assinados esta sexta-feira. Em declarações à TSF, o reitor António Candeias afirma que este polo de aeronáutica vai servir para formar engenheiros, tanto para investigação como para o desenvolvimento de projetos em empresas. Para já tem 25 vagas para preencher.
3: Pretendemos preencher estas 25 vagas, mas claro que o curso na Universidade de Évora não será um curso de massas, será sim um curso com todas as condições para desenvolver uma formação de excelência na área da aeronáutica. E por isso é que nós estamos a criar o polo, precisamente no aeródromo de Évora, onde os alunos vão aprender num ambiente imersivo, e isso para mim é particularmente relevante. Podemos estar a trabalhar muito próximo, não só da realidade da aeronáutica, mas muito próximo do cluster aeronáutico, como sabe, tem uma componente muito forte em Évora e muito forte no Alentejo, e também por isso é que nós consideramos estratégico que haja esta formação no Alentejo, porque é uma aposta da região e a região Alentejo tem condições únicas para o desenvolvimento desta área de conhecimento.
0: O objetivo é formar jovens e adultos para o mercado de trabalho com cursos de diferentes graus, microcredenciais, pós-graduações e mestrados. O reitor adianta que o investimento, cerca de 1 milhão de euros, vai ajudar a fazer a proposta para que os alunos já possam ter acesso a mestrados no próximo ano na Universidade de Évora. Em Espanha, foram às dezenas por todo o país os protestos esta tarde devido à crise na habitação. Nunca mais uma Mari Carmen. Na frase mais ouvida, também na manifestação de Madrid, que juntou centenas de milhares de pessoas, acabou por ser uma homenagem também à mulher de 87 anos que foi despejada de casa esta semana em Madrid. Ainda hospitalizada, Mari Carmen gravou um vídeo, o segundo, a pedir agora que as pessoas se juntem ao protesto e a defender a união de todos os inquilinos em Espanha para conseguirem contratos de arrendamento mais estáveis.
4: Este é um mensagem para Pedro Sánchez, pero también para toda la gente que me ha apoyado estos días. Quiero que lo que me ha pasado a mí sirva para que no le pase a otras personas.
0: Mari Carmen Abascal a pedir uma intervenção do chefe do Governo de Espanha. O Sindicato de Inquilinos, que organizou esta marcha, exige a criação de contratos indefinidos, o congelamento dos preços das rendas e travões aos despejos de pessoas que não têm alternativa de habitação. Pede ainda que o Governo espanhol aprove já na próxima semana, em Conselho de Ministros, um decreto de proteção à habitação, medida que já está batizada como Decreto Mari Carmen.
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8: Do terroir ao vinho gastronómico. As histórias, as pessoas, as castas, a vinificação e muita paixão. Histórias de amor e vinho no feminino. Começa assim o Hedonista. O programa desta semana é diferente. Na realidade é exatamente igual aos outros, mas tem uma diferença que o torna muito especial. A minha convidada, ao contrário da maior parte das convidadas que passam por aqui, não tem um longo percurso ligado ao vinho. Tem um percurso bastante curto, mas uma família que está também ligada ao vinho. E é ainda mais especial porque a Filipa Miranda é minha ex-aluna. E não é por ser minha ex-aluna que está aqui. Está aqui porque fez um trabalho muito interessante sobre a importância e a influência dos rótulos no comportamento de compra dos vinhos. É um tema muito importante e é um tema sobre o qual hoje vamos falar. E por isso eu quero dar as boas-vindas à Filipa, que, como imaginam, está bastante nervosa. Não está habituada a estas lides da rádio, menos ainda a falar sobre um trabalho que desenvolveu sem ser em ambiente académico. Bem-vinda, Filipa. A Filipa entrou em pânico, não sabe o que dizer. Então vamos começar a conversar as duas. Eu avisei-a que isto ia ser uma conversa muito intimista, para ela estar completamente à vontade. Ela está a rir, a sorrir e sem saber muito bem o que fazer. Filipa, o que é que te levou o ano passado a abordar-me para fazeres um trabalho na área do vinho? Eu lembro-me da conversa, por isso agora vais ter que ser tu a desenvolver.
9: Eu sinceramente não sei. Até hoje pergunto-me porque é que eu escolhi esta área, mas...
8: Mas tu disseste-me que tinhas família ligada ao vinho e que por isso te despertou algum interesse.
9: Lá está, eu acho que foi um bocadinho por aí, mas eu não gosto de vinho, eu não bebo vinho. Ou seja, eu pessoalmente não tenho absolutamente ligação nenhuma com o vinho. Mas por ver a paixão que outras pessoas tão próximas de mim têm com o vinho, faz-me querer também perceber um pouco
8: e fazer
9: lado.
8: Parte deste contexto, deste universo, não é?
9: Sim, exatamente. Acho que foi um bocadinho por aí.
8: E tu és a prova viva de que não é preciso beber para gostar.
9: Sim, exatamente.
8: Porque no fim deste trabalho tu ficaste verdadeiramente apaixonada por esta área, no fundo.
9: Sim.
8: Sim.
9: É um pouco por aí.
8: É um pouco por aí. Então, o que é que tu fizeste? Como é que a conversa começou? Recordas-te? Isto para explicar a quem não acompanha muito bem estas lides académicas e como as coisas se processam. Os alunos numa licenciatura, por regra, têm de fazer um trabalho de final de curso, que pode ser um trabalho de seminário, uma investigação académica que pode resultar num artigo científico ou fazer um relatório de estágio. A Filipa escolheu fazer um seminário, quis investigar, e uma das propostas em cima da mesa tinha a ver com estudos relacionados com o vinho, que é uma das áreas que eu também comecei a desenvolver desenvolver em contexto académico. E nesse sentido, a ideia dos rótulos já estava em cima da mesa ou foste tu que a trouxeste? Essa parte eu não me recordo.
9: Eu acho que fui eu que trouxe a parte dos rótulos, porque a parte da imagem e tudo o que envolve elementos visuais a mim capta muito.
8: Chama-te a atenção,
9: sim,
8: no fundo.
9: Sim, é as coisas que eu gosto. E eu pensei juntar a parte visual dos rótulos, neste caso é o rótulo da garrafa de vinho, e a parte dos vinhos, que era uma área que eu desconhecia completamente. Pronto, tinha umas luzes.
8: Sabias o que era vinho, pelo menos.
9: Sim, exatamente. E também eu sou da região oeste e também fala-se muito de vinhos e as festas é muito à volta do vinho e dessa cultura.
8: E a tua família produz vinho ou faz vinho para beber em casa apenas?
9: É mais vinho para beber em casa, digamos assim.
8: É mais para consumo caseiro, não é?
9: Exatamente.
8: Então não têm grande preocupação com os rótulos?
9: Não.
8: Não. E neste caso, o que é que tu fizeste? Fala-nos sobre o teu trabalho, como é que começou? A ideia era estudar os rótulos e a partir daí, como é que evoluiu? Pergunto eu que não faço a menor ideia, não é?
9: Tentei procurar uma linha condutora, neste caso escolher apenas rótulos de uma única designer, para facilitar o processo e para fazer comparações, digamos assim, entre...
8: Entre os vários vinhos.
9: Exatamente. Lá está, para ter a tal linha condutora.
8: Escolheste uma em particular, não é? Que já foi convidada no Hedonista, a Rita Rivotti.
9: Exatamente.
8: A Rita Rivotti, que tem um papel preponderante no design de rótulos de vinho em Portugal e no design de rótulos em geral, mas particularmente no design de rótulos. E tudo começa também com uma visita ao estúdio, ao ateliê da Rita, para conversarmos com ela. Obrigada, Rita, por isso. Conversarmos com ela e ajudar-nos a escolher quais é que seriam os rótulos que tu irias depois investigar. Tu lembras-te desse processo? Eu acho que ficaste um bocadinho assoberbada quando viste uma parede que existe no estúdio da Rita.
9: Sim, era
8: toda
9: muita
8: ela,
9: coisa.
8: Eram muitos rótulos e muitos vinhos.
9: Muitos rótulos e notava-se muito trabalho. Era todo mundo que eu, quando vim, não estava à espera de nada disto. Foi totalmente uma descoberta. E eu acho que a partir do momento em que pisei no estúdio da Rita Rivotti é que caiu uma realidade e...
8: Percebeste, okay, Alquias, isto é capaz de ser um bocadinho mais complicado do que...
9: Exato.
8: Parece. Qual é que foi a tua maior dificuldade? Podes dizer, não foi, nada foi difícil?
9: Não, houve claramente dificuldades.
8: Eu sei qual foi, queres que te recorde? A tua maior dificuldade foi mergulhar no tema do vinho e começar a compreender as questões teóricas que lhe estão associadas, porque não conhecias de toda esta área. Eu lembro-me que essa parte para ti foi particularmente difícil, e na associação entre que tiveste de fazer entre isto que é o vinho e a parte visual, gráfica do vinho, o estudo da marca, a compreensão de como é que a marca comunica. Tudo sempre em ligação com os rótulos. Eu lembro-me que essa foi logo no início, foi há mais ou menos um ano. Essa para ti foi a parte mais difícil, mas ainda bem que não te lembras. Significa que superaste e que acabou por fazer parte do processo e resultar de forma bastante, bastante positiva.
9: Sim, eu acho que agora, depois do final do trabalho, olhando para trás, percebo. Sim, essa parte foi mais complicada para mim, tanto porque há muitos autores e há muitas coisas que são ditas, mas há coisas específicas para rótulos, há coisas específicas para os vinhos. Portanto, não é qualquer
8: não é qualquer autor, não é?
9: Que fale sobre um rótulo que se aplica aos vinhos. E para mim foi um pouco difícil mergulhar nesta área, mas eu fiquei muito feliz de ter conseguido e ter superado todas as minhas dificuldades. Por isso, estou muito grata, mesmo por não ter...
8: O vinho é amor, não é?
9: Exato. Por não ter sido assim tão fácil.
8: E além disso, agora conta-nos, o que é que tu fizeste? Vamos por partes. Vamos primeiro à grande conclusão do teu trabalho. Qual é?
9: O formato da garrafa. importa muito na decisão de compra dos consumidores portugueses.
2: E o rótulo?
9: O rótulo é igualmente um decisor de compra fortíssimo, porque no meio de 50 mil garrafas que estão nas prateleiras do supermercado, é aquele captar da atenção em segundos que nos pode fazer comprar um vinho quando nós não conhecemos, quando os preços são semelhantes, quando existem múltiplas marcas nas prateleiras. E o rótulo é mesmo decisor.
2: E como é que chegaste a esta conclusão? O que é que tu fizeste?
9: Eu fiz três focus groups. Focus groups são reuniões com pessoas,
2: consumidores, digamos. Neste caso.
9: Exato, com consumidores de várias idades, de idades distintas, portanto jovens, jovens adultos e adultos, para tentar compreender quais as diferenças que há na percepção que estes consumidores têm perante as garrafas de vinho, perante os rótulos dessas garrafas e o formato também.
2: E como é que tu decidiste, ou porquê que tu decidiste fazer três, com três grupos de etários diferentes?
9: Para ser mais... Ou seja, para conseguir ter...
2: maior abrangência?
9: Sim, maior abrangência e mais diversidade de respostas para ter um estudo mais...
2: mais válido? Sim. Mais forte?
9: Sim,
2: que idade, que grupos etários é que tinhas?
9: Era dos 18 aos 24 anos, dos 25 aos 35 anos e dos 36 aos 59 anos.
2: E o que é que encontraste de diferente entre cada um destes grupos?
9: Os jovens valorizam muito a parte visual, porque consomem, mas muito em parte... em festas, em ambientes sociais, e os jovens também requerem de muita validação social. Portanto, quando vão escolher, às vezes escolhem não apenas pelo rótulo que é bonito, mas porque têm ou colegas ou outras pessoas que os acompanham que dão a tal da validação social para escolher aquele vinho ou para comprar aquela marca.
2: E que é que eles valorizam mais em relação à escolha? Ou seja, quando vão escolher, o que é que está no rótulo? Tudo bem, o rótulo é determinante, é importante. O que é que está no rótulo que os cativa mais? É a cor? É a tipografia? Ou seja, os tipos de letra que lá estão? O que é que lhes desperta atenção?
9: Eu sinto que para os jovens o que lhes desperta mesmo é a junção disso tudo. Portanto, é a perfeição da combinação entre, lá está, as cores, a tipografia, os elementos visuais. Portanto, se tudo tiver a fazer sentido, os jovens decidem comprar.
2: E os outros, os adultos?
9: Os adultos já é um pouco diferente. Os adultos às vezes não veem tanto a parte do rótulo, nem dos elementos visuais, e sim a marca, o território, o tipo de vinho. Portanto, já é um patamar um pouco diferente. Já têm o conhecimento que os próprios jovens não têm ainda. Os adultos também são consumidores mais experientes, que consomem com mais frequência, e só por estas diferenças geracionais existe uma grande
2: opções
9: influência.
2: Muito diferentes, não é? Em
9: Sim.
2: termos da escolha.
9: E grande influência na decisão de compra.
2: E o que é que eles, neste caso, o que é que os adultos, em comparação com os jovens, valorizam mais? É o conhecimento que já têm?
9: Sim, mas os adultos valorizam muito a marca e o conhecimento que já têm sobre algumas marcas, ou seja, sabem que aquela marca é de confiança, vão comprar e vão repetir, independentemente do rótulo. Muitas das vezes é pela marca. E há um dos rótulos em específico que notou-se essa particularidade, porque muitos dos adultos disseram que eu comprei essa marca porque já conheço.
2: E o rótulo não era relevante?
9: O rótulo era simples. Às vezes a simplicidade é o ponto-chave.
2: Portanto, isto é o que os adultos, no fundo, o grupo dos mais velhos, considera, porque já têm mais experiência. E os que estão ali no meio? O pessoal ali dos 30 anos?
9: Os dos 30 anos fazem um bocadinho de ping-pong.
2: Conforme calha.
9: É um pouco por aí. Ligam muito à parte visual. Ou seja, por exemplo, se temos um vinho branco com rótulo de vinho tinto,
2: não vai correr bem.
9: Exatamente, não faz sentido. Não lhes
2: chama a atenção.
9: Não lhes chama a atenção.
2: E aqui neste grupo a experiência já interfere? Já tem alguma coisa a ver?
9: Já começam a ter um bocadinho de experiência. Ou seja, não é só consumir em ambiente de festa ou de amigos, começa também a ser em ambiente de refeições e almoço e jantares de família. Portanto, começam a caminhar para o lado dos adultos, mas ainda não têm o conhecimento dos adultos. Portanto,
2: realmente estão mesmo ali no meio, não é?
9: Exato.
2: Uma coisa um bocado ping-pong.
9: Às vezes querem. Ou seja, vão com a ideia de vinho branco, mas não vão pela marca tal como os adultos vão. Vão como os jovens vão. Vão
2: porque
9: pela...
2: o amigo recomendou, porque viu nas redes sociais. Sim. Tu notaste essa influência das plataformas digitais na construção da opinião e, acima de tudo, no processo de decisão?
9: Por acaso, não senti muito. Acho que existe muito mais influência pela palavra dos amigos, pessoalmente, do que propriamente a nível de redes sociais e de influência de outras pessoas.
2: De outras pessoas, mas em contexto digital. Recorda-me, porque eu não me lembro. Tu estudaste os aspectos que influenciam a tomada de decisão além do rótulo. Eu não me lembro deste aspecto no teu trabalho. Provavelmente não está. Ela vai pesquisar. Continuando a nossa conversa, tu fizeste 3 grupos e fizeste algo que não é também habitual, e isso foi algo que nós fomos verificar nos vários estudos que encontramos sobre rótulos. Nós usámos garrafas reais e tu reuniste as pessoas em contexto real. Nada disto foi feito online, nada disto foi feito com fotografias. Nós tivemos a colaboração de vários produtores que gentilmente nos cederam garrafas de vinho para este estudo, com a garantia de que não as íamos beber. E é um facto. Agora, fala-nos sobre as várias garrafas que estavam integradas neste estudo.
9: Foi realmente um feito, porque não foi nada fácil andar a acartar 6 garrafas.
2: Sim, de facto. Também não é muito comum receber vinho numa universidade, mas aconteceu.
9: Exato. E também pediram muitas vezes para experimentar um bocadinho.
2: Para experimentar um bocadinho, não é?
9: E não foi possível, porque
2: isto,
9: realmente
2: isto é só para a amostra.
9: Exatamente. Portanto, eram 6 garrafas.
2: Podes e deves dizer as marcas. Ela a perguntar-me baixinho para dizer as marcas.
9: Portanto, vou começar pelo ponto forte.
2: Queres aproveitar e descrever os rótulos?
9: Sim, posso fazê-lo. O ponto forte, este...
2: Para já tem uma garrafa diferente.
9: Tem uma garrafa espetacular.
2: Uma garrafa mais baixa, mais larga. Uma garrafa que, de certa forma, destaca-se nas prateleiras, em primeiro lugar, porque tem de ficar à frente, exatamente por ser mais baixa e mais larga. Um bocadinho a estratégia do Mateus Rosé, mas num outro formato. E o rótulo?
9: O rótulo é...
2: Também diferente.
9: É bastante diferente. São 3 ovelhas sentadas a tricotar com um fundo amarelo. E uma cápsula da garrafa vermelha. Que associação fazemos? Portanto...
2: Isso depois já lá vamos. Descreve os vários rótulos, depois okay. Já vamos às associações.
9: O próximo rótulo é o Encantado, da Quinta da Ravasqueira. Tem uma cápsula dourada e o rótulo em si é branco, com muitas imagens...
2: Sabes que não se nota o branco. O fundo é branco, mas quase não se nota, porque é um emaranhado de...
9: Muita informação.
2: É muita informação naquele rótulo.
9: Mas, sim, mas tem com cores, árvores, tem
2: mas com
9: passas.
2: Cores neutras, com cores muito neutras, não é?
9: Sim, até parece aqui o Peter Pan a voar.
2: É um rótulo com árvores, com plantas, com aves, com um suposto Peter Pan que não está lá.
9: Exatamente. Como se fosse algo mesmo encantado, que é o nome deste vinho. O próximo rótulo foi o Rossim Tinto, da Herdade do Rossim. É um rótulo muito simples, onde o rótulo em si está no, na parte inferior da garrafa, a branco, e apenas diz Vindima 2024. E tem o nome, a casta, as coisas habituais.
2: Tem as informações essenciais.
9: Sim,
2: mas
9: sim.
2: É um rótulo muito despido, de cor e de design, no fundo. Ou melhor, peço desculpa a qualquer designer que tenha ouvido isto. Tem design, e o design é exatamente esse, mas é extremamente simples.
9: Aqui existe um pormenor bastante significativo. A marca Roussin está, digamos que estampada por cima deste rótulo, e tem uma espécie de um relevo que quem vá tocar
2: sente o relevo do nome.
9: Exatamente.
2: Está impresso na garrafa, no fundo, em tinta.
9: O próximo rótulo é o Arvad, vem do Algarve, este vinho. Tem um rótulo castanho, alaranjado, com uns desenhos fenícios, de uma ânfora fenícia, portanto são risquinhos e bolinhas e o desenho de uma ânfora. E a tipografia que é utilizada no nome deste vinho remete mesmo aos tempos antigos, portanto não é uma tipografia
2: contemporânea.
9: Exatamente, exatamente. O próximo rótulo é o Caviolinista. Este
2: também tem... é um vinho do Algarve.
9: Sim, também é um vinho algarvio. Tem um rótulo, digamos que creme no fundo, com um grande caranguejo no meio, com muitas frasezinhas à volta do rótulo, digamos que a acompanhar e a descrever um pouco da história da criação deste rótulo. E o caranguejo tem uma pinça maior que a outra, já,
2: e em grande destaque.
9: Exatamente, acho que já daqui a pouco conseguiremos perceber porquê.
2: Em tons de laranja também,
9: sim,
2: não é?
9: Sim, sim, sim. Por fim, temos o rótulo Saltimbanco.
2: Saltimbanco da herdade do Gradil. Ai, está complicado. Da herdade do Gradil. Nós não bebemos antes de fazer este episódio, ok?
9: Este é, é a única garrafa que é de edição limitada, portanto.
2: E tem uma caixa.
9: Sim, tem uma caixa. Portanto, é o rótulo mais diferenciado a nível de preço de todos os outros que temos e que analisámos. E este rótulo é muito simples. No Saltimbancos, que está escrito no rótulo branco da garrafa, as letras estão desalinhadas. E tem como se fosse um bobo da corte.
2: Tem um saltimbanco,
9: sim,
2: na verdade.
9: A tocar uma concertina. E depois, pronto, tem todas as
2: características habituais no contrarrótulo. E qual é que foi o critério de seleção? Porquê estes e não outros? A esta hora estão alguns produtores a pensar: porquê é que o meu não foi considerado?
9: Eu sinto que estes, de todos os que falámos com a Rita Rivotti, foram os que despertaram mais a atenção e que tinham maior diversidade. Ou seja, nós temos aqui rótulos simples, temos rótulos muito complexos, temos rótulos que são de garrafas e pronto, que são mais caros, temos garrafas que são mais baratas,
2: acessíveis,
9: portanto,
2: sim.
9: Temos uma panóplia de diversidade que permite fazer um estudo mais rico e perceber como é que os consumidores percepcionam estas diferenças.
2: Mas também usámos outro critério que tem a ver com o processo de criação do rótulo, porque estes eram os que reuniam os vários elementos, desde a concepção até à produção, portanto. Mas essa parte não vamos entrar aqui em detalhe, porque são questões técnicas e académicas que podem entediar quem nos ouve. Ora, portanto, temos aqui um conjunto de 6 rótulos, todos eles muito diferentes, produtores das várias regiões do país também, produtores igualmente muito diferentes, vinhos brancos, vinhos tintos. E o que é que aconteceu a seguir? Tu juntavas as pessoas para fazer essa reunião técnica, esse focus group, e o que é que fazias? E o que é que aconteceu em cada uma dessas reuniões? Primeiro foi, posso ver?
9: Primeiro foram reuniões assim um pouco demoradas, porque 6 rótulos ainda demora algum tempo.
2: Ainda é muito rótulo.
9: Basicamente eu tinha perguntas para cada rótulo que eu repetia, ou seja, as perguntas eram sempre as mesmas, e no final fazia quase como se fosse um jogo, digamos assim, para tentar perceber de de todos estes rótulos, qual é que o consumidor comprava e qual o mais apelativo, qual o que iria consumir, coisas assim deste género.
2: Então, dá-nos exemplos do que tenha acontecido nessas reuniões. O que é que as pessoas te diziam?
9: Ah, eu não compro este vinho porque não me chama a atenção, porque o rótulo é muito confuso. Ah, mas eu já compro aquele porque a garrafa é totalmente diferente. E...
2: totalmente diferente é o ponto forte.
9: Exatamente, é o ponto forte. Ah, eu já não compraria o saltimbancos porque, por exemplo, não está na minha faixa de preço. Também houve consumidores a dizerem-me que não compravam, por exemplo, o Arvado, porque associam aquele rótulo de um vinho tinto a um vinho branco.
2: E o que é que tu retiraste da maior parte destas reuniões e destas informações? As pessoas têm a verdadeira noção do que está a acontecer? Percebem que estão a ser influenciadas? O que é que as pessoas te diziam? Tu sentiste que eram genuínas nas observações que estavam a fazer?
9: É assim, os jovens, eu senti que começavam a ir, lá está, atrás da validação social, portanto, não diziam 100% aquilo que achavam ou que consideravam sobre o rótulo, mas sim esperavam que os colegas também dessem a sua opinião para, lá está, darem a sua opinião e quase que estar ali toda a gente a dizer a mesma coisa. Portanto, não havia assim alguém a sair completamente fora dos padrões que se estava a ser falado no momento. A nível dos adultos...
2: As pessoas assumem mais as suas ideias?
9: Sim, não existe tanto esta validação, ou seja... tive pessoas a dizerem-me que... Ah não, eu compro este vinho porque conheço a marca... E outros que não conheciam sequer a marca e diziam que não gostavam do rótulo e tudo mais. Portanto, não se importavam com o que os outros consumidores diziam. E eu senti bastante esta diferença entre gerações.
2: Em termos de principais conclusões, se tu tivesses de, e tiveste de o fazer, não é? De apresentar as conclusões específicas dos focus group, ou seja, destas reuniões com os consumidores, quais é que foram?
9: Os consumidores descodificam os rótulos de forma distinta, ou seja, os consumidores mais velhos, como têm referências idênticas à da designer, da Rita Rivotti, conseguem chegar mais facilmente à codificação realizada pela designer e então conseguem compreender melhor o significado dos rótulos, porque estão mais próximos dessa realidade. Enquanto que, por exemplo, os jovens adultos ou os jovens não têm esse capital cultural partilhado com a designer, então começam um pouco a divagar e não compreendem realmente o que a designer quis transmitir.
2: Tu encontraste uma discrepância muito interessante entre os mais novos e os mais velhos. Houve um rótulo que supostamente seria mais atraente para os mais novos e que na realidade não foi isso que aconteceu. Queres contar-nos?
9: Sim. O rótulo...
2: O Encantado, não é?
9: Sim, exatamente. O Encantado supostamente é um rótulo que traz a magia e...
2: E todas as referências de bosques encantados e toda, no fundo, aquele imaginário quase da Disney, da banda, não é da banda desenhada, mas dos filmes de animação. E não correu bem.
9: Não. Os jovens não gostaram nada desse rótulo. Consideravam muito infantil, o tipo de letra muito infantil, ou seja, eles olhariam para aquilo numa prateleira e nunca comprariam. Porque é quase como se estivessem a descer de nível, ou seja, voltar a ser crianças, e os jovens geralmente querem
2: ser adultos.
9: É ser adultos.
2: Então, qual é que foi o rótulo com o qual mais se identificaram?
9: Por incrível que pareça, o Saltimbancos.
2: Com o Saltimbanco no.
9: Que é
2: no
9: rótulo. O rótulo mais caro, que é o rótulo
2: do vinho mais caro, neste caso.
9: Para pessoas mais experientes, para.
2: Maior poder de compra também.
9: Sim, exatamente. Portanto, não encaixava uma coisa com a
2: sim,
9: outra.
2: Sim. E é também pode ter alguma conotação com uma infantilização, afinal de contas é um rótulo que tem uma figura que brinca.
9: Sim, é isso, é um rótulo um pouco brincalhão, digamos assim. Mas todos os rótulos que analisámos, o ponto forte foi mesmo o rótulo dos rótulos.
2: O mais consensual? O rótulo das ovelhas.
9: O rótulo das ovelhas.
2: O que é que tu encontraste em relação a esse rótulo?
9: As pessoas ficaram fascinadas completamente.
2: E perceberam a mensagem? Tu sabes qual é a mensagem que a Rita quis transmitir, a Rita Rivotti?
9: Foi dos rótulos. É um rótulo. Está simples, mas consegue transmitir a tradição alentejana que
2: também está na garrafa, no fundo.
9: Exato. E de todos os rótulos que foram analisados, este rótulo em particular foi o que as pessoas mais comprariam de todos. E eu acho fascinante porque um dos fatores-chave foi mesmo o formato da garrafa. Portanto, hoje em dia não importa só
2: o rótulo.
9: O rótulo, a cápsula, o tipo de vinho. Porque as pessoas diziam-me que mesmo que fosse vinho branco, comprariam.
2: Por causa da garrafa?
9: Por causa do formato da garrafa.
2: Isso é muito interessante. E os mais velhos? Qual é que foi o rótulo de maior sucesso entre as pessoas mais velhas?
9: O Rossinho Tinto, porque lá está, é a garrafa tradicional.
2: O rótulo também fala por si, não é?
9: Sim, às vezes para os mais velhos o mais simples é o que dá confiança, é o que aspira a melhor qualidade. E lá está o estampado do Rossinho.
2: Na garrafa fez sucesso.
9: Exatamente, fez muita diferença.
2: Então, portanto, estampado na garrafa e uma garrafa diferente são elementos que poderão ser elementos de sucesso.
9: Completamente.
2: O que é que tu mais gostaste neste trabalho?
9: Nada.
2: Foi um trabalho. Podes dizer a verdade, foi um trabalho que deu muito trabalho. Foi um trabalho que deu muito trabalho. Um trabalho que deu muita preocupação, quase sangue, suor e lágrimas. Algumas lágrimas, certamente, porque não é fácil. Causa muita ansiedade e é difícil de fazer porque é feito juntamente com todas as outras disciplinas do último ano de uma licenciatura em Ciências da Comunicação. Ainda assim, tiraste proveito de alguma coisa?
9: Sim, claro que sim. Eu fiquei fascinada com essas descobertas que fiz. Quando comecei o trabalho, eu não estava à espera de fazer grandes descobertas. Já vi aqui descobrir qualquer coisa, mas não estava à espera de, ok, há um rótulo, há um formato, há elementos.
2: Há aspectos que realmente influenciam.
9: Exatamente.
2: O que é que tu achavas que influenciava a decisão de compra? Achavas que as pessoas chegavam e compravam só o que já conheciam? O que é que tu achavas?
9: Eu achava que era por conhecerem, ou então por, sei lá, estar em promoção e ter um rótulo assim com um desenho diferente. Mas afinal isso não é bem assim.
2: E é um universo muito rico e muito complexo, não é?
9: É mesmo.
2: E planos para o futuro? Vais continuar a estudar esta área? Tu agora estás a fazer o mestrado, estás a iniciar um novo ciclo de estudos. Ficou a paixão pelo vinho, ficou lá?
9: A paixão pelo vinho ficou lá, mas eu acho que também fiquei um pouco traumatizada com tanto rótulo.
2: Com tanto rótulo e tanta informação.
9: E tanta informação, porque realmente quando se começa a explorar esta área é um mundo sem fim. E agora há os vinhos sustentáveis e os rótulos com texturas e... Há um mundo infinito.
2: Há um mundo de oportunidades para tu estudares.
9: Exatamente.
2: Filipa, muito obrigada por teres vindo e muito obrigada por este trabalho que também contribui bastante para a informação junto de vários produtores e de todos os que quiserem ter acesso a este estudo. Nós temos todo o gosto em partilhar. Filipa, mais uma vez, obrigada.
9: Obrigada.

0: Noite de sábado na emissão TSF, estamos a 14 minutos das notícias às 11 horas.
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0: Na próxima hora, na noite da rádio, entre as 11 e a meia-noite, vamos ficar com mais algumas escolhas musicais da convidada desta semana da playlist, a cantora e compositora Leonor Arnaud. Entre as 11 e a meia-noite, antes das 11 horas, um pouco de música na emissão TSF. Nyla Hunter, e depois o fecho desta hora vai ser com o tema September, na voz de David Sylvian.

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0: São 10h58, menos uma hora, nos Açores.
1: Lula da Silva proíbe as apostas desportivas no Brasil. O presidente brasileiro afirma que o vício do jogo é uma doença e a desgraça dos pobres. André Ventura culpa Donald Trump pela guerra no Irão. O presidente do Chega afirma que estamos a pagar mais por esta guerra do que os Estados Unidos. Oman pede moderação e diálogo no conflito do Médio Oriente. Um super-homem e super-feliz, é assim que o estilista Miguel Vieira se está a sentir, apesar dos problemas de saúde, vai fechar a Semana da Moda de Milão e vai também receber cá uma medalha de mérito do governo.
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0: Porto com 19 graus, Ponta Delgada 20, Faro e Lisboa 24 graus, Funchal 25. Edição das 11 horas, Fátima Valente.
1: As empresas de sondagem já estão no terreno, prometem para segunda-feira mostrar o impacto que teve nos eleitores o anúncio do presidente brasileiro a proibir as apostas online a partir de dia 6 de outubro, precisamente 2 dias depois da ida às urnas para a primeira volta das presidenciais. Por agora, as sondagens mantêm um empate com Flávio Bolsonaro. E na campanha de Lula da Silva já se acredita que ameaças grandes exigem grandes apostas. Dora Pires.
3: No Brasil, chama-se bets às apostas online. No ano passado, custaram em dívidas 10.500 milhões de euros às famílias brasileiras. Lula da Silva já tinha ensaiado algumas medidas, mas às portas das eleições presidenciais e com as sondagens a teimarem num empate, apostou tudo e proibiu as apostas online.
4: Porque a bet virou uma desgraça na vida das pessoas pobres. As pessoas se endividam. Filho joga escondido da mãe. Pai, às vezes, gasta o dinheiro do alimento das crianças para tentar ganhar mais e perde. Às vezes, a mãe também tenta jogar para ver se ganha e perde. E vai tomando dinheiro emprestado e vai devendo e vai devendo. Eu conheci mãe que um filho de 26 anos se enforcou. Eu conheci mulher que se matou. Eu conheci mulher que se cortou. Eu conheci pessoas que estão devendo que não podem pagar.
3: A Associação Brasileira de Empresas do Jogo já anunciou que vai recorrer à justiça, mas o presidente candidato responde assim:
4: quem quiser ganhar dinheiro, que arruma um jeito honesto de ganhar, mas não matando o povo pobre, endividando o povo pobre, vendendo mentira, porque é uma doença chamada Lula, um jeito

0: droga, porque o povo fica a cada vez pobre. Então, a partir de agora, não tem mais bet.
1: Lula da Silva dirige-se a apostadores no público do comício e informa que quem joga online ainda pode poupar dinheiro. Pode retirar o dinheiro que depositou para futuras apostas até dia 5 das plataformas, na véspera da entrada em vigor da proibição e um dia depois da primeira volta das eleições.
2: Lula da Silva a intensificar as críticas às apostas, às chamadas bets, na reta final da primeira volta da campanha para a primeira volta das eleições presidenciais. A União Europeia reforçou o apoio a deslocados e a ajuda humanitária às populações afetadas por conflitos e outras crises com 800 milhões de dólares, quase 710 milhões de euros. A maior fatia, 380 milhões de euros, são um financiamento adicional relacionado com migrações na África subsaariana este ano. O valor é destinado à proteção de migrantes vulneráveis, regresso voluntário e reintegração, gestão das migrações e resposta às deslocações forçadas. Ursula von der Leyen fez este anúncio no final da semana de alto nível da Assembleia Geral das Nações Unidas em Nova Iorque, um anúncio no âmbito da campanha de 2026 da organização Global Citizen. E também nas Nações Unidas, o ministro dos Negócios Estrangeiros de Omã pediu moderação de todas as partes envolvidas no conflito do Médio Oriente. Este ministro dos Negócios Estrangeiros, o chefe da diplomacia de Omã, ressalvou que o país está pronto para mediar a situação. Horas antes, o presidente norte-americano Donald Trump rejeitou um acordo de tréguas proposto pelo Irão. Teherão defendia que a assinatura poderia ter reaberto o Estreito de Hormuz à navegação em uma semana. Esta via navegável é fundamental para o abastecimento mundial de energia. Ocupa agora o centro do conflito entre os Estados Unidos e o Irão, que está num impasse há quase 7 meses. Omã está localizado frente ao Irão, do outro lado do Estreito de Hormuz. Os navios que pretendem contornar as restrições impostas por Teherão têm adotado recentemente uma rota que segue junto à costa de Omã. E André Ventura, por cá, acusa Donald Trump de fazer a Europa pagar a fatura da guerra no Irão. O presidente do Chega até costuma elogiar o presidente norte-americano, mas à margem de um encontro do grupo europeu do Chega, os Patriots, em declarações aos jornalistas, criticou as decisões de Washington.
3: There were a lot of mistakes.
4: O presidente Trump cometeu muitos erros nos últimos meses. Até mesmo a guerra no Irão, acredito que está a afetar toda a economia global. Eu gostaria que essa guerra não existisse, especialmente para Portugal, Espanha, França e Itália. Estamos a pagar um preço mais elevado do que os Estados Unidos pelo preço desta guerra. Portanto, os líderes europeus devem defender aquilo em que acreditamos nesta questão. Não é justo que um país inicie uma guerra e os outros arquem com os custos dela. E os países europeus estão agora a pagar o preço da guerra. Mas nós gostamos de construir pontes para lutar por aquilo em que acreditamos, que é uma Europa forte para o futuro.
2: E sobre a atualidade política nacional, o presidente do Chega disse esperar que a Comissão Parlamentar de Inquérito aos mandatos de Luís Neves, enquanto diretor nacional da Polícia Judiciária, possa começar nos próximos dias.
5: O presidente da Assembleia da República não solicitou ainda a entrega dos nomes constituintes da Comissão de Inquérito. Logo que isso seja feito, será tornada pública essa. Foi dada até, se não me engano, dia 28 deste mês para se constituírem as diligências, digamos assim, de sustentação da Comissão sobre Luís Neves. A minha esperança é que a Comissão de Inquérito possa iniciar-se nos próximos dias e que consigamos ainda, antes do Orçamento do Estado, começar a fazer algum trabalho em relação a esta matéria.
2: À chegada à Ericeira, onde decorreu o encontro, o líder do Chega foi recebido com um protesto. À porta do encontro dos Patriots, houve quem fizesse questão de mostrar que não concorda com as ideias que foram debatidas lá dentro. Rui Polónio.
6: Manuel Rodrigues tem 22 anos e garante que não há partidos por

0: atrás desta concentração?
1: Isto é um movimento espontâneo de locais, organizar um grupo de WhatsApp, não temos afiliações políticas, não há uma organização política por trás disso, nada que se pareça. Temos ideologias diferentes, pessoas do mundo inteiro, simplesmente locais da Ericeira que vivem aqui, têm aqui casa, não concordam com este discurso de ódio dos políticos que se vão juntar aqui, desta gente que vai juntar aqui.
0: Os manifestantes contestam aquilo que classificam como um discurso de ódio e defendem uma Ericeira multicultural e tolerante. O protesto começou durante o primeiro dia do encontro.
1: E estamos a utilizar a nossa liberdade de expressão para protestar de forma pacífica, de forma democrática e legal, tranquilamente, mostrar o nosso descontentamento com a presença destes indivíduos na nossa vila. Discursos que nós acreditamos não terem nada a ver com a vila. Historicamente sempre aceitou pessoas do mundo inteiro e acreditamos que o futuro tem que ser assim, tem que ser multicultural, com tolerância, com democracia e com paz. É isso.
0: Até agora tem corrido sem incidentes. Uma espécie de porta-voz improvisado, Manuel Rodrigues garante que é assim que querem continuar.
1: Tudo correu bem, estamos bem, não queremos guerra, não queremos violência, longe disso, queremos apenas demonstrar o nosso descontentamento. Estamos abertos a receber qualquer pessoa que mude de ideias ou que tenha uma ideia diferente da nossa para falar, para dialogar e, portanto, até agora foi tudo bem.
0: À chegada de Ventura, os decibéis subiram e o líder do Chega responde à moda da casa.
2: Só há um ódio, o ódio do bem não pode ser censurado, só o outro ódio é que pode. Aliás, o que eu lhe estava a dizer ali fora era isso. Quando o José Sócrates esteve cá em 2024, não vos vi aqui, nem vi cartazes, nem vi esta junção toda de pessoas. É um pouco triste, é o que é.
0: Argumentos que não convencem do lado de fora.
3: A diversidade é a nossa força. A diversidade é a nossa força.
4: Também nos próximos dias o Governo reúne com os partidos a preparar o próximo Orçamento do Estado. O secretário-geral do PCP, Paulo Raimundo, diz ter expectativa zero em relação à proposta do Orçamento do Estado para o próximo ano.
5: Com rigor e com coerência não posso dizer que nós vamos estar contra. Uma coisa que não conhecemos. Agora, uma coisa que sabemos é que se o Orçamento do Estado for mais um instrumento para dar andamento à política que está em curso, nós não nos podemos apoiar nisso. Não podemos apoiar uma política que seja contra o Serviço Nacional de Saúde. Não podemos apoiar uma política que seja pelo aumento das rendas, pelo aumento do custo de vida, pelo aumento da habitação, pelo aumento dos bens alimentares, pelo aumento dos combustíveis. Isto connosco não.
4: Sem surpresas, o voto contra do PCP ao próximo Orçamento do Estado foi durante a visita de Paulo Raimundo em declarações aos jornalistas na Feira da Luz em Lisboa. O estilista Miguel Vieira vai receber a Medalha de Mérito Cultural do Governo Português. O criador de São João da Madeira recebeu a notícia em Milão, onde está para fazer história, vai fazer o encerramento da Semana de Moda este domingo. A distinção do Ministério da Cultura, Juventude e Desporto reconhece um percurso de mais de 4 décadas dedicado à afirmação e internacionalização da moda portuguesa. Em declarações à jornalista Sara Oliveira, em serviço especial para o JN e TSF em Milão, o estilista afirma que está super feliz com um prémio que considera especial.
6: Sinto-me super, super feliz. Primeiro porque esta condecoração até hoje tem sido entregue somente a pessoas que ligam a teatro, literatura, etc. Nunca foi entregue a uma pessoa ligada à área da moda. E daí, como tal, sinto-me mega feliz. Super feliz mesmo por estar a receber uma condecoração deste género. Já tenho algumas condecorações, como comendador, como os prémios que recebi ao longo da vida, etc. Mas este aqui é muito, muito, muito especial. Porque é um prémio que é muito recente. É um prémio que tem já uma condecoração que tem mais ou menos uma média de 50 anos. E, sobretudo, tem dado só tem sido dada a pessoas já de bastante idade, que eu não me quero comparar com eles, com esses meus colegas, mas que eu costumo dizer que é uma condecoração dada para a casa do artista, mas no fundo fico muito contente, muito, muito, muito, muito, muito feliz.
4: E apesar dos problemas de saúde, o estilista Miguel Vieira conta já as horas para encerrar, no âmbito do Portugal Fashion, a Semana de Moda em Milão.
6: Sinto-me completamente super-homem. Sinto que tenho tido 4 meses muito, muito, muito, muito duros, de muita dor, mesmo muita, muita dor. Fiz uma intervenção cirúrgica na semana passada, no sentido de poder queimar os nervos, para ver aliviar essa dor. A medicação foi toda aumentada, as gramagens, e hoje sinto-me aqui maravilhoso a trabalhar normal, num habitat que eu gosto e na qual eu me sinto muito feliz também. Porque se eu tivesse ficar em casa fechado em 4 paredes, ia sentir uma tristeza muito grande, a não estar presente e não estar aqui a ver estes momentos todos.
4: Miguel Vieira, o estilista que se declara super-homem e super feliz por fazer o que gosta.
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11: E vamos ficar com as escolhas musicais da convidada desta passada semana, a playlist da cantora e compositora Leonora Arnaud, produção de Nelson Santos.
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1: A Evinha tem a voz e a forma de dizer palavras mais doce de sempre. Esta música chama-se Cartão Postal, da Evinha.

A voz do Milton Nascimento é mágica. E quando me perguntam qual é a minha música preferida, muitas vezes respondo esta música, Francisco, do Milton Nascimento.

Fui agora pela primeira vez ao Brasil, no último novembro, e conheci família que nunca tinha conhecido no Rio de Janeiro. E no dia em que eu cheguei, eles estavam a vir de um concerto da Marisa Monte, e há um disco que é Marisa Monte ao vivo, que eu ouvi muito quando era mais nova, e acabámos por ouvir o disco quando eles voltaram. E esta música chama-se Bem Que Se Quis, da Marisa Monte. Bem.

do Estúdio Ghibli são filmes que fazem parte da minha infância e da minha adolescência e do presente também, porque eu continuo a vê-los. E as bandas sonoras dos filmes são incríveis e esta, especialmente do Castelo Andante, Howl's Moving Castle, é linda. E esta é a música de abertura, escrita pelo compositor Joe Hisaishi.

Há qualquer coisa nos filmes de terror italianos, não sei bem o que é, mas especialmente os anos 70 ou à volta dessa época, que são mágicos, e eu nem sequer gosto de filmes de terror, mas normalmente têm bandas sonoras lindas, e este filme, escolhi este filme que se chama A Lizard in a Woman's Skin. Em italiano, claro, mas não vou dizer em italiano. E esta música chama-se Magia Nera e é do Ennio Morricone.

Descobri a música da Wise Blood numa altura em que estava um bocado bloqueada, ou que sabia que queria fazer canções, mas não sabia muito bem como. E descobrir a música dela veio na altura certa. E esta música chama-se Movies e fez-me também, começou a abrir um bocadinho a vontade de escrever letras que sejam mais pessoais ou que sejam mais descritivas. E todo este disco é incrível. E esta música chama-se Movies, da Wise Blood.

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1: Descobri muita música por causa da minha irmã mais velha, que tem mais 8 anos do que eu, então tinha sempre opiniões sobre o que eu estava a ouvir. E mesmo não vindo de uma família de artistas e de músicos, sinto que essas recomendações moldaram muito a minha relação com a música e com o jazz também. Lembro-me dela mostrar Miles Davis ou Coltrane ou, neste caso, Nina Simone, e disse sem dúvida ter impacto em mim, e acho que teve relação com eu começar a estudar jazz. E esta é a versão do Little Girl Blue da Nina Simone.

Elizabeth Fraser é uma cantora que eu admiro muito. E Cocteau Twins é uma banda que me atrai pelo som da banda, mas também pela abordagem às letras, que é muitas vezes muito livre e não é o centro das canções, ou deixa muito em aberto para as pessoas que estão a ouvir interpretarem da forma que quiserem. Escolhi a música Heaven or Las Vegas, que dá nome ao disco dos Cocteau Twins.

Coulter são um mar de referências. Tive a oportunidade de estar com ela em LA, a trabalhar em algumas das minhas músicas, e aprendi muitas, muitas coisas com ela sobre composição, sobre música, sobre como usar referências, como dar importância e enaltecer os nossos gostos e as coisas que nós gostamos e a música que nós gostamos e transpô-las para as nossas composições e para a nossa música. E esta próxima canção chama-se She Calls Me Home, da Julia Holter.

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0: São 11h58 menos uma hora nos Açores.
1: Lula da Silva afirma que o vício do jogo é uma doença e a desgraça dos pobres proíbe as apostas desportivas no Brasil. Ursula von der Leyen anuncia mais de 700 milhões de euros para apoio a deslocados de conflitos e em ajuda humanitária. A presidente da Iniciativa Liberal insiste no pedido de uma nova baixa do IRS. Mariana Leitão considera fundamental aliviar a classe média e os impostos sobre o trabalho.
2: Em clima de crescente tensão com Luís Montenegro, a presidente da Iniciativa Liberal é convidada da entrevista TSF-JN. 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
0: Temperaturas, Porto 19 graus, Ponta Delgada 21, Faro, Lisboa e Funchal 23 graus. Edição da meia-noite, Fátima Valente.
1: A Iniciativa Liberal vai insistir numa nova descida do IRS, independentemente da redução anunciada para novembro. Em entrevista à TSF e ao Jornal de Notícias, a Presidente Liberal, Mariana Leitão, desvaloriza a redução promovida pelo governo de Luís Montenegro e coloca a descida do IRS como prioridade para o próximo orçamento do Estado.
3: Nós queremos uma baixa efetiva de impostos sobre o trabalho. As pessoas não podem continuar a ser penalizadas por aquilo que produzem, pelo trabalho que têm, para depois chegar ao fim do mês e andarem a contar tostões. Portanto, isto é fundamental. O Estado tem de fazer o esforço, tem de se organizar, não pode deixar que a despesa aumente desproporcionalmente todos os anos, sem sequer prestar serviços de qualidade aos cidadãos.
4: Deixa-me só perguntar se a descida do IRS é prioridade até face à descida do IRC. Ou seja, dos impostos sobre as empresas.
3: É fundamental aliviar a classe média. Quem mais está a sofrer com esta crise, é fundamental aliviar os impostos sobre o trabalho. É fundamental.
1: Entrevistada por Francisco Nascimento, Mariana Leitão rejeita, no entanto, estar a querer abrir a porta ao déficit depois de excedentes sucessivos. A presidente da Iniciativa Liberal sublinha que, em momentos de crise, deve ser o Estado a suportar os custos.
3: A Iniciativa Liberal não quer déficit, muito pelo contrário. Nós gostamos de contas equilibradas e de contas certas. Agora, há uma coisa que é certa. Nós vivemos num país em que a despesa pública bateu o seu maior valor de sempre, 140 mil milhões de euros. Nós estamos sempre a exigir às famílias, como ainda agora a Ministra do Ambiente fez, façam sacrifícios, não venham de carro, consumam menos. Então e o Estado? O Estado pode-se dar ao luxo de andar a aumentar despesa de forma completamente desproporcional, sem que as pessoas sequer sintam que essa despesa está a ter uma utilidade ao sentirem que os serviços estão a melhorar? Porque não estão. Os serviços continuam péssimos, a não dar resposta às pessoas, e vemos isso em várias áreas, na saúde, na educação. E aquilo que nós pedimos é que então, seja que uma vez que seja num momento de aflição, o esforço seja o Estado a fazê-lo.
1: Entrevista TSF-JN passa na íntegra depois das notícias do meio-dia. Está também disponível no site da TSF em tsf.pt. A poucos dias da primeira volta das eleições no Brasil, Lula da Silva intensificou as críticas às apostas desportivas e decidiu mesmo proibir as chamadas bets. Os apostadores vão ter até ao dia 5 de outubro para retirar de forma voluntária o dinheiro disponível nas plataformas. Entretanto, as empresas de sondagens já estão no terreno e prometem para segunda-feira mostrar o impacto que teve nos eleitores o anúncio do presidente do Brasil a proibir estas apostas online. Por agora, as sondagens mantêm o empate com Flávio Bolsonaro e na campanha de Lula da Silva. Acredita-se que as ameaças grandes exigem grandes apostas. Dora Pires. Estas apostas online. Por agora, as sondagens mantêm o empate com Flávio Bolsonaro e na campanha de Lula da Silva. Acredita-se que as ameaças grandes

0: o alimento das crianças para tentar ganhar mais e perde. Às vezes a mãe também tenta jogar para ver se ganha e perde. E vai tomando dinheiro emprestado e vai devendo e vai devendo. Eu conheci mãe que um filho de 26 anos se enforcou. Eu conheci mulher que se matou. Eu conheci mulher que se cortou. Eu conheci pessoas que estão devendo o que não podem pagar.
1: A Associação Brasileira de Empresas de Jogo anuncia que vai recorrer à justiça, mas nesta fase isso não interessa ao presidente candidato a mais presidência e já avisou que não tenciona devolver um real das receitas dos impostos ao setor.
0: Quem quiser ganhar dinheiro, que arruma um jeito honesto de ganhar, mas não matando o povo pobre, endividando o povo pobre, vendendo mentira. Porque é uma doença chamada ludopatia, é o vício do jogo. As pessoas vão apertando o dedinho e vão girando. Eu estou vendo uma companheira com a mão no queixo que deve 10 mil reais. E eu estou adivinhando que você deve 10 mil reais. Ou mais um pouco.
1: Lula sabe que tem jogadores no eleitorado, como tem neste comício em São Paulo. Espera que os que não jogam, mas que sofrem o impacto das dívidas, apostem em quem toma decisões destas.
0: Ninguém vai ficar rico apostando em jogo. Quem fica rico é o dono da Bet. Quem fica rico é aqueles que jogam, porque o povo fica a cada vez pobre. Então, a partir de agora, não tem mais Bet.
1: Quem joga online ainda pode poupar dinheiro. O governo permite que retirem os valores já depositados nos sites e apostas, mas só até dia 5 de outubro, um dia antes da proibição e um dia depois da eleição.
2: O setor das apostas online no Brasil tem crescido bastante. Segundo dados oficiais do governo, as chamadas bets renderam quase 10 mil milhões de reais em impostos no ano passado, cerca de 1.700 milhões de euros. Mas no primeiro semestre deste ano, a receita cresceu 83%. Cerca de 25 milhões de brasileiros têm conta em plataformas de apostas, quase um quarto da população. A última sondagem quanto às eleições brasileiras dava empate técnico entre Lula da Silva e Flávio Bolsonaro. Na segunda-feira vai sair a primeira sondagem depois deste anúncio de que vai acabar o jogo online no Brasil. E nos Estados Unidos, uma tempestade já cancelou centenas de voos e deixou às escuras milhares de moradores no nordeste do país. Nova York, Boston e Filadélfia são algumas das cidades que estão a ser afetadas pela tempestade, que, de acordo com o Serviço Meteorológico Norte-Americano, pode causar graves inundações nas áreas costeiras. Em Nova York, Nova Jersey, Connecticut e Rhode Island, Massachusetts e também em Pensilvânia, nestes estados, estima-se que às 3 da tarde, já à noite em Lisboa, mais de 95 mil casas e lojas estavam sem energia. As companhias aéreas que voam para os aeroportos nestes estados emitiram alertas de viagem que permitem aos passageiros alterar os voos sem custo. E na sede das Nações Unidas, em Nova York, onde os líderes mundiais participam na Assembleia Geral, os jornalistas foram também orientados para retirarem os equipamentos das zonas externas devido às rajadas de vento. Também houve vários eventos culturais cancelados na cidade, como o Festival Global Citizen no Central Park. Precisamente no final da semana de alto nível da Assembleia Geral das Nações Unidas em Nova Iorque, a Presidente da Comissão Europeia, Ursula von der Leyen, anunciou um reforço para apoio a deslocados e ajuda humanitária às populações afetadas por conflitos e outras crises. É um apoio de um reforço de 800 milhões de dólares, quase 710 milhões de euros.
3: On behalf of Europe,
4: em nome da Europa, anuncio uma contribuição de mais de 700 milhões de euros para apoiar pessoas necessitadas em todo o mundo. Vamos apoiar os deslocados em África e as comunidades que os acolhem. Vamos fornecer alimentos, segurança, abrigo e assistência médica. Isto vai ajudar a educar mais crianças e vai permitir que os pais ganhem novas competências e encontrem trabalho. O nosso compromisso também vai reforçar a ajuda de emergência para as comunidades afetadas por guerras, doenças ou desastres naturais. Quando há uma crise, nós

0: agimos. É isso que significa ser cidadão global.
1: A maior fatia do valor agora anunciado, 380 milhões de euros, vai para um financiamento adicional relacionado com migrações na África subsaariana este ano. E este domingo é dia da seleção voltar a entrar em campo, com Jorge Jesus aos comandos. O selecionador nacional não espera uma tarefa fácil para Portugal, frente à Noruega, a contar para a Liga das Nações, mas Jorge Jesus garante que preparou a equipa para entrar em campo sem medo.
2: Difícil pela qualidade que esta equipa tem coletivamente e individualmente. Ela demonstrou neste último campeonato do mundo. Tem uma dupla de pontas de lança, talvez neste momento da melhor da Europa, Holanda e Wildcard. E portanto, para além disso, tem outros jogadores que a gente também conhece do campeonato português. Tem os seus trunfos, tem qualidade, como é óbvio, mas nós também temos, nós Portugal, apesar de termos pouco tempo de trabalhar comigo, acredito muito naquilo que vamos fazer amanhã. Uma coisa de certeza absoluta, não vou ter medo nenhum da Noruega, zero. E vou lançar uma equipa que eu olho mais para ela até ofensivamente que defensivamente.
1: O selecionador nacional, Jorge Jesus, fez também referência a Alan, do Manchester City. Disse que Portugal vai enfrentar o melhor ponta de lança da atualidade e também uma equipa física e tecnicamente muito forte. A tática de Jorge Jesus para contrariar a qualidade do adversário passa por colocar os jogadores portugueses a correr muito.
2: A equipa da Noruega tem uma ideia de jogo defensivamente que eu vou tentar, porque é o que eu faço nas minhas equipas, na seleção portuguesa. É um pressing constante, não param de correr, uma velocidade defensiva muito alta, e temos que estar preparados para isso, porque senão vamos perder muita bola na nossa fase de construção. Isso é um momento de jogo que me preocupa.
1: O treinador da seleção portuguesa revelou também que João Neves vai ser titular, Cristiano Ronaldo ainda está em dúvida no 11 inicial e Bruno Fernandes deve falhar a partida devido à lesão. O jogo Portugal-Noruega é às 7h45 da tarde, a contar para a Liga das Nações, depois da vitória da seleção portuguesa por 1-0 contra o País de Gales na quarta-feira passada.
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5: Passam já 12 minutos da meia-noite, é o início da madrugada de sábado para domingo na emissão TSF e vamos ficar com a memória de elefante, o compacto da última semana, num trabalho de Mário Fernando e Manuel Costa Monteiro.
6: Natureza, poesia e música, num casamento quase perfeito, são fonte de inspiração para muitos escritores. Com mares e rios, usando metáforas que apelam à tranquilidade emocional. A banda norte-americana Styx, formada em 1961, não ignorou essa potencial ligação. Beberam influências dos Emerson, Lake and Palmer, dos Moody Blues, trilharam o caminho do rock progressivo. Chegaram ao número 1 nas paradas dos anos 70, foi a primeira banda a conquistar 4 discos de platina. Um deles inclui a canção de hoje, Boat Sun River. As divergências de conceitos dentro do grupo levaram a uma separação temporária. Retomaram 1981, com o álbum de sucesso Paradise Theater. Ainda em atividade, e já com muitas alterações no grupo, publicaram em 2025 o 18º álbum Scaling From Above, focado nas relações conflituosas entre tecnologia e natureza. Mas regressemos aos inícios da banda, com uma balada relaxante, a que a utilização de bandolins e acordeão dão um certo toque medieval, e o barco no rio como refúgio e fuga ao stress cotidiano, e que vai no sentido do pensamento do escritor Herman Hesse. O rio fala e mantém a calma, emboa a base de tranquilidade, onde a expressão feia do rosto desaparece.

Há canções que, por razões muito diferentes, acabam por ficar ligadas ao momento histórico em que foram lançadas, se bem que, à partida, não fosse essa a intenção. Mas vamos por partes em relação a este caso concreto relacionado com os Massive Attack. Antes do mais, é preciso situar o momento em que se estava. Fevereiro de 1991. Ou seja, a Guerra do Golfo estava em andamento. A primeira, aquela que legitimamente respondia à invasão do Kuwait pelo Iraque. E queira só não, estas coisas têm repercussões em tudo. Até no nome da banda de Bristol, que lançou uma canção, Unfinished Sympathy, tema que integrava o álbum, hoje já lendário, Blue Lines. Pois bem, o single editado naquela altura teve de aparecer como sendo da banda Massive, omitindo o resto do nome, Attack, porque a BBC avisou logo que não passaria a canção se a rapaziada mantivesse a verdadeira designação. Argumentavam os senhores que, em plena Guerra do Golfo, passar um disco de uma banda chamada Massive Attack podia ser entendido de forma, digamos, menos adequada.

Nasceu numa cidade longe do mar e quando o viu pela primeira vez, jamais quis viver longe dele. Adriana Calcanhoto lançou uma trilogia marcante com o mar sempre presente. Em 2008, o álbum Maré, 10 anos mais tarde, em 2018, lança Margem, onde reflete sobre o seu mar, que já não é o mesmo, agora mais poluído pela ação do homem. Marítimo, que trago às memórias, marca o início da trilogia dedicada ao mar, lançada em 1998, num ambiente de dança, mar, ondulações e marés. Marítimo é um trocadilho que marca o ritmo do mar e da vida, onde Adriana Calcanhoto vê na onda revolta que devolve o surfista a integração do ser humano no ciclo natural do mar.

Há precisamente 40 anos, os alemães Kraftwerk arriscaram outra vez. Já tinham no currículo uma viragem total quando abriram um caminho inovador com a música eletrónica, com álbuns que iam desde Autobahn até The Man Machine, passando por Trans-Europa Express e Radioactivity. Pelo que a principal questão era perceber o que iriam eles experimentar a seguir. Aparece então, em 1986, o tal Electric Café, que curiosamente até tinha como título provisório Tecnopop. Mas rezam as crónicas que alguém do marketing terá feito a geneira na promoção e o álbum apareceu como Electric Café. O facto é que nunca ninguém desmentiu esta versão até hoje. Enfim, pormenores à parte, este foi o primeiro álbum dos Kraftwerk criado quase integralmente com instrumentos musicais digitais. E reparem bem, isto foi há 4 décadas. Nota adicional e não menos importante, o tema de Telephone Call foi o único na história da banda que teve como vocalista Carl Bartos.

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1: Usou a composição como enigma e ferramenta para expressar tristezas, alegrias, raivas e angústias em plena Guerra Fria nos anos 80. Bob Dylan, o rebelde poeta que expressou por metáforas o que ninguém se atrevia a dizer. Cada palavra, cada verso que sai da caneta por papel e chega ao vinil, obriga-nos a pensar no sentido das entrelinhas. A canção When Ship Comes In, lançada em 1984, nasce de um episódio de discriminação pessoal. Acompanhado por Joan Baez, Bob Dylan é impedido de entrar num hotel porque, a indumentária, contrariava os costumes da época. Utilizando imagens marítimas e referências bíblicas, a canção conseguiu evoluir num sentido mais político e social. E do navio metáfora dos anos 80, Dylan deixa um aviso e desejo também. Quando o mar se abre e os ventos mudam, haverá sempre um momento em que os oprimidos vencerão os opressores.

Final de mais um compacto da memória de elefante, de segunda à sexta-feira na emissão TSF. Estamos a 24 minutos das notícias, à uma hora da madrugada. Ainda uma canção de Bob Dylan, o clássico Lay, Lady Lay, mas aqui na versão dos Flaming Lips.

0: Dois temas de Bob Dylan em versões de outros nomes, os Flaming Lips,
1: o clássico Lady Lay, este não menos clássico Knocking on Heaven's Door, a voz de Mimi Parker com os norte-americanos Low, banda da cidade natal de Bob Dylan.
0: Faltam 17 minutos para as notícias à uma hora de madrugada. A memória da música TSF no fecho desta hora com Bruce Springsteen e a mítica E Street Band. Bruce fez 77 anos na passada quarta-feira. Vamos ouvir aqui registros de quando ele tinha 25 anos e 28 anos, em 1975 e 78, gravações ao vivo.
2: Ladies and gentlemen, Bruce Springsteen and the E Street Band.

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0: Meia-noite e 58 menos uma hora nos Açores.
1: A partir de hoje, o passe ferroviário verde já pode ser usado nos serviços urbanos dos comboios da CP de Lisboa e do Porto. Lula da Silva afirma que o vício do jogo é uma doença e a desgraça dos pobres e proíbe as apostas desportivas no Brasil. A presidente da Iniciativa Liberal insiste no pedido de uma nova baixa do IRS. Mariana Leitão considera fundamental aliviar a classe média e os impostos sobre o trabalho. Liga das Nações, Jorge Jesus parte para o encontro deste domingo com a Noruega, sem medo, mas a antecipar um jogo difícil.
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0: Temperaturas: Porto 19 graus, Ponta Delgada 20, Lisboa 22, Faro 23, Funchal 24 graus. Edição da 1 hora, Fátima Valente.
1: Duzentos e 270 bombeiros combatem um incêndio na zona da Carregueira, no concelho da Chamusca, distrito de Santarém. Foram reforçados os meios de combate na última hora. O fogo numa zona de mato e eucaliptal está ativo desde as 8 e meia da noite. Segundo o portal de ocorrências da Proteção Civil, estão no terreno 80 veículos e, de acordo com o Comando Subregional da Lesíria do Tejo, o incêndio não provocou feridos nem colocou em perigo habitações. A Fertagus continua de fora, talvez até novembro, mas a partir de hoje o passe ferroviário verde já pode ser utilizado para viajar nos comboios suburbanos de Lisboa e do Porto. Em comunicado, o Ministério das Infraestruturas e Habitação adianta ainda que o alargamento à Fertagus está a ser preparado, vai ser anunciado mais tarde. Em declarações à TSF, a presidente do Conselho de Administração da empresa da Fertagus, Cristina Dourado, afirma que é preciso alterar o sistema de validação dos títulos de transportes porque as estações da Fertagus só estão preparadas para abrir os torniquetes a quem usa o passe navegante.
3: Enquanto que a CP tem um sistema, que apesar de tudo também tem um navegante em Lisboa, mas é um sistema que permite a validação de outros títulos de transporte, o nosso sistema apenas permitia a validação de títulos navegante. E, portanto, temos mesmo que fazer uma alteração, eu diria, com maior profundidade, embora recolhendo a experiência que eles têm tido da preparação também do seu próprio sistema para este passo. No nosso caso é um pouco mais complicado.
1: Portanto, não necessariamente logo no início de novembro, não é?
3: Talvez sim. É difícil, nós vamos fazer os possíveis para que sim, não é? Mas o que o nosso integrador nos diz é que em novembro será possível funcionar, será possível que o passe ferroviário abra as portas das estações, que é, digamos, a nossa maior preocupação é o ser capaz de ser validado para entrar nas estações, para abrir as portas de entrada e para abrir as portas de saída, não é? Porque parte das nossas estações, grande parte, estão fechadas.
1: A presidente do Conselho de Administração da Fertagus estima que quando entrar em vigor o passe ferroviário verde não deverá ter um impacto significativo na travessia do Tejo de comboio nas horas de ponta. E o passe ferroviário é sabido que custa 20 euros, o passe ferroviário verde custa 20 euros por mês, pode ser usado em todas as linhas da CP por todo o país, exceto no Alfa Pendular e na primeira classe do comboio Intercidades. Para quem só usa o comboio nas áreas metropolitanas de Lisboa e do Porto, pode agora usar este passe apenas por metade do valor do passe metropolitano. A Iniciativa Liberal vai insistir numa nova descida do IRS, independentemente da redução anunciada para novembro. Em entrevista à TSF e ao Jornal de Notícias, a presidente dos Liberais, Mariana Leitão, desvaloriza a redução promovida pelo governo de Luís Montenegro e coloca a descida do IRS como prioridade para o Orçamento do Estado de 2027.
4: Nós queremos uma baixa efetiva de impostos sobre o trabalho. As pessoas não podem continuar a ser penalizadas por aquilo que produzem, pelo trabalho que têm, para depois